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0: 11 da noite, mais 6 minutos no ar, o fim de papo TNC. É, a Bélgica goleou. Bélgica 4, Estados Unidos 1. Mais um anfitrião, não temos mais anfitriões no game, na Copa do Mundo, hein? Ivan Drago, comentarista da partida, eu ouvi você dizendo o seguinte: eu esperava uma pressão dos Estados Unidos, mas quem fez a pressão foi a Bélgica. Ganhou o jogo ali, Ivan, tudo bom?
1: Tudo bem, Farazinho, um abraço a todos que acompanham o Fim de Papo TMC. E a Bélgica de fato fez isso mesmo, eu esperava blitz por parte dos donos da casa. Só que eu avisei também que a Bélgica tem muita qualidade técnica e vinha fazendo alguns jogos bem interessantes durante esse Mundial. Claro que é uma transição, né? Aqueles jogadores mais importantes, a tal geração badalada, já não consegue mais, aqueles jogadores já não conseguem mais entregar a mesma coisa. Tanto é que hoje o Lukaku e o De Bruyne ficaram no banco de reservas, né? O Lukaku por problemas físicos, teve muitos problemas físicos ao longo da temporada, né? O De Bruyne já chegou a ser titular. Enfim, eu discuto algumas escolhas por parte do treinador. Por exemplo, o Jeremy Doku é um jogador que para mim não faz sentido ficando no banco de reservas, mas enfim. A Bélgica mereceu mais qualidade técnica, o jogo coletivo também foi bem superior ao jogo praticado pela equipe norte-americana. E vale destacar o seguinte: além da qualidade belga, as jogadas ou as entregadas individuais da equipe dos Estados Unidos fizeram com que a equipe realmente não conseguisse

0: reagir no jogo, portanto a Bélgica até passou com uma certa facilidade.
1: Eu imaginava, Ivan, que o Pochettino fosse igualar o jogo na parte tática, mas a questão técnica sobre essa, mesmo os Estados Unidos tendo o Pulisic, que é um baita de um jogador, não teve jeito, a parte técnica hoje foi bem superior, né?
0: E assim, a defesa norte-americana também deixou a desejar, né? Duas bolas que vieram da linha de fundo, dois gols do De Ketelaer, que sabe se colocar dentro da área, não é um jogador refinado tecnicamente, mas sabe se posicionar. Depois a seleção norte-americana consegue um golzinho ali. A gente chegou a discutir aqui durante a transmissão se houve a falta para cima do Balogun. E, enfim, a falta foi marcada na entrada da grande área, ali na meia-lua da grande área, uma falta frontal. A bola desvia na barreira e mata o goleiro Courtois. Só que logo na sequência, ninguém conseguiu nem comemorar, porque a bola sai no meio campo, a Bélgica consegue atacar imediatamente e já sai mais um gol belga, né? O segundo do De Ketelaer no jogo. E aí depois a partida foi muito bem conduzida, controlada pela equipe europeia, a alteração processada no intervalo pelo Pochettino, técnico da seleção dos Estados Unidos, fez com que a equipe voltasse com mais volume ofensivo. E aí as falhas individuais entregaram a equipe dos Estados Unidos. E aí a seleção belga teve muita tranquilidade para conduzir o restante da partida até achar o quarto com o Lukaku já no finalzinho nos acréscimos.
1: Kaique Silva, boa noite. Essa geração Lukaku, Kevin De Bruyne, Courtois, acho que é o último ciclo deles na seleção belga, não é não, Kaique? Tudo bom?
2: Tudo bem, Fará. Abraço para você, para todo mundo ligado aqui no nosso fim de papo. Você
1: tá elegante hoje, hein?
2: Gostou?
1: Tá bem elegante.
2: Um visual all black.
1: Meio que belga, né?
2: Sim. Tô na pegada do belga, né? Pelo meu futebol, muitos já me chamaram de De Bruyne.
1: Parecido.
2: Sim.
1: Fisicamente apenas.
2: De fato, é o último ciclo, né, desses jogadores. Courtois, Kevin De Bruyne, Lukaku, que já chegou mal fisicamente para esse ciclo, então a tendência é que seja the last dance desses jogadores à frente da seleção.
1: Inclusive, a gente volta, sempre está falando nisso, né? Que o Kevin De Bruyne não fala com o Courtois por causa de problemas particulares, Kaique. E aí, mesmo assim, o Kevin De Bruyne, que é um dos líderes, o capitão belga, né? Nas últimas Copas, falou, ó, não, mas continua convocando ele porque o Courtois, a gente não tem goleiro melhor. E conseguiram, Turbi, cada um no seu grupinho, mas conseguiram levar e estão fazendo uma campanha, eu diria, surpreendente da Bélgica para você também, Kaique?
2: Acho que é surpreendente sim, Fará, por conta da campanha na fase de grupos, apesar de uma seleção que chega invicta até esse momento, 3 vitórias e 2 empates, a seleção da Bélgica surpreende pelo futebol não apresentado principalmente na fase de grupos. Foram 2 empates no começo da campanha, o que fez muita gente imaginar que a seleção não fosse longe, e bater quartas de final realmente era inimaginável, né? O começo da campanha, para você ter noção, a Bélgica empata em 1-1 com o Egito, empata em 0-0 com o Irã, e o último jogo contra a já eliminada Nova Zelândia, uma goleada por 5-1. Aí praticamente renasce na competição, porque vem o 3-2 diante do Senegal. Depois de ter tomado 2-0, consegue na prorrogação a classificação e hoje vence bem a seleção dos Estados Unidos. Vem de duas goleadas ao longo da competição. Hoje 4-1 e também diante da Nova Zelândia, goleada de 5-1. Então, uma campanha não só surpreendente, mas que elimina uma seleção que até aqui não tinha feito menos de 2 gols em cada um dos seus jogos.
1: Bem destacado.
0: Eliminou mesmo, né?
1: Eliminou
0: mesmo. Vou inventar então, alguma coisa.
1: Não, ele eliminou.
0: Eliminou?
1: Não, aí não, essa regra não muda. Essa não tem como.
0: Oh.
1: Essa não mudou. Ô Ivan Drago, a virada sobre Senegal, perdendo por 2-0, a virada, com participação importante do Lukaku naquela virada, é o divisor de águas da Bélgica e é melhor começar a se preocupar com a Bélgica nas quartas de final, nessa caminhada até a final?
0: Não, acho que ela tem as suas virtudes. É uma seleção que passou a se desenvolver um pouco mais ao longo da competição. Agora vai pegar um adversário mais complicado, né? A Espanha é uma das favoritas à conquista da Copa do Mundo. Não começou bem a competição. Não começou bem. Agora, à medida em que o Lamine Yamal vai readquirindo o ritmo de jogo, porque ele chega para a Copa do Mundo lesionado e ele está buscando, sim, esse ritmo ao longo da competição. Claro que perde um ponto importante, que é o Nico Williams. e a gente olha para o desenvolvimento coletivo da seleção espanhola, e hoje nós vimos diante da seleção de Portugal, eu acho que a Espanha entra como favorita nesse confronto diante da Bélgica.
1: A única que pode parar a França?
0: A Espanha?
1: É, e você entende que é favorita no mesmo nível que a França ou não?
0: Eu acho que, assim, jogando o mesmo nível de futebol, nenhuma seleção até aqui na Copa do Mundo, tá?
1: Se iguala a França, né?
0: Nenhuma, tá. Nenhuma. Porque, assim, a gente pode olhar para a Argentina, por mais que tenha sido...
1: Sangrou contra Cabo
0: Verde.
1: Isso,
0: por mais que tenha sangrado contra Cabo Verde. E, assim, a gente sabe que a atual campeã tem as suas virtudes, é uma seleção bastante qualificada, mas pegou quem até aqui na competição? Eu acho que isso a gente precisa colocar na análise. Que a seleção argentina é forte, principalmente com o extraterrestre, ok, perfeito. Isso ninguém discute. Mas ela, de fato, não foi testada até aqui na Copa do Mundo.
2: Tem uma declaração do Lamine Yamal que chama atenção com relação à França e Espanha, o Ivan, só para poder acrescentar no que você está dizendo. O Yamal lembra que a França não vence a Espanha há 3 anos. E aí ele afirma, a gente não pode dizer que a França é mais forte ou mais favorita do que a gente na Copa do Mundo.
0: Eu posso. A França é melhor e mais favorita que a Espanha na Copa do
1: Mundo. Deu carteirado, Ivan.
2: Não, não. E eu concordo com o Ivan. É o que disse o Yamal.
0: Sim.
2: E eu discordo dele. Pra mim, a França tá pronta pra atropelar qualquer seleção. Ah!
1: Cuidado.
2: E os amigos que me massacraram lá...
1: É.
2: Os amigos que me massacraram lá no Instagram, eles poderiam aparecer agora na publicação da TMC. Porque eu falei da França e acharam desrespeito com a seleção brasileira. Não, o Brasil vai pegar essa França na final e vai passar por cima. O Brasil parou nas oitavas de final e a França está aí favorita.
0: Não, e tem uma outra seleção também que pode bater de frente com a Argentina para depois, quem sabe, fazer uma final contra a França. O Scorcio não gosta, mas é a seleção inglesa.
1: Quer ver? Por falar em Scorcio, o Lucas Scorcio está conosco, o plantão esportivo destacado para hoje. Scorcio, boa noite. Me passe todos os jogos realizados até aqui da fase oitavas de final e os confrontos já definidos para as quartas, Scorcio.
3: Bora lá, Fará. Um prazer estar em mais um Fim de Papo TMC com você. A gente já tem definido 3 partidas das quartas de final. Canadá e Marrocos foi 3-0 para os marroquinos. França venceu o Paraguai por 1-0 em um jogo quase que de Libertadores. Marrocos e França se enfrentam na próxima quinta-feira, às 5 horas da tarde, em Boston. No domingo, tivemos a infelicidade de ver Brasil e Noruega, 2-1 para os noruegueses, se classificaram. Inglaterra venceu o México em um jogo também similar ao de França e Paraguai, só que um jogo bem melhor tecnicamente, 3-2 para os ingleses que jogaram com 1 a menos quase todo o segundo tempo e se classificaram lá no Azteca, lá na cidade do México. Hoje nós tivemos Portugal e Espanha. Espanha se classificou com um golzinho no finalzinho e garantiu a vaga. Estados Unidos e Bélgica. A Bélgica atropelou os Estados Unidos 4-1. Espanha e Bélgica se enfrentam na próxima sexta-feira. Espanha e Bélgica às 4 horas da tarde. E amanhã teremos Argentina e Egito à 1 da tarde. Suíça e Colômbia às 5 horas. Para definir a última vaga remanescente dessas quartas de final. Acho que eu não passei o jogo Noruega e Inglaterra. É no sábado, às 6 horas da tarde, partida lá em Miami.
1: 11h17, ó. Vocês não vão me escapar, não. Os três aqui vão debater comigo seleção brasileira. Porque eu ainda não tive a oportunidade.
2: Era tudo que eu mais teria.
1: A oportunidade de ouvir o Ivan Drago sobre a eliminação, o Kaique Silva. Quero ouvir o Scorcio. 11h17, primeira pausa no Fim de Papo e eu volto já.

0: 11 da noite, mais 21 minutos, voltamos com o fim de papo TMC. Já falamos sobre a classificação da Bélgica, 4-1 para os Estados Unidos. O Escócia já passou aí todos os resultados até aqui, os jogos definidos, as partidas de amanhã. Eu quero entrar no assunto seleção brasileira a partir de agora. Ó, eu abri aqui minha rede social, não tô brincando não, ó. Ó, uma postagem do Rodrigo Góes. Rodrigo, meia, atacante que... Que tá no Real Madrid, revelado pelo Santos. Ele colocou assim, ó. Lê pra mim, Kaique, por favor. Eu esqueci meus óculos. Por favor.
1: Vamos lá.
0: Leia.
1: Abre aspas para Rodrigo Góes. O Raio. Hoje não nos despedimos apenas de um jogador, mas de um dos maiores talentos que o futebol brasileiro já viu. Neymar Júnior carregou nos pés a magia, a criatividade e a esperança de milhões de brasileiros durante anos. Em cada drible, em cada gol, em cada assistência e em cada lágrima. Mostrou que vestir a camisa da seleção brasileira. Ele errou aqui, né? Porque mostrou o que é vestir a camisa da seleção brasileira. Tudo bem, um errinho aqui no texto. Criador dessa... Tá difícil o texto, hein? Criador dessa era muito mais do que uma profissão. Era uma honra. Nem sempre foi fácil. Você enfrentou críticas, lesões, derrotas dolorosas e uma pressão que poucos atletas na história tiveram que suportar. Mesmo assim, nunca deixou de lutar. Sempre voltou mais forte, acreditando no sonho tão desejado do hexacampeonato para o Brasil. Embora esse capítulo nas Copas do Mundo chegue ao fim, o seu legado permanecerá para sempre. As crianças continuarão tentando repetir seus dribles nos campinhos. Os torcedores recordarão seus momentos inesquecíveis e seu nome ficará eternamente marcado na história do futebol mundial. Obrigado por cada emoção, por cada sorriso, por cada comemoração e por cada instante que você fez um Brasil inteiro acreditar. Você inspirou gerações e mostrou que sonhar vale a pena. Uma Copa do Mundo sem Neymar será diferente, mas a história jamais esquecerá tudo que você fez pelo Brasil. Seu legado não será medido apenas por títulos, mas pela paixão, dedicação e amor demonstrado à camisa amarela. Obrigado por tudo, Neymar. Sua história é eterna.
0: Aqui a postagem, eu vi aqui, ó, deixa eu ver. Voltar aqui. Do Rodrigo Góes.
1: Uma foto em preto e branco.
0: Exato.
1: Né? Uma foto em preto e branco dos dois jogadores abraçados por
0: ele. É um dos perfis dele. Ô, Ivan Drago, vamos falar de seleção brasileira. É, eu vi gente...
1: Chegou a hora que eu tanto temia.
0: Então, eu vi gente culpando o Neymar pela eliminação. Eu vi gente culpando o Ancelotti pela eliminação. O Endrick por ter perdido aquele gol pela eliminação. O Bruno Guimarães por ter batido o pênalti. O Vini Júnior por ter, entre aspas, pipocado e não batido o pênalti. Qual é a tua visão da eliminação do Brasil, Ivan?
2: Vamos lá. É um assunto bastante complexo, porque...
0: Você percebeu o que eu falei, as justificativas que rolam por aí, e ninguém admitiu que a Noruega é superior?
2: Não, na verdade eu detestei, vamos colocar dessa forma, a postura da seleção brasileira. Por mais que havia ali uma estratégia de não dar campo para o Haaland, eu achei que a seleção brasileira deixou a Noruega com menos qualidade. Claro que os homens de frente são bons, principalmente o Haaland. O Haaland certamente seria titular da seleção brasileira como o Odegaard. Mas a forma como a seleção brasileira se comportou dentro de campo. Mais uma vez, havia uma estratégia. Opa, peraí. Eu não posso dar campo para o Haaland. Mas a seleção brasileira simplesmente deixou a Noruega controlar o jogo. E até que na primeira etapa conseguiu pelo menos duas escapadas ali para conseguir sair na frente e mudar completamente o contexto do jogo. E desperdiçou as duas. A penalidade desperdiçada pelo Bruno Guimarães e o gol perdido pelo Endrick. E o que mais me irritou foi o Brasil não ter mudado a sua postura mesmo depois de ter sofrido o gol. Porque ele poderia ter mudado e ele não mudou. Então, quando a gente vê a seleção brasileira com um pouquinho mais de 30% de posse de bola contra uma seleção que não é uma potência mundial, isso decepciona bastante. E aí a gente pode olhar para os erros que aconteceram ao longo da partida. Claro que o gol do Haaland não foi uma novidade. Todas as equipes tentam, de alguma forma, parar esse centroavante mundo afora, certo? Então, a bola pelo alto, um atacante de 4, de quase 2 metros de altura com muita força física, seria difícil para o Magalhães, como seria difícil para qualquer zagueiro ali no lugar dele. O que a gente precisava dificultar era a bola chegar no Haaland. E se você perceber como se desenvolveu o primeiro gol norueguês, o Endrick está pelo lado direito do campo, não é um marcador, estava sendo ali assistente do lateral, ficou ali, não conseguiu parar o jogador adversário, o jogador da Noruega, ele consegue se livrar da marcação e aí ele mete na cabeça do Haaland, né? Ele tem ali a calma para levantar a cabeça e colocar na cabeça do centroavante norueguês. E aí o segundo gol da Noruega se desenvolve porque o Brasil ali, para mim, já estava entregue. Eu não gostei das alterações do Ancelotti. E aí a gente vai precisar olhar para tudo que foi feito. O trabalho dele não foi bom, as escolhas dele não foram boas. A minha esperança era, e eu confesso para vocês que eu cheguei a discutir aqui bastante com o Melo, o Scorcio é prova disso, porque eu falei assim, olha, a gente vê a seleção francesa e depois a gente olha ali para a seleção brasileira no bolo, porque tem muita seleção qualificada aí que está oscilando, então pode acontecer de tudo. Mas na minha cabeça, repito aqui, confesso, muito mais um mix de razão e emoção, o meu raciocínio era, bom, o Brasil ainda pode fazer como a Argentina na última Copa do Mundo. Não vai bem no começo, troca 2, 3 caras, dá liga, esse time vai e de repente ele consegue chegar. E não foi o que aconteceu. Aí você tem que olhar para tudo que foi feito, né? Tudo que a CBF fez ou o que ciclo. Ela não fez para que a seleção brasileira chegasse minimamente condicionada ou qualificada para, de fato, brigar pelo título da competição. Antigamente, Fará, você é o mais velho dessa mesa aqui.
0: Eu?
2: É. Lógico, a parada era resolvida pelo poder intuitivo dos caras.
0: Ah, sim.
2: Os times eram organizados minimamente, mas a qualidade técnica decidia.
0: Exato.
2: Né? E o Brasil tinha muitos jogadores qualificados.
0: E com personalidade.
2: De uns tempos para cá, a gente tem o Neymar, né? E os demais jogadores, nenhum do nível dele. E aí a gente precisa de muita organização, porque a gente já não tem mais o mesmo material humano, a gente não tem a melhor seleção do mundo, a gente não tem o melhor elenco do mundo, pelo contrário, a gente tá ficando para trás, né? E a gente precisa de muita organização. Tudo que a CBF não consegue fazer, porque, evidentemente, é uma entidade bastante incompetente, né? Para não dizer outra coisa, né? Com troca de presidente, né? É uma situação muito mais complexa e ela não consegue administrar o futebol brasileiro, então a seleção brasileira também sofre na mão desses incompetentes.
0: Cara, o que me incomodou bastante, Ivan, Scorcio, Kaique, foi o Brasil ter sido muito passivo na partida. Cara, a Noruega trocava passes e não era incomodada em nenhum momento, Kaique. A passividade do jogo do Brasil me incomodou muito, Kaique.
3: Foi o dobro de passe. Tem até informação.
1: Em determinado momento eram 200 passes. Se eu pudesse resumir em uma palavra a eliminação da seleção brasileira, uma palavra que você destaca para ilustrar a eliminação. A palavra escolhida por mim seria postura. E quando eu falo de seleção brasileira, lógico que está todo mundo aqui trabalhando, a gente está aqui pelo nosso ganha-pão também, mas quando se trata de seleção brasileira, todos nós aqui nos bastidores, ou até mesmo no ar, a gente se junta também como torcedor. É um momento em comum, cada um tem aqui seu clube do coração, mas quando se trata de seleção brasileira, a gente também tem um pouco de torcedor e o lado passional ele também faz parte. Mas nesse momento de análise pré e pós, né, isso fica de lado. Mas eu vou lembrar aqui duas coisas que eu falei. Estão registradas na história do Rádio Mundial e aqui na TMC. Eu citei em determinado momento na minha última participação em um dos Papos de Crack, eu não vou lembrar agora se foi na primeira edição ou na segunda, eu citei que daqui a 20 anos, em determinado momento, a gente ia olhar para essa seleção de 2026 e falar, cara, a gente imaginou em algum momento que essa seleção aqui ia ficar marcada na história como campeã. E não iria. Estava desenhado isso. Só que eu não quero ser engenheiro de obra pronta aqui. Eu disse contra a Noruega, antes do jogo, que o Brasil se classificaria. Porque eu achava o time da Noruega com vários jogadores, os famosos cintura dura. E o maior sentimento de frustração meu, agora falando como torcedor da seleção brasileira, é que a postura foi o que faltou para a seleção, mas o que mais dói no torcedor é quando ele tem aquele sentimento, dava. Porque ainda
0: mas
1: assim...
0: Mas dá para saber se a gente tinha condições? Porque eu não vi o Brasil em nenhum momento mostrar para a gente, ó, dá.
1: Ainda assim teve um pênalti desperdiçado que podia mudar totalmente
0: assim,
1: o caminho do
0: configurava
1: jogo.
0: Configurava o jogo
1: o gol
0: outra
1: do
0: forma.
1: Hendrick cara a cara, uma bola cara a cara do Bruno Guimarães, outro milagre do goleiro.
0: Mas tava impedido aquele lance, né?
1: E aí o que faltou pro Brasil, porque o Brasil chega a criar, né? O Brasil chega a criar. Então o que faltou pro Brasil foi postura. E talvez o Brasil imaginou que a única seleção que mudou a sua postura e mudou o seu estilo de jogo para enfrentar o Brasil foi o Japão. Talvez o Brasil imaginou que a Noruega também respeitaria o Brasil assim como o Japão respeitou. E não aconteceu. A Noruega foi pro enfrentamento. E aí o que eu lamento é que um jogador muito jovem, 19 anos para ele, mas que não costuma perder o gol, na hora H, ele acabou.
0: Mas não pode crucificar.
1: Sentindo peso. Não, eu não crucifico.
0: Não dá pra
1: eu coloco no bolo. Eu coloco no bolo da
0: faz
1: análise.
0: Faz parte do game, cara.
1: E outra coisa que eu critico bastante da eliminação é o pênalti. Porque o pênalti, a análise...
0: Você critica a batida do pênalti ou a falta de atitude de tomar a bola daqui que sou eu?
1: A forma de bater o pênalti do Bruno Guimarães, aquela paradinha que ele dá o canto pro goleiro, ele telegrafa total a batida.
2: Mas o Vinícius Júnior não tem culpa.
0: Não, peraí. Pode perguntar pra qualquer não, cara que já disputou futebol profissional, seleção,
2: ele respeitou
0: time.
2: Uma decisão
1: ele
2: que
1: já respeitou
2: veio do
1: uma
2: banco.
1: Decisão.
0: Bem, mas nesse momento, cara, se vocês verem a imagem, pega na casa da TV lá a imagem do Bruno Guimarães pra bater, a boca dele tremia, cara.
1: Tremia. O problema vem de cima. O problema é quem tomou a decisão que um jogador de 3 cobranças de pênalti ao longo de toda a carreira seria o primeiro batedor da seleção brasileira.
0: Não era o primeiro, era o Neymar,
1: isso.
0: O Igor Thiago,
1: não, mas em campo,
0: o Rafinha, em campo. Tudo no banco.
1: Os que estavam em campo.
3: Era o Rafinha, o Bruno... aí depois vinha o Bruno e depois vinha o Martinelli.
2: Gente,
3: o
2: vamos lá, o Martinelli. Vamos só exatamente. Colocar uma coisa
1: Martinelli
2: aqui.
1: Martinelli à frente do Vinícius Júnior.
2: Nessa eu vou passar pano pro Vinícius Júnior, tá?
0: Não, passa aí, passa aí.
1: Eu não tô crucificando
2: não,
1: o Vini.
2: Não, não, é o seguinte, o maior...
1: O meu ponto é, a análise de desempenho entendeu o que seria o Bruno Guimarães.
0: Eu tô achando ele pipoqueiro.
1: O Ancelotti assinou, embaixo.
0: O Vini Júnior.
2: Por quê?
0: Porque o cara que já meteu gol pra caramba na Copa, protagonista da seleção, não pode deixar passar, Ivan.
2: Não
0: pode dar aqui, Bruno. Eu vou bater. Professor, eu bato.
2: Não é assim, vamos com calma.
1: Eu vou por outro caminho,
2: tá? É
1: eu vou por outro caminho antes de passar rapidinho. A análise de desempenho entendeu que o Bruno Guimarães era o batedor. O Ancelotti assinou embaixo e passou para os jogadores.
0: Oh, se isso funcionasse, tinha um monte de campeão do mundo aí.
1: O Vini não tem o que dizer. O Vini não pode simplesmente chegar, roubar a bola, sair na mão com o Bruno Guimarães, olhar para o banco de reservas, dar o dedo do meio para o Ancelotti e falar que é ele que bate. Isso não vai acontecer.
2: O pênalti aconteceu com quantos minutos de jogo? 12 minutos de jogo. Era começo de jogo, tá? Se você pega um cenário em que você vê que o jogo tá difícil e aquele jogador que foi o escolhido pelo treinador tá mal durante a partida e já não exala a confiança, você até assume a responsabilidade. Agora, com 12 minutos, peraí, deixa eu terminar. Vamos lá. Primeiro, está ou estava no banco de reservas o treinador que mais conseguiu extrair do Vinícius Júnior. Conhece absolutamente tudo do Vinícius Júnior. Não só parte técnica, física, estratégica, inclusive a personalidade do moleque.
0: Mas insistia com ele por dentro, calma. Sendo que ele queria jogar aberto.
2: Não, ele foi campeão com o Vinícius por dentro, ele e o Rodrigo.
0: Na seleção ele joga aberto, fez gol aberto.
2: Não, ele pode jogar por fora, pode jogar por dentro. O Vinícius fez uma boa Copa, gente. O Vinícius assumiu a responsabilidade e fez uma boa Copa. A questão é, os caras, o treinador conhecia demais o Vinícius Júnior. Conhece demais o Vinícius Júnior, certo? Além de conhecer o Vinícius Júnior, eles passaram a treinar penalidades, porque, evidentemente, o Brasil poderia decidir uma classificação nas penalidades. Ali havia o aproveitamento dos caras. Cara, foi tudo definido nos treinos. Por que que com 12 minutos ele tiraria a bola de um companheiro que também vinha como ele sendo um protagonista da seleção brasileira na Copa?
0: Tudo bem.
2: Se isso ocorre aos 30 minutos da segunda etapa, o Bruno Guimarães não tá jogando nada e não tá passando confiança pros companheiros e nem pra ninguém, ele poderia, peraí, você não tá legal, deixa comigo. Não,
0: 30 da segunda etapa, nem o Vini, nem
2: agora,
0: o Bruno.
2: Agora, 12 minutos do primeiro tempo, ele simplesmente atendeu uma ordem que veio do banco de reservas, algo que foi pré-determinado, e quem bateu a penalidade, se não foi com ele, Vinícius Júnior, o protagonista do Brasil na Copa do Mundo, foi pelo menos o segundo melhor jogador do Brasil na Copa, pô.
0: Não, ele foi, aí concordo com isso.
1: Mora o problema. Quem escolheu o Bruno Guimarães para ser o batedor? Repito, ele tem três pênaltis.
0: O Ancelotti disse, ele justificou que ele fez o estudo de do último ano. Do último ano ele fez o estudo. E aí ele colocou lá, não foi nem treino, ele falou que foi do último ano. Entregaram para ele, pedir um estudo, entregaram para ele um estudo.
2: Eu só entendo uma coisa, tá, Farazinho?
0: O Neymar tá no topo, ele fez gol.
2: Eu particularmente acho que numa Copa do Mundo quem tem que bater a penalidade é o Pica. Beleza?
0: Fechou.
2: Beleza? Todo mundo concorda?
0: Queria chegar nisso.
2: Ok, eu também concordo com isso. Mas a decisão ou a responsabilidade, nesse caso, foi do Ancelotti. E aí eu acho injusto com o Vinícius Júnior. Peraí, o cara fez a parte dele na Copa do Mundo. O que não faltava pro Vinícius Júnior naquele momento era a falta de confiança. Ele poderia assumir a responsabilidade. Só que ele decidiu atender a ordem do cara que estava comandando todo mundo no banco.
1: Aí chegamos num ponto em comum, que inclusive pouca gente vai falar, pouca gente vai repercutir, mas é outra coisa que eu falei antes da Copa, eu não quero aqui trazer crédito nenhum para mim. Mas o trabalho que o Ancelotti fez, com condições adversas, a CBF foi uma bagunça, a CBF estava negociando com o treinador, ele desceu do avião, era outro presidente, ele falou, mas cadê o outro? Tá de atestado médico? Porque foi o outro que tratou comigo. O outro que não sabia nem o nome do treinador, que ia para a entrevista e falava, eu quero contratar o Ancelotti. Ancelotti, quem é Ancelotti, meu irmão? Aí o cara tomou um impeachment, saiu e veio outro presidente. Aí ele chega, num momento político conturbado. Apesar disso, teve tempo para trabalho, teve um ano de ciclo, eu entendo todas as adversidades, mas o trabalho que o Ancelotti executou até agora na seleção é ruim. E se fosse um treinador brasileiro, nesse momento, segunda-feira, 6 de julho, 11h38, ele estava no LinkedIn procurando emprego. Ele estava na Cato Online procurando emprego, estava mandando currículo. Se fosse um treinador brasileiro, essa hora estava no olho da rua.
0: Vocês viram o vídeo do
1: executando o
0: vídeo
1: mesmo trabalho que o Ancelotti executou até agora.
0: Você viu o vídeo do Luxemburgo, Escócio? Não viu?
3: Não vi.
0: Viu? O que você achou, Ivan? Tava bravo, professor, hein?
2: E cobrando a gente, né?
0: E cobrando a imprensa no geral.
1: Eu discordo do vídeo dele, porque ele abre falando que o Neymar tinha que jogar, que o Neymar tinha que ser titular.
0: Ele não falou
1: nos
0: isso.
1: Nos últimos quatro anos...
0: Ele falou que
1: anos...
0: a seleção tinha que ser preparada para o Neymar, como a Noruega era preparada foi preparada para o Haaland, como a Inglaterra foi preparada para o Harry Kane. A intenção dele era... ele fosse o treinador, ele montaria uma seleção para
1: o
0: Neymar.
1: Mas o Haaland joga.
0: O que o Dorival falou que ia fazer.
1: O Haaland joga, o Haaland faz gol, o Haaland atua no clube e na seleção, o Mbappé joga, os protagonistas jogam, o Messi joga, e o nosso camisa 10, ele está há 4 anos tentando reaprender a andar em linha reta, porque ele não consegue manter uma constância e atuar em 4 anos. No Al Hilal, o Jorge Jesus já disse que ele não
0: mesmo
1: conseguia jogar.
0: Mesmo sem andar,
1: em alto
0: ele foi lá
1: nível.
0: E mostrou pro Bruno Guimarães. É assim, meu querido.
1: É,
0: toma.
1: Não, tudo bem, aí é a especialidade da casa. Aí a gente não pode falar. Mas se
0: é
1: ele
0: que
1: não...
0: assim, se eu for discutir alguns pontos do jogo.
1: Se ele tivesse desaprendido alguns pênaltis pontos também, aí era demais.
0: Desde que o Neymar tá em campo, se eu for discutir alguns pontos, que deixaram de dar bola para ele que ele pediu na entrada da área. Olha.
3: Casemiro
0: deixou
3: ter
0: de dar.
3: Uma.
0: Vini Júnior deixou de dar. Hendrick deixou de dar. E ele gritando, sozinho na entrada da área. O Scorcio viu.
3: A que mais me chamou a atenção
0: cruzou,
3: é a do Casemiro,
0: a porcaria, né?
3: Que ele foi tentar cruzar, eu assistindo o jogo falei, bate, pra ele chutar, porque ele tinha ângulo pra chutar, ele poderia chutar com a perna esquerda.
0: Pedir pro Casemiro bater também é sacanagem.
3: Não, tudo bem, eu tô falando pelo posicionamento dele, qualquer jogador profissional conseguiria fazer um gol daquele. E ele vai lá e cruza, mas ele não cruza rasteiro, que era o único caminho que dava, ele cruza a meia altura, subindo a bola com uma força assim... descomunal, o Casemiro que fez outra péssima partida e ficou os 90 minutos em campo.
1: E aí que eu chego de novo no
0: agora,
1: ponto
0: do Ancelotti.
1: Agora,
0: o senhor tá criticando
1: Ancelotti.
0: O Neymar?
1: Eu chego... não,
0: o senhor,
1: não, não.
0: O senhor tem que agradecer o Neymar
1: não.
0: pelos serviços prestados à seleção.
1: Eu não acho o Neymar culpado de nada.
0: 80 gols, o maior artilheiro da história da seleção brasileira.
1: Eu reconheço tudo isso, eu sempre fui um Neymarzete assumido. E aí que tá, a gente só cobra de quem a gente
0: Neymar
1: espera.
0: Neymar em 2030, pronto.
1: Ô, Fará, a gente só cobra de quem a gente espera. Eu não vou vir aqui cobrar claro. O Casemiro. Eu não vou vir aqui cobrar o Casemiro, eu não espero nada do Casemiro. Só que quem colocou o Casemiro como líder da seleção? Quem trouxe o Casemiro de volta? Quem trouxe o Casemiro de volta à cena do crime?
0: O Mister.
1: Quem garantiu, antes de todos os 25, o Danilo na lista?
0: O Mister.
1: Quem garantiu primeiro? Danilo foi o primeiro da lista. Isso é uma vergonha. O Danilo ter voz ativa dentro do vestiário é o retrato do fracasso. É o retrato do fracasso o Danilo ser um líder de um elenco. E essa é só a minha opinião, não quero que ninguém concorde comigo.
0: Você foi bem demais.
1: Mas o retrato do fracasso é o Danilo ser o líder dessa geração.
2: E a questão do Neymar também foi muito mal conduzida, tá?
0: Bem, muito, muito, foi entendeu? Pessimamente
2: desde
0: conduzida.
2: Desde a divulgação por parte do Santos,
0: exato.
2: O fato do cara ter sido convocado, aí o que era um edema, né?
0: É, virou a lesão de grau 2.
2: Exato, o jogador demorou e todo mundo sabia que o Neymar, até pelas últimas lesões e pelos últimos anos, precisa de um tempo para conseguir se recondicionar. Enfim, essa situação também foi muito mal conduzida pela seleção.
0: Até agora não sabemos se era um edema ou uma lesão.
1: E aí quando a gente achou que a CBF estava voltando aos trilhos, olha, me parece ter uma gestão aqui organizada. Aí na convocação, todo mundo fez na convocação um videozinho bem produzido. Todo mundo fez na convocação um vídeo com o treinador falando a lista, citando, né, referências históricas. Aí a CBF me arma aquele evento justamente para poder ter aquele pão e circo, para ter aquele oba-oba. Só faltou colocar o patati patatá. Só faltou colocar uma apresentação teatral das crianças, faltou chamar meu filho, faltou chamar o Theo, filho do Ivan, para poder ir lá fazer uma apresentação teatral, porque teve de tudo, né? Teve de tudo. Aí o reflexo da palhaçada e da falta de comando foi aquele evento que você olhava pro Ancelotti e via o constrangimento no rosto dele. Para poder fazer todo aquele evento para absolutamente...
0: Ele tava ali só para ler a lista. É isso.
1: Para a pior campanha da história.
2: Eu acho que nesse momento de vacas magras...
0: Não é da história, não. O Brasil parou nas oitavas em 90 para a Argentina também.
2: Eu acho que nesse momento de vacas magras, eu acho que o maior azar da seleção brasileira foi nunca ter tido 100% o Neymar numa Copa do Mundo. Porque
0: em
2: ele 14 se machuca,
0: ele tomou a joelhada.
2: Exatamente.
0: Em 18 ele
2: já chega por conta daquele problema no metatarso, em 22 ele se machuca logo no primeiro jogo e agora em 26 ele também já chega lesionado.
1: É. O que eu lamento é que a seleção brasileira e os torcedores brasileiros, eles tratam o futebol como rótulos, né? Eles rotulam alguns jogadores. E aí o Ivan me fez lembrar de uma coisa, o Gabriel Jesus, centroavante, ficou marcado como um atacante que não faz gols. O que é uma mentira, o que é uma covardia, inclusive, com o jogador. Que tá passando por lesões, não tô falando aqui que ele devia ir pra Copa, tá? Longe disso. Pra mim era um dos últimos da lista. Mas ele ficou marcado como um jogador que não faz gols. O 9 que não faz gols. Mas pouca gente esquece que pra poder preservar o Neymar, que chegou baleado pra aquela Copa, o Gabriel Jesus com o Tite virou assessor de lateral.
0: Sim.
1: Ele fazia a recomposição pro Neymar ficar parado lá como o último homem, cercando, algo que o Neymar fez ontem também.
0: Gente, a Copa do Neymar seria de 2014. Aquela Copa estava no colo dele. Se ele não
1: jogou
0: toma a joelhada do Zúñiga.
1: E tem um outro detalhe na trajetória do Neymar na Copa do Mundo, que eu já falei aqui algumas vezes.
0: A de 22 ele foi bem contra
1: a Croácia. O Neymar, né? Ele teve muito azar. O Neymar teve muito azar. Por quê? Se a gente pega outras seleções, eram várias referências técnicas e referências em tamanho de história dentro do futebol juntas. O Neymar, ele estreia na seleção, joga ali ao lado de Paulo Henrique Ganso. Não vingou na seleção e também não vingou o que todo mundo imaginava. Jogou um pouquinho, alguns jogos a gente lembra dele jogando do lado do Ronaldinho. Nunca teve a presença do Ronaldinho Gaúcho. O Alexandre Pato, quando chegou no Milan, era dado como o novo Ronaldo, o novo fenômeno. Vai ser um espetáculo. Nunca foi a referência do lado do Neymar. O Neymar se viu numa seleção brasileira tendo o Bernard como substituto dele. O Bernard, alegria nas pernas. Porque
0: foi
1: o Felipão colocou
0: Copas.
1: Na cabeça que era uma boa ideia colocar o Bernard, porque o Bernard ia bem no Mineirão e deu título pro Atlético Mineiro.
0: Então
1: o Neymar perdeu todas as referências. O Adriano simplesmente abandonou o futebol por problemas dele, a gente respeita.
0: Por decisão
1: então,
0: dele.
1: Então ele perdeu todas as referências. O Ronaldo Fenômeno ganhou vários quilos, não jogou mais, nunca teve mais nível de seleção brasileira. Então o Neymar perdeu todas as referências. Agora, o que eu citei do Gabriel Jesus, só para eu fechar o raciocínio, é que a partir de agora, rapaziada que vai sobrar para o próximo ciclo, se virem. Se virem com os rótulos. O Endrick vai virar meme. O Ancelotti era meme até o jogo de ontem. De não colocar o Endrick. O Ancelotti virou meme. Ah, o Endrick gosta de azul. Aí o Ancelotti pintando a calçada de amarelo. O Ancelotti gosta de amarelar, então passa tinta verde por cima. Como se o Ancelotti perseguisse o Endrick. Agora, até 2030, meu amigo, a verdade é uma só. O Endrick vai ser rotulado como atacante que não faz gol ou que perde gols
0: cara. O que é uma besteira também.
1: E agora vai ter que correr atrás. Agora vai ter que correr atrás para poder reescrever a história dentro da seleção.
0: 11h46, para a gente fechar a seleção brasileira, Gustavo Garcia, Henrique Camargos e Gabriel Damaso, o Microman, nossos produtores. Vamos botar o Marco Belo? Conversar com o Marco Belo, com informações da seleção brasileira. Fala aí, Belo!
4: Pessoal do Fim de Papo, TMC, a seleção brasileira, depois da eliminação na Copa do Mundo para a Noruega, derrota por 2-0, continua em Nova Jersey. Os jogadores hoje receberam seus familiares no hotel onde a seleção está hospedada e amanhã, em voo fretado, os jogadores retornam ao Brasil. Os atletas que defendem os clubes brasileiros, claro, se preparam para o retorno do Campeonato Nacional e os jogadores que jogam na Europa, cada um vai para o seu canto. A seleção será desfeita amanhã.
0: Muito obrigado, Marco Belo. Agora eu vou... Eu posso falar para vocês o que vai acontecer com o Neymar a partir de agora? Quer que eu fale o que vai acontecer com o Neymar?
1: Aquela informação que você tem.
0: Então tá, vamos para mais um intervalo, na volta eu falo. Ah, não tem? Pô, então que isso, Microman. Então vamos lá, vamos fazer o seguinte. Cara. Bom, o Neymar, vocês sabem, ele já se despediu da seleção brasileira, ele anunciou, foi até pro companheiro Bruno Formiga, do GE, tava no campo, ele falou, ó, começou aqui a história, termina aqui no MetLife Stadium, foi onde ele fez o primeiro gol, e o gol de número 80, né? É, a informação que eu tenho, cara, e eu apurei dentro do Santos, tá? É que... No próximo jogo amistoso que a seleção fará, para iniciar o ciclo de 2030, a ideia é convocar o Neymar para ele, em uma partida oficial, ter a despedida da seleção brasileira, jogando meio tempo. Essa é a informação que eu tenho.
3: Contra, tá? A Austrália, os próximos dois amistosos?
0: É a Austrália?
3: É a Austrália.
0: Já tem a data?
3: São dois amistosos em setembro, eu vou confirmar a data.
0: Então, deve ser isso. Aí o
1: Na
0: Neymar...
1: Austrália, inclusive, dois amistosos.
0: Aí pode ser isso ou pode ser, de repente, um outro amigo. Mas a ideia é que sejam nesses amistosos, os primeiros amistosos aí para o Neymar se despedir da camisa 10 da seleção.
3: A primeira
0: brasileira.
3: Partida dia 25 de setembro e a segunda partida dia 29 de setembro, como o Kaique disse, dois jogos na Austrália.
0: Tá. Pode ser que essa seja uma despedida oficial. Como é fora, de repente esperar um jogo no Brasil, diante do torcedor do Brasil, é assim, nesses primeiros
2: jogos.
0: Faz
2: sentido, né?
0: É, exatamente.
2: Faz sentido. Um jogo no Brasil aqui,
1: então, e aí você um jogo em casa,
2: para que
1: então,
2: ele possa se despedir.
1: Se a ideia da despedida é um jogo em casa, então vai ser em Wembley, né? Vai ser no Wembley.
0: Não entendi a referência.
1: O Wembley foi a casa da CBF por vários anos. Já mudou? Eu não sabia.
0: Vamos lá.
1: Mudou a casa.
0: Eu tô falando sério, tô tentando passar uma informação.
1: Não, eu também tô falando sério. Eu também tô falando sério. Como um torcedor brasileiro, como um torcedor da seleção brasileira, um torcedor fervoroso, a casa da CBF. Eu tô mentindo, Ivan. Você foi setorista do São Paulo Futebol Clube e da seleção brasileira.
2: Sim.
1: O Brasil jogava no Brasil?
2: Não, nunca jogou.
1: O Brasil jogava aonde?
0: Então,
1: a maior parte do
0: jogo. Vou colocar a informação aqui. Então, diante da torcida brasileira no Brasil.
1: Tá bom. Fico mais aliviado que o Brasil
0: então
1: voltou a ser do Brasil.
0: Mais sobre o futuro da carreira do Neymar, o que eu apurei no Santos, gente, é o seguinte. O Neymar vai ganhar aí 10, 15 dias, vai ficar offline, o Santos liberou. E na volta vai ter uma conversa, e aí o Neymar é quem toma a decisão. O Santos não quis forçar agora uma data, o Neymar volta aqui tal dia, se apresenta tal, porque entende... O jogador pode estar carregado pela emoção da eliminação, encerramento do ciclo na seleção brasileira e de repente toma uma decisão de não cumprir mais o contrato com o Santos. Então, o Neymar, depois desse período, essa pausa pós-eliminação na Copa, volta e decide o futuro dele no Santos. Eu lembro sempre, a ideia inicial, e eu sempre disse aqui, Ivan Drago, desde que eu entrei aqui nessa casa, em abril de 24, que era o contrato até a Copa do Mundo. Que era a missão do Santos com o Neymar, do Neymar com o Santos de chegar à Copa. Fizeram o contrato mais longo para não, pelo que eu apurei, para não dizerem, tá vendo, só até a Copa, fiz a Copa, agora dane-se. Não, fizeram mais longo por causa disso. Não existe multa rescisória. Santos deve 90 milhões e meio à empresa que gerencia a imagem do Neymar. Santos deve salário para o Neymar. E não é a questão essa que ele vai decidir por, de repente, largar o Santos ou não. Não é uma questão do que ele pretende a partir de agora. E me disseram, hoje, se ele tivesse que decidir hoje, ele não voltaria. hoje ele não voltaria.
2: É, precisa ver se ele vai ter motivação ou qual será essa motivação para conduzir o restante da carreira aí.
0: Lutar contra o rebaixamento é motivação?
2: Então, eu acho que ele não vai largar o Santos na mão. Até o final do ano eu acho que ele cumpre o contrato, depois ele decide o que ele vai fazer.
0: Então,
1: são 15 dias de
0: distância. Essa certeza nenhum dirigente do Santos tem.
1: São 15 dias distante, né?
0: A princípio.
1: Imagina ele em casa, pensando nas motivações para continuar. Ele olha para o elenco do Santos, tem o Rony, tem o Moisés,
0: Tô falando de Copa
1: tem o Miguelito. Mundo. Não, mas a motivação, a partir de agora a seleção não existe mais para o Neymar. É a sua informação. E aí ele vai tentar motivação para seguir. Até o fim do ano, pelo menos, no Santos. Aí ele vê o elenco do Santos.
0: É, a informação que eu tenho é assim, nenhum dirigente crava que ele volta. A decisão está nas mãos do Neymar. A ideia é que se tenha uma reunião no retorno dele, com aquele staff dele, diretoria do Santos, para saber se ele vai continuar ou não. Repito, não existe multa rescisória no contrato do Neymar.
1: O Zé Ivaldo está no elenco do Santos ainda?
0: Tô falando do Neymar, tu não, vai pro Zé Marreta.
1: Pergunta importante, pertinente. O Zé Ivaldo
0: treinando
1: tá no elenco
0: separado.
1: Do Santos? Tá treinando separado?
0: Com o Zé Rafael e Mike.
1: É, pode ser uma motivação para que ele volte.
0: 11h52, brincadeira, né? Mas assim, cara, é um encerramento de carreira para um cara que, né, o Ivan, um cara que surgiu no futebol e fez os olhos de muita gente brilhar e tudo mais. Ele merecia coisa melhor no encerramento da carreira, né?
2: É, mas eu acho que a gente pode discutir o que foi a carreira do Neymar em determinados momentos.
0: A gente pode colocar brilhante.
2: Pelo talento que ele possui?
0: É, o que ele mostrou pra gente ao longo da carreira.
2: Em 2015, por exemplo, é que ele jogava ao lado do Messi, mas ele jogou bola pra melhor do mundo. O que ele fez no Barcelona foi absurdo. O que ele fez no Santos foi encantador. Isso não se discute. Absolutamente não se discute. Discutir o talento do Neymar é discutir se a água molha.
0: A partir de que momento você acha que ele começou a deixar de ser protagonista?
1: As tomadas de decisões da carreira do Neymar, para mim, são todas questionáveis.
0: A saída do Barcelona?
1: A saída do Barcelona, ele joga muita bola no PSG, hein?
3: Para mim, apenas a ida à Arábia é questionável nesse sentido. No PSG ele jogou muita bola.
1: Jogou.
3: Não foi campeão da Champions por detalhe.
1: Jogou muita bola no PSG, mas não tinha time para bater campeão. E ainda pela genialidade dele, o time consegue ir mais longe do que tinha potencial, mais longe do que tinha capacidade para jogar. Então a saída do PSG eu sempre lamentei, além de questionar, eu lamentei. Se fosse o PSG de hoje, engenheiro de obra pronta. O PSG de hoje, super compreensível. Aquele PSG que ele jogou.

0: marcar gols. Então, a ida para a Arábia Saudita também, aí é o ponto de maior crítica, a tomada de decisão.
1: Algumas,
0: A do PSG vem em segundo lugar. Agora, a gente tem que questionar também, quantos anos o Neymar tem?
1: 34.
0: Chega para a próxima Copa, chegaria para a próxima Copa aos 39.
1: Não, 38.
0: Aos 38 para 39.
1: Não, esquece isso.
0: O Messi tem quantos anos hoje?
1: 39. Ah, mas aí então...
2: Mas a condução foi diferente.
0: Então, aí, esse é o ponto que eu quero chegar. O Cristiano Ronaldo chegou para essa Copa com 41.
2: Sim, mas a condução
0: foi diferente. Anunciou a aposentadoria, mas não seria loucura, porque a próxima Copa também tem Portugal como país sede. Não seria loucura o Cristiano Ronaldo falar que pode jogar a próxima Copa do Mundo. Fisicamente, isso é permitido. Fisicamente, a que circunstâncias chegaria? Agora, enquanto o Cristiano Ronaldo estava na academia, enquanto o Messi estava acompanhado da senhora Antonella, o Neymar estava quebrando na noite. Então, são
1: mas
0: escolhas.
1: Mas aí são escolhas pessoais. A gente não tem nada a ver com isso.
0: Exatamente. Eu não tenho nada a ver com isso.
1: A gente
0: mas,
1: não tem nada a ver com isso.
0: Vírgula. Mas... aqui se planta e aqui se colhe.
1: O senhor já quebrou na noite?
0: Já quebrei em algumas oportunidades.
1: O Vandrago também?
0: Enquanto fui solteiro.
1: E o Escócio? Já quebrou na noite?
3: Quebrei, não.
2: Já fui muito feliz.
1: A cara de tristeza,
3: não. Sou nerd, gosto de videogame.
1: 11h56. Ivan Drago, um abraço.
2: Um abraço, ele bom sorriu, descanso Ivan. A todos. E amanhã eu volto.
1: A gente no Egito?
2: Pra amanhã acompanhar o Messi. Né? Contra o Egito.
0: Só isso.
1: Não é Argentina?
2: Messi versus Salah.
1: Tá. Boa.
2: Um abraço a todos.
1: Valeu, Ivanzinho. Kaique Silva. Aquele abraço,
0: abraço. Irmãozinho. Fechei com a frase aqui, se faz a que se paga. Dito isso, os gênios são tão diferentes do futebol que se o Casemiro não tivesse comido muitas feijoadas em pré-jogos e acertasse o passe no meio da área, o Neymar seria um herói nacional hoje.
2: Dois
0: porque
2: gols.
0: Ele faria o gol no segundo pau, passe do Casemiro, faria o gol de pênalti, pelo menos prorrogação era nós.
1: É isso. Um abraço, Kaique.
0: Abraço.
1: Lucas Escórcio, plantão esportivo, seu destaque final, Lucas.
3: Destaque final para os jogos de amanhã, que a TMC transmite. 1 da tarde, Argentina e Egito. 5 horas da tarde, Suíça e Colômbia, os últimos dois jogos das oitavas de final.
1: Valeu, Lucas Escórcio, a equipe que hoje teve o comando de Ricardo Melo, Bélgica 4, Estados Unidos 1, com Ivan Drago, Kaique Silva e Lucas Escórcio. E amanhã nós não teremos o Papo de Craque, pelo menos para São Paulo, ou para toda a rede, né? Porque nós teremos a abertura da jornada esportiva para Argentina e Egito. E mais tarde tem Colômbia e Suíça para fecharmos a fase oitavas de final da Copa do Mundo FIFA 2026. E aí serão definidas as quartas de final. E aí teremos, na quarta-feira, aquela folguinha, a folguinha que eu digo, sem partidas, estaremos aqui ainda, mas sem partidas, e aí na quinta-feira já começa, quinta, sexta e sábado, aí domingo não tem jogo, aí depois é segunda e terça, não, segunda não, domingo e segunda não tem jogo, aí é terça e quarta, aí depois sábado e domingo, para encerrar a Copa do Mundo FIFA 2026. Estamos aguardando aqui a chegada, tivemos a produção do Gustavo Garcês, Henrique Camargos, Gabriel Damaso, o Microman, o Jorge Anderson Sonsini na mesa de som e o Matheus Rodrigues nas imagens do nosso YouTube no @TMCSport. Tá bom, galera? Obrigado pelo carinho, pela audiência. Eu tô indo, eu já fui. Tchau!

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7: Muito bom dia, uma ótima terça-feira para você que sintoniza a TMC. Hoje é dia 7 de julho. Seja muito bem-vindo e muito bem-vinda ao Amanhã TMC. Eu sou o Diego Andrade e eu te faço companhia ao vivo até as 5 da manhã. Aqui no Amanhã TMC você fica por dentro de tudo que aconteceu de mais importante no noticiário do Brasil e do mundo, além de saber das primeiras notícias que vão impactar aí a sua terça-feira. Se você está em Belo Horizonte, acompanha a nossa programação em 88.7. Em Recife, 92.7. São Paulo e Brasília, 100.1. Em Curitiba, 100.3. E no Rio de Janeiro, estamos no 101.3. Meu muito obrigado a você que sintoniza a TMC. O WhatsApp está aberto para você participar. Manda a sua mensagem, o seu áudio, comenta sobre as principais notícias do Amanhã TMC no 119-7221-1001. 119-7221-1001. Vamos às principais manchetes do programa de hoje. Procurador-Geral da República Paulo Gonê defendeu que o senador Flávio Bolsonaro seja ouvido pela Polícia Federal no inquérito em que é investigado por calúnia contra o presidente Lula. A investigação foi aberta após uma publicação nas redes sociais em que o senador relacionou o presidente a crimes como tráfico internacional de drogas, lavagem de dinheiro e apoio à ditadura. A Polícia Federal concluiu que houve crime, mas Gonê afirmou que Flávio ainda pode prestar depoimento e apresentar retratação, o que pode afastar uma eventual punição. O corregedor do Conselho Nacional de Justiça, Mauro Campbell, autorizou o pagamento de valores retroativos a juízes por um adicional de tempo de serviço que foi extinto em 2006. A medida foi publicada antes de o Supremo Tribunal Federal concluir as regras para o pagamento dos chamados penduricalhos da magistratura e já aprovou repercussão pelo impacto financeiro. Com correção monetária e juros, alguns magistrados poderão receber valores milionários. O STF determinou que o CNJ apresente uma relação detalhada dos pagamentos para a auditoria. O presidente da Câmara dos Deputados, Hugo Mota, anunciou a criação de uma comissão especial para analisar a proposta que reduz a maioridade penal de 18 para 16 anos. O colegiado vai discutir o mérito da PEC antes de o texto possa ser votado no plenário e também poderá receber sugestões de mudanças ao projeto. Atualmente, a Constituição determina que menores de 18 anos não respondem criminalmente como adultos e ficam sujeitos às medidas previstas no Estatuto da Criança e do Adolescente. O ministro Alexandre de Moraes determinou que o Exército entregue à Polícia Federal em até 48 horas todas as armas registradas em nome do ex-presidente Jair Bolsonaro. A decisão foi tomada após a defesa informar ao Supremo que 8 das 11 armas cadastradas em nome de Bolsonaro estão sob guarda do Exército. Outras duas já estão com a Polícia Federal. A única arma que ainda não estava com o Exército ou com a PF foi apreendida no mês passado com um dos seguranças do ex-presidente. Na semana passada, Moraes também cancelou o registro de colecionador, atirador esportivo e caçador de Bolsonaro. E o dólar fechou nesta segunda-feira cotado a R$ 5,13, menor valor desde o dia 17 de junho. A moeda americana recuou 0,70% em relação ao fechamento da sexta-feira anterior no mercado comercial para venda. O Ibovespa, principal índice da B3, encerrou a sessão em queda de 0,93% aos 172.447 pontos. No acumulado de 2025, o índice ainda registra ganho de 7%. E agora é hora de falar da Copa do Mundo, porque infelizmente o Brasil foi eliminado da competição no domingo, mas o Mundial continua. A seleção portuguesa deu adeus ao campeonato nesta segunda-feira, após ser superada pela Espanha. O placar final foi de 1 a 0. Já agora à noite, a Bélgica enfrentou os Estados Unidos. O placar foi de 4 a 1 para a seleção da Bélgica, que agora avança para as quartas de final da competição. 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Muito bom dia a você que sintoniza a TMC. Vamos à previsão do tempo para todo o país nesta terça-feira. E a gente começa por Curitiba, viu? O sol aparece com nuvens, chove na madrugada com máximas de 17 e mínimas de 9 graus. Já em São Paulo, o dia começa com sol entre nuvens, pancadas de chuva à tarde e à noite, máximas de 21 e mínimas de 13 graus. No Rio de Janeiro, o dia começa com sol e nuvens, pancadas de chuva à tarde e à noite, máximas de 27 e mínimas de 15 graus. Em Belo Horizonte, o dia é nublado, mas o sol aparece. Não chove, com máximas de 28 e mínimas de 14 graus. E para fechar em Recife, o sol aparece entre nuvens, máximas de 30 e mínimas de 22 graus. O corregedor do Conselho Nacional de Justiça autorizou o pagamento retroativo de benefício extinto há 20 anos para parte dos magistrados. A medida foi publicada antes mesmo de o Supremo Tribunal Federal concluir as regras sobre esses pagamentos. Quem conta essa história pra gente é o nosso repórter Adrian de Almeida.
8: O benefício em questão é o chamado adicional por tempo de serviço extinto em 2006. O penduricalho aumentava o salário dos magistrados em 5% a cada 5 anos de carreira, até o limite de 35%. Na decisão, o corregedor do CNJ, Mauro Campbell, defende que os magistrados têm o direito a receber os valores referentes ao período entre o fim desse adicional e a criação de outro mecanismo para compensar essa remuneração em cada tribunal. Como essa compensação foi adotada em datas diferentes em cada região do país, os pagamentos atrasados podem variar de poucos meses até 20 anos. Além disso, os valores seriam pagos com correção monetária e juros, o que poderia fazer alguns chegarem à casa dos milhões de reais. Uma auditoria do Tribunal de Contas da União estimou que só na Justiça Federal esses pagamentos poderiam passar de 870 milhões de reais. Considerando todos os ramos do judiciário, o impacto poderia passar de 1 bilhão de reais. O STF chegou a autorizar o pagamento desses penduricalhos, mas deu até 30 dias para a corregedoria do CNJ apresentar a relação detalhada dos valores para a auditoria.
7: O Banco de Brasília pode ter acumulado até 3 milhões de reais em multas por não divulgar os balanços financeiros dentro do prazo. O Rodrigo Vicente traz as informações.
9: A crise que afeta o Banco de Brasília ganha um novo desdobramento. O banco está atrasado para divulgar as demonstrações financeiras. A instituição tinha até 31 de março de 2026, ou seja, a partir de 1º de abril, o BRB passou a estar sujeito às multas diárias por atraso. Pelas regras da Comissão de Valores Mobiliários, a CVM, a penalidade é de aproximadamente R$ 1.000 por dia para companhias abertas que não entregam as informações periódicas no prazo, o que é o caso do BRB. Já o Banco Central pode aplicar multas significativamente mais altas, de até R$ 50.000 por dia. Apesar disso, a legislação estabelece um limite. A multa diária pode ser aplicada por no máximo 60 dias, mesmo que o atraso persista. Passado mais de 90 dias desde o vencimento, o banco já teria atingido esse limite máximo de multas, embora continue em situação irregular. A não divulgação das contas dentro do prazo tende a afetar a confiança de investidores e de analistas. Essa incerteza pode aumentar a volatilidade dos papéis ligados ao banco e pressionar ainda mais a imagem institucional do BRB. Se a infração ultrapassar 12 meses, o registro do BRB como companhia aberta, quando a instituição negocia ações em bolsa, pode inclusive ser suspenso. 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
7: Começa nos Estados Unidos uma rodada de audiências que pode impactar o bolso do produtor e exportador brasileiro. O escritório do representante comercial americano discute uma proposta aplicar a sobretaxa de 25% sobre diversos produtos do Brasil. Washington alega práticas desleais e cita desde falhas no combate ao desmatamento até o funcionamento do sistema PIX e tarifas do etanol. O ex-secretário de Comércio Exterior do Ministério da Economia, Lucas Ferraz, comentou sobre o risco político-econômico deste cenário. E a gente confere agora.
10: Lucas, para a gente se situar, em primeiro lugar, eu queria entender como é que funciona essa audiência. Ela é meramente consultiva ou existe alguma perspectiva de mudança na prática, tendo em consideração o que vai ser discutido lá?
11: Bom, a audiência pública, na verdade, é a defesa oral, né, dos interesses dos setores organizados, tanto do lado brasileiro, né, quanto do lado americano. De acordo com as informações que foram publicadas, né, pelo governo americano no começo de junho, a expectativa não é mais de rebater, eu diria, todos os 6 pontos que foram levantados no âmbito da investigação da sessão 301, né, que envolve PIX, que envolve propriedade intelectual, que envolve etanol. Agora seria, digamos, o palco ideal para que o Brasil, né, setores organizados brasileiros e americanos, defendessem o aumento da lista, né, de isenções que já foi publicada pelo governo americano nesse documento oficial, né? Vamos lembrar que nós temos aí cerca de 70% do comércio que já foi excepcionado, o que inclui, né, os produtos que já estão sujeitos, né, às tarifas da seção 232. Então, temos 30% supostamente alvo, né, de uma tarifa de 25% nessa audiência pública que começa hoje. Então, o ideal, o esperado, é que esses setores organizados tentem aumentar pontualmente essa lista de exceção. Mas eu sou muito pessimista em relação à possibilidade de uma isenção total brasileira desse tarifaço de 25%. Podemos aí tentar alguma coisa pontual e entendo que é para isso que os setores organizados participarão dessa audiência pública hoje.
12: Lucas, você usou uma palavra fundamental, que é isenção, e eu quero mudar um pouco o significado dessa palavra para te perguntar se, com a sua experiência, né, e com base no que você estudou e trabalhou, há uma isenção do ponto de vista da análise que levou o USTR, né, a determinar ou a sugerir essa sobretaxa de 25%. Estamos falando aí de questões técnicas ou de questões político-ideológicas?
11: Felipe, esse é um ponto importantíssimo, né? Eu acho que no começo do tarifaço, lá em julho de 2024, né, a primeira vez que nós sofremos aquelas tarifas de 50%, a carta, né, que foi enviada pelo presidente Trump deixava uma margem ali muito grande para interpretações de ordem política, né? Quer dizer, o tarifaço teria ali, havia uma menção, né, ao ex-presidente Bolsonaro, então ficou muito ali cristalizado, né, em vários formadores de opinião que se tratava de uma questão política. Eu venho defendendo uma tese diferente, né, desde então, e eu acho que ao longo do tempo isso tem ficado mais claro. Eu acho que há uma separação muito evidente do governo brasileiro daquilo que é político e daquilo que é comercial, né? Então, houve lá questões relativas à Lei Magnitsky, etc., mas essa questão comercial com os Estados Unidos é uma questão histórica, né? O Brasil tem irritantes comerciais com os Estados Unidos que precedem a administração Trump. E eu acho que essa questão toma contornos ainda mais fortes agora, né, no segundo mandato do presidente Trump, porque o presidente Trump tem um projeto claramente de reindustrialização da economia americana baseado em substituição de importações. E se a gente olhar, né, o que aconteceu com outras negociações na Europa, né, no próprio Canadá, com o México, que vem acontecendo agora a renegociação do USMCA, né, que é o Tratado de Livre Comércio, envolve Canadá, Estados Unidos e México, enfim, Japão, Índia, as negociações comerciais têm sido muito duras. Então, eu acho que, nesse momento, a tentativa de politização, né, também do nosso lado, aqui do lado brasileiro, né, ela não vai resolver o problema, porque, na minha impressão, na minha opinião, e eu venho dizendo isso já há algum tempo, o governo americano realmente ele tem um projeto de reindustrialização e ele quer elevar a tarifa, né? E a única forma do Brasil realmente conseguir algum tipo de alívio, né, dessas sanções aí, eu vou dizer sanções, porque, de fato, são sanções, de 25% sanções comerciais, é o Brasil fazer algum tipo de movimento unilateral de redução de tarifas do lado de cá, né? E não me parece que o governo trabalhe com essa linha.
12: E Lucas, para terminar essa nossa conversa, esses seus esclarecimentos, onde é que entra o PIX? Voltando a falar dessas questões meramente técnicas, né? Absolutamente pragmáticas. O PIX, de fato, é uma ameaça, sim, e a soberania do Banco Central de um país de instituir uma forma de pagamentos, ela pode ser questionada?
11: Evidentemente que não, Felipe. Não há nada de errado com o PIX brasileiro, ele não é discriminatório, né? E os vários outros pontos também, propriedade intelectual, pode ter ali uma divergência ou outra, né? Mas o fato é que todos os pontos que foram levantados pelo governo americano, o Brasil facilmente se enquadra, digamos, nas leis, né, que regulamentam, né, digamos assim, o comércio exterior naqueles que são temas comerciais. E outros temas, como é o caso do PIX que você mesmo levanta, né, são questões completamente fora do campo comercial. É muito inusual, né, que os Estados Unidos levante pontos como esse. Na minha impressão, na verdade, o governo americano tem consciência disso. E ele levanta temas tão desconexos, tão amplos, né, justamente para chamar o Brasil para uma negociação, né, e que não precisa necessariamente ter a resposta brasileira, não precisa necessariamente ser nesses temas específicos que foram levantados. O Brasil é um país que tem tarifas muito altas de importação. Cobramos tarifas para importação de automóveis de 35%, por exemplo. Tudo isso poderia estar sendo negociado com o governo americano para tentar evitar esse tarifaço de 25%, que pode ser até 37,5%, porque vamos lembrar que tem uma outra investigação também sobre trabalho, importação, né, de produtos com trabalho forçado, que pode acrescentar mais 12,5%. Então, o governo brasileiro precisa ser um pouco mais ambicioso e sair dessas armadilhas. Na verdade, esses temas, para mim, são armadilhas, e o governo americano espera outra postura do governo brasileiro, uma postura mais aberta, digamos assim, para negociar.
7: Projeto de lei que quer ampliar limite no faturamento dos microempreendedores individuais. O texto atualiza os valores pela inflação e gera debate devido à estimativa de impacto fiscal em R$1,6 bilhão nas contas públicas. O Rafael Felitti traz as informações.
13: O presidente da Câmara, Hugo Mota, pressiona para que a alteração no MEI ocorra junto com uma mudança no Simples. O governo defende que as discussões sejam tratadas de forma separada, para garantir o equilíbrio fiscal. O ministro do Empreendedorismo, Paulo Pereira, reforçou que o Brasil está dentro da meta fiscal e que não apoiará projetos que fragilizem as contas do país, embora esteja aberto ao diálogo. Por outro lado, empresários citam um estudo da PUC do Rio Grande do Sul que indica que a formalização poderia gerar um retorno de entre 13 e 17 bilhões de reais em impostos indiretos para os cofres públicos da União. O projeto tramita em regime de urgência na Câmara dos Deputados e, caso seja aprovado, seguirá para o Senado Federal.
7: Governo brasileiro tenta evitar novas tarifas dos Estados Unidos sobre produtos nacionais. Os detalhes chegam com Murilo Hernandes.
14: As audiências públicas começaram nesta segunda-feira em Washington e fazem parte da análise do governo norte-americano sobre a proposta de novas tarifas para produtos brasileiros. O prazo para um acordo entre os dois países termina no próximo dia 15 de julho. Se não houver entendimento, cerca de 4.100 produtos poderão ser atingidos pelas novas taxas. Entre os setores mais afetados estão o mel e o café solúvel, que podem receber uma tarifa de 25%, além dos pescados, que corre o risco de uma taxação de até 37,5%. Segundo o ministro do Empreendedorismo, Paulo Pereira, o governo também trabalha para ampliar as exportações brasileiras para outros mercados.
15: Demonstrar que essa medida inadequada fará mal à economia brasileira e fará mal também à economia norte-americana. E em contrapartida, quer dizer, alternativamente, é buscar novos mercados. O Brasil abriu mais de 500 novos mercados para o seu segmento econômico ao longo dos últimos 3 anos e meio. E nós vamos continuar. As empresas médias e pequenas brasileiras têm capacidade de exportar. Felizmente, essa agressão vem num momento em que o Brasil realiza um acordo histórico com a União Europeia, demonstrando a força do Brasil no comércio internacional, que é essa situação que vem, né, de uma agressão política inadequada, né, estimulada por gente do Brasil, verdadeiros traidores brasileiros. Se essa agressão continuar, nós vamos fortalecer o nosso mercado, os nossos empresários a buscarem novos mercados.
14: Enquanto o governo busca alternativas para ampliar o comércio exterior, representantes do setor produtivo mantêm negociações nos bastidores. A Confederação Nacional da Indústria participou das audiências apenas como observadora, priorizando conversas diretas com autoridades americanas na tentativa de reduzir as tarifas ou ampliar a lista de produtos isentos. O presidente da Confederação Nacional da Indústria, Ricardo Alban, espera que o governo brasileiro mantenha o diálogo técnico e a cooperação bilateral com a equipe de Donald Trump para tentar reduzir os danos econômicos antes do fim do prazo.
16: Nós temos que manter o diálogo, temos que esperar que o governo possa manter o diálogo dentro dessa lógica técnica. Sabemos que toda uma geopolítica está envolvida. Mas se nós não fizermos um trabalho mais técnico possível, de um processo de convencimento e contínuo, que mesmo que nós não tenhamos todo o sucesso esperado até o dia 15, óbvio que o trabalho não terminou. E temos que lembrar que até o final desse mês, a alíquota geral para todos os países de 10% também acaba. Então nós vamos ter ainda mais perda de competitividade se ficarmos nos 25% e quiçá esses 12,5% a mais. Esse é um desafio que nós estamos enfrentando de uma maneira muito preocupante e objetiva, já que os Estados Unidos é o mais importante parceiro de produtos manufaturados do Brasil.
14: O Ministério do Desenvolvimento, Indústria e Comércio informou que já respondeu aos questionamentos apresentados pelos Estados Unidos sobre temas como PIX, desmatamento, prioridade intelectual, e aguarda uma resposta das autoridades americanas nos próximos dias.
7: Um barco afundou e 19 pessoas foram resgatadas no Paraná. Entre os resgatados está um bebê de 5 meses. Os detalhes chegam com Brian Valêncio.
17: Uma mulher de 64 anos morreu após o naufrágio de uma embarcação que fazia a travessia para a Ilha do Superagui, no litoral do Paraná. O acidente ocorreu entre a Ilha da Cotinga e a Ilha das Cobras e mobilizou equipes do Corpo de Bombeiros, do Serviço de Atendimento Móvel de Urgência, o SAMU, da Marinha do Brasil e outras instituições que atuaram nos resgates das vítimas. De acordo com o Corpo de Bombeiros, 19 pessoas estavam na embarcação e todas foram localizadas. Entre elas, estava um bebê de apenas 5 meses, que foi resgatado junto da mãe e da avó e não sofreu ferimentos graves. O Corpo de Bombeiros informou que a corporação foi acionada inicialmente sem saber quantas pessoas estavam na água. Durante o deslocamento, os resgatistas encontraram uma embarcação da Praticagem, que já transportava parte das vítimas até a Marina Oceânica. Entre elas estava uma mulher em parada cardiorrespiratória. Um bombeiro iniciou imediatamente as manobras de reanimação ainda durante o trajeto até a Marina. No local, médicos deram continuidade ao atendimento, incluindo intubação e administração de medicamentos. Apesar dos esforços, por mais de uma hora, a vítima não resistiu e teve a morte confirmada. As demais vítimas apresentavam principalmente quadros de hipotermia, consequência da permanência na água em meio às baixas temperaturas. 4 vítimas foram levadas ao Hospital Regional do Litoral com hipotermia, enquanto as demais passavam por avaliação médica após o resgate. As causas do naufrágio ainda vão ser apuradas pelas autoridades.
7: Três pessoas da mesma família morreram carbonizadas em acidente na rodovia Castelo Branco, em Osasco, na Grande São Paulo. O caso aconteceu na noite de domingo, na altura do quilômetro 17, sentido interior. A Luísa Mutoni traz as informações.
18: Testemunhas relataram que o motorista trafegava em alta velocidade quando colidiu na traseira do carro onde estavam os 3 ocupantes da mesma família, um casal e uma criança de 5 anos. Com o impacto da batida, eles ficaram desacordados e presos dentro do veículo, que acabou pegando fogo e morreram carbonizados. O motorista foi identificado como Gabriel Lima da Silva, de 29 anos. Ele foi preso em flagrante por homicídio culposo, quando não há intenção de matar. Gabriel já tinha um antecedente criminal por roubo. Ao sair da delegacia, ele não quis comentar o assunto. As vítimas serão identificadas por meio da arcada dentária. O que se sabe é que elas estavam em um veículo alugado de uma locadora. Os corpos só foram retirados depois que o corpo de bombeiros partiu o veículo ao meio. O motorista sofreu ferimentos leves e foi levado para o pronto-socorro. Dentro do carro onde ele estava, foram encontradas latas de cerveja. Segundo a Secretaria de Segurança Pública, ele apresentava sinais de embriaguez, mas não quis realizar o teste do bafômetro.
7: Uma criança de 4 anos ficou ferida após ser atingida por disparos em uma praça de Paraty, e precisou ser transferida para uma unidade hospitalar de alta complexidade. A outra vítima, de 5 anos, não resistiu aos ferimentos. Quem traz as informações é a nossa repórter, Érica Levigardi.
19: Vai ser velado nesta terça-feira o corpo do menino de 5 anos que morreu após ser vítima de bala perdida em Paraty, na Costa Verde Fluminense. O pequeno José Heitor Dias Cerqueira brincava em uma praça quando foi atingido. O caso aconteceu na noite do último domingo, depois do jogo da seleção brasileira. Por volta de 9 horas da noite, a polícia militar foi acionada para o Hospital Municipal Hugo Miranda, onde duas crianças de 5 e 4 anos e um adolescente de 15 deram entrada, feridos por disparos de arma de fogo. O adolescente se encontrava estável e consciente. Ele relatou aos policiais que estava em uma praça do bairro Pantanal conversando com o pai da namorada enquanto crianças brincavam nas imediações. Um veículo passou pelo local e, em seguida, três pessoas com os rostos cobertos por capuzes desembarcaram. Um dos suspeitos efetuou diversos disparos em sua direção que também atingiram as crianças que estavam próximas. José Heitor não resistiu aos ferimentos e morreu na própria unidade hospitalar. A menina de 4 anos foi internado em estado grave e precisou passar por uma cirurgia. No local da ocorrência, a PM apreendeu um estojo de munição calibre 9mm e 7 outros de munição calibre .380, que foram encaminhados para exames periciais. Procurada pela reportagem da TMC, a Prefeitura de Paraty informou que a criança, que permanece em estado grave, foi transferida para uma unidade hospitalar de alta complexidade. A Secretaria Municipal de Segurança e Ordem Pública afirma que mantém contato com as forças de segurança do Estado, Polícia Militar e Polícia Civil, com a solicitação de prioridade absoluta na apuração dos fatos e na identificação e responsabilização dos autores do crime. A Polícia Civil informou em nota que as investigações continuam para identificar os autores, esclarecer a motivação do crime e responsabilizar os envolvidos.
7: E um avião caiu no litoral de Santa Catarina. O piloto e o copiloto foram resgatados com vida. Quem conta mais pra gente é o Brian Valêncio.
17: Um avião bimotor caiu nas proximidades do aeroporto de Navegantes, no litoral norte de Santa Catarina, e deixou duas pessoas feridas. O acidente aconteceu na Avenida Prefeito Cirino Adolfo Cabral, próximo à entrada 34 do DEC, onde a aeronave caiu entre a faixa de areia e a via pública. Equipes do Corpo de Bombeiros Militar de Santa Catarina foram acionadas para a ocorrência, mas quando chegaram ao local, as equipes de combate ao incêndio do aeroporto e a unidade de suporte avançada do SAMU já prestavam os primeiros atendimentos às vítimas. De acordo com os bombeiros, a aeronave apresentava intenso vazamento de combustível, o que gerava risco elevado de incêndios e explosão. Diante da situação, as equipes do Corpo de Bombeiros e também do aeroporto atuaram em conjunto para controlar os riscos e retirar rapidamente os ocupantes da aeronave. O copiloto já estava fora da aeronave quando os socorristas chegaram. Ele estava consciente, mas desorientado e com ferimentos no rosto. Após ser atendido e imobilizado, ele foi encaminhado ao Hospital e Maternidade Mariela Konder, em Itajaí. Já o piloto permaneceu preso no interior do avião e recebeu atendimento da equipe médica do SAMU antes de ser retirado com o uso de prancha rígida. Ele está em estado mais grave e também foi levado ao mesmo hospital. Após o resgate das vítimas, os bombeiros controlaram os riscos no local e isolaram a área. A ocorrência ficou sob responsabilidade das equipes de bombeiros do aeroporto e também da Defesa Civil, que aguardaram a chegada dos órgãos competentes para realizar a perícia e investigar as causas da queda da aeronave.
7: Mais uma decisão da Justiça do Rio de Janeiro em relação ao ex-vereador Jairinho, condenado pela morte do menino Henry Borel, volta a ter repercussão na Justiça do Rio. A Erika Levigardi conta tudo pra gente.
19: O Ministério Público do Rio afirma que a quebra de sigilo do celular apreendido na cela de Jairinho pode ser pertinente em outras ações penais contra o ex-vereador do Rio que estão em curso. A decisão da quebra do sigilo telefônico foi expedida pela juíza Elizabeth Machado Louro na última sexta-feira. A extração dos dados vai ser feita pela Divisão Especial de Inteligência Cibernética do Ministério Público do Rio, que pediu a quebra do sigilo. O celular foi apreendido pela Polícia Penitenciária na cela de Jairinho, no complexo de Jericinó, na quarta-feira. De acordo com a Secretaria de Estado de Polícia Penal, a Corregedoria Geral instaurou um processo disciplinar para apurar os fatos, tanto no que diz respeito ao preso quanto aos servidores que atuam na unidade. Jairinho foi colocado em isolamento. Em junho, Jairo Souza Santos Júnior foi condenado a 43 anos de prisão pela tortura e morte do menino Henry Borel em 2021. Jairo foi considerado culpado por homicídio qualificado, tortura e coação no curso do processo. A decisão foi tomada após 10 dias de júri, considerado o mais longo da história recente do Tribunal do Júri Fluminense. A mãe do menino, Monique Medeiros, teve a acusação de homicídio doloso desclassificada pelos jurados para homicídio culposo e recebeu o perdão judicial. A defesa do ex-vereador apresentou um recurso para solicitar a anulação da condenação dele. A defesa de Leniel Borel, pai da vítima, afirma que é fundamental conhecer os atos, decisões e ordens tomadas por Jairinho através desse celular. Procurada pela reportagem, a defesa de Jairo informou que ainda não foi intimada da decisão e que só vai se manifestar após tomar conhecimento dos termos e da investigação.

0: Um avião de pequeno porte caiu na restinga de Meia Praia em Navegantes nesta segunda-feira. O bimotor decolou do aeroporto Costa Esmeralda, em Porto Belo, com destino ao aeroporto de Bacacheri, em Curitiba, no Paraná. As causas da queda ainda não foram reveladas e o local foi isolado por causa de vazamento de combustível. Segundo o Corpo de Bombeiros, havia dois homens no avião que foram socorridos em estado grave e não tiveram os nomes divulgados. Ainda não há informações sobre a dinâmica do acidente. O Tribunal de Justiça de São Paulo analisa um pedido de habeas corpus apresentado pela defesa da influenciadora Deolane Bezerra. Os advogados solicitaram que ela seja transferida para uma sala de Estado Maior ou que cumpra a prisão domiciliar. Antes do julgamento, o Ministério Público emitiu um parecer contrário ao pedido. O órgão argumenta que o sistema prisional não dispõe de salas de Estado Maior em funcionamento. A direção da penitenciária de Tupi Paulista informou que Deolane permanece em um alojamento individual com assistência médica e psicológica. A influenciadora está presa desde maio e ela é acusada de fazer parte de um esquema de lavagem de dinheiro com ligação ao primeiro comando da capital. O ministro Alexandre de Moraes do Supremo Tribunal Federal negou o pedido da defesa de João Francisco Inácio Brazão, conhecido como Chiquinho Brazão, para deixar a prisão domiciliar e comparecer a uma consulta médica. O ex-deputado foi condenado a 76 anos e 3 meses de reclusão pelo assassinato da vereadora Marielle Franco e do motorista Anderson Gomes. O ministro apontou falta de dados para justificar o atendimento médico e afirmou que a autorização para que o detento se afaste do local de cumprimento da prisão domiciliar é uma medida excepcional. E as inscrições gratuitas para o processo seletivo do programa Universidade para Todos começa nesta terça-feira e irão até sexta-feira. Os trâmites devem ser feitos exclusivamente pelo Portal Único de Acesso ao Ensino Superior do Ministério da Educação. A iniciativa oferece bolsa de estudos integral e parcial em cursos de graduação e de formação específica em instituições privadas de ensino superior. Para se inscrever, é necessário que o estudante tenha completado o ensino médio, participado das edições de 2024 ou 2025 do Exame Nacional do Ensino Médio e ter obtido no mínimo 450 pontos na média das 5 provas do exame e não ter zerado na redação do Enem. O resultado da primeira chamada será divulgado no dia 15 de julho, já a segunda chamada sairá no dia 5 de agosto. E agora vamos aos destaques internacionais. Um novo apagão nacional deixou Cuba às escuras nesta segunda-feira. O colapso da rede elétrica interrompeu o fornecimento de energia, agravando a crise energética enfrentada pelo país e afetando a rotina da população em meio ao verão caribenho. A operadora informou que a rede elétrica entrou em colapso e investiga as causas da interrupção antes mesmo do apagão total. Quase 2/3 do território cubano já enfrentavam falta de energia. O novo colapso acontece em meio à crise econômica cubana e ao aumento da pressão exercida pelo governo do presidente dos Estados Unidos, Donald Trump, sobre o país. E o Hamas anunciou que dissolveu o governo em Gaza e sinalizou estar pronto para entregar o poder a um grupo de tecnocratas palestinos apoiados pelos Estados Unidos. A informação foi dada durante uma coletiva de imprensa pelo diretor do governo de Gaza, controlado pelo Hamas. A medida estava prevista havia 9 meses desde a criação do Conselho de Paz, estabelecido por Donald Trump durante as negociações que resultaram em um cessar-fogo entre Hamas e Israel. Israel ainda não se pronunciou. O Hamas acusa o país de Benjamin Netanyahu de violar repetidamente o cessar-fogo e de não cumprir outras partes do plano de paz que prevê a retirada das forças israelenses de Gaza, assim que o Hamas dispuser as armas. O número de mortos no mais recente surto de ebola na República Democrática do Congo ultrapassou 500. As autoridades também investigam 354 casos suspeitos, que incluem 110 mortes. O surto já atingiu 36 zonas da saúde, distribuídas por 3 províncias. Ainda segundo o relatório, os casos confirmados continuam aumentando. Subiu para 3.535 o número de mortos nos terremotos da Venezuela. Desde o início das buscas por sobreviventes, mais de 6 mil pessoas foram retiradas dos escombros com vida. O número de feridos permanece em 216.640. O governo venezuelano não divulgou o número oficial de desaparecidos. A ONU estima que 50 mil pessoas ainda possam estar desaparecidas. Ao menos 2 brasileiros morreram nos terremotos. Em nota, o Itamaraty lamentou as mortes e informou que as vítimas eram um homem e uma mulher.
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0: 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E olha, 7 tribunais de justiça têm 48 horas para explicar ao Supremo Tribunal Federal o pagamento indevido de penduricalhos. O Adrian de Almeida traz os detalhes direto de Brasília.
2: A decisão dos ministros Alexandre de Moraes, Cristiano Zanin e Flávio Dino foi assinada depois de uma reportagem revelar que os salários somados aos benefícios adicionais atingiram quase R$500 mil em alguns casos. Os tribunais teriam desrespeitado o entendimento do próprio STF, que unificou os processos e criou um regime transitório para conter os supersalários no judiciário. A regra fixou que a soma de todos os auxílios não pode passar de 35% do teto constitucional, o que limita os extras a cerca de R$16 mil por mês. Entre os tribunais que devem prestar esclarecimentos estão o Tribunal de Justiça do Distrito Federal, de Goiás, do Maranhão, do Paraná, do Rio de Janeiro, do Rio Grande do Norte e de Rondônia. Cada um deve detalhar os valores exatos que foram pagos a magistrados da ativa, aposentados e pensionistas entre os meses de abril e julho deste ano. Também terão que especificar quais valores corresponde ao salário e quais são verbas indenizatórias, além de apresentar as folhas de pagamento. Caso não atendam às medidas, os presidentes dos tribunais podem ser afastados do cargo e responder nas esferas penal, civil e administrativa.
0: Há poucos dias do início das convenções partidárias, um levantamento da Justiça Eleitoral revela mudanças no cenário eleitoral do país. Quem traz os detalhes é o Leonardo Gomes.
3: Esta é a primeira vez que o Paraná chega a essa colocação no ranking de colégios eleitorais, mesmo com uma queda no número de eleitores na comparação com a eleição passada de 2022. E quando nós tínhamos 8.648.955 eleitores com o título em dia. Apesar dessa queda, o Paraná fica à frente, por exemplo, do Rio Grande do Sul, atrás apenas de São Paulo, Minas Gerais, Rio de Janeiro e Bahia. Em todo o Brasil, são 158.765.543 eleitores aptos a votar em outubro. Entre as capitais, Curitiba aparece com o sétimo maior número de eleitores, atrás de São Paulo, Rio de Janeiro, Belo Horizonte, Salvador, Fortaleza e Manaus. O número consolidado de eleitores foi divulgado pelo Tribunal Superior Eleitoral às vésperas das oficializações das candidaturas. Conforme o calendário eleitoral, os partidos têm entre 20 de julho e 5 de agosto para realizar as convenções partidárias que vão formalizar tanto coligações quanto as próprias candidaturas, e são várias neste ano, tanto para a presidência da República quanto para governador, Senado ou ainda para os cargos de deputado federal e também estadual. As eleições neste ano, ao menos o primeiro turno, acontece no dia 4 de outubro, já o segundo turno será realizado em 25 do mesmo mês.
0: Presidente Lula vai fazer uma série de trocas no Palácio do Planalto para reforçar a campanha eleitoral. O fotógrafo Ricardo Stuckel está entre os nomes listados. O Rafael Felitti traz as informações.
4: O presidente Lula já começou a fazer trocas no Palácio do Planalto. Assessores da confiança serão exonerados para compor a equipe de campanha à reeleição. Uma das principais mudanças é de Ricardo Stuckel, fotógrafo de Lula há 23 anos, que deixou o cargo de secretário de Produção e Divulgação Audiovisual da presidência para assumir a coordenação de campanha de Lula nas redes sociais, ao lado de Nicole Briones, responsável pela parte digital do PT. Ainda são esperadas as exonerações na Secretaria de Comunicação da Presidência, que vão ficar responsáveis para o atendimento à imprensa durante a campanha à reeleição. São eles Gustavo Couto, Gilberto Santos e Raquel Sepúlveda.
0: E a Polícia do Exército tem até quarta-feira para entregar as armas registradas em nome de Jair Bolsonaro à Polícia Federal. O repórter Adrian de Almeida traz os detalhes.
2: A decisão do ministro Alexandre de Moraes determina que o comando do Batalhão de Polícia do Exército entregue 8 armas registradas em nome do ex-presidente para a Superintendência da Polícia Federal. A determinação foi dada depois que a defesa de Bolsonaro informou ao Supremo que o armamento está guardado no batalhão. Inicialmente, Moraes tinha determinado a entrega de 10 armas, mas os advogados explicaram que 2 delas já foram entregues à Polícia Federal em 2023 por determinação do Tribunal de Contas da União. Das 8 armas que devem ser entregues, 5 são pistolas, 2 espingardas e 1 carabina. As 2 que já estão com a Polícia Federal também devem ser oficialmente vinculadas ao processo em que Bolsonaro responde por tentativa de golpe de Estado. A decisão faz parte das medidas impostas por Alexandre de Moraes ao manter o ex-presidente em prisão domiciliar. O Exército ainda não confirmou se já entregou as armas. A TMC segue acompanhando os desdobramentos.
0: E um benefício suspenso há 6 anos no Paraná teve um novo desfecho na justiça brasileira. As informações chegam de Curitiba com o Ângelo Esfer.
5: O Supremo Tribunal Federal determinou que o ex-governador Roberto Requião, do Paraná, volte a receber a aposentadoria vitalícia. O repasse da pensão estava suspenso no estado desde 2019, quando o STF considerou a regra inconstitucional. Mesmo com a proibição, outros antigos gestores conseguiram liminares favoráveis para manter o benefício. A defesa de Requião acionou a justiça cobrando este mesmo tratamento, cobrando igualdade. O pedido chegou a ser negado, mas o ministro Gilmar Mendes reverteu o caso e autorizou o pagamento pelo princípio da igualdade. O despacho aponta que ele está na mesma situação dos colegas e que agiu de boa fé. O subsídio equivale ao salário de um desembargador no Paraná, hoje na casa dos R$ 42 mil. A lei exige que a remuneração fique limitada ao teto, portanto, esse repasse deve ser de 90% do total. O governo estadual é obrigado a retomar as transferências imediatamente, mas como essa decisão de Gilmar Mendes é uma liminar, ela ainda pode ser contestada no plenário.
0: E o único centro de triagem de animais silvestres do Ibama, no Rio de Janeiro, vai continuar fechado por pelo menos mais 45 dias. A decisão foi tomada após um surto de tuberculose que matou 3 macacos prego e obrigou o envio de animais resgatados para outros estados. Direto do Rio, Rafael Alves traz as informações.
6: O Ibama decidiu prorrogar por mais 45 dias a quarentena sanitária no Centro de Triagem de Animais Silvestres, o CETAS, que funciona em Seropédica, na Baixada Fluminense, após a confirmação de casos de tuberculose em macacos-prego. Esse é o único centro do Ibama em funcionamento no Rio de Janeiro. A medida foi adotada para garantir a contenção da bactéria e permitir a continuidade da investigação sobre o surto. Agora, o Instituto passou a fazer testes em todos os 51 primatas que vivem na unidade. Os exames vão ajudar a identificar possíveis novos casos da doença e definir os próximos passos da quarentena, que pode ser encerrada antes do prazo ou novamente prorrogada, dependendo dos resultados. Devido ao fechamento da unidade, que é a única do Rio de Janeiro, novos animais apreendidos ou resgatados estão precisando ser levados para a cidade de Juiz de Fora, em Minas Gerais, e Lorena, em São Paulo. Até agora, 3 macacos-prego morreram em consequência da tuberculose. A investigação indica que um dos animais pode já ter chego à unidade infectado entre 2024 e 2025 e transmitido a bactéria aos outros primatas. Um deles foi resgatado em Petrópolis e encaminhado ao CETAS pelo Instituto Chico Mendes de Conservação da Biodiversidade, o ICMBio. Outro foi apreendido pela Polícia Federal em Mangaratiba. E o terceiro foi recolhido pela Polícia Rodoviária Federal em Piraí. Segundo o IBAMA, não há registro da doença em outras espécies mantidas na unidade. Durante a quarentena, continuam suspensas a entrada e saída dos animais, além das atividades de soltura da fauna silvestre. O Instituto também mantém protocolos reforçados de biossegurança, como limpeza das instalações, controle de acesso e monitoramento constante dos animais. Cerca de 50 servidores e colaboradores passaram por exames para tuberculose. Um teste inicial apontou contato prévio com a bactéria em um dos profissionais, mas exames complementares descartaram a doença ativa. Segundo o IBAMA, nenhum caso de tuberculose foi confirmado entre os trabalhadores. Atualmente, o CETAS abriga 989 animais silvestres, entre eles 51 primatas, mais de 500 aves, duas onças pardas e outros mamíferos e répteis, que seguem sob acompanhamento veterinário.
0: E um templo religioso que despertou polêmica no sul fluminense voltou a ser alvo de repercussão. A Rebeca Reis traz os detalhes deste caso.
7: A Justiça do Rio mantém a interdição da primeira igreja luciferiana do Brasil. Localizada em Itatiaia, o espaço fica no bairro Vila Esperança e teve início há cerca de uma década. O caso teve origem em uma ação do Ministério Público do Rio para exigir a regularização da edificação. De acordo com a denúncia, o castelo foi construído sem aprovação do projeto. O proprietário, Jonathan de Oliveira Ribeiro, confronta a interdição. Segundo ele, não há qualquer laudo técnico que comprove o risco de colapso estrutural do templo. Ele acusa intolerância religiosa. Já o relator do caso, o desembargador Paulo Stefan, explicou que a construção foi realizada sem aprovação de projeto, sem alvará e sem qualquer controle técnico. Segundo Flávia Bahia, especialista em direito constitucional, a justiça se respalda na decisão de interditar o local por qualquer irregularidade técnica apresentada.
8: O Estado, que precisa cumprir a lei sobre as questões técnicas envolvendo a obra, e do outro lado, a gente tem a liberdade, independentemente de ser uma liberdade religiosa, são liberdades consagradas pela Constituição. Bem, se de fato não houve o cumprimento de regras técnicas para instalação da obra, o Estado está correto.
7: Já de acordo com o pesquisador do Laboratório de Estudos Socioantropológicos em Política, Arte e Religião da UF, Maxwell Teixeira, o limite da intolerância religiosa não está nos autos da justiça. De acordo com o mestrando, a fiscalização do templo luciferiano e a repercussão do caso podem ser vistos pelo ponto de vista cultural.
9: Pensando nesse cristianismo histórico que não define Lúcifer como neutro, uma igreja luciferiana, ela não é apenas mais uma igreja minoritária, mas isso a torna discursivamente um outro mais radical possível dentro desse imaginário religioso brasileiro. E por isso ativa uma reação simbólica um tanto mais intensa do que qualquer outra irregularidade urbanística.
7: A reportagem da TMC questionou a Prefeitura de Itatiaia sobre o caso, que não se manifestou.
0: E olha, dois jogadores de clubes cariocas foram alvos de uma operação da Polícia Civil por envolvimento em um esquema de apostas esportivas. Esse é um dos casos investigados no Rio por suspeita de manipulação e cartões levados de maneira intencional. O Rafael Alves conta os detalhes.
6: A Polícia Civil do Rio tenta identificar outros envolvidos em um esquema de apostas esportivas em jogos do Campeonato Carioca desse ano, depois da operação dessa segunda-feira contra jogadores de clubes cariocas. Os agentes da Delegacia do Consumidor cumpriram 3 mandados de busca e apreensão em Bangu, na zona oeste do Rio, e conduziram o jogador Luiz Gustavo Lopes dos Santos, então lateral direito da Portuguesa, para prestar esclarecimentos. Um segundo atleta, do Nova Iguaçu, que não teve a identidade divulgada, não foi encontrado. Essa é a terceira fase da Operação VAR, que investiga um esquema de manipulação de resultados em partidas de futebol e lavagem de dinheiro. O delegado Wellington Vieira, responsável pelas investigações, falou sobre a ação e os próximos passos do trabalho de apuração.
10: Eram 2 atletas, alvo da investigação. Um deles foi encontrado e conduzido para a delegacia. A Polícia Civil vai seguir com essa investigação para identificar outras pessoas que possivelmente tenham se favorecido com as penalidades aplicadas a esses dois jogadores nessa partida de futebol que foi válida pelo Campeonato Carioca desse ano de 2026.
6: A investigação começou em 2024, após uma denúncia da Federação de Futebol do Estado do Rio de Janeiro, que apontou indícios de fraudes em várias partidas. Luiz Gustavo é investigado por favorecer outras pessoas ao receber de forma intencional um cartão durante uma partida do Campeonato Carioca desse ano. O caso foi na partida entre a Portuguesa e o Nova Iguaçu, disputada no dia 11 de fevereiro pela primeira rodada do quadrangular do rebaixamento do Campeonato Carioca. Segundo a investigação, lances envolvendo a aplicação de cartões durante o jogo levantaram suspeitas de manipulação para favorecer apostas. A investigação faz parte de uma força-tarefa formada pela Polícia Civil, Ministério Público do Rio e pela FERJ. Procurada, a Portuguesa informou que Luiz Gustavo não possui mais qualquer vínculo com o clube depois de ser desligado da instituição em fevereiro desse ano, logo após a diretoria tomar conhecimento da existência das investigações. A TMC aguarda um posicionamento do Nova Iguaçu.
0: E um fragmento compatível a uma peça de drone foi encontrado em um avião da Aerolíneas Argentinas que pousou no Aeroporto Internacional do Galeão, na Zona Norte, na última semana. A divisão do espaço aéreo pode representar grande risco à população. A repórter Erika Levigardi traz os detalhes.
11: Especialistas afirmam que o uso irregular de drones próximos a aeroportos pode colocar centenas de passageiros em risco e até provocar a paralisação dos voos. No último domingo, em um avião da Aerolíneas Argentinas, um fragmento compatível com uma peça de drone foi encontrado após o pouso no Aeroporto Internacional do Galeão, na zona norte do Rio de Janeiro. O professor de Engenharia Aeronáutica, Fernando Catalano, explica que a prática pode ser considerada criminosa.
12: Isso se impõe como um risco aumentado à aviação. Coloca risco sobre os passageiros e também sobre a população que está abaixo, quando essa aeronave está sobrevoando uma área habitada. As autoridades passem a fiscalizar melhor e também os engenheiros e os especialistas criem mecanismos para poder fazer frente à convivência com essa interferência de drones.
11: Segundo o Rio Galeão, o fragmento foi identificado pela equipe de manutenção da companhia aérea depois que a aeronave concluiu o voo

0: motor, fazendo que o motor pegue fogo, etc., e põe em risco dezenas ou centenas de pessoas. Então, realmente é um problema seríssimo e que na verdade, a gente tem que ter conscientização e educação da população.
1: Segundo os especialistas, o número de pessoas operando drones sem conhecer as regras desse tipo de equipamento tem aumentado. O Centro de Investigação e Prevenção de Acidentes Aeronáuticos, o CENIPA, classificou a ocorrência como um incidente aeronáutico e informou que o caso foi tratado de acordo com os protocolos previstos para esse tipo de situação.
2: E a saúde dos animais de estimação exige atenção durante todo o ano, mas ganha um reforço especial neste mês. De Curitiba, o repórter Luiz Fernando traz as informações.
3: A campanha Julho Dourado foi sancionada como lei em janeiro e ganha força diante de uma realidade que preocupa. Dados da Organização Mundial da Saúde mostram que o Brasil tem hoje mais de 30 milhões de animais abandonados. O balanço revela que são 20 milhões de cães e 10 milhões de gatos vivendo pelas ruas no país. O presidente da Comissão de Direito Animal da OAB Paraná, Eduardo Tourinho Gomes, reforça que o esforço coletivo é um marco para reverter esse cenário.
4: Essa comissão ela tem como um viés o ensinamento, a prática, para os advogados que militam nessa esfera do direito animalista, mas também uma comissão que conversa muito com médicos veterinários, com ONGs, com protetoras e com as políticas públicas, né, com os órgãos governamentais. E quando a gente fala em proteção animal, tanto há esse entendimento que a proteção, uma saúde única, tanto animal como humana, somente é possível com esse engajamento de todos esses membros.
3: A nova legislação determina que os estados promovam palestras, seminários e mutirões de adoção responsável. Os advogados reforçam que o endurecimento das penas não basta se não houver ações educativas para a população. O advogado da OAB Paraná destaca que as políticas públicas são a chave para esta campanha.
4: Então a gente tem ali um primeiro ponto da política pública, que são as castrações. Então, um bom e efetivo programa de castração, ele auxilia muito na redução desses números de animais e uma boa política também de prevenção ao abandono, né? Prevenção aos maus-tratos, que também a gente sabe que acaba ocorrendo em larga escala e muitos desses abandonos, muitas vezes, são de pessoas que às vezes fazem a adoção, o animal cresce por algum motivo e acaba ou vão viajar ou não tem mais condições, eventualmente, de cuidar desse animal e acabam fazendo o abandono, e também políticas efetivas, e não só do ente público, como também toda a sociedade civil organizada, em promover de fato essas campanhas de adoção.
3: A sede da OAB Paraná, assim como todos os prédios públicos do país, receberam luzes douradas que devem ficar acesas até o fim do mês, como símbolo para o apoio a esta campanha.
2: E as baixas temperaturas e o risco de geadas devem atingir 150 cidades no Paraná na próxima quarta-feira, com o estado registrando menos de 10 graus Celsius em todas as regiões. Quem traz as informações é a repórter Isabela Miranda.
5: A próxima quarta-feira deve ser de baixas temperaturas em todo o Paraná. Especialmente na metade sul do estado, uma massa de ar polar avança e favorece a ocorrência de geadas. As temperaturas começam a baixar já nesta terça, mas de acordo com o CEMEPAR, o frio no amanhecer de quarta-feira deve ter temperaturas abaixo dos 10 graus em todas as regiões, além do predomínio de tempo seco. De acordo com a meteorologista Bianca de Ângelo, a tarde de quarta-feira deve registrar aumento nos termômetros.
6: A massa de ar polar avança sobre o estado, provocando um acentuado declínio de temperaturas. Na madrugada de quarta-feira, há previsão de temperaturas negativas nas proximidades de Palmas, com os índices favoráveis para a formação de geada de intensidade moderada entre Palmas e União da Vitória. Durante a quarta-feira, o predomínio de sol favorece a elevação das temperaturas no período da tarde e as máximas voltam a superar os 16 graus em todas as regiões do Paraná.
5: O INMET, o Instituto Nacional de Meteorologia, também emitiu um alerta amarelo para a baixa umidade do ar, que deve variar entre 30% e 20%. Apesar da previsão apresentar baixo risco de incêndios florestais e também à saúde, o Instituto reforça orientações como beber bastante líquido, evitar desgastes físicos nas horas mais secas e também não se expor ao sol nas horas mais quentes do dia. A partir da próxima quinta-feira, as temperaturas aumentam gradualmente. Ainda com

0: Conforme previsão do CIMEPAR, a condição reduz a abrangência das áreas com condições favoráveis à formação de geadas.
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6: Uma da manhã, bom dia.

0: Procurador-Geral da República Paulo Gonê defendeu que o senador Flávio Bolsonaro seja ouvido pela Polícia Federal no inquérito em que é investigado por calúnia contra o presidente Lula. A investigação foi aberta após uma publicação nas redes sociais em que o senador relacionou o presidente a crimes como tráfico internacional de drogas, lavagem de dinheiro e apoio a ditaduras. A Polícia Federal concluiu que houve crime, mas Gonê afirmou que Flávio ainda pode prestar depoimento e apresentar retratação, o que pode afastar uma eventual punição. O corregedor do Conselho Nacional de Justiça, Mauro Campbell, autorizou o pagamento de valores retroativos a juízes por um adicional de tempo de serviço que foi extinto em 2006. A medida foi publicada antes de o Supremo Tribunal Federal concluir as regras para o pagamento dos chamados penduricalhos da magistratura e já provocou repercussão pelo impacto financeiro. Com correção monetária e juros, alguns magistrados poderão receber valores milionários. O STF determinou que o CNJ apresente uma relação detalhada dos pagamentos para a auditoria. O presidente da Câmara dos Deputados, Hugo Mota, anunciou uma criação de uma comissão especial para analisar a proposta que reduz a maioridade penal de 18 para 16 anos. O colegiado vai discutir o mérito da PEC antes que o texto possa ser votado no plenário e também poderá receber sugestões de mudanças ao projeto. Atualmente, a Constituição determina que menores de 18 anos não respondam criminalmente como adultos e ficam sujeitos às medidas previstas no Estatuto da Criança e do Adolescente. O ministro Alexandre de Moraes determinou que o Exército entregue à Polícia Federal, em até 48 horas, todas as armas registradas em nome do ex-presidente Jair Bolsonaro. A decisão foi tomada após a defesa informar ao Supremo Tribunal Federal que 8 das 11 armas cadastradas em nome de Bolsonaro estão sob guarda do Exército. Outras duas já estão com a Polícia Federal. A única arma que ainda não estava com o Exército ou com a PF foi apreendida no mês passado com um dos seguranças do ex-presidente. Na semana passada, Moraes também cancelou o registro de colecionador, atirador esportivo e caçador de Bolsonaro. O dólar fechou nesta segunda-feira cotado a R$ 5,13, menor valor desde o dia 17 de junho. A moeda americana recuou 0,70% em relação ao fechamento da sexta-feira anterior no mercado comercial para venda. O Ibovespa, principal índice da B3, encerrou a sessão em queda de 0,93% aos 172.447 pontos. No acumulado de 2025, o índice ainda registra ganho de 7%. 1:03 pelo horário de Brasília. Muito bom dia a você que sintoniza a TMC. Vamos falar sobre Copa do Mundo agora, porque, infelizmente, o Brasil foi eliminado da competição no domingo, mas o Mundial ainda continua, viu? A seleção portuguesa deu adeus ao campeonato nesta segunda-feira após ser superada pela Espanha. O placar final foi de 1-0. Já a Bélgica enfrentou os Estados Unidos e o placar do jogo foi 4-1 para a seleção da Bélgica, que agora avança para as quartas de final da competição. E você sabe, né? Copa do Mundo é aqui na TMC. Vamos para o primeiro bloco do A Cidade é Sua, direto do Rio de Janeiro. E aí a gente conversou com Frei Eduardo Ferreira, que é diretor da Associação Beneficente São Martinho. Em pauta, o trabalho da Associação de Apoio à Criança em Situação de Vulnerabilidade com atividades extracurriculares. Já no segundo bloco do programa, conversamos com a Amanda Barbosa, que é presidente da Luz de Sofia. Em pauta, a atuação da ONG com crianças portadoras de doenças raras. A gente confere esse bate-papo agora.
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2: Bem-vindos à Cidade é Sua. Meu nome é Rebeca Renzi e sejam bem-vindos a mais um episódio desse programa que a gente fala um pouquinho sobre iniciativas públicas e privadas voltadas aqui para a cidade do Rio de Janeiro. Hoje, os nossos convidados são mais do que especiais. A gente vai falar com os representantes de duas ONGs que são voltadas para as novas gerações, ou seja, para as crianças aqui da cidade do Rio. Eu espero que vocês gostem desse episódio e que terminem ele tão inspirados quanto eu fiquei fazendo essa nossas entrevistas. Vamos começar com a Associação Beneficente São Martinho. Bem-vindo, Eduardo, ao Cidade é Sua, esse programa semanal aqui na TMC, que a gente fala um pouquinho de projetos e iniciativas, tanto públicas quanto privadas.
3: Olá a todos que estão nos ouvindo, participando do programa. Eu me chamo Frei Eduardo, eu sou frade carmelita, pertenço à província carmelitana fluminense, que está no Brasil, em especial no Rio de Janeiro, desde 1580. Né? E nosso trabalho, além de outras atividades no Brasil, aqui no Rio de Janeiro, na cidade do Rio de Janeiro, nós temos a Associação Beneficente São Martinho, que está presente no Rio desde 1980, na década de 80. Ela nasce de um apelo de algumas pessoas, de leigos, que viam nas ruas do Rio de Janeiro muitas crianças vendendo doce, balinha no sinal, né? No sinal do Rio de Janeiro. Eu disse que eu sou de São Paulo, tem hora que eu falo o sinal, o semáforo, né?
2: É sinal.
3: É sinal no Rio, né? Então, às vezes, as pessoas, o senhor não é daqui, né? Já dá para se ver. Então, se via muita criança na rua do Rio, no sinal, vendendo doces, né? E não só doces, outras situações, como estando nas drogas, principalmente cola de sapateiro. Na época era muito usada a cola de sapateiro pelas crianças, pelos adolescentes na rua. E disso surgiu no apelo do coração de um dos nossos religiosos, Frei Carmelo, de se fazer um trabalho de tirar essas crianças da rua. E aí surge então a São Martinho, desse trabalho, vendo essa situação dessas crianças de rua e saber por que que elas estão na rua e o que que nós poderíamos fazer para que essa criança não volte mais à rua. E aí foi tendo um trabalho que as coisas vão se alargando, né? Disso nós começamos a ter casa de acolhidas, e aí nós acolhíamos essa criança, porque que ela estava na rua, ia procurar saber da família, reinseri-la nas famílias, e depois também essas crianças, quando a gente conseguia reinserir na família, mas também um acompanhamento com essa família, do porquê que essa criança estava na rua, como que era a situação dessa família para acabar deixando o seu filho na rua. Alguns estavam fugidos de casa, que aí entravam de fato nas drogas. Outros vendiam os doces para trazer uma renda à família, e outras situações também que acabam surgindo. E assim a São Martinho ela foi crescendo esse longo desses anos, né? Esse ano nós estaremos completando os 42 anos de atuação na cidade do Rio de Janeiro, principalmente aqui nesta região central. Hoje, essa realidade da criança na rua não tem tanto como nós tínhamos na década de 80. Até 2000, mais ou menos, era uma quantidade muito grande de crianças. Nós ainda temos, mas não na região central. Essas crianças elas migraram para Barra, até no Largo do Machado, mas como era que antes nós não temos. Por quê? Porque o serviço a gente chama de serviço de abordagem. Aborda essa criança na rua, vê a situação dela e traz essa criança para o nosso equipamento, onde dentro desse equipamento nós temos psicólogos, nós temos assistente social e também nós temos uma pedagoga para fazer o acompanhamento dessas crianças. E com isso as chamadas oficinas, que nós temos as oficinas de capoeira, de judô, de esportes, nós temos oficina de origami, temos também teatro. Então, tudo isso para que a gente possa ter atividades para que esta criança saia dessa situação de rua. Ou que fique o menos possível na rua, né? O máximo possível na rua. E fique o maior possível conosco, né? Se a gente conseguir deixá-la uma hora dentro do nosso espaço, é uma hora menos na rua e vivenciando algumas situações na rua que se desdobra em várias situações, né? Em outras situações. Com isso também nós pensamos que o simples fato apenas de trazer essa criança para dentro do espaço, talvez ele não seria algo concreto. Então surge, como um final de todo o nosso trabalho, a profissionalização, que é preparar o jovem para o mundo do trabalho. Então nós somos uma das instituições no Rio de Janeiro que prepara o menor aprendiz. né, para as empresas que necessitam para cumprir de fato também aquilo que a lei trabalhista exige de todas as empresas, mediante a quantidade de colaborador que ele tem, para tantos colaboradores, tanto menor aprendiz.
2: Então, essa criança que sai da rua, vocês fazem essa capacitação para inserir no mercado de trabalho, é isso?
3: Quando ela atinge a idade, né? Quando ela atinge a idade dela para o mundo do trabalho, ela passa pelo processo de se prepararem para estarem dentro de uma Coca-Cola, uma Ipiranga, o Shell, a própria, o Banco do Brasil, né? Essas empresas, né? A empresa que precisa, principalmente na área da administração, administrativa. E aí eles têm toda uma equipe também que contém os professores, que nós chamamos de educadores, tem também psicólogo, tem a pedagoga, assistente social e o coordenador, e os professores que vão dar os cursos, que nós chamamos, que capacita o menor, né? Para... por exemplo, para o mundo da parte da administração. Aí tem computação, tem outras aulas, né?
2: A partir de quantos anos vocês acolhem essas crianças?
3: A criança que está na rua, que a gente vê na rua, né, ela é acolhida dentro da nossa instituição. Como eu disse, hoje nós no centro aqui no Rio de Janeiro, que é onde fica a nossa sede, nós não temos tanta criança na rua. Eu não vou falar que não temos, nós temos ainda, mas não como era antes, né, que era muita criança. E nós temos muitas crianças nas chamadas ocupações. Aí nas ocupações nós encontramos essas crianças, né, porque elas vão para a escola e depois que termina as aulas elas ficam nas ocupações ali, vulneráveis. Aí essas crianças vêm e ficam no nosso espaço. Com isso nós continuamos a fazer o trabalho com as famílias, para ver como é que está a situação da família, questão de documentação, aquilo que a instituição pode estar ajudando as famílias. Aí entra o serviço de assistência social.
2: Porque vocês não são um orfanato. Vocês acolhem essas crianças para tirar o tempo ocioso delas nas ruas, pode dizer assim?
3: Isso, exatamente, né?
2: E quais tipos de atividades vocês oferecem para essa criança? Enquanto ainda criança, né?
3: Nós temos os esportes, né? Aula de esporte. Nós temos aula... Como nós não somos da área de educação, então nós não podemos dar, por exemplo, um reforço escolar, né? Mas a gente faz outro tipo de atividades que possa vir ajudá-las na escola, né? Por exemplo, uma aula de origami, que a gente trabalha no origami, aí já vem a literatura. Nós temos, como é que se diz, que trabalha, oh meu Deus, esqueci, teatro, né? Perdão. Nós temos um teatro, aula de teatro, para que elas vivam aquele mundo também do teatro, é alguma coisa...
2: Para deixar mesmo a criança ser criança, né? Ela viver aquela fase da vida dela.
3: A fase da infância, né? Que a parte da infância dela não seja roubada e que ela esteja num local seguro, né? Porque hoje numa ocupação ou numa rua, né? Como eu havia dito. Também tendo alimentação, que nós temos uma alimentação mínima, né? Porque nós precisamos de doações. E se nós não temos doações, né, a gente não consegue nem alimentar essas crianças direito, né? Porque elas têm, no máximo, o café da manhã, ou quando ela vai para a escola, e quando volta para casa, elas não têm, dependendo da situação da família, elas não têm uma alimentação adequada. Então, a gente também oferece, com no mínimo, uma alimentação, um lanche para essas crianças, que uma das situações também é a alimentação, ou seja, a fome, né?
2: É verdade. A gente sabe que muitas vezes essas crianças que estão na rua trabalhando com venda de doces, de, enfim, de diversos objetos, às vezes é de fato por influência dos pais, né? Às vezes para ajudar em casa, enfim. Isso. Porque os adultos causam essa situação. Vocês oferecem um trabalho para a família como um todo de assistência social, é isso? Qual a importância de você não mirar só na criança, mas também ajudar a família?
3: A importância é que nós começamos um trabalho com a criança. E não adianta nada eu trabalhar com a criança se quando ela chega em casa, a falta de estrutura acaba desfazendo todo o trabalho realizado. Então, nós temos o acompanhamento com as famílias. Então, elas são trabalhadas, elas estão conosco, mas a gente tem um acompanhamento, a família também passa pela assistência social para ver uma necessidade, se precisa de uma cesta básica, uma doação, trabalho, documentação. A gente acha que as pessoas todos estão com documentação e, infelizmente, não. né? Existem muitas pessoas sem documentação. Então, tudo isso passa por nós, a questão até das inscrições nas outras situações que o próprio governo oferece para a população necessitada. Né? Nós inscrevemos essa família para ajudá-las também. Ou seja, é um trabalho que impacta não só a criança, mas como toda a família, porque a gente não olha só para as crianças, o nosso olhar é para elas. Mas por detrás tem um adulto que necessita também. E aí a gente vê a necessidade desse adulto e começa a fazer um trabalho também conjunto, que depois nós temos encontro com as famílias, conversa com as mães, a maioria são mães solo, né? Então a gente tem todo um diálogo, né? A família participa ali dos trabalhos realizados dentro da instituição. Então, às vezes, a família também está, como é mãe solo, né? A mãe está trabalhando e o filho está em casa, né? E aí a mãe também fica mais segura que o filho está ali, depois a gente também tem um diálogo com a mãe para ver como é que está a situação, para tentar dirimir algumas situações que aquela criança está ali vulnerável, né?
2: Qual é o maior desafio para vocês buscarem essas crianças? Sem ser os menores mais velhos, né? Mas as crianças mesmo. Tem algum desafio que vocês ainda enfrentam na hora de acolher?
3: O desafio hoje para a nossa instituição, mas não só para nós, mas para todas as instituições que trabalham na área social, porque nós somos sem fins lucrativos, são as verbas, né? Porque não há como fazer caridade sem dinheiro, né? Desculpe aqui, né, a sinceridade. Então, o maior desafio hoje é se conseguir convênios, conseguir doações que possa fazer com que a instituição mantenha os trabalhos que ela precisa manter, né? Como eu falei, hoje eu ofereço uma alimentação mínima. Tem dia que eu não tenho para oferecer, né? Por quê? Porque eu não tenho verba. Né? Eu não tenho doações suficientes que possa me dar a possibilidade de dar uma alimentação assim de segunda a sexta dentro da instituição para essas crianças, né? Porque criança tem bastante, né? Nós temos bastante criança, como eu disse, nós não temos a criança na rua nessa nossa, nossa região aqui no centro, mas nós temos as crianças nas ocupações. Né? Ou seja, um desafio também é conseguir moradia, né? para essa população. Né? A moradia, se elas estão numa ocupação, é porque de fato não tinha um outro lugar para elas estarem a não ser ocupação. São N fatores. E aí, para manter uma instituição dessa, como eu disse, né? Nós temos esta equipe que nós chamamos a abordagem, que só essa equipe é uma equipe mínima que nós temos que manter, uma psicóloga, uma pedagoga e uma assistente social, essa é a equipe mínima. Mas as oficinas que se tem e os educadores para poder a gente estar acolhendo essas crianças. Aí quando eu passo para a profissionalização, que é um outro eixo, de novo eu tenho que ter esta equipe mínima, né, que são os psicólogos, que são o assistente social, que são o pedagogo, a coordenação e os professores para o curso. São dois eixos aqui no centro e cada eixo tem uma equipe mínima. Então, no caso aqui, eu tenho duas equipes mínimas para poder acolher esses dois grupos. E tudo isso demanda dinheiro, né? Então, nosso desafio hoje é conseguir verba para a gente manter essa estrutura e assim a gente conseguir realizar a nossa missão.
2: Me fala um pouquinho da parte de capacitação. Você tem noção de quantos jovens vocês ajudam? E como é que é essa recepção por parte deles? Eles topam, eles gostam de frequentar os cursos? Como é que funciona essa troca?
3: Sim, nós hoje estamos com 382 jovens, né? Esses 382 jovens já estão, graças a Deus, já estão nas empresas, né? Trabalhando nas empresas, eles fazem o curso, eles têm que estar conosco uma vez por semana dentro da instituição para continuar o curso, né? As aulas que precisam ser. E assim, a resposta é uma resposta muito positiva. Eles se sentem bem dentro da instituição, se sentem bem dentro do programa e para eles é uma oportunidade, né? Que são jovens que não são só aqui do centro do Rio de Janeiro, não. São jovens que estão em torno da cidade do Rio de Janeiro e que vêm até nós para ter uma oportunidade de trabalho, né? E a instituição, ela visa sempre a boa acolhida, de qualquer beneficiário, né? Qualquer pessoa que entra dentro, na instituição, ela visa sempre estar acolhendo o bem da melhor forma possível. E eles se sentem acolhidos, né? por toda a instituição.
2: Então, na parte dos jovens, não são só pessoas em situação de rua, né? Podem ser jovens de baixa renda ao redor da cidade. Como é que
3: Exatamente.
2: Funciona esses filtros?
3: Jovem que, dentro da sua idade, que está apto para ser o menor aprendiz, para poder adentrar numa instituição, numa empresa, todos eles são bem acolhidos aqui na nossa instituição.
2: Já aconteceu de uma criança crescer com vocês e se tornar um menor aprendiz?
3: Já aconteceu de uma criança crescer com a gente e se tornar um funcionário da São Martinho, né? né? Educador, inclusive nós, há um pouco tempo, tínhamos um menor aprendiz, que ele foi menor aprendiz e se tornou advogado nosso, né? Mas infelizmente por situações financeiras nós tivemos que desligar o colaborador, né? Nós temos muitos jovem menor aprendiz que inclusive são voluntários nossos, né, que acabam sendo voluntários na instituição e que também, não só isso, mas que também divulgam a São Martinho, o trabalho que a São Martinho faz.
2: Onde é que vocês estão? A sede de vocês é na Lapa, no Rio de Janeiro. Tem mais
3: isso.
2: alguma
3: Nós área? Temos um centro sócio que fica aqui na Lapa, que aí o centro sócio é onde funciona a abordagem e a aprendizagem. E nós temos uma outra unidade que fica na Vila Cosmo, quase em frente ao Shopping Carioca, que lá nós também temos, aí só que já não é a abordagem, não é a aprendizagem, aí são as oficinas que nós temos ali naquela região, né? Que é também capoeira, futebol, culinária, horta. Então, essas oficinas ali das crianças que estão ali ao redor da comunidade que fica bem de fato, literalmente ao redor da instituição.
2: Porque às vezes a criança não tem contato, então não descobre, às vezes, um talento, não tem oportunidade.
3: Exatamente.
2: Né? E essas
3: uhum.
2: oficinas são boas também por isso.
3: Isso, exatamente.
2: E fala para mim, para onde é que você vê a São Martinho crescendo daqui para frente?
3: Olha, a São Martinho, ela pode crescer mais ainda, principalmente nesta área da aprendizagem, porque hoje o jovem precisa de um suporte maior para que ele enfrente, né, o novo, que é o novo do trabalho. Então, há uma expansão grande nesse sentido. E a gente já faz o aproveito e faz um apelo para as empresas, né? Que quem esteja nos ouvindo, né, que nos procure para conseguir um menor aprendiz, para que venha colaborar no crescimento da sua empresa também. Porque o nosso lema é São Martinho transformando vidas. E não é só a instituição que transforma a vida, todos os parceiros da São Martinho transformam, quando são parceiros da São Martinho, também acabam transformando vidas. Então, é um apelo, inclusive, que eu aproveito para fazer aqui. Né? Nas oficinas, nós temos, como eu disse, nós temos oficina de música também, já lá na Vila Cosmo. Né? Na área da culinária também, né? Inclusive tem um que participou, um jovem que foi jovem nosso, que hoje ele é um chefe de cozinha. E ele agradece muito a São Martinho por ter ajudado e o torná-lo um bom chefe de cozinha aqui na cidade do Rio de Janeiro. Então, são dizer para você pontualmente, a São Martinho pode crescer nisso. São crianças, né? E criança, ela tem, assim, várias maneiras para onde ela pode crescer. Só basta que tenha alguém que dê uma oportunidade, né, que esteja de braços abertos para poder acolhê-la e fazer com que ela siga caminhos certos e não os caminhos que a rua oferece. Que a rua oferece muitos caminhos. Né?
2: É uma página em branco, né? A vida da criança.
3: É uma página em branco, certamente. Bem
2: e como
3: colocado.
2: Você falou que vocês fazem a abordagem, né, dessas crianças que estão na rua ou muitas vezes em ocupações. Mas a família também pode ir até vocês? Como é que funciona? E os jovens
3: pode,
2: também, né? Os
3: pode,
2: jovens
3: então,
2: vão até vocês.
3: Acontece também dessas duas formas, a nossa ida abordando e também aquilo, né? Aqueles que participam do nosso projeto também comunicam. E aí chega aos ouvidos, então as pessoas vão até nós, né, por essa comunicação, né, o que a gente chama de boca a boca, né? Ah, tem o seu Martinho, né, que ajuda, e assim eles vão também, vão ao nosso encontro, são bem acolhidos e nós fazemos aquilo que é possível para acolher aquela família, aquela criança. Ou aquele jovem também.
2: Tem algum... Eu sei que a instituição é ótima, é linda, né? Inspiradora em todas as suas frentes. Mas tem alguma que te dá mais quentinho no coração, assim? Que te brilha mais os olhos? Que você fica mais orgulhoso em ver tanta gente chegando e sendo ajudada? Ou toda igual?
3: Não. Assim, o que dá o brilho aos olhos é quando a gente vê, como eu falei, né? Nós começamos na rua, fazendo a abordagem daquela criança. E o ideal é que ela percorra todo o caminho para chegar num trabalho digno. Porque não adianta nada, eu vou lá, faço abordagem na rua, levo alguma coisa, dou uma comida, mas eu sei que se ela não tiver oportunidade, ela vai ficar desempregada. Né? Então, o nosso brilhar dos olhos é ver que aquela pessoa chegou a ser um advogado, que aquela pessoa chegou a ser o chefe de cozinha, que aquela pessoa chegou a ser uma assistente social. É o final do nosso trabalho, né? Valeu a pena todo aquele trabalho. Então, isso que brilha nossos olhos, quando de fato aquela criança, aquele jovem chegaram a algum lugar. E quando eles falam, eu cheguei aqui porque a São Martinho me ajudou. É graças a São Martinho que hoje eu sou o que sou. Então, é isso que nos faz brilhar os olhos. Quando a gente ouve, né? Quando a gente tem esse retorno, ou como se usa muito, né? Quando se tem esse feedback, né? das pessoas que dizem, eu estou aqui porque a São Martinho me ajudou.
2: E não adianta só você acolher, assim, claro que adianta sempre, mas mais do que você acolher, você dá esse apoio contínuo, né? Você tá ali.
3: Exatamente.
2: Por aquela criança.
3: Exato, né? Tá encaminhado, né?
2: É
3: está
2: isso.
3: Encaminhado, foi encaminhado e agora está caminhando bem.
2: Né? Aquele
3: jovem. Aquele jovem que chegou todo quietinho, acuado, e de repente ele se torna uma pessoa expansiva, como essa que está conversando comigo, né? Que a gente ouve deles, né? Falei assim, eu era muito. Eu tinha medo, tinha vergonha, hoje não, hoje eu falo, hoje eu consigo me expressar, antes eu não conseguia me expressar. Então é aquilo, né? É quando a gente vê de fato a transformação, por isso que o lema é transformando vidas. Né? Então quando a gente vê aquela pessoa transformada, ela entrou de um jeito e hoje ela está de outro.
2: Perfeito. Muito obrigada pela sua participação aqui no Cidade é Sua. Vou deixar, inclusive, o convite para os ouvintes entrarem nas redes sociais da Associação São Martinho, né, no site, no Instagram, para acompanhar o projeto, fazer doações e apoiar. O trabalho de vocês é inspirador. Muito obrigada por compartilhar com a gente.
3: Nós que agradecemos a oportunidade e nos faça uma visita em loco, porque vivendo, né, se tem uma outra visão, não só você, mas os ouvintes que estão agora neste momento conosco, que também vem, eu quero visitar, eu quero conhecer o trabalho de vocês, venha fazer parte dessa grande obra.
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2: Agora vamos conhecer a ONG Luz de Sofia. Bem-vinda, Amanda, ao Cidade é Sua. E eu vou começar te pedindo para começar do zero e explicar para a gente o trabalho da ONG Luz de Sofia.
4: Oi, tudo bom? Prazer. É uma honra o convite. Fico muito agradecida em nome de toda a ONG Luz de Sofia. A ONG ela completa esse ano 11 anos. É um trabalho aí de formiguinha, um trabalho de muita luta, de muitas conquistas. Nós trabalhamos especificamente com crianças com síndromes raras, deficiências e neurodivergentes. A nossa sede fica no bairro da Penha, no Rio de Janeiro, onde nós temos uma equipe multidisciplinar, voluntária, e a gente dá atendimento para as crianças, para que elas possam ter qualidade de vida. A missão da ONG Luz Sofia é dar qualidade de vida. E aqui a gente tem físio, fono, psicopedagoga, psicólogo para as famílias, porque é importante ter um olhar para as famílias, né? Cuidar de quem cuida. E a ONG ela nasceu de uma dor, né? De um possível diagnóstico que assombrava, vamos dizer assim, quando eu fiquei grávida da minha segunda filha, Valentina, e eu fui encaminhada para o Instituto Fernandes Figueira, pois havia a possibilidade dela nascer com síndrome de Down. Eu já estava com uma idade mais avançada e meus exames deram todos alterados. E eu já tinha tido um contato com crianças com hernato do metabolismo, mas eu não tinha total ciência do que era realmente mundo raro. E lá no Instituto Fernandes Figueira eu vi o que era o mundo raro e vi o melhor de tudo, né? Que diagnóstico não é destino. E foi uma gravidez de altos e baixos, mas a Valentina lá nasceu bem. E eu prometi para mim mesma que eu voltaria meus trabalhos voluntários, que eu tinha parado por causa da minha rotina de trabalho. E logo, meses depois, eu conheci a história da Sofia Lacerda, que era uma bebê de São Paulo, que tinha uma síndrome muito rara, a síndrome de Berdon, e ela precisava ir para os Estados Unidos fazer um transplante multivisceral, que é realizado por um médico brasileiro. E com a campanha da Sofia, eu fui conhecendo outras campanhas, outras crianças, e comecei a ajudar. Em 2015, depois de muita luta da família, né, e toda a campanha, a Sofia conseguiu ir para os Estados Unidos. Foi uma campanha que teve assim, uma repercussão gigantesca. Eu acho que foi um divisor de águas dentro da internet, né, das campanhas. Na época era o Clique de Esperança, né, a plataforma que era da campanha da Sofia. E ela foi para os Estados Unidos, ela realizou o transplante foi um sucesso, mas infelizmente ela pegou um vírus e meses depois ela faleceu de pneumonia com 1 aninho e 8 meses. E quando a Sofia faleceu, eu já ajudava crianças em diversas cidades do Brasil, em torno de mais ou menos 17 crianças, e o meu nome chegou na APAE e eu recebi uma ligação que eles queriam fazer uma doação. E eu era somente um CPF, eu não era um CNPJ. Né? Então, eles falaram, olha, cria uma ONG, né? Constitui uma instituição, porque você vai conseguir mais ajuda. E aí nós resolvemos criar a ONG e dar o nome de Luz Sofia em homenagem à Sofia. Isso já são 11 anos, já vão 11 anos. E no início eu morava em Pedras Guaratiba, então eu não tinha uma sede própria. Foram 2 anos e meio. A ONG foi, assim, efetivamente a minha mesa de sinuca. Eu tinha os voluntários em alguns pontos do estado do Rio, onde eles coletavam doações, eles eram pontos de coleta, e nós realizávamos os eventos 2 vezes ao ano, né, com bazares grandes para poder arrecadar e poder ajudar mais, porque a gente sempre enviou doações para o Brasil inteiro e isso tem um custo muito alto, né? Então, por 2 anos e meio, a ONG foi a minha casa, né, um endereço provisório. Depois desse período, nós alugamos uma kitnet no bairro de Olaria, porque a maioria dos voluntários era daqui da Zona Norte, e lá eu coloquei em prática aquilo que eu vi anos antes lá no Fernandes Figueira, que foi a fisioterapia e a psicologia. E aí nós começamos com o atendimento, depois de 1 ano e meio nós fomos para uma sede um pouquinho maior, também no bairro de Olaria, e aí aumentamos os atendimentos e os profissionais, porque lá colocamos nutrição, pediatria, psicopedagogo, começamos a ter reuniões, cursos para os pais, e a demanda realmente aumentou bastante, só que aí veio a pandemia, então nós suspendemos os atendimentos, mas foi um ano que a gente trabalhou bastante, porque nós não só enviávamos doações para o Brasil, como também nós começamos a atender as famílias que não eram raras, mas que estavam passando por necessidade devido a pandemia da Covid-19. Nesse ano, a gente ganhou o Jogo das Estrelas, do Zico, e no final do ano nós ganhamos uma doação do Bruno Perini, um investidor, e no ano seguinte, em 2021, nós viemos para a sede atual, né, que é aqui no bairro da Penha, já são 5 anos, e aí aqui nós conseguimos aumentar a equipe com mais profissionais, e atualmente nós temos 62 crianças recebendo atendimento na sede, nós temos uma fila de espera, que é a nossa dor, que passa aí de 80 crianças, e continuamos com as crianças em outros estados, com o programa Doar, de envio de doações, e o programa Saúde, pagando o plano de saúde de 3 crianças, em Minas e no Espírito Santo.
2: Nossa, maravilha, Amanda. Que muito, muito bom saber e ouvir uma história tão inspiradora, né? Parabéns pelo seu trabalho. Me conta um pouquinho sobre como é que é essa ajuda na prática, assim. Você falou que tem uma lista de espera, mas as crianças que já conseguiram entrar no programa de vocês, ela chega, ela lida com quem, para qual profissional ela vai primeiro, porque é uma ajuda multidisciplinar, né? É um apoio 360. Mas, assim, como é que ela começa e como é que vocês indicam qual tipo de profissional, etc.?
4: Então, nós temos o nosso site, né, luizsofia.org, que lá a família pode fazer a inscrição, né, e aguardar. Quando abre vagas, né, a gente faz um levantamento da fila de espera pela quantidade de vagas, a gente entra em contato com as famílias, porque nesse período algumas famílias já podem ter, de repente, conseguido um tratamento, né, outras as crianças já estão já chegando na fase adulta, e aí a gente não tem como inserir, porque a gente atende até 18 anos, mas não temos como pegar um adolescente de 17 anos, colocar na fisioterapia para daqui a alguns meses a gente tirar. A gente não faz dessa forma. Então, a gente faz todo um levantamento. Às vezes, a família mora muito longe e aí ela diz para a gente que não tem condições de vir. Então, a gente acaba fazendo um filtro nessa fila de espera. Após esse filtro, a assistente social marca uma anamnese com a família para que a família possa vir na instituição, trazendo vários documentos que a gente solicita, e é feito todo uma entrevista. Depois dessa entrevista com a assistente social, a gente passa para uma anamnese com a pediatra e a nutricionista. Apesar da família vir já com uma indicação de tratamento, né? Muitas vezes, né, elas vêm com várias indicações. Então, e às vezes a gente só tem a vaga, por exemplo, para fisioterapia e para psicopedagogia, e a criança está precisando de fono, TO, várias outras especialidades na qual a gente não tem a vaga. E aí a pediatra, ela avalia qual é a maior urgência daquela criança, se é, por exemplo, a fisioterapia ou se é a fono. E aí ela indica, olha, a urgência da criança é a fisioterapia. Aí a gente tem a vaga na fisio, a gente marca na anamnese também com um profissional de fisioterapia. E aí ele passa, a criança passa também pela entrevista, depois a gente faz uma reunião e acaba inserindo a família. E aí nós temos os grupos no WhatsApp de cada terapia. A gente tem um grupo central, que é o grupo dos pais, onde ali a gente coloca todas as informações, recados, eventos, tudo que vai acontecer na instituição, e direcionamos as famílias, cada uma para o seu grupo de atendimento, onde ali elas podem colocar atestado se elas vão faltar, alguma intercorrência que aconteça, se a profissional de repente não vai poder atender, se acontecer alguma coisa na instituição, a gente coloca ali, e ali elas vão se guiando para o atendimento, né? Então a gente tem os atendimentos semanais, são individuais, e temos também o atendimento para as famílias, que a gente faz ou o atendimento individual com terapia, ou terapias em grupos, ou palestras trazendo outros profissionais para poder palestrar para as famílias.
2: Qual é o atendimento que vocês vêm tendo mais pedidos, assim, que as pessoas têm mais demanda? Tem algum, ou assim, é bem distribuído? Como é que funciona?
4: Hoje a gente realmente tem uma demanda muito grande para autistas, né? A gente tem aí uma demanda gigantesca para psicopedagogo, fono. A fila de fonoaudiólogo, assim, para fonoaudiólogo é gigantesca. Terapia ocupacional, que a gente não tem profissional, infelizmente. A gente já teve, hoje a gente não tem. São as demandas bastante, assim, grandes, assim, que a gente tem. Fisioterapia, a gente está até com vagas, né? A gente está até entrando em contato com algumas famílias que já estão na fila de espera. Mas, realmente, para autista é uma demanda muito grande. Porque engloba várias especialidades, né?
2: Uhum. Você falou que vocês fazem também palestras, né? E esses tipos de encontros educacionais. Então, quer dizer que o trabalho de vocês, além da criança, também abrange a família? Tem que ser um trabalho completo nesse sentido também? De repente, a família não se sente tão sozinha?
4: Não, precisa ser, né? A gente precisa trabalhar em conjunto. Né? É a família, a instituição e a escola. A gente tem um projeto também junto às escolas, que a gente vai nas escolas para poder identificar as demandas, o que é aplicado lá para que a gente possa intensificar aqui e vice-versa, e poder orientar. A família, ela precisa ser muito parceira, Então, assim, não adianta eu cuidar da criança se a família estiver totalmente desestruturada, porque a família precisa entender, ter o comprometimento de trazer a criança para o atendimento. A família precisa entender que se o profissional pede para que ela em casa execute alguma manobra, algum exercício, ela tenha que fazer isso para poder intensificar o tratamento da criança. Então, assim, a gente precisa realmente dessa parceria, né? Eu sempre falo que é um par de muletas, né? Se uma não tiver, a outra vai, né, balançar e não vai dar certo. Então a gente precisa muito cuidar de quem cuida, né? Porque não é um olhar só para a criança. E quando a gente diz qualidade de vida, dar qualidade de vida, é qualidade de vida que ela se estende toda a família. E não é necessariamente colocar uma criança para andar, não é necessariamente fazer uma criança falar, porque muitas não vão. Mas a qualidade de vida, ela engloba a família poder sair, a família poder ter lazer, a família poder, no caso, a gente tem um projeto das Mães Empreendedoras, em que a gente orienta as mães a poder desenvolver um trabalho, não somente para ajudar na renda, mas para poder trabalhar ela, né? Então, estudando, para poder resgatar aquele ser humano, né, que por algum momento se deixou de lado para poder viver intensamente para o filho ou para a filha como mãe atípica. Mas existe um ser humano ali que teve sonhos, que tem sonhos, projetos, que tinha uma carreira e que precisou parar, e a gente tenta com o projeto trazer isso de volta. E com as palestras, com as rodas de conversa, elas conseguem começar a se enxergar e ver que dá para administrar o tempo delas e poder ter um olhar para elas também.
2: Acho que essa é uma das grandes dores que a gente ouve as pessoas falarem, né? Que normalmente numa maternidade sem grandes contratempos já acontece essa questão da mãe se anular, né, em prol do filho. Quando é uma mãe atípica, eu acho que essa preocupação se torna maior e deve ser uma questão até mais frequente, né, entre as mães. Me fala um pouquinho sobre esse projeto que você falou. É de qualificação? Tem algum apoio psicológico? Como é que funciona?
4: O projeto, ele quando começou em 2015, elas participavam dos nossos eventos, colocando barracas, vendendo os itens para poder ajudar na renda. Só que por trás disso tudo, né, existia o nosso olhar para a pessoa, né, não para a mãe atípica, para que elas pudessem resgatar todos os sonhos e os projetos que ficaram estacionados até então. Então, a gente tem o apoio da psicologia, o apoio do serviço social. Né, agora, a gente está formando aí um time de profissionais na parte de empreendedorismo para poder elas terem aula de imagem, redes sociais, gestão financeira, né, para que elas possam olhar para o negócio delas não só como uma coisa de fazer e vender, não, é um trabalho, é uma profissão, elas se olharem e ver como uma empreendedora. Então, se arrumar, a exposição do não só dos itens, mas elas mesmas com a imagem, estudar, que elas precisam estudar, elas precisam estar em eventos. Então, a gente hoje trabalha o projeto das Mães Empreendedoras com esse olhar mesmo de empreendedorismo, para que elas consigam realmente entender que elas continuam sendo mães atípicas, mas elas podem também ser empreendedoras. Então, assim, e o trabalho da psicologia, ele é fundamental para que elas consigam ter os destraves, para que elas não se sabotem, para que elas consigam se sentir capazes, para que elas consigam trabalhar questões antes mães atípicas, para que isso não possa interferir com a rotina que já é bem pesada delas aí com a questão das crianças, idas aos hospitais, intercorrências. Então, administrar tudo isso realmente é bem complicado. Então, sem o apoio da psicologia, sem o apoio do serviço social, isso fica realmente impraticável.
2: É legal que vocês fazem, de fato, um apoio 360 para a criança e para a família, né? Como é importante a gente dar essa autonomia financeira, essa autonomia para a mãe, né, também, além da criança, e como isso muda, né, também na criança. Eu acho que a criança sentindo a mãe mais confiante, mais bem consigo mesma, isso também vai refletir na ligação dela com o filho, né? Imagino que eles devem sentir muito.
4: E ela precisa estar bem para cuidar do filho, né? Então, não adianta ela estar em cima de uma cama, se tiver com depressão, se ela não conseguir fazer um exercício, né? Tiver, de repente, com sobrepeso, com as frustrações, né? Então, assim, ela precisa estar bem para que ela possa lutar, para que ela possa ser a voz, né? Porque ela vai ter acesso à informação, ela vai conhecer pessoas, ela vai começar a criar um network, ela vai começar a se sentir viva. Então, é deixar de ser identificada como a mãe da criança X, né, da criança Y, e sim ser identificada como a pessoa, com o nome dela, com a sua identidade civil, né? Então, é muito importante o projeto, né? Ele vai muito além, né, daquilo que eu falei, de vender e ter uma renda, né?
2: É verdade. E falando também um pouquinho dos pais, mas voltando para o assunto das crianças, você falou que teve um aumento recente de crianças autistas, né, buscando o apoio da ONG. Você acha que esse tipo de aumento pode ter a ver com, de repente, uma quebra de tabu que a gente está vendo pela sociedade em falar do transtorno do espectro autista, de falar sobre isso com mais normalidade e, de fato, aceitar mais as pessoas que estão dentro desse espectro? E isso pode trazer, de repente, mais crianças buscando apoio, mais famílias buscando apoio de uma ONG como a Luz de Sofia?
4: Então, antigamente a gente não tinha informação, né? Existia a falta da informação, uma ignorância muito grande, né? As crianças, os adultos, né? As pessoas com doenças raras, deficiência e neurodivergentes, elas tinham já títulos específicos, né? E elas eram realmente excluídas na sociedade. O que acontece, né, é que os diagnósticos ficaram modernizados, vamos dizer assim, né? Eles começaram a aparecer. E com isso, as pessoas, as crianças, jovens, né, adultos, foram sendo diagnosticados de fato. Então, com isso, você começa a ter informação. Então, uma criança que, de repente, antigamente, ela era apontada como uma criança sem educação, sem limites, hoje a gente consegue entender que ela tem um comportamento XYZ. Uma criança que antigamente estava numa cadeira de roda e que era associada a uma patologia, a gente consegue entender que ela tem aquela doença rara tal. E com isso, quais são os remédios e tratamentos? E aí você buscar, brigar por protocolos para que o tratamento e o medicamento seja inserido, seja aprovado pela Anvisa, seja inserido no rol do SUS, e aí começar. Então você começou, a gente começou a classificar as doenças, os diagnósticos, e com isso os grupos foram aparecendo. Então hoje você tem a informação, só que assim, a gente ainda está muito longe daquilo que a gente merece e precisa. Nós somos, a gente fala assim às vezes, será que as nossas crianças não estão preparadas ou o mundo não está preparado para a gente, né? Eu acho que o mundo não está preparado para a gente, né? E eu falo que os raros somos realmente nós. As nossas crianças, ela tem uma missão especial. Mas hoje a gente ainda aqui no Brasil, a gente ainda precisa de sinalizações devido à falta do acesso à cultura e informação. Então hoje a gente ainda precisa usar um colar, a gente precisa de uma placa atrás da nossa cabeça dentro de um transporte público, mas a gente sonha muito com um dia que a gente não precise disso, que o bom senso, a empatia, o olhar do próximo para com o próximo, isso realmente transcenda qualquer placa, qualquer cordão, qualquer briga, né, para falar sobre aquilo que já está aí muito mais explanado, né? Mas a gente ainda precisa realmente disso, né? Então, o que aconteceu realmente é que os diagnósticos estão se aperfeiçoando, cada dia mais a gente tem acesso, né? As pessoas estão estudando mais, procurando mais informação, e aí com isso a gente está conseguindo aí ter o nosso espaço, ainda que ainda esteja um pouco longe, né, ou bastante longe, mas está bem melhor do que há 10, 15 anos atrás. Né?
2: Maravilha. Me conta um pouquinho, quais são as doenças raras que vocês trabalham, assim, para a gente conseguir atingir essas pessoas, né, durante a entrevista?
4: Então, a gente tem mais de 8 mil doenças, né? Então, a gente não consegue catalogar todas, né? Hoje, na ONG, quando eu digo ONG, eu digo a ONG Brasil, né? Não só aqui no Rio de Janeiro. A gente tem síndrome de Cornélia Lange, a gente tem X-frágil, a gente tem Edwards, a gente tem atrofia muscular espinhal, a gente tem esclerose, a gente tem Cornélia de Lange, a gente tem, deixa eu ver, a gente tem epidermólise bolhosa, uma doença muito cruel, né? Então, são algumas doenças que a gente tem. Síndrome do intestino curto, atresia intestinal. Então, assim, a gente tem algumas doenças e, dentre elas, a gente também tem, né, as comportamentais. A gente tem o TEA, a gente tem o TDAH, a gente tem a DI, que é a deficiência intelectual, a gente tem mielo, a gente tem microcefalia, hidrocefalia, a gente tem a síndrome do alcoolismo fetal. Então, a gente tem crianças e pré-adolescentes com diversas síndromes e deficiência, né?
2: Quais são os principais obstáculos que você ainda vê a ONG enfrentando hoje em dia?
4: Não só a ONG, mas o universo, né, raro, é o diagnóstico. Fechar um diagnóstico é, assim, ainda uma via crucis, né? A gente fala que deveria, dentro da faculdade, o curso de medicina, ter um espaço exclusivo ali de matérias para as doenças raras, né? O estudante, ele se forma, ele não tem noção, né, do que é uma doença rara. A gente encontra muitos obstáculos, então fechar diagnóstico é bem complicado, porque o diagnóstico precoce, você consegue evitar muitas sequelas, né? Você consegue caminhar ali, né, lado a lado. E é o que não acontece. Então, as crianças, elas vão sendo meio que testadas, né, por medicações, tratamentos, e isso vai se prolongando, isso vai aumentando mais ainda o problema. E quando se chega a um diagnóstico, muita coisa já não dá mais para reverter. E aí a gente lamenta, assim, demais. Mas o diagnóstico realmente é, assim, para mim, é o número um, né? E depois o acesso aos tratamentos, né? Porque
2: faz toda a diferença, né?
4: A gente tem uma demanda muito grande e a gente não consegue aí atender, né? Então, seja instituição, terceiro setor, seja clínicas, né, que trabalham aí particulares ou com plano de saúde, a demanda está muito grande, né? A gente escuta aí profissionais falando que tem dias que eles não conseguem nem ir ao banheiro, né, de tanta criança que eles atendem, isso em clínica mesmo particular. E isso fica muito exaustivo, né, tanto para o profissional quanto para a criança, porque é uma correria de atendimento, né, você não consegue atender da forma como você gostaria, né, de atender, porque existe uma fila gigantesca, né, desculpa, e as salas estão lotadas, as mães querendo respirar, né, ali por ter alguns minutos ali de descanso. Então, é uma engrenagem ali que não para, e os profissionais realmente também precisam daquele tempo ali para poder respirar, porque cada atendimento ali demanda uma energia muito grande, né? Então, a gente também precisa daquele momento ali de respirar para poder você voltar a atender a próxima criança, o próximo adolescente. E não tem, não existe esse espaço aí de tempo, né? Mas a gente continua aí, não tem o que fazer, né? A gente não pode parar, né? Então, a gente vai se virando aí como pode, tentando fazer o melhor, né?
2: O que importa é ajudar, né?
4: Sim, sim, sim.
2: E, Amanda, para a gente finalizar aqui, uma última pergunta. Para onde é que você vê a Luz de Sofia indo, assim? Qual o futuro? Eu imagino que ela tem muito a expandir, ela tem um potencial gigantesco, mas para onde é que você sente que ela vai?
4: Então, quando eu comecei a ONG, eu sempre falava assim, que eu queria... A minha visão, né, era daqui a 20, 30 anos ser uma referência. Só que com 7 anos nós ganhamos o primeiro prêmio das melhores ONGs, né,

0: esse ano vai fazer a nossa primeira jornada científica. Os nossos profissionais têm um potencial muito grande. Aqui a gente trabalha muito além do trabalho multidisciplinar. A gente tem reuniões, estudos de caso. Então, a gente quer trabalhar muito, a gente faz muito. A gente está sempre com um olhar ali para frente, né? A gente não se limita. Né? A ONG ela consegue enviar os profissionais para eventos, para congressos, com apoio de patrocinadores para poder qualificá-los e eles poderem trazer para dentro da instituição o que há de novo, quais são os tratamentos, produtos, o que está sendo aplicado aí fora de modernidade, o que a gente pode fazer para melhorar cada dia mais o atendimento das nossas crianças. Então, a gente tem um olhar muito para o futuro. E eu sonho, primeiro, com a nossa sede própria, né? Onde a gente possa ter espaços assim, o máximo possível para atendimento, a gente possa ter cursos aqui dentro para as famílias, a gente possa ter uma piscina para ter uma hidroterapia, um espaço de uma mini Vila Olímpica. Eu sempre falei isso desde o início, eu sonho em ter um espaço gigantesco próprio para a gente poder dar todo esse suporte para as nossas crianças, as nossas famílias. E eu sonho sim em ser, chegar, né, ao reconhecimento da melhor ONG do Rio de Janeiro, a melhor ONG do país, e que outras ONGs também possam, né? A gente tem muitas ONGs aí com muito potencial, muitas pessoas fazendo trabalhos gigantescos, e eu sonho realmente ver a ONG nesse patamar, com os nossos profissionais brilhando, né, com artigos publicados, vendo o nosso trabalho sendo reconhecido e replicado em outros lugares, com toda a humildade que nós temos, né? Então, e a gente pede aí sempre o apoio, que as pessoas continuem divulgando, acessando as nossas redes sociais, né? O nosso site luizsofia.org, nosso Instagram ONG Luiz Sofia. A gente aí está tentando chegar à marca aí dos 9 mil, 10 mil seguidores, e para que possa chegar ao máximo possível de pessoas que possam fazer a diferença, né? Hoje nós precisamos muito de profissionais para que a gente possa intensificar não só a quantidade de atendimentos das nossas crianças que estão atualmente na instituição, mas também poder chamar um pouco das crianças que estão na fila de espera. Então, hoje, se algum fonoaudiólogo, terapeuta ocupacional, psicólogo, pediatra estiver nos ouvindo, ou você que esteja ouvindo, conheça esses profissionais, pedem para eles entrarem em contato, conhecer um pouco do nosso trabalho, vir à instituição, a gente faz questão que as pessoas venham à instituição para poder conhecer o trabalho da Luiz Sofia. A gente fica muito feliz quando alguém bate aqui na nossa porta, eu vim conhecer o trabalho, e ficam maravilhados quando passam por aquela porta ali, de ver tudo que a gente consegue fazer aí com a ajuda de tantas pessoas físicas e algumas empresas. Aproveitar aí para agradecer todos os nossos patrocinadores e mantenedores que estão com a gente aí ao longo desses 11 anos e toda a equipe que segura aí a minha mão, e um segurando a mão do outro, né, e os voluntários. Então, a gente só tem a agradecer e agradecer a vocês pela oportunidade de mais uma vez estar podendo falar do trabalho da Luiz Sofia, né?
1: Muito obrigada, Amanda. Essa questão da premiação que você falou é uma competição saudável, né? Porque no final todo mundo sai ganhando. Eu acho que é uma coisa muito boa, tanto para a nossa cidade quanto para o nosso país. Queria então te agradecer por ter reservado esse tempinho para falar com a gente aqui no Cidade é Sua. É para isso que o programa serve, para a gente ouvir e divulgar cada vez mais projetos incríveis como o seu. Muito obrigada, viu?
0: Obrigada a você, e esse ano estamos de novo aí tentando mais um ano da premiação Melhores ONGs, porque o prêmio é anual, né? E isso para a gente não só fortalece o nosso trabalho, né? E cada vez mais a gente pensa e produz para melhorar, mas também é uma garantia para quem está ajudando, para quem está querendo ajudar a instituição, vendo que a ONG tem certificações, tem premiações. Então isso também dá um respaldo para o mantenedor, para o apoiador, né? Então, o prêmio ele é muito importante e dá destaque realmente para as instituições que estão aí do terceiro setor lutando, né, todos os dias, sendo um braço aí, né, do governo para poder amenizar, né, todas as dificuldades diárias aí das nossas famílias.
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0: 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O Procurador-Geral da República, Paulo Gonet, defendeu que o senador Flávio Bolsonaro seja ouvido pela Polícia Federal no inquérito em que é investigado por calúnia contra o presidente Lula. A investigação foi aberta após uma publicação nas redes sociais em que o senador relacionou o presidente a crimes como tráfico internacional de drogas, lavagem de dinheiro e apoio a ditaduras. A Polícia Federal concluiu que houve crime, mas Gonet afirmou que Flávio ainda pode prestar depoimento e apresentar retratação, o que afasta uma eventual punição. O corregedor do Conselho Nacional de Justiça, Mauro Campbell, autorizou o pagamento de valores retroativos a juízes por um adicional de tempo de serviço que foi extinto em 2006. A medida foi publicada antes de o Supremo Tribunal Federal concluir as regras para o pagamento dos chamados penduricalhos da magistratura e já provocou repercussão pelo impacto financeiro. Com a correção monetária e juros, alguns magistrados poderão receber valores milionários. O STF determinou que o CNJ apresente uma relação detalhada dos pagamentos para auditoria. O presidente da Câmara dos Deputados, Hugo Mota, anunciou a criação de uma comissão especial para analisar a proposta que reduz a maioridade penal de 18 para 16 anos. O colegiado vai discutir o mérito da PEC antes que o texto possa ser votado no plenário e também poderá receber sugestões de mudanças ao projeto. Atualmente, a Constituição determina que menores de 18 anos não respondem criminalmente como adultos e ficam sujeitos às medidas previstas no Estatuto da Criança e do Adolescente. O ministro Alexandre de Moraes determinou que o Exército entregue à Polícia Federal em até 48 horas a todas as armas registradas em nome do ex-presidente Jair Bolsonaro. A decisão foi tomada após a defesa informar ao Supremo que 8 das 11 armas cadastradas em nome de Bolsonaro estão sob guarda do Exército. Outras duas já estão com a Polícia Federal. A única arma que ainda não estava com o Exército ou com a PF foi apreendida no mês passado com um dos seguranças do ex-presidente. Na semana passada, Moraes também cancelou o registro de colecionador, atirador esportivo e caçador de Bolsonaro. O dólar fechou nesta segunda-feira cotado a R$ 5,13, menor valor desde o dia 17 de junho. A moeda americana recuou 0,70% em relação ao fechamento da sexta-feira anterior no mercado comercial para venda. O Ibovespa, principal índice da B3, encerrou a sessão em queda de 0,93% aos 172.447 pontos. No acumulado de 2025, o índice ainda registra ganho de 7%. Agora é hora de falar de Copa do Mundo, porque infelizmente o Brasil foi eliminado da competição no domingo, mas o Mundial continua, viu? A seleção portuguesa deu adeus ao campeonato nesta segunda-feira, após ser superada pela Espanha, pelo placar de 1 a 0. Já a Bélgica enfrentou os Estados Unidos. O placar do jogo foi 4-1 para a seleção da Bélgica. Agora quem avança para as quartas de final da competição. E você sabe, viu? Porque a Copa do Mundo é na TMC, sem delay. 2:04 pelo horário de Brasília. Vamos à previsão do tempo para todo o país nesta terça-feira. E a gente começa por Curitiba, o sol aparece com nuvens, chove na madrugada, máximas de 17, mínimas de 9 graus. Já em São Paulo, o dia começa com sol entre nuvens, pancadas de chuva à tarde e à noite, máximas de 21 e mínimas de 13 graus. No Rio de Janeiro, o dia começa com sol e nuvens, pancadas de chuva à tarde e à noite, máximas de 27 e mínimas de 15 graus. Em BH, o sol aparece entre nuvens, não chove, máximas de 26 e mínimas de 14 graus. Em Brasília, o dia é nublado, mas o sol aparece, não chove, máximas de 28 e mínimas de 14 graus. E para fechar em Recife, o sol aparece entre nuvens, máximas de 30 e mínimas de 22 graus. 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No bate-papo de hoje, eles conversaram com o maratonista Moisés Kaique, um jovem atleta de apenas 23 anos que surpreendeu o mundo do running ao conquistar o segundo lugar geral da maratona Lake Garda, na Itália, logo em sua primeira prova oficial de 42 quilômetros na vida. Também participa da conversa o empreendedor e CEO da ABN8, Alfredo Novaes. E a gente acompanha esse bate-papo agora.
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2: Olá, olá! Sejam muito bem-vindos ao Corre TMC. Quem cedo madruga já correu 2 quilômetros, eu sou Mirelle Moschella. Mais uma vez, que honra a gente estar aqui com você. Você está indo para o seu corre? Você já correu? Já deixou para o final do dia? Ou já fez esse longão maravilhoso nesse final de semana? Eu não sei você, mas eu tenho certeza que o meu parceiro André Galvão já fez o corre dele hoje. Bem-vindo, Galvão.
3: Olha, nem sempre a gente acerta, mas dessa vez você acertou, Mimi. Tudo bem?
2: Tô bem, você?
3: Tudo bem, né? Tô fazendo o corre até porque fazia tempo que eu não fazia o corre.
2: É verdade, a gente tava com saudade de você, mas todo mundo que perguntava cadê André Galvão, eu dizia, ele está na correria, inclusive... Correu esses dias na altitude que eu vi.
3: Sim.
2: Onde é que você estava mesmo?
3: Bogotá, corri em Bogotá, 2.600 metros de altura.
2: Você tá demais.
3: Não, foi legal, foi bacana. A gente chega cansado, mas eu chego cansado aqui também, então não faz diferença.
2: Mas a experiência de correr também na altitude é interessante, né?
3: Não, é gostoso, aqueles 5 quilômetros básicos, né?
2: É, eu sei.
3: Mas a gente chega lá, Mimi, aqui no Corre TMC. E você também chega com a gente, mande sua mensagem no nosso YouTube, @TMC Esporte. É, tem o Instagram da galera aí que também tá fazendo a gravação do programa, né, Mimi?
2: Ih, tá legal demais, gente. Segue lá então a gente, me segue também, Mimi Moschella. E o seu é André Galvão Fer.
3: André Galvão Fer.
2: É isso. E como a gente adora um bom convidado, hoje não seria diferente. Olha só, você imagina você correr a sua primeira maratona...
3: Não imagino.
2: E já conseguir um pódio?
3: Não, eu não imagino nem correr a primeira maratona, imagina conseguir um pódio.
2: E já conseguir um pódio, essa é a história dessa pessoa. Aí você fala, ah, mas então tem 30 e poucos anos, né? Tem uma história, veterano. Uma bagagem, veterano na corrida. Isso. Não, ele tem 23 anos. Bora lá bater um papo, então, com Moisés Kaique. Prazer, bem-vindo, prazer, Kaique.
3: Moisés Kaique.
4: Prazerzaço.
2: Tá bem?
4: Tô bem, graças a Deus. Me fui da maratona, né?
2: Não é?
4: Recuperação demora pra você voltar ao normal. Mas, graças a Deus, a gente conseguiu concluir ela com sucesso.
2: Baita sucesso,
3: não,
2: né?
3: Não, mas peraí, mas conta direito essa história, Kaique. Você nunca tinha corrido essa distância.
4: Não, maratona eu nunca tinha corrido, não. Foi dos 10 aos 42.
3: 10 quilômetros era a corrida mais longa que você tinha feito na vida?
4: Era o que eu tava treinando, meu objetivo era melhorar os 5 e os 10 km, né? E quando chegou esse convite pra mim, foi um pouquinho tentador de ir. Eu ia ou não ia,
2: Peraí, antes da gente saber qual foi esse convite tentador, eu quero conhecer um pouquinho mais a sua história na corrida. No esporte, você tem 23 anos, é um, né, uma pessoa super jovem, um menino, eu diria. Então, como é que a corrida ou o esporte, ele entrou na sua vida, Kaique?
4: Então, o esporte entrou na minha vida através do futebol, né? Gostava muito de jogar futsal e joguei um tempo federado também pelo CATS Taboão. Joguei um tempinho lá e depois um amigo meu chamou eu e o meu irmão para correr. E, cara, ele tinha 110 quilos por aí.
2: O seu amigo?
4: É, e mesmo assim ele, como ele já tava um tempo correndo e a gente nunca tinha corrido, e a gente tomou o maior couro dele.
2: Você escutou essa história, Galvão?
3: Escutei.
2: Então, um amigo chamou vocês pra correr, ele tinha 110 quilos.
4: Sim.
2: E aí, ele foi muito mais rápido do que vocês.
3: Se você, olha, nesse caso a pergunta não é indiscreta. Se ele tinha 110 quilos, você tem metade, é isso?
4: Hoje em dia eu tenho 47.
3: Não tem nem a metade.
2: É bem levinho.
3: É que peso a gente não pergunta, mas nesse caso acho que dá para perguntar, né?
2: Até para as pessoas que estão nos escutando, né, aqui na rádio, na TMC, para ter ideia, né, dessa diferença.
3: E ele deu um pau em vocês.
4: Deu. E a gente foi treinando, eu fui conseguindo evoluir um pouquinho mais, treinando. Aí teve uma hora que eu tava jogando bola e ia correr com eles de noite. Aí teve uma hora que eu comecei a gostar desse negócio, falei, tô gostando, vamos lá. Aí abandonei lá. Abandonei o futebol, uma coisa que eu nunca imaginei que ia abandonar, pelo amor que criei pela corrida, né? E estamos aí.
2: E aí você começa a correr, você começa a correr sozinho ou você entra numa assessoria, Kaique?
4: Comecei numa assessoria, depois da assessoria fui para o São Paulo Futebol Clube, fiquei lá uns 3 anos, saí, eu acho que vai fazer 1 ano que eu saí do São Paulo Futebol Clube, e agora eu estou na assessoria do meu treinador, que é o Zé Luiz.
2: E aí você achou que você teve essa boa evolução dentro de uma assessoria? Você teve, assim, a real ideia do que é correr, né? Porque você tem planilha, você tem treino.
3: Objetivos.
4: Objetivo, a gente tem aí bastante. Agora, 23 anos, tem muita, como diz meu treinador, tem muita maratona pra gente correr aí. Vamos pra cima.
2: E você treina onde?
4: Treino no Parque Chácara do Joque, ali no Taboão.
2: Sei.
3: E ele deu
2: esse convite tentador. Eu quero conhecer um pouquinho mais a sua história na corrida, no esporte. Você tem 23 anos, é uma pessoa super jovem, um menino, eu diria. Como é que a corrida ou
4: isso? Um amigo meu, e mesmo assim ele, como ele já estava um tempo correndo e a gente...
3: É isso?
4: Hoje em dia eu tenho 47.
3: Não tem nem a metade.
2: É bem levinho.
3: É que peso a gente não pergunta, mas nesse caso... E ele deu um pau em vocês.
4: Deu. E a gente foi treinando. Eu fui conseguindo evoluir um pouquinho mais, treinando. Aí teve uma hora que eu tava jogando bola e ia correr com eles de noite. Aí teve uma hora que eu comecei a gostar desse negócio. Falei, tô gostando, vamos lá. Aí abandonei lá. Abandonei o futebol, uma coisa que eu nunca imaginei que ia abandonar, pelo amor que criei pela corrida, né? E estamos aí.
2: E aí você começa a correr, sozinho ou você entra numa assessoria, Kaique?
4: Comecei numa assessoria, depois da assessoria fui para o São Paulo Futebol Clube, fiquei lá uns 3 anos, saí, eu acho que vai fazer 1 ano que eu saí do São Paulo Futebol Clube. E agora eu tô na assessoria do meu treinador, que é o Zé Luiz.
2: E aí você achou que você teve essa boa evolução dentro de uma assessoria? Você teve, assim, a real ideia do que é correr, né? Porque você tem planilha, você tem treino.
3: Objetivos.
4: Objetivo, a gente tem aí bastante. Agora, 23 anos, tem muita, como diz meu treinador, tem muita maratona pra gente correr aí. Vamos pra cima.
2: E você treina onde?
4: Treino no Parque Chácara do Joque, ali no Taboão.
2: Sei. E como é que é seu treino, todos os dias, sua rotina, como é que é? Conta pra gente.
4: Então, eu treino 2 períodos todos os dias, né? Tipo, de segunda a sexta é 2 períodos, aí vem o sábado, que a gente chama de longão. E o domingo tem aquele trotezinho, ou é um fortileque leve para poder começar a semana. E assim que a gente começa a semana.
2: E não descansa não, olha aí, Galvão, mais um atleta que é de domingo a domingo, né?
4: Domingo a domingo.
2: O seu descanso, então, é um fartileque de boa.
4: É, que a gente faz para começar a semana, ou é um trote de uns 12 quilômetros no domingo.
3: É, coisa leve. É um trote de uns 12 quilômetros, assim, qualquer pessoa faz, né?
4: Mas tem que ter, que nem eu tava conversando com meu irmão esse tempo atrás.
2: Ele falei, corre também ou não?
4: Corre, já vocês vão ver ele.
2: Como ele chama?
3: Seu irmão é mais novo?
4: Mais velho.
3: Mais velho?
4: Mais velho.
2: Como ele chama, Kaique?
4: José Renato.
2: Ok.
4: Tava falando com ele, falei, cara, peguei um tempo pra descansar depois da maratona. E vi que quando eu tô descansando, para começar o treino de novo, eu me sinto bem pesadíssimo. Então, para mim, eu tenho que estar sempre treinando.
2: Sempre. Perfeito. Isso você logo identificou na hora ali.
4: Sim, do meu
2: que
4: corpo.
2: Desse jeito seria melhor para o seu dia a dia, né? Para sua rotina.
4: Descanso me deixa mais quebrado, parece.
3: É porque o cara está acostumado com essa rotina.
2: É, porque tem que estar movimentando o corpo, né, Galvão?
3: É, e você falou que você ficou 3 anos no São Paulo, né?
4: São Paulo.
3: São Paulo tem uma tradição muito grande no atletismo, né? Porque
4: Paulo.
3: É, foi de lá que saiu o Ademar Ferreira da Silva, um dos maiores atletas olímpicos de todos os tempos, né? Até tem gente que não sabe, mas duas das estrelas que estão acima do símbolo do São Paulo se referem às duas medalhas de ouro do Ademar Ferreira da Silva, né? Então, essa cultura de atletismo ainda existe forte no São Paulo ou é mais história do que a realidade hoje?
4: Não, ainda existe, sim. Existe. É, quando a gente estava lá, o alto rendimento tinha mais pessoas, né? Aí foi saindo, até agora tem poucos lá no alto rendimento.
2: Pena, né? É uma pena mesmo, a gente fala, né, que infelizmente hoje até para as crianças, a gente não vê muita gente, as crianças no atletismo, né? A gente começa mais no futebol, na natação,
4: futebol.
2: No handball, mas não no atletismo, né? Mas é uma pena mesmo. Mas agora, qual foi o seu maior desafio, Kaique, na corrida para você começar? Qual foi o seu maior desafio começando? Porque a gente sempre tem um desafio, né? Eu, pelo menos, era fôlego. Meu fôlego, nossa, na hora, no começo da corrida, era horrível. Sem contar que meu batimento cardíaco, lá para cima, chegava a estar 200. Meu técnico queria morrer. Qual foi o seu maior desafio antes do Kaique?
3: O meu?
2: Fala, Galvão.
3: O meu continua sendo o mesmo.
2: Qual que é?
3: Terminar. Não, tô brincando. Não, é porque eu teve até um convidado nosso, puxa, que eu me identifiquei tanto, agora não tô lembrando o nome dele, me fode, mas é isso. O que eu sinto é que toda vez que eu termino, eu tô muito ofegante.
2: Tá.
3: Porque eu ainda não fiz uma assessoria, né?
2: Tá.
3: Eu continuo fazendo mim mesmo, né?
2: Ah, mas você corre há muitos anos já.
3: Corro há muitos anos, mas eu não... E eu termino sempre muito ofegante. Isso aí, essa questão da respiração continua sendo um problema.
2: É um grande desafio. E pra você, Kaique, qual foi esse grande desafio quando você começou na corrida?
4: Esse aqui faz até eu chorar quando eu começo a lembrar dele. Meu maior desafio foi... Começo, né? O começo não tinha condição de poder ter um tênis no pé. Pegava o tênis do meu irmão, que ele calça 42 e o meu pé 36. E hoje em dia, representar essa marca da Pique, que me manda os tênis, todo o material, todo o suporte para poder estar em movimento, tenho muito... Quero agradecer muito eles, né? Por isso que o começo foi muito difícil. E hoje em dia, representar essa marca, ser embaixador da Pique, Pique Sport Brasil, é muito gratificante.
3: É uma marca que fez muito pelo esporte brasileiro, incluindo patrocinar o Comitê Olímpico Brasileiro nos últimos Jogos Olímpicos, né?
2: Perfeito.
3: Nas últimas duas edições de Jogos Olímpicos, em Tóquio e em Paris. E como é que a Pique chegou em você?
4: Cara, chegou através do meu irmão, que já representava a marca, me falava dos benefícios que eram os tênis. Eu falei, cara, da hora, um dia nós chega lá, né? Aí foi que a gente chegou, ele me apresentou pro pessoal, o pessoal começou a ver. A primeira vez que eu recebi o tênis da Pique, eu já peguei e já fui pra prova. No mesmo dia, tinha uma prova da Tricolor One, que era de São Paulo. Peguei lá e fiz o meu melhor tempo lá naquele percurso. Quem conhece o percurso 10km da Tricolor sabe como é pesadíssimo.
2: Tem muita subida?
4: Bastante. Meti o meu melhor tempo lá naquele percurso e gostei muito do tênis. Falei, cara, um material muito top, que você falou, promete mesmo o material. E uma hora nós chega neles.
2: Isso você já estava correndo com o tênis do seu número ou você ainda estava correndo com o tênis do seu irmão, que era número maior?
4: Não, aí eu estava já correndo já com o meu número, antes de experimentar o tênis da Pique, né? Estava correndo com o meu número.
3: Mas dá, sem sacanagem, dá pra correr com tênis com 6 números maiores?
4: Era o que eu tinha.
3: Eu entendi, eu entendi a sua situação.
4: dá para correr.
3: Poxa, a gente lamenta, né, toda essa dificuldade. Mas eu tô curioso mesmo, como é que você corre? Porque então, você tá saindo o pé toda hora.
4: Não, aí eu já tinha já todos meus...
3: É isso que eu tô imaginando.
4: Meus esquemas.
3: O que você botava? Qual era o enchimento que você botava lá?
4: Colocava
3: no pé?
4: Duas palmilhas e três meias.
3: Olha.
4: Aí ficava subindo um pouquinho aqui, mas eu queria correr.
2: E o cadarço bem apertadinho,
4: bem apertadíssimo,
2: né?
4: Mas passava pelas pessoas correndo, às vezes, tipo, terminava o treino lá perto, voltava andando, a pessoa ficava olhando pro pé. E eu não tô nem aí, eu falei, perfeito, eu vou correr, uma hora a gente chega.
3: Perfeito.
4: Sempre tive essa convicção de que uma hora ia chegar o meu número, e chegou.
3: Chegou, graças a Deus. Merecido.
2: É, e Kaique, além de você correr todos os dias, hoje você tem... Como é que é a sua alimentação? Você é um pouco... Um cara jovem, né? 23 anos, mas qual a sua alimentação hoje? Você, assim, passou por uma nutri, teve que passar por isso ou não?
4: Tenho um nutricionista, é o Rodrigo Faedo. É ele que cuida de toda essa alimentação. Café da manhã, café da tarde, janta... É suplementação, é ele que cuida de tudo isso daí.
2: Virou um atleta, hein?
3: Tá pensando o quê, Mimi? Agora é profissa, né? Depois do que ele fez lá na primeira maratona dele. Primeira maratona.
2: E antes desses 42, que já a gente vai chegar lá, quais outras provas de outras distâncias que você tinha feito? O máximo que você tinha feito?
4: O máximo que eu tinha feito, acho que foi até o 10.
2: 10 quilômetros.
4: Até o 10, o pessoal ainda falou, meu, você vai pra maratona? Isso aí é maluquice, você não correu nem um 21, nem um 30, eu tava fazendo um treino eu tava fazendo 32.
3: Ah, tá, isso é importante, então treino você já fazia.
4: Sim, mas a competição, que era tipo o ritmo da prova, eu ainda não tinha feito, que era bom fazer um 21 pra teste, né, e eu não fiz.
2: O ciclo da maratona, Galvão... A gente chega ali até um pico de 30, 32, né? A gente
4: 35,
2: nunca faz 40 no ciclo de uma maratona. A gente vai fazer 42 só lá no dia da corrida. Então, esse foi o seu primeiro ciclo, ou seja, as distâncias que você vinha alcançando eram as primeiras distâncias que você tinha feito na carreira, na vida,
4: sim,
2: como corredor.
4: Sim, sim.
2: Né? Então, 25 quilômetros, você nunca fez uma corrida, mas você fez um treino.
4: Fiz no treino.
2: E quais foram essas dificuldades? Você tirou de letra, tipo, nossa, hoje eu fiz uma meia maratona, 21, num treino, que é surreal, né?
4: Sim, mas aí o meu volume, tipo, juntando os dois períodos, sempre dava 30, 31 quilômetros, juntando os dois volumes. Então, no longão de final de semana... tava um pouquinho cansado devido à semana toda, né? E mesmo assim eu gosto de rodar longão.
2: Gosta?
4: Gosto de longão.
2: Aí é bom demais. Agora, realmente, treinar dois períodos. Eu, quando eu corro, por exemplo, ontem eu corri.
3: Quanto?
2: Fiz minha coisa. Ontem foram 8.
3: Oito.
2: Fartlek, né? Daquele.
3: Como é
2: aquele
3: que é o nome?
2: É fartlek, né?
3: Fartlek.
2: Fartlek. Bonito, né?
3: É.
2: Mas olha, é um treino do cão, viu?
3: É.
2: Porque se... você tem que dar aquele tiro, né?
4: Auxilia o ritmo toda hora.
2: Seguir o ritmo, depois você descansa um pouquinho, depois tiro de novo. Então é complicado. Mas é bom, depois que você termina é ótimo. E aí eu falo o quê? Já fiz esse treino aqui, 8, não vou fazer mais nada. Pra mim já tá pago.
3: Não. Não, não é o caso.
2: Não é o
4: hoje,
2: caso.
4: Hoje, inclusive, eu tenho ele depois.
3: Ah, é?
2: Você já fez quanto hoje?
4: Hoje eu já fiz 10.
2: 10
4: quilômetros.
2: E aí você descansa, tá aqui trabalhando e tal, e depois volta e tem treino ainda.
4: Tem, hoje tem um fartlek.
3: Mais 10?
4: Ah, vai dar uns 10, vai dar uns 12 quilômetros juntando tudo. Vai dar uns 12.
2: Vai dar
4: uns 12, 14 quilômetros vai dar.
3: Quer dizer... É uma meia maratona.
2: É, é uma meia maratona.
3: É, mas você soma os 10 da manhã mais os 12.
2: É.
3: À tarde já é uma meia maratona.
2: Tirou de letra. Kaique, a gente estava falando, né, da Pique, que é a marca que acreditou no seu projeto, no seu talento. Então, por isso, agora, a gente vai fazer esse contato com o CEO da ABN8, que é a importadora que está trazendo a Pique para o Brasil, Alfredo Novaes. Seja muito bem-vindo. Tudo bem, Alfredo?
5: Obrigado. Tudo ótimo, prazer, Mirella, prazer, Galvão. Parabéns pelo programa. Eu fui surpreendido uns dias atrás, quando eu escutei pela rádio, escutei Ali você falando sobre corrida, eu achei fantástico falar sobre corrida e assim de uma forma tão bacana como vocês estão falando. E na TMC, que é essa rádio fantástica aí que me acompanha bastante, especialmente nos jogos aí do São Paulo.
2: Show! Obrigada, obrigada pelo...
3: É, a gente chega lá, viu, Alfredo?
5: E aí eu ouvi dizer que o André vai correr 10 km de pique,
2: ah,
5: velho.
2: É isso aí. Se Deus quiser um dia, se Deus quiser
3: um
2: dia.
3: Às vezes, né? Com bom incentivo.
2: Com bom incentivo, é isso. Alfredo, eu queria que você falasse um pouco mais da Pique, né? Que tá aqui no Brasil. A Pique Sports é uma marca chinesa e está no Brasil há menos de um ano. E qual está sendo o maior de desafio?
5: Durante dois picos olímpicos e não vendeu aqui no Brasil. Ela não vendeu por conta justamente da burocracia para fazer a importação desses itens. E como nós somos especialistas em importação, aqui na ABN nós já temos 16 anos de importação, isso para a gente é o nosso dia a dia, mas o desafio é colocar os produtos nos pés dos brasileiros, né, para que possam literalmente testar e aprovar aí a qualidade da Pique, que ela é fantástica, é uma marca que cresceu demais no ano, mas não só ela, como as marcas chinesas, né? A gente tem 9 marcas chinesas aí que são muito fortes no running e que certamente trarão aí vários recordes aí no mundo, não só no Brasil.
2: Alfredo, é importante a gente falar, né, como você disse, da qualidade do produto. É o que a gente estava conversando aqui com o Kaique também, né, Kaique, da tecnologia. Quando você colocou no pé, você já sentiu, né, a diferença de que realmente o produto entregava, né, na corrida também, né? Você sentiu isso, né?
4: Senti.
2: Exatamente isso. Agora, Alfredo, como é que vocês enxergaram que o território brasileiro seria realmente um mercado estratégico para a expansão da Pique, para a expansão da marca?
5: Bom, primeiro porque nós somos o segundo país do mundo que mais corre, né? Então, nós temos 19 milhões de corredores, se não me falha a memória. Então, são 19 milhões de consumidores em potencial aí, querendo produtos, e os corredores são muito abertos para provar novas tecnologias, né? É um público que não fica somente fechado ali, na tua bolha, nas tuas marcas. Então, sempre aberto para provar novas tecnologias, ver se aquele tênis ali vai deixar mais confortável, se vai fazer baixar o peso, se vai trazer melhor qualidade para a corrida. Então, foi enxergando aí essa oportunidade de entrada pelo running que nós optamos por vir para o Brasil e botar um foco muito grande lá, inclusive da matriz na China, para as ações aqui no Brasil.
3: Agora, temos uma história fantástica aqui para contar hoje com o nosso super corredor, o Moisés Kaique, que foi essa primeira maratona dele, que foi um convite, né, que ele recebeu da Pique, que levou ele lá para a Itália. Conta para a gente, Alfredo, de quem que partiu essa ideia maluca que deu super certo.
5: Esse maluco que está falando aqui foi partiu. Os meninos são os atletas já no 5 e no 10, né? E aí, quando eu chamei a Pique para. Eu falei assim, gente, ó, a prova é nossa. A gente vai querer. O pódio tem que ser nosso. Se a pessoa quiser outras marcas do pódio nosso, primeira corrida internacional, velho, pô, isso não faz o menor sentido, né? E nisso, a Pique falou assim, realmente, bacana. Eu falei, não precisa nem ser do Brasil, pode ser de qualquer lugar, mas óbvio que queria que fosse do Brasil, dos atletas, né? E aí, a gente fechou um pacote e eles preparam super a ideia, tanto o Kaique quanto o Renato. Eu falei, gente, vão ter que subir aí para fazer meia e para fazer a maratona. Quem vai fazer o quê, eu não sei, mas sugiro que a gente vá, porque vai ser uma baita visibilidade, uma ótima oportunidade também, e aí, né? E aí, os meninos foram. Eu fiz a maratona também, foi minha primeira maratona. E, cara, ali até pelo quilômetro 16, se eu não me engano, quando eu passei, a gente saiu junto, né? Tipo, com o Kaique, depois de se encontrar no quilômetro 16, né, cara? Vendo ele correr foi muito bacana e todo o esforço, a força que ele fez aí para chegar, porque é bacana que ele, quando chegou, ele nem sabia que ele tinha cheiro, que ele. Passou na chegada, o cara da medalha que grudaram ele e falaram, ô neguinho, segura aqui, irmão. Você foi vice-campeão, tudo, né? Tanto esforço que ele fez, chegou lá exaurindo, né, cara? Então, E foi muito bacana por ter dado certo, né? O Kaique tentou fazer o desafio para fazer a maratona e o Renato na meia.
2: Cara, que legal, né? Que baita oportunidade que você recebeu, né, Kaique?
3: Agora eu quero saber do Kaique, o lado dele dessa história, né? Como é que foi isso aí?
2: Como é que foi receber esse convite aí?
4: Ah, foi um convite muito maravilhoso. Tenho muito, muito orgulho em pertencer a essa marca incrível que está vindo para o Brasil, representando, acabando com tudo mesmo, vindo com tudo. Quando eu recebi esse convite aí, até eu fiquei mais assim porque estava perto de ter a minha filha, né? Tenho uma filha, vai fazer um mês, mesmo tempo que eu da Itália, eu falei, pô, minha filha vai nascer, eu não vou estar aqui, na mesma semana que eu ia para a Itália. Aí o único empecilho era só esse, mas nenhum.
2: Claro.
4: Aí fui para Itália, falei, então vamos então. Aí fomos para Itália.
2: E a filha nasceu na semana da Itália ou não?
4: Você acredita que nasceu quando eu cheguei da Itália?
3: Graças a Deus.
2: Não, quando você chegou?
4: Quando eu cheguei, cheguei na segunda-feira em casa, umas meia-noite.
2: Caraca.
4: Aí,
3: voltou pro Brasil.
2: Isso, você voltou pro Brasil.
4: O dia que eu voltei pro Brasil, aí deu terça-feira, nada. Aí a gente foi no hospital, tava tendo já alguma coisa de errado, né? Tinha passado da data e ela tinha se enrolado no cordão umbilical, tava tendo já os coisas.
2: Sim.
4: Aí nasceu na quarta-feira.
2: Olha, esperou o papai chegar, gente, para nascer.
3: Nasceu bem, tá tudo bem,
4: não,
3: com saúde.
4: Bem agora, graças a Deus.
3: Qual é o nome da sua filha?
4: Maia.
3: Ah, Maia, graças a Deus, tá vendo? Que beleza. Deu graças tempo de ir lá, de barbarizar lá com os italianos, tudo babando ovo para você, e voltar, e aí você que foi quem babou o ovo, que nasceu a Maia, não foi,
4: foi
3: isso?
4: Exatamente.
2: Muito bom.
5: Não foram só o italiano, não. Tinham 42 países diferentes nessa prova.
2: 42 quilômetros não é fácil, não, cara.
4: É chão, hein?
2: Não, sensacional. Alfredo, pra gente terminar, então, aqui rapidamente, qual é o próximo passo da PIC aqui no Brasil? O que a gente pode esperar dessa grande marca aqui no Brasil?
5: Vamos trazer muita, muita qualidade para o Brasil, né? Participando ativamente do desenvolvimento de produtos, especialmente para o ANI, porém, participações em provas também, como nós estamos entrando como apoiadores da Maratona Internacional de Belo Horizonte, que acontece neste domingo, e aí outras provas também que nós vamos entrar aí patrocinando, apoiando e trazendo essa qualidade para mais próximos dos corredores brasileiros.
2: Legal, muito obrigada.
3: Esse incentivo é muito importante, né?
2: Incentivo, exatamente.
3: Vamos descobrir mais gente boa aí para correr e para barbarizar mundo afora. É isso aí. Obrigado, viu, Alfredo?
5: Valeu, tamo junto. Abração, sucesso.
2: Obrigada, beijo. E é isso, né? Eu acho que quanto mais a gente, nós tivermos, né, Galvão, marcas que ajudam, que patrocinam, que estão juntos, incentiva, né, esse atleta também, né, Kaique? Falta também essa, às vezes, esse apoio, né, pro atleta.
4: Sim, sim. Que nem no começo mesmo, né? Se eu tivesse no começo. Mas a gente tem que passar pelas coisas pra gente poder dar valor quando chega, né?
2: Valorizar depois,
4: valorizar,
2: né?
3: Mas conta do seu ponto de vista, essa prova que você, essa maratona, né? Essa prova, né? Como se fosse mais uma.
2: O mais importante, foi sua primeira viagem para fora do Brasil ou não?
4: Sim, foi a primeira viagem de pegar avião mesmo, eu nunca tinha
2: pego.
4: E
2: conta como é que foi esse lance de pegar avião, como é que foi, gostou?
3: A correr é fácil, né, Eduardo?
4: Gostei bastante. Para ir, para mim, foi de boa. Mas a volta eu fiquei com medo, hein?
2: Por quê?
3: Balançou?
4: Oxe, demais.
3: Aquela balançadinha básica, né? Não, tá tudo bem. É uma turbulência,
4: é uma,
3: né?
4: Turbulência.
3: Pra quem nunca teve lá.
4: Pra quem nunca teve lá, eu queria dormir, não dormi. Mas fora isso, foi tudo incrível. Todo o suporte que a PIC deu pra gente lá e aqui também, tudo incrível. Tenho muito a agradecer a eles. E vamos junto nessa temporada aí, que 2026 apenas só começou.
3: O percurso era difícil ou não?
4: Meu, falaram que era um percurso mais plano.
2: Aí, o golpe tá aí, cai quem quer.
4: Aí está lá na hora mesmo, que eu fui ver que não era aquilo ali. Tinha bastante subidas. subida, e no finalzinho dela eu peguei...
3: Na Itália não tem quase nada plano, cara. Tem um monte de viela velha, umas casinhas pra cá, pra lá. Tô ligado.
2: Pequenininho.
3: É, tudo estreitinho, tudo... Não tem,
4: cara. O meu final, eu tava... Tipo, eu fiz uma corrida lá bem estratégica. Como eu nunca tinha corrido 42, eu falei, meu, eu não vou sair assim já fortão, não. Eu vou sair no grupo e ficar olhando ali. Aí teve uns que já esticou bastante. Aí teve outros que ficou comigo ali. Eu fiquei no segundo pelotão ali, que tava ali. Eu falei, meu, até aqui dá pra gente ir em algum lugarzinho. Aí fui ganhando posição, quilômetro 26. Aí no final ali, pros 38, foi onde eu senti mesmo a maratona.
2: Nos 38? Os
4: 38. Aí, como eu senti lá e ainda peguei bastante gente...
2: Mas sentiu o quê? Dor no corpo?
4: Meu, pra falar a verdade mesmo, eu senti, tipo, as pessoas... Eu querendo acelerar pra poder fazer um final legal, tirar a diferença que eu tive lá no começo, que eu fiquei lá no grupo lá atrás, então tava um pouquinho mais lento. Então, na hora que eu ia começar a acelerar, peguei bastante gente do 21.
2: Estavam todos juntos nessa mesma prova, é isso?
4: A gente largou primeiro, isso. Aí eu peguei as pessoas tudo, aí eu não consegui, só consegui finalizar. É, eu terminei tão, a maratona deixa ser tão tardoado que eu passei a linha de chegada e não sabia se eu já tinha terminado. maratona não é brincadeira, não.
2: É, não é brincadeira. Ô, Kaique, você falou assim, olha, em tal momento... Eu fiquei de boa, não acelerei tanto. Você não vai perguntar, não, Galvão? É. O que não é acelerar para ele? Eu já tava assim, putz, o Galvão vai perguntar aqui.
3: Não,
2: que
3: quando você fala assim, eu tava lentinho é quanto?
2: Lentinho é quanto?
4: Ah, com o grupo eu tava ali nos 3h35. Tinha a hora que ele jogava para 3h25. Eu falava, não, calma, ainda não chegou
3: devagar.
4: A hora.
3: Nossa, muito devagar, né, Mimi? 3h35.
2: Isso era o mais lento.
4: É, que tava lá naquela hora o grupo, mas o outro grupo tinha um grupo ainda na frente, eu não sei o que eles queriam, não. Mas
3: e quando você acelerou? Piscando. Quando você acelerou? Qual que foi o seu pace?
4: Aí eu joguei para uns 3h15 para acelerar mesmo.
3: Aí, garoto.
4: Aí, tipo, buscando, tinha um cara lá que tá indo até no vídeo, ele lá atrás, lá, ele querendo que eu puxasse prova, aí foi onde eu estiquei para ir atrás do terceiro que tava na minha frente. Aí foi onde eu fui ganhando posição e... Isso aí, vice-campeão.
2: Quando você tá correndo, você tem noção da sua posição? Alguém te avisa? Como é que
4: não,
2: é?
4: Não, eu já saio já você buscando já... já quem é o primeiro, quem é o segundo.
3: Ah. Ele tava de olho o tempo todo, você acha? Sim, sim. Ele tava ali no segundo pelotão, mas ele tava com o olhar ligadíssimo.
4: Mas voltando lá um pouco, na semana da maratona eu senti um incômodo muito chato no joelho. Tive que fazer alguns trabalhos.
2: Na Itália?
4: Não, aqui mesmo, no Brasil. Antes de sair, tinha treinado as duas semanas, tava muito confiante pelos treinos que eu tava vindo fazendo. Eu tava indo para correr a 2h28, a 2h30. Aí senti um pouquinho no meio da prova, os trabalhos que eu tinha feito, mas depois fui indo embora.
3: E terminou quanto?
4: Terminei. Cara, lá passou um pouquinho a maratona, passou um quilômetro. Eu passei a maratona mesmo, os 42,125. Eu passei 2h34 e 16.
3: Que primeira beleza,
4: maratona.
3: Hein?
4: Mas eu
2: fui. 2 horas e meia?
3: É.
2: 2h34.
3: É isso aí. Isso aí.
2: Que fenômeno, Kaique. Você
4: primeira
2: é um fenômeno.
4: Maratona.
2: Caraca, primeira maratona
3: e
2: conseguiu
3: o troféu
2: um pódio.
3: Tá ali, ó.
2: É isso aí. Mostra pra galera aqui, ó, quem tá acompanhando a gente no YouTube. Olha que bonitona aqui, ó, esse troféu.
3: Segundo posto, o Omni, né?
2: Sim.
3: Porque segundo lugar para homens.
2: Muito bom, Pique. A prova se chama Lake Garden.
4: Lake Garden.
2: Né? Não, e olha, aqui tem uma imagem no troféu que é bem bonita.
4: Sim,
2: que é exatamente ali por onde vocês passaram, assim, muita montanha,
4: Vento, essas montanhas.
2: Nossa, e o vento, atrapalhou ou não? Atrapalha um pouco, né?
4: Atrapalha um pouquinho da performance, mas eu tava... tão concentrado na prova, tinha muita coisa dado para mim não correr a maratona. Então eu juntei tudo isso daí, coloquei como combustível. Falei, vamos.
3: Claro.
4: Muita coisa meio que deu errado para mim não ir, mas eu fui.
2: Kaique, que incrível. Nossa, eu queria que você falasse um pouquinho do seu irmão. Ele, mais velho, né, que é o Zé Renato, Ele foi sua grande inspiração, ele que também foi o seu grande exemplo para você dar os primeiros passos na corrida.
4: Sim, ele sempre foi minha inspiração. Às vezes, quando não é todo dia que a gente quer treinar, não, para falar a verdade. Aí você encosta numa pessoa que, tipo, ele também às vezes não quer, mas junta nós dois que não quer, acaba juntando as pessoas que vai lá e faz. Mesmo a gente não querendo, a gente vai lá e faz, às vezes desanimado. Uma coisa que ninguém sabe, eu já parei já de treinar já. Já fiquei um tempo sem treinar, tive que trabalhar. E ele treinando. Eu olhava de casa, ele tava treinando, que dava para mim olhar quando eu morava com a minha mãe. Olhava, ele tava treinando de manhã. Olhava de tarde, tava treinando. Eu olhava de noite, ele tava treinando. Aí teve uma vez que ele ganhou a competição, eu não tava correndo. E minha mãe falou assim: ó, o Renato ganhou, você viu? Eu falei, vi, que top, né, mãe? Aí ela falou assim, eu queria que você voltasse a correr.
2: Olha aí, é um pedido de mãe, né?
4: Aí não teve jeito, né? Aí foi da onde eu tirei tudo e falei, meu, eu tenho que ir, eu tenho que voltar. Foi onde eu voltei mesmo.
2: E você trabalhava com o quê?
4: Trabalhava de ajudante de pintura.
2: Tá. E aí não conseguia treinar porque era muito trabalho.
4: E mesmo assim, no começo, eu fazia essa rotina, eu saía de casa correndo. E até o trabalho lá, que dava uns 7 km e meio, e voltava fazendo isso.
3: Mas você vê que legal, porque muito provavelmente você estava fazendo a correria ali também para ajudar a família, sim, né? Para ajudar em casa. E a sua mãe, ela estava te dando incentivo para continuar no esporte, né?
4: Sim, minha mãe e meu pai, hoje mesmo eu sou muito grato a eles.
2: Como eles chamam?
4: Isabel Cristina e Claudemir Pereira.
3: Boa.
2: Um beijo pra esse casal aí que incentivou os filhos.
4: Tinha vez que ele chegava do trabalho, eu tava precisando de algum suplemento pra poder continuar e ele, tipo, tirava de alguma coisa de casa e me dava. Então, sou muito grato a eles.
2: Ai, e é isso aí. Que lindo, gente. Eu me emociono com história assim.
3: As histórias são muito boas.
2: Porque,
3: né?
2: Pai é pai, né, Galvão? Mãe é mãe, cara, é isso. A mãe deixa, às vezes, né, deixa de comer pra enfim, pra dar pro filho, deixa de fazer alguma coisa que gosta, deixa de comprar uma coisa pra ela que ela tava precisando pra dar pro filho, e é isso que a gente tá vendo, né?
3: Enxerga, seus pais... né? Os pais enxergam, às vezes, o que os filhos não estão conseguindo enxergar.
2: Exatamente, consegue ver de fora, né? Sai um pouco dessa bolha aí.
4: Sim, e a minha esposa também, como eu não queria ir lá, né? Porque...
3: Pra Itália, você
4: disse. Pra Itália, não queria ir pra Itália. Ela falou assim, vai que eu dou conta das coisas aqui, pode ir.
2: Olha, ainda deu um mega incentivo, porque
4: sim,
2: tava gravidíssima.
3: E o nome da patroa, então? Agora tá faltando o nome da patroa.
4: O nome dela é Rayane Santos.
3: Ah, Rayane, muito bem.
2: Um beijo pra Rayane, pra
3: mamãe,
2: Maia também.
3: Mamãe novinha, fresquinha, né?
2: E como é que tá a vida de pai agora, hein, também? Papai, atleta?
4: Ah, gosto muito, muito mesmo. As pessoas falam, você não vai dormir e tal, pra você treinar vai ficar difícil. Eu ouvi muito isso. Cara, graças a Deus minha filha dorme a noite inteira. Mesmo sendo recém-nascida, dorme a noite inteira. Acorda no horário que eu tenho que sair pra treinar.
2: E é você que troca ela?
4: Oh. Fala a verdade, eu só troco xixi, mas... ela fica
3: tudo bem,
4: não...
3: tudo bem.
2: Tá bom, né?
3: Sinta-se em casa, porque nós somos muitos que temos esses mesmos costumes. Mas o bom de treinar de madrugada, né? Como essa rapaziada toda treina, é que, pô, acorda na hora que tem que trocar lá o neném, já sai pra correr,
4: já
3: né?
4: Pra treinar, já.
2: Agora, Kaique, hoje você é 100% na corrida com treino?
4: Sim, graças a Deus, 100% na corrida.
2: Que legal.
4: Os patrocinadores que me apoiam, né? Sou muito grata a eles, a Minalba, a Pique Brasil. Tenho muita gratidão a eles. Sem eles seria difícil continuar nesse movimento, né? Que é muito difícil.
2: Sim, não.
3: E objetivos?
4: Objetivo agora de prova?
3: De vida.
2: O que a gente pode esperar do Kaique?
4: Cara, vamos lá.
2: Mais maratonas, mais pódios pela frente. Porque esse foi o seu primeiro pódio.
4: De maratona.
2: De maratona. Você já pegou vários outros pódios em quais distâncias?
4: 5 e 10.
3: Então, para começar, eu queria saber isso. Você tem um direcionamento? O que você quer fazer agora? se são corridas mais...
4: Tem sim.
3: Curtas ou vai agora mergulhar de vez nesse mundo das maratonas?
4: É, maratona... Meu treinador fala muito que, tipo, nasci pra correr a maratona, né? Fala, meu, você vai se dar muito bem na maratona. Antes de acontecer essa primeira, ele já sempre me falou. Mas agora a gente quer voltar mais pra velocidade, melhorar os nossos 5 e os 10 quilômetros pra gente conseguir permit em todas as elites que tiver. O objetivo é esse. E voltar também pra maratona. Você só fala, mas eu vou voltar.
2: Você já pensa assim numa maratona, num lugar que você gostaria de correr? Você já viu alguém correndo? Alguém fala, pô, que lugar lindo, um dia, quem sabe?
4: Cara, eu quero mesmo voltar, fazer um preparo pra voltar pra mim quebrar o recorde da maratona da Itália.
2: Ah, pra essa mesmo esse? Que você participou.
3: Qual que é o recorde?
4: O recorde lá, se eu não me engano, é 2:28.
3: Ah, tá perto, hein?
2: É uma baita meta, hein?
4: Sim.
2: Você fez em 2:34 e agora 2:28.
4: Sim.
2: Mas a gente fala assim, mas são minutos. Não, é muito difícil,
4: muita
2: né?
4: Muita diferença. Mas como eu corri lá, tive que quebrar alguns finais e o começo eu me preservei muito, acredito que dá. Se a gente já sair pra correr isso daí, dá. O que manda é o seu preparo, né? Seu preparo, fazer um trabalho e der tudo certo, a gente fazer um trabalho na altitude, vai dar certo, sim.
2: Legal. Agora, Kaique, no meio da prova, eu quero saber, porque deve ter algum segredo aí que você não me contou. Suplementação. Você toma gel na hora dessa prova? Gel de quanto e quanto tempo? Você pega água, não pega água? Como é que é?
4: Sim, eu vou dar um exemplo aqui da maratona mesmo. Falei com o meu nutricionista, o Rodrigão. Ele falou, cara, você vai tomar de 6 em 6 quilômetros.
2: Um gel.
4: Tá. E a cápsula de uma hora.
2: Cápsula
4: de sal. Você vai tomar ela de uma hora, os carbon gel de 6 em 6 e hidratar em todos os postos.
2: Olha, hidratar então em todos os postos.
4: Sim.
2: Toma, mas é só um golé. Só molhar, né?
4: Pode encher a barriga. Enganou um pouquinho, engoliu.
2: Só molhou a boca ali e acabou, já era.
4: É porque é arriscado você ter aquela dorzinha chata de facão, sabe?
2: Sei. Você já sentiu essa dor, Galvão? Você não sentiu?
3: Que é o que eu me lembro.
2: Nossa, que sorte a sua. Exatamente. Eu sempre achei que fosse também pela respiração, mas pode ser
4: um
2: também,
4: pouco,
2: né?
4: Também influencia também.
2: Isso, uma dor
4: cheia,
2: bem,
4: né?
2: Chata, assim,
4: porque
2: uma
4: você
2: pontada.
4: Tá correndo lá, você não consegue distinguir o jeito certo de tomar, né?
2: E parar nunca na vida, né?
4: Não
2: existe isso no seu dicionário. Como é que vai parar para tomar água? Jamais,
4: não dá,
2: né? Você já se lesionou em algum momento?
4: Se lesionar... Eu achei que eu tinha me lesionado no joelho na semana da maratona. Aí fui num fisioterapeuta e ele foi lá, me atendeu, falou do que tinha aqui. Aí falou, meu, isso aqui é um problema aqui que você não vai conseguir correr.
2: Ele disse?
4: É.
2: Na semana da maratona?
4: Na maratona. Falei, não, mas vamos fazer alguma coisa. Ele falou, tem isso daqui, que era um trabalhozinho lá de martelinho, né? Meu, se vocês verem como é que foi, vocês falam, meu, isso daí é uma tortura. Mas graças a Deus deu certo, conseguimos
2: então,
4: correr.
2: Ele fez um martelinho de ouro no
3: ele
2: seu
3: meteu,
2: joelho?
3: Ele meteu um martelo no joelho mesmo?
4: Sim. E essa dor tava aqui no joelho, tava radiando já pra panturrilha, então tava difícil fazer um movimento de corrida. Bem na semana da maratona, aí consegui na semana da maratona fazer duas sessões lá. Né? E deu certo.
2: Nossa, gente.
3: E sumiu a dor?
4: Sumiu nada. No quilômetro 14, ela apareceu. Já apareceu, eu falei, meu Deus do céu, não é possível, não. Aí fui indo, persistindo. Aí, no 16, aí sumiu de vez.
3: Olha só.
2: Então você ficou 2 quilômetros ali. Foi um fantasminha. Te assombrou ali e depois foi embora.
4: Aí eu falei, caramba, já pensou se eu tivesse parado? Desistido lá, bem no meio do caminho?
3: É verdade.
2: Agora, Kaique, pegar segundo lugar na maratona na Itália, nunca no seu sonho você já imaginaria isso,
4: não,
2: né?
4: Não, nunca imaginei, não. Internacional, ainda a primeira maratona, as pessoas falam, pô, sua primeira maratona internacional, pô, parabéns,
2: pô,
4: e tal.
2: Eu ficaria
4: a minha foi no Brasil, eu falei, ah, eu não tenho o que fazer.
2: Aí você fala, desculpa, né? A minha foi na Itália, foi na Europa, pódio.
4: O pessoal vê o ouro, mas não vê o couro, que eu já tomei lá atrás.
3: É isso, exatamente isso, né?
2: É verdade, eu ia ser muito metida. Você não tá metido, não?
4: Não,
2: você tá de boa?
4: Pronto, próximo objetivo.
3: É assim que
4: dá
3: tem
4: pra
3: que
4: gente
3: ser,
4: né? Ficar. Não, vamos pro próximo.
3: E vem cá, e você tem desejo um dia? Porque você é muito jovem, né? Então você tem muito pela frente. Você tem desejo um dia de se tornar um atleta olímpico, por exemplo?
4: Cara, olímpico, nem um pouco, mas eu tenho mais desejo em algumas provas, de estar nos pódios de algumas provas, tipo São Silvestre, como é o nome daquela prova? As 10 milhas da Garoto, as provas que, tipo, são destaque no Brasil.
2: Tradicionais, provas isso. Tradicionais. Tradicionais. São Silvestre é bem legal.
4: Top.
3: O Brasil não ganha São Silvestre.
2: Sim, recebemos o João José.
3: É, ele quebrou um tabu, né? Que foi. Até hoje ainda é o maior tabu que o Brasil
2: ficou,
3: viveu,
2: né?
3: Sem ganhar uma corrida de São Silvestre. Mas nós já estamos de novo.
2: Com, né, esse jejum, né?
3: Com esse jejum.
4: É, agora teve em 2025, parceiraço meu, do meu irmão, Fábio Jesus, que ficou em terceiro colocado lá.
3: É,
4: corre muito, pode, inspiração, né? Total, aquele cara é.
2: Legal.
4: E parabéns, Fábio. Você é brabo.
3: É, não, Fábio Jesus chegou muito perto, né?
4: Ele é brabo.
3: Muito perto. Muito. Mas a gente tá precisando ganhar mesmo.
2: Né? É, uma hora vem. Olha aí essa geração vindo aí com tudo, ó, com faca nos dentes, sangue nos olhos, e para tentar conseguir esse pódio. Ó, o Galvão ainda não conhece, talvez, a nossa...
3: Essa é a novidade.
2: É o nosso... É o saquinho do Pace. É o Pace das perguntas.
3: É.
2: Pega uma pergunta aqui. Vai, chacoalha aí a galera que tá na rádio. Ó, tem uma perguntinha aqui. Aí me dá que eu leio o papelzinho
3: tá
2: pra você.
3: Tá dentro do saquinho a pergunta.
2: Isso. Vamos ver, hein? Olha lá.
3: Nossa.
2: Ih! Complete a frase.
3: Vamos lá.
2: Kaique, eu nunca...
4: Vou desistir.
2: Oh.
3: Falou bonito, hein?
2: Eu começou sempre...
4: Sempre permanecerei.
3: Muito bom.
2: Ninguém sabe, mas eu...
4: Sei.
2: Gente, maravilhoso. Muito bom. E se eu pudesse, eu... Se eu pudesse, eu, o que você faria? Se você pudesse. Aí você pode viajar, hein, meu? Se eu pudesse, eu... Complete a frase.
4: Qualquer uma?
2: É o que você quiser.
4: Claro. Se eu pudesse... Tinha começado antes.
2: Isso é legal. Se eu pudesse, tinha começado antes.
3: É isso.
2: Bora.
3: Respostas convictas.
2: É isso, total. Mais uma, vai. Bora. Mais uma pergunta para... Ixi. Vamos ver essa daqui. Hein,
3: que Moisés cair, que o popular cair.
2: Ih, lê essa daí.
3: Essa eu vou ler.
2: Lê essa aí.
3: O que você finge que não liga, mas liga?
4: Finge que eu não ligo?
2: É, você finge que não liga, mas lá dentro
3: isso
2: você...
3: Isso não tem importância, mas tem.
2: Mas tem. Olha, tá pensativo.
4: É difícil ligar alguma coisa.
3: Não, se você liga, você já externa de uma vez, você já sai falando que você não gosta, é isso aí ou não?
4: Às vezes eu não, dependendo da, tipo, se é elogio ou crítica, eu coloco na mesma...
3: Entendi.
4: Na mesma balança.
3: É por aí. Já é alguma coisa, né? Porque tem que saber lidar com os elogios e saber lidar com as críticas também, né?
2: Claro, não, total.
4: Coloco na mesma balança, vai pesar a mesma coisa.
2: Vai. Ô, Kaique, quem quiser acompanhar você nas redes sociais, como é que você tá? O seu arroba lá.
4: Arroba Kaique Atleta.
2: Kaique Atleta. Kaique com C
4: com
2: e
4: C.
2: QU, né?
4: Isso.
2: Tá, arroba Kaique Atleta. E o que você gosta de postar nas redes sociais?

0: Up 30.
1: Isso, foi o que eu peguei na primeira vez, já fui para a prova, fiz o meu melhor tempo lá naquele percurso.
2: Sim.
1: Foi meu RP, foi o meu melhor tempo lá, mesmo sendo pesado, foi o P30.
2: Que
0: Up 30.
2: foi aquela primeira vez já que você já se
1: Sim, eu
2: apaixonou, né,
1: falei,
2: cara?
1: pô, coloquei no pé agora antes de dar largada, antes de fazer qualquer coisa. Falei, meu, vai ser esse. A gente tá no pódio. Muita gente não faz isso, né? Pega um tênis e já vai pra prova. Mas como eu já tava vendo os resultados que o meu irmão tava tendo, meu, falei,
0: Aí você
1: ah, eu
0: falou, o
1: sou o
0: quê?
1: próximo.
0: Eu vou nessa cola aí, ó.
1: Sim.
0: Isso é legal, né? De ter seu irmão também que tem esse patrocínio, né, da
2: E esse
0: PIC.
2: conhecimento, essa experiência, né?
0: Exatamente, para vocês trocarem ideia ali. Mas já rolou um fight entre vocês, assim, sei lá,
2: Uma
0: um
2: briga
0: dia.
2: boa, uma disputa ali, direta, entre irmãos.
1: As pessoas acham que entre a gente acontece isso, mas não, a gente entra mesmo, é para puxar o outro, é pro outro fazer um tempo melhor.
0: Mas nunca rolou assim,
2: É, a
0: eu fiz um
2: pergunta.
0: treino hoje de 5 e fiz, sei
2: Não.
0: lá, de 15 minutos. E você?
2: É, a
0: Ah, pô,
2: pergunta
0: fiz 14. Ih,
2: é isso. A pergunta
0: olha aí. Né?
2: direta e reta é quem que ganha?
1: Ah, ele é brabo, brabo.
0: Ele é bravo.
1: Ele é brabo.
2: Normalmente ele ganha de você.
1: Sim.
2: Quando você ganha uma, você, porra, você faz a semana.
0: É, comemora, né? Muito bom, Kaique. Adorei conversar contigo.
1: Vamos lá.
0: Obrigada.
1: Obrigado.
0: Desejo muita sorte para você. Que venham mais pódios, mais medalhas e que
1: Sim, se
0: você
1: Deus
0: volte para
1: quiser.
0: cá para contar mais histórias ainda para gente. Adorei.
1: Obrigado pelo convite de vocês aí e até a próxima.
2: Vamos nessa. Sempre no corre, né,
0: É
2: Monique?
0: isso, Galvonês. Obrigada, parça.
2: Valeu.
0: Quem sabe um dia aí, né? 10 quilômetros de pique no pé. De tênisinho pique para dar aquela sorte, não é
1: Vai chegar,
0: verdade?
1: hein? Um
0: É isso. E
1: dia.
0: para você que acompanhou a gente aqui no Corre TMC, um beijo, muito obrigado, um excelente corre, independentemente da sua distância. O mais importante é tirar o popô do sofá e fazer alguma atividade física, tá certo? Um beijo e fui! Porque, é claro, a gente sempre tá no corre. Tchau! Hello! Hoje uma corrida de rua, um tempo tá lindo. Para saber quem são esses malucos apaixonados por corrida, vamos comigo. Encontro de gerações por aqui, três mulheres. Então vamos saber quem são elas hoje no Quem é Você no Corre.
3: Oi, sou a Jéssica Magalhães Teles, tenho 31 anos. Minha mãe tem 5 anos que transformou a vida dela com alimentação e esporte, então é uma forma de incentivar ela a se manter. E mostrar pra gente, né, o quanto é importante pra mim poder envelhecer com saúde, pras minhas filhas crescerem com saúde. Então tá com a minha mãe, com a minha filha na mesma corrida, assim, pra mim, momento muito especial, melhor que qualquer presente.
4: Sou a Lourdes Magalhães, tenho 57 anos. Eu resolvi mudar por uma questão de saúde. Essa corrida hoje, pra mim, junto com minha filha, com minha neta, são três gerações aqui, né? Para mim é muito especial. Eu me sinto como sendo um exemplo para elas o quanto o esporte é saudável e é necessário na nossa vida, né? Idade é só um número, gente. Bora, faz muito bem, melhora a autoestima, dá mais disposição. A gente traz essa melhora para a gente no dia a dia. Não existe idade para isso. Qualquer hora é hora para começar.
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8: 3 da manhã, bom dia.

Giro TMC para você ficar muito bem informado e muito bem informada nessas primeiras horas do dia. O Procurador-Geral da República, Paulo Gonet, defendeu que o senador Flávio Bolsonaro seja ouvido pela Polícia Federal no inquérito em que é investigado

a calúnia ao presidente Lula. A investigação foi aberta após uma publicação nas redes sociais que o senador relacionou o presidente a crimes como tráfico internacional de drogas, lavagem de dinheiro e apoio a ditaduras. A Polícia Federal concluiu que houve crime, mas Gonet afirmou que Flávio ainda pode prestar depoimento e apresentar retratação, o que pode afastar uma eventual punição. O corregedor do Conselho Nacional de Justiça, Mauro Campbell, autorizou o pagamento de valores retroativos a juízes por um adicional de tempo de serviço que foi extinto em 2006. A medida foi publicada antes de o Supremo Tribunal Federal concluir as regras para o pagamento dos chamados penduricalhos da magistratura e já provocou repercussão pelo impacto financeiro. Com correção monetária e juros, alguns magistrados poderão receber valores milionários. O STF determinou que o CNJ apresente uma relação detalhada dos pagamentos para a auditoria. O presidente da Câmara dos Deputados, Hugo Mota, anunciou a criação de uma comissão especial para analisar a proposta que reduz a maioridade penal de 18 para 16 anos. O colegiado vai discutir o mérito da PEC antes que o texto seja votado no plenário e também poderá receber sugestões de mudanças ao projeto. Atualmente, a Constituição determina que menores de 18 anos não respondem criminalmente como adultos e ficam sujeitos às medidas previstas no Estatuto da Criança e do Adolescente. O ministro Alexandre de Moraes determinou que o Exército entregue à Polícia Federal em até 48 horas todas as armas registradas em nome do ex-presidente Jair Bolsonaro. A decisão foi tomada após a defesa informar ao Supremo que 8 das 11 armas cadastradas em nome de Bolsonaro estão sob guarda do Exército. Outras duas já estão com a Polícia Federal. A única arma que ainda não estava com o Exército ou com a PF foi apreendida no mês passado com um dos seguranças do ex-presidente. Na semana passada, Moraes também cancelou o registro de colecionador, atirador esportivo e caçador de Bolsonaro. O dólar fechou nesta segunda-feira cotado a R$ 5,13, menor valor desde o dia 17 de junho. A moeda americana recuou 0,70% em relação ao fechamento da sexta-feira anterior no mercado comercial para venda. O Ibovespa, principal índice da B3, encerrou a sessão em queda de 0,93% aos 172.447 pontos. O acumulado de 2025, o índice ainda registra ganho de 7%. Agora chegou a hora de falar sobre Copa do Mundo, porque infelizmente o Brasil foi eliminado da competição no domingo, mas o Mundial continua, viu? A seleção portuguesa deu adeus ao campeonato nesta segunda-feira, após ser superada pela Espanha. O placar foi de 1 a 0. Já a Bélgica enfrentou os Estados Unidos ontem e o placar do jogo foi 4-1 para a seleção da Bélgica, que segue agora para as quartas de final da competição. E eu te falo que a Copa do Mundo é aqui na TMC sem delay e você confere todos os jogos. Um avião de pequeno porte caiu na restinga da Meia Praia em Navegantes nesta segunda-feira. O bimotor decolou do aeroporto Costa Esmeralda, em Porto Belo, com destino ao aeroporto de Bacareli, em Curitiba, no Paraná. As causas da queda ainda não foram reveladas. O local foi isolado por causa de vazamento de combustível. Segundo o Corpo de Bombeiros, havia dois homens no avião que foram socorridos em estado grave e não tiveram os nomes divulgados. Ainda não há registros nem informações sobre a dinâmica do acidente. O Tribunal de Justiça de São Paulo analisa um pedido de habeas corpus apresentado pela defesa da influenciadora Deolane Bezerra. Os advogados solicitaram que ela seja transferida para uma sala de Estado Maior ou que cumpra prisão domiciliar. Antes do julgamento, o Ministério Público emitiu um parecer contrário ao pedido. O órgão argumenta que o sistema prisional não dispõe de salas de Estado Maior em funcionamento. A direção da penitenciária de Tupi Paulista informou que Deolane permanece em um alojamento individual, com assistência médica e psicológica. A influenciadora está presa desde maio e ela é acusada de fazer parte de um esquema de lavagem de dinheiro com ligação ao primeiro comando da capital.
3:05 pelo horário de Brasília. Muito bom dia a você que sintoniza a TMC. O ministro Alexandre de Moraes do Supremo Tribunal Federal negou o pedido da defesa de João Francisco Inácio Brazão, conhecido como Chiquinho Brazão, para deixar a prisão domiciliar e comparecer a uma consulta médica. O ex-deputado foi condenado a 76 anos e 3 meses de reclusão pelo assassinato da vereadora Marielle Franco e do motorista Anderson Gomes. O ministro apontou falhas de dados para justificar o atendimento médico e afirmou que a autorização para que um detento se afaste do local de cumprimento de prisão domiciliar é uma medida excepcional. E as inscrições gratuitas para o processo seletivo do programa Universidade para Todos começa nesta terça-feira e segue até sexta-feira. Os trâmites devem ser feitos exclusivamente pelo Portal Único de Acesso ao Ensino Superior do Ministério da Educação. A iniciativa oferece bolsa de estudo integral e parcial em cursos de graduação e de formação específica em instituições privadas de ensino superior. Para se inscrever, é necessário que o estudante tenha completado o ensino médio, participado das edições de 2024 ou de 2025 do Exame Nacional do Ensino Médio e ter obtido no mínimo 450 pontos na média das 5 provas do exame e não ter zerado na redação do Enem. O resultado da primeira chamada vai ser divulgado no dia 15 de julho. Já a segunda chamada sairá no dia 5 de agosto. Vamos aos destaques internacionais. Um novo apagão nacional deixou Cuba às escuras nesta segunda-feira. O colapso da rede elétrica interrompeu o fornecimento de energia, agravando a crise energética enfrentada pelo país e afetando a rotina da população em meio ao verão caribenho. A operadora informou que a rede elétrica entrou em colapso e investiga as causas da interrupção. Antes mesmo do apagão total, quase 2/3 do território cubano já enfrentavam falta de energia. O novo colapso acontece em meio a uma crise econômica cubana e ao aumento da pressão exercida pelo governo do presidente dos Estados Unidos, Donald Trump, sobre o país. E o Hamas anunciou que dissolveu o governo em Gaza e sinalizou estar pronto para entregar o poder a um grupo de tecnocratas palestinos, apoiado pelos Estados Unidos. A informação foi dada durante uma coletiva de imprensa pelo diretor do governo de Gaza, controlado pelo Hamas. A medida estava prevista havia 9 meses desde a criação do Conselho de Paz, estabelecido por Donald Trump durante as negociações que resultaram em um cessar-fogo entre o Hamas e Israel. Israel ainda não se pronunciou. Já o Hamas acusa o país de Benjamin Netanyahu de violar repetidamente o cessar-fogo e de não cumprir outras partes do plano de paz que prevê a retirada de forças israelenses de Gaza, assim que o Hamas depuser as armas. 3:08 pelo horário de Brasília. Muito bom dia a você que sintoniza a TMC. E agora vamos para o Sobremesa, o seu programa favorito. E neste episódio temos como convidado o Maurício Sticer, que é jornalista. No comando do programa estão eles, Lucas Salles, Marcelo Batista e a Mini Ruth. Fique agora com o Sobremesa.

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1: Pra você que tá sintonizado na TMC! Sim, Transamérica agora é TMC, senhoras e senhores! Eu sei essa voz aqui, parece um pouco estranha, não é mesmo? É fora do comum, fora do tradicional, mas tem uma explicação. É. Eu estou assim porque nós tivemos um tremendo de um desgosto na nossa seleção brasileira e eu gritei muito, eu xinguei muito. Então, eu vou ser perdoado. Com certeza, essa é minha voz, tá perdoada. Seja muito bem-vindo, começa agora o Sobremesa, o seu programa favorito aqui na TMC. Comigo, Lucas Salles, e com ela, Mini Ruth.
2: E aí, galera, tudo que é brasileiro hoje tá bem pé da vida? Ou sem voz, tipo o Lucas?
3: Nossa, gritei, eu já esperava.
2: Já esperava?
3: Eu já esperava o pior. Aliás, o Sobremesa é que nem a seleção brasileira. A gente promete muito e não entrega nada.
1: Trouxa é você.
3: A gente ilude o ouvinte brasileiro aqui nesse programa. E quero dizer que faltam apenas 1.434 dias para o Hexa.
1: Olha, não se iluda com a gente, tá? A gente não vai prometer nada para você. E se a gente prometer, não acredite. E você, que nos ouve com seu ouvido, seja muito bem-vindo. Pode participar do nosso programinha de meu Deus. Basta você responder a enquete do dia, que traz a pergunta.
3: Opa, você responde pelo 11 97221 1001. A pergunta, aliás, você pode responder pelo YouTube também, lá no TMC News BR. Já estamos em vídeo. Deixe seu comentário, seu like, se inscreva no canal. Pergunta de hoje: qual foi o palavrão que você soltou após o fiasco da seleção brasileira contra a Noruega?
2: Ai, gente, a primeira coisa que eu fiz foi: ai, que canário! Nossa senhora, olha.
1: Ai, que canário.
2: Eu xinguei demais, viu? Xinguei muito. Batista.
3: Eu falei: ah, seus cara de arroz. Cara de arroz. É um insulto gravíssimo.
2: Vai, Ancelotti, sua lhama, para de mascar chiclete. Ai, que raiva.
1: Pela falha da minha garganta, você já sabe que eu peguei pesado ontem, né? Eu xinguei muito. E xinguei bastante, xinguei muito. Mas eu quero saber de você, você, cara ouvinte que nos ouve com o seu ouvido, qual foi o xingamento que você soltou pra nossa seleção brasileira? Responda no nosso WhatsApp 011 97221 1001.
3: Ô Lucas, eu vou apresentar o convidado, porque com essa voz o nosso convidado de pompa
1: e é um convidado de honra, é um convidado que merece ser muito bem apresentado. Então, por favor, Batista, faça as honras, vai!
3: Exatamente. Ele é colunista da Folha, ele é jornalista e também um dos maiores especialistas em TV do Brasil, quiçá do planeta Terra. Então, com vocês no Sobremesa, aqui está ele, Maurício Staiser!
2: Aê! Bom demais!
4: Muito obrigado, palavras excessivamente gentis, pô. Muito feliz de estar aqui.
2: Ficar chiclete, ai, que raiva!
1: Pela falha da minha garganta, você já sabe que eu peguei pesado ontem, né? Eu xinguei muito. E xinguei bastante. Xinguei muito. Mas eu quero saber de você, você, cara ouvinte que nos ouve com o seu ouvido, qual foi o xingamento que você soltou pra nossa seleção brasileira?
3: 97221 1001. A pergunta, aliás, você pode responder pelo YouTube também, lá no TMC News BR. Já estamos em vídeo. Deixe seu comentário, seu like, se inscreva no canal. Pergunta de hoje: qual foi o palavrão que você soltou após o fiasco da seleção brasileira contra a Noruega?
2: Ai, gente, a primeira coisa que eu fiz foi: ai, que canário! Nossa senhora, olha.
1: Ai, que canário.
2: Eu xinguei demais, viu? Xinguei muito. Batista?
3: Eu falei: ah, seus cara de arroz. Cara de arroz. É um insulto gravíssimo.
2: Vai, Ancelotti, sua lhama, para de mascar chiclete. Ai, que raiva.
1: Pela falha da minha garganta, você já sabe que eu peguei pesado ontem, né? Eu xinguei muito. E xinguei bastante, xinguei muito. Mas eu quero saber de você, você, cara ouvinte que nos ouve com o seu ouvido, qual foi o xingamento que você soltou pra nossa seleção brasileira? Responda no nosso WhatsApp 011 97221 1001.
3: Ô Lucas, eu vou apresentar o convidado, porque com essa voz o nosso convidado de pompa
1: e é um convidado de honra, é um convidado que merece ser muito bem apresentado. Então, por favor, Batista, faça as honras, vai!
3: Exatamente. Ele é colunista da Folha, ele é jornalista e também um dos maiores especialistas em TV do Brasil, quiçá do planeta Terra. Então, com vocês no Sobremesa, Aqui está ele, Maurício Staiser.
2: Bom demais.
4: Muito obrigado, palavras excessivamente gentis, pô. Muito feliz estar aqui.
5: Mas verdadeiras, palavras verdadeiras.
4: Obrigado. Ninguém me perguntou, mas eu também falei o palavrão que eu colocaria na enquete. Começa com P e acaba com P.
3: Com P,
4: são três palavras,
3: PQP.
2: PQP.
3: O famoso PQP. Eu vou começar já fazendo a primeira pergunta, como sempre. Programa Sobremesa, a gente precisa saber de você, Maurício Staiser. Qual a sua sobremesa predileta, hein?
4: Olha, eu não sou um sobremeseiro, mas adoro doce. E eu acho que talvez seja a torta de limão, minha sobremesa preferida.
3: Torta de limão, hein?
2: Gostoso, hein?
5: Mais um ponto, então, para a torta de limão.
2: Até porque no dia 31 de dezembro, sim, Dona Maiara, 11h59 da noite, vai divulgar o nosso ranking de sobremesas.
4: Tá bem cotada a torta de limão na enquete?
3: Mais ou menos. O pudim de leite tá levando...
4: Pudim de leite é bom, de lavada.
3: Ô Maurício, nós começamos aqui falando de Copa do Mundo, o Brasil se lascou. Como você é um grande crítico de televisão, eu queria que você desse o seu parecer a respeito da Rede Globo, que tentou ir nessa pegada do Cazé que está voando aí na Copa do Mundo. O que que você achou? Foi um erro a Rede Globo demorar tanto tempo para querer entrar nessa aí da internet, do GE no YouTube?
4: Olha, acho que sim. O primeiro erro remonta já a 2022, quando a Globo, por necessidade de fazer um corte de despesas, entre outros cortes, decidiu não abrir mão da exclusividade no digital durante a Copa de 2026. Uma opção da Globo. Ele falou, a gente tudo bem, abre mão. Com isso, economizou uma grana. E economizou ainda mais quando decidiu comprar só a metade dos jogos para exibição na TV aberta durante a Copa. Isso aí eu acho que abriu um flanco enorme para a emissora, que está sofrendo as consequências disso nessa Copa, assim, explicitamente. Mais até, eu acho, do que essa questão que você está propondo, que é também bastante importante e interessante. Mas eu acho que eu quis destacar primeiro, porque essa acabou sendo uma Copa da Cazé TV. Quer dizer, a Globo veio a reboque da Cazé TV. Na medida que a Cazé TV exibiu todos os jogos e a Globo a metade, isso gerou uma situação de várias vezes jogos importantes não estarem sendo transmitidos pela Globo como as pessoas estão acostumadas a ver. A questão da linguagem, né, que eu acho que é o que você me propôs, né, essa linguagem mais jovem, descontraída, abusada até, né, que a Cazé TV expõe por meio dos seus comentaristas, dos seus narradores, dos seus repórteres, eu acho que é um DNA deles. Assim como eu acho até às vezes eu lembro um pouco do Pânico, assim, sabe? Tem um quê do Pânico assim, na abordagem, na reportagem de rua, na coisa nas provocações, até nas pegadinhas do Defante, né? Tem um quezinho de Pânico ali. E eu acho que é um negócio que é da Cazé TV, então acho até um erro você tentar imitar, né? Quer dizer, eu acho que quando a Globo veio com o projeto de GE TV, né? Trouxe um narrador que era da TNT, né? Ou da Cazé, trouxe gente jovem.
5: Sim.
4: Parece um pouco uma coisa impostada, sabe? Não parece orgânico, verdadeiro, assim. Eu acho que tem uma tentativa de você... vestir uma roupa mais jovem ali, mas que não é, eu acho, a marca da emissora. E teve o agravante nessa Copa, que também eles não puderam entrar no YouTube, né, via...
5: Globoplay.
2: Mas sendo sincero, você assiste na TV aberta, no caso na Globo, ou prefere assistir mesmo com delay na Cazé TV?
4: Não, o jogo... Eu acho a questão do delay importante, porque assim, eu acho que em jogo de seleção brasileira, não dá para você ver com delay.
5: É verdade.
4: Né? Assim, eu caí num delay sem querer, porque eu fui no jogo do Brasil com o Japão, não vi em casa, normalmente eu vejo em casa sozinho, fechado. Jogo do Japão eu topei ir numa outra casa, não perguntei qual era como é que eu ia ver. E foi via Globoplay, que também tem delay. Só que eu não sabia, estava vendo o jogo, né, normalmente. De repente, começa uma gritaria, eu falei, oh, oh. O primeiro gol do Brasil. Brasil, gol do empate. Eu falei, o que aconteceu aqui? Aí que eu me dei conta que tinha um delay enorme. Acabou o jogo pra mim.
3: Tá vendo? Se tivesse ouvindo pela TMC, né, não teria delay. Esse é o Maurício Sticer, colunista da Folha, jornalista, um dos maiores especialistas em TV do Brasil.
4: Mas só completando, tirando a questão dos jogos do Brasil, não tem problema ver com delay nenhum. Né? Quer dizer, o delay eu acho que é uma coisa específica de um evento que é realmente um evento comunitário, né? Quer dizer, tá todo mundo vendo a mesma coisa, delay atrapalha. Mas num outro jogo, sei lá, ontem estava vendo Inglaterra e México, né? Jogaço. Não sei qual é o delay ali. Sei que só tinha ali na Cazé TV e foi um jogão de ver. Então não importa ali o delay, se é de 30 segundos, de 20 ou...
3: E você sabe que uma coisa que eu achei genial que a Cazé fez... A respeito do goleiro Vozinha. Uhum. Aquela coisa de começar a seguir o Vozinha nas redes sociais foi na Cazé TV que eles começaram com essa ideia. Falaram, meu, esse cara merece, ele só tem 50 mil seguidores. É. Pessoal, vamos começar
4: isso
3: a seguir.
4: Isso também é pânico, não é?
6: Muito.
3: Isso a Globo muito. Já. É. Imagina a Globo que ia pedir pra seguir um cara numa transmissão. É. Jamais, jamais. É, e foi genial. E hoje o cara tem quase 30 milhões de seguidores.
6: Mas a Cazé também tem uma questão muito legal de criar comunidade.
4: Isso.
6: Isso é uma coisa que a Globo não consegue fazer, né?
4: É.
6: Ela se colocou num lugar onde. Tem o padrão de qualidade Rede Globo, mas nunca falando com a comunidade, os fãs da Rede Globo, admiradores.
4: Mas talvez, Lucas, isso seja porque o alcance dela é muito grande, né?
6: Gigantesco.
4: Ela abrange muitas comunidades diferentes, né? Eu acho que a Cazé TV, proporcionalmente, ainda é menor, né? Quer dizer, ela sei lá, tá, hoje tem quase 30 milhões, né, de seguidores, sim, mas ela está vendo um jogo do Brasil, 15 milhões de pessoas... Desproporcionalmente ainda é uma fração perto do que a Globo alcança. Isso eu acho de alguma maneira facilita a você se dirigir de uma forma bem específica, com uma linguagem bem própria para um determinado público que você mais ou menos sabe qual é. E eu acho que a Globo tem uma dificuldade em relação a isso porque ela está falando com mais gente e de diferentes segmentos.
6: Classes sociais, de intelecto, de tudo.
4: Exato.
6: Muito louco isso. Ô Batista, você viu que o nosso convidado, ele não poupa palavras. Ele pega no pé. Inclusive, ele ficou muito chateado, porque tem muito jornalista aí que acaba virando um colunista torcedor. Que é quando uma pessoa que está narrando, ou até mesmo comentando, ele se deixa levar pela euforia, pela paixão do seu time. Você pode explicar melhor qual é a sua opinião, sua crítica em cima do comentarista torcedor? Então,
4: eu acho assim, isso é uma coisa mais ou menos recente, de alguns anos para cá, está ligado ao que eu chamei na época de uma espécie de precarização da profissão do jornalista esportivo. Ele não tem mais emprego, tem muito menos emprego fixo. Então hoje um profissional trabalha, ele tem canal no YouTube, ele fala em 3 programas de rádio diferentes, fala num programa de televisão, para sobreviver, uma questão de sobrevivência. E muitos, eu acho, dessas pessoas que estão na luta, estão no corre, né, foram pelo caminho de se identificar com um determinado time, especialmente os times mais populares. Então, eu acho que esse fenômeno acontece bastante com Palmeiras, com Corinthians, com Flamengo, né, que são jornalistas que, São Paulo, se especializaram na cobertura de um determinado time. Né, hoje tem canais de clube, né, e os portais, como o UOL, oferecem também programas de clube. Então isso facilita, eu acho, um jornalista se identificar com um determinado clube e eu acho que às vezes perde a isenção que a gente espera do jornalista. Torna-se uma coisa muito... O cara se torna clubista, por isso eu chamo jornalista... É colunista torcedor.
2: Ah, eu faria um canal Neymarzete, viu? Porque ontem, quando o Neymar entrou em campo, eu fiquei maluca, gente, maluca. Mas eu não sei se vocês viram a confusão que rolou também, né? Porque no final o Neymar acabou rolando aí uma confusão. Acho que todo mundo estava muito extasiado, perdendo com o jogo. E o que você achou dessa atitude do Neymar, por exemplo?
4: Sinceramente... patético. Eu achei que o Neymar assim, não tinha condições de jogar uma Copa mais. Foi um craque, né? Foi um craque no Santos, foi um craque no Barcelona, fez muito gol pela seleção brasileira, nada disso você vai tirar dele. Mas ele já não estava mais em condições de ir à Copa e acho que houve um movimento, eu acho, ligado muito a parte de uma imprensa torcedora, a interesses publicitários, não sei, interesses variados que forçaram a mão para o Neymar e para a Copa sem ele já poder ir. Está no nível de jogar uma Copa do Mundo,
3: mas
4: como a gente está vendo.
3: Mas aí, quem estava lá ontem que tinha condição de jogar uma Copa? Eu não vi ninguém. Eu não vi ninguém que bateu no peito e falou, deixa que eu resolvo. O Vini Júnior, por exemplo, tinha que ter batido o pênalti.
2: Mas ele era o único também, o Vini era o único.
3: Mas tinha que ter batido no peito e falou, deixa que esse pênalti...
4: Ele argumentou, foi uma indicação da comissão técnica.
3: Ah, né? Então, mas nessa hora, se o cara é o cara dentro de campo, ele fala, eu não vou respeitar o técnico, eu vou bater porque eu sou o cara. Né?
4: Não, você tem razão também, mas o que eu estou falando do Neymar é um pouco as condições físicas dele, né? Quer dizer, o cara estava baleado, né? Você viu que ele entrou em campo, a seleção piorou. Né?
3: Não, mas aí o cara jogou 20 minutos, Maurício.
4: Então,
3: ele jogou 20 minutos. E o Casimiro, que ficou 90 em campo, andando em campo, 3 jogos seguidos e não saiu do time.
4: Também.
3: Também.
6: É. É, isso me faz
4: lembrar. Não estou dizendo que o Brasil perdeu por causa dele, mas não acrescentou nada.
6: É triste demais. Eu só consigo lembrar de eu xingando.
2: A tristeza do Lucas. Eu fiquei triste com o Endrick, cara. Todo mundo tava esperando tanto do Endrick que ele entrou e não fez nada.
4: Não, ele perdeu um gol, né, meu? Realmente foi triste aquilo.
3: Eu avisei.
6: E estamos aqui com o nosso convidado de honra. Batista, por favor, lembre, porque o nosso convidado, além de ser de honra, também é autor.
3: Sim.
6: Além de jornalista, ele escreveu um livro belíssimo, maravilhoso. Sim. Por favor, Batista.
3: Sobre Gilberto Braga, né? Sobre Gilberto Braga, ele, eu tô vendo ali, ó, ele, Arthur Chechel. Qual que é a editora aí, Lucas? Que eu
6: não... Intrínseca.
3: Intrínseca. Ô, Maurício, por que você acha que a audiência das novelas caiu tanto, você que escreveu esse livro aí? Por que a Globo agora... Ah, vamos fazer remake, não tem mais quem crie lá dentro. O que acontece com as novelas da Globo?
4: Duas questões, né? Primeiro falo da audiência, depois falo de remake. Olha, esse processo de queda de audiência já tem umas duas décadas, mais ou menos, que vem assim. No ano 2000, 2001, começou uma inflexão assim, muito grande, inicialmente por causa da TV por assinatura. Uma concorrência que foi uma tecnologia nova, né? TV paga, TV a cabo, que começou a afetar a audiência da TV. E daí... a partir dos anos 2010, 2011, cresce a coisa do streaming bastante, né? Hoje muito, também rouba a audiência da TV aberta. Os dados que eu tenho, que eu vejo, não são meus, que a TV aberta ainda está ali na faixa de 40%, 45% do total de audiência de televisão. E tem uma audiência que sai dali, vai para vários outros lugares, inclui streaming, inclui ainda TV a cabo, inclui várias internet, etc. Isso afetou todas as audiências da Globo, não só das novelas, que todos os programas mudaram de patamar. Né? Sei lá, o telejornal saiu de 40, foi para 20. Novela idem. Novela chegou a ter, nos anos 90, 60 pontos. Né? Hoje, novela das 9, bem sucedida, com 30, se der 30 pontos, é espetacular.
6: Estourando champanhe.
4: Então, eu acho que é um processo geral. A audiência está mais... há diferentes fontes de informação.
3: Pulverizada.
4: Pulverizada, a palavra que estava me faltando. A audiência está muito mais pulverizada. Mas ainda, do ponto de vista dos negócios, que é publicidade, ainda é muito relevante. E eu acho que tem um acréscimo, que é grátis. Né? Todo mundo está falando, YouTube está vendo futebol de graça no YouTube. Não é de graça no YouTube. Né? Você tem que ter internet, tem que pagar a internet. TV aberta é realmente de graça.
6: Você tem que ter.
4: Você enfia aquela anteninha que custa R$20, você tem televisão.
6: Algumas já vêm com elas.
4: Algumas já vêm, inclusive. Então, isso é uma questão. Sobre remake, eu acho assim, que houve ali um momento. Sempre teve remake na TV. Desde os anos 90, algumas novelas de sucesso já ganharam remakes. Essa onda que a gente viu ali a partir dos anos 2015, meio excessiva realmente, Pantanal, Renascer, Vale Tudo.
3: O Rebu. Acho que até Avenida Brasil eles vão...
4: Avenida Brasil estão falando... Não, falando que vai ser uma continuação.
2: Vai ser continuação.
6: É também uma novidade, né? Não existiam continuações antigamente. Desde 1950, nós tínhamos histórias. Remake teve, Rock Santeiro teve remake.
4: Exato.
6: Tiveram outras novelas.
4: Selva de Pedra.
6: Eram novelas da Tupi. Que a Rede Globo comprou os direitos e foi trazer.
2: Pode funcionar essas continuações? Você acha válido?
4: É uma aposta mais arriscada do que remake, porque eu acho que remake é uma coisa de segurança.
6: Total.
4: Eu acho que a Globo apostou muito em remake ali a partir de 2015 por uma questão de querer correr menos riscos e gastar menos. Assim, eu acho que tem uma medida de meio de contenção. Fazer uma continuação, aí sim, eu acho que é uma aposta mais arriscada, mais original, porque vai se desenvolver uma nova história. Eu acho interessante, estou curioso, inclusive, em relação a essa proposta de Avenida Brasil.
6: Falando em remake, eu queria tirar uma dúvida minha aqui, pessoal, que é qual é o efeito complexo de se fazer um remake de uma novela que foi, por exemplo, dos anos 80, muito polêmica, no caso de Vale Tudo.
4: Pois é.
6: E quando trazem essa nova personagem, a Odete Roitman, ficam com receio, exato, ficam com medo de transformá-la numa vilã.
4: Que ela era.
6: E exatamente quem é que pode decidir isso? É a diretoria da Rede Globo de dar o aval para a autora, ou de fato é a autora que pode falar, não, eu vou fazer, eu vou desagradar as comunidades e eu vou representar uma vilã, uma pessoa ruim?
4: Eu não sei te responder, eu não tenho informação para te responder. Eu, pessoalmente, escrevi, inclusive, um texto que era Não Alivie Manuela Dias. Fiz um texto que o título acho que era esse, assim, vai fundo. Mas eu acho que ela aliviou, de fato. Acho que houve ali uma preocupação com, sei lá, um potencial incômodo.
6: Transformá-la numa vilã.
4: Que ela era.
6: E exatamente quem é que pode decidir isso? É a diretoria da Rede Globo de dar o aval para a autora, ou de fato é a autora que pode falar, não, eu vou fazer, eu vou desagradar as comunidades e eu vou representar uma vilã, uma pessoa ruim?
4: Eu não sei te responder, eu não tenho informação para te responder. Eu, pessoalmente, escrevi, inclusive, um texto que era Não Alivie Manuela Dias. Fiz um texto que o título acho que era esse, assim, vai fundo. Mas eu acho que ela aliviou, de fato. Acho que houve ali uma preocupação com, sei lá, um potencial incômodo que algumas coisas poderiam causar na novela. E, nesse sentido, acho que foi uma novela frouxa, né? Quer dizer, foi uma novela que arriscou muito menos do que o original do Gilberto, né? Acho que também teve ali uma tentativa de ser uma novela popular, muito popular. Então, teve muitas situações que incomodaram o espectador, talvez um pouquinho mais, que tinha mais lembrança da novela original, que era uma novela sofisticada em alguns aspectos. Se incomodou porque tinha uma tentativa ali de fazer uma novela para o grande público e foi uma novela que teve muita repercussão. Apesar de muita gente não gostar, muita gente ter reclamado, ficaram com ódio da Manuela Dias, ficaram com ódio de mim. Muitos que acharam que eu não critiquei o suficiente a novela. Eu estava falando, olha, a novela ela é uma outra novela, ela está querendo fazer isso, isso e isso, é diferente daquela outra. E também fui muito detonado. Enfim, mas foi uma proposta do jornal. Eu não sei te dizer realmente se foi da Manuela ou se foi da direção da Globo que falaram para ela botar o pé no freio em relação a questões mais delicadas, né, que poderiam gerar mais polêmica.
3: E as novelinhas verticais que vem vindo aí?
4: Cara, eu acho uma coisa muito primária a novela vertical. Respeito quem gosta, quem assiste, né? Não tenho nada contra, mas eu acho que é uma subnovela, né? Assim, eu não tenho paciência de ver dois capítulos de 2 minutos, aí vai pro próximo, fica consumindo aquilo. Os textos são muito primários, né, do que eu tenho visto. É uma coisa muito simples. Do ponto de vista visual é mais simples ainda, porque, né, ver, quem quiser fazer que faça, mas eu acho isso muito ruim.
3: Sobremesa TMC, diga, Lucas.
6: Queria saber.
4: Simplório, né?
3: Viu só? Maurício Sticer, colunista da Folha, jornalista, especialista em televisão, um dos maiores da nossa galáxia. A gente recebeu aqui, ô Maurício, algumas
4: fazendo
3: mensagens.
4: Fazendo novos inimigos hoje aqui.
3: mas é bom sempre, é bom, né? Um pouco a mais, um pouco a menos.
4: Exato,
3: né? O povo desce muita lenha em você ou não?
4: Depende. Hoje menos, já diminuiu também, porque eu também diminuí a minha atividade, né? Eu fiquei 13 anos no UOL, eu escrevia todo dia, foram milhares de textos, né? Então, assim, foi um período assim, de muita exposição do meu trabalho, maravilhoso, mas também de muito cascudo.
3: Algum ator já falou, vou aí quebrar tua cara.
4: Não, assim não, mas vários já tiveram vontade.
3: É mesmo, olha aí. A gente recebeu mensagens de ouvintes pelo nosso WhatsApp 11 972 21 1001. E agora, por gentileza, Mini Ruth, quem foi o primeiro ouvinte aí?
2: Olha só, o Paulo Vitor, ele perguntou, alguém já te ofereceu dinheiro para falar bem de algum trabalho?
4: Olha, eu já fui convidado para fazer, como chama? Collab de coisas no Instagram e em outras coisas. Tipo, eu sempre recusei. Porque eu acho que assim, não dá para... Também, mais uma vez, é uma coisa pessoal, mas que eu acho que está ligada à minha profissão. Eu acho que em outras profissões isso é possível. Na minha profissão, no momento que eu falar... Olha, tá, vai estrear uma série tal na plataforma tal, dá uma, mesmo que eu fale só, dá uma olhada, mesmo que eu não diga se eu gostei ou não, eu estou de alguma maneira me comprometendo com aquilo, né? Então, realmente, eu já rejeitei assim, vários pedidos desse tipo, mas ninguém quis me subornar. Me fizeram essa oferta que eu fazem para um monte de gente, né? Que é uma coisa comum de fazer ação comercial e de merchandising e tal. Eu acho que para um jornalista profissional que trabalha diariamente, ou que trabalha na mídia, na imprensa profissional, não deveria aceitar.
3: Marina Silva, que não é aquela, é a nossa ouvinte. Quando a Patrícia, filha do Silvio, assumiu o programa do pai, ficou chato, Maurício?
4: Ah, eu vejo que tem muita gente que gosta, né? Que ela está se soltando, né? Tá, enfim, está tentando achar o caminho dela. Eu acho ruim que permanece até hoje programa Silvio Santos com Patrícia Bravanel. Eu acho que é uma, assim... tem que cortar esse cordão umbilical, né? Quer dizer, eu acho que... eu entendo que o nome do Silvio ainda seja um chamariz de audiência. Entendo que é uma responsabilidade muito grande para ela e talvez por isso ela tenha um certo receio de cortar completamente esse cordão umbilical. Mas eu acho que já passou da hora dela... fazer o programa Patrícia Bravanel, né?
2: O Túlio Campos, ele perguntou, depois de tantas novelas, a Globo sempre segue a mesma fórmula?
4: Não. Eu acho, primeiro, ela tem três horários principais, né? Das 6, das 7 e das 9. O das 9, que é o principal, né? O mais importante, o horário nobre, a publicidade mais bem paga, etc. Tem uma tradição na Globo, isso eu falo bastante no meu livro sobre Gilberto Braga, de cada autor ter um estilo diferente. Então, assim, na época do Gilberto, escrevia novelas. Gilberto, Agnaldo Silva, Manuel Carlos, Benedito Rui Barbosa. Então, eram autores com estilos de personalidades diferentes, temas diferentes. Você conhecia, você via uma novela e falava, ah, essa é uma novela do Gilberto. E eu acho que mais ou menos tenta-se hoje fazer isso, mas não é... Não tem tanta gente com tanto talento quanto havia nos anos 90. Mas ainda há, eu acho que tem essa busca de fazer cada autor trazer o seu mundo, as suas preocupações, a sua Valcia, né? Eu não citei, né, hoje, o Valcia Carrasco está nesse grupo de hoje, o João Emanuel Carneiro, a Manuela Martins, Dias. A Rosane é do horário das 7, né? Meio, até agora ela tem. Falam que ela vai para o horário das 9. Mas enfim. Mesmo hoje, no horário das 9, se você olhar, cada autor tem o seu estilo, né? E novela rural, novela urbana, né? Novela tenta ser mais dramática, novela mais realista, enfim. Eu acho que é visível isso de acordo com o autor.
2: Eu queria ter sido uma mini Helena.
3: Nossa Senhora.
4: Quem não queria?
3: Lúcia Braga pergunta o seguinte para você, Maurício Sticer. O Brasil só exporta filmes sobre política. Concorda?
4: Eu não tenho informações sobre isso, para te responder se está certo, se isso ocorre ou não. Por muito tempo, a Globo exportou muita novela, né? Eu não sei se hoje continua exportando tanto. Acho que tem uma concorrência global muito grande, né? Hoje tem novelas turcas muito fortes, novelas mexicanas também muito fortes. Então, não sei se ela continua exportando com o mesmo ritmo que já exportou antes. Mas eu não sei se dizer se só exporta... Eu acho que não exporta só filme com...
6: Mas de fato os filmes que nos levaram.
3: Né?
6: Não, mas os filmes que nos levaram, por exemplo, para o Oscar, sempre foram filmes políticos, né? O primeiro.
4: Ainda Estou Aqui.
3: E O Agente Secreto.
6: E teve também antes o Que É Isso, Companheiro, também, que nos levou ao Oscar também, com Fernanda Torres. Agora, Mini Ruth, você é quase uma Virgínia.
2: Ah, queria, viu, ter esse dinheiro. Mas, eu tô com cheirinho de body splash aqui.
6: Não, você é quase uma Virgínia do SBT. Você faz.
2: Eu gosto de fofoca, galera.
6: Gosto de fofoca. Você faz reportagem, não é mesmo?
2: Isso.
6: E, pô, você não quer tirar dúvida com o Maurício Sticer pra ver se ele te aprovaria ou se ele aprovou a Virgínia no Domingo do Hulk?
2: É isso que eu queria saber, porque eu sou fofoqueira, Maurício. E o que aconteceu que a Virgínia entrou aí, né, com o Luciano Huck, enfim, e não rolou. Não rolou, tanto que ele assumiu, né? O que você acha sobre isso?
4: Olha, eu acho primeiro, tem a ver com um assunto que a gente já tratou aqui, que é a coisa da Globo querer imitar um mundo que ela não domina, né? Então, esse mundo
6: da internet.
4: O mundo da internet. A Virgínia é uma personagem da internet, né? É uma celebridade da internet, uma influenciadora e uma businesswoman, né, da internet, né? Envolve, né, negócios pesados. Então, eu acho que aí já tem uma coisa esquisita. Que já foi a Globo fez várias tentativas nesses últimos anos, não só a Globo, mas a Globo fez muitas, de trazer uma pessoa da internet e jogar na televisão. E é esquisito, né? Nem sempre funciona. No caso da Virgínia, eu acho que teve o agravante que ela veio num momento que tinha um caldo muito quente, fervendo, sobre a questão das bets, né, das casas de aposta. Muitas críticas, a forma como essas bets estavam aparecendo.
6: Inclusive, desculpa te interromper, imagina. Inclusive, eu gostaria de dizer que dona Virgininha, você acha que foi semana passada, você comentou, criticou a Virgínia na postura dela de entrevistar. E agora que o Maurício está isso aqui na nossa frente, ele que entende, você deveria pedir desculpas à Virgínia.
2: Por quê?
6: Porque eu fui ver suas reportagens outro dia, e você...
2: Lá vem.
6: A Virgínia é muito melhor que Mini Ruth, Maurício. Juro pra...
2: Claro que ela conquistou o Vini Júnior, eu tô solteira.
6: Não, porque a gente perguntou, né, qual é a opinião do Maurício Stesser sobre a Virgínia, sobre ela ter sido contratada como repórter, sendo... Aí vieram as críticas. Se ela de fato é jornalista ou não. E aí até o Batista entrou na defesa.
4: Eu acho que essa fascinante. Questão eu não considero relevante, se ela é jornalista
6: ouça uma pessoa que é inteligente. Não porque concorda comigo, mas porque é o Maurício Stein. Ouça, você não pode criticar alguém só pra ela ser ou não.
4: Isso eu também acho que, isso não é uma questão.
6: Inclusive, acho que foi até feio de jornalistas criticarem ela por isso. E o que me faz pensar, já estamos falando de Copa, estamos falando de opiniões polêmicas, me faz pensar na PPP, pergunta problemática e polêmica para ele. Maurício Stein, por favor, Batista, faça a PPP.
3: A PPP? Eu não sei nem qual que é a PPP.
4: Manda.
3: É o seguinte, a gente falou muito de nostalgia, de novela, né, da Rede Globo e tal. Eu quero saber de você, do SBT, dessa aposta de descongelar Galvão Bueno e trazê-lo de volta para narrar uma Copa do Mundo em TV aberta. Eu quero que você me responda o que você achou dessa iniciativa do Sistema Brasileiro de Televisão.
4: Um comentário sobre ser grisalho. Uma vez o Marcelo Taz comentando que eu era o Cristo, tinha lançado um livro sobre televisão, e ele me chamou de Mico Leão Grisalho, que era um dos últimos críticos de TV em atividade. Então, eu achei carinhoso da parte dele. Eu achei o seguinte, o Galvão é um personagem da história da televisão brasileira, né? Uma voz indiscutível, é a voz brasileira em Copa do Mundo, né? É um personagem, enfim, é impagável. Só que ele vinha em 2018 ele meio anunciou que estava parando no final da Copa da Rússia. Aí não parou. 2022 no Qatar, acabou a Copa do Qatar, encerrei aqui. E encerrou a relação dele com a Globo. A Globo também já estava querendo encerrar, entendeu? Isso acho que é uma coisa que ficou ali meio, não foi tão clara na época. A Globo já estava, deu para mim de Galvão, já estava vendo ali a necessidade de uma renovação. Aí houve aquela minissérie documental sobre o Galvão no Globoplay, que o Galvão não gostou, porque mostra ele assim, maltratando colegas de trabalho.
3: Olha o que ele fez, né?
4: Tem umas cenas ele forte. Num dos episódios, você fala assim, meu, que isso, né? E ele não curtiu também. Mas ali eu acho que já foi um sinal também, porque a Globo... Bom, estamos encerrando, então vamos encerrar contando tudo que a gente sabe, que conhece. E acabou. Eu achava que... E aí ele foi, começou a fazer canal no YouTube, né? Ele foi ali com o pessoal da Play 9... Narrou um amistoso da seleção pelo YouTube.
3: Acho que foi para a Amazon também.
4: Foi para a Amazon. Quer dizer, ele não queria parar, né? E eu respeito isso. Acho que isso é uma decisão muito pessoal, né? Você falar quando que eu vou parar de trabalhar. E um cara com o tamanho que ele ocupa na mídia brasileira, eu acho que ele tem esse direito, né? Eu acho que, de alguma maneira, não tem mais aquele ímpeto que ele tinha. As narrações dele não têm mais a mesma força, a voz não tem a mesma força. Mas eu assisti vários momentos do SBT, assisti o jogo esse, o jogo contra a Noruega, um bom pedaço no SBT, e o Galvão continua firme lá, né, assim, contando a história do jeito que ele sabe contar, de um jogo, né, misturando comentários irritados, dando ideias para os jogadores que eles não vão poder cumprir, criticando o árbitro, mas eu acho que num tom realmente mais baixo, né, porque o cara está com 76 anos, né, e é uma profissão que você depende de voz também, né, raciocínio, velocidade. Então, ele próprio já falou ontem que acha, não vai dar com 80 anos para eu narrar. Agora, eu não duvido.
3: Eu também não.
4: Eu não duvido, porque ele realmente não quer parar, ele gosta demais disso, tem uma plateia que gosta. Foi bom para o SBT, né? Eu acho assim, os jogos que o Galvão narrou, que eram os jogos da seleção brasileira prioritariamente, deram ótima audiência para o SBT. Os jogos que ele não narrou, a audiência foi bem menor, porque eram também jogos menos importantes, né? Que o Thiago Leifert aqui na rua. Mas teve também um caráter essa cobertura do SBT. Eu disse que era o SBT é a Globo ontem, né? Em vez de olhar pra frente, ela olhou pra trás, de certa forma, né?
3: Thiago Leifert é ruim narrando então, também. Ele é gente boa, mas é ruim narrando.
4: Thiago Leifert, Galvão, Mauro Naves. Tinha todo um ambiente ali de ex-Globo que eu achei meio uma coisa quase saudosista, assim, também. Mas eu acho que o SBT ocupou um espaço, conseguiu publicidade, conseguiu audiência e acho que ela cumpriu a missão dela. E o Galvão, acho que cumpriu também a missão dele.
2: E falando em SBT, você escreveu uma biografia, né, do Silvio. E agora a Silvia Bravanel, que é filha do Silvio Santos, né, ela vai sair como candidata. Você acha que ela merece uma biografia também?
4: Essa foi uma PPP. eu acho que ela é jovem ainda, né, para ganhar uma biografia, né? O Rui Castro, né, que é talvez o nosso maior biógrafo, né, vivo, diz que não se deve fazer biografia de pessoa viva. Ele defende esse ponto e eu tendo a concordar com ele. Tanto assim que eu quero muito fazer uma atualização do meu livro sobre o Silvio, que eu publiquei em 2018, ele estava com 88 anos, né? E depois disso aconteceu várias coisas importantes que ficaram de fora do livro. Então, quer dizer, eu acho que hoje um livro vai ser um livro melhor, se eu conseguir fazer uma segunda edição, melhor do que o livro que eu publiquei quando ele estava vivo. A Silvia é muito jovem, acredito que ela tem histórias para contar, né? Está agora com essa ambição política, né? Que eu não sei também, eu ainda não vi ela explicar da onde que ela tirou, assim, por que que ela quer fazer isso, né? Que é uma coisa bastante arriscada. O pai dela fracassou em todas as tentativas políticas dele, né, que já seria um alerta para ela. Mas, enfim, vai que ela também encontre um nicho, consiga se eleger, enfim. Mas acho muito cedo fazer uma biografia dela.
3: Olha aí, tá vendo? Olha, Maurício Sticer, colunista da Folha, jornalista, que escreveu aqui o livro, ó, Gilberto Braga, o Balzac da Globo, ele e o Arthur Chechel, pela editora Intrínseca. Isso aí encontra onde, hein, ô Maurício? Conta pra nós.
4: Ah, tem em livrarias, né? O livro saiu em 2024, mas ainda tem, não esgotou, tá quase esgotado. Você acha em Amazon, nas livrarias virtuais e também em livrarias físicas.
3: E você é daqueles que tem que ser o papelzinho? Tem digital também,
4: tem,
3: ou não?
4: Tem.
3: É? Que tem gente que fala, eu gosto de sentir o papel, eu gosto do papel.
4: Tem e-book.
3: Você prefere o papel ou o e-book?
4: Eu prefiro ainda papel.
3: Prefere o papel. Prefere o papel.
4: Mas tem disponível versão e-book também. E, esse não tem audiobook. O livro anterior, que é um livro sobre o Jacinto Figueira Júnior, O Homem do Sapato Branco.
3: Oh, esse eu já ouvi.
4: Esse tem versão também audiobook. Além muito de bom. Versão impressa, em muito versão bom. Online, tem versão em audiobook. Muito narrada por um cara sério, assim, é bem legal.
6: É o pai da televisão policial forense.
3: Narrado pelo Gil Gomes, já pensou?
4: Aí ia ser demais.
3: Já pensou?
2: O Lucas tem igualzinho com a voz do Gil Gomes.
4: Gil Gomes merece uma biografia.
6: Eu falei isso agora. Merece uma biografia. Merece. Felizmente nos deixou em 2014, se eu não me engano. Foi por aí, mas por aí, um grande nome, assim como O Homem do Sapato Branco revolucionou a televisão e a televisão forense policial.
4: Eu chamo ele de o inventor do mundo cão na televisão brasileira.
3: Bom, ele dava o quê? Dava uns 70 de Ibope, né?
4: Era 60.
3: Dava 70 pontos de Ibope, homem do sapato branco.
6: E o close no sapato branco. Sabe por que é o homem do sapato branco?
2: Não.
6: Que ele entrava em cena e, bum, o close no sapato branco e vai subindo até chegar no rosto.
2: Olha só que
3: fumaça.
6: É um canalha. Era uma época em que sabiam fazer TV. E o mais louco ainda é que este homem que fazia o mundo cão, rapaz, ele sabia fazer. Não é todo mundo que pega o celular e fala, ah, agora eu vou dar a notícia que eu quero, falar as palavras que eu quero. Inclusive, isso me faz lembrar o Portal Léo Dias, que eu gostaria de saber a sua opinião, Maurício Sticer. Você acha que o Portal Léo Dias, ele tem mais a ver com notícia ou com fofoca?
4: Cara, olha, embora várias vezes eu já tenha sido chamado de fofoqueiro pela minha atividade assim, no Twitter e como crítico de televisão, é uma atividade realmente muito diferente da minha, né? Quer dizer, o trabalho que eu acho que eu faço ou que eu tento fazer não tem a ver com fofoca. Então, assim, eu me abstenho de comentar porque realmente eu vejo muito pouco. Eu só vejo quando aparece na minha timeline algum título mais assim, chamativo. Não sou um leitor, não consumo tanto esse tipo de conteúdo. Tanto, várias vezes aparecem uns nomes que eu não conheço, porque, tipo, influência. A Virgínia eu conheço, evidentemente, porque atingiu um patamar absurdo, mas muito influenciador, que é assunto desse tipo de noticiário, eu não conheço, às vezes, a pessoa. E não é por, assim, é porque realmente eu não tenho interesse, não é que eu seja contra, não é uma área que me interessa.
2: Mas você acha que esse novo jornalismo, para você ser um novo jornalista nesse mundo de rede social, você acha que a pessoa precisa conquistar primeiro os seguidores ou não?
4: Eu acho que a pessoa tem que ter o que dizer, né? Se ela quer ser uma jornalista por ela mesma, né? Não ligada a ninguém, né? Um formador de opinião, um influenciador, ter boas coisas para dizer, ter, como se diz, conteúdo interessante, né? Às vezes eu vejo que não precisa também, né? Às vezes, falando da sua rotina, da sua maquiagem, da roupa do que você está usando, às vezes você faz sucesso, mas como jornalista, como uma pessoa que está produzindo conteúdo, com informação, o essencial é você ter informação para divulgar, né?
2: E dessa galera nova, tem algum nome que você fala, cara, esse daqui é novinho, mas é bom?
4: Na área de jornalismo?
2: É.
4: Ah, eu sigo, assim, eu leio... Não, novinho não tem. Eu sigo alguns caras que eu gosto, né? Que eu respeito, que eu sei que fazem conteúdo sério, apurado, né? Que trazem os dois lados da informação, que não são sensacionalistas. E, enfim, tipo Flávio Rico, que é um cara, para mim, uma referência. Daniel Castro também, que eu leio sempre o site dele, que eu acho muito bom. Por aí.
3: E agora, né, falando em redes sociais, internet, a gente foi no Google, viu, Maurício Sticer, e a gente colocou lá o seu nome, Maurício Sticer é. E aí o Google vai sugerindo um monte de opções. Olha que abre aquela, né, tem uma abinha que abre. Então você vai confirmar com a gente agora se é verdade ou não. É Mini Ruth.
2: Vamos lá, Maurício Sticer é jornalista?
4: Sim.
3: Maurício Sticer é conservador?
4: Não.
2: Maurício Sticer é implicante?
4: Com algumas coisas.
3: Tipo com o quê?
4: Ah, eu sou implicante, por exemplo, com coisa sensacionalista. Assim, me irrita quando eu vejo que o cara tá forçando a barra para me emocionar, forçando a barra para me comover. Eu não gosto disso.
3: Maurício Sticer é viciado em trabalho?
4: Eu já fui mais, eu realmente sou menos hoje em dia.
2: Maurício Sticer é um coroa enxuto?
4: Eu tento.
3: Faz crossfit?
4: Não, eu faço
3: Pilates.
4: Faço Pilates.
3: Pilates. Maurício Sticer é baladeiro?
4: Não muito, mas saio.
2: Maurício Sticer é grisalho?
4: Sou grisalho. Naturalmente grisalho.
3: Tipo eu. Maurício Sticer é de esquerda?
4: Eu acho que você pode dizer que eu sou de esquerda. Eu sou uma pessoa eu considero humanista, tenho preocupações sociais, me preocupo com a vida dos outros, com a situação, com a vida né, de trabalho. Não, não com do ponto de vista de saber a intimidade, mas enfim. Eu acho que você pode dizer que eu sou de esquerda.
2: Maurício Sticer é influencer?
4: Não, eu acho que às vezes eu percebo que meus textos podem influenciar a opinião de outras pessoas que eu escrevo sobre televisão, mas eu não escrevo com esse objetivo. Eu escrevo para tentar esclarecer o que eu estou vendo e tentar, de alguma maneira, satisfazer a curiosidade dos leitores sobre o que eles estão vendo também, que às vezes eles não têm as mesmas ferramentas que eu tenho.
3: Maurício Sticer é noveleiro?
4: Sou, mas estou menos, já fui mais.
2: Maurício Sticer é escritor?
4: Sou escritor.
2: É isso aí.
3: Tá aí o livro dele, ó. Gilberto Braga, o Balzac da Globo, pela editora Intrínseca, junto com Arthur Chechel. Quantas páginas tem o livro? Você sabe de cor ou não?
4: Não.
3: Não sabe.
4: 300.
3: 300 páginas. Haja história, hein, do Gilberto Braga, hein? É.
6: Mini Ruth, por favor, você agora tem alguma dúvida para tirar com o Maurício Stais, esse é o nosso convidado de honra de hoje?
2: Olha, quase uma nova PPP, hein? Ai, meu Nada. Deus. Maurício, alguém já pediu sua cabeça por conta de alguma matéria que você já fez?
4: Já teve campanha, na verdade.
3: É mesmo?
4: Uma vez campanha? Eu fiz uma crítica, nem foi de TV, foi de um filme. Era um filme, no nosso portal, um filme espírita.
6: Nosso Lar?
4: Nosso Lar. Eu falei muito mal, achei o filme muito tosco. Filme ruim, mas não porque era espírita, porque era um filme ruim. E aí rolou, eu na época ainda escrevia no IG, foi antes de eu ir para o UOL, 2009, se não me engano. Rolou um abaixo-assinado pedindo a minha cabeça, obviamente que...
6: Isso não é uma conduta espírita, né?
4: Não.
6: Eu acho que não é.
2: É, não é.
3: E qual é aquele programa que é difícil de assistir para ter que avaliar depois?
4: Ah, tem muita porcaria, né? Que às vezes você precisa ver, assim, que eu tô desatualizado, que eu parei de ver, que às vezes tenho que ver para ver como é que tá. E... eu vou... Posso não citar nomes?
3: É melhor não citar nomes.

0: vou acabar respondendo a pergunta que eu não queria responder. Eu achava ele um cara mais leve, assim, como apresentador, que o Hulk. Eu acho o Hulk muito duro, né? Mais sério. Mas hoje eu acho que o Mion também perdeu um pouco o passo ali daquele programa dele. Acho um pouco forçado ali o jeito dele, o descontraído dele. O excesso de merchan também, às vezes, no programa. E eu já gostei mais. Hoje eu vou dizer que está um empate ali.
1: Você acha que a comunicação dele bate assim com a audiência da TV aberta, o jeito que ele se veste, o jeito que ele fala?
0: Eu acho que sim, eu acho que funciona. Acho que ele foi um ótimo apresentador da Fazenda, né, na época, assim, mudou ali o patamar ali como apresentador da Fazenda, conseguiu ali desengessar um programa que era muito engessado. E acho que o início dele na Globo foi bom, muito bom, mas hoje eu acho que está um pouco sem pique.
2: Essas são as palavras do nosso convidado de honra, o incrível, incomparável, insubstituível Maurício Staiser, senhoras e senhores, que esteve aqui conosco e disse tudo e muito mais. E você pode acompanhá-lo no Twitter e também no Instagram, @MauricioStaiser. Ô, Mini Ruth, será que você pode fazer as honras da casa? Porque minha voz já tá indo embora.
3: Claro que eu posso fazer as honras.
1: O programa tá acabando, não tem tempo pra pergunta,
3: tempo,
1: não. Você não tá vendo o relógio, Mini Ruth?
2: Vamos lá.
1: O livro, por favor.
2: Gilberto Braga, o Balzac da televisão brasileira, está aqui em minhas mãos agora. Aqui, ó, o Balzac da Globo, escrito por Maurício Staiser e também pelo incrível Arthur Chechel, o saudoso Arthur Chechel, que você pode encontrar nas livrarias através da editora Intrínseca.
1: Boa.
2: É um livro maravilhoso.
1: Maurício, você tem aí 30 segundos para deixar o seu recado final, falar mal de alguém, xingar a seleção, faça o que você quiser.
0: Ah, é um prazer falar sobre televisão, adoro falar sobre televisão, é um assunto que mobiliza os brasileiros, né, de todas as classes sociais, todas as idades, e é isso, assim, eu acho que eu consigo, de uma maneira geral, me comunicar bem sobre esse assunto, e tenho prazer em ouvir, em discutir, debater, só não gosto de brigar, né, de ser xingado e tal, mas eu discuto, debato e opino.
1: Boa! Seu Instagram?
0: É o meu nome, Maurício Staiser.
1: Staiser com Y.
0: Maurício
1: Então é isso, muito obrigado, Maurício Staiser, hoje aqui no Sobremesa. A gente vai ficando por aqui. Tchau, Mini Ruth.
3: Um beijo, gente.
1: Fala tchau.
2: Um beijo, um queijo.
1: Grita tchau.
2: Um beijo, um queijo. Fique com Deus. Tchau, tchau. Valeu.
0: Muito obrigado.

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2: Muito bom dia, uma ótima terça-feira para você que sintoniza a TMC. Hoje é dia 7 de julho, seja muito bem-vindo e muito bem-vinda ao Amanhã TMC. Eu sou o Diego Andrade e eu te faço companhia ao vivo até as 5 da manhã. Aqui no Amanhã TMC você fica por dentro de tudo o que aconteceu de mais importante no noticiário do Brasil e do mundo, além de saber das primeiras notícias que vão impactar aí a sua terça-feira. 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Meu muito obrigado a você que sintoniza a TMC. O WhatsApp está aberto para você participar, manda sua mensagem, o seu áudio, comenta sobre as principais notícias do Amanhã TMC no 119-7221-1001. 119-7221-1001. Vamos às principais manchetes do programa de hoje. Procurador-Geral da República Paulo Gonet defendeu que o senador Flávio Bolsonaro seja ouvido pela Polícia Federal no inquérito em que é investigado por calúnia contra o presidente Lula. A investigação foi aberta após uma publicação nas redes sociais em que o senador relacionou o presidente a crimes como tráfico internacional de drogas, lavagem.

0: lavagem de dinheiro e apoio à ditadura. A Polícia Federal concluiu que houve crime, mas Gonet afirmou que Flávio ainda pode prestar depoimento e apresentar retratação, o que pode afastar uma eventual punição. O corregedor do Conselho Nacional de Justiça, Mauro Campbell, autorizou o pagamento de valores retroativos a juízes por um adicional de tempo de serviço que foi extinto em 2006. A medida foi publicada antes de o Supremo Tribunal Federal concluir as regras para o pagamento dos chamados penduricalhos da magistratura e já aprovou repercussão pelo impacto financeiro. Com correção monetária e juros, alguns magistrados poderão receber valores milionários. O STF determinou que o CNJ apresente uma relação detalhada dos pagamentos para a auditoria. O presidente da Câmara dos Deputados, Hugo Mota, anunciou a criação de uma comissão especial para analisar a proposta que reduz a maioridade penal de 18 para 16 anos. O colegiado vai discutir o mérito da PEC antes de o texto possa ser votado no plenário e também poderá receber sugestões de mudanças ao projeto. Atualmente, a Constituição determina que menores de 18 anos não respondem criminalmente como adultos e ficam sujeitos às medidas previstas no Estatuto da Criança e do Adolescente. O ministro Alexandre de Moraes determinou que o Exército entregue à Polícia Federal em até 48 horas todas as armas registradas em nome do ex-presidente Jair Bolsonaro. A decisão foi tomada após a defesa informar ao Supremo que 8 das 11 armas cadastradas em nome de Bolsonaro estão sob guarda do Exército. Outras duas já estão com a Polícia Federal. A única arma que ainda não estava com o Exército ou com a PF foi apreendida no mês passado com um dos seguranças do ex-presidente. Na semana passada, Moraes também cancelou o registro de colecionador, atirador esportivo e caçador de Bolsonaro. E o dólar fechou nesta segunda-feira cotado a R$ 5,13, menor valor desde o dia 17 de junho. A moeda americana recuou 0,70% em relação ao fechamento da sexta-feira anterior no mercado comercial para venda. O Ibovespa, principal índice da B3, encerrou a sessão em queda de 0,93% aos 172.447 pontos. No acumulado de 2025, o índice ainda registra ganho de 7%. E agora é hora de falar da Copa do Mundo, porque infelizmente o Brasil foi eliminado da competição no domingo, mas o Mundial continua. A seleção portuguesa deu adeus ao campeonato nesta segunda-feira, após ser superada pela Espanha. O placar final foi de 1 a 0. Já agora à noite, a Bélgica enfrentou os Estados Unidos. O placar foi de 4 a 1 para a seleção da Bélgica, que agora avança para as quartas de final da competição. 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Muito bom dia a você que sintoniza a TMC. Vamos à previsão do tempo para todo o país nesta terça-feira. E a gente começa por Curitiba, viu? O sol aparece com nuvens, chove na madrugada com máximas de 17 e mínimas de 9 graus. Já em São Paulo, o dia começa com sol entre nuvens, pancadas de chuva à tarde e à noite, máximas de 21 e mínimas de 13 graus. No Rio de Janeiro, o dia começa com sol e nuvens, pancadas de chuva à tarde e à noite, máximas de 27 e mínimas de 15 graus. Em Belo Horizonte, o dia é nublado, mas o sol aparece. Não chove, com máximas de 28 e mínimas de 14 graus. E para fechar em Recife, o sol aparece entre nuvens, máximas de 30 e mínimas de 22 graus. O corregedor do Conselho Nacional de Justiça autorizou o pagamento retroativo de benefício extinto há 20 anos para parte dos magistrados. A medida foi publicada antes mesmo de o Supremo Tribunal Federal concluir as regras sobre esses pagamentos. Quem conta essa história pra gente é o nosso repórter Adrian de Almeida.
1: O benefício em questão é o chamado adicional por tempo de serviço extinto em 2006. O penduricalho aumentava o salário dos magistrados em 5% a cada 5 anos de carreira até o limite de 35%. Na decisão, o corregedor do CNJ, Mauro Campbell, defende que os magistrados têm o direito a receber os valores referentes ao período entre o fim desse adicional e a criação de outro mecanismo para compensar essa remuneração em cada tribunal. Como essa compensação foi adotada em datas diferentes em cada região do país, os pagamentos atrasados podem variar de poucos meses até 20 anos. Além disso, os valores seriam pagos com correção monetária e juros, o que poderia fazer alguns chegarem à casa dos milhões de reais. Uma auditoria do Tribunal de Contas da União estimou que só na Justiça Federal esses pagamentos poderiam passar de 870 milhões de reais. Considerando todos os ramos do judiciário, o impacto poderia passar de 1 bilhão de reais. O STF chegou a autorizar o pagamento desses penduricalhos, mas deu até 30 dias para a corregedoria do CNJ apresentar a relação detalhada dos valores para a auditoria.
0: O Banco de Brasília pode ter acumulado até 3 milhões de reais em multas por não divulgar os balanços financeiros dentro do prazo. Rodrigo Vicente traz as informações.
2: A crise que afeta o Banco de Brasília ganha um novo desdobramento. O banco está atrasado para divulgar as demonstrações financeiras. A instituição tinha até 31 de março de 2026, ou seja, a partir de 1º de abril, o BRB passou a estar sujeito às multas diárias por atraso. Pelas regras da Comissão de Valores Mobiliários, a CVM, a penalidade é de aproximadamente R$1.000 por dia para companhias abertas que não entregam as informações periódicas no prazo, o que é o caso do BRB. Já o Banco Central pode aplicar multas significativamente mais altas, de até R$50.000 por dia. Apesar disso, a legislação estabelece um limite. A multa diária pode ser aplicada por no máximo 60 dias, mesmo que o atraso persista. Passado mais de 90 dias desde o vencimento, o banco já teria atingido esse limite máximo de multas, embora continue em situação irregular. A não divulgação das contas dentro do prazo tende a afetar a confiança de investidores e de analistas. Essa incerteza pode aumentar a volatilidade dos papéis ligados ao banco e pressionar ainda mais a imagem institucional do BRB. Se a infração ultrapassar 12 meses, o registro do BRB como companhia aberta, quando a instituição negocia ações em bolsa, pode inclusive ser suspenso.
0: Começa nos Estados Unidos uma rodada de audiências que pode impactar o bolso do produtor e exportador brasileiro. O escritório do representante comercial americano discute uma proposta aplicar a sobretaxa de 25% sobre diversos produtos do Brasil. Washington alega práticas desleais e cita desde falhas no combate ao desmatamento até o funcionamento do sistema PIX e tarifas do etanol. O ex-secretário de Comércio Exterior do Ministério da Economia, Lucas Ferraz, comentou sobre o risco político-econômico deste cenário. E a gente confere agora.
3: Lucas, para a gente se situar, em primeiro lugar, eu queria entender como é que funciona essa audiência. Ela é meramente consultiva ou existe alguma perspectiva de mudança na prática, tendo em consideração o que vai ser discutido lá?
4: Bom, a audiência pública, na verdade, é a defesa oral, né, dos interesses dos setores organizados, tanto do lado brasileiro, né, quanto do lado americano. De acordo com as informações que foram publicadas, né, pelo governo americano no começo de junho, a expectativa não é mais de rebater, eu diria, todos os 6 pontos que foram levantados no âmbito da investigação da sessão 301, né, que envolve PIX, que envolve propriedade intelectual, que envolve etanol. Agora seria, digamos, o palco ideal para que o Brasil, né, setores organizados brasileiros e americanos, defendessem o aumento da lista, né, de isenções que já foi publicada pelo governo americano nesse documento oficial, né? Vamos lembrar que nós temos aí cerca de 70% do comércio que já foi excepcionado, o que inclui, né, os produtos que já estão sujeitos, né, às tarifas da seção 232. Então temos 30% supostamente alvo, né, de uma tarifa tarifa de 25% nessa audiência pública que começa hoje. Então, o ideal, o esperado, é que esses setores organizados tentem aumentar pontualmente essa lista de exceção. Mas eu sou muito pessimista em relação à possibilidade de uma isenção total brasileira desse tarifaço de 25%. Podemos aí tentar alguma coisa pontual e entendo que é para isso que os setores organizados participarão dessa audiência pública hoje.
5: Lucas, você usou uma palavra fundamental, que é isenção, e eu quero mudar um pouco o significado dessa palavra para te perguntar se, com a sua experiência, né, e com base no que você estudou e trabalhou, há uma isenção do ponto de vista da análise que levou o USTR, né, a determinar ou a sugerir essa sobretaxa de 25%. Estamos falando aí de questões técnicas ou de questões político-ideológicas?
4: Felipe, esse é um ponto importantíssimo, né? Eu acho que no começo do tarifaço, lá em julho de 2024, né, a primeira vez que nós sofremos aquelas tarifas de 50%, a carta, né, que foi enviada pelo presidente Trump deixava uma margem ali muito grande para interpretações de ordem política, né? Quer dizer, o tarifaço teria ali, havia uma menção, né, ao ex-presidente Bolsonaro, então ficou muito ali cristalizado, né, em vários formadores de opinião que se tratava de uma questão política. Eu venho defendendo uma tese diferente, né, desde então, e eu acho que ao longo do tempo isso tem ficado mais claro. Eu acho que há uma separação muito evidente do governo brasileiro daquilo que é político e daquilo que é comercial, né? Então, houve lá questões relativas à Lei Magnitsky, etc., mas essa questão comercial com os Estados Unidos é uma questão histórica, né? O Brasil tem irritantes comerciais com os Estados Unidos que precedem a administração Trump. E eu acho que essa questão toma contornos ainda mais fortes agora, né, no segundo mandato do presidente Trump, porque o presidente Trump tem um projeto, claramente, de reindustrialização da economia americana baseado em substituição de importações. E se a gente olhar, né, o que aconteceu com outras negociações na Europa, né, no próprio Canadá, com o México, que vem acontecendo agora a renegociação do USMCA, né, que é o Tratado de Livre Comércio, envolve Canadá, Estados Unidos e México, enfim, Japão, Índia, as negociações comerciais têm sido muito duras. Então, eu acho que nesse momento, a tentativa de politização, né, também do nosso lado, aqui do lado brasileiro, né, ela não vai resolver o problema, porque na minha impressão, na minha opinião, e eu venho dizendo isso já há algum tempo, o governo americano realmente ele tem um projeto de reindustrialização e ele quer elevar a tarifa, né? E a única forma do Brasil realmente conseguir algum tipo de alívio, né, dessas sanções aí, eu vou dizer sanções, porque de fato são sanções, de 25%, sanções comerciais, é o Brasil fazer algum tipo de movimento unilateral de redução de tarifas do lado de cá, né? E não me parece que o governo trabalhe com essa linha.
5: E Lucas, para terminar essa nossa conversa, esses seus esclarecimentos, onde é que entra o PIX? Voltando a falar dessas questões meramente técnicas, né? Absolutamente pragmáticas. O PIX, de fato, é uma ameaça, sim. E a soberania do Banco Central de um país de instituir uma forma de pagamentos, ela pode ser questionada?
4: Evidentemente que não, Felipe. Não há nada de errado com o PIX brasileiro, ele não é discriminatório, né? E os vários outros pontos também, propriedade intelectual, pode ter ali uma divergência ou outra, né? Mas o fato é que todos os pontos que foram levantados pelo governo americano, o Brasil facilmente se enquadra, digamos, nas leis, né, que regulamentam, né, digamos assim, o comércio exterior naqueles que são temas comerciais. E outros temas, como é o caso do PIX que você mesmo levanta, né, são questões completamente fora do campo comercial. É muito inusual, né, que os Estados Unidos levante pontos como esse. Na minha impressão, na verdade, o governo americano tem consciência disso. E ele levanta temas tão desconexos, tão amplos, né, justamente para chamar o Brasil para uma negociação, né? E que não precisa necessariamente ter a resposta brasileira, não precisa necessariamente ser nesses temas específicos que foram levantados. O Brasil é um país que tem tarifas muito altas de importação. Cobramos tarifas para importação de automóveis de 35%, por exemplo. Tudo isso poderia estar sendo negociado com o governo americano para tentar evitar esse tarifaço de 25%, que pode ser até 37,5%, porque vamos lembrar que tem uma outra investigação também sobre trabalho, importação, né, de produtos com trabalho forçado, que pode acrescentar mais 12,5%. Então, o governo brasileiro precisa ser um pouco mais ambicioso e sair dessas armadilhas. Na verdade, esses temas, para mim, são armadilhas e o governo americano espera outra postura do governo brasileiro, uma postura mais aberta, digamos assim, para negociar.
0: projeto de lei que quer ampliar limite no faturamento dos microempreendedores individuais. O texto atualiza os valores pela inflação e gera debate devido à estimativa de impacto fiscal em R$1,6 bilhão nas contas públicas. O Rafael Felitti traz as informações.
6: O presidente da Câmara, Hugo Mota, pressiona para que a alteração no MEI ocorra junto com uma mudança no Simples. O governo defende que as discussões sejam tratadas de forma separada para garantir o equilíbrio fiscal. O ministro do Empreendedorismo, Paulo Pereira, reforçou que o Brasil está dentro da meta fiscal e que não apoiará projetos que fragilizem as contas do país, embora esteja aberto ao diálogo. Por outro lado, empresários citam um estudo da PUC do Rio Grande do Sul que indica que a formalização poderia gerar um retorno de entre 13 e 17 bilhões de reais em impostos indiretos para os cofres públicos da União. O projeto tramita em regime de urgência na Câmara dos Deputados e, caso seja aprovado, seguirá para o Senado Federal.
0: Governo brasileiro tenta evitar novas tarifas dos Estados Unidos sobre produtos nacionais. Os detalhes chegam com Murilo Hernandes.
7: As audiências públicas começaram nesta segunda-feira em Washington e fazem parte da análise do governo norte-americano sobre a proposta de novas tarifas para produtos brasileiros. O prazo para um acordo entre os dois países termina no próximo dia 15 de julho. Se não houver entendimento, cerca de 4.100 produtos poderão ser atingidos pelas novas taxas. Entre os setores mais afetados estão o mel e o café solúvel, que podem receber uma tarifa de 25%, além dos pescados, que corre o risco de uma taxação de até 37,5%. Segundo o ministro do Empreendedorismo, Paulo Pereira, o governo também trabalha para ampliar as exportações brasileiras para outros mercados.
8: Demonstrar que essa medida inadequada fará mal à economia brasileira e fará mal também à economia norte-americana. E em contrapartida, quer dizer, alternativamente, é buscar novos mercados. O Brasil abriu mais de 500 novos mercados para o seu segmento econômico ao longo dos últimos 3 anos e meio. E nós vamos continuar. As empresas médias e pequenas brasileiras têm capacidade de exportar. Felizmente, essa agressão vem num momento em que o Brasil realiza um acordo histórico com a União Europeia, demonstrando a força do Brasil no comércio internacional, que é essa situação que vem de uma agressão política inadequada, estimulada por gente do Brasil, verdadeiros traidores brasileiros. Se essa agressão continuar, nós vamos fortalecer o nosso mercado, os nossos empresários a buscarem novos mercados.
7: Enquanto o governo busca alternativas para ampliar o comércio exterior, representantes do setor produtivo mantêm negociações nos bastidores. A Confederação Nacional da Indústria participou das audiências apenas como observadora, priorizando conversas diretas com autoridades americanas na tentativa de reduzir as tarifas ou ampliar a lista de produtos isentos. O presidente da Confederação Nacional da Indústria, Ricardo Alban, espera que o governo brasileiro mantenha o diálogo técnico e a cooperação bilateral com a equipe de Donald Trump para tentar reduzir os danos econômicos antes do fim do prazo.
9: Nós temos que manter o diálogo, temos que esperar que o governo possa manter o diálogo dentro dessa lógica técnica. Sabemos que toda uma geopolítica está envolvida, mas se nós não fizermos um trabalho mais técnico possível, de um processo de convencimento e contínuo, que mesmo que nós não tenhamos todo o sucesso esperado até o dia 15, óbvio que o trabalho não terminou. E temos que lembrar que até o final desse mês, a alíquota geral para todos os países de 10% também acaba. Então, nós vamos ter ainda mais perda de competitividade se ficarmos nos 25%, quiçá esses 12,5% a mais. Esse é um desafio que nós estamos enfrentando de uma maneira muito preocupante e objetiva, já que os Estados Unidos é o mais importante parceiro de produtos manufaturados do Brasil.
7: O Ministério do Desenvolvimento, Indústria e Comércio informou que já respondeu aos questionamentos apresentados pelos Estados Unidos sobre temas como PIX, desmatamento, prioridade intelectual e aguarda uma resposta das autoridades americanas nos próximos dias.
0: Um barco afundou e 19 pessoas foram resgatadas no Paraná. Entre os resgatados está um bebê de 5 meses. Os detalhes chegam com Brian Valêncio.
10: Uma mulher de 64 anos morreu após o naufrágio de uma embarcação que fazia a travessia para a Ilha do Superagui, no litoral do Paraná. O acidente ocorreu entre a Ilha da Cotinga e a Ilha das Cobras e mobilizou equipes do Corpo de Bombeiros, do Serviço de Atendimento Móvel de Urgência, o SAMU, da Marinha do Brasil e outras instituições que atuaram nos resgates das vítimas. De acordo com o Corpo de Bombeiros, 19 pessoas estavam na embarcação e todas foram localizadas. Entre elas, estava um bebê de apenas 5 meses, que foi resgatado junto da mãe e da avó e não sofreu ferimentos graves. O Corpo de Bombeiros informou que a corporação foi acionada inicialmente sem saber quantas pessoas estavam na água. Durante o deslocamento, os resgatistas encontraram uma embarcação da Praticagem, que já transportava parte das vítimas até a Marina Oceânica. Entre elas estava uma mulher em parada cardiorrespiratória. Um bombeiro iniciou imediatamente as manobras de reanimação ainda durante o trajeto até a Marina. No local, médicos deram continuidade ao atendimento, incluindo intubação e administração de medicamentos. Apesar dos esforços, por mais de uma hora, a vítima não resistiu e teve a morte confirmada. As demais vítimas apresentavam principalmente quadros de hipotermia, consequência da permanência na água em meio às baixas temperaturas. 4 vítimas foram levadas ao Hospital Regional do Litoral com hipotermia, enquanto as demais passavam por avaliação médica após o resgate. As causas do naufrágio ainda vão ser apuradas pelas autoridades. 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
0: 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O caso aconteceu na noite de domingo, na altura do quilômetro 17, sentido interior. A Luísa Mutoni traz as informações.
11: Testemunhas relataram que o motorista trafegava em alta velocidade quando colidiu na traseira do carro onde estavam os 3 ocupantes da mesma família, um casal e uma criança de 5 anos. Com o impacto da batida, eles ficaram desacordados e presos dentro do veículo, que acabou pegando fogo e morreram carbonizados. O motorista foi identificado como Gabriel Lima da Silva, de 29 anos. Ele foi preso em flagrante por homicídio culposo, quando não há intenção de matar. Gabriel já tinha um antecedente criminal por roubo. Ao sair da delegacia, ele não quis comentar o assunto. As vítimas serão identificadas por meio da arcada dentária. O que se sabe é que elas estavam em um veículo alugado de uma locadora. Os corpos só foram retirados depois que o Corpo de Bombeiros partiu o veículo ao meio. O motorista sofreu ferimentos leves e foi levado para o pronto-socorro. Dentro do carro onde ele estava, foram encontradas latas de cerveja. Segundo a Secretaria de Segurança Pública, ele apresentava sinais de embriaguez, mas não quis realizar o teste do bafômetro. 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
0: Uma criança de 4 anos ficou ferida após ser atingida por disparos em uma praça de Paraty, e precisou ser transferida para uma unidade hospitalar de alta complexidade. A outra vítima, de 5 anos, não resistiu aos ferimentos. Quem traz as informações é a nossa repórter, Érica Levigardi.
12: Vai ser velado nesta terça-feira o corpo do menino de 5 anos que morreu após ser vítima de bala perdida em Paraty, na Costa Verde Fluminense. O pequeno José Heitor Dias Cerqueira brincava em uma praça quando foi atingido. O caso aconteceu na noite do último domingo, depois do jogo da seleção brasileira. Por volta de 9 horas da noite, a polícia militar foi acionada para o Hospital Municipal Hugo Miranda, onde 2 crianças de 5 e 4 anos e um adolescente de 15 deram entrada feridos por disparos de arma de fogo. O adolescente se encontrava estável e consciente. Ele relatou aos policiais que estava em uma praça do bairro Pantanal conversando com o pai da namorada enquanto crianças brincavam nas imediações. Um veículo passou pelo local e, em seguida, 3 pessoas com os rostos cobertos por capuzes desembarcaram. Um dos suspeitos efetuou diversos disparos em sua direção que também atingiram as crianças que estavam próximas. José Heitor não resistiu aos ferimentos e morreu na própria unidade hospitalar. A menina de 4 anos foi internado em estado grave e precisou passar por uma cirurgia. No local da ocorrência, a PM apreendeu um estojo de munição calibre 9mm e 7 outros de munição calibre .380, que foram encaminhados para exames periciais. Procurada pela reportagem da TMC, a Prefeitura de Paraty informou que a criança, que permanece em estado grave, foi transferida para uma unidade hospitalar de alta complexidade. A Secretaria Municipal de Segurança e Ordem Pública afirma que mantém contato com as forças de segurança do Estado, Polícia Militar e Polícia Civil, com a solicitação de prioridade absoluta na apuração dos fatos e na identificação e responsabilização dos autores do crime. A Polícia Civil informou em nota que as investigações continuam para identificar os autores, esclarecer a motivação do crime e responsabilizar os envolvidos.
0: E um avião caiu no litoral de Santa Catarina. O piloto e o copiloto foram resgatados com vida. Quem conta mais pra gente é o Brian Valêncio.
10: Um avião bimotor caiu nas proximidades do aeroporto de Navegantes, no litoral norte de Santa Catarina, e deixou duas pessoas feridas. O acidente aconteceu na Avenida Prefeito Cirino Adolfo Cabral, próximo à entrada 34 do DEC, onde a aeronave caiu entre a faixa de areia e a via pública. Equipes do Corpo de Bombeiros Militar de Santa Catarina foram acionadas para a ocorrência, mas quando chegaram ao local, as equipes de combate ao incêndio do aeroporto e a unidade de suporte avançada do SAMU já prestavam os primeiros atendimentos às vítimas. De acordo com os bombeiros, a aeronave apresentava intenso vazamento de combustível, o que gerava risco elevado de incêndios e explosão. Diante da situação, as equipes do Corpo de Bombeiros e também do aeroporto atuaram em conjunto para controlar os riscos e retirar rapidamente os ocupantes da aeronave. O copiloto já estava fora da aeronave quando os socorristas chegaram. Ele estava consciente, mas desorientado e com ferimentos no rosto. Após ser atendido e imobilizado, ele foi encaminhado ao Hospital e Maternidade Mariela Konder, em Itajaí. Já o piloto permaneceu preso no interior do avião e recebeu atendimento da equipe médica do SAMU antes de ser retirado com o uso de prancha rígida. Ele está em estado mais grave e também foi levado ao mesmo hospital. Após o resgate das vítimas, os bombeiros controlaram os riscos no local e isolaram a área. A ocorrência ficou sob responsabilidade das equipes de bombeiros do aeroporto e também da Defesa Civil, que aguardaram a chegada dos órgãos competentes para realizar a perícia e investigar as causas da queda da aeronave.
0: Mais uma decisão da Justiça do Rio de Janeiro em relação ao ex-vereador Jairinho, condenado pela morte do menino Henry Borel, volta a ter repercussão na Justiça do Rio. A Erika Levigardi conta tudo pra gente.
12: O Ministério Público do Rio afirma que a quebra de sigilo do celular apreendido na cela de Jairinho pode ser pertinente em outras ações penais contra o ex-vereador do Rio que estão em curso. A decisão da quebra do sigilo telefônico foi expedida pela juíza Elizabeth Machado Louro na última sexta-feira. A extração dos dados vai ser feita pela Divisão Especial de Inteligência Cibernética do Ministério Público do Rio, que pediu a quebra do sigilo. O celular foi apreendido pela polícia penitenciária na cela de Jairinho, no complexo de Jericinó, na quarta-feira. De acordo com a Secretaria de Estado de Polícia Penal, a Corregedoria-Geral instaurou um processo disciplinar para apurar os fatos, tanto no que diz respeito ao preso quanto aos servidores que atuam na unidade. Jairinho foi colocado em isolamento. Em junho, Jairo Souza Santos Júnior foi condenado a 43 anos de prisão pela tortura e morte do menino Henry Borel em 2021. Jairo foi considerado culpado por homicídio qualificado, tortura e coação no curso do processo. A decisão foi tomada após 10 dias de júri, considerado o mais longo da história recente do Tribunal do Júri Fluminense. A mãe do menino, Monique Medeiros, teve a acusação de homicídio doloso desclassificada pelos jurados para homicídio culposo e recebeu perdão judicial. A defesa do ex-vereador apresentou um recurso para solicitar a anulação da condenação dele. A defesa de Leniel Borel, pai da vítima, afirma que é fundamental conhecer os atos, decisões e ordens tomadas por Jairinho através desse celular. Procurada pela reportagem, a defesa de Jairo informou que ainda não foi intimada da decisão e que só vai se manifestar após tomar conhecimento dos termos e da investigação.

0: um avião de pequeno porte caiu na restinga de Meia Praia em Navegantes nesta segunda-feira. O bimotor decolou do aeroporto Costa Esmeralda, em Porto Belo, com destino ao aeroporto de Bacacheri, em Curitiba, no Paraná. As causas da queda ainda não foram reveladas e o local foi isolado por causa de vazamento de combustível. Segundo o Corpo de Bombeiros, havia dois homens no avião que foram socorridos em estado grave e não tiveram os nomes divulgados. Ainda não há informações sobre a dinâmica do acidente. O Tribunal de Justiça de São Paulo analisa um pedido de habeas corpus apresentado pela defesa da influenciadora Deolane Bezerra. Os advogados solicitaram que ela seja transferida para uma sala de Estado Maior ou que cumpra a prisão domiciliar. Antes do julgamento, o Ministério Público emitiu um parecer contrário ao pedido. O órgão argumenta que o sistema prisional não dispõe de salas de Estado Maior em funcionamento. A direção da penitenciária de Tupi Paulista informou que Deolane permanece em um alojamento individual com assistência médica e psicológica. A influenciadora está presa desde maio e ela é acusada de fazer parte de um esquema de lavagem de dinheiro com ligação ao primeiro comando da capital. O ministro Alexandre de Moraes do Supremo Tribunal Federal negou o pedido da defesa de João Francisco Inácio Brazão, conhecido como Chiquinho Brazão, para deixar a prisão domiciliar e comparecer a uma consulta médica. O ex-deputado foi condenado a 76 anos e 3 meses de reclusão pelo assassinato da vereadora Marielle Franco e do motorista Anderson Gomes. O ministro apontou falta de dados para justificar o atendimento médico e afirmou que a autorização para que o detento se afaste do local de cumprimento da prisão domiciliar é uma medida excepcional. E as inscrições gratuitas para o processo seletivo do programa Universidade para Todos começa nesta terça-feira e irão até sexta-feira. Os trâmites devem ser feitos exclusivamente pelo Portal Único de Acesso ao Ensino Superior do Ministério da Educação. A iniciativa oferece bolsa de estudos integral e parcial em cursos de graduação e de formação específica em instituições privadas de ensino superior. Para se inscrever, é necessário que o estudante tenha completado o ensino médio, participado das edições de 2024 ou 2025 do Exame Nacional do Ensino Médio e ter obtido no mínimo 450 pontos na média das 5 provas do exame e não ter zerado na redação do Enem. O resultado da primeira chamada será divulgado no dia 15 de julho, já a segunda chamada sairá no dia 5 de agosto. E agora vamos aos destaques internacionais. Um novo apagão nacional deixou Cuba às escuras nesta segunda-feira. O colapso da rede elétrica interrompeu o fornecimento de energia, agravando a crise energética enfrentada pelo país e afetando a rotina da população em meio ao verão caribenho. A operadora informou que a rede elétrica entrou em colapso e investiga as causas da interrupção antes mesmo do apagão total. Quase 2/3 do território cubano já enfrentavam falta de energia. O novo colapso acontece em meio à crise econômica cubana e ao aumento da pressão exercida pelo governo do presidente dos Estados Unidos, Donald Trump, sobre o país. E o Hamas anunciou que dissolveu o governo em Gaza e sinalizou estar pronto para entregar o poder a um grupo de tecnocratas palestinos apoiados pelos Estados Unidos. A informação foi dada durante uma coletiva de imprensa pelo diretor do governo de Gaza, controlado pelo Hamas. A medida estava prevista havia 9 meses desde a criação do Conselho de Paz, estabelecido por Donald Trump durante as negociações que resultaram em um cessar-fogo entre Hamas e Israel. Israel ainda não se pronunciou. O Hamas acusa o país de Benjamin Netanyahu de violar repetidamente o cessar-fogo e de não cumprir outras partes do plano de paz, que prevê a retirada das forças israelenses de Gaza, assim que o Hamas dispuser as armas. O número de mortos no mais recente surto de ebola na República Democrática do Congo ultrapassou 500. As autoridades também investigam 354 casos suspeitos, que incluem 110 mortes. O surto já atingiu 36 zonas da saúde, distribuídas por 3 províncias. Ainda segundo o relatório, os casos confirmados continuam aumentando. e subiu para 3.535 o número de mortos nos terremotos da Venezuela. Desde o início das buscas por sobreviventes, mais de 6 mil pessoas foram retiradas dos escombros com vida. O número de feridos permanece em 216.640. O governo venezuelano não divulgou o número oficial de desaparecidos. A ONU estima que 50 mil pessoas ainda possam estar desaparecidas. Ao menos 2 brasileiros morreram nos terremotos. E em nota, o Itamaraty lamentou as mortes e informou que as vítimas eram um homem e uma mulher.
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0: 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E olha, 7 tribunais de justiça têm 48 horas para explicar ao Supremo Tribunal Federal pagamento indevido de penduricalhos. O Adrian de Almeida traz os detalhes direto de Brasília.
2: A decisão dos ministros Alexandre de Moraes, Cristiano Zanin e Flávio Dino foi assinada depois de uma reportagem revelar que os salários somados aos benefícios adicionais atingiram quase R$500 mil em alguns casos. Os tribunais teriam desrespeitado o entendimento do próprio STF, que unificou os processos e criou um regime transitório para conter os supersalários no judiciário. A regra fixou que a soma de todos os auxílios não pode passar de 35% do teto constitucional, o que limita os extras a cerca de R$16 mil por mês. Entre os tribunais que devem prestar esclarecimentos estão o Tribunal de Justiça do Distrito Federal, de Goiás, do Maranhão, do Paraná, do Rio de Janeiro, do Rio Grande do Norte e de Rondônia. Cada um deve detalhar os valores exatos que foram pagos a magistrados da ativa, aposentados e pensionistas entre os meses de abril e julho deste ano. Também terão que especificar quais valores correspondem ao salário e quais são verbas indenizatórias, além de apresentar as folhas de pagamento. Caso não atendam às medidas, os presidentes dos tribunais podem ser afastados do cargo e responder nas esferas penal, civil e administrativa.
0: Há poucos dias do início das convenções partidárias, um levantamento da Justiça Eleitoral revela mudanças no cenário eleitoral do país. Quem traz os detalhes é o Leonardo Gomes.
3: Esta é a primeira vez que o Paraná chega a essa colocação no ranking de colégios eleitorais, mesmo com uma queda no número de eleitores na comparação com a eleição passada de 2022. E quando nós tínhamos 8.648.955 eleitores com o título em dia. Apesar dessa queda, o Paraná fica à frente, por exemplo, do Rio Grande do Sul, atrás apenas de São Paulo, Minas Gerais, Rio de Janeiro e Bahia. Em todo o Brasil, são 158.765.543 eleitores aptos a votar em outubro. Entre as capitais, Curitiba aparece com o 7º maior número de eleitores, atrás de São Paulo, Rio de Janeiro, Belo Horizonte, Salvador, Fortaleza e Manaus. O número consolidado de eleitores foi divulgado pelo Tribunal Superior Eleitoral às vésperas das oficializações das candidaturas. Conforme o calendário eleitoral, os partidos têm entre 20 de julho e 5 de agosto para realizar as convenções partidárias que vão formalizar tanto coligações quanto as próprias candidaturas, e são várias neste ano, tanto para a presidência da República quanto para governador, Senado ou ainda para os cargos de deputado federal e também estadual. As eleições neste ano, ao menos o primeiro turno, acontece no dia 4 de outubro, já o segundo turno será realizado em 25 do mesmo mês.
0: O presidente Lula vai fazer uma série de trocas no Palácio do Planalto para reforçar a campanha eleitoral. O fotógrafo Ricardo Stuckel está entre os nomes listados. O Rafael Felitti traz as informações.
4: O presidente Lula já começou a fazer trocas no Palácio do Planalto. Assessores da confiança serão exonerados para compor a equipe de campanha à reeleição. Uma das principais mudanças é de Ricardo Stuckert, fotógrafo de Lula há 23 anos, que deixou o cargo de secretário de produção e divulgação audiovisual da presidência para assumir a coordenação de campanha de Lula nas redes sociais, ao lado de Nicole Briones, responsável pela parte digital do PT. Ainda são esperadas as exonerações na Secretaria de Comunicação da Presidência, que vão ficar responsáveis para o atendimento à imprensa durante a campanha à reeleição. São eles Gustavo Couto, Gilberto Santos e Raquel Sepúlveda.
0: E a Polícia do Exército tem até quarta-feira para entregar as armas registradas em nome de Jair Bolsonaro à Polícia Federal. O repórter Adrian de Almeida traz os detalhes.
2: A decisão do ministro Alexandre de Moraes determina que o comando do Batalhão de Polícia do Exército entregue 8 armas registradas em nome do ex-presidente para a Superintendência da Polícia Federal. A determinação foi dada depois que a defesa de Bolsonaro informou ao Supremo que o armamento está guardado no batalhão. Inicialmente, Moraes tinha determinado a entrega de 10 armas, mas os advogados explicaram que 2 delas já foram entregues à Polícia Federal em 2023 por determinação do Tribunal de Contas da União. Das 8 armas que devem ser entregues, 5 são pistolas, 2 espingardas e 1 carabina. As 2 que já estão com a Polícia Federal também devem ser oficialmente vinculadas ao processo em que Bolsonaro responde por tentativa de golpe de Estado. A decisão faz parte das medidas impostas por Alexandre de Moraes ao manter o ex-presidente em prisão domiciliar. O Exército ainda não confirmou se já entregou as armas. A TMC segue acompanhando os desdobramentos.
0: E um benefício suspenso há 6 anos no Paraná teve um novo desfecho na justiça brasileira. As informações chegam de Curitiba com o Ângelo Esfer.
5: O Supremo Tribunal Federal determinou que o ex-governador Roberto Requião, do Paraná, volte a receber a aposentadoria vitalícia. O repasse da pensão estava suspenso no estado desde 2019, quando o STF considerou a regra inconstitucional. Mesmo com a proibição, outros antigos gestores conseguiram liminares favoráveis para manter o benefício. A defesa de Requião acionou a justiça cobrando este mesmo tratamento, cobrando igualdade. O pedido chegou a ser negado, mas o ministro Gilmar Mendes reverteu o caso e autorizou o pagamento pelo princípio da igualdade. O despacho aponta que ele está na mesma situação dos colegas e que agiu de boa fé. O subsídio equivale ao salário de um desembargador no Paraná, hoje na casa dos R$ 42 mil. Reais. A lei exige que a remuneração fique limitada ao teto, portanto, esse repasse deve ser de 90% do total. O governo estadual é obrigado a retomar as transferências imediatamente, mas como essa decisão de Gilmar Mendes é uma liminar, ela ainda pode ser contestada no plenário. 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
0: 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E o único centro de triagem de animais silvestres do Ibama, no Rio de Janeiro, vai continuar fechado por pelo menos mais 45 dias. A decisão foi tomada após um surto de tuberculose que matou 3 macacos prego e obrigou o envio de animais resgatados para outros estados. Direto do Rio, o Rafael Alves traz as informações.
6: O Ibama decidiu prorrogar por mais 45 dias a quarentena sanitária no Centro de Triagem de Animais Silvestres, o CETAS, que funciona em Seropédica, na Baixada Fluminense, após a confirmação de casos de tuberculose em macacos prego. Esse é o único centro do Ibama em funcionamento no Rio de Janeiro. A medida foi adotada para garantir a contenção da bactéria e permitir a continuidade da investigação sobre o surto. Agora, o Instituto passou a fazer testes em todos os 51 primatas que vivem na unidade. Os exames vão ajudar a identificar possíveis novos casos da doença e definir os próximos passos da quarentena, que pode ser encerrada antes do prazo ou novamente prorrogada, dependendo dos resultados. Devido ao fechamento da unidade, que é a única do Rio de Janeiro, novos animais apreendidos ou resgatados estão precisando ser levados para a cidade de Juiz de Fora, em Minas Gerais, e Lorena, em São Paulo. Até agora, 3 macacos prego morreram em consequência da tuberculose. A investigação indica que um dos animais pode já ter chego à unidade infectado entre 2024 e 2025 e transmitido a bactéria aos outros primatas. Um deles foi resgatado em Petrópolis e encaminhado ao CETAS pelo Instituto Chico Mendes de Conservação da Biodiversidade, o ICMBio. Outro foi apreendido pela Polícia Federal em Mangaratiba. E o terceiro foi recolhido pela Polícia Rodoviária Federal em Piraí. Segundo o IBAMA, não há registro da doença em outras espécies mantidas na unidade. Durante a quarentena, continuam suspensas a entrada e saída dos animais, além das atividades de soltura da fauna silvestre. O Instituto também mantém protocolos reforçados de biossegurança, como limpeza das instalações, controle de acesso e monitoramento constante dos animais. Cerca de 50 servidores e colaboradores passaram por exames para tuberculose. Um teste inicial apontou contato prévio com a bactéria em um dos profissionais, mas exames complementares descartaram a doença ativa. Segundo o IBAMA, nenhum caso de tuberculose foi confirmado entre os trabalhadores. Atualmente, o CETAS abriga 989 animais silvestres, entre eles 51 primatas, mais de 500 aves, duas onças pardas e outros mamíferos e répteis, que seguem sob acompanhamento veterinário.
0: E um templo religioso que despertou polêmica no sul fluminense voltou a ser alvo de repercussão. A Rebeca Reis traz os detalhes deste caso.
7: A Justiça do Rio mantém a interdição da primeira igreja luciferiana do Brasil. Localizada em Itatiaia, o espaço fica no bairro Vila Esperança e teve início há cerca de uma década. O caso teve origem em uma ação do Ministério Público do Rio para exigir a regularização da edificação. De acordo com a denúncia, o castelo foi construído sem aprovação do projeto. O proprietário, Jonathan de Oliveira Ribeiro, confronta a interdição. Segundo ele, não há qualquer laudo técnico que comprove o risco de colapso estrutural do templo. Ele acusa intolerância religiosa. Já o relator do caso, o desembargador Paulo Stefan, explicou que a construção foi realizada sem aprovação de projeto, sem alvará e sem qualquer controle técnico. Segundo Flávia Bahia, especialista em direito constitucional, a justiça se respalda na decisão de interditar o local por qualquer irregularidade técnica apresentada.
8: O Estado, que precisa cumprir a lei sobre as questões técnicas envolvendo a obra, e do outro lado, a gente tem a liberdade, independentemente de ser uma liberdade religiosa, são liberdades consagradas pela Constituição. Bem, se de fato não houve o cumprimento de regras técnicas para instalação da obra, o Estado está correto.
7: Já de acordo com o pesquisador do Laboratório de Estudos Socioantropológicos em Política, Arte e Religião da UF, Maxwell Teixeira, o limite da intolerância religiosa não está nos autos da justiça. De acordo com o mestrando, a fiscalização do templo luciferiano e a repercussão do caso podem ser vistos pelo ponto de vista cultural.
9: Pensando nesse cristianismo histórico que não define Lúcifer como neutro, uma igreja luciferiana ela não é apenas mais uma igreja minoritária, mas isso a torna discursivamente um outro mais radical possível dentro desse imaginário religioso brasileiro. E por isso ativa uma reação simbólica um tanto mais intensa do que qualquer outra irregularidade urbanística.
7: A reportagem da TMC questionou a Prefeitura de Itatiaia sobre o caso, que não se manifestou.
0: E olha, dois jogadores de clubes cariocas foram alvos de uma operação da Polícia Civil por envolvimento em um esquema de apostas esportivas. Esse é um dos casos investigados no Rio por suspeita de manipulação e cartões levados de maneira intencional. O Rafael Alves conta os detalhes.
6: A Polícia Civil do Rio tenta identificar outros envolvidos em um esquema de apostas esportivas em jogos do Campeonato Carioca desse ano, depois da operação dessa segunda-feira contra jogadores de clubes cariocas. Os agentes da Delegacia do Consumidor cumpriram 3 mandados de busca e apreensão em Bangu, na zona oeste do Rio, e conduziram o jogador Luiz Gustavo Lopes dos Santos, então lateral direito da Portuguesa, para prestar esclarecimentos. Um segundo atleta, do Nova Iguaçu, que não teve a identidade divulgada, não foi encontrado. Essa é a terceira fase da Operação VAR, que investiga um esquema de manipulação de resultados em partidas de futebol e lavagem de dinheiro. O delegado Wellington Vieira, responsável pelas investigações, falou sobre a ação e os próximos passos do trabalho de apuração.
10: Eram 2 atletas, alvo da investigação. Um deles foi encontrado e conduzido para a delegacia. A Polícia Civil vai seguir com essa investigação para identificar outras pessoas que possivelmente tenham se favorecido com as penalidades aplicadas a esses dois jogadores nessa partida de futebol que foi válida pelo Campeonato Carioca desse ano de 2026.
6: A investigação começou em 2024, após uma denúncia da Federação de Futebol do Estado do Rio de Janeiro, que apontou indícios de fraudes em várias partidas. Luiz Gustavo é investigado por favorecer outras pessoas ao receber de forma intencional um cartão durante uma partida do Campeonato Carioca desse ano. O caso foi na partida entre a Portuguesa e o Nova Iguaçu, disputada no dia 11 de fevereiro pela primeira rodada do quadrangular do rebaixamento do Campeonato Carioca. Segundo a investigação, lances envolvendo a aplicação de cartões durante o jogo levantaram suspeitas de manipulação para favorecer apostas. A investigação faz parte de uma força-tarefa formada pela Polícia Civil, Ministério Público do Rio e pela FERJ. Procurada, a Portuguesa informou que Luiz Gustavo não possui mais qualquer vínculo com o clube depois de ser desligado da instituição em fevereiro desse ano, logo após a diretoria tomar conhecimento da existência das investigações. A TMC aguarda um posicionamento do Nova Iguaçu.
0: E um fragmento compatível a uma peça de drone foi encontrado em um avião da Aerolíneas Argentinas que pousou no Aeroporto Internacional do Galeão, na Zona Norte, na última semana. A divisão do espaço aéreo pode representar grande risco à população. A repórter Érica Levigardi traz os detalhes.
11: Especialistas afirmam que o uso irregular de drones próximos a aeroportos pode colocar centenas de passageiros em risco e até provocar a paralisação dos voos. No último domingo, em um avião da Aerolíneas Argentinas, um fragmento compatível com uma peça de drone foi encontrado após o pouso no Aeroporto Internacional do Galeão, na zona norte do Rio de Janeiro. O professor de Engenharia Aeronáutica, Fernando Catalano, explica que a prática pode ser considerada criminosa.
12: Isso se impõe como um risco aumentado à aviação. Coloca risco sobre os passageiros e também sobre a população que está abaixo, quando essa aeronave está sobrevoando uma área habitada. As autoridades passem a fiscalizar melhor e também os engenheiros e os especialistas criem mecanismos para poder fazer frente à convivência com essa interferência de drones.
11: Segundo o Rio Galeão, o fragmento foi identificado pela equipe de manutenção da companhia aérea depois que a aeronave concluiu o voo vindo de Buenos Aires. Ainda não é possível determinar em que momento ocorreu um possível impacto. O aeroporto informou que no dia da ocorrência não havia nenhuma operação de drones autorizada na área do Galeão. O especialista em gerenciamento de riscos e acidentes, Gerardo Portela, explica que o uso irregular de drones próximos a aeroportos representa um grande risco para a aviação.
13: Você imagina um drone desse atingindo uma pessoa ou as hélices cortando os olhos, etc. Agora, na aviação é ainda mais crítico. Imagina um drone desse entrando no motor, fazendo que o motor pegue fogo, etc., e põe em risco dezenas ou centenas de pessoas. Então, realmente é um problema seríssimo e que na verdade, a gente tem que ter conscientização e educação da população.
11: Segundo os especialistas, o número de pessoas operando drones sem conhecer as regras desse tipo de equipamento tem aumentado. O Centro de Investigação e Prevenção de Acidentes Aeronáuticos, o CENIPA, classificou a ocorrência como um incidente aeronáutico e informou que o caso foi tratado de acordo com os protocolos previstos para esse tipo de situação.
0: E a saúde dos animais de estimação exige atenção durante todo o ano, mas ganha um reforço especial neste mês. De Curitiba, o repórter Luiz Fernando traz as informações.
14: A campanha Julho Dourado foi sancionada como lei em janeiro e ganha força diante de uma realidade que preocupa. Dados da Organização Mundial da Saúde mostram que o Brasil tem hoje mais de 30 milhões de animais abandonados. O balanço revela que são 20 milhões de cães e 10 milhões de gatos vivendo pelas ruas no país. O presidente da Comissão de Direito Animal da OAB Paraná, Eduardo Tourinho Gomes, reforça que o esforço coletivo é um marco para reverter esse cenário.
15: Essa comissão ela tem como um viés o ensinamento, a prática, para os advogados que militam nessa esfera do direito animalista, mas também uma comissão que conversa muito com médicos veterinários, com ONGs, com protetoras e com as políticas públicas, né, com os órgãos governamentais. E quando a gente fala em proteção animal, tanto há esse entendimento que a proteção, uma saúde única, tanto animal como humana, somente é possível com esse engajamento de todos esses membros.
14: A nova legislação

0: animais, e uma boa política também de prevenção ao abandono, né, prevenção aos maus-tratos, que também a gente sabe que acaba ocorrendo em larga escala, e muitos desses abandonos, muitas vezes, são de pessoas que às vezes fazem a adoção, o animal cresce por algum motivo e acaba, ou vão viajar, ou não tem mais condições, eventualmente, de cuidar desse animal e acabam fazendo o abandono, e também políticas efetivas, e não só do ente público, como também toda a sociedade civil organizada, em promover de fato essas campanhas de adoção.
1: A sede da OAB Paraná, assim como todos os prédios públicos do país, receberam luzes douradas que devem ficar acesas até o fim do mês, como símbolo para o apoio a esta campanha.
2: E as baixas temperaturas e o risco de geadas devem atingir 150 cidades no Paraná na próxima quarta-feira, com o estado registrando menos de 10 graus Celsius em todas as regiões. Quem traz as informações é a repórter Isabela Miranda.
3: A próxima quarta-feira deve ser de baixas temperaturas em todo o Paraná. Especialmente na metade sul do estado, uma massa de ar polar avança e favorece a ocorrência de geadas. As temperaturas começam a baixar já nesta terça, mas de acordo com o CEMEPAR, o frio no amanhecer de quarta-feira deve ter temperaturas abaixo dos 10 graus em todas as regiões, além do predomínio do tempo seco. De acordo com a meteorologista Bianca de Ângelo, a tarde de quarta-feira deve registrar aumento nos termômetros.
4: A massa de ar polar avança sobre o estado, provocando um acentuado declínio de temperaturas. Na madrugada de quarta-feira, há previsão de temperaturas negativas nas proximidades de Palmas, com os índices favoráveis para a formação de geada de intensidade moderada entre Palmas e União da Vitória. Durante a quarta-feira, o predomínio de sol favorece a elevação das temperaturas no período da tarde e as máximas voltam a superar os 16 graus em todas as regiões do Paraná.
3: O INMET, o Instituto Nacional de Meteorologia, também emitiu um alerta amarelo para a baixa umidade do ar, que deve variar entre 30% e 20%. Apesar da previsão apresentar baixo risco de incêndios florestais e também à saúde, o Instituto reforça orientações como beber bastante líquido, evitar desgastes físicos nas horas mais secas e também não se expor ao sol nas horas mais quentes do dia. A partir da próxima quinta-feira, as temperaturas aumentam gradualmente. Ainda conforme a previsão do CIMEPAR, a condição reduz a abrangência das áreas com condições favoráveis à formação de geadas.
2: Tá aí. E assim encerramos o Amanhã TMC desta terça-feira. O programa teve a minha apresentação, Diego Andrade. Muito obrigado pela sua companhia, que seu dia seja leve, produtivo e cheio de boas notícias. Você fica agora com o Start TMC com a Fernanda Câmara e o Rafael Tebas. Uma ótima terça e até amanhã.
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5: 5 horas em ponto. Muito bom dia para você que acompanha o Start TMC. Nós vamos juntos até às 7 horas da manhã, começando bem cedinho. O Paco já colocando aí o despertador. Acorda para ficar com a gente, então, até as próximas 2 horas. Olha o bocejo aí de despertar. Muito bom dia para você e muito bom dia para Rafael Tebas.
7: Muito bom dia, Fernanda Câmara. Muito bom dia para você que nos acompanha aqui no Start TMC. Você que está em Brasília, em Belo Horizonte, no Rio de Janeiro, no Recife, em Curitiba, em São Paulo também. Você participa com a gente mandando a sua mensagem. 11972211001, 11972211001, mande a sua mensagem, enfim, o dia começando, essa terça-feira começando, vem com a gente aqui no Start TMC. 5 horas e 1 minuto.

0: Você que acompanha o Start TMC de São Paulo, Brasília, Rio de Janeiro, Curitiba, Belo Horizonte e Recife, nós vamos com os principais destaques. Bélgica goleia os Estados Unidos e vai enfrentar a Espanha nas quartas. Cristiano Ronaldo se despede da Copa.
1: Com vitória por 4-1 sobre os norte-americanos, os belgas avançam às quartas de finais e terão pela frente a seleção espanhola na sexta-feira.
0: Já Portugal foi eliminado por 1-0 pela Espanha, encerrando a trajetória de Cristiano Ronaldo em mundiais aos 41 anos. Esse é um dos destaques que o Start TMC traz nesta terça-feira, 7 de julho, e tem mais.
1: Itamaraty vê risco de ação militar dos Estados Unidos após PCC e CV serem classificados como grupos terroristas.
0: Documento enviado pelo chanceler Mauro Vieira à Câmara aponta que a decisão do governo Trump pode abrir espaço para medidas unilaterais contra brasileiros e, em um cenário extremo, até o uso de força militar em território nacional.
1: Ministro também afirma que a classificação representa riscos à soberania brasileira e amplia possíveis impactos nas áreas financeira, migratória e penal.
0: Flávio Bolsonaro participa nesta terça de audiência nos Estados Unidos que pode resultar em novo tarifaço a produtos brasileiros.
1: Em Washington, o senador se posiciona contra a taxa de 25% proposta pelo governo Trump, pede adiamento das medidas por 180 dias e afirma que as sanções prejudicam investimentos e o comércio entre Brasil e Estados Unidos. Só para a gente pontuar aqui essa fala, então, do senador Flávio Bolsonaro, que participa hoje de audiência nos Estados Unidos, que pode resultar nesse novo tarifaço.
0: Ao mesmo tempo, gigantes dos Estados Unidos pressionam contra tarifaço a produtos brasileiros e alertam para impactos na economia americana.
1: Empresas como Tesla, Nestlé, Coca-Cola, enfim, pedem que o departamento responsável exclua importações do Brasil de novas tarifas.
0: 5:04, destaques internacionais. Encontro da cúpula da OTAN começa hoje com foco na guerra da Ucrânia.
1: Líderes da aliança se encontram na Turquia em meio à escalada dos ataques russos e cobranças por mais apoio militar a Kiev.
0: Esporte. Na Copa do Mundo tem Argentina em campo e duelo entre Suíça e Colômbia nesta terça. A rodada de hoje define os dois últimos classificados às quartas de final, com Argentina e Egito e Suíça e Colômbia em busca de uma vaga entre os 8 melhores. 5:04.
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0: Terça-feira de sol, chuva, vento, e aí? Vamos saber juntos. Região Sul, em Curitiba, o sol aparece com nuvens, chove na madrugada, máxima 17, a máxima em 17, a mínima 9 graus.
1: É, bota casaco e bota casaco, como diz Fernanda Câmara. Olha só, sudeste agora, começando por São Paulo, o dia começa com sol entre nuvens, pancadas de chuva à tarde e à noite podem acontecer. Máxima de 21 e mínima de 13 graus.
0: No Rio de Janeiro, o dia começa com sol e nuvens, pancadas de chuva à tarde e à noite, máxima 27, mínima 15.
1: Em Belo Horizonte, o sol aparece entre nuvens, não chove, máxima de 26 e mínima de 14 graus.
0: Em Brasília, o dia é nublado, mas o sol aparece, não chove, máxima 28, mínima 14.
1: E para fechar aqui, Recife não deve chover, o sol aparece entre nuvens, máxima de 30 e mínima de 22 graus. 5:06.
0: A gente começa o nosso girão de repórteres. A terça-feira começa com movimentação intensa nos bastidores da Câmara dos Deputados em Brasília. Os parlamentares definem a pauta de votações para os próximos dias e acompanham desdobramentos de um documento enviado pelo Palácio do Itamaraty ao Congresso Nacional. Vamos então com o repórter Murilo Hernandes.
3: É, pessoal, líderes partidários da Câmara dos Deputados se reúnem daqui a pouco para fechar a pauta das votações da semana, a famosa reunião de líderes. E o foco dos parlamentares está no projeto de lei da misoginia, que tramita em regime de urgência, e também nas propostas para reduzir a maioridade penal. Fora a pauta interna, o Congresso Nacional acompanha de perto o reflexo do documento enviado pelo Ministério das Relações Exteriores. O Itamaraty confirmou à Câmara que o Brasil corre riscos em relação à soberania nacional depois que os Estados Unidos incluíram o Comando Vermelho e o PCC na lista de organizações terroristas. O ministro Mauro Vieira alertou que a lei americana abre espaço para sanções unilaterais e até o uso de força militar em solo brasileiro. Ao longo do dia, deputados da oposição e da base do governo devem cobrar mais ações de contenção do Brasil. O governo federal estuda criar um grupo de trabalho entre a Polícia Federal e o FBI para cruzar os dados de inteligência financeira e quer cobrar de Washington mais fiscalização sobre o tráfico de armas pesadas que saem do território americano.
1: 5:08, a gente acompanhou então a fala do repórter Murilo Hernandes. Só para a gente pontuar, o áudio teve um probleminha aí, mas a gente passa para você a informação. Parlamentares definindo a pauta das votações então no Congresso Nacional e também essa preocupação envolvendo Itamaraty, enfim, os Estados Unidos também. O ministro das Relações Exteriores, portanto, é alguém que é próximo do presidente Lula, apontando aí que esse documento dos Estados Unidos pode evidenciar, até num caso mais grave, num futuro, uma intervenção dos Estados Unidos no Brasil. E ele comunicou à Câmara dos Deputados a respeito desse ponto específico. Vamos para o Rio de Janeiro, então, com a Rebeca Rendi, os principais destaques do Rio de Janeiro.
4: Uma nova audiência de conciliação entre rodoviários e empresas de ônibus do Rio já está marcada para esta quarta-feira, às 11 da manhã, no Tribunal Regional do Trabalho. A proposta apresentada pelas empresas de ônibus aos rodoviários será analisada em assembleia nesta terça-feira, às 4 da tarde. Mas a tendência é de rejeição. O presidente do Sindicato dos Rodoviários, Sebastião José, já adiantou que vai recomendar à categoria que não aceite a oferta. O Rio Ônibus elevou o reajuste salarial oferecido de 4,39% para 4,5%. O mesmo aumento também seria aplicado ao Vale Alimentação. Segundo o sindicato patronal, esse é o limite financeiro das empresas que alegam dificuldades econômicas e afirmam que 11 viações estão em recuperação judicial. Segundo informações obtidas pela reportagem da TMC, o presidente da entidade classificou a proposta como um descaso e afirmou que, depois da suspensão da greve a pedido da Justiça, esperava uma contraproposta mais consistente. Os rodoviários seguem em estado de greve até a Assembleia desta terça-feira. Os ônibus continuam circulando normalmente. Agora, a palavra final será a dos trabalhadores. Se a proposta for rejeitada, a categoria poderá discutir novos movimentos de paralisação. Na gestão da cidade, o clima também é turbulento. O presidente da Câmara Municipal do Rio, Carlos Caiado, pedirá à Prefeitura para que estenda o plano de tolerância zero contra o comércio ilegal na Orla do Rio. A informação foi confirmada por Caiado 3 dias antes do município iniciar as ações de fiscalização para o ordenamento na Zona Sul. A iniciativa da Prefeitura vem após uma carta conjunta de associações de comércio e turismo no Rio, enviada à Secretaria Municipal de Ordem Pública e à própria Câmara, em que cobram maior fiscalização e criticam o que chamam de distorção institucionalizada. As entidades apontam que as vendas irregulares nas praias saíram do controle e afirma que o problema piora a cada temporada, como uma ocupação sistemática. O plano de tolerância zero do município prevê a atuação dos agentes da Secretaria Municipal de Ordem Pública por 24 horas para tentar impedir a instalação de carrinhos e o fornecimento de mercadorias a ambulantes clandestinos. O prefeito Eduardo Cavalieri ainda informou que prepara uma ação conjunta com o governo do estado para coibir atividades criminosas.
0: Todas as informações, então, no Rio de Janeiro com a Rebeca Renzi. Agora, 5:11. Altos salários que ultrapassam R$300 mil no Ministério Público de Minas Gerais é o nosso assunto deste momento e quem traz os detalhes é o André Rocha.
5: Um levantamento do portal G1 revela que 459 promotores e procuradores de justiça de Minas Gerais receberam mais de R$300 mil líquidos cada um, somando apenas os meses de março e abril deste ano. Ao todo, a folha de pagamento desses servidores custou R$150 milhões aos cofres públicos, dinheiro meu e seu. Para se ter uma ideia, o valor recebido pela maior parte deles passa de 3 vezes o teto constitucional do funcionalismo público. A maior parte da dinheirama veio de pagamentos retroativos acumulados do passado, como férias não tiradas e diferenças salariais. Outro detalhe que chama a atenção é que o Ministério Público mudou a forma de divulgar os dados e retirou o nome dos servidores do portal da Transparência, identificando-os apenas pela matrícula. O órgão foi procurado, mas até agora não se pronunciou.
0: E de Minas Gerais, com André Rocha, nós vamos para São Paulo. O Tribunal de Justiça absolveu o empresário Thiago Brenan de uma condenação por estupro. Quem atualiza as informações desse caso é a Alexia Marília.
6: O Tribunal de Justiça de São Paulo absolveu o empresário Thiago Brenan de uma das condenações por estupro. Por 2-1, os desembargadores aceitaram um recurso da defesa e reverteram a sentença que havia condenado Brenan a 8 anos de prisão e ao pagamento de R$ 200 mil de indenização. O caso é de uma denúncia apresentada pelo Ministério Público em 2022. A acusação dizia que depois de um jantar, a vítima passou mal por causa do consumo de álcool e que Brenan teria se aproveitado da situação para cometer o crime. A defesa sempre sustentou que a relação foi consensual. Mesmo com essa absolvição, Thiago Brenan continua preso em regime fechado no interior de São Paulo. Ele soma mais de 20 anos de condenações em outros processos por estupro, agressão e violência contra mulheres. E na semana passada, Brenan também voltou ao noticiário por outro motivo. Ele se casou por procuração com a advogada Karina Cufa, que faz parte da equipe de defesa dele. Como está preso, o casamento foi oficializado em cartório, sem que ele precisasse deixar a penitenciária.
1: E a gente vai continuar acompanhando, mas esse ponto que a Alexia trouxe para a gente é fundamental. Ele está preso e responde a vários processos, né? Vários processos.
0: Mais de uma vez ele cometeu o crime e foi absolvido.
1: Pois é.
0: A gente fica assim, sem palavras, olhando para você do mesmo jeito que você certamente está indignado aí. Mas a gente continua acompanhando e que haja justiça e que a vítima seja... Que haja essa justiça para que a vítima ela tenha essa sensação de que a justiça foi feita e de que a pessoa não fique impune, porque, como a gente falou, mais de um caso de estupro.
1: Exatamente. 5:14. Sempre lembrando que você participa com a gente aqui, mande a sua mensagem. 11972211001. Já tem mensagem chegando para a gente aqui, olha só. Estamos no YouTube também, né?
0: @TMCNewsBR.
1: Deixa o like
0: e ativa o sininho.
1: Ó, o Gustavo Marcondes no WhatsApp participando aqui, mandando mensagem pra gente. Bom dia, Fernanda. Ele coloca vários as.
0: Bom dia,
1: Tebas. Boa semana pra vocês. Hoje é terça-feira, tô indo pro trabalho aqui. Valeu, Gustavo. Muito obrigado pela sua mensagem. E o Marcelo também participando. Ele não fala aqui de onde tá falando. Manda mensagem aqui, Marcelo, de onde você fala. Mas está falando que, enfim, a Argentina vai ser eliminada hoje na Copa do Mundo. Está secando os hermanos na Copa.
0: Ontem foi Portugal, né?
1: Foi eliminado. Eu não vou mais falar nada, né? Porque eu torci para o Brasil perdeu. Falei, não, agora eu vou torcer para Portugal. Perdeu também. Acho que eu tô com o pé gelado. Não vou mais falar nada.
0: E é a última Copa, então, do Cristiano Ronaldo.
1: É, aos 41 anos, Cristiano Ronaldo se despede. Quer dizer, só se ele estiver bem daqui a 4 anos para atuar em mais uma Copa. Mas ele mesmo já falou que não, né?
0: Que
1: realmente foi uma aposentadoria da seleção portuguesa no que diz respeito às Copas do Mundo. É um jogador fantástico, né? Uma história espetacular. 5:16, a gente continua aqui girando a nossa reportagem no Start TMC. Vamos agora para Curitiba, né? Olha só, 2 acidentes no sul ganharam forte repercussão. O Brian Valencio, nosso repórter no Paraná, tem as informações. O primeiro deles é um avião de pequeno porte, né, que caiu em Santa Catarina, então no estado aí de Santa Catarina, e depois um barco que afundou no Paraná. São 2 acidentes, o Brian tem as informações. Fala, Brian.
7: 2 graves acidentes, um marítimo e outro aéreo, marcaram a região sul do país. Uma mulher de 64 anos morreu após o naufrágio de uma embarcação que fazia a travessia para a Ilha do Superagui, no no litoral do Paraná. O acidente ocorreu entre a Ilha da Cotinga e a Ilha das Cobras e mobilizou equipes do Corpo de Bombeiros, do Serviço de Atendimento Móvel de Urgência, o SAMU, da Marinha do Brasil e outras instituições que atuaram nos resgates das vítimas. De acordo com o Corpo de Bombeiros, 19 pessoas estavam na embarcação e todas foram localizadas. Entre elas, estava um bebê de apenas 5 meses, que foi resgatado junto da mãe e da avó e não sofreu ferimentos graves. O Corpo de Bombeiros informou que a corporação foi acionada inicialmente sem saber quantas pessoas estavam na água. Durante o deslocamento, os resgatistas encontraram uma embarcação da Praticagem, que já transportava parte das vítimas até a Marina Oceânica. Entre elas estava uma mulher em parada cardiorrespiratória. Um bombeiro iniciou imediatamente as manobras de reanimação ainda durante o trajeto até a Marina. No local, médicos deram continuidade ao atendimento, incluindo intubação e administração de medicamentos. Apesar dos esforços, por mais de uma hora, a vítima não resistiu e teve a morte confirmada. As demais vítimas apresentavam principalmente quadros de hipotermia, consequência da permanência na água em meio às baixas temperaturas. 4 vítimas foram levadas ao Hospital Regional do Litoral com hipotermia, enquanto as demais passavam por avaliação médica após o resgate. As causas do naufrágio ainda vão ser apuradas pelas autoridades. Já o segundo caso ocorreu em Santa Catarina. Um avião bimotor caiu nas proximidades do aeroporto de Navegantes, no litoral norte de Santa Catarina, e deixou 2 pessoas feridas. O acidente aconteceu na Avenida Prefeito Cirino Adolfo Cabral, próximo à entrada 34 do DEC, onde a aeronave caiu entre a faixa de areia e a via pública. Equipes do Corpo de Bombeiros Militar de Santa Catarina foram acionadas para a ocorrência, mas quando chegaram ao local, as equipes de combate ao incêndio do aeroporto e a unidade de suporte avançada do SAMU já prestavam os primeiros atendimentos às vítimas. De acordo com os bombeiros, a aeronave apresentava intenso vazamento de combustível, o que gerava risco elevado de incêndios e explosão. Diante da situação, as equipes do Corpo de Bombeiros e também do aeroporto atuaram em conjunto para controlar os riscos e retirar rapidamente os ocupantes da aeronave. O copiloto já estava fora da aeronave quando os socorristas chegaram. Ele estava consciente, mas desorientado e com ferimentos no rosto. Após ser atendido e imobilizado, ele foi encaminhado ao Hospital e Maternidade Mariela Konder, em Itajaí. Já o piloto permaneceu preso no interior do avião e recebeu atendimento da equipe médica do SAMU antes de ser retirado com o uso de prancha rígida. Ele está em estado mais grave e também foi levado ao mesmo hospital. Após o resgate das vítimas, os bombeiros controlaram os riscos no local e isolaram a área. A ocorrência ficou sob responsabilidade das equipes de bombeiros do aeroporto e também da Defesa Civil, que aguardaram a chegada dos órgãos competentes para realizar a perícia e investigar as causas da queda da aeronave.
0: E é claro que a gente vai acompanhar, então. O microfone está aberto para você, Brian Valêncio, trazer as atualizações. E agora, 5h20, a gente vai para Pernambuco para fechar esse primeiro girão de repórteres. O mercado financeiro reduz pela primeira vez em 16 semanas a projeção para a inflação deste ano. Vamos agora com Kennedy Lacerda.
8: Os dados são do Boletim Focus, do Banco Central. A estimativa para o Índice Nacional de Preços ao Consumidor Amplo, IPCA, passou de 5,33% para 5,30%. Segundo analistas, o resultado representa uma interrupção na sequência de altas das expectativas registradas nas últimas semanas, mas ainda não é suficiente para indicar uma mudança concreta no cenário econômico. O centro da meta oficial para a inflação é de 3%, com margem de tolerância de 1,5 ponto percentual para mais ou para menos. De acordo com especialistas, a inflação elevada preocupa, porque reduz o poder de compra dos brasileiros, encarece produtos e serviços e influencia as decisões do Banco Central sobre a taxa básica de juros. No mesmo levantamento, o mercado manteve a expectativa de crescimento do Produto Interno Bruto, o PIB, em 1,5%. 0,99% neste ano e também não alterou a projeção para a taxa Selic ao fim de 2026, que deve ser de 14%.
1: Tá certo, obrigado pelas informações, Kennedy Lacerda, e a gente continua aqui girando a nossa reportagem. Olha só, no principal duelo das oitavas de final da Copa do Mundo, a Espanha eliminou Portugal pelo placar mínimo 1-0. Foi um jogo muito, muito duro, equilibrado. E para alegria dos torcedores espanhóis que se reuniram para apoiar a seleção em busca do título, então a Espanha está classificada à próxima fase da Copa. O nosso repórter em São Paulo, Marcos De Pato, acompanhou um encontro de espanhóis aqui na capital paulista. Vamos lá.
9: No encontro da boa vizinhança entre Espanha e Portugal, um dos dois teria que deixar o Mundial. Mas tudo muda quando vale vaga nas oitavas de final. Para a espanhola Mari Departe, nascida na Galícia, que sejam os vizinhos a dizer tchau.
10: Ah, somos. Toda a Espanha se dá muito bem com Portugal. Fomos primos hermanos. Espanhóis e portugueses, somos todos iguais. Adoramos e respeitamos muito eles.
9: Mas hoje não tem muito essa, né? Hoje vai passar só um e quem que tem que ser?
10: A Espanha, 4-0.
9: A presidente da Casa de Espanha se reuniu com dezenas de conterrâneos e descendentes em um restaurante no bairro Ipiranga, em São Paulo, para embalar de longe a seleção roja. Para se deliciar com esse duelo de gigantes, o estabelecimento preparou até um prato típico especialmente para fazer os torcedores se sentirem em casa. Conta aí, chefe Pablo.
11: A gente fez uma paella e uma sangria para beber também, sim, para prestigiar nossos vizinhos espanhóis aqui.
9: E o que vai na paella? Só para o pessoal que não conhece ficar com água na boca.
11: Ela é feita com frango, com coelho, feita com lula, com marisco, com polvo, com camarão. Uma mistura de frutos de mar e umas carnes, mais o arroz, mais o açafrão.
9: Mas o jogo contra Portugal, por pouco, não teve um gosto amargo para essa torcida. Os espanhóis venceram por 1-0, com gol marcado pelo meio-campista Merino, já nos acréscimos da partida.
12: Foi um partido muito emocionante. Portugal fez o trabalho. Eu acho que hoje Portugal ficou atrás demais. Permitiu fazer o jogo da Espanha, mas para a Espanha foi muito custoso abrir a garrafa, abrir a lata, mas finalmente abrimos a lata no último suspiro e muito felizes pelo resultado.
10: Foi muito sofrido, pero se ganhou, então estamos muito contentos por isso. Lo disfrutamos e esperamos o próximo jogo. Allá vamos.
9: Avante em busca de mais um título mundial.
10: Ah, sim. Possível, verdade? É possível, quem sabe? Muito bem. Si se puede, claro, porque no, todavía no hemos llevado ningún gol.
0: Torcida animada e essa reportagem já deu fome na gente.
1: Não, às 5h25 o Marcos De Pato tá de brincadeira.
0: Nossa, que
1: né?
0: Delícia.
1: Tá me deixando todo mundo com fome aqui.
0: Olha, se você que tá acompanhando o Start puder acompanhar no YouTube, dá uma voltadinha só para você ver aquela paeja maravilhosa que a gente mostrou aí na reportagem, o Marcos De Pato. Olha,
1: bom demais, bom
0: dá para pensar nela no almoço, hein?
1: Ou se dá. E dá muito, viu, Fernanda Câmara? Dá bastante tempo, ainda são 5 horas e 25 minutos dessa manhã. E agora a Espanha, né, com essa vitória sobre Portugal, vai enfrentar, como o Marcos trouxe para a gente, a Bélgica, né? Bélgica e Espanha jogam em Los Angeles na próxima sexta-feira, às 4 horas da tarde. Jogão com a cobertura aqui da TMC, cobertura completíssima aqui da TMC. A Espanha, que é campeã do mundo, venceu uma Copa em 2010 e vai buscar, portanto, o bicampeonato nesse ano.
0: Vamos ver, né? Quem será que vai vencer essa Copa?
1: Quem você tá torcendo mesmo?
0: A Noruega.
1: Ah, você tá de Noruega.
0: É, porque como eliminou o Brasil, então que a gente perca pro melhor
1: campeão
0: do mundo. Tô pensando assim, né? Vamos ver.
1: Pode ser, boa. Eu não vou falar mais nada.
0: Agora a gente
1: vai... Tô com o pé gelado.
0: Dando uma virada de página... Começa nos Estados Unidos uma rodada de audiências que pode impactar o bolso do produtor e exportador brasileiro. O escritório do representante comercial americano discute uma proposta: aplicar a sobretaxa de 25% sobre diversos produtos do Brasil. Washington alega práticas desleais e cita desde falhas no combate ao desmatamento até o funcionamento do sistema PIX e tarifas de etanol. O ex-secretário de Comércio Exterior do Ministério da Economia, Lucas Ferraz, comentou sobre o risco político-econômico desse cenário.
13: Lucas, para a gente se situar, em primeiro lugar, eu queria entender como é que funciona essa audiência. Ela é meramente consultiva ou existe alguma perspectiva de mudança na prática, tendo em consideração o que vai ser discutido lá?
14: Bom, a audiência pública, na verdade, é a defesa oral, né, dos interesses dos setores organizados, tanto do lado brasileiro, né, quanto do lado americano. De acordo com as informações que foram publicadas, né, pelo governo americano no começo de junho, a expectativa não é mais de rebater, eu diria, todos os 6 pontos que foram levantados no âmbito da investigação da sessão 301, né, que envolve PIX, que envolve propriedade intelectual, que envolve etanol. Agora seria, digamos, o palco ideal para que o Brasil, né, setores organizados brasileiros e americanos, defendessem o aumento da lista, né, de isenções que já foi publicada pelo governo americano nesse documento oficial, né? Vamos lembrar que nós temos aí cerca de 70% do comércio que já foi excepcionado, o que inclui, né, os produtos que já estão sujeitos, né, às tarifas da seção 232. Então, temos 30% supostamente alvo, né, de uma tarifa de 25% nessa audiência pública que começa hoje. Então, o ideal, o esperado, é que esses setores organizados tentem aumentar pontualmente essa lista de exceção. Mas eu sou muito pessimista em relação à possibilidade de uma isenção total brasileira desse tarifaço de 25%. Podemos aí tentar alguma coisa pontual e entendo que é para isso que os setores organizados participarão dessa audiência pública hoje.
15: Lucas, você usou uma palavra fundamental, que é isenção, e eu quero mudar um pouco o significado dessa palavra para te perguntar se, com a sua experiência, né, e com base no que você estudou e trabalhou, há uma isenção do ponto de vista da análise que levou o USTR, né, a determinar ou a sugerir essa sobretaxa de 25%. Estamos falando aí de questões técnicas ou de questões político-ideológicas?
14: Felipe, esse é um ponto importantíssimo, né? Eu acho que no começo do tarifaço, lá em julho de 2024, né, a primeira vez que nós sofremos aquelas tarifas de 50%, a carta, né, que foi enviada pelo presidente Trump deixava uma margem ali muito grande para interpretações de ordem política, né? Quer dizer, o tarifaço teria ali, havia uma menção, né, ao ex-presidente Bolsonaro. Então, ficou muito ali cristalizado, né, em vários formadores de opinião, que se tratava de uma questão política. Eu venho defendendo uma tese diferente, né, desde então, e eu acho que ao longo do tempo isso tem ficado mais claro. Eu acho que há uma separação muito evidente do governo brasileiro daquilo que é político e daquilo que é comercial, né? Então, houve lá questões relativas à Lei Magnitsky, etc., mas essa questão comercial com os Estados Unidos é uma questão histórica, né? O Brasil tem irritantes comerciais com os Estados Unidos que precedem a administração Trump. E eu acho que essa questão toma contornos ainda mais fortes agora, né, no segundo mandato do presidente Trump, porque o presidente Trump tem um projeto claramente de reindustrialização da economia americana baseado em substituição de importações. E se a gente olhar, né, o que aconteceu com outras negociações na Europa, né, no próprio Canadá, com o México, que vem acontecendo agora a renegociação do USMCA, né, que é o Tratado de Livre Comércio, envolve Canadá, Estados Unidos e México, enfim, Japão, Índia, as negociações comerciais têm sido muito duras. Então, eu acho que nesse momento, a tentativa de politização, né, também do nosso lado, aqui do lado brasileiro, né, ela não vai resolver o problema, porque na minha impressão, na minha opinião, e eu venho dizendo isso já há algum tempo, o governo americano realmente ele tem um projeto de reindustrialização e ele quer elevar a tarifa, né? E a única forma do Brasil realmente conseguir algum tipo de alívio, né, dessas sanções aí, eu vou dizer sanções, porque de fato são sanções de 25%, sanções comerciais, é o Brasil fazer algum tipo de movimento unilateral de redução de tarifas do lado de cá, né? E não me parece que o governo trabalhe com essa linha.
15: E Lucas, para terminar essa nossa conversa, esses seus esclarecimentos, Onde é que entra o PIX? Voltando a falar dessas questões meramente técnicas, né? Absolutamente pragmáticas. O PIX, de fato, é uma ameaça, sim, e a soberania do Banco Central de um país de instituir uma forma de pagamentos, ela pode ser questionada?
14: Evidentemente que não, Felipe. Não há nada de errado com o PIX brasileiro, ele não é discriminatório, né? E os vários outros pontos também, propriedade intelectual, pode ter ali uma divergência ou outra, né? Mas o fato é que todos os pontos que foram levantados pelo governo americano, o Brasil facilmente se enquadra, digamos, nas leis, né, que regulamentam, né, digamos assim, o comércio exterior naqueles que são temas comerciais. E outros temas, como é o caso do PIX que você mesmo levanta, né, são questões completamente fora do campo comercial. É muito inusual, né, que os Estados Unidos levante pontos como esse. Na minha impressão, na verdade, o governo americano tem consciência disso. E ele levanta temas tão desconexos, tão amplos, né, justamente para chamar o Brasil para uma negociação, né, e que não precisa necessariamente ter a resposta brasileira, não precisa necessariamente ser nesses temas específicos que foram levantados. O Brasil é um país que tem tarifas muito altas de importação. Cobramos tarifas para importação de automóveis de 35%, por exemplo. Tudo isso poderia estar sendo negociado com o governo americano para tentar evitar esse tarifaço de 25%, que pode ser até 37,5%. Porque vamos lembrar que tem uma outra investigação também sobre trabalho, importação, né, de produtos com trabalho forçado, que pode acrescentar mais 12,5%. Então, o governo brasileiro precisa ser um pouco mais ambicioso e sair dessas armadilhas. Na verdade, esses temas, para mim, são armadilhas, e o governo americano espera outra postura do governo brasileiro, uma postura mais aberta, digamos assim, para negociar.
1: A gente acompanhou, então, o Lucas Ferraz, né, enfim, nessa entrevista exclusiva, e entre vários pontos que ele trouxe para a gente, Fernanda, você que nos acompanha aqui no Start TMC, essa tensão diplomática, né, que já vem se arrastando, infelizmente, entre Brasil e Estados Unidos, um ponto que ele trouxe aqui, né, a praticidade do PIX, né, impressionante.
0: Que a gente estava falando aqui
1: a
0: também.
1: A gente conversava aqui, né, acompanhando atentamente a entrevista. Hoje em dia a gente faz qualquer tipo de transferência na hora, de forma instantânea, né, em pouquíssimos segundos. É muito fácil, sem nenhum tipo de taxa, ficou muito mais fácil realmente, né? Muito mais prático.
0: A gente estava lembrando aqui da época que não existia o PIX e que existiam as taxas e até a demora, né, para uma transferência. Mas é claro que a gente vai continuar destrinchando esse assunto aqui, porque tem muita água para rolar ainda sobre tarifaço, sobre PIX, enfim, sobre todos esses assuntos.
1: Ainda tem o TED, o DOC, né? Mas assim, antigamente as pessoas usavam muito, né? E aquela coisa demorava um pouquinho para cair na conta, tinha as taxas.
0: Só havia essas opções, né?
1: Só tinha isso, não tinha jeito. Muito legal, muito boa entrevista, você acompanha aqui na TMC, como sempre, com ponto e contraponto.
0: Sempre.
1: 5 horas e 35 minutos.
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0: 5 horas e 36 minutos. Muito obrigada por estar com a gente aqui no Start TMC. Comigo, Fernanda Câmara, e também com Rafael Tebas, com os principais destaques. E nós vamos agora dos principais assuntos nacionais, das principais capas de jornais nacionais, começando, claro, pela TMC.
1: 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Enfim, né, muitas informações. E a nossa manchete hoje é a seguinte: Bélgica domina Estados Unidos e avança às quartas da Copa do Mundo. O jogo que aconteceu ontem à noite foi uma goleada 4-1 para os belgas, que agora vão enfrentar os espanhóis na Copa.
0: E agora a gente vai para a Folha de São Paulo. Trump confirma atuação anti-FIFA para reverter expulsão de atleta dos Estados Unidos.
1: Isso está dando o que falar, polêmica gigantesca também no mundo do esporte. E Donald Trump confirmando que ligou para o Infantino, presidente da FIFA, e falou: ó, eu quero que o Balogun, jogador dos Estados Unidos, enfrente a Bélgica. Ah, mas está expulso, quero que enfrente a Bélgica. E conseguiu, né? Isso chocou realmente o mundo do esporte, mas não teve jeito. Mesmo assim, com o Balogun em campo, 4-1 para a seleção da Bélgica.
0: Pois é.
1: Olha só, agora a manchete do Globo. Empresas pedem que Estados Unidos retirem tarifas enquanto o governo Lula quer negociar com Trump. Essa questão diplomática, portanto.
0: E a gente
1: e
0: vai
1: econômica também, né?
0: Sim, a gente vai agora para a capa do UOL. E olha só o que Tebas acabou de falar. Bélgica goleia os Estados Unidos após polêmica com Balogun e despacha última anfitriã da Copa.
1: 5:38, é verdade. Olha só, agora México já está fora, Canadá está fora e Estados Unidos também eliminado. Então os três anfitriões já caíram nessa Copa do Mundo. Enfim, vai afunilando, né? Vão ficando só realmente os melhores times.
0: E a gente comentou aqui logo no comecinho do start que ontem Portugal perdeu, né, para a Espanha por 1-0 e foi a última Copa de Cristiano Ronaldo, que até ele sinalizou isso, né? Ele tem 41 anos, mas ele é tão preparado, é um atleta tão disciplinado que eu falei, imagina só ele disputar a próxima Copa do Mundo com 44, enfim, né?
1: É impressionante.
0: E aí eu falei, mas não existe um atleta que tenha participado de Copa do Mundo com 44 anos, né? Mas, temos aí, Rafael
1: Tebas? Eu vim pesquisar
0: Tebas.
1: Aqui, eu fui atrás da informação. O goleiro Essan El Haddari jogou uma Copa do Mundo aos 45 anos. Foi a Copa de 2018, ele que é egípcio. Portanto, aí no jogo entre Egito e Arábia Saudita, no dia 25 de junho de 2018, ele entrou em campo, o Egito venceu por 2-1, ele chegou até a defender um pênalti nesse jogo, é o atleta, enfim, com 45 anos, o recordista aí na Copa do Mundo, o jogador mais velho a ter entrado em campo.
0: Na verdade, o Cristiano Ronaldo tem 41, né? Então ele jogaria com 45,
1: jogaria.
0: Que é a mesma idade desse goleiro que você tá falando. Só que a gente tava falando aqui de uma diferença, né? O jogador se movimenta muito mais em campo do que um goleiro.
1: Né? Um jogador de linha, certamente, é outra intensidade. Esse, claro, todos os méritos aqui ao Essan é o Haddari,
0: claro,
1: mas é um goleiro,
0: certeza.
1: É diferente, é muito diferente, verdade.
0: Se o Cristiano Ronaldo participar da Copa com 45 anos, aí é um fenômeno assim, mas...
1: Né? Mas ele já deu a entender, que realmente foi uma despedida. Agora, se tratando de Cristiano Ronaldo, a gente tem sempre
0: não dá pra
1: que...
0: duvidar.
1: Não dá pra duvidar. Mas enfim, tem informação aqui também no Start TMC e muita informação. 5:40, rapidamente aqui um giro de mensagem muito rápidas aqui, o Fábio Sesquim lá de Curitiba mandando mensagem aqui, dizendo que tá achando que vai dar Inglaterra nessa Copa do Mundo, a Inglaterra que foi campeã em 66, a Patrícia Amaral lá de Copacabana no Rio, ó que legal, mandando também mensagem pra gente, dizendo que a Argentina sabe jogar esse tipo de competição, mas que ela vai secar os argentinos aqui, a Patrícia mandando também essa mensagem, e o Eduardo Bortolotto aqui em São Paulo, dizendo que vai torcer para a Espanha nessa Copa do Mundo, porque o pai dele é espanhol, que legal. Muito obrigado pela sua mensagem, Eduardo.
0: É a mesma opinião aqui da Marina Albuquerque Nogueira, de São Paulo, que fala que agora vai torcer para a Espanha. E o Carlos Eduardo Figueiredo, de Belo Horizonte, diz o seguinte, vou ler a mensagem dele toda. Bom dia, pessoal. Hoje é terça-feira e já tá daquele jeito. Muito trabalho pela frente, mas já contando os dias pro fim de semana. Gente, ele tá apressado. Confesso que ainda tô chateado com a eliminação do Brasil. Achei que a seleção tinha futebol para ir mais longe, mas agora vou acompanhar a Copa só como espectador e eu quero que a França vença.
1: A França que se vencer essa Copa do Mundo vai pro tricampeonato, né? O Brasil tem 5, tem uma distância confortável em relação à França. Seria, digamos assim, perigoso a Argentina conquistar o título, porque a Argentina é tri, iria para 4 conquistas, ficaria ali colado com o Brasil, né?
0: E então, a gente falando que quem já é tetra é a Alemanha, que já tá fora.
1: Já tá fora. E a Itália.
0: E a Itália, que nem entrou.
1: Exatamente.
0: Então, estaríamos um pouco mais tranquilos.
1: Exato, exatamente. 5 horas e 41 minutos. Você participa, então, aqui do Start TMC no 11972211001. A gente muda de assunto agora e volta a movimentar a nossa reportagem espalhada por todo o país. O presidente Lula vai fazer uma série de trocas no Palácio do Planalto e também em alguns dos seus ministérios, talvez até na Esplanada, para reforçar a campanha eleitoral. Alguns funcionários, enfim, servidores que trabalham na Esplanada. Uma das modificações é o fotógrafo Ricardo Stuckert. Está entre esses listados. Quem vai contar para a gente as informações, o detalhamento completo aqui, é o Rafael Felitti.
19: O presidente Lula já começou a fazer trocas no Palácio do Planalto. Assessores da confiança serão exonerados para compor a equipe de campanha à reeleição. Uma das principais mudanças é de Ricardo Stuckert, fotógrafo de Lula há 23 anos, que deixou o cargo de secretário de Produção e Divulgação Audiovisual da presidência para assumir a coordenação de campanha de Lula nas redes sociais, ao lado de Nicole Briones, responsável pela parte digital do PT. Ainda são esperadas as exonerações na Secretaria de Comunicação da presidência, que vão ficar responsáveis para o atendimento à imprensa durante a campanha à reeleição. São eles Gustavo Couto, Gilberto Santos e Raquel Sepúlveda.
0: Obrigada pelas informações, Rafael Felitti. E há poucos dias do início das convenções partidárias, um levantamento da Justiça Eleitoral revela mudanças no cenário eleitoral do país. Vamos com as informações com Leonardo Gomes.
20: Esta é a primeira vez que o Paraná chega a essa colocação no ranking de colégios eleitorais, mesmo com uma queda no número de eleitores na comparação com a eleição passada de 2022. E quando nós tínhamos 8.648.955 eleitores com o título em dia. Apesar dessa queda, o Paraná fica à frente, por exemplo, do Rio Grande do Sul, atrás apenas de São Paulo, Minas Gerais, Rio de Janeiro e Bahia. Em todo o Brasil, são 158.765.543 eleitores aptos a votar em outubro. Entre as capitais, Curitiba aparece com o sétimo maior número de eleitores, atrás de São Paulo, Rio de Janeiro, Belo Horizonte, Salvador, Fortaleza e Manaus. O número consolidado de eleitores foi divulgado pelo Tribunal Superior Eleitoral às vésperas das oficializações das candidaturas. Conforme o calendário eleitoral, os partidos têm entre 20 de julho e 5 de agosto para realizar as convenções partidárias que vão formalizar tanto coligações quanto as próprias candidaturas, e são várias neste ano, tanto para a presidência da República quanto para governador, Senado ou ainda para os cargos de deputado federal e também estadual. As eleições neste ano, ao menos o primeiro turno, acontece no dia 4 de outubro, já o segundo turno será realizado em 25 do mesmo mês.
1: Valeu, Léo, obrigado pelas informações e a gente continua aqui girando a nossa reportagem. A nossa audiência é muito grande no Rio de Janeiro, você que está aí no Rio no 101.3, olha, uma nova audiência de conciliação entre rodoviários e empresas de ônibus já está marcada. Quem vai contar para a gente é a Luísa Rodrigues.
21: A proposta apresentada pelas empresas de ônibus aos rodoviários será analisada em assembleia nesta terça-feira às 4 da tarde, mas a tendência é de rejeição. O presidente do Sindicato dos Rodoviários, Sebastião José, já adiantou que vai recomendar à categoria que não aceite a oferta. A decisão acontece depois da terceira audiência de conciliação entre trabalhadores e empresários, realizada nesta segunda-feira no Tribunal Regional do Trabalho, no centro do Rio. A expectativa era de que as partes chegassem a um acordo para encerrar a campanha salarial, mas a reunião terminou sem avanços significativos. O Rio Ônibus elevou o reajuste salarial oferecido de 4,39% para 4,5%, um aumento de apenas 0,11 ponto percentual. O mesmo índice também seria aplicado ao Vale Alimentação. Segundo o sindicato patronal, esse é o limite financeiro das empresas que alegam dificuldades econômicas e afirmam que 11 viações estão em recuperação judicial. Segundo as informações obtidas pela reportagem da TMC, o presidente da entidade classificou a proposta como um descaso e afirmou que depois da suspensão da greve a pedido da Justiça, esperava uma contraproposta mais consistente. Os rodoviários seguem em estado de greve e até a Assembleia esta terça-feira, os ônibus continuam circulando normalmente. A categoria reivindica aumento salarial, contratação dos profissionais do BRT pela CLT, vale alimentação de R$ 1.000, mudanças na jornada de trabalho e ampliação dos benefícios. A campanha salarial começou no fim de junho e já provocou uma greve de 3 dias. A paralisação foi suspensa após uma audiência de conciliação no TRT, mas o estado de greve foi mantido enquanto as negociações prosseguiam. Agora, a palavra final será dos trabalhadores. Se a proposta for rejeitada, a categoria poderá discutir novos movimentos de paralisação.
0: E você acompanhou todas as informações com a repórter Luísa Rodrigues. E o Banco de Brasília pode ter acumulado até R$ 3 milhões em multas por não divulgar os balanços financeiros dentro do prazo. As informações com Rodrigo Vicente.
3: A crise que afeta o Banco de Brasília ganha um novo desdobramento. O banco está atrasado para divulgar as demonstrações financeiras. A instituição tinha até 31 de março de 2026, ou seja, a partir de 1º de abril, o BRB passou a estar sujeito às multas diárias por atraso. Pelas regras da Comissão de Valores Mobiliários, a CVM, a penalidade é de aproximadamente R$ 1.000 por dia para companhias abertas que não entregam as informações periódicas no prazo, o que é o caso do BRB. Já o Banco Central pode aplicar multas significativamente mais altas, de até R$ 50.000 por dia. Apesar disso, a legislação estabelece um limite. A multa diária pode ser aplicada por no máximo 60 dias, mesmo que o atraso persista. Passado mais de 90 dias desde o vencimento, o banco já teria atingido esse limite máximo de multas, embora continue em situação irregular. A não divulgação das contas dentro do prazo tende a afetar a confiança de investidores e de analistas. Essa incerteza pode aumentar a volatilidade dos papéis ligados ao banco e pressionar ainda mais a imagem institucional do BRB. Se a infração ultrapassar 12 meses, o registro do BRB como companhia aberta, quando a instituição negocia ações em bolsa, pode inclusive ser suspenso.
1: Rodrigo Vicente, então, nosso repórter direto do Congresso Nacional, no Salão Azul do Senado Federal, passando as informações para a gente de forma bastante atenta, apurada, trazendo a informação aqui no Start TMC. 5 horas e 49 minutos. E ao menos 15 pessoas morreram e dezenas ficaram desaparecidas nesta terça-feira após tempestades severas atingirem regiões do centro e sul da China. O presidente Xi Jinping determinou esforços de resgate e assistência às áreas afetadas, enquanto autoridades avaliam a extensão dos danos. O país enfrenta com frequência eventos climáticos extremos durante o verão, intensificados pelo avanço das mudanças climáticas.
0: E empresas americanas de inteligência artificial acusam concorrentes chinesas de copiar tecnologias por meio da chamada destilação, técnica usada para treinar novos modelos com base em sistemas já existentes. A Anthropic afirma que a prática ocorre de forma ilegal e pede medidas para conter o avanço da China, que já se aproxima da liderança dos Estados Unidos no setor de inteligência artificial.
1: 5 horas e 50 minutos. Olha, um destaque triste aqui. Um estudo do Centro de Estudos, né, Estratégicos Internacionais estima que a guerra entre Rússia e Ucrânia já deixou mais de 2 milhões de militares mortos ou feridos. Nossa. Desde 2022. Segundo esse levantamento, a Rússia concentra o maior número de baixas, enquanto a Ucrânia enfrenta perdas proporcionalmente mais severas em relação ao tamanho de suas forças armadas.
0: Realmente uma notícia muito triste, muito lamentável. É. Agora a gente fala de esporte. Carlo Ancelotti se pronunciou pela primeira vez após a eliminação do Brasil na Copa do Mundo de 2026 em um post no Instagram. Ele afirmou que segue confiante no trabalho à frente da seleção e o treinador italiano destacou a dor pela queda diante da Noruega, mas reforçou o compromisso com a equipe e com um ciclo até 2030. E os torcedores ficaram muito chateados, revoltados,
1: viu?
0: E vão cobrar do Ancelotti.
1: Exatamente, né? O Brasil não fez um bom jogo contra a Noruega, aliás, muito pelo contrário, né? Entregou a bola para os noruegueses e ficou assistindo. Ainda assim, teve várias chances de gol, mas teve pênalti, enfim. Mas não foi bem, né? Jogou mal contra a Noruega. E o Brasil é uma seleção com jogadores melhores na comparação com a Noruega, embora eles tenham um cara diferente, né? Chamado Haaland.
0: Não é bem Haaland, né?
1: É.
0: Uma adaptação. Enfim, 5 horas e 52 minutos.
1: E a gente continua aqui, então, movimentando, girando a nossa reportagem no Start TMC. Você participa com a gente, mande a sua mensagem. Você que está em Brasília, em Belo Horizonte, no Rio de Janeiro, Recife, Curitiba, São Paulo, em qualquer região do universo. Se tiver aí numa nave espacial, você que está em Júpiter, olha aí, ó, você acompanha
0: já acionando aí
1: a TMC, que é multiplataforma. Está em Saturno, em Plutão, que não é mais planeta, você pode mandar mensagem para a gente também. Ó, o corregedor do CNJ autorizou o pagamento retroativo de benefício, nossa, extinto há 20 anos para parte dos magistrados. E essa medida foi publicada antes mesmo do Supremo Tribunal Federal concluir as regras sobre esses pagamentos. Que coisa! Adriano de Almeida.
4: O benefício em questão é o chamado adicional por tempo de serviço, extinto em 2006. O penduricalho aumentava o salário dos magistrados em 5% a cada 5 anos de carreira, até o limite de 35%. Na decisão, o corregedor do CNJ, Mauro Campbell, defende que os magistrados têm o direito a receber os valores referentes ao período entre o fim desse adicional e a criação de outro mecanismo para compensar essa remuneração em cada tribunal. Como essa compensação foi adotada em datas diferentes em cada região do país, os pagamentos atrasados podem variar de poucos meses até 20 anos. Além disso, os valores seriam pagos com correção monetária e juros, o que poderia fazer alguns chegarem à casa dos milhões de reais. Uma auditoria do Tribunal de Contas da União estimou que só na Justiça Federal esses pagamentos poderiam passar de 870 milhões de reais. Considerando todos os ramos do judiciário, o impacto poderia passar de 1 bilhão de reais. O STF chegou a autorizar o pagamento desses penduricalhos, mas deu até 30 dias para a corregedoria do CNJ apresentar a relação detalhada dos valores para a auditoria.
0: Obrigada pelas informações. E a gente continua aqui com o nosso giro. O único centro de triagem de animais silvestres do Ibama, no Rio de Janeiro, vai continuar fechado por pelo menos mais 45 dias. A decisão foi tomada após um surto de tuberculose que matou 3 macacos prego e obrigou o envio de animais resgatados para outros estados. Rafael Alves.
5: O Ibama decidiu prorrogar por mais 45 dias a quarentena sanitária no Centro de Triagem de Animais Silvestres, o CETAS, que funciona em Seropédica, na Baixada Fluminense, após a confirmação de casos de tuberculose em macacos prego. Esse é o único centro do Ibama em funcionamento no Rio de Janeiro. A medida foi adotada para garantir a contenção da bactéria e permitir a continuidade da investigação sobre o surto. Agora, o Instituto passou a fazer testes em todos os 51 primatas que vivem na unidade. Os exames vão ajudar a identificar possíveis novos casos da doença e definir os próximos passos da quarentena, que pode ser encerrada antes do prazo ou novamente prorrogada, dependendo dos resultados. Devido ao fechamento da unidade, que é a única do Rio de Janeiro, novos animais apreendidos ou resgatados estão precisando ser levados para a cidade de Juiz de Fora, em Minas Gerais, e Lorena, em São Paulo. Até agora, 3 macacos-prego morreram em consequência da tuberculose. A investigação indica que um dos animais pode já ter chego à unidade infectado entre 2024 e 2025 e transmitido a bactéria aos outros primatas. Um deles foi resgatado em Petrópolis e encaminhado ao CETAS pelo Instituto Chico Mendes de Conservação da Biodiversidade, o ICMBio. Outro foi apreendido pela Polícia Federal em Mangaratiba. E o terceiro foi recolhido pela Polícia Rodoviária Federal em Piraí. Segundo o IBAMA, não há registro da doença em outras espécies mantidas na unidade. Durante a quarentena, continuam suspensas a entrada e saída dos animais, além das atividades de soltura da fauna silvestre. O Instituto também mantém protocolos reforçados de biossegurança, como limpeza das instalações, controle de acesso e monitoramento constante dos animais. Cerca de 50 servidores e colaboradores passaram por exames para tuberculose. Um teste inicial apontou contato prévio com a bactéria em um dos profissionais, mas...

0: Então, Leandro Boldacchian tem as informações para a gente, tem muita coisa que vai acontecer ainda ao longo do dia de hoje, informações também relativas ao Mundial. Fala, Boldacchian.
1: Fala, pessoal do Start TMC, muito bom dia, voltando aqui de Nova Jersey para começarmos o dia da despedida oficial da seleção brasileira aqui da Copa do Mundo, né? Os atletas, boa parte deles já com o destino traçado, né? Não necessariamente vão embarcar nesse voo fretado que a CBF disponibiliza, nem mesmo o técnico Carlo Ancelotti vai utilizar desse avião da seleção brasileira rumando para o Brasil. Ele passou em Nova York, pegou um avião e foi para Vancouver, né? Onde a família tem casa, vai continuar os dias de férias aqui no Canadá. Alguns outros jogadores também já tiveram destino definidos. O Vini Júnior vai para Ibiza curtir o seu aniversário juntamente com a sua namorada, né? O seu affair, enfim. O Neymar foi para Orlando com a família, vai curtir também a festa de um ano da sua filha mais nova. O Rafinha deve ir para Porto Alegre. Alguns jogadores já também entregues aos seus clubes, né? O Paquetá machucado já inicia a recuperação também no Flamengo. Léo Pereira deve ganhar alguns dias de folga, assim como o Everton, Danilo Santos, que também disputaram a Copa do Mundo. Esses atletas devem ganhar alguns dias de férias antes de retornarem para os seus clubes e a sequência, né, do Campeonato Brasileiro, Copa do Brasil para quem tem ainda, Libertadores, enfim, todas as competições que a gente vai ter no segundo semestre, né, uma participação realmente prematura do Brasil, que cai nas oitavas diante da seleção da Noruega. E a partir de agora, claro, o foco já começa a ser também para o próximo ciclo, comandado pelo técnico Carlo Ancelotti, que teve o seu contrato renovado antes mesmo da disputa da Copa do Mundo aqui nos Estados Unidos. E hoje, a continuidade das partidas, daqui a pouco eu volto para contar um pouco mais de ontem, das equipes classificadas para as fases seguintes aqui da Copa do Mundo, que continua, tá? Cobertura TMC segue a todo vapor aqui para a gente trazer todas as emoções da reta final dessa Copa do Mundo. Já já eu volto, pessoal!
0: Tá certo, valeu, Leandro Boldacchian, esse ponto fundamental que ele trouxe pra gente. Agora o Carlo Ancelotti e a comissão técnica dele vão começar a trabalhar, né, já em relação ao próximo ciclo, né, já mirando o próximo ciclo, e a gente vai ter muitas mudanças, porque vários jogadores do Brasil que jogaram a Copa de 22 e essa de 26 já tem mais de 30 anos, então dificilmente vão estar na próxima Copa do Mundo. Eu vou citar aqui o Alisson, goleiro, que tem 33 anos, o Danilo, que tem 34 anos, o Alexandro, que tem 35 anos, o Marquinhos, Neymar. Também o Neymar, verdade, o Neymar tem 34, Casemiro também não vai estar na próxima Copa do Mundo, enfim, né, são vários jogadores realmente que não estarão na próxima Copa, inevitavelmente as mudanças vão ser severas, grandes na seleção brasileira.
2: O que não segue o exemplo do Cristiano Ronaldo, que está na Copa agora não mais, aos 41 anos de idade.
0: Exatamente, mas é uma exceção, né? O Cristiano e o Messi também são, enfim, exceções das exceções das exceções.
2: E como o Boldacchian lembrou, a Copa do Mundo continua aqui na TMC. O gol sem delay, muita gente gosta de assistir aos jogos da Copa do Mundo, então aqui, bastidores, análises, informações e os jogos.
0: Exatamente, hoje inclusive tem Atlanta, Argentina e Egito, 1 da tarde, com a cobertura completa aqui da TMC, com a transmissão da TMC, Argentina e Egito, jogaço, oitavas de final, e ainda hoje também às 5 da tarde tem Suíça e Colômbia em Vancouver. Jogo muito importante também, lembrando, o vencedor de Argentina e Egito vai enfrentar o vencedor de Suíça e Colômbia nas quartas de final da Copa do Mundo.
2: O Saulo Ferreira, do Rio de Janeiro, diz: como eu gosto de futebol e acho uma arte, vou continuar acompanhando a Copa do Mundo aqui pela TMC. Muito bom, Saulo. Muito obrigada pela audiência e companhia.
0: Valeu. 6:02.
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0: 6:03, você acompanha o Start TMC com Fernanda Câmara, comigo Rafael Tebas, em Brasília, em Belo Horizonte, no Rio de Janeiro, Recife, Curitiba, São Paulo também, no aplicativo da TMC e até no YouTube com imagem. Bélgica goleia Estados Unidos e vai enfrentar a Espanha nas quartas da Copa. E Cristiano Ronaldo se despede dos Mundiais.
1: Com vitória por 4-1 sobre os norte-americanos, os belgas avançam às quartas de final e terão pela frente a seleção espanhola na sexta-feira.
0: Já Portugal foi eliminado por 1-0 pela Espanha, encerrando a trajetória de Cristiano Ronaldo em mundiais aos 41 anos. Esse é um dos destaques que o Start TMC traz nesta terça-feira, dia 7 de julho. E tem mais.
1: Itamaraty vê risco de ação militar dos Estados Unidos, né? Então, eu vou ler de novo, tá? Itamaraty vê risco de ação militar dos Estados Unidos
0: após
1: PCC e CV serem classificados como grupos terroristas. Obrigada, Tebas.
0: Sim, estamos juntos. 6:04, documento enviado pelo chanceler Mauro Vieira à Câmara aponta a decisão do governo Trump, né, que pode abrir espaço então para medidas unilaterais contra brasileiros e, até num cenário extremo, o uso de força militar em território nacional.
1: Ministro também afirma que a classificação representa riscos à soberania brasileira e amplia possíveis impactos nas áreas financeira, migratória e penal.
0: Flávio Bolsonaro participa nesta terça-feira de audiência nos Estados Unidos, que pode resultar em novo tarifaço a produtos brasileiros.
1: Em Washington, o senador se posiciona contra a taxa de 25% proposta pelo governo Trump, pede adiamento das medidas por 180 dias e afirma que as sanções prejudicam investimentos e o comércio entre Brasil e Estados Unidos.
0: Ao mesmo tempo, empresas como Tesla, Nestlé e Coca-Cola pedem que departamento responsável exclua importações do Brasil de novas tarifas.
1: E agora a gente vai para os destaques internacionais. Encontro da cúpula da OTAN começa hoje com foco na guerra da Ucrânia.
0: Líderes da aliança se encontram na Turquia em meio à escalada dos ataques russos e cobranças por apoio militar a Kiev.
1: E agora a gente vai para o esporte.
0: É, hoje a Argentina em campo, duelo importantíssimo contra o Egito e também tem Suíça e Colômbia, tudo com a cobertura aqui da TMC, rodada completa, mais um dia de jogos importantíssimos na Copa do Mundo. 6:06.
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1: Transamérica, 6:06, e agora a gente vai com ele, Bruno Risi. Eu li uma palavra que estava toda embolada aqui, mas o que não está embolado é o nosso assunto com Bruno Risi, esse cenário eleitoral, sempre trazendo os principais assuntos, os principais destaques, e hoje não é diferente. Bom dia, Risi.
3: Bom dia, Fernanda. Bom dia, Rafael Tebas.
0: Tá acertando tudo na Copa do Mundo, inclusive, né? Ontem você falou que ia passar.
1: Bolão.
0: É, tá bem no bolão.
3: É, se o bolão fosse só uma fase, tava melhor, né? E por falar embolado, né, a gente desenrola tudo aqui, mas o cenário é ainda bem enrolado, né, na questão política eleitoral ali, mas isso não tem novidade nenhuma, como sempre. Então a gente vai trazer aqui todo esse detalhe ali, esse enrosco envolvendo a questão do tarifaço, a presença de Flávio Bolsonaro lá nos Estados Unidos para a audiência que vai acontecer ali a respeito desse tema, né? Alguns terão algum espaço para falar ali. Flávio Bolsonaro deve falar hoje por cerca de 5 minutos. A gente vai trazer também aqui para vocês a questão do Itamaraty, que declarou ali que há um risco real de uma intervenção militar dos Estados Unidos no Brasil. Isso foi dito ali pelo ministro Mauro Vieira, depois de um pedido, um questionamento da Câmara dos Deputados, enfim, especificamente ali de um deputado questionando as ações do Brasil em relação a isso. E também a gente vai falar ali de algumas questões envolvendo as eleições diretamente, que dizem respeito à candidatura de Flávio Bolsonaro, né? Um avanço ali significativo, porque apesar de parecer óbvio, dado todo esse imbróglio familiar envolvendo a família Bolsonaro, alguns ainda questionavam a permanência de Flávio como candidato, etc. e tal. Então, a gente vai comentar ali que isso teve um avanço no sentido de lançamento de candidatura. A gente vai contar para vocês aqui o que estamos falando sobre.
1: Ô, Rizzi, e sem amargar aqui, para a gente deixar a nossa bancada um pouco mais doce, vou ser bem aleatória. Hoje é dia do chocolate.
0: É verdade, dia mundial do chocolate.
1: Dia mundial do chocolate. O que você prefere? Crocante, amargo, doce, ao leite?
3: Ao leite.
1: Ao leite.
0: Boa.
1: Rafael
0: boa.
1: Tebas?
0: Ah, também. O amargo é bom também. Eu gosto do amargo.
1: E você que participa do Start TMC, manda aqui a sua resposta.
3: Até porque o chocolate branco dizem que não é chocolate, né? Então
1: ele é produzido aí com outras...
3: da manteiga de cacau.
0: Ou seja, uma cascata total. É. 6:09, a gente vai girar nossa reportagem aqui no Start TMC, começando pelo Rio de Janeiro. Vamos falar da greve, então, de ônibus. O Gustavo Sleman está conectado com a gente. Rodoviários vão avaliar proposta na Assembleia de hoje. Sleman, bom dia para você. Tem alguma expectativa, né? O que deve acontecer nessa Assembleia? Qual que é a tendência, pelo menos?
4: Bom dia, pessoal. Bom dia para todos que nos acompanham. Antes de mais nada, devo aqui defender o chocolate branco, até afinal de contas é o meu chocolate favorito. Mas voltando agora ao assunto sobre a greve dos rodoviários. Hoje essa assembleia acontece em Rocha Miranda, na zona norte do Rio de Janeiro, que é a sede do Sindicato dos Rodoviários, e a tendência, segundo conversas que a nossa reportagem teve com Sebastião José, que é o presidente da categoria, né, do sindicato, que representa a categoria no caso, a tendência é que o sindicato recuse a proposta apresentada ontem pelo Rio Ônibus, que é o sindicato que representa as empresas e os consórcios aqui da capital fluminense. Isso significa, então, que a greve vai voltar? Não especificamente, não tecnicamente, até porque tem uma outra audiência já marcada para amanhã no Tribunal Regional do Trabalho do Rio de Janeiro. O TRT vem tentando, de todas as formas, arrumar uma conciliação entre as empresas e os rodoviários aqui no Rio de Janeiro. Ontem, a proposta apresentada pelas empresas foi apenas de um aumento de 11 pontos percentuais, o que o sindicato, nas palavras, né, do Sebastião José, presidente da entidade, considerou como se fosse uma grande humilhação, né, algo que não corresponde ao pedido que vem sendo feito pela categoria. Então, por conta disso, a tendência é que hoje essa Assembleia recuse essa nova proposta apresentada pelas empresas, mas não significa que a greve vai voltar a acontecer, até porque a gente tem novamente uma audiência marcada amanhã no Tribunal Regional do Trabalho para mais uma vez tentar uma conciliação em relação à questão do impasse salarial e também do reajuste do benefício do Vale Alimentação. Então, a gente está naquele passo agora de tartaruga em relação a essa questão, né? Porque o sindicato não gosta da proposta das empresas, as empresas também não querem dar um aumento maior, nem atender logo de cara o que o sindicato diz, até porque as empresas dizem que isso é impossível dentro das limitações e problemas financeiros dos consórcios. E aí você tem a Assembleia dos Rodoviários, nova audiência, enquanto isso os rodoviários ficam em estado de greve, podendo voltar a paralisar, a cruzar os braços a qualquer momento, mas por enquanto ainda aguardando novas propostas e novas audiências. Só para a gente finalizar, importante a gente frisar que agora essas assembleias dos rodoviários vêm acontecendo na sede da entidade, lá na Zona Norte, porque a primeira assembleia pós-audiência aconteceu no centro do Rio, na porta do TRT, e foi marcada por tumulto, confusão também, e ônibus que foram atravessados nas principais vias do centro do Rio de Janeiro, um dia que o Rio parou, né? Então, a própria categoria entendeu que era importante voltar a realizar essas assembleias após as audiências na sede da categoria, na Zona Norte, um lugar mais afastado, justamente para evitar grupos mais rebeldes, digamos assim, de criar tumultos como aconteceu no centro do Rio de Janeiro na última semana, pessoal.
1: E aí você chama então a gente aqui para nos contar mais novidades e as atualizações. Obrigada, ótimo trabalho. 6:13, a gente vai para Brasília. O senador e pré-candidato à presidência, Flávio Bolsonaro, participa hoje da audiência nos Estados Unidos sobre a aplicação de novas tarifas contra o Brasil. Rafael Felitti está a postos, ao vivo, para falar com a gente.
5: Oi, pessoal, bom dia para vocês, bom dia para todo mundo que está ao vivo aqui com a gente na TMC. Pois é, o senador Flávio Bolsonaro desembarcou domingo em Washington para participar dessa audiência pública e ele deve ter um posicionamento contra as tarifas aplicadas ao Brasil e também deve fazer uma defesa ao PIX. O senador que está fazendo essa atuação de forma destacada do Itamaraty não tem nenhum tipo de interlocução. Afinal de contas, ele é pré-candidato à presidência e é o principal adversário até o momento do presidente Lula, do atual governo, nas eleições de outubro. É bom ressaltar que essa atuação do senador Flávio Bolsonaro vem incomodando o governo, não só por uma questão eleitoral que está se aproximando, mas porque ele está, de certa forma, interferindo ali num papel que é do Poder Executivo brasileiro e não ali dele, apesar dele ser um senador e o Senado ter algumas prerrogativas nessa articulação internacional, não caberia ao senador Flávio Bolsonaro, né? Até conversei com alguns analistas de direito internacional que me trouxeram um pouco desse panorama e de que não caberia ao senador Flávio Bolsonaro fazer esse tipo de atuação lá nos Estados Unidos. Mas ele vai ali defender o PIX também, vai se posicionar contra tarifas, disse que também que as tarifas atuais de 25% só devem voltar a ser aplicadas após as eleições e que essa tarifa extra de 12,5%, que pode ser aplicada depois dessa audiência pública, também não deve ser aplicada aos produtos brasileiros. Mas o governo brasileiro também vai ter um representante, o embaixador Roberto Azevedo vai falar durante essa audiência pública, também vai defender os interesses do Brasil nessa mesma linha, vai ter também representantes do setor produtivo e do setor do agro, são audiências diferentes, né, do setor produtivo e do agro, mas eles vão defender que as tarifas não só prejudicam o Brasil, mas prejudicam os Estados Unidos. Apesar desse tarifaço novo não ser tão abrangente como o anterior, que pegou carnes como um todo, café como um todo, que acabou tendo um impacto ruim até na inflação dos Estados Unidos, né? A gente viu o preço lá nos Estados Unidos da carne, do suco de laranja, do café, aumentando muito, porque eles importam muito esses alimentos aqui do Brasil. Nessa nova etapa de tarifaço, eles retiraram alguns produtos para não afetar esses alimentos, né? Principalmente a popularidade do presidente Donald Trump, mas ainda assim o setor produtivo vai conversar dizendo que qualquer tipo de tarifa acaba prejudicando, né? A gente tem o café, por exemplo, que o café verde não está nessa lista, mas, por exemplo, o café solúvel está, e os representantes do agro vão tentar negociar sobre isso. E ontem até, né, em uma entrevista após uma reunião com o ministro da Fazenda, Dario Durigan, o presidente da CNI, Ricardo Alban, da Confederação Nacional da Indústria, disse que vai tentar mostrar justamente isso para o governo norte-americano, que as tarifas fazem mal aos Estados Unidos e também citando toda aquela situação de que o Brasil tem um déficit ali na balança comercial com os americanos e que as tarifas não se justificam. Voltamos ao estúdio.
1: Obrigada pelas informações, Rizzi. Tá dando o que falar, né, esse tarifaço contra o Brasil.
3: Acho que se a gente até voltar um pouquinho atrás aqui, a gente trouxe direto de Brasília ali bastante detalhe, bem completinha a informação. E voltando aqui um pouco no tempo, mas só para contextualizar aqui uma análise, é que o governo Lula, ele comemorou o documento público que o Flávio Bolsonaro enviou lá para os Estados Unidos sobre essas tarifas impostas, né? Esse tarifaço a ser imposto, no caso, né? Porque, enfim, as declarações de Flávio ficaram um pouco confusas ali, né? Para não dizer completamente equivocadas, uma vez que foi um tiro no pé, né? A verdade é essa, foi um tiro no pé de Flávio Bolsonaro, porque ele fala em tarifas podem ajudar o presidente Lula nas eleições, ao defender a questão da soberania nacional, adiar o tarifaço para depois das eleições, ou seja, ficou uma coisa meio focada nele próprio, na campanha dele, e esqueceu a questão da indústria, enfim, de quem trabalha diretamente e faz esse comércio internacional com os Estados Unidos, acabou ficando em segundo plano. Também foi feita ali uma declaração por Flávio Bolsonaro criticando o Mercosul e a presença do Brasil no Mercosul, e também críticas à China, que é o maior parceiro comercial do Brasil. Então foi uma sucessão ali de falas, não de falas, né, mas na carta escritas, que foram bem equivocadas. E desde então, a partir disso, os aliados ali de Flávio Bolsonaro estão questionando essa questão e talvez o impacto negativo desse envolvimento de Flávio nessa questão Flávio Bolsonaro, que vai discursar hoje ali por cerca de 5 minutos, nesse espaço que é aberto para que entidades envolvidas no Tarifaço possam representar os seus setores e apresentar as suas ideias, soluções, propostas, etc. e tal. O governo brasileiro, inclusive, optou por não participar, por entender que já possui esse canal, não precisa estar ali num espaço dedicado a indústrias e, enfim, pessoas em geral, segmentos em geral, que não tem um canal de comunicação. O governo tem o Ministério do Desenvolvimento e Comércio Internacional, o MIDIC, né, que é o Ministério do Desenvolvimento, Indústria, Comércio e Serviços, que vem fazendo essa interlocução além do próprio Itamaraty ali na questão.
0: O Alckmin foi também, né, entrou na,
3: exatamente,
0: enfim, no circuito nos últimos dias, meses,
3: exatamente,
0: até desde o ano passado.
3: Exatamente, desde quando estava ali no, à frente do Ministério.
0: Exato, exato.
3: Então o governo optou por não ocupar esse espaço, até porque mostraria um certo amadorismo, assim, digamos, uma vez que estaria num espaço que não diz respeito a um governo estar. Mostraria um certo até desespero desnecessário, segundo alguns interlocutores do governo ali que eu pude conversar ali ontem e anteontem. Uma das questões que aconteceu, voltando aqui à questão de Flávio Bolsonaro especificamente, foi que todo esse arranjo para que Flávio estivesse lá, novamente foi um grande arranjo de Paulo Figueiredo. Novamente, Paulo Figueiredo envolvido ali na relação com Flávio Bolsonaro. A desistência de Paulo Figueiredo a ir ao evento, a discursar nesse evento, nessa reunião, né? É, não é nenhum evento ali de gala, não tem nada a ver com isso. A gente fala evento aqui, mas da reunião. Essa desistência teve uma influência muito grande também em relação à visão sobre Flávio Bolsonaro, porque Paulo Figueiredo, aqui no português claro, está mais queimado do que nunca, né? Depois das falas que ele teve, que foram ali tardiamente repudiadas por Flávio Bolsonaro, mas 2 dias, 3 dias depois do que ele tinha falado sobre que mulheres não sabem votar e toda aquela fala machista, misógina e tudo mais. Então, estão tentando trazer essa boa imagem de Flávio nessa briga contra o Tarifaço. Então tiraram Paulo Figueiredo da jogada para tentar fazer esse movimento. Em paralelo, o governo brasileiro vem negociando pelos canais oficiais. Então a gente vai ver como vai desenrolar essa questão e acompanhar como serão as falas de Flávio Bolsonaro. Hoje, vamos acompanhar amanhã. Aqui no site TMC a gente traz para vocês.
0: 6 horas e 21 minutos, a gente gira a nossa reportagem, vai para Curitiba agora, um caso, enfim, triste e que repercute muito em todo o país, a Marinha e também a Polícia Civil trabalhando em conjunto para descobrir as causas em relação ao naufrágio de um barco em Paranaguá, que fica no litoral do Paraná. Uma idosa de 63 anos morreu e ao menos 2 pessoas ficaram feridas, mas ainda há, enfim, um trabalho de investigação sobre esse caso, certo, Leonardo Gomes?
6: Certo, exato. Até porque o barco tinha 19 pessoas contando com a tripulação. Em um primeiro momento, 7 pessoas foram socorridas com um mínimo grau de afogamento, mas muito leve, mas claro, foi descoberto logo na sequência, a morte dessa idosa. Isso porque ela foi resgatada já sem batimentos cardíacos, foi tentada a reanimação, mas infelizmente ela não resistiu, morreu ali mesmo. A gente está falando de um táxi náutico, ou seja, estava levando essas pessoas, quase 20 pessoas, de Paranaguá, que é a principal cidade do litoral do Paraná, onde está um dos maiores portos do mundo, é o segundo maior porto do Brasil, um dos maiores do mundo, e a movimentação ali é portuária por conta disso. Inclusive existem ilhas, tanto que esse táxi náutico saiu de Paranaguá e até a ilha de Superagui, que fica em Guaraqueçaba, um local turístico, onde naturalmente muita gente também vive por lá. E aí, segundo testemunhas, uma onda ali na baía de Paranaguá, o que não é comum, acabou surpreendendo esse táxi náutico, que virou. As pessoas não tiveram muito o que fazer, não há informações ainda concretas sobre, por exemplo, aqueles coletes salva-vidas. Esse táxi náutico tinha, as pessoas tiveram a oportunidade de colocar, elas já estavam com esse colete, isso ainda deve ser esclarecido. E essa onda foi provocada pelo quê? Foi natural ou, na verdade, foi provocada por uma embarcação maior? Isso é apurado pelas autoridades. Como eu disse, a gente está falando de 19 pessoas que estavam nesse barco. Infelizmente, essa idosa de 63 anos de idade não resistiu aos ferimentos. Outras quatro pessoas, ou melhor, duas que tiveram ferimentos mais graves estão hospitalizados em Paranaguá. A gente vai acompanhar a evolução clínica, torce pela evolução para que essas pessoas recebam alta em breve. E também vamos agora acompanhar o trabalho de investigação da Polícia Civil e Marinha para esclarecer o que provocou este acidente.
1: A gente torce para isso também. Obrigada pelas informações, Leonardo Gomes. E agora, às 6 horas e 24 minutos, Zema critica a ascensão de Renan Santos na corrida presidencial. Ex-governador de Minas Gerais afirmou que pré-candidato do partido Missão não tem experiência em gestão pública e questionou resultados de pesquisas que apontam crescimento do adversário. De Belo Horizonte, quem tem as informações já está aqui conosco, é o Júnior de Castro.
7: Isso aí, Fernanda. Ótimo dia para você, ótimo dia, Rafael. Excelente terça-feira para todo mundo ligado com a gente aqui na Rede TMC. Via ganhou mais um capítulo, como você bem disse, Fernanda. O pré-candidato Romeu Zema criticou o também pré-candidato Renan Santos do partido Missão ao justamente afirmar que ele não tem experiência em gestão pública e faz promessas sem apresentar um histórico de realizações. Essa afirmação aconteceu durante uma entrevista de Zema ao canal Derrubando Muros, e Zema disse também que Renan, aspas aí para o Zema, sai dando tiro como metralhadora, prometendo mundos e fundos, e afirmou ainda que falta ao Renan, que a gente lembra que é fundador do MBL, um currículo de entregas. Apesar dessas críticas, o Romeu Zema também ressaltou que em uma democracia qualquer pessoa tem direito a disputar a presidência da República. E ele também afirmou que pesquisas feitas pela internet podem apresentar aí resultados bem diferentes dos levantamentos justamente das amostras representativas da população, que são as pesquisas oficiais. A gente também ressalta aqui que tanto Zema quanto Renan Santos tentam aí se consolidar como uma alternativa à polarização entre o presidente Lula e o Flávio Bolsonaro nessa disputa pela presidência da República. A TMC continua acompanhando essas atualizações e trazendo aqui para o nosso ouvinte, para o nosso espectador. Volto com vocês, Rafael, Fernanda.
0: Valeu, Júnior. Obrigado pelas informações. A gente já vai para Brasília agora, de BH para Brasília. O Itamaraty apontando risco de uso de força militar dos Estados Unidos contra o Brasil. Lívia Brás está ao vivo com a gente. E um documento foi enviado à Câmara. É isso, Lívia? Bom dia.
8: Oi, Rafa. Oi, Fê. Bom dia para vocês. Pois é, o Ministério das Relações Exteriores enviou esse ofício, né, esse documento à Câmara dos Deputados, dizendo que essa decisão, né, dos Estados Unidos de classificar a PCC e Comando Vermelho como organizações terroristas internacionais pode, sim, trazer consequências importantes para o Brasil. Esse documento foi assinado pelo chanceler Mauro Vieira. E aí o Itamaraty, ele afirma, né, que essa medida ela pode trazer, de fato, muitos impactos para nós, cidadãos brasileiros, principalmente em três áreas: área financeira, área migratória e até mesmo na área penal. Com relação aos possíveis efeitos com base na legislação americana, né, esse texto, esse ofício, ele também menciona exatamente isso que você falou, Rafa, a possibilidade do uso da força militar americana aqui em território nacional. Esse ofício foi enviado pelo chanceler Mauro Vieira, né? É uma resposta a um requerimento de informações que foi apresentado pelo deputado Evair de Mello, do Republicanos do Espírito Santo. Na avaliação do governo brasileiro, a classificação dessas facções, né, PCC e Comando Vermelho, aí, como terroristas, não traz nenhum tipo de benefício concreto para a cooperação que existe entre Brasil e Estados Unidos no que tange ao combate ao crime organizado, justamente porque os dois países já mantêm aí alguns mecanismos de troca de informações com base na classificação dessas organizações, não como terroristas internacionais, mas como grupos criminosos transnacionais. O Itamaraty também disse que ainda não houve uma resposta oficial a essa decisão de Washington, porque essa medida foi tomada de forma unilateral, ou seja, só pelos Estados Unidos, e sem nenhum tipo de comunicação formal ao governo brasileiro. Desde o começo de junho, a gente lembra, né, essas duas organizações, PCC e Comando Vermelho, passaram a integrar aí essa lista americana das organizações terroristas estrangeiras. Segundo o governo dos Estados Unidos, a justificativa para isso é justamente para interromper financiamento dessas facções, interromper o fluxo de dinheiro para essas organizações e ampliar também o combate às atividades internacionais.
0: Certo, Olivia, valeu, viu? Realmente um assunto importantíssimo, complexo, delicado também. Inclusive, Rizzi, esses riscos, né, que a Lívia trouxe para a gente, o de Itamaraty, que vai até enviar esse documento à Câmara, apresentam de fato uma ameaça real ao Brasil?
3: Pois é, o deputado Evair Vieira de Mello, citado ali pela Lívia Brás, ele criticou a resposta do ministro Mauro Vieira justamente porque ele entendeu que o ministro das Relações Exteriores acabou dando um viés muito político e até eleitoral ao invés de responder objetivamente quais as medidas que o governo está tomando com relação a esse caso. Bom, independentemente disso, a gente tem que analisar que as ameaças de fato existem. O ministro Mauro Vieira não falou da boca para fora ali, querendo simplesmente trazer um problema que não existe de fato. Mauro Vieira foi pontual e foi pragmático no que diz respeito à ameaça que existe a partir do momento que as facções criminosas, né, são denominadas como terroristas. Agora, a resposta que Mauro Vieira enviou traz detalhamentos, talvez não era a resposta esperada pelo deputado Evair de Mello no sentido das ações do Brasil, mas ele traz as problemáticas de forma muito direta. Ele fala que a medida americana pode abrir espaço para ações unilaterais dos Estados Unidos e representar riscos à soberania nacional. A questão da soberania nacional é justamente o ponto que o deputado Evair de Mello traz como a problemática da fala, uma vez que a soberania é justamente o ponto em que Lula está se apoiando desde ano passado, desde a questão dos tarifaços, da questão da interferência americana no Brasil. Ele tem pego essa interferência, ou ao menos essa tentativa de interferência americana, para usar a resposta em cima da soberania nacional. Então, a gente sempre fala aqui que é sempre importante para qualquer candidato, principalmente um incumbente, ter um inimigo a quem combater. No caso, nessa questão específica da questão de Donald Trump dos Estados Unidos, esse inimigo é a ameaça à soberania. Então, o ministro Mauro Vieira acaba trazendo essa questão da ameaça à soberania como um dos pontos de impacto e de preocupação do governo brasileiro em relação a todo esse imbróglio diplomático que a gente tem vivido. Agora, diante de toda essa tensão que a gente vê, certamente pode ter também um impacto na eleição de 2026, agora de outubro. Então é outro ponto para a gente ficar atento, além da questão da interferência militar de fato. A interferência, só respondendo muito rapidamente aqui, não é iminente de acontecer. Assim, não é algo que pode acontecer da noite para o dia. A relação política brasileira e americana, as relações entre países, a própria questão da soberania brasileira. Tem N questões aqui que a gente se alongaria por dias conversando sobre, mas não é tão simples assim. Não estou dizendo que é impossível que haja uma interferência de fato a nível militar aqui, mas são diversos degraus e etapas que precisariam ser cumpridos e ultrapassados para que algo assim aconteça, diferentemente do que aconteceu em outros países que a gente viu, que há diversos questionamentos, mas quando a gente fala, por exemplo, da relação ali com a Venezuela, a própria política venezuelana é outro mundo nessa questão das relações, por isso teria uma interferência, por isso teve uma interferência de forma, bem entre aspas aqui, mais direta. Então, é um imbróglio grande, mas teve uma dose política ali nessas declarações, mas também o questionamento vem no ambiente político, então tá todo mundo em casa nessa discussão.
1: 6 horas e 33 minutos. 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
1: 6 horas e 41 minutos, você acompanha o Start TMC. A gente continua aqui girando, movimentando a nossa reportagem espalhada por todo o país. Ricardo Spárvoli ao vivo com a gente. O PL marcou a convenção para oficializar então Flávio Bolsonaro como candidato à presidência da República. Spárvoli, esse evento é em São Paulo ou em Brasília?
2: Aqui em São Paulo, Rafael Tebas, Partido Liberal marcou para o dia 25 de julho aqui em São Paulo, lá no Mercado Pago Hall, na Arena Pacaembu, com capacidade para até 7 mil pessoas. Nesse evento, o PL vai lançar, além da candidatura de Flávio Bolsonaro para a presidência da República, ele vai lançar também nomes que vão concorrer a outros cargos nas eleições desse ano 2026. O presidente do partido, Valdemar Costa Neto, disse que essa vai ser a maior convenção partidária da história do PL. A convenção ocorre 8 dias antes do evento do PT, marcada para 2 de agosto, também aqui em São Paulo, que deve homologar, claro, a candidatura do presidente Lula à reeleição. O Tribunal Superior Eleitoral estipulou o período entre 20 de julho e 5 de agosto para a realização dessas convenções partidárias. Depois, os partidos têm até o dia 15 de agosto para registrar as candidaturas na Justiça Eleitoral. A campanha eleitoral em si começa oficialmente, Rafael Tebas, em 16 de agosto de 2026, cerca aí de 2 meses antes do primeiro turno.
1: Tá certo.
3: O que representa essa oficialização? Obrigada, viu, Ricardo Spárvoli. Rizzi, o que que representa essa oficialização da candidatura de Flávio Bolsonaro nesse momento, então, da corrida eleitoral?
4: Tem dois pontos, né? Primeiro, essa pré-oficialização, né? Assim, iremos oficializar ali, já é uma sinalização muito interessante. Por quê? Porque mostra que, de fato, Flávio é esse candidato, pelas palavras do próprio presidente do PL, Valdemar Costa Neto. Ou seja, tira todo aquele burburinho e toda aquela investigação a respeito de uma possível saída da disputa por Flávio Bolsonaro e até entrada de algum outro candidato. Enfim, há diversas teorias ali envolvendo isso. A gente sempre falou aqui que isso é uma hipótese assim, praticamente remota, é praticamente impossível que algo assim aconteça. Flávio já é o candidato desde dezembro do ano passado, é o escolhido por Jair Bolsonaro, não ia ser ali uma outra questão que ia tirá-lo dessa disputa. Afinal, um parênteses rápido aqui, o Jair Bolsonaro e o bolsonarismo, o clã tem como objetivo estar presente nessa campanha, nessa disputa, manter o seu nome ativo, mais do que, de fato, obviamente eles querem ganhar, mas mais do que simplesmente vencer Lula, vencer o petismo, a intenção deles é estar presente e, se não vencer agora, mantém-se fortes para 2030. E não simplesmente entregar o ouro, entregar essa capacidade de atrair votos para qualquer outro candidato, né? Eu já falei isso aqui semana passada, mas reforçando, por isso a tese ali de ter Tarcísio, como muitos, inclusive o próprio mercado financeiro trazia essa expectativa, que criou até o trade Tarcísio, né? Ou seja, fez as operações ali do mercado baseado numa mudança de poder com Tarcísio de Freitas e tal. Isso nunca fez sentido, porque Tarcísio de Freitas não faz parte do clã, não faz parte da família e simplesmente roubaria, entre aspas aqui, né, esses votos e anularia uma questão, uma presença forte do bolsonarismo em 2030. Então, por isso tudo aqui, a gente já falou diversas vezes, mas sempre bacana reforçar. Então, mais do que essa sinalização de que Flávio é de fato candidato e assim será, a sinalização de ser o lançamento da chapa, ou pelo menos do encabeçamento da chapa, uma vez que os vices podem ser anunciados depois, aqui em São Paulo, né? Porque São Paulo, a cidade de São Paulo, a capital, é o 5º maior colégio eleitoral do Brasil, né? E a gente tem o estado de São Paulo como mais representativo ali na disputa.
1: E Rizzi, um ponto muito, muito rápido aqui em relação ao Valdemar, a intenção dele também, né, é montar, conseguir uma boa bancada na Câmara dos Deputados. Eu estava observando, o PL tem 97 deputados atualmente, o PT tem 65. Claro, tem a federação, que é a Brasil da Esperança, juntando o PT, PCdoB, PV. Aí o bloco chega ali a 82 deputados, ainda assim menos do que o PL com 97.
4: É, esse teu ponto é excelente e só reforça mais uma vez. Pensa comigo, né? E eu vou trazer mais uma vez o exemplo aqui de Tarcísio de Freitas, que diziam, né, muitos atribuíam ali até um favoritismo, uma chance muito grande que Tarcísio fosse candidato. Pô, o Valdemar, presidente do partido, tem os votos na mão através da figura de Jair Bolsonaro e que passa esse bastão, no caso, passou para Flávio. Tem toda essa questão da formação de bancadas. Formação de bancadas é justamente você ter representantes ali no Congresso Nacional para ter o fundo partidário, que hoje o maior fundo partidário é do PL. É do partido de Valdemar, é do PL. Muito disso por conta de Bolsonaro, que atraiu muitos votos. Aí você vai pegar todo esse ouro, né, e vai entregar na mão de uma pessoa de fora e que é do Republicanos, né? Então, assim, é tanta questão que não casa, e essas suposições de Flávio sair, entrar X, Y, Z, é muito além simplesmente de vencer as eleições. Talvez vencer as eleições, depois vão até me criticar ali nos comentários, talvez, mas eu vou dizer aqui uma coisa que acaba sendo talvez uma verdade. Seja o terceiro objetivo principal. Isso não quer dizer que eles não queiram ganhar, óbvio que eles querem, mas entre manter a relevância política, formar bancada e ganhar as eleições, né, vencer Lula, vencer o petismo, essa seja a terceira opção. Formar bancada e manter a relevância política e eleitoral são mais prioritários nessa disputa. De novo, isso não quer dizer que eles não queiram ganhar as eleições, mas a relevância desses outros dois pontos é gigantesca para o médio e longo prazo.
3: 6 horas e 48 minutos, a gente vai para Curitiba. Olha só essa história. Uma mulher procurou o hospital após acreditar que estava com pedras nos rins, mas acabou descobrindo uma gravidez. Nossa. E deu à luz no mesmo dia. Tudo isso aconteceu em um intervalo de 12 horas no noroeste do Paraná. Eu startei esse assunto, mas Leonardo Gomes conta essa história pra gente.
5: Inacreditável, mas é verdade.
3: Inacreditável.
5: Aconteceu. Nossa. A Tatiane dos Santos tá bem, o bebê dela tá bem, já tá com 15 dias, mas agora só que essa notícia tá tomando conta, as pessoas estão descobrindo. Mas foi assim, a mãe, a Tatiane, ela começou a sentir uma dor no pé da barriga. Ela já tava tratando uma infecção urinária há alguns meses, há 6 meses pelo menos. E aí ela falou, puxa vida, deve ser cálculo, né? Deve ser pedra no rim. Vou no médico. Aí o médico falou, não, vamos fazer um ultrassom, né, para ver o tamanho da pedra no rim e tal. Ah, mas peraí, tem um bebê aqui. O hospital que ela tava lá não tinha, inclusive a médica falou, isso aí, a dor que você tá sentindo é dor de parto. Você precisa imediatamente ir para uma sala de operação. Aqui não tem como. Então transferiram ela para outro hospital, cerca de 30 quilômetros. Aí foi para outro hospital. E resumo da história, nasceu a Louise. Inclusive, até tem uma história interessante, porque assim, ela foi desacompanhada em um primeiro momento. Depois ela conseguiu falar com a irmã. A irmã correu para lá no hospital, mas não conseguiu falar com o marido. O pai, ela já tem dois filhos, enfim. Com toda essa família lá, não conseguiu falar com o pai, teve que decidir na hora o nome ali para a criança, Louise Emanuele. Nasceu, tudo bem, o pai só ficou sabendo horas depois, o parto foi durante a tarde, o pai ficou sabendo à noite, quando chegou em casa do trabalho, isso porque ele estava trabalhando num local onde não tinha sinal para telefone, e aí ficou sabendo, recebeu essa boa notícia, né? Uma bomba, mas uma boa notícia, claro, já eram pais de duas crianças, agora uma terceira. A medicina, ela diz que é muito raro, mas sim pode acontecer casos como da Tatiane aqui do Paraná, de a mãe não perceber que está grávida, não ter um sintoma qualquer durante toda a gestação. Agora, o que impressiona é a rapidez. Em cerca de 12 horas, descobre a gravidez e nasce a Louise. Tá bem, tá todo mundo bem depois dessa surpresa.
3: Melhor uma gravidez do que uma doença, né?
1: Mas com certeza. Que bom que ela tá bem. Que bom que ela tá bem, mas que loucura essa história.
3: E que bom que a criança tá bem, né?
1: Ótimo, excelente notícia. Valeu, Léo, obrigado mais uma vez. A gente vai pro Rio de Janeiro agora. O governo do estado solicitou o envio de tropas federais para reforçar a segurança das eleições de outubro, que estão chegando, já estão logo aí. Beatriz Trindade, ao vivo com a gente, tem mais informações. Fala, Bia.
6: Exatamente. Essa solicitação foi feita no final de junho. A gente lembra que cerca de 2 semanas depois do Estado ter informado inicialmente à Justiça Eleitoral que a medida não seria necessária até então. A gente teve acesso, inclusive, aos documentos trocados entre o governador em exercício do Rio, Ricardo Couto de Castro, e o presidente do Tribunal Regional Eleitoral do Rio, Cláudio de Mello Tavares. No dia 10 de junho, então, Ricardo Couto afirmou que o planejamento operacional previsto pelas forças era suficiente para assegurar a proteção dos eleitores, mesários e servidores da Justiça Eleitoral e de locais de votação, e o transporte das urnas eletrônicas. No entanto, no dia 26, o governador em exercício voltou atrás e informou, então, que após a reavaliação do assunto em reunião, que a atuação complementar das forças federais poderia, sim, contribuir para a regularidade e integridade do pleito. No ofício, Ricardo Couto de Castro disse que o reforço federal, em cooperação com os órgãos estaduais, seria de extrema importância. Essa não seria a primeira vez, a gente lembra, que o Rio de Janeiro teria o emprego de tropas federais para garantir, então, a segurança das eleições. Essa iniciativa tem sido frequente em razão da influência de facções criminosas e milícias em diferentes regiões aqui do estado do Rio de Janeiro. Volto com vocês.
3: Obrigada por todas as informações. 6:52. Esporte, a gente vai lá para os Estados Unidos de novo com Leandro Boldakian.
7: Pois é, pessoal, muito bom dia. Voltando aqui no Start TMC, diretamente de Nova Jersey. Frio em Nova Jersey, chuva, né? Ontem, hoje também, o dia amanheceu com muita chuva por aqui. Despedida do Brasil oficial, né? O voo fretado da seleção brasileira com alguns profissionais sai nessa terça-feira e aí fim, né, de qualquer... qualquer sequência do Brasil aqui mesmo na Copa do Mundo, né? Já limparam todos os vestiários dos hotéis, também do CT, já não faz mais parte a seleção brasileira de nada desta Copa do Mundo. Diferentemente da Espanha, que ontem venceu o clássico diante de Portugal, um gol nos acréscimos marcado por Mikel Merino, jogador do Arsenal da Inglaterra, dando números finais 1-0 Espanha, classificada para a próxima fase num jogo que também marcou a despedida de Cristiano Ronaldo. O atleta de 41 anos realmente confirmou, né, que essa foi a sua última Copa do Mundo. Ronaldo citou 3 títulos que ele ganhou com a seleção portuguesa. Quando ele iniciou a sua caminhada em Portugal, não tinha títulos a seleção, então ele se vê no lucro, né, com esses 3 títulos conquistados, inclusive uma Eurocopa, que para o europeu tem muito valor também. Então o Ronaldo se despede de Copas do Mundo e muito provavelmente também, né, da seleção, embora o novo técnico Jorge Jesus, que deve ser anunciado, gosta bastante do Ronaldo. Então vamos acompanhar como é que vai ser feito o tratamento aí com essa questão do Ronaldo, se volta ou não a jogar pela seleção portuguesa. E tivemos também ontem a classificação da Bélgica para cima da seleção norte-americana. Toda a história envolvendo o Balogun, atacante que teve a suspensão cassada, né, e que foi titular ontem, né, jogou a partida contra a Bélgica, mas não adiantou muito, os belgas avançam, eliminando, né, o outro e último remanescente dos países sede. Canadá já havia caído, México também havia sido derrotado pela Inglaterra, restava apenas os Estados Unidos, que caem também nessa fase e dão adeus à competição. Hoje, sequência de partidas aqui na TMC. Todos os detalhes você, claro, vai acompanhar aqui com a gente. Vamos ficar de olho nos últimos classificados. Destaque para as remanescentes do continente sul-americano. Argentina e Colômbia em campo nesta terça-feira. Tá certo, gente? Um abração. Até a próxima.
1: Valeu. Um abraço. Hoje é 1:00 PM. Então tem Argentina e Egito. Cobertura completa, transmissão da TMC. Bruno Rizzi. Seguinte, a gente citou agora há pouco o Tarcísio de Freitas. Tem notícia quente. Há pouco, então, a confirmação, Tarcísio vai à convenção do PSD, a convenção que vai oficializar, então, Caiado como nome candidato à presidência da República. O que representa esse comparecimento do Tarcísio a essa convenção?
4: Bom, vamos lá. O PSD, ele apoia Tarcísio, que é do Republicanos, né, para o governo aqui de São Paulo. E o governo de São Paulo precisa de votos apoiado por prefeituras. E o PSD tem 206 prefeitos aqui no estado de São Paulo.
1: É muito.
4: Então é muita gente, então ele costurou esse apoio e é o candidato direto do PSD, é Tarcísio de Freitas, apesar de Tarcísio ser do Republicanos. Último bastidor aqui, eles não vão se cruzar no palco. Vai ser uma coisa ali meio separada para não ter nenhum constrangimento, justamente por essa questão partidária de alianças e justamente a ligação com o bolsonarismo. Então, Vai ser uma coisa apartada, mas vai ter essa construção ali de bastidores.
1: O PSD, que também vai tentar uma bancada forte no Congresso Nacional, já foi bem nas eleições municipais, foi o partido que mais fez prefeituras, como você citou.
4: Assumiu a liderança.
1: Assumiu ali. Essa liderança nesse ranking, então é realmente muito importante essa, para o PSD, claro, uma boa votação ao Congresso Nacional no Legislativo nesse ano em 2026, nas eleições gerais.
4: Mais pisando em ovos.
1: Mais pisando em ovos, como trouxe aí os bastidores de Bruno Rizzi. 6h56, reta final aqui, já nos acréscimos o Start TMC, só pontuando, hein? Copa do Mundo, continua a cobertura completa aqui da TMC. A gente vai ter Argentina e Egito hoje, Suíça e Colômbia às 5 da tarde também.
3: Tem mensagem aqui no YouTube, a gente falou do chocolate, né? O João Pedro Vasconcelos, de Curitiba, diz o seguinte: hoje minha rotina é corrida no escritório, já tô pensando no churrasco de sábado com a família, pena que não vai ter Brasil para animar a conversa da Copa, fica aquele gostinho que dava para ter ido mais longe, vou torcer para a Noruega e gosto de chocolate crocante.
1: É isso, vem aí o TMC 360, quanto vai ser em 2 segundos, Rize, Argentina e Egito, quanto vai ser?
4: 2-0 Argentina.
1: 2-0 Argentina,
3: 1-0 Egito.
1: 1-0 Egito, 1-1 e a Argentina passa nos pênaltis. Vem aí o 360 com Joana Treptow e Felipe Bueno.
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1: O passaporte da Copa desembarca na Noruega, um país que carrega uma das paisagens mais impressionantes do planeta e uma geração que devolveu o país ao protagonismo do futebol europeu. Localizada no norte da Europa, a nação escandinava é conhecida pelos fiordes, montanhas cobertas de neve e pelos espetáculos naturais proporcionados pela aurora boreal. O turismo ligado à natureza é uma das principais marcas do país, que figura constantemente entre os melhores lugares do mundo para se viver. A culinária norueguesa tem forte influência do mar, com destaque para o salmão, o bacalhau e frutos do mar que ganharam fama internacional pela qualidade. Dentro de campo, a Noruega vive uma nova era impulsionada por uma geração talentosa que recolocou o país entre as principais seleções europeias. Após anos longe dos grandes torneios, os noruegueses chegam ao Mundial com expectativas renovadas e sonhando em repetir campanhas históricas comandadas por Erling Braut Haaland.
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6: 7 horas da manhã do dia 7/7/2026, uma ótima terça-feira a todos. Meu nome é Joana Trepto, estou aqui com o Felipe Bueno, este é o TMC 360 que começa agora.
7: Bom dia, Joana Trepto, bom dia a você que está nos acompanhando, seja bem-vinda, seja bem-vindo até as 9:59, informação e prestação de serviço para você. Tá na hora então?
6: Vamos direto às principais notícias dessa manhã.
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7: 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Abrindo com a Copa do Mundo, a carteirada não deu muito certo, não. Para a tristeza de Donald Trump, a Bélgica goleia os Estados Unidos e os Estados Unidos estão fora da Copa do Mundo.
6: Flávio Bolsonaro participa hoje de audiência sobre tarifaço nos Estados Unidos. O senador e pré-candidato à presidência pelo PL deve se posicionar contra a taxação de Trump e defender o PIX de Brasília, Lívia Braz.
8: Flávio Bolsonaro deve defender o adiamento por 180 dias da tarifa de 25% sobre as exportações brasileiras e se posicionar contra qualquer medida que atinja o PIX.
7: Armas de Jair Bolsonaro à Polícia Federal. Em comunicado ao STF, o batalhão em questão diz que duas das oito pistolas não estavam na corporação.
6: Motorista que bateu o carro e matou dois adultos e uma criança é preso em São Paulo. As informações com Luísa Mutoni.
9: A justiça converteu a prisão temporária de Gabriel Lima da Silva, de 29 anos, em prisão preventiva. A audiência de custódia foi realizada ontem.
7: O governo do estado do Rio de Janeiro...

0: Volta atrás e pede o reforço das tropas federais para garantir a segurança das eleições de outubro no estado.
1: Reunião de cúpula da OTAN começa em Ankara, na Turquia, e Ucrânia tem como foco. Expectativa é encontro entre Donald Trump e Volodymyr Zelensky.
0: Explosões atingem o centro de Damasco, perto do hotel onde o presidente francês Emmanuel Macron estava hospedado. As detonações ocorreram pouco antes de uma reunião com o líder sírio Ahmed al-Shaara, mas o governo francês informou que a agenda, sim, foi mantida.
1: E a Copa do Mundo continua hoje, tem Argentina e Egito, a 1h, Suíça e Colômbia, às 5h, tudo sempre com transmissão aqui da TMC. O TMC 360 está no ar, com informação que importa para você, de um jeito que você vai gostar de ouvir, ver, saber e compartilhar. São 7h04.
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0: Direto para a capital do país, falar sobre as audiências públicas que estão ocorrendo nos Estados Unidos e nos interessam demais, né? O senador Flávio Bolsonaro, do PL, participa hoje justamente de uma dessas audiências lá no USTR, que é o escritório do representante de comércio dos Estados Unidos, falando sobre o quê? Sobre aquelas propostas, aquelas ideias do governo americano, do governo Trump, para sobretaxar produtos brasileiros. Lívia Braz, de Brasília, conta pra gente. Bom dia.
3: Oi, Felipe. Oi, Joana. Bom dia para vocês. Pois é, esse encontro de hoje que participa o senador Flávio Bolsonaro faz parte da análise aí daquelas tarifas que foram propostas pelo governo Donald Trump em cima dos produtos brasileiros. Flávio deve defender o adiamento por 180 dias dessa tarifa de 25% que foi imposta aí sobre as exportações brasileiras e também deve se posicionar contra qualquer medida que atinja o PIX. Numa manifestação que foi enviada ao escritório na semana passada, o senador ele já disse que o sistema brasileiro de pagamentos, né, o PIX, ele não substitui cartões de crédito e pediu também que ele não seja associado a sistemas financeiros que são considerados não ocidentais. Enquanto isso, o governo brasileiro optou por não discursar nessa audiência, enviou representantes da embaixada lá em Washington para acompanhar esses debates apenas como observadores. Paralelamente a isso, Itamaraty encaminhou uma nova carta ao governo americano contestando formalmente aquela investigação comercial que foi conduzida, né, pelo escritório. O Brasil classificou todas as conclusões tiradas por eles como equivocadas, disse ainda que a proposta de sobretaxa viola as regras da Organização Mundial do Comércio, a OMC, e defendeu também que as divergências comerciais sejam resolvidas por meio desses mecanismos da OMC e não tomadas por medidas unilaterais, como vem sendo feito aí pelos Estados Unidos. O governo brasileiro também destacou que os Estados Unidos acumulam um superávit comercial de mais de 400 bilhões de dólares em relação ao Brasil desde o ano de 2007, que foi o argumento justamente usado aí para contestar a justificativa dessas novas tarifas que podem chegar aí a 25%. Expectativa agora da conclusão de todas essas audiências públicas que estão acontecendo desde ontem, né, para uma possível negociação entre os dois países.
1: Obrigada, Lívia Braz, pelas informações direto de Brasília. E ainda em Brasília, agora vamos ouvir o Adrian Almeida. 7 tribunais de justiça têm 48 horas para explicar ao Supremo Tribunal Federal o pagamento indevido de penduricalhos. Vamos ouvir.
4: A decisão dos ministros Alexandre de Moraes, Cristiano Zanin e Flávio Dino foi assinada depois de uma reportagem revelar que os salários somados aos benefícios adicionais atingiram quase R$500 mil em alguns casos. Os tribunais teriam desrespeitado o entendimento do próprio STF, que unificou os processos e criou um regime transitório para conter os supersalários no judiciário. A regra fixou que a soma de todos os auxílios não pode passar de 35% do teto constitucional, o que limita os extras a cerca de R$16 mil por mês. Entre os tribunais que devem prestar esclarecimentos estão o Tribunal de Justiça do Distrito Federal, de Goiás, do Maranhão, do Paraná, do Rio de Janeiro, do Rio Grande do Norte e de Rondônia. Cada um deve detalhar os valores exatos que foram pagos a magistrados da ativa, aposentados e pensionistas entre os meses de abril e julho deste ano. Também terão que especificar quais valores correspondem ao salário e quais são verbas indenizatórias, além de apresentar as folhas de pagamento. Caso não atendam às medidas, os presidentes dos tribunais podem ser afastados do cargo e responder nas esferas penal, civil e administrativa.
1: Ainda sobre os penduricalhos e os super salários, tem um outro caso que eu acho que merece aqui a nossa atenção e a gente precisa ponderar um pouco sobre ele. Uma diferença de R$ 39 mil de salário e R$ 1 milhão de recebido no mês. O que, que justificaria um bônus de R$ 900 mil? Temos aqui o caso de um desembargador do Tribunal de Justiça do Pará, em que a maior parte desse valor, de R$ 1 milhão de salário, veio de indenização de férias. Salário base era R$ 39 mil. Pagamento líquido passou de R$ 1 milhão. É bom que a gente frise e repita esses números para a gente ter noção dessa dimensão. E aí, vamos fazer uma pergunta que ela é bem simples. Qual é o limite? O teto constitucional, ele existe para limitar esses gastos, para dizer à sociedade até onde é que o Estado pode ir. Hoje, esse teto é de R$ 46 mil. Com as verbas autorizadas pelo Supremo Tribunal Federal em março, esse teto ele sobe para R$ 78 mil. Mas nós temos casos de desembargadores que recebem R$ 1 milhão. Para que, que existe esse teto? Qualquer empresa séria olharia isso com muita preocupação. Seria um problema de governança, mas nós não. Se tratando do serviço público e do dinheiro público, a gente já normalizou, porque parece que está fora do nosso alcance, mas não está fora do nosso alcance. E a troca de quê? O que, que a sociedade ganha em troca com esse bônus de quase R$ 900 mil? Uma justiça célere? Um super trabalho que é compatível com esse super salário? Não me parece. Ainda não. Qual é a justificativa para que esse valor extrapole o autorizado na lei, o autorizado pelo Supremo Tribunal Federal? Não tem justificativa. Nós precisamos continuar falando sobre esses super salários em relação à nossa justiça super lenta, super morosa e super sem motivos para autorizar esses super pagamentos, porque não são normais.
0: E a Joana Treptow falou sobre uma doença histórica da sociedade brasileira. A gente vai para outra agora, que é a irresponsabilidade ao dirigir. Vamos falar mais sobre o caso que nós já trouxemos ontem, né, de um motorista que causou uma ocorrência com morte de dois adultos e uma criança na rodovia Castelo Branco, que é uma rodovia importante que liga a capital paulista ao oeste do estado de São Paulo. E essa ocorrência foi em Osasco, né, que é uma cidade, você que não é de São Paulo, colada na região, no lado oeste da região metropolitana de São Paulo. Repórter Luísa Mutoni, aqui da capital paulista, tem as informações. Bom dia para você, Luísa.
5: Bom dia, Felipe. Bom dia a todos que estão com a gente no 360. Ontem, o motorista que trafegava, então, na Castelo Branco e que colidiu no carro onde estavam essas vítimas, passou por uma audiência de custódia e ele teve a prisão temporária convertida em prisão preventiva. É o Gabriel Lima da Silva, de 29 anos. Relembrando, para quem está chegando hoje aqui sobre esse caso, esse acidente aconteceu na noite de domingo na rodovia Castelo Branco, como você falou, uma das mais importantes aqui do estado de São Paulo. E, infelizmente, três pessoas acabaram morrendo nesse acidente. Uma mulher, a filha dela de 5 anos de idade e o companheiro dela. Segundo as testemunhas, o motorista, o Gabriel, ele trafegava em alta velocidade quando teria colidido, então, na traseira do veículo onde estavam essas vítimas, o carro acabou explodindo e essas três pessoas, então, morreram na hora. As testemunhas disseram na delegacia que o Gabriel trafegava em alta velocidade, que ele apresentava sinais de embriaguez e que teria se negado a realizar o teste do bafômetro. Ontem, eu estive na delegacia que investiga esse caso e na saída da delegacia, justamente para a audiência de custódia, o Gabriel optou por ficar em silêncio. Logo depois da audiência de custódia, ele já foi levado para o centro de detenção provisória de Osasco, onde vai permanecer preso por homicídio culposo quando não há intenção de matar. Lembrando que ele se feriu de forma leve nesse acidente, foi levado para o hospital já em custódia, depois para a delegacia, passou pela audiência de custódia e agora, então, já está preso preventivamente pelo acidente, pela morte dessas três pessoas. A defesa dele não foi localizada.
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1: Notícia de agora. A Polícia Federal deflagra, nesta manhã, a sexta fase da Operação Unha e Carne no Rio de Janeiro. A ação tenta desarticular agora uma organização criminosa suspeita de usar uma rede de postos de combustíveis para lavagem de dinheiro com participação de agentes públicos. Gustavo Sleman, do Rio, tem mais informações. Bom dia, Gustavo.
6: Bom dia, Joana. Bom dia para todos que nos acompanham. Operação em andamento pela Polícia Federal. Nas ruas, os agentes cumprindo 19 mandados de busca e apreensão em endereços ligados a essas pessoas que são alvo da ação desta terça-feira. São endereços na capital fluminense, também em Niterói, na região metropolitana e em outros pontos do estado do Rio de Janeiro. Como você pontuou, é a sexta fase da Operação Unha e Carne, né, que é uma iniciativa da Polícia Federal que investiga a corrupção e também participação de agentes públicos em relação ao crime em diferentes âmbitos e esferas. A gente já teve outras fases, a última que aconteceu na última semana, quando a gente teve a prisão do pastor Márcio Pôncio e também novos mandados de prisão sendo cumpridos contra o ex-presidente da Alerj, Rodrigo Bacelar, Assembleia Legislativa do Rio de Janeiro, e também o contraventor, o Adilson Oliveira Filho, o Adilcinho. Naquela fase da semana passada, né, a quinta fase, a operação focou na questão do contrabando de cigarros e também na participação de agentes públicos em relação ao contrabando e também à contravenção. Dessa vez, como você disse, Joana, o alvo agora, a mira, é uma rede de combustíveis que é investigada por lavar dinheiro com o envolvimento de agentes públicos e movimentar cerca de 7 bilhões de reais. A gente está em contato com a Polícia Federal também para trazer mais detalhes e saber quem são os alvos dessa ação desta terça-feira, para saber se novamente, né, temos grandes nomes do poder público do Rio de Janeiro relacionados a essa nova fase da investigação da PF, que continua, e como eu disse, 19 mandados de busca e apreensão sendo cumpridos nesta terça-feira aqui no Rio de Janeiro. A gente, claro, vai seguir atualizando aqui ao longo da nossa programação.
0: Seguimos acompanhando, são 7 horas e 16 minutos. Do Rio de Janeiro, a gente volta para a capital do país para falar do quê? O Batalhão de Polícia do Exército entrega ao ministro do STF, Alexandre de Moraes, as armas de fogo registradas em nome do ex-presidente da República, Jair Bolsonaro. Você está acompanhando aqui essa história aqui no TMC 360 já faz semanas, né? Nem todas, porém, as armas foram entregues, mas da capital do país, quem vai te contar essa história é o Rafael Felitti. Muito bom dia para você.
7: Oi, Felipe. Oi, Joana. Bom dia para vocês. Bom dia para todo mundo que nos acompanha. É isso mesmo, né? O Exército Brasileiro informou que duas das 8 armas que a defesa de Bolsonaro informou que estavam sob custódia do Exército Brasileiro não estavam com eles. Ou seja, o Exército já entregou 6 armas para a Polícia Federal, mas 2 armas ficaram faltando. A defesa, que inicialmente tinha dito que todas as armas que estavam faltando serem entregues estavam com o Exército, afirmou que uma dessas armas, uma espingarda, está em uma loja de artigos bélicos do Rio Grande do Sul, mas não informou sobre o paradeiro de uma pistola Glock, uma outra arma, e que a gente ainda não sabe onde ela está, né? A defesa também não informou esses detalhes, mas já informou que uma dessas armas está no Rio Grande do Sul. Então falta a defesa informar onde está essa outra arma. Ao todo, Bolsonaro tem 11 armas registradas em seu nome, E esse caso das armas do ex-presidente começou, voltou a ficar em questão no dia 15 de junho, quando foi apreendida uma pistola Glock também, que ele entregou a um segurança que faz a sua segurança em sua casa, onde ele cumpre prisão domiciliar para fazer manutenção. Então, o ministro Alexandre de Moraes determinou que o ex-presidente, até porque está nesse status de preso domiciliar, não poderia ter armas à sua disposição, não poderia ter a posse nem o porte de armas. Então, praticamente todas essas armas já foram entregues à Polícia Federal. Falta buscar essa arma que está no Rio Grande do Sul e ainda tem essa outra pistola Glock que o paradeiro dela ainda não se sabe. Volto com vocês.
1: Valeu, Felipe, pelas informações. Agora que o clima de Copa do Mundo arrefeceu um pouco, pelo menos aqui para o Brasil, a gente vai dar mais atenção para as eleições. E o clima aí sim está esquentando. O ex-governador de Minas Gerais, Romeu Zema, fez críticas ao pré-candidato à presidência pelo Missão, Renan Santos. Vamos lembrar que o ex-governador de Minas, Romeu Zema, também é pré-candidato à presidência pelo Partido Novo. Ele disse que falta experiência ao adversário e que, abre aspas, ele sai dando tiro como metralhadora, fecha aspas. Júnior de Castro, de BH, tem os detalhes. Bom dia, Júnior.
8: Ótimo dia para você também, Joana, Felipe. Excelente terça-feira para todo mundo conectado com a gente, ligado aqui na rede TMC. Pois é, uma disputa por um espaço aí no campo da chamada Terceira Via ganhou mais um capítulo pela corrida da presidência. O presidente pré-candidato à presidência, né, do Partido Novo, Romeu Zema, como você bem disse, Joana, ele criticou o também pré-candidato Renan Santos do partido Missão ao afirmar que ele não tem experiência em gestão pública e faz promessas sem apresentar um histórico de realizações. Isso aconteceu durante uma entrevista do Zema ao canal Derrubando Muros. Zema também disse que Renan, aspas aí para o Zema, sai dando tiro como metralhadora, prometendo mundos e fundos, e afirmou ainda que falta ao Renan, que também é fundador do MBL, um currículo de entregas. Apesar dessas críticas, Zema ressaltou também que em uma democracia qualquer pessoa tem direito a disputar a presidência. Ele afirmou ainda que as pesquisas feitas pela internet podem apresentar resultados bem diferentes dos levantamentos com amostras representativas da população, que são as pesquisas oficiais. Tanto Zema quanto Renan Santos, a gente lembra que tentam se consolidar como uma alternativa à polarização entre o presidente Lula e o Flávio Bolsonaro nessa disputa à presidência da República. A TMC continua acompanhando essas atualizações e trazendo os detalhes aqui durante a nossa programação. Volto com vocês, Felipe e Joana.
0: Valeu, Júnior. E por enquanto essa terceira via não está funcionando de acordo com todas as pesquisas que nós temos trazido para você desde o começo de 2026. Ainda falando sobre eleições, a questão da logística, a questão da segurança também, de volta ao Rio de Janeiro, o governo estadual recua, pede o reforço, sim, de tropas federais para garantir a segurança do processo eleitoral no estado agora em 2026. Beatriz Trindade tem as informações para a gente. Bom dia para você.
9: Bom dia, Felipe, para você, para a Joana e para todo mundo que acompanha o nosso programa. Exatamente, a gente lembra que esse pedido, né, esse reforço, foi feito no final de junho, cerca de duas semanas depois do Estado ter informado inicialmente à Justiça Eleitoral que a medida não seria necessária. A gente teve acesso, inclusive, aos documentos trocados entre o governador em exercício aqui do Rio, Ricardo Couto de Castro, e o presidente do Tribunal Regional Eleitoral do Rio, Cláudio de Melo Tavares. No dia 10 de junho, Ricardo Couto afirmou que o planejamento operacional previsto pelas forças de segurança estaduais era suficiente, então, para assegurar ali a proteção dos eleitores, mesários e servidores da Justiça Eleitoral e de locais de votação também. No entanto, no dia 26, o governador em exercício voltou atrás e informou que, após uma reavaliação sobre esse assunto em reunião entre o governo do estado e o TRE, que a atuação complementar das forças federais poderia sim contribuir, então, para a regularidade e integridade do pleito. No ofício, Ricardo Couto disse que o reforço federal, em cooperação com os órgãos estaduais, seria então de extrema importância. A gente lembra que essa não é a primeira vez que o Rio de Janeiro teria ali o emprego de tropas federais para garantir, então, a segurança das eleições. A iniciativa tem sido frequente em razão da influência de facções criminosas e milícias em diferentes regiões aqui do estado do Rio de Janeiro, Felipe.
0: Ok, são 7 horas e 23 minutos.
1: Vamos falar sobre a nossa enquete de hoje. É sobre as audiências que estão acontecendo nos Estados Unidos em relação ao tarifaço e às tarifas que os Estados Unidos querem impor sobre o Brasil, além das que já existem. Nós temos falado sobre essas audiências públicas. Hoje é o segundo, último dia em que vão acontecer. Inclusive, o pré-candidato à presidência e senador Flávio Bolsonaro deve discursar por 5 minutos. Informações de bastidores apontam que ele vá falar contra o tarifaço, pedir que não seja aplicado novamente. E a nossa pergunta, que está tanto no nosso canal do WhatsApp quanto no nosso YouTube, na nossa transmissão ao vivo, é: o Brasil deve responder com firmeza às tarifas dos Estados Unidos? Sim, não e não sei. Participe.
0: Agora 7 horas e 24 minutos.

0: Meu amigo Marco Belo abafa o caso, fala baixinho, porque ontem mais um foi embora, né? Mais um líder, mais um ídolo foi embora. E aqui do lado, aqui no estúdio, o pessoal está meio aborrecido hoje. Então, vamos conversar nós dois aqui. Um abraço para você. Muito bom dia, Belo.
1: Tudo bem, Felipe, Joana, pessoal do TMC 360. Cada vez mais frio aqui no Nova Jersey, 17 graus marca a temperatura nesse momento. A Copa vai se estreitando, né? As seleções vão saindo, algumas seleções chamadas favoritas vão ficando, Espanha, França, Argentina, e ontem foi a despedida de mais um ídolo, Cristiano Ronaldo. Eu me compadeço da Joana, o Neymar se despediu da seleção brasileira, o Cristiano Ronaldo se despediu da seleção portuguesa, assim como o Modric se despediu da seleção croata também nessa Copa do Mundo, né? Assim como eu me despeço de vocês aqui de Nova Jersey, nesta última entrada, na próxima entrada estarei no Brasil, falando aí com vocês, ao lado de vocês, sobre Campeonato Brasileiro, que vai começar daqui a pouco, depois da Copa do Mundo. Em relação à seleção brasileira, o próximo jogo da seleção brasileira ainda não foi anunciado. A seleção viaja hoje ao Brasil, em voo fretado. Os jogadores que participam do Campeonato Brasileiro, lógico, se apresentam aos seus clubes, e os jogadores que atuam na Europa ficam em férias, alguns até aqui nos Estados Unidos, alguns resolveram não voltar, vão ficar nos Estados Unidos com a família, passaram férias, outros passaram férias no Brasil, enfim, e a gente tem eliminatórias da Copa do Mundo, data ainda não definida, Copa América em 2028 e Olimpíadas nos Estados Unidos em 2028, e a seleção brasileira e os torcedores brasileiros esperam que nessas Olimpíadas aqui nos Estados Unidos, de repente, o resultado seja diferente. Como eu disse, Felipe e Joana, eu me despeço aqui de Nova Jersey, de vocês, e na próxima entrada estarei aí ao lado de vocês, quem sabe no estúdio, conversando sobre Copa do Mundo e sobre futebol brasileiro.
0: Não tenha dúvida que foi um excelente trabalho do início ao fim, Marco Belo, não só seu, mas de todo o nosso time, o time que continua, o time que volta. Agora, aproveitando que você falou de comportamento, de clima, falando meteorologicamente, é claro, ontem foi um resultado que surpreendeu muita gente, a vitória da Bélgica por 4-1 sobre os Estados Unidos. Apareceu um gênio no futebol, né? Rudi Garcia, absolutamente questionado por torcedores dos clubes pelos quais ele já passou, mas enfim, isso é outra história. Mas um jogo que já tinha começado com polêmica, que é aquela história do cartão vermelho, da carteirada do Donald Trump, do Infantino e tudo mais. Como é que amanhecem os Estados Unidos hoje, Belo? O pessoal vai seguir acompanhando a Copa, até porque os ingressos já foram comprados? Ou deu uma baixada de bola também, literalmente?
1: É, você sabe que eu nunca tinha visto o futebol ser tão falado nos Estados Unidos. Inclusive, nas festas de 4 de julho, em que todos os canais de televisão falam sobre 4 de julho, 250 anos da independência dos Estados Unidos, algo tão especial, Donald Trump anunciando que mesmo com as chuvas ele daria um discurso e que o discurso seria algo histórico e que traria veteranos de guerra, um veterano da Segunda Guerra, inclusive, deu um discurso que foi bem bacana, bem legal, e durante esse discurso ele falou sobre Copa do Mundo, né? Algo antes impensável, Copa do Mundo de futebol para todo o país, para toda a nação. Então, os americanos abraçaram essa Copa do Mundo e, como eles não entendem tanto assim de futebol, eles entendem, até estão entendendo o jogo dentro das quatro linhas, mas eles não têm noção do poder da seleção deles. Então, os americanos realmente esperavam que poderiam ganhar esta Copa do Mundo. A decepção foi muito grande dentro do país. Eu acho que até uma decepção maior do que deveria ser, maior do que das outras eliminações americanas em Copas do Mundo. E realmente não sei se continuarão acompanhando, porque os americanos, eles são muito nacionalistas. É diferente, por exemplo, de uma seleção mexicana, que é eliminada, e os mexicanos escolhem outra seleção para torcer. Ou os próprios brasileiros, vamos torcer para o Equador agora, vamos torcer para a França. Geralmente os latinos escolhem outros povos latinos para torcerem, os americanos não. Então, realmente acho que com a eliminação americana ontem vai baixar um pouquinho a bola da Copa do Mundo aqui nos Estados Unidos, embora os ingressos já tenham sido comprados. Mas o falatório nas televisões, eu acho que, e em outras mídias, claro, acho que vai diminuir um pouquinho com a derrota ontem, ainda mais do jeito que aconteceu, né? Eles não esperavam um 4-1 da Bélgica, com certeza.
0: Com certeza. Então, boa viagem para você, Belo, aquele abraço e, ó, estaremos juntos aqui o mais rápido possível nesse estúdio aqui, tá certo?
2: Obrigada pela companhia.
1: Com certeza,
2: trabalho
1: faço questão
2: ótimo.
1: De abraçá-los pessoalmente.
0: Maravilhoso. Tchau,
2: tchau. Vamos sentir saudade.
0: Um abração para o Marco Belo, para todo o nosso time. Tem muita gente que continua, porque a Copa anda. E tem jogos hoje, né? Tem dois jogos hoje.
2: Mas é assim que a gente vai vendo que a Copa, de fato, vai se afunilando. Algumas equipes vão se despedindo, os jogos vão ficando mais espaçados. Semana passada tínhamos jogos todos os dias, o tempo inteiro.
0: Todos os dias, né?
2: Ah, que peninha.
0: Hoje ainda tem dois, né? É, faltam 10 jogos para o fim da Copa do Mundo. A real é essa, né? E hoje tem Argentina e Egito fechando as oitavas, né? Argentina e Egito, hoje é 1 da tarde, Suíça e Colômbia, às 5 da tarde, isso pelos horários de Brasília. E, obviamente, tem aquele recado, né? Durante as nossas transmissões, você pode mandar sua mensagem dizendo o que tá bom, o que tá ruim, na tática, na técnica dos atletas, dos técnicos. Enfim, dando o seu palpite também, mandando a sua mensagem para o 11-3025-1001, nosso WhatsApp, que é específico para a Copa do Mundo. Perguntaram aqui quem é Rudi Garcia, Felipe Bueno. Rudi Garcia é o francês que hoje é técnico da Bélgica, né? A Bélgica venceu um jogo que estava praticamente perdido para Senegal na fase anterior e ontem meteu 4-1 nos Estados Unidos. Está feita aqui a referência para quem não conhecia. E o que, que temos daqui a pouco? São 7 horas e 31 minutos. A gente vai falar sobre, sabe aquela medida provisória da taxa das... Como é que você costuma chamar aquela taxa? Da blusinha, da comprinha, do marketplace, que a gente não pode falar o nome aqui. Enfim, vai ter mudança nisso aí. Aguarde, daqui a pouquinho.
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11: Olá, ouvinte TMC. Uma excelente terça-feira. O dia começando e horário de pico no trânsito do Recife, da região metropolitana. Várias vias engarrafadas. Esse é o cenário com grande intensidade na Avenida Recife, tanto no sentido Zona Sul como quem segue em direção à cidade universitária. Apesar desse cenário de muita intensidade e pontos de retenção, a Avenida Recife continua como a melhor opção para quem sai do IPCEP em direção à Várzea, cidade universitária, zona norte da capital pernambucana, ou até mesmo quem está seguindo para Paulista ou Abreu e Lima. 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

Muito bom dia para você, meu querido ouvinte TMC. Boa terça-feira pra gente. 7 de junho, nesse dia de terça-feira, 7h38 da manhã. Muito bom dia para você que acabou de sintonizar na nossa programação na TMC Recife. Eu sou Carol Oliveira, já cheguei aqui na nossa redação para apurar os principais fatos e notícias da capital pernambucana, da nossa região metropolitana do Recife, do estado de Pernambuco como um todo, né? Então continue sempre por aqui, ligadinho na nossa programação. Aproveito para lembrar para vocês que 10 horas da manhã temos aquele encontro marcado na primeira edição do Pernambuco TMC. Hoje, numa edição mais curta, não é isso, Stephanie? Isso mesmo, minha operadora acabou de me confirmar. Uma edição um pouco mais curta, meia horinha, mas você vai ficar muito bem informado, muito bem atualizado sobre tudo o que está acontecendo aqui na capital pernambucana. Tá? 10 horas da manhã, estamos esperando por você aqui na nossa programação para mais uma edição do PETMC. Conto com a sua audiência, com a sua presença. Continue sempre sintonizado na sua Transamérica, que agora é TMC. 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
1: 7:39. 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Ali Lupe todos os dias conosco aqui nas manhãs do TMC 360. 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
2: 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Mas vocês também precisam tirar férias, babies. Vocês trabalham muito.
1: Só quando o TMC 360 completar 1 ano de vida. A gente tá chegando
2: lá. Ah, tá bom então. Então tá certo. Beijo pra vocês. Até amanhã.
1: Beijo.
3: São 7:44. Enquanto a gente pensa nas férias, a gente fala de trabalho, né? De volta a Brasília com a Lívia Abraço para a gente falar da agenda do Congresso Nacional nesta terça-feira com temas de interesse da população. A gente fica até feliz quando tem temas de interesse da população, porque às vezes os temas são de interesse de outros e outras, né? Lívia Abraço, conta tudo para a gente.
4: É verdade, Felipe, a gente fica feliz mesmo. Na Câmara dos Deputados, a expectativa hoje é para a tradicional reunião de líderes que está convocada para a parte da tarde, que vai definir aí as principais pautas que vão ser votadas essa semana. Ontem à noite, o presidente da Câmara, Hugo Mota, ele falou, né, pelas redes sociais, que ele já determinou a criação de quatro comissões especiais lá na Câmara, entre elas a comissão especial que vai analisar a proposta de emenda à Constituição que reduz de 18 para 16 anos a maioridade penal. Essa PEC, a gente lembra, né, ela já passou pela Comissão de Constituição e Justiça e agora ela segue para ser debatido o mérito para então ser votada em plenário. Já no Senado, pauta já está definida por lá, os parlamentares se reúnem a partir das 2 da tarde para votar projetos que endurecem as punições para crimes de violência sexual digital contra crianças e adolescentes. E também vai ter a votação hoje de uma proposta que facilita o pagamento da pensão alimentícia por meio de transferência bancária automática. Senadores também fazem hoje à tarde a segunda sessão da discussão daquela outra PEC, né, aquela outra proposta de emenda à Constituição, que cria aposentadoria diferenciada para agentes comunitários de saúde e agentes de combate às endemias. Essa é uma daquelas chamadas pautas-bomba que foram discutidas aí algumas semanas lá no Senado e que, segundo o presidente Davi Alcolumbre, ele já anunciou isso também. Essa pauta deve ter a análise concluída antes do recesso, viu? A previsão é que ela esteja concluída até o dia 15, semana que vem já. Esse texto, só para a gente contextualizar aí para o nosso ouvinte, ele prevê uma aposentadoria com idade mínima de 57 anos para mulheres, 60 anos para homens, com pelo menos 25 anos de contribuição e de exercício na função. Essa proposta ainda precisa cumprir aí um número mínimo de sessões, né? Porque ela se trata de uma PEC, antes de ser votada em 2 turnos lá no Senado, lembrando que essa é considerada uma pauta bomba, porque ela pode trazer um impacto financeiro importante para os cofres do governo.
1: Tá Obrigada,
3: certo.
1: Lívia. Até daqui a pouco. A gente segue falando com Brasília ao vivo, porque o presidente do Senado, Davi Alcolumbre, aprovou a prorrogação por 60 dias da validade das medidas provisórias que tratam do fim do imposto sobre compras internacionais de até 50 dólares. É a chamada taxa das blusinhas e também de outra medida provisória, que é da concessão de subsídios a produtores e importadores de combustíveis derivados de petróleo. São duas medidas provisórias que têm impacto direto no bolso do consumidor. Mas quem vai explicar melhor é o Rodrigo Vicente, de Brasília. Oi, Rodrigo, bom dia.
5: Bom dia, Joana. Bom dia, Felipe. Bom dia a todos que nos acompanham. Pois é, como você falou, essas MPs aí foram editadas em maio e elas tinham dois objetivos. Essa, a da conhecida taxa das blusinhas, o objetivo era retirar esse imposto. Claro que o governo está de olho, principalmente agora nas eleições, daqui a pouquinho já começam a campanha. O governo queria mudar o ânimo, até porque a gente lembra o seguinte: quando essa MP foi editada lá atrás para cobrar essa taxa, houve forte resistência da população, ela atinge um número grande de pessoas, são essas compras até 50 dólares, em que havia essa taxa de 20%. Pois bem, o governo quis agora retirar. A outra MP foi aquela MP que dava, como você também falou aí, o auxílio a produtores, enfim, de petróleo, óleo diesel, principalmente para conter a alta que vinha lá da guerra no Oriente Médio. Bem, o governo já começou até a tirar alguns auxílios, porque o preço do petróleo aí está contido no mercado internacional, então é possível fazer isso. Bem, quando o governo edita, só para quem nos acompanha entender, quando o governo edita uma medida provisória, ela passa a valer na hora. Só que ela precisa vir aqui para o Congresso e ela tem um prazo de 90 dias para vencer. Bem, esse prazo venceu. O Congresso precisaria fazer o quê? Colocar em ação aí uma comissão mista entre deputados e senadores. Bem, não tem clima para fazer isso agora, é mês de julho, daqui a pouco já tem recesso, enfim, tem São João, tem tudo que possa imaginar e Brasília está bem esvaziada. O que fez o presidente do Senado, como você também explicou lá no início, deu 60 dias agora para poder analisar isso, ela fica lá para setembro, portanto, continua valendo. E o Congresso tem mais esse tempinho aí para poder instalar e para poder discutir essa medida. Vai ser a porta das eleições, portanto, o governo, claro, vai pressionar, mas pelo menos tem a validade até lá, a gente vai acompanhar para ver como é que vai se desenrolar isso por aqui. Volto com vocês.
1: Obrigada, Rodrigo, pelas informações. Só para a gente se situar aqui, tem uma pesquisa da Atlas Intel que mostra que as pessoas, os brasileiros, veem a taxa das blusinhas como o maior erro da gestão do governo Lula. Foi algo que, de fato, impactou diretamente no poder de compra, diretamente no bolso da camada mais vulnerável. É um assunto indigesto para o brasileiro. E mesmo com essa dificuldade de votação, essa morosidade, esse atraso, o governo Lula, o presidente, não gostaria com certeza que isso ficasse para depois das eleições, até para usar isso como uma arma eleitoral, ainda que tenha sido aprovado e inventado pelo próprio governo Lula. O presidente tenta se descolar dessa ideia e mostrar que foi ele que teve a iniciativa de derrubar essa taxa, mas muito provavelmente essa taxa, ela de fato vai cair, independentemente do presidente que estiver em exercício, porque é um assunto absolutamente indigesto para os brasileiros.
3: E se você puxar pela memória, vai se lembrar que na época da implementação dessa taxa, não houve unanimidade no governo e muita gente lá dentro já falava: olha, isso aí vai dar dor de cabeça lá na frente, nas eleições. Não deu outra, né? Bom, ainda falando sobre economia, que tem muito a ver, a nossa enquete, vamos trazer aqui a primeira parcial da nossa enquete, que fala sobre negócios, relações internacionais, especificamente o quê? As tarifas que os Estados Unidos pretendem impor aos produtos brasileiros, além das que já existem, né? Aquele tarifaço versão 2026, porque a versão 2025 já rolou. E o próprio presidente da República acabou conversando com Donald Trump e ajudando no processo de enfiar na gaveta, ainda que por poucos meses, né? O Brasil, a pergunta é essa, o Brasil deve responder com firmeza às tarifas dos Estados Unidos? Você tem três possibilidades de resposta: sim, não ou não sei. O sim tem 55%, está na frente. O não vem na sequência com 32%. E não sei é a opção de, por enquanto, 14% das pessoas que estão votando. E você sabe onde nos achar, né? Além do nosso canal no WhatsApp, TMC News BR, o nosso espaço no YouTube. Você pode nos assistir ao vivo, deixar aquele joinha, participar do chat, tem muita gente participando, e também compartilhar o nosso trabalho. Agora, 7h52.
1: Há poucos dias do início das convenções partidárias, um levantamento da Justiça Eleitoral revela mudança no cenário eleitoral do país. Quem vai explicar para a gente é o Leonardo Gomes.
6: Esta é a primeira vez que o Paraná chega a essa colocação no ranking de colégios eleitorais, mesmo com uma queda no número de eleitores na comparação com a eleição passada de 2022. E quando nós tínhamos 8.648.955 eleitores com o título em dia. Apesar dessa queda, o Paraná fica à frente, por exemplo, do Rio Grande do Sul, atrás apenas de São Paulo, Minas Gerais, Rio de Janeiro e Bahia. Em todo o Brasil, são 158.765.543 eleitores aptos a votar em outubro. Entre as capitais, Curitiba aparece com o sétimo maior número de eleitores, atrás de São Paulo, Rio de Janeiro, Belo Horizonte, Salvador, Fortaleza e Manaus. O número consolidado de eleitores foi divulgado pelo Tribunal Superior Eleitoral às vésperas das oficializações das candidaturas. Conforme o calendário eleitoral, os partidos têm entre 20 de julho e 5 de agosto para realizar as convenções partidárias, que vão formalizar tanto coligações quanto as próprias candidaturas, e são várias neste ano, tanto para a presidência da República, quanto para governador, senado, ou ainda para os cargos de deputado federal e também estadual. As eleições neste ano, ao menos o primeiro turno, acontece no dia 4 de outubro, já o segundo turno será realizado em 25 do mesmo mês.
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3: Mais informações da capital fluminense, mais informações da sexta fase da Operação Unicarne, a Polícia Federal mirando Márcio Canella, indicado de Flávio Bolsonaro ao Senado pelo Estado do Rio de Janeiro. Segundo as investigações, o esquema sob suspeita movimentou mais de 7 bilhões de reais. Beatriz Trindade tem mais informações. O microfone é seu, Beatriz, diga.
7: Felipe, exatamente. O ex-secretário de Estado de Polícia Civil, Marcos Amin, e o ex-prefeito de Belford Roxo, pré-candidato ao Senado, Márcio Canelo, estão entre os alvos da ação da Polícia Federal que está acontecendo hoje. Na sexta fase da Operação Unha e Carne, a corporação mira agora um suposto esquema de lavagem de dinheiro que usava uma rede de postos de combustíveis na região metropolitana aqui do Rio e contava com a participação, inclusive, de agentes públicos. Segundo fontes ouvidas aqui pela nossa reportagem, agora há pouco, outros agentes da ativa da Polícia Civil também estariam entre esses alvos da polícia de hoje. A gente tenta agora um posicionamento da instituição. Os agentes cumprem hoje nas ruas 19 mandados de busca e apreensão nos municípios de Niterói, São Gonçalo, Itaboraí, Resende e na capital fluminense, além de medidas de sequestro de bens e valores e de suspensão de atividades econômicas de empresas ligadas ao grupo investigado. Segundo as investigações, então, esse esquema teria movimentado, como você disse, mais de 7,6 bilhões nos últimos 6 anos. A gente tenta contato agora com as defesas dos citados e segue acompanhando essa operação que está acontecendo aqui no Rio de Janeiro. Felipe e Joana.
3: 7h55.
1: Vamos mudar de assunto, virando a página aqui no TMC 360. Vamos falar sobre mais uma onda de frio que está avançando pelo sul do país a partir de hoje e vai derrubar as temperaturas. O Ângelo Sfaer tem mais informações direto de Curitiba. Bom dia, Ângelo.
8: Muito bom dia a você, bom dia a todos. Já é a terceira frente fria deste inverno e a região centro-sul do país já sente os efeitos. Essa frente fria já atua nos 3 estados da região sul e vai trazer essa sensação de frio para os estados da metade sul do país, pelo menos até o dia de amanhã, até quarta-feira. Hoje já tivemos um amanhecer mais gelado, principalmente nas regiões de Serra dos 3 estados da região sul, Rio Grande do Sul, Santa Catarina e Paraná. Para amanhã, ainda temos alertas vigentes para a possibilidade de temperaturas negativas e geadas. Esse aviso é mais intenso para as regiões serranas. Tem também a questão do turismo de inverno. Muita gente procura algumas cidades justamente para encontrar esse frio um pouco atípico para o país. Em Urubici, na Serra Catarinense, por exemplo, amanhã a temperatura mínima é de 3 graus negativos. Essa frente fria, ela não traz chuva, mas ela abre espaço para essa massa de ar polar que segue avançando o Brasil acima. Se hoje o frio é mais intenso nos 3 estados da região sul, a partir de quarta-feira esse frio chega também para os estados de São Paulo e também do Rio de Janeiro.
3: Ok, Ângelo Sfaer volta ao longo da programação com informações sobre a meteorologia. São 7h57, dá tempo da gente trazer aqui um destaque do noticiário internacional que é importante e tem a ver com muita coisa que a gente está falando desde o começo do ano, né? A reunião de cúpula da OTAN começa hoje em Ankara, na Turquia, e obviamente um dos assuntos mais importantes é a guerra da Ucrânia, é o principal tema, né? Há divergências entre os países da aliança sobre este assunto especificamente. O presidente da Ucrânia, Volodymyr Zelensky, deve participar de um encontro com o presidente dos Estados Unidos, Donald Trump, para discutir formas de encerrar o conflito. Não será o primeiro, você sabe muito bem, né? Teve aquele famoso encontro na Casa Branca em que Zelensky acabou sendo humilhado por Donald Trump. E depois desse encontro com Zelensky, Trump deve conversar sobre esse assunto com Vladimir Putin, presidente da Rússia. Na véspera da cúpula, Zelensky voltou a cobrar maior apoio militar do Ocidente, criticou a escassez de sistemas de defesa aérea Patriot após um ataque russo a Kiev

0: mísseis no Estreito de Hormuz. Informações do site norte-americano Axios. Essas embarcações teriam sido atingidas por vários disparos vindos do Irã. Não há registro de feridos. Ainda não temos mais informações. A navegação no Estreito de Hormuz tinha sido normalizada. E agora vamos ver o que vai acontecer nas próximas horas.
1: 7:59. No próximo bloco, a gente traz o nosso colunista de tecnologia e negócios para falar aqui das novidades do noticiário. Guilherme Ravache, daqui a pouquinho com a gente.
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0: 8h, vamos para mais uma hora de TMC 360 com informação, prestação de serviço para você. Então, diretos às principais notícias deste momento. Senado deve votar pauta bomba na próxima semana. A proposta que cria aposentadoria especial para agentes comunitários de saúde pode abrir um rombo de 30 bilhões de reais no orçamento.
1: Polícia procura por celular de tenente-coronel da Rota baleado em São Paulo. A perícia não sabe identificar qual o tipo de arma usado no atentado.
0: Explosão em Damasco, capital da Síria, deixa 18 feridos. Os ataques foram registrados próximos ao hotel onde está o presidente da França, Emmanuel Macron.
1: Tempestades deixam ao menos 15 mortos na China. Segundo a mídia estatal, são 11 óbitos registrados apenas na província de Hubei, a mais afetada pelos ventos fortes.
0: Sede da CBF no Rio de Janeiro é alvo de protestos depois da eliminação precoce do Brasil na Copa do Mundo. Torcedores estenderam faixas com os dizeres: respeitem a história da única pentacampeã.
1: E reforçando o convite para você acompanhar as transmissões aqui da TMC nesta terça-feira. Hoje tem Argentina e Egito a partir da 13h, Suíça e Colômbia a partir das 17h. Tudo aqui na nossa TMC. São 8h02.
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1: O Banco de Brasília pode ter acumulado até 3 milhões de reais em multas por não divulgar os balanços financeiros dentro do prazo. Da capital do país, Rodrigo Vicente tem as informações.
6: A crise que afeta o Banco de Brasília ganha um novo desdobramento. O banco está atrasado para divulgar as demonstrações financeiras. A instituição tinha até 31 de março de 2026, ou seja, a partir de 1º de abril, o BRB passou a estar sujeito às multas diárias por atraso. Pelas regras da Comissão de Valores Mobiliários, a CVM, a penalidade é de aproximadamente R$1.000 por dia para companhias abertas que não entregam as informações periódicas no prazo, o que é o caso do BRB. Já o Banco Central pode aplicar multas significativamente mais altas, de até R$50.000 por dia. Apesar disso, a legislação estabelece um limite. A multa diária pode ser aplicada por no máximo 60 dias, mesmo que o atraso persista. Passado mais de 90 dias desde o vencimento, o banco já teria atingido esse limite máximo de multas, embora continue em situação irregular. A não divulgação das contas dentro do prazo tende a afetar a confiança de investidores e de analistas. Essa incerteza pode aumentar a volatilidade dos papéis ligados ao banco e pressionar ainda mais a imagem institucional do BRB. Se a infração ultrapassar 12 meses, o registro do BRB como companhia aberta, quando a instituição negocia ações em bolsa, pode inclusive ser suspenso.
0: Pesquisa Datafolha

0: aponta uma disputa acirrada pelas duas vagas ao Senado por São Paulo nas eleições deste ano. No cenário estimulado, em que os entrevistados podem escolher até dois candidatos, como se fosse na urna mesmo, Marina Silva, da Rede, lidera com 18% das intenções de voto, seguida por Simone Tebet, do PSB, com 16%, e Ricardo Salles, do Novo, com 13%. André do Prado, do PL, aparece com 11%, Guilherme Derrite, do PP, tem 10%, e Paulinho da Força, do Solidariedade, registra 8%. Como a margem de erro é de 2 pontos percentuais, os principais candidatos aparecem em empate técnico. A pesquisa Datafolha foi feita no dia 1, entre o dia 1 e 3 de julho, com 1.608 eleitores no estado de São Paulo. O nível de confiança é de 95%. O levantamento está registrado no TSE.
1: Agora, 8 horas e 5 minutos. A Advocacia Geral da União pede ao Tribunal de Contas da União que reveja parte da decisão que apontou falhas na análise do plano de reestruturação dos Correios e na concessão de garantia da União para um empréstimo de 12 bilhões de reais contratado pela estatal no ano passado. De Brasília, com você, Lívia Brás.
2: O recurso foi apresentado em nome dos Ministérios da Fazenda, da Gestão, das Comunicações e da Secretaria do Tesouro Nacional. O governo quer que o TCU retire 3 pontos do acórdão que recomendam mudanças nos critérios de análise de planos de reestruturação de estatais e apontam falhas na avaliação da capacidade de pagamento dos Correios. Segundo a AGU, todos os procedimentos seguiram a legislação vigente. O órgão afirma que a análise do Tesouro utilizou uma metodologia específica para empresas estatais em reestruturação, baseada nas projeções do plano de recuperação financeira e que o processo cumpriu todas as etapas previstas pela norma do Executivo. Já o TCU entende que houve uma insuficiência na análise da capacidade de pagamento da empresa e falta de verificação independente das premissas financeiras usadas nesse plano. O tribunal também alertou para o risco fiscal da operação, já que em caso de inadimplência dos Correios, a União poderá ser obrigada a honrar o empréstimo de 12 bilhões de reais.
1: Agora 8 horas e 6 minutos. Bom, vamos falar de... quase que eu misturei as duas palavras. No fim das contas, né? Economia, negócios, inovação, tecnologia. Samsung registra um salto no lucro operacional do segundo trimestre. Aumento de 19 vezes. Esse aumento impulsionado pela explosão da busca por chips de inteligência artificial. O faturamento da gigante sul-coreana supera lucros somados dos últimos 3 anos. No entanto, o recorde não foi suficiente para acalmar o Wall Street. Diante do temor de que essa explosão da inteligência artificial perca fôlego ou que investimentos em centros de dados sofram atrasos, investidores retiraram mais de 100 bilhões de dólares do valor de mercado da empresa. Eu já vou anunciar que o Guilherme Ravache está aqui no estúdio hoje, porque ele já vai me ajudar aqui, porque ações da Samsung e da rival SK Hynix, será que é esse o nome? Despencaram cerca de 10%, que arrastou para baixo a bolsa de Seul junto. Bom dia, meu amigo Guilherme Ravache, seja bem-vindo.
3: Bom dia, Felipe. Pois é, o mundo anda bem estranho, né? A empresa aumenta 19 vezes o lucro e perde quase 8% de valor de mercado, né? Perdeu bilhões de dólares em valor, no caso da Samsung. Lucro subiu 19 vezes, 58 bilhões de dólares de lucro. Só para lembrar, a Samsung está lucrando tanto que anunciou um bônus de cerca de 2 milhões de reais para cada funcionário que ela tem na divisão de chips. Mesmo pagando esses 2 milhões para cada trabalhador lá, e são milhares de trabalhadores, ela ainda teve um lucro 19 vezes maior do que no trimestre do ano passado, mesmo trimestre do ano passado na comparação. O que acontece? Wall Street ficou decepcionada com o número porque está ficando tão acostumada com crescimento recorde, com números avassaladores, que mais um número avassalador entra para a fila. É mais um do que já era esperado. Então tem uma expectativa muito grande. Samsung já subiu mais de 150% esse ano em valor de mercado. Foi uma alta muito agressiva. E aí tem investidor que vai chegando no final do ano, os grandes investidores, ficam com medo de um recuo brusco no valor das ações, como aconteceu hoje, uma queda aí que chegou a 10%, teve até o circuit break ativado, né, na bolsa coreana, e aí o investidor vende, ele tira o dinheiro para garantir que ele vai ter aquele lucro ali e conseguir fechar o ano mostrando um bom rendimento para quem é cotista ali do fundo ou quem é investidor dentro da empresa que está comprando a ação da Samsung. O resultado disso, com essa queda brusca, também afetou. Bolsa na Europa, a ASML, que é uma fabricante de equipamento para produção de chip, perdeu 4% de valor de mercado. A Nasdaq nos Estados Unidos ainda não abriu, porém já aponta para queda, né? São as ações de tecnologia, o índice que reúne ações de tecnologia. Micron, que é uma grande fabricante de chip, também tem queda forte hoje. Então o resultado da Samsung afetou o mundo inteiro. Japão, Coreia do Sul, Europa, ações de tecnologia caíram. Todo mundo com medo de que esse investimento gigantesco de trilhões de dólares que está sendo feito na inteligência artificial não se pague. Ninguém duvida que é uma revolução, que vai ter um impacto na produtividade, na economia. A inteligência artificial, né, vai causar uma grande transformação. Porém, não significa que as empresas que largaram na frente vão ser as vencedoras nessa corrida. E o investidor quer garantir o lucro, não quer correr o risco de perder esse dinheiro. Mas assim como sai rápido, volta rápido, porque quando começa ou volta a subir, fica todo mundo com medo de ficar abaixo do índice ou não aproveitar o crescimento. Esse é o mundo que a gente vive agora, Felipe.
1: Ai, mundo rapidíssimo, né? Mundo fluido, muito rápido. Guilherme Ravache volta daqui a pouquinho. Um abraço para você, Ravache.
3: Até mais.
1: Valeu. Agora 8 horas e 11 minutos.
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1: 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A distribuidora Europa Filmes, responsável por aquele filme famoso que ninguém viu ainda, o Dark Horse, pede registro da produção para a Ancine. O pedido acontece a menos de 4 meses das eleições presidenciais. É o primeiro passo para o lançamento comercial da obra nos cinemas brasileiros. E o que, que vem agora? De Brasília, fala Rafael Felitti. Tem os detalhes, pois não?
5: Oi, Felipe. Oi, Joana. Mais uma vez, bom dia para vocês e para todo mundo que está aqui com a gente. Esse registro foi feito no dia 22 de junho e é o primeiro passo para que esse filme chegue às salas de cinema. Mas isso garante que ele vá chegar lá de fato? Ainda não. Ele precisa passar por algumas etapas. Originalmente, a análise que a Agência Nacional de Cinema, Ancine, faz para filmes estrangeiros, lembrando que esse filme foi registrado como filme estrangeiro, já que, enfim, todo o seu staff, a maioria dos atores são estrangeiros também, ele foi produzido a maior parte fora do país. Então, a Ancine tem esse prazo, demora geralmente 30 dias. Só que, para a Ancine tanto dar o registro, também o Ministério da Justiça dá a classificação indicativa. Só que, como tiveram algumas cenas desse filme estrangeiro gravadas no Brasil sem autorização prévia da Ancine, isso pode ser um fator que inviabilize a exibição do filme. Para além disso, tem uma série de outras questões jurídicas ali, né, que podem impactar, como, por exemplo, as mensagens do senador e candidato à presidência Flávio Bolsonaro ao banqueiro Daniel Vorcaro, pedindo dinheiro para financiar o filme na matéria do Intercept Brasil, que veio à tona e todo mundo já sabe dessa situação. Então, tem essa questão jurídica que pode atrapalhar, né, de que esse filme foi custeado, a maior parte dele, com dinheiro de...
1: Agora, 8 horas e 13 minutos. Daqui a pouco a gente retoma esse e outros assuntos aqui na nossa programação direto de Brasília.
0: Vamos fazer isso agora, então. Vamos falar com o Rodrigo Vicente, já está aqui a postos, para tratar sobre pautas bomba. Esse assunto, essa pauta que vai indo de semana em semana, mas alguma hora vai explodir essa bomba. Não adianta jogar um dia para frente, um dia para trás. Vai cair no colo de quem, hein, Rodrigo Vicente? Estamos falando sobre a votação da proposta de PEC que cria aposentadoria especial para agentes comunitários de saúde, também de combate a endemias, que deve provocar um rombo grande nos cofres públicos. Explica pra gente.
6: Pois é, Joana, bom dia mais uma vez a todos que nos acompanham, você, o Felipe. O impacto é de 30 bilhões em 10 anos. É bastante dinheiro, o governo está bem preocupado com essa matéria. Na semana passada, houve até um gesto do presidente do Senado, Davi Alcolumbre, nessa nova relação com o governo, nessa relação com a senadora Tereza Leitão, que assumiu o lugar de Jacques Wagner. Houve aí um bom diálogo entre ambos. Ele fez um gesto para o governo e disse, bem, vamos adiar. Mas ele não tirou de pauta, né? Ele deixou na pauta, continua na pauta do Senado. Bem, se ele não conseguiu quórum para reunir o Congresso Nacional, que é Câmara e Deputados, para VMP, mas lá no Senado a coisa é mais fácil, são menos parlamentares, enfim, ele deve conseguir sim, e o objetivo dele é votar isso antes do recesso parlamentar. Há no regimento interno do Senado 5 sessões de discussão, já houve uma semana passada, vai haver 3 essa semana, hoje, amanhã e quinta, e mais uma na terça que vem. O objetivo, portanto, é encerrar essa discussão e votar isso até a quarta-feira que vem ou quinta-feira que vem, mais provavelmente na quarta. Bem, a proposta vai regularizar aí o vínculo funcional desses agentes de saúde, proibindo contratação terceirizada ou temporária, exceto numa situação, claro, de emergência. É uma pauta bomba, mais uma, que traz aí um valor, como a gente falou no início, de 30 bilhões em 10 anos, e dificilmente o governo vai conseguir algum acordo para não votar isso agora. Deve ser votado sim. Volto com vocês.
0: Obrigada, Rodrigo. Até já. Vamos falar ainda sobre gastos de governo, mas agora do governo dos Estados Unidos, que ainda que tenha um custo de vida pressionando as famílias nos Estados Unidos, o governo Donald Trump apostou em uma resposta de longo prazo, talvez olhando, inclusive, para as próximas eleições, ainda que ele não possa concorrer. O que, que ele fez? Ele incentivou o investimento desde o nascimento. São as chamadas contas Trump para crianças. Contas com um depósito inicial de $1,000 para bebês nascidos entre 2025 e 2028. Esse programa atende menores de 18 anos que têm um número de seguridade social inscrito no programa. E essas contas permitem aportes adicionais de famílias e empresas ao longo do tempo. Ou seja, o governo dos Estados Unidos dá $1,000 para bebês nascidos entre 2025 e 2028. E depois as famílias podem, ao longo do tempo, ir fazendo mais aportes nessas contas. Para quê? Para estimular a poupança. Essas são as justificativas do governo dos Estados Unidos. O acesso ao mercado financeiro desde a infância, e esses recursos serão investidos em fundos atrelados ao S&P 500. São investimentos que acompanham o desempenho de um índice que reúne as maiores 500 empresas dos Estados Unidos. E aí vejam o pulo do gato. O governo dos Estados Unidos diz que, ainda que as famílias não tenham condição de fazer mais aportes, esses $1,000 iniciais que o governo dá, eles podem virar ao longo do tempo até $15,000 para essas crianças, o que chega quase a ser também uma política de natalidade, de incentivo a uma maior natalidade. Segundo o Tesouro dos Estados Unidos, mais de 6 milhões de contas já foram abertas desde o anúncio do programa, que pode custar cerca de $17 bilhões até 2028.
1: Quase um Bolsa Família, né? 8 horas e 17 minutos.
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1: A criança de 4 anos, que ficou ferida após ter sido atingida por disparos em uma praça na cidade de Paraty, precisou ser transferida para uma unidade hospitalar de alta complexidade. A outra vítima, de 5 anos, não resistiu aos ferimentos. A repórter Érica Levigar traz os detalhes para a gente.
8: Vai ser velado nesta terça-feira o corpo do menino de 5 anos que morreu após ser vítima de bala perdida em Paraty, na Costa Verde Fluminense. O pequeno José Heitor Dias Cerqueira brincava em uma praça quando foi atingido. O caso aconteceu na noite do último domingo, depois do jogo da seleção brasileira. Por volta de 9 horas da noite, a polícia militar foi acionada para o Hospital Municipal Hugo Miranda, onde duas crianças de 5 e 4 anos e um adolescente de 15 deram entrada, feridos por disparos de arma de fogo. O adolescente se encontrava estável e consciente. Ele relatou aos policiais que estava em uma praça do bairro Pantanal conversando com o pai da namorada enquanto crianças brincavam nas imediações. Um veículo passou pelo local e, em seguida, três pessoas com os rostos cobertos por capuzes desembarcaram. Um dos suspeitos efetuou diversos disparos em sua direção que também atingiram as crianças que estavam próximas. José Heitor não resistiu aos ferimentos e morreu na própria unidade hospitalar. A menina de 4 anos foi internada em estado grave e precisou passar por uma cirurgia. No local da ocorrência, a PM apreendeu um estojo de munição calibre 9mm e 7 outros de munição calibre .380, que foram encaminhados para exames periciais. Procurada pela reportagem da TMC, a Prefeitura de Paraty informou que a criança, que permanece em estado grave, foi transferida para uma unidade hospitalar de alta complexidade. A Secretaria Municipal de Segurança e Ordem Pública afirma que mantém contato com as forças de segurança do Estado, Polícia Militar e Polícia Civil, com a solicitação de prioridade absoluta na apuração dos fatos e na identificação e responsabilização dos autores do crime. A Polícia Civil informou em nota que as investigações continuam para identificar os autores, esclarecer a motivação do crime e responsabilizar os envolvidos.
0: Vamos agora para Brasília falar de penduricalhos. Os ministros Flávio Dino e Alexandre de Moraes, do Supremo Tribunal Federal, emitiram despachos ontem no qual eles pedem 48 horas para que 7 tribunais de justiça prestem esclarecimentos sobre o pagamento de verbas indenizatórias que ultrapassam o teto constitucional de remunerações, ou seja, estamos falando de penduricalhos. O Igor Damasceno vai comentar essa decisão, tentar deixá-la um pouco mais palpável para a população, para quem acompanha a TMC, porque são palavras muito difíceis para falar pagamento acima do limite permitido por lei. Igor, bom dia.
9: Oi, Joana, bom dia a você, também ao Felipe, bom dia a todos que nos acompanham. Quando nós estamos falando de penduricalhos, a gente fala de remunerações indenizatórias que acabam ultrapassando o teto do salário ali no Poder Judiciário. Teto esse firmado pela Corte em algo em torno de R$ 46 mil, o que por si só já é um baita de um salário para alguns benefícios. Só que até a decisão da Corte foi mapeado que tinha aí juiz federal ganhando algo em torno de R$ 150 mil, ou seja, extrapolando o teto fixado, mostrando então uma discrepância do salário da realidade brasileira e, consequentemente, aumentando aos gastos públicos. Então, diante dessa decisão, os ministros falaram: ninguém pode ganhar mais do que R$ 46 mil. Esse é o máximo do salário ali no Poder Judiciário. No entanto, na decisão de ontem, ministros como Gilmar Mendes, Cristiano Zanin, Flávio Dino e Alexandre de Moraes receberam a informação que tem tribunais regionais, como do Distrito Federal, do Paraná, do Rio de Janeiro, de Rondônia e outros 3 tribunais aí que estavam pagando até R$ 495 mil para alguns juízes. Deixa eu repetir o valor, porque é isso mesmo, gente. Quase R$ 500 mil que esses juízes e magistrados estariam recebendo de acordo com o portal de transparência. Por isso, os ministros fixaram esse prazo, que acaba amanhã. Esses tribunais que foram identificados precisam responder por que estão descumprindo a regra fixada pelo Supremo Tribunal Federal de que deveria ganhar em, no máximo, 10 vezes menos do que esses magistrados estavam ganhando. Se por acaso não houver resposta dentro do prazo, ou então a resposta desses tribunais forem consideradas insuficientes para os ministros, eles podem sofrer algumas sanções. Os tribunais podem ter ali perda de cargo de liderança, as pessoas responsáveis por despachar esses pagamentos vão sofrer sanções administrativas por descumprirem a regra fixada pela Suprema Corte. Então, é um momento em que o Supremo Tribunal Federal demonstra um pouco mais de preocupação com o gasto público dentro do Poder Judiciário. Nós estamos falando de dinheiro que está previsto ali no orçamento destinado para gastos do Poder Judiciário. Gastos não só com despesa de pessoal, mas com eventos, gasta com a manutenção dos prédios dos tribunais regionais ou com o STF. Então, todo o dinheiro que serviria para uma manutenção como um todo, parte dele, e grande parte, estaria sendo utilizada para descumprir a determinação do STF e pagar altíssimos salários para determinados servidores. Repito, eles já estão previstos para ganhar um salário muito diferente da realidade brasileira, R$ 46 mil. Mas tem servidor do judiciário ganhando até R$ 500 mil, conforme esse despacho que foi assinado pelos ministros. Isso é, no mínimo, imoral e brincar com o poder, com o dinheiro público, dinheiro esse que deveria servir de bem para a população. Lembrando que o último aumento do salário mínimo foi de algo em torno de R$ 90 a R$ 100. Enquanto isso, tem servidor judiciário recebendo até 10 vezes mais do grande salário que já recebia.
0: Tá certo, Igor. Obrigada pelas informações. É um assunto sobre o qual nós precisamos falar diariamente, porque essas decisões, como por exemplo a do Supremo Tribunal Federal, de estabelecer esse prazo de 48 horas para que os tribunais de justiça estaduais expliquem esse pagamento fora do teto constitucional, ele só acontece por conta da pressão popular e pressão da imprensa. Isso aconteceu depois de uma reportagem do jornal A Folha de São Paulo. Então, o nosso papel aqui é fiscalizar e o nosso papel aqui é ficar em cima, ficar no pé para que esse assunto não passe despercebido, como alguns servidores públicos gostariam que passasse despercebido. Porque se eles estão insatisfeitos com o trabalho, se eles estão insatisfeitos com o valor que ganham pelo trabalho que exercem, se acham injusto, eles podem começar uma discussão sobre o aumento salarial. Mas receber por fora esperando que ninguém veja, uma diferença de R$ 500 mil quase. R$ 500 mil para exercer uma função que prevê um pagamento 10 vezes menor do que esse valor, já é um salário altíssimo. Agora, R$ 500 mil e esperar que ninguém veja, que ninguém repare que o dinheiro público está sendo usado para isso, realmente é imoral. E uma das bandeiras aqui da TMC é a fiscalização em relação ao uso do dinheiro público. Nós precisamos continuar falando sobre isso quase que diariamente. É a nossa função aqui.
1: 8 horas e 26 minutos. Um benefício suspenso havia 6 anos no estado do Paraná tem um novo desfecho. Vamos acompanhar as informações que chegam de Curitiba com você, Ângelo Sfaia.
10: O Supremo Tribunal Federal determinou que o ex-governador Roberto Requião, do Paraná, volte a receber a aposentadoria vitalícia. O repasse da pensão estava suspenso no estado desde 2019, quando o STF considerou a regra inconstitucional. Mesmo com a proibição, outros antigos gestores conseguiram liminares favoráveis para manter o benefício. A defesa de Requião acionou a justiça cobrando este mesmo tratamento, cobrando igualdade. O pedido chegou a ser negado, mas o ministro Gilmar Mendes reverteu o caso e autorizou o pagamento pelo princípio da igualdade. O despacho aponta que ele está na mesma situação dos colegas e que agiu de boa fé. O subsídio equivale ao salário de um desembargador no Paraná, hoje na casa dos R$ 42 mil. A lei exige que a remuneração fique limitada ao teto, portanto, esse repasse deve ser de 90% do total. O governo estadual é obrigado a retomar as transferências imediatamente, mas como essa decisão de Gilmar Mendes é uma liminar, ela ainda pode ser contestada no plenário.
0: A Interpol incluiu o nome do suspeito de atirar no tenente da Polícia Federal, Ronickson Pimentel dos Santos, irmão de Eloá Pimentel, na lista vermelha de fugitivos. De São Paulo, quem vai explicar para a gente é o Ricardo Sparvoli. Bom dia, Ricardo.
11: Bom dia, Joana, Felipe, para você que acompanha o TMC 360. O suspeito cita de Hércules Costa, se conhecido pelos apelidos de Golias, que teria atirado no teste da PM.
0: A gente vai estabelecer a conexão, mas só complementando a informação para que não falte para o nosso ouvinte, para quem acompanha a TMC, Hércules Siqueira. Ele é tido como o homem que disparou contra o tenente Ronickson Pimentel dos Santos, que é integrante da rota, atingiu na cabeça enquanto Ronickson estava andando de moto em São Caetano do Sul. E esse nome agora ele entra para a Interpol. E a publicação determina que, se ele for localizado em qualquer país membro da Interpol, as autoridades elas precisam prendê-lo e comunicar imediatamente ao escritório da Interpol em Brasília, lembrando que existe uma recompensa da Secretaria de Segurança Pública de São Paulo de R$50 mil para quem der pistas do paradeiro dele. Ele tem antecedentes criminais por roubo e homicídio. Estamos falando de um homem muito perigoso.
1: 8:29 e dá para a gente trazer aqui mais uma parcial da nossa enquete que está no TMC News BR, também no nosso canal do WhatsApp. E a pergunta é a seguinte: o Brasil deve responder com firmeza às tarifas dos Estados Unidos? Sim, não ou não sei, não é comigo. Sim, está ganhando. Aumentou a vantagem ainda, 67% até agora. Não, 24% e 10% das pessoas optaram pelo não sei, não é comigo. E você segue participando, como eu disse, tanto no nosso canal no WhatsApp como no TMC News BR, que é o nosso espaço no YouTube. Agora, 8:29.
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22: Ouvinte TMC, na saída de Olinda, a movimentação é intensa nas principais vias que dão acesso a Recife, como a Dr. José Augusto Moreira e a Carlos de Lima Cavalcante. É bom ter atenção, porque a Avenida Brasil, no bairro de Rio Doce, mais cedo, teve os dois sentidos bloqueados por um protesto. Isso nas mediações da Vila Olímpica. No momento, quem sai de Olinda em direção a Maranguape 1, 2 ou até mesmo a PE-22 ou faz o sentido contrário em direção a Marinho dos Caetés deve evitar a Avenida Brasil para não ficar parado nesse protesto. 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
1: 8 horas e 37 minutos, a Interpol incluiu o nome do suspeito de atirar no tenente da Polícia Militar, Ronickson Pimentel dos Santos, na lista vermelha de fugitivos. De São Paulo, as informações com Ricardo Sparvoli.
2: Se trata do suspeito Hércules Costa Siqueira, conhecido pelos apelidos de Golias, Chavinho e Peruca, que teria atirado no tenente da Polícia Militar, Ronickson Pimentel dos Santos. Irmão de Eloá Pimentel, daquele caso Eloá, que chocou o Brasil no começo dos anos 2000. O PM foi baleado no fim de junho em São Caetano do Sul, no ABC Paulista, e desde então o suspeito se encontra foragido. Essa lista vermelha da Interpol, Joana, funciona como um alerta mundial. Na prática, é como se fosse um aviso internacional para que forças policiais de vários países ajudem a localizar e prender um fugitivo. Com a inclusão do nome de Hércules na lista da Interpol, a busca ganha uma dimensão internacional, portanto. Isso significa que o suspeito pode ser preso fora do Brasil, caso tente fugir do país. Além disso, as fronteiras já estão sendo monitoradas para evitar que ele deixe o Brasil. Joana e Felipe, volto com vocês.
3: Certo, Ricardo. Agora, 8 horas e 39 minutos. Bom, veio a público ontem um documento em que o ministro das Relações Exteriores, Mauro Vieira, afirma que a decisão dos Estados Unidos de rotular o PCC e o Comando Vermelho como grupos terroristas traz, essas palavras são do documento, riscos concretos ao Brasil, como o uso da força militar americana de forma unilateral. Efeitos práticos da medida já começaram, como sanções financeiras e bloqueios de bens de empresas e empresários brasileiros suspeitos de ligação com o crime organizado. O Brasil, no entanto, alega que sequer foi avisado formalmente da decisão americana. Estamos vivendo esses tempos de pressão dos Estados Unidos e nós vamos conversar a respeito aqui no TMC 360 com o professor Elton Gomes, do Departamento de Ciência Política da Universidade Federal do Piauí. Vai conversar conosco ao vivo mais uma vez e mais uma vez é um prazer recebê-lo. Professor, como vai? Tudo bem?
4: Muito bom, uma grande satisfação estar aqui para poder tratar de tema.
3: Bom, vamos lá então. Deu uma instabilidade na conexão, mas acho que a gente consegue seguir. De qualquer forma, se a gente não conseguir, a gente retoma. Mas, professor, começando, essa preocupação que consta do documento, até que ponto ela é realista ou até que ponto é um exagero? Não, daqui a pouquinho a gente fala com o professor Elton Gomes, a gente retoma essa conversa sobre geopolítica, especificamente sobre esse caso dos tarifaços propostos, como a gente disse, né? Tarifaço versão 2026, porque o versão 2025 foi no ano passado e esse acabou sendo engavetado.
1: Agora são 8 horas e 40 minutos, seguindo aqui com o nosso noticiário. A Receita Federal lançou a operação do Receita Atende, um novo canal único de atendimento digital criado para concentrar em uma única plataforma o relacionamento com cidadãos e empresas. Segundo a Receita, a mudança integra o processo de modernização do atendimento ao contribuinte e busca tornar os serviços mais integrados, seguros e eficientes. A migração vai acontecer de forma gradual. Inicialmente, apenas as demandas do Fale Conosco vão ser transferidas para essa nova plataforma, mas em etapas futuras, o sistema vai passar a incorporar atendimentos por e-mail e processos digitais, reunindo praticamente todas as interações entre contribuintes e o fisco em um único ambiente virtual. A centralização deve facilitar o acompanhamento dos pedidos, ampliar o controle sobre o histórico de interações, reduzir o tempo de resposta e também reforçar a segurança das informações compartilhadas. Essa mudança ela impacta especialmente profissionais das áreas fiscal, contábil, tributária e de conformidade regulatória.
3: Bom, a gente falava sobre o tarifaço 2026 dos Estados Unidos. Corporações alertam que essas novas tarifas, 25% até, né, vão desorganizar cadeias globais de suprimentos e pesar no bolso do próprio consumidor daqui, não, dos Estados Unidos. Elas defendem que o mercado interno depende de insumos do Brasil, como componentes para carros elétricos, café e suco de laranja. Bom, a gente está acompanhando, como a gente costuma dizer, o tarifaço 2026, que é essa possibilidade ou, se você preferir outra palavra, ameaça de que o Brasil receba, né, receba essa imposição de uma tarifa suplementar que pode alcançar até 25%. Isso já aconteceu no ano passado, deu uma baita de uma briga econômica, uma briga política. No fim do ano, na virada de 25 para 26, a coisa acabou sendo resolvida e volta agora com o peso adicional, né, de que estamos aqui no Brasil em um ano eleitoral. Vamos falar mais sobre esse tarifaço e esse temor de que os consumidores americanos também sejam afetados. Assunto para o nosso Guilherme Ravache, que está aqui. Diga, Guilherme.
5: Pois é, Felipe, não tem mágica, né? Se você cobra mais por um insumo, um produto que vai ser usado na indústria americana, ou mesmo vendido para o consumidor americano, direto ou indiretamente ele vai pagar mais por isso. A empresa não absorve esse prejuízo, repassa para o cliente final. Então isso explica por que Coca-Cola, Tesla, diversas empresas se posicionaram, né, nas audiências que estão acontecendo lá nos Estados Unidos, mandaram a carta defendendo que se essa tarifa for imposta, elas vão perder competitividade, porque até outros países não têm esse mesmo imposto ou não taxam da mesma forma. Então isso acaba aumentando o preço para o consumidor. E os relatos, né, que a gente tem ouvido de quem participa das audiências lá no STE, que é o órgão que está julgando isso nos Estados Unidos, é que as conversas são bastante técnicas. Depoimentos curtos de 5 minutos, explicações de representantes brasileiros, né, as empresas mandando cartas, mas também no final todo mundo sabe que vai ser uma decisão política, não vai ser uma decisão técnica, até porque é notório que o Brasil, né, tem um déficit na balança comercial em relação aos Estados Unidos, ou seja, os Estados Unidos, a gente compra mais dos Estados Unidos que os Estados Unidos compra da gente. De qualquer maneira, quando você fala de suco de laranja, por exemplo, que é muito utilizado pela Coca-Cola e é um dos artigos aí que ela pontuou que seria ruim para ela um aumento de preço, além de suco de limão também, a gente tem uma relevância exportando o suco de laranja para os Estados Unidos, no caso, não só para a Coca-Cola, é um grande mercado para a gente enviar suco. Então, obviamente, impacta, né, o produtor brasileiro, impacta empresas brasileiras, todo mundo torce para que esse tarifaço, de fato, não aconteça, porém, é importante que se diga, né, tem distorções aí em tarifas, taxas que são cobradas aqui no Brasil quando a gente importa produto. Prova disso é que muita coisa que a gente compra, que vem do exterior, ainda é cara quando comparado ao preço lá fora.
1: Valeu, Ravache. Agora, 8h45.
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1: Acabamos de receber aqui a informação da morte de Benedito Rui Barbosa na manhã de hoje. Aconteceu agora a confirmação dada pelo hospital por nota oficial. 95 anos, morreu em São Paulo, Benedito Rui Barbosa, dramaturgo, um dos principais autores da história, escritor. Morreu, então, na capital paulista. A confirmação foi dada pelo Hospital do Coração, HCor.
3: O HCor, né, emitiu uma nota agora há pouco, divulgada à imprensa, 95 anos de idade, complicações de insuficiência renal crônica, já se solidarizando com familiares e amigos neste momento de pesar. Para quem se pergunta de qual é a obra de Benedito Rui Barbosa, né, pessoas com um pouquinho mais de décadas vão se lembrar de uma revolução no, digamos, na estética da novela brasileira, né, que era predominantemente a novela da TV Globo, e com o Pantanal nos anos 90, aliás, se não me engano, aí demanda uma certa precisão, mas eu acho que foi em 1990 exatamente, mas anos 90, né? A primeira novela de grande impacto nacional, exatamente em 1990, me confirma aqui a Joana Trepton, de primeiro grande impacto nacional, que não fazia parte daquele estilo, né, daquela linha de montagem da TV Globo, foi uma novela da TV Manchete. E aí outras, né, voltadas às questões imigratórias, né, às questões rurais também, Terra Nostra, por exemplo, entre outras. Ou seja, um autor que, mesmo que você não saiba quem foi, com certeza você já consumiu, já assistiu algum trabalho ligado à obra de Benedito Rui Barbosa, que nos deixa aos 95 anos de idade. Daqui a pouco mais informações, agora 8 horas e 48 minutos.
1: Vamos voltar a falar com o professor Elton Gomes, do Departamento de Ciência Política da Universidade Federal do Piauí, aqui ao vivo, para conversar conosco sobre um ofício, um documento que foi emitido pelo Itamaraty, assinado pelo ministro das Relações Exteriores, Mauro Vieira, com uma preocupação grande em relação à decisão dos Estados Unidos de rotular o PCC e Comando Vermelho como grupos terroristas por conta de riscos concretos sobre o uso de força militar americana em solo brasileiro de forma unilateral. É isso que está nesse documento. O ministro, então, se mostra preocupado, escreve em dois momentos nesse ofício sobre a possibilidade, então, de ação militar dos Estados Unidos aqui no Brasil. E a gente queria entender se essa preocupação do Itamaraty, professor, que é algo que tem sido discutido pela imprensa, pelos jornais, desde o anúncio da classificação pelos Estados Unidos, nós temos discutido muito isso. Agora o Itamaraty, então, chancela essa preocupação de especialistas, de jornalistas. Qual é a dimensão dessa preocupação e o que, que esse documento emitido pelo Itamaraty mostra? É um passo a mais? Talvez eles possam ter alguma evidência de algo que possa acontecer ou é apenas uma preocupação no plano das ideias ainda?
4: Bom dia, Joana. Bom dia, Felipe. Bom dia. Espero que agora vocês consigam me ver e me ouvir bem. Como eu dizia ainda há pouco, nos seus aspectos mais fundamentais, esse ofício que foi encaminhado pela Chancelaria Brasileira, o Ministério das Relações Exteriores, através do seu titular da pasta, o ministro Mauro Vieira, para a mesa diretora da Câmara dos Deputados, responde a um conjunto de solicitação formal de esclarecimentos que foi feito por um congressista brasileiro, o deputado Evaí Melo, do Republicanos do Espírito Santo, que, através da mesa diretora da Casa, encaminhou esses questionamentos a respeito da possibilidade de intervenção, risco à soberania e à economia nacional. O Ministério das Relações Exteriores, institucionalmente, respondeu a essas indagações com um conjunto de possibilidades que são ensejados pela classificação do PCC e do Comando Vermelho, as duas maiores facções criminosas brasileiras, como organizações terroristas globais e especialmente designadas nos termos da legislação norte-americana. Porquanto não se tenha nenhuma informação, ao que se sabe, concreta a respeito da possibilidade de intervenção militar norte-americana ou ação de força de caráter unilateral, a preocupação que é manifestada pela chancelaria vai no sentido de dizer que a lei norte-americana confere amplo grau de discricionariedade ao presidente da República dos Estados Unidos da América para lidar com ameaças terroristas, que são vistas como ameaças à soberania nacional e à integridade do Estado norte-americano. E isso foi colocado nesse comunicado formal, que nos termos do regimento tem que ser dado à presidência da Câmara, e trouxe preocupações, inclusive o próprio deputado que solicitou as informações, questionou a falta de informações técnicas, dizendo que essas informações estavam muito mais no campo de possibilidades, de ilações, de especulações, e demandou que se trouxessem mais informações de inteligência, de segurança, o que parece que vai levar este grupo político a solicitar informações não tanto da chancelaria, que explicitou um risco legal concreto, porquanto não tenha nenhum precedente específico de ação unilateral norte-americana sem a anuência ou sem a concordância e cooperação dos próprios países aliados. O único caso mais grave foi aquele sobre o qual nós já comentamos aqui em outra oportunidade, que foi o caso da Venezuela, em que houve operação militar de bloqueio, houve ação contra lanchas que transportavam entorpecentes e principalmente a captura do ditador Maduro. Mas no caso, por exemplo, do México, que é o país igualmente governado por um grupo político contrário ao grupo político norte-americano e que é visto como um grande celeiro, uma grande fonte de operações de narcotráfico, as ações americanas que aconteceram ali foram de caráter predominantemente econômico, predominantemente político-migratório, e as ações de força que foram realizadas foram feitas com a concordância e com a participação do governo mexicano. O que se questiona agora é se o governo vai ser instado a fornecer informações de segurança, informações de inteligência que possam confirmar a eventualidade, a possibilidade de uma ação de caráter militar norte-americano em solo brasileiro, o que, pelo histórico das relações entre os dois países, é alguma coisa, se não impossível, pelo menos sob as circunstâncias políticas atuais, improvável.
3: Bom, muito importante a gente conversar mais ao longo desses próximos dias a respeito, porque, especialmente essa expressão que o professor usou, é muito intrigante, né? Que conjunto de possibilidades, ou seja, não há fatos ainda, há possibilidades, e para transformar as possibilidades em realidade tem muito a fazer. Professor Elton Gomes, muito obrigado pela conversa aqui mais uma vez no nosso 360. Grande abraço, bom dia para o senhor.
4: Eu que agradeço, Felipe, um forte abraço a todos.
3: 8h54.
1: Hora de acionarmos o nosso Jamil Chad, direto de Genebra, na Suíça. Começa hoje a reunião de cúpula da OTAN em Ankara, na Turquia. Os membros da aliança discutem sobre vários assuntos, entre eles a guerra na Ucrânia. Cobram ajuda para conter o poder de fogo da Rússia. Jamil Chad, bom dia.
7: Bom dia, Joana. Bom dia, Felipe. Bom dia a todos. Olha, de fato, uma cúpula mais do que estratégica. Os europeus, inclusive, Joana, falam de cúpula histórica. Por quê? Porque nós estamos vendo, vocês estão acompanhando, uma guerra que se intensifica, no caso da Ucrânia contra, perdão, da Rússia contra a Ucrânia, mas também esses ataques mútuos que estão acontecendo. Não há nenhuma sinalização de uma negociação de paz que possa caminhar em algum trilho real de diálogo. E aí, claro, qual é a pergunta que a OTAN faz? Como garantir a segurança da Ucrânia pelos próximos anos, não apenas para os próximos meses? Donald Trump chega hoje em Ankara, há uma enorme expectativa. Se Donald Trump, depois do Irã, com o Irã, entre aspas, né, Joana, resolvido, vai voltar a dar atenção à questão ucraniana e, principalmente, se o governo norte-americano vai voltar a dar dinheiro para a proteção da Ucrânia. Os europeus estão convencidos de que, sem a participação dos Estados Unidos, não há como sustentar por longo tempo ainda essa proteção. E, claro, a grande expectativa é do que será, a partir de agora, a reação de Donald Trump. Donald Trump, Joana, que vai chegar dizendo o seguinte: quero saber quem é que aumentou a sua contribuição para os gastos militares na Europa nos últimos meses, porque essa foi basicamente uma cobrança de Donald Trump. Quer que os países destinem 5% do seu PIB para orçamentos militares. Claro, o governo norte-americano não quer mais arcar com essa conta. Do lado europeu, os europeus dizendo: olha, não, essa conta ela pode até fazer sentido, mas isso vai representar cortes de dinheiro para questões sociais, sem dúvida nenhuma, e para o meio ambiente, entre as coisas.
3: Para quem não sabe do que a gente está falando, vale simplificar. É uma vaquinha, só que é uma vaquinha que, se a conta não fecha, muda toda a vida do planeta Terra como um todo.
7: Exato.
3: Agora, Jamil, por falar em dinheiro, tem boa notícia para a economia nacional. Investimentos que podem chegar ao Brasil, é isso?
7: De fato, Felipe, são investimentos que já chegaram ao Brasil em 2025. É a conclusão do relatório, basicamente, da ONU sobre investimentos externos pelo mundo. No caso, o Brasil aparece na quinta colocação com o maior destino de investimentos produtivos no mundo em 2025. O Brasil superou tradicionais economias como França, Reino Unido, Japão, Itália e Alemanha. Só ficam numa posição mais favorável do Brasil a economia, claro, dos Estados Unidos, a economia da China, Singapura e Hong Kong. Ou seja, o Brasil numa posição extremamente favorável nesse aspecto. O que também chama atenção é, claro, o posicionamento muito distante da Argentina. O Brasil recebeu no ano passado, Felipe, 77 bilhões de dólares em investimentos. Isso é mais ou menos 23% acima do que já tinha recebido em 2024. Então, de fato, é um volume muito grande, claro, puxado, acima de tudo, pelos investimentos chineses no Brasil. Mas na Argentina, o investimento no ano passado foi de 4 bilhões de dólares, o que coloca a Argentina na nona colocação entre os principais destinos na América Latina. Guiana, Costa Rica, República Dominicana receberam mais investimentos em 2025 do que a própria economia argentina.
1: Jamil, outro assunto que eu queria falar com você é que diz respeito à cultura do nosso país. Hoje nos deixa Benedito Rui Barbosa, aos 95 anos. Ele que é um dos maiores contadores de história aqui do Brasil, da história do Brasil. Podemos colocar assim, Jamil?
7: Sem dúvida nenhuma. E olha, e sinceramente, ele me salvou de uma guerra, ou me salvou de uma situação muito complicada. Isso aconteceu quando Terra Nostra, a novela de Benedito Rui Barbosa, estava sendo mostrada na Europa, na verdade, não na Europa apenas ocidental, mas numa Europa muito complicada, no caso do Kosovo. Eu estava justamente naquele momento, do pós-guerra do Kosovo, uma situação extremamente tensa. Eu cheguei numa das regiões ainda com um conflito muito tenso, me confundiram com um americano, acharam que eu era americano, e uma espécie de milícia

0: era Benedito Rui Barbosa, que levava a cultura brasileira e o relato da história brasileira, não apenas para a nossa realidade, mas para o mundo. Curioso, Joana, você que também é portuguesa, sabe do impacto das novelas brasileiras pelo mundo, mas o curioso é que todos queriam que eu dissesse depois como terminava a Terra Nostra, porque, claro, estava passando lá ainda, e eu não tinha visto o final. E aí desconfiaram, não é possível que ele é brasileiro, que afinal de contas, que brasileiro não sabe o final de Terra Nostra? Eu já contei essa história para o Thiago Lacerda, eles de fato fizeram uma história muito emocionante, mas que vai muito além das fronteiras do nosso país. Esse foi Benedito Rui Barbosa.
1: Uma das formas de a cultura brasileira chegar a outros países. As novelas fizeram isso. Em Portugal, o impacto foi gigantesco. Pessoas entendem perfeitamente expressões brasileiras, piadas que têm a ver com a cultura brasileira por conta das novelas. E isso vale para tantos e tantos e tantos outros países. E a forma de contar a história e a cultura do Brasil e conseguir exportar isso é formidável e foi ultra necessária, até para que a gente se entenda como um país tão variado, tão multicultural.
2: Soft power, né, Jamil? Soft power sempre, né?
0: Total. A partir daquele momento eu entendi que Terra Nossa estava passando na Sérvia, no Kosovo, etc. E, obviamente, utilizei plenamente como cartão de visita em todo lugar que eu ia naquela zona extremamente tensa. Eu me lembro de uma cena, Felipe, em que, claro, também numa situação com pessoas armadas, quando eu falei que era brasileiro, citei Terra Nostra, abriram uma cortininha e veio a família toda, uma senhora, uma vovó, os netos e todos conheceram a pessoa que vinha daquele mesmo país do Terra Nostra. Enfim, são aqueles embaixadores, aquelas embaixadoras que o Brasil tem, esse soft power que você citou, que são extraordinários.
2: Tchau, Matheus. Quer dizer, tchau, Jamil. Até amanhã. Um abraço.
0: Um abraço a todos. Bom dia.
2: 9:02.
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8: 9:04, terceira e última hora hoje do nosso TMC 360. Hoje é terça-feira, dia 7/7/2026. Eu, Felipe Bueno, ela, Joana Trepton, seguimos com você para trazer para você informação e vamos atualizar os destaques do noticiário agora. Muito bem, a justiça... Morre, estava errando a nota aqui. Morre Benedito Rui Barbosa, aos 95 anos. O autor estava internado em São Paulo, segundo o boletim médico do HCOR.

0: faleceu em decorrência de insuficiência renal crônica.
1: Exército entrega armas de Jair Bolsonaro à Polícia Federal. Em comunicado ao STF, batalhão diz que duas das oito pistolas não estavam na corporação.
0: Reunião de cúpula da OTAN começa em Ankara, na Turquia, e tem a Ucrânia como foco principal. Expectativa de encontro entre Donald Trump e Volodymyr Zelensky.
1: Polícia procura por celular de tenente-coronel da Rota baleado em São Paulo. A perícia não sabe identificar qual tipo de arma usada no atentado.
0: Hoje tem Copa do Mundo, hein? Argentina e Egito a partir da 13h. Suíça e Colômbia a partir das 17h. Tudo com transmissão aqui da nossa TMC 95 agora.
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0: principal duelo das oitavas de final, a Espanha eliminou Portugal pelo placar mínimo, para a alegria dos torcedores espanhóis que se reuniram para apoiar a seleção em busca do segundo título mundial. O Marcos de Pato acompanhou esse encontro.
1: No encontro da boa vizinhança entre Espanha e Portugal, um dos dois teria que deixar o Mundial. Mas tudo muda quando vale vaga nas oitavas de final. Para a espanhola Mari de Parte, nascida na Galícia, que sejam os vizinhos a dizer tchau.
2: Ah, somos. Toda a Espanha se dá muito bem com Portugal. Fomos primos hermanos. Espanhóis e portugueses, somos todos iguais. Adoramos e respeitamos muito eles.
3: Mas hoje não tem muito essa, né? Hoje vai passar só um e quem que tem que ser?
2: A Espanha, 4-0.
1: A presidente da Casa de Espanha se reuniu com dezenas de conterrâneos e descendentes em um restaurante no bairro Ipiranga, em São Paulo, para embalar de longe a seleção roja. Para se deliciar com esse duelo de gigantes, o estabelecimento preparou até um prato típico especialmente para fazer os torcedores se sentirem em casa. Conta aí, chefe Pablo.
4: A gente fez uma paella e uma sangria para beber também, sim, para prestigiar nossos vizinhos espanhóis aqui.
3: E o que, que vai na paella? Só para o pessoal que não conhece ficar com água na boca.
4: Ela é feita com frango, com coelho, feita com lula, com marisco, com polvo, com camarão. Uma mistura de frutos de mar e umas carnes, mais o arroz, mais o açafrão.
3: Mas o jogo contra Portugal, por pouco, não teve um gosto amargo para essa torcida. Os espanhóis venceram por 1-0, com gol marcado pelo meio-campista Merino, já nos acréscimos da partida.
5: Foi um partido muito emocionante. Portugal fez o trabalho. Eu acho que hoje Portugal ficou atrás demais. Permitiu fazer o jogo da Espanha, mas para a Espanha foi muito custoso abrir a garrafa, abrir a lata, mas finalmente abrimos a lata no último suspiro e muito felizes pelo resultado.
2: Foi muito sofrido, pero se ganhou, então estamos muito contentos por isso. Lo disfrutamos e esperamos o próximo jogo. Allá vamos.
3: Avante em busca de mais um título mundial.
2: Ah, sim. Sí. Possível, verdade? É possível. Quem sabe? Muito bem. Si se puede, claro, ¿por qué no? Todavía no hemos llevado ningún gol.
6: Ah, tem o pessoal alegre, tem o pessoal triste, tem o pessoal irritado, né? Pistola, como diriam na Copa passada. Uma das torcidas organizadas da seleção brasileira foi a sede da CBF protestar após a eliminação na Copa do Mundo, em faixas estendidas nos portões da entidade, na Barra da Tijuca, no Rio de Janeiro, o movimento intitulado Núcleo BR faz cobranças à Confederação e aos jogadores. Nas redes sociais, o movimento destacou o seguinte, abre aspas, cruzar os braços e aceitar a apatia que tomou conta da nossa seleção nunca foi uma opção para a torcida organizada. Até o momento, a CBF não se pronunciou sobre o protesto. Com a eliminação para a Noruega, a conta é a seguinte, o Brasil vai aumentar a fila, o jejum, sem conquistas da Copa do Mundo para, no mínimo, 28 anos e contando. E por falar em Copa do Mundo, expectativa pelo Hexa, né? Você há de se lembrar, né, se você acompanhou o jogo do domingo, de algumas imagens pós-apito final mostrando, depois do jogo Brasil e Noruega, o menino Ney, as lágrimas, né, desequilibrado e tal. E apareceram agora algumas possíveis explicações dessa tristeza. Bom, segundo a apuração da revista Veja, Neymar tinha gravado material para 8 campanhas publicitárias alusivas não só à conquista do hexacampeonato, mas colocando-o como o grande herói do hexa. Como você sabe, esse hexa não veio, faltaram 3 jogos, né? E como você sabe também, o Neymar nunca havia sido convocado pelo Carlo Ancelotti antes da Copa, né? Supostamente, pelo menos foi alegado isso, por questões físicas e questões técnicas também. Físicas e técnicas. À medida que foi chegando a Copa do Mundo, porém, essas questões físicas e técnicas, você sabe, perderam importância e o resultado foi exatamente esse que você viu no domingo. As campanhas publicitárias celebrando o hexa ficaram, quem sabe, portanto, para 2030. Agora, 9 horas e 10 minutos.
0: O ex-técnico da seleção brasileira, Carlos Alberto Parreira, de 83 anos, continua internado na UTI do Hospital Samaritano Barra. O campeão mundial de 94 tem diagnóstico de inflamação pulmonar, foi submetido a um procedimento para cauterização de um sangramento nasal na semana passada. Parreira apresentou quadro infeccioso pulmonar com repercussão na função renal. Por causa dessa complicação, ele voltou a ser sedado e a respirar com auxílio de aparelhos, além de precisar de hemodiálise. O ex-técnico está internado desde o dia 16 de junho. Em 2023, Parreira foi diagnosticado com um linfoma de Hodgkin, tipo de câncer que afeta o sistema linfático responsável pela defesa imunológica do organismo. Agora 9:11.
6: A Justiça Federal rejeita o pedido de Sari Corte Real para ter acesso integral ao FIES e cursar medicina em uma faculdade particular. Para quem não se lembra do caso, ela foi condenada a 7 anos de prisão pela morte do menino Miguel Otávio Santana, de 5 anos de idade, que caiu do 9º andar de um condomínio de luxo no centro do Recife. Isso foi em 2020, em junho de 2020. Da capital pernambucana, as informações com você, Carol Oliveira. Bom dia!
7: Bom dia, Felipe, Joane e a todos que nos acompanham aqui no TMC 360. Ótima terça-feira para todo mundo. Ela teve o pedido para receber crédito estudantil integral pelo Fundo de Financiamento Estudantil negado pelo Tribunal Regional Federal da Primeira Região. Só para a gente entender melhor essa situação, em 2023, ela foi aprovada em uma faculdade privada de medicina aqui no Recife e teve o pedido de financiamento do FIES recusado sob alegação de não ter alcançado uma nota mínima no Enem. Para quem está em casa nos acompanhando, o FIES é um programa do governo federal que financia a graduação de estudantes matriculados em cursos não gratuitos e que tem uma avaliação positiva. A respeito da nota, o candidato precisa alcançar uma média de pelo menos 450 pontos nas provas objetivas e não pode tirar zero na redação. Como Sari não alcançou essa média na pontuação, ela teve o pedido negado. A defesa de Sari Corte Real ainda não se pronunciou sobre o caso. Volto com vocês.
0: Obrigada, Carol, pelas informações. Agora vamos para Brasília. Em documento enviado à Câmara dos Deputados, o governo alertou que a designação do PCC e do Comando Vermelho como terroristas pelos Estados Unidos pode abrir brecha para ações militares americanas no Brasil. Quem tem informações direto de Brasília é o repórter Rodrigo Vicente.
8: Pois é, esse documento enviado pelo Ministério de Relações Exteriores afirma que a medida não trará benefícios concretos para a cooperação internacional entre Estados Unidos e Brasil no enfrentamento ao crime organizado e poderá ainda produzir impactos tanto no plano econômico quanto no da soberania nacional. Segundo o Ministério, a classificação das facções como terroristas permite aos Estados Unidos adotar aí medidas administrativas e judiciais contra pessoas, empresas e organizações brasileiras. Bem, por fim, o Itamaraty argumenta que esse cenário, além de ser inadequado do ponto de vista jurídico, representa uma afronta aos princípios da soberania nacional.
6: Bom, a Confederação Nacional da Indústria, CNI, é uma das entidades que participam da audiência dos Estados, nos Estados Unidos sobre esse tarifaço, essa tarifa adicional que pode chegar a 25%. Né? Ricardo Alban, que é presidente da CNI, comentou em entrevista sobre a relação bilateral entre os dois países e como essa exigência dos Estados Unidos vai justamente bater de frente, vai contra isso.
9: O Brasil é deficitário na balança comercial com os Estados Unidos. Nós temos na nossa relação uma relação de complementariedade de capital importância para ambos os lados. Para ter uma ideia, cerca de 11 dos 13 maiores produtos de exportação que serão afetados, eles são, o Brasil é o principal fornecedor para os Estados Unidos, ou seja, também afeta os interesses americanos. Estou falando sem considerar as exceções, são aqueles produtos que serão taxados.
6: Agora, 9 horas e 15 minutos. Hoje é terça-feira, dia de quê? Dia de não ter dó, não ter piedade, não ter dó de ninguém. O senador Ivan Cepeda, candidato derrotado nas eleições presidenciais da Colômbia, afirmou que recorrerá a, aspas, desobediência civil para se opor ao presidente eleito Abelardo de la Espriella. Na coluna de hoje, o escritor e filósofo Luiz Felipe Pondé, que deve estar no seu escritório agora, está sem dó das pessoas que colocam em dúvida, sabe o quê? A legitimidade das eleições, mas apenas num caso específico, quando o lado deles perde. Vamos acompanhar.
10: E o candidato derrotado nas eleições da Colômbia, apoiado pelo atual presidente de esquerda, Petro, Ivan Cepeda, chamou a população à desobediência civil, pondo em dúvida o resultado das eleições. O atual presidente que o apoiou, Petro, também fala de duvidar das eleições e chama a população a se manifestar nas praças. Será que alguém vai dizer que o Petro está colocando em dúvida as eleições e, portanto, está fazendo uma ameaça à democracia colombiana? Veremos. É evidente que a esquerda tem sido sempre mais inteligente, com maior repertório filosófico e das ciências sociais do que a direita. Caso os bolsonaristas não tivessem saído para a porrada, quebrando coisas na Praça dos Três Poderes, acampando do lado de fora dos quartéis, pedindo intervenção militar, se eles tivessem falado em desobediência civil e sentado nas praças das cidades, inclusive Brasília, teriam sido chamados de golpistas. Mas a direita na América Latina tem sido sempre meio burra e, portanto, parte para o discurso, entre aspas, da porrada. O conceito de desobediência civil, diretamente ligado ao filósofo americano do século XIX, Henry Thoreau, é um conceito que, por exemplo, dizem ter influenciado a campanha do Gandhi pela independência da Índia. Dizem ter influenciado o movimento hippie nos anos 60 e 70 nos Estados Unidos. O conceito de desobediência civil é a ideia de que você simplesmente para de reconhecer a soberania do Estado sem fazer absolutamente nenhuma violência. Simplesmente para, como se você, por exemplo, agora na Colômbia, as pessoas fossem no dia da independência para as praças, ficassem sentadas, não se mexessem, não fizessem nada, até o candidato, que é chamado de ultradireita, porque não basta mais falar extrema-direita, agora tem que falar ultradireita, que ganhou as eleições, desista de tomar posse. Portanto, a questão é ver se em algum momento será o Petro e o seu derrotado candidato, Ivan Cepeda, serão acusados de golpistas por terem colocado em dúvida a legitimidade da eleição na Colômbia. Com sofisticação, falando em desobediência civil, ou com a grossura típica da direita latino-americana querendo quebrar tudo, o fato é que está na moda pôr em dúvida a legitimidade das eleições quando você perde, seja de direita ou de esquerda.
6: São 9 horas e 19 minutos. Não se esqueça, hoje é terça-feira, então ainda tem a quinta e a sexta-feira para a gente conversar com o nosso escritor e filósofo. Agora falei certinho, Luiz Felipe Pondé, sem dó na nossa coluna, que tem 3 vezes por semana aqui no nosso TMC 360. Bora mudar de assunto aqui, mudar de página e trazer mais sobre a repercussão, né, da notícia que nós trouxemos agorinha mesmo, da despedida de Benedito Rui Barbosa aos 95 anos, aqui em São Paulo, no HCOR, né? Morreu por, segundo a nota oficial que a gente tem aqui, insuficiência renal crônica, né? Falamos das complicações, do tempo que ele esteve internado, e falamos um pouquinho da obra do Benedito Rui Barbosa, que foi revolucionária já nos anos 90. E a gente vai falar com o ator do primeiro time aqui, da dramaturgia brasileira, não só a tele, mas a dramaturgia brasileira, que é o Matheus Nachtergale, que se ofereceu para conversar conosco gentilmente aqui na TMC. Matheus, que prazer falar com você, muito bom dia.
0: Bom dia.
11: Muito bom dia. A ocasião talvez não seja mais propícia, mas não deixa de ser bonito honrar um grande artista brasileiro, como Benedito Rui Barbosa. Acredito que, assim como quase todos nós aqui no Brasil, fui formado pela telenovela. Foi na telenovela que eu entrei em contato com a dramaturgia do Brasil pela primeira vez, com os atores do Brasil. E Benedito, obviamente, faz parte, talvez, da trindade mais sagrada dos autores de novela, juntamente com Dias Gomes e Jeanette Claire, me parece. Difícil elencar, por ordem de importância, os dramaturgos de telenovela, mas Benedito está ali no pódio mais bonito. E agora, no pódio eterno. Eu fiz questão de falar com vocês aqui da Transamérica para transmitir meus pêsames aos amigos, aos familiares e, obviamente, a todo o público que aprendeu muito sobre o Brasil e sobre dramaturgia com Benedito, e que criou lindas histórias épicas, personagens inesquecíveis, sempre inseriu nas tramas temas de importância profunda. Me parece um retratista muito bonito do Brasil, desse Brasil que é tão díspare e ainda tão colonial, de certa forma. Mas também para agradecer pessoalmente a oportunidade que me foi dada pelo Bruno Luperi de fazer no remake de Renascer o personagem Norberto, que na versão original foi vivida pelo grande Nelson Xavier. E convite que me fez voltar às telenovelas depois de muito tempo, uma década ou até um pouco mais longe delas, para fazer cinema, teatro, etc. Nunca afastado da TV, mas procurando fazer séries, minisséries, coisas mais curtas na televisão, e não resistia a experimentar uma telenovela com dramaturgia de base do Benedito, adaptação muito bonita, respeitosa e carinhosa do seu neto Bruno Luperi. Eu fiz o Norberto, que acabou se tornando um pouco o coro da novela, o personagem que comentava a trama com os espectadores. Ele virou o coro mesmo da novela, o homem ali, brasileiro médio, dono de um bar no interior da Bahia, que sabia todas as histórias da cidade e que tinha um grande amor perdido, que era a prostituta Jacutinga. E o público aderiu à trama do Benedito, tantos anos depois, na nossa versão do Renascer. E o Norberto me surpreendeu, assim, foi dos personagens do mais tive prazer de fazer o texto. É belíssimo. Eu não vou comparar uma coisa com outra, mas Benedito é um autor de verdade, assim. Mesmo no cotidiano e na extensão da dramaturgia de uma telenovela, todas as cenas que chegavam nas nossas mãos de Renascer eram grandes cenas para atores fazerem. Todas. Nenhuma era uma cena de passagem boba. Todas eram cenas trabalhadas, desejadas, pensadas, poetizadas e que demonstravam um profundo conhecimento dramatúrgico, um profundo conhecimento do Brasil. Então foi uma honra para mim, assim, nos 43 minutos do segundo tempo, né, fazer um personagem de Benedito. E é isso. Dividir meus sentimentos com os ouvintes, com o Brasil e com você, querido.
6: Matheus, quem é da área diz que um bom autor, uma boa autora, um diretor, também uma diretora, eles usam a expressão carpintaria ao trabalhar tanto as cenas como os atores. Você sente isso no trabalho do Benedito?
11: Muito, muito. E, de uma certa maneira, um cuidado específico na carpintaria da construção de cada personagem. Não é totalmente verdade, mas um pouco você poderia dizer que bastava seguir as indicações do Benedito e você chegaria até o coração do personagem. É, claro que aí a gente acrescenta nossas tintas, nossa visão do mundo, cada um tem lá seu arquétipo físico como ator, e etc e tal, mas você... Em Renascer, por exemplo, que é a novela que eu conheci por dentro, vai percorrendo por dentro, sendo um dos personagens, em Renascer só tem personagem grande. Todos são grandes. E escolhidos a dedo, eles têm importância narrativa suprema. Então, assim, são personagens inesquecíveis, né? E a dramaturgia se provou eterna, como me parece toda grande obra. É um carpinteiro por excelência. Sabe que eu estava na análise ontem? Eu faço análise desde os 18 anos, aqui em São Paulo. Eu moro no Rio há 26 anos. E, claro, quando eu venho a São Paulo, eu dou um jeitinho de encontrar meu analista. E ontem, a gente estava falando sobre o amor, numa sessão, assim, perdida no meio de 2 anos, assim. Há 2 anos eu não fazia uma conversa com meu velho e bom analista. E a gente estava falando sobre o amor, aquilo que pertence à parte da carne e aquilo que pertence à parte do ouro, do osso. Ó, ato falho bom. Era sobre não confundir o amor pelas coisas passageiras, e aí a carne era metáfora, porque a carne envelhece, a carne se rompe, cicatriza, adoece, sara, e as coisas um pouco mais eternas, mais profundas, como o osso, o osso das coisas. E aí eu acho que, fazer um link bonitinho aqui, acho que o Benedito trabalhava no osso, dos personagens, então talvez trabalhasse mais próximo do amor, daquilo que mais importa no fim das contas.
0: Matheus, e é um pouco o contrário da tendência do que a gente vive hoje em dia, se aprofundar, olhar para a complexidade. Você acha que é por isso que esses trabalhos, eles conversam tão bem ainda com o público, passados tantos anos?
11: Com certeza. Com certeza. Você pode observar alguns outros remakes também de grandes autores, mas que não conseguem conversar tão bem com o nosso tempo quanto foi, por exemplo, a experiência da adaptação de Renascer. O osso amoroso, vamos dizer assim, era tão profundo. Claro, a gente tinha uma equipe de direção e de cabeças de equipe muito talentada, muito vocacionada. Mas a dramaturgia do Benedito nos incentivava a todos a querer fazer todo santo dia uma obra de arte. Como eu falei, não tinha muita cena de passagem. Toda cena era cena para nós. Em Renascer, é claro que tem a mão do Bruno Luperi no meio disso tudo, e bastante até, em alguns núcleos, em alguns temas, modernizando algumas temáticas e tal. Mas, em geral, o osso da história... O esqueleto era artístico, era estimulante. E era sobre esse país nosso de donos de terra e empregados, de superstições tenebrosas que enganam. Tá aí a história do Tião Galinha, né? E que se fascina pelo diabinho na garrafa e faz disso um objetivo de vida. Se eu tiver o diabinho, eu vou me salvar. Eu não vou fazer um link direto com nada religioso do momento, que não é a hora para isso. Mas está aí aquela tendência a acreditar em qualquer pequeno milagre. Vamos até mais... Vamos dar nome aos bois, sei lá, as bets. Eu vou, agora. Agora vai. Porque é um país injusto, desigual, de capitanias hereditárias, né? Ao mesmo tempo, ele conseguia, em Renascer, por exemplo, tratar desse tipo de dono de terra, que tem uma moral dúbia, mas é o herói da história, de certa forma, é o causador de toda a história, mas também faz dele um ser altamente humano, apaixonado por uma mulher que já partiu, insere uma tragédia, o filho mais fiel a ele é o filho que ele trai, imperdoavelmente, ele se casa com a única mulher que esse filho ama, e Nasir tem uma história muito bonita, e os personagens todos arquetipais, vamos dizer assim, do fundo psíquico das grandes histórias do Brasil, o bordel com as suas figuras, o padre, ele se aproximou muito já naquela época dos temas da hora, tem a Buba, que é uma mulher trans na adaptação da gente, engraçado como que o Benedito conseguia ser, vamos dizer assim, arcaico e do aqui e agora ao mesmo tempo, uhum. Meio eterno retorno, os temas são os mesmos, é um grande autor, assim, eu não vou dizer que a gente perdeu um grande autor, porque para nossa sorte as obras estão escritas, claro. Estão aí,
0: ganhou, a gente ganhou,
11: a gente pode rever as coisas, hoje em dia tem isso, você pode ir ali num streaming e assistir uma obra de novo, você pode ler as obras, é possível. Então nada está perdido, é mais celebrar. O ocidental celebra com tristeza a morte, então a gente fica mexido, mas celebrar a existência para nós, o Benedito, e repito, como todos nós, quase todos nós, quase mesmo, somos formados pela telenovela no Brasil, ainda hoje, por mil motivos. Ter autores grandes, consequentes, artistas, é fundamental. Uhum. É fundamental. Quer dizer que a aventura de assistir uma novela não fica sendo só de puro entretenimento banal. Fica sendo o momento de entrar em contato com raízes, entrar em contato com as diferenças entre as pessoas, criticar algumas estruturas sociais, econômicas, pensar. Uhum. Enquanto você se diverte, você pensa também. Eu gosto muito do Benedito. Eu usei a trinca, eu podia ter falado também do Manuel Carlos, eu podia ter falado de Glória Pérez, eu podia ter falado de um monte de pessoas. Mas eu usei essa trinca assim porque me parece que Benedito, Dias Gomes e Jeanette Claire faziam isso, assim, fizeram isso. Novelas que entretêm e, ao mesmo tempo...
6: Fazem pensar, né?
11: Fazem pensar sobre o que é essa aventura humana nessa terra, assim.
6: Tá certo, tão difícil, então.
11: Uma cebola tão difícil de descascar, né, gente, a nossa existência. Fica meu agradecimento pela oportunidade aí de transmitir meus sentimentos publicamente, viu?
6: Valeu, Matheus. Um grande Obrigada. Abraço para você. Obrigado. Portas sempre abertas aqui para você, tá certo?
11: Sempre que puder, a gente se encontra.
6: Tá certo, então. Matheus Nachtergaele, grande então. Ator de primeira linha do cinema, do teatro, da novela aqui no Brasil, conversou conosco nesta terça-feira, agora 9 horas e 35 minutos.
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14: 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Bom, a FIFA tem regras comerciais extremamente rígidas para proteger os patrocinadores oficiais do próprio torneio, que pagam fortunas pela exclusividade de aparecerem no maior evento do mundo. 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As arenas precisaram cobrir letreiros bandeiros, tapar logotipos nas arquibancadas e até esconder as marcas nos corredores. Tudo foi neutralizado temporariamente para que apenas os parceiros da FIFA tenham destaque. Até no futebol, quem manda é o dinheiro.
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17: Ouvinte TMC, nesse momento a Zona Oeste tem trânsito intenso nas suas principais vias e também na Avenida Caxangá. No sentido centro tem lentidão em vários trechos, principalmente passando por Iputinga, Cordeiro, até as proximidades da Madalena. Para completar, nas mediações da Praça do Rotary, mais cedo teve um acidente, deixando o trânsito muito lento para quem sai da Várzea e vem de Camaragibe no sentido Derby. Mesmo com esse cenário de alguns pontos engarrafados, a Avenida Caxangá permanece como a melhor opção de trajeto para quem sai da Zona Oeste para o Derby Ilha do Leite, o bairro da Boa Vista. 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
0: De volta com o seu noticiário local aqui na nossa programação TMC Recife 92.7. Sempre te deixando muito bem informado, muito bem atualizado sobre tudo o que está acontecendo aqui na nossa capital pernambucana. O menino de 11 anos que teve a perna esquerda amputada após ser atacado por um tubarão na Praia de Piedade, em Jaboatão de Guararapes, recebeu alta hospitalar ontem. A saída foi marcada por uma homenagem da equipe médica e também da enfermagem. O menino já conseguiu garantir a futura prótese por meio de uma campanha de arrecadação promovida pela família. A vaquinha virtual, criada para custear a prótese da perna, atingiu o valor necessário, garantindo que o menino possa iniciar, no momento adequado, o processo de adaptação ao novo equipamento durante a reabilitação. A prótese já foi encomendada, segundo o avô do garoto. Essas e outras informações, as principais atualizações, você segue acompanhando aqui na nossa programação. 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
1: Muito bem, são 9 horas e 43 minutos. Avanço da inteligência artificial cobra um preço alto da chamada velha economia. A economia já está velha essa daí? Bom, nos Estados Unidos, pelo menos, né? A proliferação de data centers faz a tarifa da capacidade elétrica disparar mais de 1000% na indústria americana. Um único centro de dados chega a consumir tanta energia quanto uma cidade média. Enquanto gigantes da tecnologia têm bilhões em caixa, indústrias tradicionais de tijolos e plásticos, por exemplo, operam com margens apertadas e viram os custos de energia triplicar. E para piorar um pouquinho, novas regras do governo colocam fábricas na mesma categoria tarifária dos data centers. O setor alega que está sendo punido por uma conta que não é sua. É isso aí? Guilherme Ravache, conta pra gente.
2: Pois é, lá nos Estados Unidos, mas é um ponto importante também para o Brasil, para o mundo inteiro, na verdade. A gente começa a discutir construção de data center, né? O TikTok, por exemplo, a ByteDance, que é dona do TikTok, vai construir um data center que até 2030, né? Ou 2035, dependendo de quando termine, a expectativa é que consuma 1 gigawatt. Só para dar uma ideia, 1 gigawatt alimenta 750 mil casas nos Estados Unidos ou mais de 2 milhões de casas aqui no Brasil. Ou seja, consome muita energia. 2027 começa essa fase inicial do projeto, vão ser consumidos 200 megawatts, né? Uma capacidade menor, um consumo menor ainda do que esse 1 gigawatt inteiro quando for concluído, né? Esse é um investimento de 200 bilhões de reais, ou seja, aqui no Brasil a gente tem uma oportunidade gigantesca com o data center. Qual é a questão? Quando a gente olha para o mercado americano, que esse crescimento do data center começou primeiro, a gente já vê o impacto que isso está tendo na conta do consumidor e principalmente nas empresas. O Trump, Donald Trump, presidente americano, tem um plano de aumentar a manufatura nos Estados Unidos, né? Trazer as fábricas de volta para os Estados Unidos. O que, que as fábricas que já estão lá dizem? O custo está muito alto. A energia consumida pelo data center está encarecendo a conta para todo mundo. O governo, para proteger a pessoa física, né, para não fazer com que a conta das casas aumente, fez com que esse aumento se destinasse mais às empresas. Então a conta de luz da pessoa física subiu 14%, 15%, 20%, dependendo do período de comparação, isso nos últimos 2 anos. Mas a conta de empresa, né, das empresas, chegou a aumentar mais de 10 vezes em alguns casos. De novo, isso faz com que as empresas não consigam ficar nos Estados Unidos, não consigam concorrer com os data centers. Então tem aí uma contradição na política do governo Trump, que quando ele estimula a presença de data center, ele encarece o custo de energia, acaba afastando uma manufatura no país. Aqui no Brasil, a gente está trazendo data center, tentando atrair data center, então é uma preocupação que também exista um aumento na conta de luz, porque a gente sabe que já tem uma pressão inflacionária, tem uma pressão de aumento de preço de energia, então é um caso a ser pensado cautelosamente no Brasil, porque construir um data center é muito mais rápido do que construir a infraestrutura de geração de energia e de distribuição de energia. Isso gera esse descompasso e uma pressão nos preços e uma inflação generalizada. A IA é boa da gente usar, né? As empresas têm usado, a gente usa, mas tem consequências, sem falar na questão ambiental. Estou falando aqui apenas a questão do preço, porque data center consome muita água e as versões mais antigas, principalmente, tem um impacto ambiental considerável na região em que é instalado.
1: Muito bem, 9 horas e 47 minutos. Valeu, Guilherme Ravache. A gente muda de página de novo agora aqui no TMC 360.
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3: Voltamos a falar da grande perda para a cultura brasileira, a morte do artista, dramaturgo Benedito Rui Barbosa. Ricardo Sparvo, ele está em frente ao HCor em São Paulo, onde Benedito estava internado. Tem mais informações para a gente ao vivo. Ricardo?
4: A informação da morte, Joana, foi confirmada nesta manhã pelo Hospital do Coração, o HCOR, aqui no bairro do Paraíso, em São Paulo, na capital paulista, onde ele estava internado. De acordo com o boletim médico, a causa da morte foram complicações de um quadro de insuficiência renal crônica, doença a qual ele já convivia há cerca de 3 anos, desde 2023. O dramaturgo tinha um histórico recente de internações por conta de infecções recorrentes no trato urinário. Estava sob cuidados médicos sem previsão de alta quando houve a piora no estado de saúde. Benedito Rui Barbosa deixa um legado importante para a teledramaturgia brasileira. Ele foi responsável por sucessos que marcaram gerações, como Pantanal, Renascer e O Rei do Gado, obras reconhecidas pela forte presença do universo rural brasileiro e por retratar o Brasil mais profundo. Joana, a morte do autor representa uma grande perda, portanto, para a cultura e para a televisão brasileira. A TMC presta nossos sentimentos à família de Benedito Rui Barbosa, volto com vocês.
1: E um abraço aqui a todos os ouvintes. E as ouvintes estão mandando mensagens aqui, comentando, falando que foi muito legal ouvir o depoimento do Matheus Nartergalli. Aqui a gente conversou com ele agora há pouquinho, está em São Paulo, né? Sobre o trabalho que... tudo que ele aprendeu na dramaturgia e na teledramaturgia com o Benedito Rui Barbosa. Agora são 9h49. Está na hora de falar do quê? Do resultado final da enquete aqui de hoje do nosso TMC 360. O assunto é política econômica, é geopolítica, é ideologia, também é um monte de coisa. Mas são o quê? Os tarifaços, ou tarifaço específico, né? Esse de 2026, que os Estados Unidos estão pensando em impor ao Brasil. A decisão final, vale a gente lembrar, sai no dia 15, ou seja, na semana que vem. O Brasil deve responder com firmeza as tarifas dos Estados Unidos? Sim, não ou não sei. Sim, ganhou, e ganhou bem, 72%. O não, 22%, e o não sei, todo mundo tomando partido aqui, muito bem. Não sei, apenas 6% da nossa enquete, e amanhã, obviamente, tem mais uma nos nossos dois endereços, né? O nosso canal no WhatsApp e também no TMC News BR.

0: Voltamos a falar da Copa do Mundo com o Éder Luiz, o 10 do rádio, que está acompanhando tudo do Mundial. Paco, solta aquela vinheta. O 10 do futebol, Éder Luiz. Éder Luiz, não deu para Portugal. Pois é, não adiantou a nossa torcida, realmente. Os espanhóis foram melhores, e é isso. Mundial não depende só de torcida, não. Ganha quem tem mais garra, quem tem mais entrosamento.
1: Que pragmática você.
0: Ué, não é mesmo, Éder? Bom dia.
2: Bom dia, Joana. Bom dia, Felipe. É, e ontem a superioridade dos espanhóis ficou patente no segundo tempo, né? Principalmente na etapa final de jogo. Criaram mais, foram mais para o ataque, criaram oportunidades de gol. E a gente viu aquela eliminação dolorosa da seleção portuguesa, né, Joana? Aos 46 minutos do segundo tempo, aquele lançamento para o Merino. Aliás, o Endrick tem que ver várias vezes, né, esse gol aí para ver se ele aprende a finalizar de perna esquerda, né? O Merino de primeira, ele é canhoto, bateu no canto direito do goleiro, entre o goleiro e a trave, fez o gol da classificação da seleção da Espanha e a Espanha está classificada. E no ranking aí das apostas internacionais, estão colocando a Espanha agora como grande favorito da Copa do Mundo. Será? Ou a França vai reivindicar essa posição, hein? França que vai enfrentar agora a equipe de Marrocos. O fato é que a gente tem a Espanha classificada depois da vitória diante da seleção de Portugal. Nós tivemos a vitória goleada da Bélgica contra os norte-americanos. Foi a resposta dos belgas a intervenção do Donald Trump, né, que conseguiu colocar o Balogun em campo, mas ele não resolveu o problema dos Estados Unidos. A imprensa norte-americana, inclusive, detalhando isso e colocando que foi desastrosa a eliminação norte-americana nessa Copa do Mundo. Dessa forma, caiu o último anfitrião da Copa do Mundo de 2026. Né? Nós já tínhamos o Canadá fora, a seleção mexicana, que foi eliminada pela equipe da Inglaterra, e ontem caiu a equipe dos Estados Unidos. Faltando agora duas vagas para as oitavas final da Copa. E a predominância dos europeus, né, Felipe? Porque nós temos aí das seis vagas já ocupadas, estão faltando duas, cinco seleções europeias, a exemplo de 2022 e 2018, né?
1: Te pergunto, Éder, porque tem mais uma europeia que pode carimbar a vaga hoje. É um jogo muito difícil, porque a Suíça, ela está mostrando um futebol muito além daquele futebol quadrado de anos anteriores, mas a Colômbia está batendo um bolão, né? E aí tem outro jogo também, que é Argentina e Egito. Eu quero saber de você, Éder Luiz, o que, que você está enxergando para esses dois confrontos aí?
2: Eu acho que o favoritismo da Argentina contra os egípcios é claro, né? A seleção da Argentina, embora esteja dependendo muito de Lionel Messi. Estão passando em branco os atacantes da seleção da Argentina, né? O Lautaro, o Julián Álvarez, não estão fazendo os gols esperados pelos torcedores argentinos. O Messi é que está decidindo as partidas. Vai ser o confronto direto dele com o Salah, é o outro que está se despedindo nessa era, vai ficar fora da próxima Copa do Mundo. É a chance final dele para tentar qualificar a seleção do Egito para as quartas de final da competição. Mas eu acho que a Argentina é favorita, deve passar. E você veja que eles não esquecem da gente, né, Felipe? Mesmo com a eliminação da seleção brasileira. A imprensa argentina questionando muito o árbitro que vai apitar a partida de hoje, é o François Letéchier, e foi ele que assinou e acionou o protocolo antirracismo, naquele caso envolvendo o Vinícius Júnior. Um dos pontos que são citados por eles, né, da imprensa argentina, é exatamente esse, e o fato, claro, dele ser francês. E eles não querem aí a França diante da Argentina numa decisão de Copa do Mundo novamente. Mas olha, eu acho que a Argentina deve passar pelo Egito, embora essa Copa do Mundo venha reservando aí muitas surpresas, muitas

0: zebras até aqui. E do outro lado, nós temos ainda a Suíça enfrentando a seleção colombiana. Suíça cresceu muito aqui, está jogando um bom futebol. Mas eu acho que a seleção colombiana tem amplas condições de passar. Nós já temos qualificados, entre os europeus até agora, a França, a Noruega, a Inglaterra, a Espanha, a Bélgica, são 5 seleções. Pode ter a sexta agora, que é justamente a seleção da Suíça. A expectativa é grande hoje, portanto, a definição das duas últimas vagas para as oitavas final da Copa do Mundo. Lembrando que na quinta-feira nós já teremos o início aí das quartas de final, a seleção da França enfrentando o Marrocos. Será que Marrocos vai aprontar diante dos franceses, hein? E ainda a Espanha na sexta-feira enfrentando a Bélgica e depois no sábado o jogo que nós, Joana, Felipe, gostaríamos de estar, né? Lá em Miami, o jogo que vai envolver a Noruega, que bateu a seleção brasileira, jogando contra a Inglaterra.
1: E você prestou atenção no que disse o Éder, né? Uma coisa que deixou todo mundo estarrecido. Amanhã é quarta, amanhã não tem jogo. Amanhã não tem jogo. A Copa está afunilando, faltam só 10 partidas e a gente já começa a falar. Ai, gente, e agora? Né? Mas por enquanto fica o convite aqui para você que está nos acompanhando. Hoje, 1h, tem Argentina e Egito. E depois, às 5h, tem Suíça e Colômbia. Tudo com a nossa equipe liderada pelo 10 do Rádio Brasileiro e do mundo, eu ouso dizer, Éder Luiz. Aquele abração para você, Éder. Bom trabalho.
0: Um abraço para você, Felipe e Joana. Ainda lamentando, eu torci muito pro Portugal. Agora só nos resta a torcer contra a seleção da Argentina, né? Um abração
2: para você. Mas eu vou falar uma coisa, Éder. Seguinte, eu torci por Cabo Verde. Cabo Verde caiu. Lutou bravamente, mas caiu. Torci pelo Brasil. Caiu. Torci por Portugal. Caiu. Eu vou torcer, então, pela Argentina agora. O que você acha dessa minha forcinha extra?
0: Não, eu me recuso, eu me recuso. Hoje eu sou Egito desde criancinha.
2: Desde criancinha, tá certo, Éder. Bom trabalho para você, parabéns pelo excelente trabalho. Obrigada por toda a entrega nesse... Ah, agora que a gente está afunilando, a gente já começa a sentir um pouquinho de saudade da confusão que estava mais no início da Copa do Mundo, agora está mais tranquilo.
1: Muito bem.
0: Tem nada não, já tem campeonato brasileiro aí a todo vapor, hein?
1: É verdade, tem essa também, é. Os clubistas já estão de olho no campeonato brasileiro voltando. Um abração para você, Éder, valeu.
0: Fica um abraço para vocês.
1: Então. Um abraço, fico aqui reforçando o convite. 1h tem Argentina e Egito, o Egito com torcida da Joana Treptow, a Argentina com a torcida daquele pessoal que não gosta de secar, os adversários, e depois tem a Suíça enfrentando a Colômbia a partir das 5h. São 9h58. Joana Treptow está, portanto, chegando a hora de ir embora e se despedir do pessoal que está acompanhando o TMC 360 desta terça-feira, mas apenas se você prometer que vai estar aqui amanhã às 6h59 em pé nesse estúdio aqui.
2: Com toda certeza. Amanhã, às 6h59, prontíssimos para levar as principais informações do país e do mundo para você que está aqui com a TMC todos os dias, que nos acompanha, que também nos faz companhia. Muito obrigada. Amanhã tem mais.
1: Tchau.
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3: Já vou acionar a nossa repórter Carol Oliveira, aqui comigo na bancada do Pernambuco TMC. E a Carol já chega com informações, os principais fatos da manhã de hoje. Carol, seja muito bem-vinda, muito bom dia para você.
4: Bom dia, Júlio, bom dia para você, nosso querido ouvinte TMC, que está sempre sintonizado na nossa programação. O autor de novelas Benedito Rui Barbosa morreu nesta terça-feira, aos 95 anos, em São Paulo. Ele estava internado nas últimas semanas, mas a causa da morte não foi divulgada. Considerado um dos maiores nomes da teledramaturgia brasileira, Benedito deixa um legado de obras que marcaram a televisão nacional, como Pantanal, Renascer, O Rei do Gado, Terra Nostra e Esperança, responsáveis por transformar o interior do Brasil em protagonista das novelas. Nos últimos anos, o escritor enfrentava problemas de saúde que reduziram suas aparições públicas. Toda a equipe da TMC deseja nossa solidariedade nesse momento tão difícil à família de Benedito Rui Barbosa. Júlio.
3: Muito obrigado, Carol. É isso, né? Notícia que pegou aí muita gente de surpresa na manhã de hoje. O Benedito Rui Barbosa, 95 anos, né? Autor ali muito consagrado, enfim. Então deixa todo um legado. 10h04 no Recife.
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3: Vamos saber informações do trânsito a partir de agora. A gente monitora também o trânsito para você, nosso ouvinte. Vamos lá, vamos saber como é que está a movimentação. Vinícius Calado, muito bom dia para você, Vinícius. Bem-vindo.
6: Valeu, Júlio. Um abraço, uma excelente terça-feira a você também, ouvinte ligado aqui na primeira edição do Pernambuco TMC. 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Nesse momento, uma carreta está tombada próximo ao retorno do Miguel Arraes, que dá acesso para a BR-101 no sentido Igaraçu. Mesmo com essa situação, não há trânsito no local, mas é bom o motorista reduzir a velocidade e redobrar a atenção quando for pegar a alça de acesso para o retorno do Miguel Arraes. 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Volto daqui a pouco, Júlio.
3: Obrigado, viu, Vinícius, pelas informações. Daqui a pouquinho eu te aciono novamente. São 10h05 no Recife.
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3: Carol Oliveira, informação novamente pra gente.
4: Sari Corte Real, que foi condenada a 7 anos de prisão em regime fechado pelo crime de abandono de incapaz, que resultou na morte do menino Miguel Otávio, de 5 anos, teve o pedido para receber crédito estudantil integral pelo Fundo de Financiamento Estudantil negado pelo Tribunal Regional Federal da Primeira Região. Em 2023, ela foi aprovada em uma faculdade privada de medicina aqui no Recife e teve o pedido de financiamento do FIES recusado sob alegação de não ter alcançado nota mínima no Enem. O FIES é um programa do governo federal que financia a graduação de estudantes matriculados em cursos não gratuitos e com uma avaliação positiva. Só para a gente entender melhor, então, a respeito da nota, o candidato precisa alcançar uma média de pelo menos 450 pontos nas provas objetivas e não pode tirar zero na redação. Até o momento, a defesa de Sari Corte Real não se pronunciou.
3: Muito obrigado, Carol, pela informação também, por deixar a gente, né, atualizado, a gente informado. Agora na capital pernambucana, 10 da manhã, mais 7 minutos.
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3: São 10h07. Deixa eu fazer o seguinte: deixa eu ir a um rápido intervalo comercial. Daqui a pouquinho a gente volta. Até já.
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2: De volta com o nosso Pernambuco TMC, primeira edição, às 10 da manhã, mais 10 minutos. Vamos com a entrevista.
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2: Eu estou conectado agora com o psicólogo Rodolfo Cunha e na pauta da nossa entrevista a gente vai falar, né, sobre a questão de apostas, esses, né, as bets que hoje existem, esses jogos da internet, enfim, os cuidados, né, que todos nós devemos ter. Rodolfo, muito bom dia, muito obrigado em ter aceito o convite, conversar conosco aqui na TMC.
6: Bom dia, Tiago, bom dia a todos os ouvintes da Rádio TMC e vamos conversar sobre esse assunto aí, muito importante para a nossa sociedade.
2: Vamos lá. Rodolfo, claro que quando a gente fala, né, na questão de bets, a gente não está dizendo que, enfim, que não há, que não existam as bets regulamentadas, pelo contrário, né, acho que a gente tem que procurar, sim, os jogos, enfim, que são regulamentados, até porque eles fazem aquele trabalho de divulgação, mas dizendo ali para jogar com responsabilidade, enfim, tem toda uma regra que se deve ter e assim deve ser. Mas quando a gente tem o outro lado, né, quando a gente está falando dos apostadores, da gente mesmo, tem muita gente que faz ali a aposta, e quando que essa questão deve chamar atenção, porque passa a ser algo que não é da diversão, que passa a ser um vício, né? Quais os cuidados que nós devemos ter?
6: Veja, embora a gente saiba que existe a regulamentação no Brasil das bets, a gente precisa ter em mente que isso é um hábito que pode representar um perigo, sendo a bet regulamentada ou não. E aí, a pessoa que tem o costume de apostar, né, uma coisa que ela precisa observar é que é quando ela perde o controle sobre aquilo. Ou seja, quando, por exemplo, se ela tenta não fazer uma aposta por um determinado período de tempo, ela não consegue mais, porque ela já está ali habituada. Então, se a pessoa sente que ao tentar parar, ela sente uma dificuldade, é o primeiro dentre alguns sinais de alerta que aí todo mundo precisa ficar bem atento, porque os prejuízos podem ser bem grandes.
2: É isso, né? Devem ficar sempre em alerta. Quando o senhor fala em prejuízos bem grandes, Rodolfo, que prejuízos são esses? Que características, né, pode demonstrar que uma pessoa está passando do limite quando a gente fala em aposta?
6: Veja, de maneira geral, o que a gente vê na clínica, existem três eixos principais que começam a ocorrer, né? A primeira coisa são as dívidas, é quando as pessoas começam a tirar dinheiro do orçamento da família, que é destinado para pagar uma conta, enfim, para o dia a dia, né, da casa, e direciona esse dinheiro para as apostas esportivas com a intenção, muitas vezes, a crença de que isso é um investimento. Então, esse é um aspecto que deve ser observado. Se começa a se gerar essas dívidas por conta das apostas esportivas, liga um sinal de alerta. O dois é as brigas familiares, porque na medida, lógico, a gente está falando aqui com pessoas que desenvolvem essas dificuldades. É comum aparecer atritos, desavenças nas famílias. E, por último, tem o sofrimento emocional que isso causa. Afinal de contas, quando junta as dívidas com as brigas, a pessoa começa a ter um sofrimento emocional mais intenso, o que caracteriza um quadro que a gente chama de transtorno do jogo.
2: Inclusive, né, o senhor, enquanto psicólogo, pode conversar também, né, pode tocar nesse assunto relacionado ali ao cérebro, né, que a cada vitória ou quase vitória, a gente tem picos rápidos de dopamina. Queria que o senhor explicasse isso também, afinal de contas, né, é importante a gente esclarecer o porquê desse possível vício e tal. Rodolfo, será que a gente perdeu a conexão? Tentar a conexão novamente. A gente está conversando com Rodolfo Cunha, que é psicólogo. Eu acho que a gente teve um problema aqui na nossa conexão. Vamos tentar novamente restabelecer o sinal, né? Afinal de contas, esse assunto é importante. Rodolfo, me escuta agora. Voltou, muito bem. Eu perguntava, não sei se o senhor escutou a minha pergunta. Pronto, então eu queria que o senhor explicasse em relação a essa questão, né, ligada diretamente ao cérebro.
6: Isso, quando a gente aposta, o cérebro libera, como você bem disse, uma substância chamada dopamina, né? Que está relacionada à sensação que a gente tem de algo bom, né? Então é algo que faz a gente se sentir bem. Ganhar uma aposta, mesmo que pequena, gera uma descarga que o cérebro aprende a buscar novamente. Então, quando a gente diz isso, assim, parece algo simples, mas é como se na aposta esportiva vai estar sendo ativada o mesmo sistema no cérebro, por exemplo, quando alguém utiliza alguma droga, entendeu? E por isso que se causa esse vício, porque a gente aprende a querer aquilo novamente. E aí, no decorrer do tempo, a gente acaba aumentando a dose da aposta, ou seja, aumentando o dinheiro investido para poder sentir a mesma recompensa do começo. E aí é quando a situação começa a ficar um pouco mais complicada. Então, não é uma coisa assim de falta de vontade, de querer parar, mas não. O cérebro realmente, ele fica, entre aspas, acostumado a ter esse estímulo e tende a querer repetir naturalmente, como acontece com algo que faz bem a gente.
2: Para a gente finalizar, Rodolfo, eu queria reforçar então, né, quando eu estou aqui conversando com especialistas, eu sempre faço essa pergunta para que fique claro ao nosso ouvinte. Quando procurar ajuda? Quando é que aquele sinal do alerta ali acende e chegou o momento de procurar ajuda de um profissional?
6: Veja, existem alguns sinais. Quando a pessoa sente que tem a necessidade de jogar valores cada vez maiores, quando ela se sente inquieto, quando tenta reduzir o valor das apostas, quando, por algum momento, a pessoa percebe que está tendo dívidas, mas ela acredita que na próxima jogada vai recuperar tudo, e quando todo esse cenário começa a prejudicar o ambiente da família e começa a se repercutir no trabalho e diversas outras coisas. Não negligencie esses aspectos e você que está me ouvindo ou que tem alguém em casa que está vivenciando isso, procure um profissional para poder ter a ajuda necessária.
2: Rodolfo Cunha, muito obrigado pelas informações, pelo esclarecimento. Em breve, a gente pode voltar a conversar, marcar aqui um programa maior, que o senhor possa vir aqui no estúdio para que a gente possa debater um pouco mais, porque são inúmeros os casos, né? E aí, claro, vale a pena a gente prolongar um pouquinho mais a nossa conversa. Um forte abraço para o senhor, muito obrigado.
6: Um abraço a todos os ouvintes e com certeza nós podemos sim conversar pessoalmente sobre isso.
2: Agora, 10 da manhã, 18 minutos.
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2: Vamos lá, informações do trânsito ajudando você a circular pelo Recife. Vinícius Calado.
7: Deixa comigo, Júlio. 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Nesse momento, o bairro de Afogados tem algumas vias com trânsito complicado. A principal delas, a rua Nicolau Pereira, que tem ainda água acumulada, buracos, isso tudo próximo ao pontilhão do metrô. Quem está saindo de Afogados em direção à Zona Norte, Parnamirim, Casa Forte, deve pegar a Estrada dos Remédios, depois a Visconde de Albuquerque, seguindo pela José Bonifácio. 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
2: Muito obrigado, Vinícius Calado. E daqui a pouco você volta. Agora, 10h19.
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2: Fazer o seguinte, mais um rápido intervalo comercial e já já estaremos de volta.
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5: De volta com a nossa primeira edição do Pernambuco TMC, as notícias aqui da nossa região, as notícias do nosso estado, né? E também ao longo de toda a programação a gente vai se encontrando e deixando você informado. Vamos fazer o seguinte, mais uma vez, informações do trânsito.
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5: Vamos saber como é que estão as ruas e avenidas na capital pernambucana. Vinícius.
7: Bora nessa, Júlio. 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Nesse momento, a saída de Olinda para o Recife encontra trânsito complicado na Panordestina, nas mediações do 7º RO. Um acidente deixa o trecho engarrafado. Por esse motivo, de Olinda para a Zona Sul da capital pernambucana para o centro, a melhor opção é evitar a Panordestina, pegando a Rua do Sol, depois seguindo pela Cruz Cabugá e vias do centro. 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Volto com você, Júlio.
5: Valeu, Vinícius, e já já eu te chamo. 10h23.
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5: Vamos lá, Carol, mais informações pra gente. O que é que está acontecendo pelo Recife?
10: O menino de 11 anos que teve a perna esquerda amputada após ser atacado por um tubarão na Praia de Piedade, em Jaboatão dos Guararapes, recebeu alta hospitalar ontem. A saída foi marcada por uma homenagem da equipe médica e de enfermagem. O menino já conseguiu garantir a futura prótese por meio de uma campanha de arrecadação promovida pela família. A vaquinha virtual, criada para custear a prótese da perna, atingiu o valor necessário, garantindo que o menino possa iniciar, no momento adequado, o processo de adaptação ao novo equipamento durante a reabilitação. A prótese já foi encomendada, segundo o avô do garoto. Notícia boa, hein, Júlio?
5: Com toda certeza, né, Carol? E a gente torce ali para que esse garoto, né, possa voltar a ter uma vida, não é, normal. Enfim, vai precisar, obviamente, de toda ali uma adaptação. Mas que bom, né, que ele se recuperou esse tempo inteiro, né? O tempo inteiro ali se voltando, né, se reabilitando, enfim. Mas que bom então que ele recebeu alta, que bom que ele está, né, liberado do hospital. Tem toda essa questão ali agora envolvendo essa prótese. Que bom saber que a família já conseguiu o recurso, né, para a compra dessa prótese, e agora que ele possa se reabilitar e voltar ali a ter uma vida normal, né? Feliz com essa notícia, importante. A gente que acompanhou tanto, né? Acompanhou ali, foram 2 incidentes seguidos, é incidente que se fala, né? Seguidos ali relacionados a tubarão, e agora a gente trazendo esta boa notícia. 10h25.
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5: Carol, vamos reforçar o nosso Instagram. Como é que as pessoas podem fazer, né, para seguir a gente, para acompanhar todo um conteúdo que a gente posta lá diariamente? Como é que faz, Carol?
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5: Valeu, Carol. Segue a gente lá então, tá? Tem sempre esse conteúdo bacana. Tem uma equipe do digital ali preparada para postar tudo. 10h26.
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5: Vamos lá, mais uma vez, ajudando você a circular pelo Recife. Como é que estão as ruas? Como é que estão as avenidas? Vinícius.
7: Simbora, Júlio. 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Nesse momento, a área central do Recife tem movimentação intensa de veículos na Rua Imperial, mas sem pontos de lentidão. O trecho fica mais complicado nas proximidades da Rua da Paz, na passagem pelo cruzamento com a Nicolau Pereira. Quem sai dos bairros do centro do Recife para a Zona Sul, em direção à Imbiribeira, deve pegar a Rua Imperial, depois seguir pela Mascarenhas de Moraes, evitando fazer desvios no momento. 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Um abraço e até amanhã, Júlio.
5: Grande abraço para você, Vinícius Calado, com as informações do trânsito pra gente. 10h27.
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5: Deixa eu trazer já uma dica aqui importante. A partir de amanhã começa a Fenearte, viu? Lá no Centro de Convenções, uma feira muito famosa, né? Feira de artesanato, expositores de todo o Brasil, também expositores de outros países. Tem toda uma questão, né, de apoio aos artesãos aqui do nosso estado. Estamos falando então da Fenearte, tradicional evento que acontece a partir de amanhã no Centro de Convenções, todo aquele pavilhão, né, que é montado, que é adaptado para receber a Fenearte. Inclusive, tem ônibus, transporte gratuito saindo dos principais shoppings. Então, é importante também ressaltar essa questão. Você pode deixar ali o seu carro no estacionamento do shopping e no transporte gratuito, né, serviço de traslado para a Fenearte. A gente, claro, vai fazendo a cobertura, vai trazer todos os detalhes. 10h28 no Recife.
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5: Carol, última informação pra gente.
10: A Polícia Civil de Pernambuco desencadeou na manhã desta terça-feira em Jaboatão dos Guararapes mais uma operação de repressão qualificada, com foco na conhecida Gangue do Rolex, especializada na prática de roubos de relógios de alto valor no bairro de Boa Viagem e também em áreas próximas. A investigação, iniciada em janeiro, tem como objetivo identificar e desarticular a associação criminosa. Nesta terça-feira, estão sendo cumpridos 3 mandados de prisão e 1 mandado de busca e apreensão domiciliar, todos expedidos pelo juízo da 2ª Vara Criminal da capital.
5: Valeu, Carol. Obrigado pela informação. E é isso. A gente coloca agora um ponto final. Hoje o programa menor, né? Um programa um pouquinho menor, mas claro que você acompanha todas as informações aqui conosco. Carol Oliveira, um forte abraço para você.
10: Forte abraço, Júlia. Até amanhã.
5: São 10h29. Trabalhos técnicos da Stephanie Dantas. A direção da TMC Recife é da Carolina Magalhães.
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5: Muito obrigado pelo carinho, muito obrigado por sua companhia. Tchau.
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3: Olá, bom dia, grande abraço para você que está ouvindo a TMC nesta terça-feira, dia 7 de julho de 2026. Eu sou o Tarsis Michel e junto com os repórteres da TMC estamos chegando com Bola na Rede, edição especial. A Copa segue, hoje tem Argentina e Egito, tem Suíça e Colômbia e a Copa, você sabe, todos os detalhes, todas as emoções aqui na TMC. Com os trabalhos técnicos da Stephanie Dantas, o Bola na Rede edição especial está no ar. E você já fica sabendo do primeiro destaque do futebol pernambucano. Esporte que segue na preparação agora para encarar o Botafogo de Ribeirão Preto. E o técnico Gilmar Dalpozo já começou os preparativos para esse duelo. Não é isso mesmo, Givanildo? Givanildo Bezerra, grande abraço. Bom dia, amigo.
4: Bom dia, amigo Tarsis Michel. Um abraço a todos que estão sintonizados aqui no Bola na Rede Especial na Transamérica TMC. Verdade, Tarsis. Hoje os jogadores do esporte retomarão as atividades no período da tarde. O técnico Gilmar Dalpozo intensifica os preparativos para o duelo da sexta-feira, 8 da noite, diante da equipe do Botafogo de Ribeirão Preto, um duelo de 600 pontos para o esporte, para as pretensões do Esporte Clube do Recife, se quiser continuar com aquela projeção de terminar o primeiro turno com no mínimo 30 pontos na tabela de classificação. O Gilmar Dalpozo, ele deve mexer mais uma vez, tanto no esquema tático do time, quanto na formação, porque no jogo passado ele entrou com 3 zagueiros, mas tudo leva a crer, pelas palavras dele, que ele deve mexer no esquema, deve entrar no 4-4-2, ou até mesmo num 4-3-3, tudo vai depender do desenrolar dos treinamentos durante a semana. Ele vai achar a formação ideal para encarar o Botafogo, que encontra-se na zona de rebaixamento, Tarsis.
3: Treinamento hoje à tarde, Givanildo?
4: Isso, os jogadores retornam às atividades logo mais à tarde. Amanhã também, no período da tarde, quinta, ele fará o apronto final e depois concentração, foco total para este compromisso. Lembrando que a direção do esporte, Tarsis, oficializou ontem a aquisição por empréstimo do lateral direito Claudinho, ex-Vitória, jogador de 25 anos de idade, que foi revelado pela equipe do Criciúma e disputou 2 temporadas com a camisa do clube baiano. Ele chegou, já fez os exames médicos rotineiros e já está à disposição de Gilmar Dalpozo, claro, após o dia 20, né, que ele ficará apto para jogar. O mesmo vai acontecer com o meia Diego Hernandes, o uruguaio Diego Hernandes, de 25 anos de idade, que pertence ao Botafogo e foi peça-chave no clube do Remo, na campanha do acesso. Foi a peça-chave, inclusive foi um dos ídolos, era um dos ídolos da torcida do clube paraense, só que este ano ele não conseguiu repetir a mesma performance das jornadas anteriores. E aí ficou à disposição, houve o interesse do esporte, que já vinha com interesse no concurso do atleta há tempo, e agora firmaram aí um contrato até o final da temporada de 2026. Ele deve ser anunciado de forma oficial esta tarde, Tarsis.
3: Seu convidado para a volta, Givanildo?
4: O técnico Gilmar Dalpozo. Vamos ouvir o Dalpozo mais uma vez.
3: Valeu, Givanildo Bezerra, quais informações do Esporte Clube do Recife? A gente vai a mais um destaque no futebol pernambucano. O Santa Cruz, que pensa no Barra, tricolor do Arruda, no G4, pensando até, por que não, na liderança, mas o compromisso é difícil. É isso mesmo, grande abraço, bom dia, Vinícius.
1: Valeu, Tarcísio, um abraço, bom dia a você, um abraço para o ouvinte ligado aqui na TMC no Bola na Rede Especial de hoje. Exatamente, Tarcísio, o Santa, rodada após rodada, né, vem surpreendendo, conquistando resultados, alguns deles improváveis, né, como diante do Brusque, Paysandu, e em casa, que estava devendo, conseguiu conquistar a vitória contra o Ituano, deu um salto importante na classificação, e agora o Santa está de olho na liderança, está de olho hoje no líder Brusque, né, que ontem bateu no duelo local o Figueirense pelo placar de 3-1. Santa hoje está apenas 3 pontos do líder na quarta colocação, e tem agora, como também você antecipou, duelo contra o Barra, domingo, 11 da manhã. O Santa, no último jogo que disputou às 11 da manhã em Santa Catarina, venceu o Brusque. O torcedor que for mais supersticioso pode estar ligado nisso. E tem, diante da equipe catarinense, a oportunidade de vencer mais uma fora de casa e dar um passo importante para garantir a classificação ao quadrangular. Para isso, a reapresentação do elenco aconteceu hoje pela manhã, dando início à preparação para esse duelo diante do Barra. Tarcísio,
3: tem algum desfalque, alguém retornando, Vinícius?
1: De fora, Edson Miranda recebeu o terceiro cartão amarelo, vai cumprir suspensão, ele vai ficar de fora, tem um retorno importante, Eurico, que cumpriu suspensão contra o Ituano, então Eurico retorna, Edson Miranda de fora por questão disciplinar. Tarcísio,
3: seu convidado para a volta, amigo?
1: Na volta a gente escuta o técnico Christian de Souza.
3: Valeu, Vinícius Calado, com as informações do Santa Cruz. E vamos a mais um destaque do nosso futebol.

0: jogos sem vencer, precisa da reabilitação e o Timbu está anunciando reforços. É isso mesmo, Moisés? Grande abraço, bom dia, meu amigo.
1: Grande abraço, Tarsis. Bom dia para você. Um abraço a todos os ouvintes ligados aqui no Esporte, melhor, no Bola na Rede Especial desta terça-feira. Olha, Tarsis, o Náutico ontem oficializou, né, a contratação de dois atletas. Primeiro, o zagueiro, que na realidade é um volante, mas foi anunciado como zagueiro, o Léo Índio, atleta que tem ali 30 anos, já está com o grupo e deve ser relacionado para a partida contra o Avaí, que o Náutico faz fora de casa no domingo. E o outro atleta que foi oficializado também, Tarsis, é o atacante Benjamin Boraz, atleta de 28 anos. O contrato dele com o Náutico vai até novembro de 2027. Já o contrato do Léo Índio vai até o final deste ano, então o Náutico oficializando a contratação desses dois profissionais, visando reforçar esse elenco, Tarsis.
0: E Hélio e Guilherme seguem preparando o time para o próximo desafio na Série B, amigo.
1: Sim, hoje à tarde acontece a reapresentação. Também vai ser reavaliado ali o Todinho, né, que saiu de campo ainda no primeiro tempo. E essa semana será dedicada para recuperar alguns atletas. Paulo Sérgio já treina com bola, né, no campo, mas ainda não participou em atividade com o grupo. Hoje acontece essa reapresentação. A situação do Arnaldo é um pouco mais complicada, tem também a situação ali do Vinícius, que só volta depois de 2 meses. É o Náutico se preparando para esse confronto contra o Avaí. O Náutico precisa vencer, né? Não vence as 6 partidas, viu, amigo?
0: Quem será seu convidado para o próximo bloco, Moisés?
1: Isso, Tarsis. Daqui a pouquinho a gente vai ouvir o Guilherme dos Anjos.
0: Perfeito, Moisés Oliveira, com as informações do Timbu. E agora a gente tem um recado importante do vibrante Carlos Eduardo.
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0: A gente vai a um rápido intervalo no Bola na Rede. Na volta tem o Troféu do Maluco e os convidados aqui na Melhor do Futebol. 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
11: Bom dia, ouvinte ligado no Bola na Rede especial de hoje. 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Nesse momento, a BR-101 no sentido sul, ou seja, em direção a Jaboatão, tem movimentação moderada e intensa de veículos no trecho que vai desde o Barro, passa pelo Ibura, Jardim Jordão, até Prazeres. Inclusive, a 101 sentido sul é a melhor opção para quem quer acessar o Cabo de Santo Agostinho, devendo ser evitado desvio pela Avenida Recife. 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
1: A Série B do Campeonato Brasileiro continua a todo vapor e nessa semana acontecem 4 partidas. Hoje, às 8 horas da noite, o Atlético enfrenta o Operário em Minas Gerais. Já amanhã, às 8 da noite, a Ponte Preta encara o Criciúma no Moisés Lucarelli. Para encerrar, na sexta-feira, às 7 horas, o Juventude duela contra o Vila Nova no Alfredo Jaconi e às 8, o Sport enfrenta o Botafogo de Ribeirão Preto na Ilha do Retiro. 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
10: O troféu Presta Não de hoje vai para o técnico do esporte ou o novo técnico, Gilmar Dalpozo.
11: Opa!
10: Eu, sinceramente, esperava um pouquinho mais do esporte no jogo contra o Criciúma. E não foi isso que eu vi, não, viu? Eu acho que o negócio não tá muito bom, não. Olha, Dalpozo, eu sou um dos maiores defensores do futebol pernambucano. Eu torço pelo esporte com E, esporte de um modo geral. Eu vou torcer muito para que você continue como treinador do esporte e consiga comemorar o Dia dos Pais aqui na capital pernambucana, porque é o segundo domingo de agosto, é dia 9 de agosto, viu? Estamos no dia 7 de julho. Não me decepcione, por favor. Para Gilmar Dalpozo, só por precaução, o troféu Prestanão de hoje. Um vudu de Vinícius Calado.
11: Ui!
10: Vinícius, que fará o papel de Judas Iscariotes na próxima edição da Paixão de Cristo da TMC. Eu tô é fora.
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12: Bom, de volta para ouvir o técnico Gilmar Dalpozo, que diz que o goleiro do Criciúma foi o grande mentor do resultado.
13: A qualidade eu também percebi que é uma equipe que tem recurso. Por exemplo, os jogadores que entraram muito bem. Tem peças alternativas, né? Então, a gente essa semana vai fazer as melhores escolhas individuais e em plataforma de jogo também. A gente identificou desde o primeiro trabalho que nós tínhamos que competir. A Série B tem essa característica. Então, nós avançamos. Talvez o ponto positivo dessa equipe que no segundo tempo competiu e eu fiquei muito feliz. Agora, nós temos que jogar. A grandeza do esporte, a grandeza da qualidade. Nós temos que propor jogo.
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14: No troca de passe de hoje, vamos escutar o técnico do Santa Cruz, Christian de Souza, que confirma que o Santa tinha uma cobrança interna para ser dominante em casa, voltar a vencer em seus domínios, mas também ressalta o percentual de aproveitamento do clube e a aproximação ao bloco de cima da Série C.
15: Sim, nós tínhamos esse desafio interno, né? De poder ter a supremacia dentro dos nossos domínios. Mas volto a dizer, está muito difícil propor jogo, está muito difícil ser o protagonista. não é só para o Santa Cruz, é para todo mundo. E eu tenho que exaltar os pontos positivos, muitos pontos positivos. Nosso percentual de aproveitamento está alto, né? A gente entra de fato na briga. Então é isso que a gente tem que fazer e exaltar esses jogadores que se comprometeram e estão entregando tudo, tudo, tudo dentro de campo. Não tem nada a ser falado. Se eu fosse hoje torcedor do Santa Cruz, estaria muito, muito satisfeito, ia para casa a comemorar a vitória, porque tem um grupo que está deixando tudo dentro de
11: campo. 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
16: De volta aqui no Bola na Rede Especial para ouvir o treinador do Náutico, Guilherme dos Anjos, que fala sobre a dificuldade que o time está tendo para marcar gols jogando nos aflitos.
17: Todos os pontos para chegar até o gol, nós estamos normalmente dentro de casa, tirando o jogo do Goiás, que nós não gostamos nem um pouco, mas nós estamos conseguindo performar ofensivamente para chegar no gol e está faltando fazer o gol. É trabalho, sem dúvida, é você repetir. O gol é o aspecto mais difícil do jogo, sem dúvida alguma. Nós temos um ataque positivo, apesar disso, dentro da competição como um todo. Se a gente for olhar, nós estamos entre os melhores números ali, ofensivos, tanto de criação, que são esses números que geram possibilidade de gol, mas também número de gols. Uma pena não ter feito gol hoje, né? Fizemos uma excelente atuação, mexida ali com o Reginaldo, que é um jogador que faz a função muito bem feita, né? Fez no Juventude, na carreira, fez no próprio Juventude, fez no CRB, é um jogador com mais de 60 jogos nessa função, compreende muito bem, ataca muito bem o espaço, gerou inúmeras situações interessantes para a gente, né? Gostamos da alternativa e cabe a nós criarmos mais alternativas dentro do campeonato como um todo, agora com a vinda de outros atletas. A partir do próximo jogo a gente já tem a condição de utilizar o Jean, de utilizar o Léo Índio, são opções que vão dando corpo para nós.
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3: 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A BR-232 no sentido interior tem no trecho inicial logo após a Abdias de Carvalho lentidão. Essa lentidão é por conta de uma obra que está sendo realizada na via, deixando o trânsito complicado para o motorista que quer acessar o Curado 2, 408 ou seguir para o Agreste e Sertão do Estado. Já quem chega do interior pela 232 para a capital pernambucana não encontra dificuldade no trajeto, o trânsito está livre no momento. 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
8: Voltando para colocar um ponto final no Bola na Rede, edição especial de hoje, terça-feira, 7 de julho de 2026. Os trabalhos técnicos da minha amiga Stephanie Dantas, mas você segue com a programação da TMC. Bom dia, grande abraço.
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0: 11 horas, mais um minutinho. Estamos chegando ao vivo para todo o Brasil com mais um Trend das 11. Vamos juntos até o meio-dia. Com muita informação, com muita repercussão, contextualização de tudo que passa pela internet. Para você, comigo, Thiago Matheus, e com ela, Pietra Mesquita. Bom dia.
1: Bom dia, Thiago. Bom dia a você que está acompanhando aqui a nossa programação da TMC. Agora com o nosso Trend das 11. Como o Thiago mesmo falou, vamos até o meio-dia com você. Com muita informação, muita coisa que está acontecendo nas redes sociais, os assuntos mais comentados. Inclusive, te convido a seguir a gente no @TMCNewsBR, tanto no Instagram quanto no TikTok e também no nosso YouTube. Vai lá ver a nossa live e interagir com a gente também no chat.
0: Com certeza. E também no WhatsApp, tá aqui à disposição, ó. Celular na minha mão, pra você mandar mensagem no 11972211001 pra falar de todos os assuntos. Dessa terça-feira, dia 7 de julho, dia do chocolate.
1: Ô, dia doce.
0: Dia mundial do chocolate. Dia docinho pra você. Aliás, fala aí qual que é o seu favorito. Se é meio amargo, 100%, branco, ao leite e tudo mais. Manda aí pra gente no 11972211001. Mas antes de falar de chocolate, vamos lá para os assuntos que a gente vai falar ao longo dessa próxima hora do Trend das 11. Como, por exemplo, o cello, Ancelotti. Deu um perdido, mas tem notícia do técnico da seleção brasileira.
1: E também a novela do Tarifaço. Lula Tarifaço tá trendando, viu?
0: Ônibus China. Tem uma novidade que eu conto pra você daqui a pouquinho.
1: E Tufão Maisac também sendo bastante comentado nas redes sociais.
0: Pois é, a gente começa o nosso Trend das 11 com a notícia do dia aqui pro nosso Brasil. O que tá trendando é Benedito Rui Barbosa, ele que nos deixou, já deixa saudades, né? O autor, mestre das novelas brasileiras, morreu aos 95 anos. E foi aqui em São Paulo que aconteceu, foi por complicações de insuficiência renal crônica. Ele criou diversas novelas. Pra quem não é do mundo das novelas, ó, só coisa boa: Pantanal, Renascer, Rei do Gado, entre muitas outras novelas de sucesso. E nos últimos anos ele acabou enfrentando problemas de saúde, né, dificuldades aí na parte da saúde, reduziu inclusive as aparições públicas, mas ele deixa aquele legado, né? Marcante na teledramaturgia brasileira. A nossa homenagem, é claro, vamos falar bastante de Benedito Rui Barbosa ao longo do nosso Trend das 11.
1: Inclusive, a gente continua falando sobre as homenagens, né, em relação a Benedito Rui Barbosa, porque famosos escreveram nas redes sociais uma homenagem, prestando ali, né, as condolências à família e também falando sobre a relação com Benedito Rui Barbosa. Inclusive, Maria Bethânia escreveu, ó: Brasil de Rui Barbosa era o Brasil rural, com a sua poesia e estética bucólicas, a graça dos causos dos caipiras. Tony Ramos também prestou a sua homenagem, falou: esse homem está descansando com méritos, porque foi um cara que sempre se preocupou com um país melhor. A atriz Zezé Mota também colocou nas redes sociais a sua homenagem para Benedito Rui Barbosa. Ela disse: meu carinho à família, aos amigos e a todos que hoje sentem essa perda. O Brasil perdeu um mestre. A Lavínia Vlasak, que estreou como atriz em O Rei do Gado, né, novela bastante famosa também, disse: um homem que dedicou a vida a contar histórias que marcaram gerações inteiras e alegraram muitas vidas. Descanse em paz, querido. E a atriz Cristiana Oliveira, nossa eterna Juma de Pantanal, ela disse: foi-se uma lenda, siga em paz, Benê. E como disse Thiago, a gente vai lembrar aqui de Benedito Rui Barbosa com muita alegria. Ele que é o mestre das novelas, né? Fez grandes novelas aqui pra gente, um grande artista, sim, digamos, sim, assim, um artista completo. E a gente segue, então, homenageando Benedito Rui Barbosa ao longo da nossa programação.
0: Aliás, ele tá sendo muito homenageado nas redes sociais, muita gente repercutindo. No nosso site tem uma homenagem completa, uma programação completa, uma página completa falando de Benedito Rui Barbosa. Acessa lá para você ficar bem informado, bem informada, tmc.com.br. Bora lá atualizar o feed também, porque apareceu para mim, ele que estava sumido, técnico C.

0: Eleição. Você mesmo, Ancelotti. Agora sim, ele se manifestou sobre a eliminação no Brasil, né, do Brasil na Copa do Mundo, pelas redes sociais. Ele escreveu: hoje a dor é grande, mas a confiança no que estávamos construindo não muda. Depois do jogo da Noruega, a gente sabe, né, a nossa transmissão TMC trouxe para você. Ele não deu entrevista, aliás, quase ninguém dos jogadores ali na coletiva, na passagem lá com a imprensa no pós-jogo, ninguém quis falar. Ele mandou o filho dele, Ancelotti, que o filho dele, né, trabalha com ele na delegação, mandou o filho falar no seu lugar. E lembrando que após a eliminação, ele não retornou ao Brasil. Ele foi pro Canadá. Ele tem residência fixa lá, a mulher dele é canadense, então ele foi direto. E o técnico italiano soma 17 partidas comandando a seleção brasileira. É uma jornada curta ainda, muita gente tá pegando, né? Mas por esse viés, não teve tempo para trabalhar, deu no que deu, muita gente criticando também a CBF por conta de más condições aí de trabalho, apesar do salário alto. Lembrando que o contrato dele já foi renovado antes mesmo dessa Copa de 2026, portanto, vamos com o Carlo Ancelotti até a Copa de 2030.
1: Lula Tarifaço aparecendo aqui no nosso feed, porque Lula tá apostando em um corte de alíquotas para barrar o tarifaço de Trump, viu, gente? Faltam aí 8 dias para os Estados Unidos decidirem sobre essas tarifas, as tarifas aos produtos brasileiros. E a estratégia, então, né, do governo brasileiro é buscar uma nova reunião com o representante comercial dos Estados Unidos. Integrantes do governo, inclusive, avaliam que há poucas chances de sucesso nas negociações. E a percepção, gente, é que o governo de Trump evitaria favorecer Lula em meio ao cenário eleitoral. O tarifaço, vale lembrar, que pode encarecer itens como açúcar bruto, etanol, que é o combustível, né? Molduras de madeira, entre outros produtos aí. Então, a gente vai ficar de olho nessa reunião e torcer para dar certo.
0: O que trendou bastante foi Santa Catarina, mas não é por conta do inverno, das baixas temperaturas no estado catarinense, não. Foi por conta de um susto, um avião de pequeno porte que caiu numa praia, foi na praia de Navegantes. Essa queda foi na tarde de ontem, muita gente ainda falando, pessoal buscando as imagens ainda na manhã desta terça-feira. Havia 2 homens no avião, piloto e copiloto, eles foram socorridos em estado grave. Esse voo tinha destino a capital paranaense, a Curitiba. As causas do acidente ainda serão investigadas. Muita gente repercutindo, né, esse vídeo que está circulando pela internet. É um vídeo à distância mesmo, dá para ver o avião caindo ao longe, mas pelo menos ainda a gente segue atualizando o estado de saúde das vítimas desse acidente.
1: E olha, lembrando que você que tá chegando agora, você tá ouvindo, assistindo o nosso Trend das 11. Você que já tá acompanhando a gente aí desde as 11 horas da manhã, a gente vai com você até o meio-dia, cheio de informação. Aqui no Trend das 11, a gente traz os assuntos que estão mais comentados na internet. Então, para você ficar bem informado, tá? E sabe o que tá sendo bastante comentado? Ônibus China. A China estreou um ônibus sem motorista nas ruas, viu, gente? É a tecnologia, viu? Veículos já circulam usando sensores, câmeras, radares, inteligências artificiais e também sistemas de navegação. Os ônibus, eles interpretam o trânsito, identificam ali obstáculos e se adaptam a rotas em tempo real. A tecnologia, ela pode aumentar a eficiência, reduzir custos e melhorar também o planejamento da mobilidade urbana. A adoção, gente, ela exige debates sobre segurança, empregos, regulamentação e também infraestrutura. O sucesso dos ônibus inteligentes depende de cidades adaptadas para receber essa tecnologia.
0: Tá trendando agora nas redes sociais, presidente França. Ele mesmo, Emmanuel Macron, porque bombas explodiram na Síria durante a visita do Macron ao país. 2 bombas, aliás. Pertinho do hotel em Damasco, onde o presidente da França realizou algumas reuniões, aconteceu ontem também, terça-feira, e as informações são de uma estatal síria. O Macron disse que não ouviu, não, os barulhos, que se reuniu com o presidente sírio logo em seguida, e essas explosões, elas atingiram uma área movimentada entre o Ministério do Turismo sírio e também o Museu Nacional. 18 pessoas ficaram feridas, incluindo 4 policiais, e agora as forças de segurança iniciaram buscas para prender os responsáveis. Mais um susto. está ganhando muita repercussão nas redes sociais.
1: E agora a gente vai para Recife, vamos nos conectar agora com o Júlio Andrade. O que está trendando por aí, hein, Júlio? Conta pra gente.
2: Olha, o que está trendando por aqui é um ranking das praias mais visitadas e mais bonitas do mundo. E sabe o que está se destacando? Qual está se destacando aqui em Pernambuco? É a praia da Baía do Sancho, que fica em Fernando de Noronha. O local paradisíaco ficou na 33ª colocação desse ranking, que reúne as 50 melhores praias do mundo. A publicação ressalta as falésias que cercam a praia, as águas cristalinas em tom de esmeralda e a faixa de areia dourada. Baía do Sancho possui ainda uma característica muito marcante, é que no período de chuva, o visitante também pode contemplar as cachoeiras. Mas olha, a Baía do Sancho já ganhou 6 vezes, né, como melhor praia do mundo, as melhores praias do mundo em revistas especializadas, e uma outra praia aparece também nessa pesquisa revelada agora. Trata-se do Pontal do Atalaia, em Arraial do Cabo, no estado do Rio de Janeiro. Então, reforça mais ainda a vontade, né, de visitar Fernando de Noronha e aproveitar uma das melhores praias do mundo.
1: É isso mesmo, muito obrigada. Tudo que tá trendando, então, em Recife, com o Júlio aqui pra gente.
0: E viva a nossa praia de Fernando de Noronha, um dos principais destaques do mundo todo, tá trendando no Brasil e no mundo também, e é coisa nossa, ó que beleza. O que tá trendando agora, vamos falar de natureza, da força da natureza, mas algo perigoso. Tufão Meisak é o que tá trendando. Ah, não ficou sabendo? A gente explica pra você que é um tufão que tá passando pela China. Tá bem longe, mas tá causando uma destruição danada. É o Super Tufão, considerado assim, que inundou completamente um canteiro de obras na China. Centenas de moradores do sul do país, eles foram retirados das suas casas por conta das enchentes, inclusive. E além da China, esse fenômeno causou estragos também no Vietnã. Fortes chuvas e ventos também no Japão, e a intensidade desse tufão reforça a preocupação com, é claro, os efeitos das mudanças climáticas. Se você não sabia, tem sim um tufão na China passando nesse momento, o tufão Meisak. Tá trendando e a gente contextualiza pra você.
1: E o que tá trendando também por aqui é incêndio França, gente, porque teve um incêndio florestal que tirou 10 mil pessoas de casa na França. O fogo no sul do país é considerado uma catástrofe sem precedentes. Uma mulher, ela morreu, 13 pessoas ficaram feridas e ao menos 25 casas e 35 veículos foram destruídos. As chamas, elas já consumiram uma área maior que o tamanho da cidade de Paris. A União Europeia, ela enviou 4 aeronaves de combate a incêndios vindas de Chipre e também da Suécia. O governo relaciona esse incêndio às mudanças climáticas. Lembrando, né, que a França já teve aí em 3 dias de verão europeu mais de 1000 mortes. Também tivemos aqui algumas notícias sobre a Espanha, esse calor que está assolando a Europa.
0: Calor absurdo no Hemisfério Norte, que é notícia, a gente repercute aqui para você. Ainda estamos na página internacional, então vamos com essa trend aqui que apareceu. Indústria automotiva, mas não, né, como eu falei, não é no nosso país. São nos vizinhos, nos hermanos. A Argentina tem queda na produção de veículos e acaba preocupando, obviamente. As montadoras estão avaliando que esse fraco desempenho indica mais um ano difícil para o setor nesse 2026. Exportações e vendas para concessionárias também recuaram em relação ao ano passado. Lembrando que o setor automotivo, principalmente argentino, pode enfrentar o terceiro ano consecutivo de recuo após quedas. Nos anos de 2024, 2025 também, a ver se teremos também esse recuo no ano de 2026.
1: E olha, agora a gente continua falando sobre a morte de Benedito Rui Barbosa. A gente segue aqui homenageando, né, esse grande autor de novelas. E a gente vai se conectar agora com o Du Seco, que ele é jornalista especializado em teledramaturgia e também em televisão. E hoje escreve no site Notícias da TV. Bom dia, Du, pra você. Obrigada por estar aqui com a gente pra falar sobre esse grande autor, né, que infelizmente nos deixou.
3: Bom dia, eu que agradeço o convite e realmente um grande nome, um dos maiores nomes das nossas novelas, da nossa história aí na TV.
1: Bom, para começar, eu queria até que você falasse um pouco da importância do Benedito Rui Barbosa para a história da teledramaturgia brasileira. Como que você define?
3: Eu acho que o Benedito era o nosso maior contador. Eu li um post agora há pouco do Carlos Lombardi, né, do autor também, comentando exatamente isso, que o Benedito era um grande contador de histórias, né? As novelas dele partiam de causos, era o diabinho preso na garrafa, eram várias anedotas assim, que ele ouvia, que ele colhia ao longo da vida e transformava em dramaturgia. E eu acho que ninguém conseguiu fazer isso tão bem quanto ele, sabe? Você desenvolver uma novela toda a partir de uma história, de uma saga, de alguém que chegou na Bahia e plantou cacau e fez o nome dele ali, dominou aquela região. Ele era uma pessoa muito atenta, ele era uma pessoa de escuta, né? Eu acho que a dramaturgia dele veio muito da escuta, assim. E para mim, eu que sou cria do interior de São Paulo, eu acho que o Benedito teve uma importância gigantesca de levar esse interior para a TV, de abordar histórias que a gente não estava acostumado ali a ver no horário nobre, principalmente na Globo, depois que ele voltou para a Globo, depois do sucesso de Pantanal na Manchete. Eu acho que ele foi muito feliz quando ele levou o interior do Brasil para a tela da TV.
0: Estamos falando aí com o Du Seco, jornalista especializado em teledramaturgia, é claro, para homenagear esse mestre, Benedito Rui Barbosa, que nos deixou hoje, infelizmente, aos 95 anos, perdemos, né, um mestre da teledramaturgia. O Du, e até pegando esse gancho que a Pietra falou, vamos falar do legado que ele deixa? A gente tem muito essa moda hoje com as redes sociais, com as telas das novelas verticais. Você acha que teremos próximos ou novos Beneditos pela frente, trazendo toda essa nostalgia que ele trazia, ou ainda a novela tradicional no formato da TV, da telinha, é o que ainda pega o brasileiro?
3: Eu acho que a dramaturgia do Benedito é uma coisa para novela tradicional, assim, de TV, como a gente está acostumado de tantos anos, assim, né? Eu não vejo ele muito no vertical, porque ele era muito da conversa, né? O formato vertical é do ritmo, né? Aquela coisa mais corrida, ganchos e tal. O Benedito, ele era da contemplação até, digamos assim. Algumas cenas dele são imensas, né? Com diálogos bem profundos e tudo mais. Eu acho que o formato da novela continua muito vitorioso. A gente vê aí a Trama das Nove, por exemplo, que manteve uma boa audiência, mesmo com essas mudanças todas por conta da Copa do Mundo, né? E o Benedito, no caso, para a gente falar em legado, ele tem um neto que eu acho que é muito... absorveu muito desse gênero que ele criou, dessa dramaturgia, desses diálogos grandes, dessas cenas contemplativas, que é o Bruno Luperi. As filhas também escreveram com ele, né, a Edmar e a Edilene. Eu acho que o Bruno é o grande legado do Benedito para a dramaturgia, digamos assim, né? É a forma de manter a história do Benedito viva. Ele fez Pantanal, o remake de Pantanal, fez de Renascer, fez muito bem. E eu espero que ele continue nisso, porque exatamente para levar essa dramaturgia que só o Benedito tinha, tão particular, tão dele, né, dessa coisa do homem do interior e tudo mais, eu acho que só o Bruno consegue manter mesmo.
1: Um belo
3: não sei
1: legado.
3: Se eu me fiz claro na resposta.
1: Não, foi perfeito.
0: Com certeza.
1: Um belo legado que ele deixa para todos os brasileiros, né? Ele fez história fazendo novelas icônicas que a gente relembra e tem remakes e a gente fala delas. Sim. Até hoje. Então, queria te agradecer, Du, de verdade, por essa entrevista, por você que é especialista, falar sobre esse grande autor. Inclusive, pedi para você deixar também aqui o seu site, o site que você escreve, Instagram, para as pessoas também terem uma noção da teledramaturgia, de fato, de um especialista.
3: Claro, obrigado. Eu que agradeço super o convite. Eu estou no noticiasdatv.com.br com uma coluna lá diária e todo do seco.com.br também. No Instagram, nas redes sociais do Seco.
0: Valeu, Du Seco, com a gente aqui na programação do Trend das 11. Um abraço para você, obrigado pela participação. Aliás, a gente tem trazido aqui muitas manifestações dos artistas, lemos alguns destaques aqui na abertura do nosso Trend das 11, e o Oscar Magrini, que é um grande ator e teve recentemente aqui na TMC participando do programa Sobremesa, ele mandou uma mensagem para gente aqui no Trend das 11, uma mensagem exclusiva fazendo a sua homenagem, prestando a sua homenagem ao mestre da dramaturgia, Benedito Rui Barbosa, e você confere agora.
4: Olá pessoal, tudo bom? Oscar Magrini aqui falando. Poxa, o Benedito foi um autor fantástico, um homem à frente do seu tempo. E como ele dizia, a história do Brasil está aqui. Tudo vem no vapor, tudo veio da Itália. As novelas dele, italiano, um monte de coisa que ele fazia. Eu fiz 5 novelas com o Benedito, mas a minha primeira foi a minha 5ª novela, foi em 96, o Ralph, do Rei do Gado. Depois eu fiz Esperança, fiz Cabocla, Sinha Moça e Paraíso. E uma peça Socorro, mamãe foi embora. Com direção do Vilk, uma peça dele. Muito bacana. Eu só tenho que agradecer, porque ele me deu um personagem que só tinha 30 capítulos de vida, que foi o Ralph, no Rei do Gado, em 96. Só tinha 30 capítulos de vida. E eu fiz tão bem com garra, porque era a minha primeira novela das 9. E esse personagem que era para morrer no 30, morreu no 135 e virou Quem Matou o Ralph. Foi um sucesso que nem ele esperava. Então eu só tenho que agradecer ao Benedito por todas as oportunidades que ele me deu. Infelizmente. Benê, obrigado por tudo. Descansa, guerreiro, descansa, que você foi uma pessoa maravilhosa e sentimos muito a tua falta. Mas obrigado mais uma vez por tudo.
1: Oscar Magrini, então, né, prestando a sua homenagem a Benedito Rui Barbosa, como a gente tem falado aqui, a gente vai prestar também as nossas homenagens ao longo do nosso Trend das 11, mas a gente segue atualizando o nosso feed por aqui para falar sobre Tremores Brasil. Pois é, gente, tremores de terra foram registrados no litoral de Maricá, no Rio de Janeiro, viu? Foram dois tremores detectados pela Rede Sismográfica Brasileira. A análise foi realizada pela Universidade de São Paulo e outros tremores também ocorreram recentemente no litoral fluminense. Entre os dias 26 e 30 de junho, 9 abalos foram registrados perto de Saquarema, no Rio de Janeiro. Os eventos não tiveram registro de impactos à população, mas está sendo bastante comentado nas redes sociais.
0: Pois é, repercutindo, principalmente para você que está aí no Rio de Janeiro, no prefixo do nosso 101.3 no FM. Espero que tenha sido só um susto mesmo. Vamos atualizar o feed? Apareceu aqui para mim, goleiro Vozinha. Ele que foi, né, o carisma dessa Copa do Mundo 2026, estrela da seleção de Cabo Verde. Inclusive, foi contratado aí pelo Betis, Real Betis da Espanha. Aos 40 anos de idade, ele acabou ganhando esse reconhecimento, viralizou nas redes sociais, principalmente por conta da campanha histórica, né? Não é só viral, não. Ele fez por onde? Fez por merecer na Copa do Mundo 2026. O Vozinha brilhou com defesas importantes, inclusive no confronto contra a Argentina. Quase que parou o Lionel Messi por lá. O Real Betis, ele vai usar o goleiro tanto em competições nacionais quanto internacionais, o time da Espanha. Após deixar o futebol português, Vozinha, portanto, chega ao clube espanhol como um dos grandes nomes dessa Copa do Mundo 2026, ó. E o número de seguidores aumentando, passando de 25 milhões.
1: Grande nome mesmo. A gente segue aqui pra falar de estreia A Odisseia. É o que tá trendando, viu, gente? O maior lançamento hollywoodiano do ano reuniu todo o elenco pra estreia. A turnê de divulgação vai seguir até o início de agosto, né? Então já termina a turnê aí. O filme é dirigido por Christopher Nolan, diretor de Batman e Oppenheimer, né? Inclusive ganhou o Oscar de melhor direção e melhor filme também. E a escalação do elenco gerou uma polêmica, tá? Por incluir atrizes negras como Lupita Nyong'o no papel de Helena de Troia e Zendaya como Athena. A escolha gerou acusações de anacronismo e críticas de personalidades como Elon Musk. Pois é, no Brasil, o filme estreia nos cinemas no dia 16 de julho, já, né?
0: Já, e na telona, e você pode assistir. Depois você comenta com a gente. Manda aqui no nosso WhatsApp que eu quero saber a sua opinião. Atualizei o feed, apareceu Drone Copa. Mas não é no bom sentido, não. É bem negativo, porque o FBI apreende mais de 600 drones perto de estádios dos Estados Unidos aí nesse período de Copa do Mundo. As aeronaves invadiram área de restrição de voo, inclusive, o que é perigosíssimo. A segurança aérea virou prioridade, né, nos Estados Unidos durante aí o período da Copa do Mundo. As interceptações, elas dobraram em menos de 2 semanas e aí levaram alerta do Departamento de Justiça. Essa operação dos Estados Unidos, né, usa radares de baixa altitude, câmeras térmicas e também sistemas de inteligência eletrônica. Tudo isso para tentar detectar e impedir que esses drones avancem e causem um problema ainda maior. A tecnologia rastreia os drones, assume seu controle e localiza os operadores em segundos. Operadores estes que vão receber punições por estarem infringindo a lei na Copa do Mundo.
1: E olha só, enquanto eu e Thiago Matheus a gente está aqui passando informações para vocês do que está trendando, a nossa galera da redação não para e eles estão ali, ó, real time, em tempo real, atualizando o feed e vendo o que está trendando no momento. Então, chegou a hora de o trend de agora. E com a nossa Larissa, que tá sempre aqui trazendo o que tá trendando no momento, Lari. O que tá trendando, hein?
5: Gente, assunto que o Thiago acabou de trazer, o que não sai das trends, é a bendita Copa do Mundo.
0: Sempre,
5: gente.
0: Sempre.
5: Não se fala em outra coisa, não tem como. Mesmo que o Brasil tenha sido eliminado, gente, porque pra mim, o Brasil foi eliminado, acabou.
1: Acabou
5: a Copa.
1: Não quero
5: mais saber de Copa, não quero mais saber. Mas não tem como, a gente é jornalista, a gente tem que trazer as coisas.
1: É isso.
5: E como a gente já trouxe algumas vezes por aqui, a grande expectativa da galera tá no quê? Na grande final.
0: Sim.
5: O que vai dar esse show? Porque a expectativa é que seja gigantesco, que nem o show de intervalo do Super Bowl.
0: Verdade.
5: Né? Vai ter uma baita estrutura com grandes artistas como a Madonna, a Shakira, o BTS. Mas tem uma novidade por aí.
0: Mais assim, uma?
5: Mais uma novidade, né? Supostamente, pode ser que Justin Bieber adentre a esse line-up poderoso, gente.
0: Canadense Justin Bieber.
1: É isso que eu ia falar.
0: Pois é.
5: Ele já tinha se apresentado lá no começo da Copa do Mundo, fez uma performance bem intimista pra uma galera mais VIP. Só que aí, agora pode ser que ele realmente entre pra grande final, né? Ele que tava meio sumido dos palcos vai fazer um tempo, né? Tipo, ele voltou realmente esse ano com tudo, mas agora pode ser que ele esteja...
1: Ele, inclusive, realmente... fez um show meio complicado, né? Que gerou ali alguns burburinhos na internet, trendou bastante o show dele no Coachella. Foi aquele...
0: uma live.
1: Pois é, que ele colocou o show dele no YouTube, ficou cantando junto com o YouTube. O pessoal falou, que isso? Tô pagando pra isso? Será que vem aí também pro final da Copa, gente?
5: Olha, não queria expor a minha opinião, mas tomara que não.
1: Tomara que
5: né?
1: não.
5: Né? Tomara que não.
0: E
5: porque...
0: o pessoal tem que ficar atento aí, porque, pô, tem 15 minutos apenas o intervalo da Copa do Mundo.
5: Exato.
0: Pra colocar quatro artistas, hein? Enfim.
5: Estavam falando, inclusive, que na verdade seria até mais reduzido, né? Que seria, na verdade, de 11 minutos. Como é que Madonna, Justin Bieber, BTS e Shakira vão dividir singelos 11
0: pois
5: minutos?
0: É.
5: É complicado,
1: vamos descobrir.
0: Falando em Copa do Mundo, parece que tem cartoon em Copa do Mundo que tá trendando também.
5: Uhum. Isso é interessante, gente. Pela primeira vez, os Simpsons erraram uma previsão.
0: Não é possível.
5: Chocante. Pra quem não acompanha, os Simpsons, eles acumulam um histórico aí até engraçado e impressionante de previsões que acabam se tornando realidade. Pra poder citar pra vocês, virou até um meme entre o pessoal ter medo de datas e acontecimentos específicos, dependendo do que rolou na série. Citando uns casos, isso já aconteceu com a presidência do Donald Trump. Eles tinham previsto que ele seria eleito. A compra da Fox pela Disney, Simpsons também previu. O surgimento de tecnologias como os smartwatches, né? Eles também viram isso daí. Então, assim, eles realmente acertam um monte de coisa. Quando eles erram, é porque é chocante.
1: É, não, real, real.
5: E apesar de ter sido uma previsão frustrada recentemente, é engraçado porque eles colocaram Portugal e México na final. E os dois foram
0: já
5: eliminados,
0: era.
5: Assim, extremamente perto um do outro.
0: Já era.
5: A seleção mexicana, como a gente viu, foi eliminada na Copa pela Inglaterra nesse domingo, dia 5. E como um dos co-anfitriões do torneio de 2026, o jogo aconteceu lá no México, no Estádio Azteca. E a previsão dos Simpsons do episódio era um episódio chamado A Família Cartucho, que tá rolando um comercial de uma partida de futebol que promete determinar de uma vez por todas qual nação é a maior da Terra. O México ou Portugal. E por mais que eles tenham errado feio, né? Vamos deixar abaixo, porque eles colocaram que o México ia ganhar. Isso não se concretizou. E aí, enfim, a gente ainda tem que continuar acreditando no Simpsons.
0: Simpsons, eu coloquei no bolão, vocês indicaram, eu errei graças aos Simpsons. Valeu, Lari Torati, sempre aqui conosco no nosso trend de agora. Mas agora a gente vai pro break. Depois tem muito mais trend das 11 pra você, não sai daí, hein?
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12: De volta por aqui, ouvinte TMC, girando agora pela BR-101, que no sentido norte tem movimentação intensa de veículos em alguns trechos e lentidão, principalmente da Iputinga até as proximidades da Guabiraba. Mesmo com esse cenário, quem sai da Zona Sul, da Imbiribeira e Ipicep em direção a Paulista, Abreu e Lima, ou bairros da Zona Norte do Recife, tem ainda como boa opção pegar a Avenida Recife e depois seguir pela BR-101, evitando, pelo menos por enquanto, realizar desvios para não atrasar o seu tempo de trajeto. 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
23: De volta com o seu noticiário local aqui na nossa programação TMC Recife 92.7. Sempre te deixando muito bem informado, muito bem atualizado sobre os principais fatos e notícias da capital pernambucana. O menino de 11 anos que teve a perna esquerda amputada após ser atacado por um tubarão na Praia de Piedade, em Jaboatão dos Guararapes, recebeu alta hospitalar ontem. A saída foi marcada por uma homenagem da equipe médica e de enfermagem. O menino já conseguiu garantir a futura prótese por meio de uma campanha de arrecadação promovida pela família. A vaquinha virtual, criada para custear a prótese da perna, atingiu o valor necessário, garantindo que o menino possa iniciar, no momento adequado, o processo de adaptação ao novo equipamento durante a reabilitação. A prótese já foi encomendada, segundo o avô do garoto. Essas e outras informações, as principais atualizações, você segue acompanhando aqui, ao longo da nossa programação. Continue sempre ligado e sintonizado na 92.7, aqui na sua Transamérica, que agora é TMC. 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

0: De volta aqui com o seu Trend das 11, a gente vai com você até o meio-dia, te informando de tudo que está sendo bastante comentado nas redes sociais. Inclusive, te convido, mais uma vez, seguir a gente lá no @tmcnewsbr, tanto pro Instagram quanto no TikTok. Thiago Matheus, inclusive, deixando aqui o celular cair.
1: É, tanta
0: ele
1: mensagem
0: que tá atualizando o feed direto, certo, Thiago?
1: Certíssimo. Manda aqui pra gente no 11 972 21 1001. Você pode falar da homenagem a Benedito Rui Barbosa, pode falar de Copa do Mundo, é assunto que todo mundo gosta de falar, chocolate, Dia Mundial do Chocolate, entre outros assuntos, assuntos que falaremos na sequência, como brinquedos e inteligência artificial, tá trendando.
0: E Neymar seleção também, viu?
1: Bolsonaro armas, daqui a pouquinho eu explico.
0: E adeus rei do gado, que é a nota que a gente vai falar agora, um assunto que tá sendo bastante comentado nas redes sociais, como a gente mesmo trouxe aqui, falando sobre a morte de Benedito Rui Barbosa. A gente vai falar de um grande sucesso desse autor, que é O Rei do Gado. Porque esse sucesso de Benedito Rui Barbosa teve um elenco de estrelas, gente. O Rei do Gado, ele contou com nomes como Antônio Fagundes, Patrícia Pilar, Almi Sater, Raul Cortez, também Estênio Garcia, Sérgio Reis e muito mais. Só nomezão,
1: só
0: viu? Teve a sua primeira exibição ali em 1996. A novela, inclusive, é a recordista em números de exibições no Vale a Pena Ver de Novo, tá? Rei do Gado também lançou a carreira de alguns atores como Marcelo Antoni, Caco Ciocler e Lavínia Vlasak. E também tem uma outra novela que fez muito sucesso, que é Pantanal, gente, ó. Quem não lembra de Pantanal? Pantanal que inclusive teve remake,
1: sim,
0: né?
1: Bastante.
0: A gente tá falando da novela Pantanal original, que teve Cristiana Oliveira como Juma. Inclusive, Cristiana Oliveira mandou um áudio aqui exclusivo pra TMC, pro nosso Trend das 11, homenageando Benedito Rui Barbosa. A gente vai ouvir agora.
2: Benedito é um marco forte na minha vida. Ele e o Jaime Monjardim, que resolveram entre os dois quem que ia fazer a Juma, e me deu a oportunidade, uma menina desconhecida, que nunca tinha feito uma novela, que era a Cananga do Japão. É, não tinha ideia do que era fama, do que era ser conhecida, entrou completamente ingênua e sem nenhuma ansiedade nessa novela. E ele me deu o maior presente da teledramaturgia, que foi a Juma, que é inesquecível até hoje. As pessoas falam e lembram com muita emoção. Ah, eu não sei exatamente o que dizer, porque é uma gratidão tão imensa e tão eterna. Ele vai estar sempre no meu coração, ele vai estar sempre no meu agradecimento. A gente perde realmente uma lenda.
0: Cristiana Oliveira, nossa eterna Juma, homenageando então Benedito Rui Barbosa. Como ela mesma falou, a gente perde uma lenda, mas segue homenageando essa lenda e lembrando aí de grandes sucessos de Benedito Rui Barbosa.
1: Homenagem completa também, como eu falei anteriormente, tmc.com.br, página especial ali no entretenimento do nosso site. É só navegar, tmc.com.br. Atualizei o feed aqui, apareceu FIFA Trump. De novo, continua. É, o pessoal não perdoa, não, continua trendando. Você sabe da toda aquela polêmica envolvendo os Estados Unidos, cartão vermelho para um jogador, ligação do Trump para o Infantino. Pois é, tem desdobramento, porque agora o presidente americano, ele admitiu que pediu para anular o cartão vermelho. Ele teve uma coletiva ontem que ele falou que sim, que ele não entende muito de futebol, mas ele pediu porque ele achou que estava errado aquele cartão. Eu contextualizo para você, o atacante dos Estados Unidos, ele foi expulso durante um jogo contra a Bósnia, que ele acabou pisando meio que sem querer no adversário, mas é cartão vermelho, tá dentro da regra. O presidente da FIFA disse sim que recebeu ligação de Trump, mas diz que esse pedido não influenciou a sua decisão. Será? Será? A definição gerou grande repercussão, é claro, durante o torneio. A seleção belga, que iria enfrentar os Estados Unidos, já enfrentou ontem, já meteu 4-1, já despachou os americanos, mas eles se manifestaram, a UEFA se manifestou, ou seja, pegou mal. Ainda a entidade agora afirma que manteve a independência no processo e a punição foi anulada, ou seja, o cartão vermelho foi retirado, tanto que ele teve em campo ontem o atacante americano, mas não fez muita coisa não. Bélgica meteu um sapeca iaiá 4-1 em cima dos Estados Unidos. Os belgas avançaram, os americanos anfitriões ficaram pelo caminho.
0: Goleada, hein? E agora a gente fala sobre Sylvester Stallone, que tá trendando o nome desse grande ator aqui, porque o ator confirmou o seu retorno em O Demolidor 2. Pois é, a sequência, ela vai ser produzida pela Warner. E o filme original, relembrando aqui pra vocês, foi lançado lá em 1993 e virou um clássico cult da ficção científica e também da ação. O longa, ele ficou conhecido, gente, também por seu humor satírico, né? E cenas de ação. Então, a nova trama, ela tá mantida em segredo, mas promete aí resgatar o estilo exagerado do primeiro filme. Teremos Demolidor 2.
1: Vamos aguardar. Brinquedos IA. É o que tá trendando. Brinquedos e inteligência artificial. O governo tá investigando brinquedos com IA por suspeita de violar a privacidade. Aí é perigoso demais. A análise apontou riscos na coleta de dados, rosto, da voz, do comportamento e das emoções, também das crianças. Entre esses brinquedos, tá um cachorro robô com IA que obedece a comandos de voz. E também um robô educacional que reconhece até expressões faciais. Aí, segundo o governo, a coleta dessas informações pode permitir o uso dos brinquedos para espionagem. Olha que perigo. Essa coleta de dados, ela pode ser usada para direcionar publicidades a crianças e adolescentes. O governo quer saber aí se as fabricantes estrangeiras desses brinquedos têm representantes legais no Brasil para responder a estes processos. Por isso que está trendando brinquedos e inteligência artificial. Olha só que perigo, hein?
0: Neymar seleção segue trendando desde que terminamos aí, né, a nossa passagem pela Copa do Mundo. Neymar seleção segue aqui sendo um dos assuntos mais comentados, tá? Isso porque Neymar deu adeus ali, né, à seleção brasileira. A eliminação, inclusive, marcou a pior campanha do Brasil em Copas desde 1990. Eita, gente. A seleção também vai ampliar o seu maior jejum de títulos, chegando a 28 anos em 2030, sem ganhar uma Copa do Mundo. E Neymar, então, se tornou o segundo brasileiro a disputar 4 Copas sem conquistar o título. Thiago Silva foi o primeiro a alcançar essa marca, tá? E o único título de Neymar pela seleção foi a Copa das Confederações em 2013. Então, é um adeus bem complicado, bem triste.
1: E o pessoal brincando nas redes sociais que o Brasil foi hexa, sim. De 2006 pra cá, 6 eliminações seguidas na Copa do Mundo. Hexa eliminados, uma pena. Vai ficar pra 2030. E olhe lá, atualizei o feed aqui, vamos falar de Bolsonaro armas. Por quê? Porque o Exército entregou as armas do Bolsonaro à Polícia Federal. Assunto que tá dando muito debate aí nas redes sociais. Polícia Federal entregou 6 armas, portanto, mas diz que ainda faltam 2 armas. Segundo o Exército, essas 2 armas não estão no batalhão de polícia do Exército em Brasília. O Exército que atendeu uma ordem do ministro do STF, Alexandre de Moraes, autor do Bolsonaro, tem 11 armas registradas em seu nome. Em junho desse ano, um sargento foi parado em uma blitz carregando uma das armas do ex-presidente, assunto que ainda gera muito debate. Nossa equipe de Brasília sempre apurando o tempo todo e trazendo para você aqui no 100.1 do FM em Brasília, mas para todo o Brasil também.
0: Tiranossauro leilão aparecendo no nosso feed. O que será que tá trendando com o tiranossauro leilão, gente? Pois é, um esqueleto de um tiranossauro de 67 milhões de anos, muito tempo, vai a leilão. O esqueleto, ele é carinhosamente chamado de Gus e pode chegar ao valor de 30 milhões de dólares. O fóssil, ele foi encontrado em Dakota do Sul e mede mais de 11 metros de comprimento, tá? É um dos maiores e mais complexos T-Rex já descobertos aí, com mais da metade dos ossos preservados. Eita, gente!
1: Pessoal comentando na internet. Outro comentário que apareceu, aliás, uma notícia bem curiosa, chamou muita atenção aqui no nosso país. Absolvido Ceará. O que aconteceu? Eu explico pra você. Um homem, ele foi inocentado após ele ser preso e responder a um processo por 3 anos. Aconteceu no Ceará, um motorista de aplicativo foi acusado de homicídio e de integrar uma organização criminosa. Ele foi preso em 2023 e, na época, ele ficou 2 meses preso, mas o processo continuou até o mês passado. A justiça entendeu que não foram apresentadas provas suficientes contra ele. Nos Estados Unidos, um caso famoso virou até um tema, né? Uma série ali na TV americana. Steven Avery, ele ficou 18 anos preso, acusado de estupro, mas depois foi inocentado. Agora um caso muito parecido no Brasil, mas acusado de homicídio, de integrar uma organização criminosa, mas ele só era um motorista, por isso que ele foi absolvido, notícia que está repercutindo.
0: Robozão aposentou.
1: Pois é, que pena.
0: Tá trendando bastante, vamos falar sobre CR7, ainda mais depois, né, da derrota pra Espanha. Ontem teve um jogaço, mas Portugal saiu definitivamente da Copa, foi derrotada ali. E Cristiano Ronaldo, então, confirmou que essa foi a sua última Copa do Mundo. Portugal, ele foi eliminado pela Espanha ontem, como eu mesmo falei. E Cristiano Ronaldo disse que deu o seu melhor e tá saindo com a consciência tranquila dessa Copa do Mundo, viu? Ele disse também que essa foi a sua última Copa, mas não confirmou se esse foi o seu último jogo por Portugal. CR7 ainda busca a meta de 1000 gols na carreira. Lembrando que ele tá batendo aí 976 gols. Faltam pouquinhos,
1: falta
0: né?
1: Pouquinho gol ali.
0: Então, vamos ver se CR7 vai continuar jogando pela seleção portuguesa, mas ele já avisou, não volta pra Copa de 2030.
1: Quem sabe pra uma Eurocopa, que quem é daqui sabe. 2 anos. Aí é um intervalo um pouquinho menor. A ver, não dá pra duvidar nunca do robozão do Cristiano Ronaldo, que se despediu ontem das Copas do Mundo. Vamos atualizar o feed e falar de Estreito de Hormuz. Tá trendando, petroleiro é atingido por projétil no Estreito de Hormuz e por isso tá causando muita repercussão na internet essa informação que veio é que uma embarcação sofreu um incêndio após o impacto e há confirmações de que o Irã teria disparado mísseis contra esse navio. Esse ataque aconteceu enquanto o petroleiro navegava em direção ao sul do canal e não houve feridos nem danos ambientais após esse incidente a princípio, mas está causando muita repercussão nas redes sociais. Estreito de Hormuz, dos assuntos mais buscados na manhã desta terça-feira.
0: E um dos assuntos mais buscados também é Venezuela ketchup. E olha só que caso curioso, gente. A gente sabe que teve terremoto na Venezuela, né? Mas uma menina, ela sobreviveu nos escombros comendo ketchup e queijo.
1: Ô, louco.
0: Olha isso. Fabiana, que tem 12 anos, ela ficou 32 horas esperando o resgate. E ela disse o seguinte, Tó. Ó, ela me arranhei e me cortei, mas encontrei ketchup e queijo ralado. E foi isso que me manteve consciente. Olha isso. A mãe dela viu metade da cama da filha, né, nos destroços e pensou, então, que a filha tinha morrido. Fortes terremotos atingiram a Venezuela no dia 24 de junho e até o momento são quase 3 mil mortos, mas a gente fica feliz pela Fabiana, que apenas 12 aninhos, né, conseguiu encontrar ali um ketchup, um queijo ralado, se manteve viva e bem e agora tá tranquilo com a família.
1: A vitoriosa Fabiana, muito firme aí, se manteve viva, bem, apenas com ketchup e queijo. Notícia curiosa, tá na internet, a gente traz pra você. O que tá trendando agora é técnico Portugal. Já falamos do técnico da seleção brasileira, mas agora dos nossos irmãos portugueses, porque Jorge Jesus deve ser o novo técnico da seleção portuguesa. Treinador de 71 anos de idade, é considerado como o ideal para iniciar esse novo ciclo, visando a Copa de 2030, ele que deixa saudades até hoje no Flamengo, inclusive. O Roberto Martínez, que estava comandando a seleção portuguesa nessa Copa do Mundo, aliás, espanhol, mas que comandava a seleção portuguesa, jogando ontem contra o seu país, né, contra a Espanha, ele deixou o comando da equipe após essa eliminação na Copa do Mundo. Martínez havia conquistado o título da Liga das Nações no ano passado. A Federação Portuguesa busca agora um novo projeto para a próxima geração da seleção portuguesa.
0: Sabe quem vai ficar feliz com essa notícia?
1: Quem?
0: Joana Trepton. Ela tava falando disso ontem, falou que Jorge Jesus vem aí, ó, pra
1: agregar. O bicho vai pegar.
0: Pois é. E olha, a gente segue falando sobre Comando Vermelho e PCC. CV e PCC estão trendando, tá? Porque o governo brasileiro teme que os Estados Unidos usem força militar no Brasil. O governo do Brasil diz que o reconhecimento de PCC e Comando Vermelho como terroristas abre ali uma brecha pra ação militar. O governo Trump, ele reconheceu, né, o PCC e o Comando Vermelho como terroristas tem aí um mês e a decisão contrariou então o governo Lula e isso ocorreu dias depois de uma visita do senador Flávio Bolsonaro a Trump. O governo diz que o Brasil não foi consultado pelos Estados Unidos para a decisão do governo Trump. Em 2024... Um estudo mostrou que o PCC fatura 7 bilhões de reais por ano. Já o Comando Vermelho faturou 6 bilhões de reais em um único esquema de lavagem de dinheiro. Então, o governo brasileiro, temendo aí, né, que os Estados Unidos se intrometa, digamos assim, com forças armadas.
1: Ainda falando de política internacional, o que apareceu aqui para mim foi não ao tarifaço. É o que está trendando. Por quê? Porque empresas dos Estados Unidos estão pedindo que tarifa sobre produtos brasileiros seja barrada. Pois é, o pedido foi feito pela Coca-Cola, Tesla e eBay. Então, as manifestações foram enviadas ao representante comercial dos Estados Unidos. Essa proposta prevê taxa extra de 25% sobre diversos produtos brasileiros. O governo americano deve anunciar sua decisão até o dia 15 de julho, portanto. As empresas estão dizendo que a tarifa pode elevar os custos e pode prejudicar os consumidores e principalmente os pequenos negócios nos Estados Unidos. Grande desdobramento por conta do possível tarifaço, novamente, aos produtos brasileiros.
0: Mbappé, racismo. É um assunto que está sendo bastante comentado nas redes sociais.
1: Eu vi isso, hein?
0: É lamentável, viu, gente? Isso porque uma senadora paraguaia, fez comentários racistas contra Mbappé. Ela escreveu no X, o antigo Twitter, o seguinte: esse bruto nem aprendeu a escrever. Em vez de leite materno, mamou em cocos. E os seus seres mais instruídos que ouviu foram os chimpanzés.
1: Que absurdo.
0: Isso, aspas, da senadora paraguaia.
1: Senadora falando isso.
0: Pois é, né? Uma pessoa ali que é pra dar exemplo. Mbappé respondeu o seguinte: você é uma senhora desprezível e indigna de sua função. Você não representa o Paraguai. O presidente da França, Macron, disse que Mbappé fez um gol contra o racismo. E pela lei do Paraguai, gente, racismo não é crime, né? Infelizmente. Mas pode ser punido com multa de quase R$8.000. E a gente espera que essa senhora seja punida, né?
1: Péssimo exemplo dessa senhora. Vamos atualizar o feed? Vamos falar de um asteroide espaço. O pessoal gosta desse assunto. Sempre procura, sempre debate bastante nas redes sociais. E o que acontece? Uma sonda japonesa chegou bem perto de um asteroide e fez uma fotografia espetacular. A Agência Japonesa de Exploração Aeroespacial divulgou imagens desse asteroide Torifune. A missão testou técnicas para desviar a rota de asteroides perigosos da Terra, inclusive, e essa sonda pode ter realizado um dos sobrevoos mais próximos já feitos de um asteroide. A agência planeja novas missões, incluindo encontro com asteroide para o ano de 2031. Já desviando a rota deles para ajudar a gente aqui, já tá bom demais, né?
0: Pelo
1: amor de Deus. E mandar umas fotos bonitinhas também que a gente gosta de ver.
0: Ajuda. E olha, refugiada matemática, trendando por aqui, porque é uma refugiada de Gaza, conquistou ouro nas Olimpíadas de Matemática. Olha que coisa legal, gente. Tala Mohamed tem só 15 aninhos. Ela chegou ao Brasil com a família depois de fugir do conflito, né? E a menina, ela precisou, então, aprender português rapidamente para acompanhar ali as aulas e também se adaptar à nova escola. E mesmo depois dos desafios dessa mudança toda, né? Mudança ali de vocabulário, né? Você aprender uma nova língua, difícil demais. Ela se destacou vencendo na competição, a competição ali das Olimpíadas de Matemática. A vitória emocionou os professores e também colegas pela trajetória de superação da estudante. Então, parabéns pra Tala.
1: Parabéns pra ela e vamos de Batman 2, que é o que tá trendando. E Batman 2 tá confirmando quem vai ser o Coringa. Foi ele mesmo, Barry Keoghan. Ele que foi o escolhido. Ele já havia aparecido no primeiro filme, em participação breve e misteriosa, como um vilão. Então agora foi escolhido de vez. Essa nova produção deve ampliar o papel do Coringa e colocar o personagem como uma grande ameaça ao Batman. O filme segue o universo sombrio de Gotham City, criado no primeiro longa. Lembrando que o lançamento de Batman 2 está previsto para 1º de outubro de 2027. Quando toca essa trilha, os fãs de Batman ficam alvoroçados. E com essa trilha, a gente vai encerrando o nosso Trend das 11, deixando esse gostinho de quero mais. 1º de outubro nos cinemas.
0: Já, já. Bom, a gente está finalizando, então, o nosso Trend das 11. Lembrando que a gente tem um encontro amanhã no mesmo horário. Agora você segue com o esporte, porque a Copa do Mundo continua ainda, né, Thiago?
1: Continua. Boas partidas hoje, transmissão TMC, mas você fica com a programação esportiva a partir de agora. Amanhã estamos de volta, às 11 da manhã. Um abraço.
0: Beijo, tchau.

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A Argentina que passou por um dos grandes sustos da fase 16avos de final, diante do Egito, e se classificou contra a Austrália. 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Quem escuta sabe, Argentina e Egito jogando no Mercedes-Benz Stadium em Atlanta. Atual campeã do mundo, a seleção argentina albiceleste em busca do tetra, em busca do biconsecutivo que não vem desde o Brasil 1958-1962, portanto, um feito, né? Que já dura aí 38 mais 26... já dura 64 anos e que a Argentina pode igualar nesta edição da Copa do Mundo, caso consiga avançar e conquistar o seu bi consecutivo. Argentina e Egito. Seleção argentina passou por um grande sufoco, foi a prorrogação diante de Cabo Verde e precisou de 2 gols para garantir a sua classificação, vencendo por 3-2. Do outro lado, a seleção egípcia, adversária do Brasil no último amistoso antes do início da Copa do Mundo, na preparação. A seleção egípcia esteve num grupo equilibrado com Bélgica, com Irã, com Nova Zelândia, conseguiu a sua classificação na segunda posição, chegou a ficar na liderança na última rodada, foi ultrapassada pela goleada da Bélgica, mas ainda assim conseguiu a sua classificação na fase 16avos, nos pênaltis diante da Austrália. Hoje tenta aprontar o que seria a maior surpresa das oitavas de final. Tenta chegar às quartas a seleção egípcia, liderada por Mohamed Salah, o grande craque dessa geração. Tem ao seu lado, claro, também outros jogadores que ajudam a levar essa seleção, principalmente Omar Marmoush, atleta que atua pelo Manchester City, mas que hoje fica apenas como uma opção no banco de reservas. Argentina e Egito é o jogo. Mercedes-Benz Stadium, em Atlanta, na Geórgia, é o palco. E você vai curtir as emoções.

dia 19 de julho, a grande final da Copa do Mundo da FIFA, que não será o Brasil, né? Eliminado mais uma vez, ficando pelo meio do caminho, mais uma vez para uma seleção europeia periférica. Aconteceu e nós vamos seguindo aqui com a nossa cobertura até...

0: grande decisão, com todos os jogos ainda desta fase. Você conferiu as 16 partidas da fase 16 avos de final, hoje a 7ª e a 8ª partidas das 8ª de final, os 4 jogos das 4ª de final. Essa fase que começa depois de amanhã. Amanhã é um dia de descanso na Copa do Mundo. E na quinta-feira, sexta, sábado e domingo. Aliás, quinta, sexta e sábado nós teremos a disputa da fase quartas de final. Você vai ouvir os 4 jogos aqui na TMC. Assim como os 2 da semifinal, a disputa do terceiro lugar e também a grande decisão no domingo da semana que vem. Vamos com os primeiros destaques do jogo. Informações da Argentina, que fica à esquerda do placar nesta terça-feira, nesse jogo de 8ª de final. Informações da Albiceleste com ele, Gustavo Soler. Alô, alô, Soler, boa tarde.
1: Tudo bom, Guilherme Lage? Grande abraço para você e para todo mundo que nos acompanha no potente microfone da TMC. Seleção Argentina, como você bem destacou, passou no sufoco contra a Cabo Verde, 3-2, com direito a gol no segundo tempo da prorrogação. E o técnico Lionel Scaloni faz 3 alterações no time titular em comparação ao duelo contra a seleção cabo-verdiana. Medina, com um problema físico, sai para a entrada de Tagliafico. E outras 2 trocas por opção técnica, Almada e Lautaro Martínez. Lautaro Martínez perderam posições para Leandro Paredes e Julián Álvarez.
0: Mudanças na Argentina. O técnico Lionel Scaloni falou na entrevista coletiva da preocupação dos problemas físicos que a sua equipe tem. Claro, final de temporada para muitos jogadores, sequência grande de jogos. A Argentina teve uma partida de 16 avos de final no calorão de Miami. Na noite, né? Era a noite já de sábado, mas estava um calorão em Miami, o que desgastou bastante essa equipe para o duelo de hoje. E do outro lado, o Egito, nos pênaltis com sufoco, garantiu a sua classificação, Soler.
1: Exatamente, o Egito que participa da sua primeira fase de mata-mata na história das Copas do Mundo, chegando a essa 8ª de final depois do 1-1 no tempo normal contra a Austrália. Venceu por 4-2 nos pênaltis, né? Com aquela decisão bizarra do técnico australiano, trocou o goleiro porque na teoria o Ryan era o pegador. O Egito só precisou bater 4 pênaltis para passar de fase. O quinto nem precisou bater porque venceu por 4-2. E o técnico Hossein Hassan também faz alterações na equipe em comparação ao último jogo. Volante Fati e o atacante Marmouche do Manchester City perderam posições para Lachin e Hassan.
0: Pois é, uma surpresa, né? Porque o Marmouche é considerado o segundo melhor jogador desta geração, dessa seleção. Ele dominava, inclusive, o campeonato alemão, né? No meio da temporada passada do futebol europeu, retrasada, já podemos dizer, né? Porque vem aí uma nova temporada. Ele tinha os melhores números, artilharia, assistência, numa competição em que o Harry Kane também disputava, e demorou um tempinho até depois que o Marmouche deixou a Alemanha, deixou o Eintracht Frankfurt e foi jogar no Manchester City, para o Harry Kane chegar, ultrapassar os números do Omar Marmouche, mas mesmo assim ele fica como uma opção hoje no banco de reservas para encarar a Argentina. 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
0: Argentina e Egito vão jogar no Mercedes-Benz Stadium a partir de 1 hora da tarde, horário de Brasília. Meio-dia no horário local, agora meio-dia e 9, horário de Brasília, 11:09 em Atlanta, na Geórgia. Nesse momento, os jogadores da Argentina, principalmente os goleiros, né? Os atletas de linha ainda não, mas os goleiros liderados ali por Dibu Martínez e também o Juan Musso e o Jerônimo Rulli já estão no gramado para fazer ali o trabalho de aquecimento, saudando o torcedor que, para variar, está em grande número nas cadeiras, nas arquibancadas do Mercedes-Benz Stadium em Atlanta. Quem comenta o jogo é ele, Ivan Drago. E aí, com mudanças até certo ponto surpreendentes dos dois lados, tanto da Argentina quanto do Egito. Por que que você imagina essas alterações? O que que você está esperando para o jogo? Uma boa tarde, Ivan Drago.
3: Tudo bem, Guilherme Laje. Um abraço a todos que curtem o futebol TMC. E tende a ser um jogo bastante equilibrado. É claro que nós estamos falando da Argentina, que tem um futebol bastante consistente e tem um jogador que é muito acima da média, embora já esteja mirando o final da carreira, mas a gente não pode duvidar de nada quando trata-se de Lionel Messi. Agora, chama bastante a atenção a forma como o Scaloni monta a Argentina para o jogo de hoje, porque ele abre mão do Almada, que é um jogador com capacidade de criação, para colocar um volante, no caso o Paredes. Ele poderia colocar o Nico Gonçalves se ele não tivesse satisfeito com o Almada, mas ele coloca um volante com mais capacidade de marcação. E na frente, um jogador com mais mobilidade. O Lautaro já é um jogador de mais imposição na frente, um centravantão. O Julian Álvarez pode jogar como um segundo atacante, tem mais mobilidade. É claro que o Egito não vai se atirar para cima da Argentina. Então, a ideia é a gente entender como a equipe sul-americana vai se comportar. Vai esperar ou vai subir para tentar fazer o resultado logo no começo, vai tentar estabelecer uma blitz. Enfim, um jogo nada fácil para a seleção argentina e a gente precisa também estar de olho no comportamento da Argentina, que foi bastante questionado diante de Cabo Verde.
0: É isso que eu te pergunto, e você acha que do lado do Egito existe, por exemplo, alguma lição? De repente pode até ter motivado essa alteração, não sei, estou tentando pensar aqui com a cabeça do professor Hossein Hassan, se de repente pode ter motivado alguma alteração. A questão de ver a maneira como o Cabo Verde encarou a Argentina e levou muitas dificuldades, Ivan?
3: Eu acho que dá para o Egito levar em consideração o que aconteceu, né, com a Argentina na última fase, mas eu acho que são contextos diferentes. Como a Argentina também tirou algumas lições daquele jogo. Citei aqui o comportamento. Acho que a Argentina entrou entendendo que poderia ganhar a qualquer momento e quase se complicou. Então são lições que você tira, o Egito vai tentar se inspirar em alguma coisa, já a Argentina eu entendo que vai mudar bastante o comportamento para esse duelo. Ele muda as características do time, algumas características, repito, ele tira, por exemplo, um homem de criação do meio Almada para colocar um jogador com mais capacidade de marcação, ou seja, a tentativa de deixar o meio campo mais seguro. Enfim, vamos ver como o jogo se desenvolve, mas é claro que a Argentina é favorita.
0: Muito bem, Ivan Drago analisando para você antes da bola rolar para Argentina e Egito. Jogadores egípcios já estão no gramado fazendo trabalho de aquecimento. O destaque da FIFA nesse momento vai para Eman Achour, hein? Tem sido um jogador realmente importante nessa seleção egípcia, fora os principais jogadores, né? Os mais conhecidos do futebol europeu, fora o Salah, fora o Marmouche, que a gente já citou. O Eman Achour tem sido também um jogador importante com a camisa número 8, está escalado mais uma vez pelo técnico Hossein Hassan. 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
0: Vamos falar de seleção brasileira? É, tem seleção brasileira ainda no cardápio TMC para você. Marco Belo tá na área. Alô, Belo!
4: Guilherme Laje, pessoal da Jornada Esportiva TMC. Pois é, muitos jogadores importantes na história do futebol mundial se despedindo de suas seleções nesta Copa do Mundo de 2026. Ontem foi a vez de Cristiano Ronaldo, um dos maiores jogadores da história do futebol mundial, que deu entrevista muito emocionado, se despedindo de sua seleção. Messi também se despedirá da seleção argentina nesta Copa. E na seleção brasileira, muitos jogadores com tamanho menor, obviamente, na história do futebol mundial, mas se despedindo da seleção brasileira, como Casemiro, Marquinhos, Alisson e o próprio Neymar, que foi com sua família para Orlando após a eliminação brasileira na Copa do Mundo encontrar os personagens da Disney, inclusive o Pluto e o Pateta, Guilherme Laje.
0: Olha só que legal, hein? Marco Belo com informações da seleção brasileira pra você aqui na TMC. O Belo segue com trabalho nos Estados Unidos a seleção brasileira está deixando, né, o país norte-americano nesta terça-feira. Inclusive, é, o voo, entre aspas, oficial, né, que não teve horário divulgado, nem onde vai pousar, em qual horário e tudo mais. Vai para o Rio de Janeiro, né, mas sem horário divulgado nem nada para evitar qualquer tipo de protesto e tumulto. Muitas seleções são recebidas, né, depois da sua participação na Copa do Mundo. A do Japão, por exemplo, foi recebida com festa, mesmo sendo eliminada na fase 16 avos de final. Aqui no Brasil temos que evitar os protestos, porque seria esse o recebimento, como dizem os argentinos, a recepção à seleção brasileira, caso o horário, o local certinhos fossem divulgados. Muito bem, falamos de seleção brasileira, vamos agora para Suíça e Colômbia. Leandro Boldakian está na área para falar desse jogo de mais tarde, que o Rick Melo, Ricardo Melo, vai transmitir para você. Alô, Lelê!
5: Fala, meu caro Guilherme Lage, pessoal que está ligado em mais uma jornada esportiva da TMC. Daqui a pouco, né, mais tarde, vamos trabalhar no outro confronto que vai definir justamente o adversário ou de Argentina ou de Egito, o duelo entre Suíça e Colômbia, que acontece em Vancouver, para a gente conhecer, portanto, a outra seleção classificada, quem sabe mais um sul-americano pode avançar, né, já que estamos cada vez mais perdendo os representantes. Tem a Argentina hoje e daqui a pouco também tem a seleção da Colômbia para enfrentar a Suíça, que tem como principal dúvida o seu grande craque, né, um Manzambi de apenas 20 anos de idade, com uma lesão de joelho, passa a ser dúvida para o confronto. É uma expectativa muito grande, até pelo brilho que ele vem tendo nessa Copa do Mundo, pode ser desfalque, o que seria muito grave para a seleção da Suíça. Já a Colômbia conta com a sua força, especialmente defensiva, nessa Copa do Mundo, para tentar avançar às quartas de final da competição, igualar a campanha feita em 2014. Já eu volto com mais informações deste confronto, Guigui.
0: Muito bem, aí o nosso Leandro Boldakian trazendo informações para você de Suíça e Colômbia, o jogo que acontece hoje às 5 horas da tarde, né? 4 horas depois do início deste Argentina e Egito, teremos Suíça e Colômbia, que aliás promete, viu? Sei, Ivan, eu tenho gostado muito dessas duas seleções, Suíça e Colômbia, acho que tem tudo para ser um jogo bem bacana. Quando não tem favorito, né, já normalmente tem uma tendência de ser um pouquinho mais aberto. Acho que tem tudo para ser um jogo legal, viu, Ivan?
3: Tem tudo para ser um jogo legal. A Suíça, nós trabalhamos nos últimos jogos, é uma equipe bem organizada, com seus valores individuais. E a seleção colombiana, até aqui, faz uma Copa do Mundo bem interessante. Claro que a gente olha para um trabalho que tem sido já há um bom tempo bem desenvolvido. A gente olha, por exemplo, para o Arias jogando como meia esquerda na seleção colombiana e em muitas oportunidades até fazendo a diferença. Enfim, tem o Luis Díaz na frente, que para mim é um dos melhores jogadores do mundo. Tem o James Rodríguez, que ainda na seleção colombiana tem o seu espaço e até consegue fazer bons jogos em determinados momentos. Enfim, tem tudo para ser um bom jogo. E se de repente passa a Colômbia, por exemplo, para pegar, sim, a Argentina, caso a Argentina passe daqui a pouquinho pelo Egito, vai ser um belíssimo clássico, tá?
0: Vai ser.
3: E jogo parelho.
0: E caso seja contra a Suíça também, eu me lembro do jogo que, inclusive, aconteceu aqui em São Paulo.
3: Estou imaginando mais um clássico sul-americano, só isso.
0: Onde hoje é a Neoquímica Arena, né? Na Copa era a Arena de São Paulo, Arena de Itaquera, enfim, não lembro como a FIFA chamou, mas a Neoquímica Arena.
6: Arena São Paulo.
0: É.
6: E isso causou muita irritação do torcedor corintiano, porque São Paulo é outro time.
0: Pois é. E até hoje, nas ruas de São Paulo, você vê ali as placas Estádio de Itaquera, né? As placas assim de trânsito, quando você tá ali entrando ainda na Zona Leste, bem distante da Neoquímica Arena, tudo porque, enfim, não quiseram colocar o nome do Corinthians. Ô Ivan, mas eu me lembro que teve um Argentina e Suíça nas oitavas de final em 2014, né, em São Paulo, e foi um jogo bem difícil. A Argentina foi fazer o gol com o Di Maria, se não estiver enganado, em jogada do Messi, já no final da prorrogação, né? Mas o que eu ia dizer aqui, Ivan, enquanto você falava, eu pensei, né? Você falou sobre a consistência da Colômbia. Consistência essa conquistada com um belo ciclo. Acho que a gente pode considerar isso, né? Acho que você vai concordar comigo. E às vezes as pessoas falam, pô, mas vocês falam tanto de ciclo, essa história de ciclo, é na época da Copa, é um mês. Claro, é um mês mesmo, é tiro curto. Mas a gente viu o Brasil, por exemplo, com o Ancelotti recorrendo a soluções que talvez ele nunca tinha tentado, por exemplo, Vini com Hendrick e com Neymar, que foi o que ele acabou fazendo no final do jogo.
3: Sim.
0: Ficou aquela salada russa. E quando você vê que a Colômbia, tudo que a Colômbia está recorrendo nos jogos que a gente acompanha, São coisas que a gente viu na Copa América, nas eliminatórias, ou seja, um ciclo que foi bem aproveitado. Eu tive esse pensamento enquanto você falava, não sei se você concorda, se é por aí.
3: Não, eu concordo, eu acho que o ciclo, ele não é determinante, mas ele é importante. Ainda mais para um técnico estrangeiro. O Ancelotti chegou, ele precisou conhecer alguns atletas brasileiros, né? Ele precisou conhecer o futebol brasileiro, ele precisou montar um time, entender a cultura brasileira, enfim, ele precisou se inteirar de muita coisa. Então, de fato, foi um ciclo bastante ruim da seleção brasileira. E você olha para a Colômbia, você vê que tem um modelo de jogo que já está estabelecido, você vê que o time é entrosado, com bons valores. Esses valores, esses ótimos jogadores são potencializados. Então o Luiz Dias, por exemplo, existe discussão na Colômbia se o Luiz Dias entrega na seleção a mesma coisa que ele entrega no Bayern de Munique? Existe essa discussão? É claro que o contexto é completamente diferente. O Bayern é mais time. Agora, você olha para o desempenho dele na seleção colombiana, ele é um cara que faz a diferença. Por quê? Porque o time sabe potencializá-lo. Tudo isso faz diferença numa hora como essa.
0: Perfeito, Ivan Drago comentando pra você aqui na TMC. 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
0: Já tá batendo aquele prato de bronze, o nosso Cláudio Cuca, na sonoplastia. Aquele prato meio cor dourada, meio cor bronze, que anuncia a chegada dele.
8: Que é isso?
0: Luz na passarela, que lá vem ele. Lucasito, ui, no plantão esportivo TMC. Lucasito, é o plantão esportivo TMC. Reta final, já podemos dizer, de Copa do Mundo da FIFA, principalmente se considerarmos o número de jogos, né, Luquinhas, que já...
8: Exatamente.
0: Já tá bastante reduzido. Eu sempre gosto de fazer essas contas. Nós vamos para os últimos dois jogos, hoje das oitavas de final. Me acompanha, Lucasinho. Dois.
8: Estou te acompanhando.
0: Quartas de final, mais quatro. Quatro com dois dá seis, certo?
8: Certo.
0: Aí depois tem os dois da semi. Seis com dois, oito.
8: Sim.
0: Aí terceiro e quarto, um com oito, nove. E a grande decisão, um com 9, 10. Mais 10 jogos, Lucasito!
8: Exatamente, Guilherme. Hoje o último dia das oitavas de final, além desse Argentina e Egito, logo mais, às 5 da tarde, tem Suíça e Colômbia. Lembrando que ontem tivemos outros dois classificados, Espanha venceu Portugal por 1-0 e a Bélgica passou o trator por cima dos Estados Unidos, 4-1. Vamos ver se o presidente Trump não vai pedir a anulação desse jogo também, né, Guilherme? E já temos 3 jogos definidos das quartas de final. Quinta-feira, às 5 da tarde, tem França e Marrocos. Na sexta-feira, às 4 horas, tem Espanha e Bélgica. E no sábado acontecerão os outros dois jogos. Um já está definido, às 6 da noite, tem Noruega e Inglaterra. E às 10 da noite, voltam a jogar Argentina ou Egito contra o vencedor de Suíça ou Colômbia. E teremos, como você falou, as duas semifinais. Na terça-feira, dia 14, o primeiro jogo da semifinal. E na quarta-feira, dia 15, o segundo jogo. A disputa do terceiro lugar vai ficar para o sábado, dia 18 de julho. E a grande final para o dia 19, Guilherme.
0: Muito bem, Lucasito no plantão esportivo TMC, trazendo informações para você. Ô Luquinhas, que isso? Tem alguém se esforçando aí do seu lado?
8: Não, do meu lado não.
0: Atrás, na frente?
8: Não, também não.
0: Do outro... Bom,
8: não, você que tá acompanhado aí, vai saber, né?
0: É, eu tô com o Gustavo Solera e tô com o Ivan Drago, né? É que eu ouvi um barulho aí, achei que tinha vazado algo no seu microfone.
8: Não, não.
0: Lucasito, me ajuda com uma coisa. Pra quem que a gente torce agora na Copa do Mundo, hein, Luquinhas? Você perdeu a seleção japonesa.
8: Pois é.
0: E perdeu o Brasil. Eu gosto do Brasil, tava, né, acompanhando, gostando da seleção. Gostando não, porque foi uma porcaria a participação, mas gosto de Portugal. Torço pra seleção de Portugal, muito fã do Cristiano Ronaldo. Gosto também da seleção da Alemanha por acompanhar o campeonato local. Tô meio desabrigado aí, Lucasito. Você que perdeu a seleção japonesa também. E aí, pra quem
8: difícil,
0: que a gente torce agora, Luquinha?
8: Difícil, hein, Guilherme? Eu tava pensando em torcer por um título inédito, pelo menos, né?
9: Messi!
8: Não, Messi jamais, não, pô. Messi jamais. Já ganhou. Título inédito.
0: Jamais. Aí também não, né?
8: Título inédito. A gente podia ter, sei lá, Colômbia, contra o Marrocos na final, seria interessante.
0: É, Portugal, por exemplo, poderia ser, né, trazer esse título inédito, infelizmente foi pro Beneléu. Bélgica seria um título inédito, né, Lucasinho?
8: É, mas essa geração belga aí, viu?
0: Pois é,
8: eles gastaram tudo contra os Estados Unidos.
0: Renasceu, né? Renasceu. O técnico teve coragem de deixar os figurões no banco de reservas e a Bélgica renasceu, mas vamos ver, né? Contra a Espanha, o que vai ser? Você passou os confrontos já definidos então, né, Luquinhas? Pode ser a Noruega também, de repente, o campeão inédito.
8: Pode ser.
0: O futebol pode voltar para casa, como dizem os ingleses. Enfim, vamos ver para quem que a gente torce, mas a verdade...
6: Você tá amargurado por quem tirou o seu Portugal da Copa?
0: Ah, cara, eu vou falar um negócio pra vocês.
6: O senhor não confia na nossa fúria?
0: Em 2010, eu subi na cadeira do plantão esportivo que eu fazia na final Espanha e Holanda pra comemorar o gol do Iniesta e o título da Espanha. Eu torcia muito pra Espanha, gostava muito. Mas alguns episódios me fizeram gostar um pouco menos, com todo o respeito a quem gosta e torce pra Espanha. Enfim, vamos ver o que vai acontecer nessa fase, né? Finalzinho de oitavas de final, nas quartas de final da Copa do Mundo da FIFA. E o plantão esportivo Lucasito tá na área sempre para atualizar tudo, batendo o seu prato de bronze. Grande Lucasito no plantão esportivo TMC. Agora, ouviu que o Robson de Lázaro, direto de Curitiba, nosso irmão da TMC Curitiba, pensa sobre esse jogo entre Argentina e Egito, que começa em 33 minutos em Atlanta. Alô, de Lázaro!
9: Um abraço, amigos da rede TMC. Olha, no momento, pelo que o Messi aos 39 anos está apresentando nessa Copa do Mundo, sinceramente eu acho que é uma boa ter a Messi dependência. É claro que ele vai ter que mostrar, e a seleção argentina também, de que o jogo ruim contra Cabo Verde, apesar da classificação, foi uma exceção. E a partir dessa partida com o Egito, vai conseguir retomar o que havia feito na primeira fase. A Argentina não pegou nenhuma potência do futebol mundial no caminho, muito pelo contrário, mas na primeira fase conseguiu apresentar-lhe uma consistência. E aí eu descarto o jogo com a Jordânia, que foi um jogo com o time reserva da Argentina, com o Messi entrando mais na reta final. Os dois primeiros jogos contra a Argélia e contra a Áustria, a Argentina foi um time que teve a posse de bola, que conseguiu praticamente não sofrer com os adversários, e teve o Messi no lugar exato, no momento certo, como ele quase sempre faz, para decidir e para fazer a referência. A Argentina marcou 11 gols até agora em 4 jogos na Copa do Mundo. 7 foram marcados por Lionel Messi. Eu acredito que com as mudanças na escalação para o jogo de hoje, né, conforme já era esperado, já era falado até pela imprensa argentina e pelo técnico Scaloni nas últimas entrevistas, o time argentino possa recuperar a consistência lá dos dois primeiros jogos para deixar o Messi decidir. Porque se jogar mal, vai abrir brecha para o Egito, que tem uma equipe bem superior à de Cabo Verde. É isso. Um abraço a todos.
0: É isso aí, De Lázari, falando um pouquinho sobre a Messi dependência, sobre a seleção argentina enfrentando o Egito. Valeu demais, viu, De Lázari? Agora, nós vamos dar um pulinho em Belo Horizonte, ouvir o nosso Danilo Marra falando o que ele espera para Suíça e Colômbia, jogo de mais tarde com Ricardo Melo. Fala, Marra!
10: Olá, amigos ligados na TMC, estou aqui para falar um pouquinho de Suíça e Colômbia. Um jogo muito interessante, um jogo que vale vaga também nas quartas de finais da Copa do Mundo 2026, Copa do Mundo FIFA, e é um jogo em que, à primeira vista, pode-se imaginar que a Colômbia é uma franca favorita, até porque é uma seleção sul-americana que está fazendo uma boa Copa do Mundo, mas a Suíça, que é uma seleção média da Europa, né, acho que não dá para classificar ela como mais do que média, não, é um teto que ela não consegue chegar, até porque, primeiro, não tem jogadores de primeiro nível, isso é o Granit Xhaka, que é um volante, né, um jogador que é o camisa 10 dessa seleção suíça, apesar de ser um cara muito mais de construção lá atrás, um volante mesmo, um cara de saída de bola, às vezes também de finalização de fora da área, mas não é um camisa 10 de verdade. E o grande destaque da Suíça na Copa do Mundo tem sido o Johan Manzambi, né, que é um cara muito jovem ainda, vai conseguindo quebrar barreiras, se tornar um cara importante para essa Suíça, ele que começou na Copa como reserva, mas ele vem conseguindo, de fato, mostrar que tem futebol para mais. Até agora, é o titular e foi fundamental na classificação da Suíça na última rodada, classificação para as oitavas de finais. Agora, falando da Colômbia, é um time muito rápido, que é muito organizado, tenta ser consistente defensivamente durante essa Copa do Mundo, tem conseguido, busca contra-ataque em velocidade, até porque o seu ataque, o ataque da Colômbia, é muito rápido, né? O Luis Díaz, também o Luis Suárez, tem o James, né? Mas o James já não tá muito ali por causa da velocidade, é mais para poder pifar alguém, encontrar aquele passe diferente para esses caras que têm exatamente essa velocidade para pegar defesas adversárias no contra-ataque, né? E aí, claro, Luis Díaz, por exemplo, tem capacidade de drible para criar oportunidades para ele mesmo. Mas são poucas as oportunidades, às vezes, né, que a seleção colombiana tem chance de criar esse tipo de jogada. Então, até por isso, pensando em tudo isso que eu falei, eu acho que a favorita para esse jogo é a Suíça, que está em melhor fase, na minha visão, e com o Mazembe, que é um cara que está voando. E eu acho que isso na Copa do Mundo faz diferença.
0: Muito bem, valeu Danilo Marra. Um pouquinho da expectativa para Suíça e Colômbia, o jogo das 5 horas da tarde de hoje. 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
0: Meio-dia 32, horário de Brasília. 11:32 em Atlanta, no Mercedes-Benz Stadium, na Geórgia. 28 minutos para a bola começar a rolar. Argentina e Egito vão jogar e você vai ouvir tudo aqui na TMC. Os craques em campo se aquecendo nesse momento e a equipe TMC está escalada e pronta para a transmissão. Na reportagem, acompanhando as duas equipes, Gustavo Soler. Nosso moleque Soler, hein? Que beleza. Feliz e ousado. Na outra ponta da bancada, o nosso comentarista, o dono das ervilinhas, o Clark Kent, no rádio brasileiro, Ivan Drago.
11: Beleza, moleque.
0: Vamos dar beijinho. Tá pensando aqui. Na nossa produção, hoje a quatro mãos, o nosso canarinho pistola, Daniel Santa Rosa. Santa Rosa, que está abrindo aí uma filial de uma escolinha de futebol. Boa sorte no novo empreendimento, Daniel. E com ele, o nosso Daniel Bicudo. Na sonoplastia, ele, Cláudio Cuca.
12: É o Cláudio Cuca tem sido um amigo espetacular, maravilhoso e fantástico. Eu acho que ser nomeado entre os 10 melhores do mundo.
0: Grande, Cláudio. Tá falando. É, Cláudio Cuca tá soltando vinhetinho, falando bem, né? Que faz, hein, Lucas? No plantão esportivo, ele, produtor cultural cinematográfico, plantão esportivo, Lucas Hilton.
12: Uau.
0: Tem sido um mês mais tranquilo pra você, hein, Luquinhas? Pode falar.
13: Tranquilo? Tá louco.
0: Nesse sentido, Lucas, das produções, mas deixa acabar a Copa do Mundo que... Você vai ver uma coisa só, Luquinhas. Nossas imagens, que você confere em arroba TMC Esporte, capitaneadas por ele, Yuri Ferri. E toda a galera da nossa produção, Sonoplastia, que leva esse sonzão pro ar também com o nosso Rodrigo Piccionelli, coordenando a parte técnica. É isso aí, equipe TMC escalada e pronta para a transmissão de Argentina e Egito. Eu sou Guilherme Lage, rápido intervalo e na volta tem muito mais para você aqui na Transamérica, que agora é TMC. 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
2: Vamos de volta aqui na TMC Copa pra você. Meio-dia e 37, horário de Brasília, 11:37 em Atlanta. Mercedes-Benz Stadium na Geórgia vai receber Argentina e Egito. Sétimo e penúltimo jogo da fase oitavas de final da Copa do Mundo da FIFA 2026. Equipes encerrando o trabalho de aquecimento. Já já você vai acompanhar aquele cerimonial de entrada, a execução dos hinos nacionais, sempre um dos momentos mais marcantes e emocionantes das Copas do Mundo. E nós vamos pro jogo aqui na TMC, vamos continuar acompanhando a história sendo escrita. Agora mais informações da seleção brasileira. Marco Belo tá de volta. Alô, Belo!
3: Guilherme, voltando aqui na jornada esportiva TMC para falar um pouco mais sobre os resquícios da seleção brasileira que foi eliminada para a Noruega nesta edição da Copa do Mundo. Hoje sai o voo para o Brasil, oficialmente, com pouquíssimos jogadores. Não foram divulgados os jogadores que estarão no voo, tampouco foi divulgado o horário do voo fretado da CBF que irá para o Brasil. Mas a maioria dos jogadores da seleção estarão passando férias pelo mundo. Vini Júnior ficou em Nova York com sua família. Neymar foi ver o Pateta, o Pluto, o Mickey Mouse na Disney com a sua família em Orlando, aqui mesmo nos Estados Unidos. E outros jogadores também foram viajar e alguns atletas do Brasil estão se despedindo da seleção, como por exemplo o zagueiro Marquinhos, o goleiro Alisson, o volante Casemiro e o próprio Neymar, que já avisou que não joga mais pela seleção, Guilherme.
2: Muito bem, aí o Marco Belo falando um pouquinho de seleção brasileira. E o Belo toca num ponto, né, Ivan, que acontece, isso se fala quase ao final de toda a Copa, especialmente a que não é vencida. Mas eu acho que se a gente olhar para essa seleção, tem uma boa parte agora que provavelmente não volta para a próxima Copa.
4: Sim.
2: E caras que hoje nós consideramos novos, como, sei lá, por exemplo, Vinícius Júnior, é um cara novo. Em breve, eles serão os mais velhos e líderes dessa seleção na próxima, da próxima geração, do próximo ciclo, né, Ivan?
4: Até porque alguns jogadores já têm experiência em Copas, né? Então, Bruno Guimarães pode ir para a terceira Copa do Mundo. Essa foi a segunda. Vinícius Júnior, idem. E a gente pode citar outros jogadores mais jovens. Agora, Danilo, Casemiro, Alisson, Marquinhos, Alexandro, entre outros. Esses jogadores certamente não estarão mais no próximo ciclo. E acho que neste momento é hora mesmo de renovação na seleção brasileira. Em todos os aspectos. Não sei se a CBF vai ter condições de cuidar da seleção brasileira, porque o futebol brasileiro já é pessimamente administrado. Não sei se ela vai também administrar bem a seleção brasileira. Esse seria, evidentemente, o papel dela. Mas eu não duvido de nada.
2: Perfeito. Aí o Ivan Drago comentando para você e a galera fazendo a festa nas cadeiras do Mercedes-Benz Stadium. E eu tô vendo também a festa dos egípcios, né? Não só da galera dos faraós, não só dos argentinos, que sempre estão em grande número, claro, homenageando Maradona, Messi, Kempes, os ídolos argentinos, mas a galera egípcia também está marcando presença, o que é muito legal no Mercedes-Benz Stadium. Aliás, 29 graus, perdão, em Atlanta nesse momento, mas é sempre bom a gente lembrar que o Mercedes-Benz Stadium, a casa do Atlanta Falcons, da NFL, do Atlanta United, da Major League Soccer, Mercedes-Benz Stadium é um estádio climatizado, construído recentemente, um estádio maravilhoso, gigantesco, capacidade para muita gente, climatizado, um palco excelente para receber Argentina e Egito. E mais tarde, 5 horas com Ricardo Melo, tem Suíça e Colômbia. Mais um destaque desse jogo com Leandro Boldacchian.
5: Mais informações do duelo de daqui a pouco entre Colômbia e Suíça, jogando em Vancouver. Falei aqui no meu destaque, né, que o Johan Manzambi, jogador de 20 anos de idade, atua pelo Freiburg da Alemanha, é um jogador de grande destaque dessa Copa do Mundo e ele é a dúvida para o confronto. Ele lesionou o joelho numa atividade realizada essa semana e passa, portanto, a ser a principal dúvida para saber se vai encarar a seleção da Colômbia ou não. A Colômbia, que não tem o Córdoba, centroavante, sentiu a lesão na virilha, né, e também será ausência. O jogo acontece, portanto, às 4 horas aqui de Nova Jersey, 5 da tarde, horário do Brasil, para conhecermos se será mais uma seleção europeia ou, quem sabe, mais um sul-americano se classificando para a fase mais importante da competição, seguindo nesta Copa do Mundo com o Ricardo Melo e toda a equipe. Guilherme Lage, boa transmissão, a gente volta mais tarde.
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2: Agora nós vamos pra galera. Vamos direto pra Salta, na Argentina. Nossa Monique Vilela, da TMC Curitiba, tá em Salta, conferindo os torcedores locais. Alô, Monique!
6: Oi, gente, tudo bem por aí? Boa tarde a todos ligados aqui na TMC. Olha, o negócio é o seguinte, tá 13 graus aqui, tá bem friozinho, né? Eu que sou de Curitiba, tô acostumada. Céu de brigadeiro, lindíssimo dia pra essa partida. Eu tô na praça 9 de julho, que é onde tudo começou, na cidade muito tradicional, noroeste aqui da Argentina. Isso aqui tá uma loucura, tá? Pessoal vendendo bandeira era lá atrás, vendedores aqui de, enfim, dessas quinquinhas para se vestir pro jogo, vieram, pararam, conversaram comigo, que realmente hoje vai ter, assim, a grande esperança deles, mais uma vez, Messi, e que a Argentina pode, sim, chegar à grande final da Copa do Mundo nessa partida de hoje diante do Egito. É buzina para tudo quanto é lado, e aqui, diferente do Brasil, nada fecha, tá? Tá tudo aberto e as pessoas vão, enfim, caminhando, andando, parando, tomando café, assistindo café, depois pula, vai pro bar. Então, assim, a cidade, ela vive, ela continua aberta, cada um no seu recinto ali, às vezes até estabelecimento, acaba acompanhando. Esse, gente, aqui é uma loucura, tem de tudo, tá? Que fica dançando na praça, dedos de bandeirão nas costas, enfim, é uma loucura. E realmente, eu estou no noroeste da Argentina, não estou nem em Buenos Aires, que é a capital, pulsa a partida de Argentina e Egito daqui a pouquinho pela Copa do Mundo. Os argentinos todos querem esse campeonato, esse bi, na verdade, né? Enfim, é mais um título, mais o bi por ser o último campeão do mundo. E a gente está acompanhando de pertinho aqui toda essa emoção. Não sei se vocês conseguem ouvir, mas agora há pouco mesmo um grupo ali de estudantes gritando o nome do Messi, balançando bandeira. O patriotismo está gigante por aqui e a TMC acompanhando de perto.
2: Legal demais, Monique Vilela. Um pouquinho dos detalhes, então, em Salta, acompanhando na Argentina como é que a galera tá vendo essa Copa do Mundo. Agora nós vamos de Salta para São Paulo. O nosso Breno Ávila está num restaurante típico na zona leste de São Paulo. É isso?
7: Bom comer de vez em quando.
2: Olha lá onde ele tá. É isso mesmo. Fala, Breno Ávila!
8: Fala, Guilherme Lage, todo mundo ligado aqui na abertura da jornada entre Argentina e Egito. Eu estou em São Paulo, novamente aqui no Moca Aires, onde sou sempre muito bem recebido pelos nossos irmãos argentinos ou por pessoas como Regis, que é brasileiro, é aqui do Ipiranga, mas apoia a seleção da Argentina. Regis, você é ouvinte da rádio, né? Perguntou até se o Ricardo Melo ia narrar e tudo mais. Hoje é o Guilherme Lage. Conta pra gente, conta pro Guilherme Lage e pro público da TMC de onde vem essa identificação com o atual campeão do mundo, Regis.
9: Bom, minha história começou em 86, vendo Maradona jogar. E me apaixonei pelo futebol, por toda a torcida, o amor, a paixão, a garra que tem todo o argentino. E desde então, só torço para a Argentina, nunca torci para o Brasil, não tem nada a ver com política nem nada, apenas amor à seleção da Argentina.
8: Certo, Regis, você, como a gente disse, é brasileiro, torce para a seleção argentina, mas você abraçou todo esse espírito, por exemplo, domingo torceu contra a seleção brasileira, ficou feliz com a eliminação ou não se importa tanto?
9: Não, fiquei muito feliz com a eliminação, não tem como, é como assim, eu sou corintiano, torcer para o Brasil é como se estivesse torcendo para o Palmeiras, não dá, impossível.
8: É isso, Gui, os caras abraçam muito a rivalidade aqui, mesmo os nascidos no Brasil também, que gostam da seleção argentina, e o papo aqui, Guilherme, é que vão caminhar para o Tetra para já tentar empatar com a seleção brasileira em 2030, olha a situação que a gente chegou, viu, Laje?
2: É, mas Lionel Messi estará em 2030? Temos essa dúvida, mas enfim, a Argentina tem todo o direito de sonhar, atual campeã, e está aí com tudo para, quem sabe, chegar às quartas de final. Valeu, Breno Ávila, direto da Moca. E no Rio de Janeiro, nós temos o Rodrigo Brandão para completar esse giro atrás da torcida argentina. Alô, alô, Rodrigo.
7: Alô, alô, Guilherme. Um abraço para você, meu irmão. Boa tarde a todos sintonizados aqui na TMC. Olha, eu não tô como a Monique Vilela, não estou em solo argentino, mas parece que eu tô, irmão. Inacreditável a quantidade de torcedores argentinos aqui no quiosque Buenos Aires, na praia de Copacabana, que é ao meu lado. Eu estou com o Alex, que é argentino, e veio torcer aqui para sua seleção. Alex, expectativa para essa partida muito grande, tá esperançoso em uma classificação?
10: Sim, estamos, antes que nada, buenos dias. Jugamos un partido difícil, pero somos Argentina, queremos ir por la cuarta, por la última de Leo, como dice la canción, hay que ir por la última Copa de Messi. Y nada, estamos haciendo una fiesta, creo que somos locales acá en Copacabana, también había otro puesto que había muchísimos argentinos, así que nada, vamos por la cuarta.
7: Es eso. Estoy con otro convidado aquí también.
11: Marquinho, brasileiro.
7: Como assim, Marquinho? Brasileiro, Marquinho torcendo pra Argentina?
11: Argentina, meu, Argentina. Sou Messi, Maradona. Argentina.
7: Desistiu da seleção brasileira?
11: Há muito tempo, desde 98.
7: Tá aí, irmão. Fazer o quê, né? Se a nossa seleção não faz seu papel dentro de campo, aí o cara é obrigado a mudar de time. Olha como tá o clima aqui, Guilherme.
12: Abraço a todo o povo brasileiro.
2: Legal.
7: Como eu grito.
2: Legal demais a simpatia, né, do torcedor argentino. É isso aí. Rivalidade, assim, na questão dentro de campo, mas já deu pra perceber há um bom tempo que os argentinos também não têm aquela coisa, né? Ah, secar o brasileiro de qualquer maneira. Rápido intervalo, na volta, execução dos hinos nacionais e vamos pro jogo. Escalações também aqui na Transamérica, que agora é TMC, que escuta. Sabe?
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12: Estamos de volta aqui na TMC Copa pra você. Vamos com áudio ambiente direto da Mercedes-Benz Stadium. Equipes entrando em campo nesse momento. Olha o som, ó. A Shakira, Lucasito, que você gosta, Lucasito. Aí, ó.
13: Cadê ela? Cadê ela? Um
12: pouquinho de Shakira com Dai Dai pra você, Lucasito.
13: Mas cadê ela?
12: Uau. Ah, Lucasito, se segura, Lucasito. Uma hora da tarde, Lucasito.
13: Você que falou que ela tava lá?
12: Um pouquinho do ambiente do Mercedes-Benz Stadium. Com a Shakira cantando Dai Dai, instantes antes da execução dos hinos nacionais. Falar aqui só um registro, além do Yuri Ferri, o nosso Giba está nas imagens. Vou falar seu nome sim, Giba, pra galera no arroba TMC Esporte. Você acompanha, vamos à execução do hino nacional argentino.
14: Maravilhoso.
12: O Johnny dele precisa dar o play.

Execução do hino nacional argentino instantes antes da bola rolar no Mercedes-Benz Stadium. É sempre um momento de muita emoção. Argentina agora. Nós vamos à execução do hino nacional egípcio.

0: emoção do hino nacional egípcio no Mercedes-Benz Stadium. Instantes antes da bola começar a rolar, chegou a hora, torcedor TMC. Vamos conferir como jogam as equipes. Primeiro aí vem os atuais campeões em busca do tetra. Aí vem a Albiceleste. Aí vem a Argentina.
1: Do técnico Lionel Scaloni, a seleção argentina vem a campo com três alterações. 23 no gol, Dibu Martínez, 26 Molina, 13 Romero, meia dúzia, Lítia Martínez e 3 Taliafico. Uma das novidades no meio de campo, a outra novidade, número 5, Paredes. Ao lado de 7, Rodrigo De Paul, 20 McAllister, 24 Enzo Fernandes. No ataque, 10, o capitão Lionel Messi. E a outra novidade do time com a 9, Julián Álvarez.
0: Aí a seleção argentina escalada. Agora chegou a hora dos faraós, é. Aí vem a seleção do Egito.
1: Do técnico Hossam Hassan, ele que é o maior artilheiro da história da seleção egípcia. O ex-centroavante vem a campo com 23 no gol. Choubir, 3 Rani, 2 Ibrahim, 5 Rabiat e 15 Hafez. Meio de campo de 19 Atia, 17 Lachin. Número 12 para Hassan, outra novidade na escalação. E 8, Achur. No ataque, 10, o capitão Mohamed Salah. E 11, Zico.
0: Muito bem, Egito que tem como melhor campanha a participação, chegar às oitavas de final de Copa do Mundo, tenta superar nesse jogo de logo mais a seleção egípcia nessa partida diante da Argentina. Essa é a quarta participação do Egito, oitavas de final em 1934 e também neste

0: com as mãos abertas. Não sei se ele tentou passar essa informação para o árbitro, o que foi, mas ele foi advertido com cartão amarelo agora, o técnico egípcio.
1: E o Letexier fez questão de depois... Eu achei que ele ia expulsar, né? Porque depois do cartão ele faz o sinal e os auxiliares tiram e empurram para trás. Ele faz questão de tirar o técnico do meio do tumulto e aí deu uma bronca daquelas nele, né? Assim, pareceu ser bem incisivo.
0: Sabe quem deu bronca no treinador? O irmão gêmeo dele, o outro Hassan, que é o auxiliar técnico.
1: Só tem um pouquinho de cabelo, a diferença é essa. E vem para tirar outra vez a defensiva argentina. Chutão para o campo de ataque. A bola se perde pela linha lateral. É manual para o Egito. Já temos 54. Ele tinha dado o jogo até 52. Agora é com você, professor. É com o François Letexier para ver o que ele vai decidir. Bola dominada no campo de defesa. O Egito perde. Recuperou Nico Gonzalez. Esticou na ponta canhota para Enzo Fernandes. Ele dá uma penteadinha na bola. Segura. Ameaça sair de um lado. Sai do outro. Sustenta a marcação. Ainda ele chega para rasgar a defesa egípcia. Bola vai voltar reboteada outra vez no campo de ataque para a Argentina. E aí meteu um três dedos, o parede sem o menor sentido. A bola vai direto pela linha de fundo em tiro de meta para o Egito. Toda a pressa do mundo dos faraós. Vamos chegando a 55. A Argentina suando sangue para se classificar diante do Egito, que vem mais uma vez para o campo de ataque, carregando outra vez para ofensiva. Lançamento para o comando de ataque. A bola desviada, vai cair outra vez para a Argentina. Tocada, agora para Enzo Fernandes. Esticou, Lautaro Martínez. Posição legal, Lionel Scaloni manda ele lá para a bandeira de escanteio ganhar tempo. Lautaro leva, pedala, sustenta, gira pra cima do marcador duas vezes. Ainda Lautaro Martínez passando o pé em cima da bola, pedalando, fazendo uma graça. O marcador vem, ele chuta em cima do jogador egípcio. A bola vai pela linha lateral. É manual pra Argentina. E aí ficou encarando ele ali, o Randy. Não é o Randy Fati, não, é o Marvan Atia. Porque ele pedalou de um lado, pedalou do outro. Fez uma graça aí o Lautaro, hein, Soler?
0: É, fez uma graça pra ganhar tempo, tentar colocar aí esse nervosismo na seleção egípcia. O Atia que já tem cartão amarelo.
1: Lembrei do Tevez fazendo embaixadinha naquela Copa América e o Adriano empatando o jogo. Bola se perdendo pela linha lateral. Quando a gente tem gol nos acréscimos, a arbitragem vai no freestyle nos acréscimos, né? Ele tinha dado mais 7, nós já estamos com 56, mais 11. O Egito tenta despachar. Apita François Letexier! Atlanta vira Buenos Aires, vai ficar pequeno Mercedes-Benz Stadium, virada histórica da Argentina! 3 para a Argentina, 2 para o Egito. O Egito chegou a ter 2-0. A Argentina foi lá, lutou, não desistiu, diminuiu o placar. Primeiro com o Romero, depois empata com o Messi. Vira nos acréscimos com Enzo Fernandes. Uma vitória para ficar nos anais da história da Copa do Mundo, para ser lembrada para sempre. 3 para a Argentina, 2 para o Egito. A Argentina está nas quartas de final da Copa do Mundo de 2026, Solé.
0: Classificada para as quartas de final da Copa do Mundo de 2026, a seleção argentina passou no sufoco contra Cabo Verde, passa no sufoco contra a seleção egípcia, mas se mantém invicta nas Copas do Mundo, meu caro Guilherme Laje. A seleção da Argentina que não perde uma partida de Copa desde a sua estreia em 2022 contra a Arábia Saudita. 11º jogo de invencibilidade da Argentina em Copas. E agora, somando também mais jogos de invencibilidade contra as seleções africanas nesses últimos jogos, é o 9º duelo entre Argentina contra algum país africano. E pela 9ª vez, a Argentina leva a melhor nesta Copa do Mundo. 3 jogos contra africanos, 3-0 na Argélia, 3-2 em Cabo Verde, agora 3-2 para cima do Egito. A Argentina está classificada para mais uma fase, quartas de final da Copa do Mundo. Tudo isso com muita emoção, porque Lionel Messi ainda perdeu um pênalti no primeiro tempo.
1: É, o seu destaque final, Ivan Drago. A Argentina faz o que parecia impossível e vira o jogo 3-2 para cima do Egito, Ivan.
2: Não começou bem o jogo, mas depois da primeira paralisação, a Argentina definitivamente entrou no jogo e aí teve muito volume ofensivo. O Scaloni foi muito bem nas alterações, deixando a equipe cada vez mais ofensiva. Eu só quero sublinhar uma coisa, tá? É claro que a Argentina construiu a virada, é uma virada que empolga, que deixa a equipe mais confiante, uma equipe que de fato tem tudo para

0: brigar pelo título da Copa do Mundo. Nós vemos o Messi chorando neste momento. Ele que foi muito importante mais uma vez, perdeu a penalidade, mas marcou o gol de empate. Então, assim, não há o que discutir a entrega e aquilo que foi construído pela Argentina para conseguir a virada para cima do Egito. A única coisa que eu não concordo é com o segundo gol do Egito, quando estava 1-0, o Egito marcou o segundo gol e o árbitro foi acionado pelo árbitro de vídeo e aí decidiu que houve na origem da jogada uma falta. Eu não concordei com a anulação desse gol.
1: E teve também a questão da falta no Salah, né? Quando ele ia do Salah, quando ele ia arrancar sozinho pro campo de ataque.
0: Exatamente, do Paredes para cima do atacante egípcio.
1: Muito bem, quando o placar marcava 1-0 ainda. Legal, Lucasito no plantão esportivo. A gente se vê em breve. Valeu, Luquinhas.
2: Valeu, Guilherme.
1: Rápido intervalo. Nossa, do Lucasito, que é isso? Rápido, rasteiro como ataque do Cruzeiro. Já a caminho da produção cinematográfica da próxima. Valeu, Luquinhas. É isso aí. Vamos a um rápido intervalo. E o nosso Fabiano Fará chega com o fim de papo, o melhor pós-jogo do rádio brasileiro aqui na Transamérica, que agora é TMC. 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

0: MC está nas ruas do México e pergunta: o que os gringos sabem sobre o Brasil?
1: O gringo quer saber, nessa Copa do Mundo para os mexicanos, quem será o principal jogador da seleção brasileira.
2: Vini Jr., pues, yo diría. Vini Jr.
3: Lo último de Neymar.
4: Puede estar entre Neymar o Vinicius, la verdad, porque ellos pues sí se han ganado la Champions, han ganado esto.
5: Neymar no está en su todo, podría decir que es Neymar, pero mira, hay muchos jugadores muy buenos. Está Hendrik, Rafinha. Creo que en mi opinión el mejor jugador ahorita de la selección brasileña es Vinicius.
0: É, gente, para os nossos amigos do México, o cara da vez é o Vini Júnior.
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0: 3 da tarde, mais 16 minutos. Pois é, sangrou mais uma vez. Mas a Argentina avança na Copa do Mundo. Virou para cima do Egito. Então vamos acionar a nossa equipe aqui no fim de papo TMC. O Breno Ávila, quem está pelo YouTube, arroba TMC Esporte, já vê o Breno Ávila ao fundo com argentinos comemorando o avanço da seleção à outra fase da competição. Fala, Breno Ávila!
1: Fala, Fará, Soler, todo mundo ligado aqui na TMC. Mais uma jornada histórica dessa seleção argentina que se recusa a ir embora de uma Copa do Mundo virada para cima do Egito. E eu estou aqui no Moca Aires, no bairro da Moca, zona leste de São Paulo, dessa vez ao lado de um argentino. E a gente reconheceu aqui por um motivo: o Guido. Ele é goleiro de futsal profissional. Ele é goleiro de futsal do Argentino Júnior. Está em São Paulo para um período de treinamento com goleiros brasileiros, alguns até colegas conhecidos meus aqui em São Paulo. E ele veio assistir o jogo aqui no bar e ficou impressionado, né, Guido, com essa energia. E o que ele destacou, o que a galera imita os argentinos até no sotaque, né, Guido? Qual a sensação de assistir um jogo longe da Argentina, da sua seleção, com essa atmosfera, cara? Prazer.
2: Boa tarde para todo mundo. Vou tentar falar em português, mas desculpa pelo se estou errado. Eu não acredito que tem tanto brasileiro torcendo pela Argentina. Mesmo tem as canções que canta a Argentina de um jeito que eu não acredito. O sotaque é o mesmo que tem argentino. Chegar aqui, eu fiquei em casa, escutando tudo. Eu fui muito bem recebido aqui. E para mim, eu quase infartei esse jogo também. O outro também, eu acho que a Copa vai ser assim. Mas se a Argentina quer conseguir a taça, tem que superar o jogo difícil, né? Começar perdendo, dá para entender que o Mundial vai ser muito difícil, mas estamos confiantes.
1: E Guido, a gente estava falando aqui de mais uma jornada muito difícil que a Argentina superou. A Argentina atual campeã do mundo, a Argentina que no seu esporte também foi campeã do mundo há pouco tempo. Qual é a energia no país de vocês ao assistir essa seleção jogar? Porque até quando estava 2-0 para a seleção egípcia, faltando pouco menos de 20 minutos, a sensação, a energia era de que ia buscar, de que ia dar. De onde vem tanta confiança? Passa muito pro Lionel Messi.
2: É, Messi, nosso ídolo. Para mim, é o melhor da história. Não tem como. O que acontece é que o time de agora foi Scaloni que construiu um time que tem uma conexão muito forte com o país inteiro. Eles confiam completamente no treinador, os jogadores, e ninguém vai deixar eles. Vai acompanhar até o final.
1: Guido, muito obrigado, parabéns pela classificação da sua seleção. É isso, Faral. Guido, atleta de futsal, goleiro do Argentino Júnior, fazendo a festa aqui em São Paulo.
0: Boa, Breno Ávila de São Paulo. Vamos ao Rio de Janeiro, tem festa lá também da torcida argentina. Rodrigo Brandão, chega mais, Brandão, no fim de papo TMC.
3: Alô, Fará, a praia de Copacabana foi tomada pelos argentinos, Fará. Inacreditável a festa que eles estão fazendo aqui. Olha aqui, essa... tá feliz, amiga?
4: Muito feliz, temos que ser hermanos, Brasil e Argentina. Conche tu madre, aguanta Argentina. Argentina,
3: vamos,
4: Sudamérica. Brasil, amigo,
3: Pará, desde que o apito final, a festa não para aqui, meu amigo. Absurdo, eles tomaram conta da praia de Copacabana. Tem direito até a padre. Deixa eu correr atrás do padre aqui, ó. Apelaram, chamaram até o padre. Pará, deixa eu chamar. Aqui, ó, o padre aqui, ó, o padre. Aí apelou. Sua bênção, primeiramente.
5: Adeus. Del Messias e da pelota não se mancha.
3: Feliz com a classificação, padre?
5: Muito contento. Com o poder de Diego e de Messi, ganhamos.
3: Chegou a temer pela eliminação? Chegou a ficar atrás, 2-0?
5: Não, nunca temi, porque sabia que com o poder de Deus e del Messias, íamos a ganhar.
3: Obrigado, padre. Sua bênção. Pará, a festa aqui não tem hora para acabar, meu amigo. Um mar de argentinos aqui nas areias de Copacabana. É isso, né? Sobrou isso, né, Pará? Já que a nossa seleção não fez a parte dela, a gente vai ter que aturar os argentinos.
0: Pô, Brandão, o padre aí foi demais, hein? Ele falou com a bênção de Deus, Maradona e Messi. Ei, Gustavo Soler.
6: O Messias, né, que é o Messi.
0: Impressionante, né? E... o Brandão, pelo menos, pegou os argentinos raízes, né? É. Os de verdade, não os...
6: Boa, Brandão, um abraço!
0: Os argentinos e torcem.
6: Aproveita a festa aí, Brandão! Oh, Gustavo Soler comigo aqui no fim de papo TMC. O Lucasito também está comigo, o melhor plantão esportivo do rádio brasileiro. Soler, é certo dizer que a Argentina sangrou mais uma vez nessa Copa?
0: Ah, muito certo, fará muito certo dizer isso sim, porque a Argentina não foi dominada pelo Egito e nem por Cabo Verde, mas a Argentina nos dois jogos permitiu com que essas seleções conseguissem furar o bloqueio defensivo da Argentina. A Argentina não está se defendendo bem nessa Copa do Mundo. Quando a defesa argentina foi exigida, quando a defesa argentina ficou exposta, o Dibu Martínez também não foi o goleiro milagroso da última edição de Copa do Mundo. Então, a Argentina dominou o jogo contra Cabo Verde, nas duas tocadas de Cabo Verde, dois gols de Cabo Verde. Hoje, quando sai o primeiro gol da seleção egípcia, o time da Argentina estava naquele joguinho, como bem disse o Guilherme Lage, né? Aquele joguinho pica-couve, toca para um lado, toca, não chuta para o gol. Na primeira que o Egito pegou, 1-0 para o Egito. E aí a Argentina colocou um batalhão de gentes no campo de ataque, colocou muita gente no campo egípcio. Tem o gol anulado, que no campo o juiz viu a velocidade, viu a intensidade, viu o que aconteceu. No VAR, como diria o poeta, qualquer selinho vira beijo na boca.
6: Exato.
0: E aí, na hora que foi pro VAR, o nosso glorioso François Letexier cavou uma falta ali a favor da Argentina e anulou o segundo gol do Egito.
6: Mal anulado na sua visão?
0: Na minha visão, sim, porque ele viu o que aconteceu no campo. Tem o pisão, tem o toque, mas esse pisão ele deixou seguir em outras jogadas, esse pisão ele deixou rolar ao longo do jogo, só que no lance que saiu o gol, ele resolveu observar, né, o que o VAR do Jerome Brissard tinha detectado. Só que o árbitro estava perto do lance, ele estava na frente do lance, ele viu o que aconteceu. Ele viu a velocidade e a intensidade. E, sinceramente, por mais que houve o pisão, na hora que o Lisandro Martínez, né, o Licha Martínez, primeiro, tem um toque no ombro dele, que não é faltoso, ele já está projetando o corpo para frente. Então ele já ia cair com ou sem o pisão, ele já ia tentar cavar a falta. O pisão, para mim, ele não muda em nada a jogada. Então, para mim, não deveria ter sido anulado. E aí o Egito continua especulando nos contra-ataques, faz o gol anulado, foi um golaço. O gol que valeu o segundo também foi um golaço. Só que a Argentina teve, como eles gostam de dizer, né? Teve corones para continuar na partida. Teve sangue para continuar na partida. E eles têm um cara chamado Messi que tirou dois gols do bolso.
6: Que não fez uma boa partida no geral, né,
0: o Soler? Não fez. Foi facilmente desarmado, muitas bolas perdidas que a gente não está acostumado a ver o Messi perder esse tipo de jogada, e o Messi não conseguiu ser o jogador diferente, o jogador extra classe, ainda perdeu um pênalti no primeiro tempo. Mas
6: parecido com o Bruno Guimarães, né? A batida.
0: Bateu fraco, meia altura, não muito no canto. Por sinal, né, o Messi até nisso ele é recordista, né? O único jogador a perder dois pênaltis na mesma edição de Copa do Mundo, o jogador que mais perdeu pênaltis na história das Copas, só que ele é o maior artilheiro, é o artilheiro dessa edição, o maior assistente, né, o cara que mais deu passes para gols nessa Copa, e o primeiro gol sai de um cruzamento do Messi na cabeça do Cuti Romero, que faz o 2-1. Depois o Messi cruza mais uma bola, ninguém consegue cabecear, o Lautaro tentou uma bicicleta e furou a bicicleta. E aí, o fator sorte entra. Porque
6: o Molina tentou dominar aquela bola e errou, não foi?
0: Exatamente, porque o Lautaro fura a bicicleta e no que ele fura, a bola se oferece pro Molina. O Molina tá de frente pro gol. Ele erra o domínio, a bola espirra para trás. E qual que é a sorte do Molina? Ele errou o domínio, espirrou para trás. Tinha um cara chamado Lionel Messi na frente dele. Ele só tocou pro Messi. E o Messi é óbvio que vai fazer esse gol.
6: Vai pra assistência.
0: E aí, o Egito foi pro tudo ou nada, tava 2-2 o jogo. O Egito não precisava ter se exposto como se expôs.
6: Saiu como se estivesse tomando de 3.
0: Exato, só que foi para tentar a última bola também o Egito. O Salah perde essa última bola. Também não fez um grande jogo o Salah. Ele, assim como o Messi, ele participa dos dois primeiros gols do Egito. O Messi participa dos dois primeiros gols da Argentina. Nenhum dos dois fez um grande jogo. Mas, nos momentos cruciais da partida, os dois foram bem. Nos lances que saíram os gols. O Salah puxa o contra-ataque dos dois gols da seleção do Egito.
7: Ele não dá assistência, não faz nenhum gol. Mas é ele que faz a bola chegar primeiro pro Hassan, e depois ele que faz a bola chegar pro Atia no primeiro gol. É do escanteio dele, e aí a bola chega no pé do Atia e sai o cruzamento para dentro da área do primeiro gol. Então, é um jogador que não foi bem, assim como o Messi também não foi bem, mas foi importante nas jogadas que saíram os dois gols da seleção do Egito, e ele ainda participa da jogada do gol anulado. É ele que puxa também o contragolpe, mas realmente os dois gênios, os dois capitães das duas seleções não foram bem na partida de hoje. E aí, como o Egito tentou ir para dentro da Argentina, tentou na última bola se classificar no tempo normal, acabou sendo desarmado Mohamed Salah, contra-ataque rápido da Argentina, e o Lautaro Martínez faz um cruzamento espetacular,
0: perfeito,
7: preciso na medida, e o Enzo Fernandes, que não faz uma boa Copa do Mundo, uma Copa muito abaixo, principalmente de Enzo Fernandes e McAllister, os dois pensadores desse meio de campo da Argentina, eles não estão jogando bem. Só que a bola caiu na cabeça dele, 3-2 a Argentina, classificação para as quartas de final, 11º jogo de invencibilidade da Argentina na Copa, um recorde na história de Copas do Mundo.
0: Cara, nesse gol do Enzo Fernandes, ô Soler, que a bola veio cruzada da direita, né? Cara, ela veio tão alto assim, eu fiquei observando no replay aqui no nosso sinal da FIFA, que a gente recebe aqui no estúdio da TMC. Cara, ele foi muito posicional, muito inteligente. Ele não acelerou em nenhum momento. Ele se posicionou, chegou inteiro no tempo da bola. Foi um golaço. Ô, Lucasito! Você
8: Sim.
0: viu o Messi chorando aí? Atiraram ele pra cima e tudo mais, hein, Lucasito?
8: Fala, Fará. Viu o Messi chorando. E mesmo ele não jogando bem hoje, ele conseguiu tirar uns coelhos da cartola aí pra dar essa classificação, né? Ajudar a Argentina a chegar nas quartas de final, né, Fará?
0: Quando um homem como Messi chora desse jeito, Lucasito, significa o quê? É emoção? Por tá mais próximo, de repente, do bicampeonato mundial?
8: Ah, eu acho que é uma mistura de coisas, né? Emoção por ter levado a Argentina a mais uma fase da Copa e um pouco de alívio também, né, Fara? Porque quase caíram fora os argentinos.
0: É pela segunda vez, né, Lucasito?
8: Pela segunda vez.
0: E eu cheguei
8: vez.
0: Aqui na emissora, Soler, Lucasito, eu vou secar a Argentina de novo.
8: Eu não
0: calma,
8: falei nada
0: Lucasito.
8: Disso, para com isso.
0: Lucasito, me dá aí os jogos que já terminaram dessas oitavas de final, confrontos já definidos para as quartas de final com data, se tiver aí o horário, e o que teremos Sim. ainda hoje, Lucasito?
8: Vamos lá, Fará. Passando então todos os resultados dessas oitavas de final, hoje a gente vai ter o último jogo dessa fase, né? Daqui a pouquinho, às 5 da tarde, tem Suíça e Colômbia. Ontem, duas partidas, a Bélgica passou o trator sobre os Estados Unidos, 4-1, e a Espanha eliminou Portugal por 1-0. Nos jogos de domingo, Inglaterra 3-2 sobre o México e a Noruega eliminando o Brasil por 2-1. E no último sábado, teve início essa fase de oitavas de final, com França 1-0 sobre o Paraguai e o Marrocos derrotando o Canadá por 3-0. A gente já tem 3 jogos definidos das quartas de final. Na quinta-feira, às 5 da tarde, tem França e Marrocos. Na sexta-feira, às 4 horas, tem Espanha e Bélgica. E no sábado, a gente vai ter 2 jogos. Um já está definido. Às 6 da noite, tem Noruega e Inglaterra. E às 10 da noite, agora a Argentina vai aguardar Suíça ou Colômbia. Agora faltam apenas 9 jogos para encerrar a Copa do Mundo, Fará. A gente vai ter esse último jogo das oitavas, 4 jogos das quartas de final, os 2 jogos das semifinais, que vão acontecer na terça-feira, dia 14, e na quarta-feira, dia 15, o jogo do terceiro lugar no dia 18 de julho e a grande final no dia 19, Fará.
0: Então, a nossa agenda da semana amanhã, por exemplo, teremos só, né, no caso da Rede Transamérica TMC, terá apenas a programação esportiva, os programas esportivos, e não teremos jogos. Aí, quinta, sexta e sábado, teremos jogos, né? Com 2 no sábado, é isso, né, Lucasito?
8: Isso, exatamente. Quarta-feira a gente vai ter uma folguinha de Copa do Mundo. É. Na quinta-feira volta o jogo, um jogo único, né? França e Marrocos às 5 da tarde. Sexta-feira também jogo único, às 4 horas, Espanha e Bélgica. E no sábado, fechando a fase de quartas de final, 2 partidas, às 6 horas, Noruega e Inglaterra. E às 10 da noite, Argentina ou contra a Suíça ou contra a Colômbia, Fará.
0: Boa, então o Soler me perguntou quando que eu folgo. Eu falei, peraí, Soler, deixa eu ver, quarta-feira não tem jogo. Quinta, sexta, sábado tem, domingo não tem jogo e segunda não tem jogo, né? O próximo domingo e segunda.
8: Isso,
0: correto?
8: Exatamente. Próximo
0: aí
8: domingo,
0: tem terça
8: segunda,
0: e quarta.
8: Terça e quarta.
0: Aí quinta e sexta não tem, viu, Solé? E aí sábado, Isso. terceiro lugar, domingo a final.
8: E no dia 16 não vai ter jogo, vai ter jogo do brasileiro, né?
0: É, não, não sei, pula, Lucasito.
8: Não, a gente não pode pular.
0: E Botafogo e Santos. No estádio Nilton Santos. Ah, o Neymar não vai jogar porque é gramado sintético. Brincadeira.
7: Mas vai ter
0: não
7: outro Juninho,
0: né? É, agora virou o Juninho, né?
7: Deixa pô, até isso ele tá querendo copiar o Neymar, né? Até pra ser o Juninho ele quer também, né?
9: Gente, vou falar um negócio pra vocês.
7: O menino tá precisando de uma curadoria aí pra ajudar ele, né?
9: Brincadeira. Então, Lucasito, a Argentina pega o vencedor de Suíça e Colômbia. É isso que o Ricardo Melo transmite daqui a pouco, né?
8: Isso, exatamente. Suíça e Colômbia que vão jogar daqui a pouquinho às 5 da tarde.
9: Sendo outra, Gustavo Soler, a Argentina também terá dificuldades?
7: Terá dificuldades, mas é favorito contra qualquer uma das duas, assim como foi favorito contra o Egito e contra Cabo Verde. O problema é, a Argentina tem jogadores numa faixa importantíssima do campo que não estão jogando nada. Lautaro Martínez não jogou nada nessa Copa, o Julián Álvarez entra, não está jogando nada. Enzo Fernandes e McAllister também não estão jogando nada no setor do meio de campo. Então, é uma preocupação. Então, está sendo uma Copa. A gente viu hoje o Messi abaixo, mas tem que lembrar que o último jogo da Argentina contra Cabo Verde foi há 4 dias, sendo que o jogo foi à noite lá em Miami, então eles já saíram de madrugada. A saída do estádio já foi há 3 dias do jogo de hoje, então é óbvio que o Messi está desgastado. O Messi é um cara de 39 anos de idade, por mais que ele se cuide, por mais que ele treine, por mais que ele seja uma referência da Argentina, é um cara que evidentemente vai ter esse desgaste natural dos jogos. E hoje foi uma partida abaixo, uma partida que queimou no pé dos caras, dá no Messi para ver o que ele faz. É que ele é tão genial que ele tirou 2 gols do bolso, mesmo com um pênalti perdido no primeiro tempo. E por isso ele merece toda essa festa, ser jogado para cima, ser comemorado, porque hoje, de novo, a Argentina se manteve na Copa porque tem Lionel Messi. Porque o Messi fez um gol e deu um gol pro Cuti Romero. Então, é óbvio que a Argentina chega como favorita para o duelo contra Suíça ou Colômbia, mas chega precisando melhorar o setor do meio de campo. O parceiro de ataque do Messi tem que acordar nessa Copa, se for o Julián Álvarez ou se for Lautaro Martínez, senão a Argentina corre-se o risco de ser eliminado ou por Suíça ou por Colômbia. A Colômbia que está fazendo um trabalho maravilhoso. Isso nessa Copa. A Suíça também é uma seleção muito boa, então vai ser um jogaço que o Ricardo Melo vai narrar aqui.
9: E a gente ia perguntar isso, será que teremos, mais provável que teremos um confronto sul-americano nas quartas da Copa do Mundo?
7: Cara, com a informação que trouxe mais cedo, o nosso Leandro Boldacchia, que estará nas reportagens, né, com a ausência do Manzambi no setor do meio de campo da Suíça, é uma preocupação muito grande, porque o Manzambi tem sido, até o presente momento, o melhor jogador jovem desta Copa do Mundo, né? A Suíça tem jogadores de muita velocidade pelos lados do campo, né? O Ndoye e também o Vargas, mas ainda não encaixou esse meio armador, né? Que é exatamente a função que faz o Manzambi. Por enquanto, os jogadores foram testados, não foram bem nesta Copa do Mundo. Tanto que o Manzambi começa no banco e depois ele vira titular, porque ninguém que estava atuando no setor estava indo bem, né? No último jogo, até o Okafor, o jogador foi especulado no Flamengo, chegou a entrar, mas ele é um atacante, ele não é esse cara para fazer organização de jogo, não é esse cara que vai pensar o jogo. Então, se a Suíça não conseguir ter um cara para administrar, para segurar a posse, se for para tentar trocar chumbo contra a Colômbia, aí a Suíça vai ter muito trabalho, porque o contragolpe colombiano tem John Arias, tem Luis Díaz, tem algum centroavante, já foi o John Córdoba, só que o Luis Suárez deve jogar hoje, é um cara de muita velocidade, muita explosão física, é difícil para ele, principalmente os dois laterais. O Daniel Muñoz, até agora, ele é o melhor lateral direito da Copa do Mundo, uma Copa que tem Hakimi, uma Copa que teve Dumfries, e o Daniel Muñoz da Colômbia está jogando um absurdo de bola. Então vai ser um jogo muito complicado para a Suíça por não ter esse cara de mais controle. O Manzambi também é o principal driblador da seleção suíça, então vai ser um jogo muito bom que a TMC vai transmitir com o Ricardo Melo, com o nosso querido José Calil e com o Leandro Boldacchian, mas estou achando que teremos um confronto sul-americano. O Néstor Lorenzo, o trabalho dele é um dos melhores trabalhos de treinadores nesta Copa do Mundo. O que ele está fazendo com a Colômbia é de tirar o chapéu.
9: Cara, e eu estou gostando muito. Pois não, Lucasito?
8: Não, só queria saber de vocês, o Luis Díaz está devendo um pouquinho nessa Copa,
9: cara,
8: não está?
9: Cara, tá. Quem está sobressaindo é o John Arias, né, o Solero? Boa Sim. pergunta do Lucasito.
7: O Luis Díaz, ele não está, né, entre os principais artilheiros, não está entre os principais assistentes dessa Copa. Só que por mais que ele não esteja jogando o futebol que a gente viu dele no Bayern de Munique, ele ainda é fundamental na seleção da Colômbia. O jogo passa muito por ele. por mais que ele não esteja aparecendo para finalizar a jogada, toda bola tem que passar no pé dele. E sempre passa com qualidade. Óbvio que está faltando o gol dele, está faltando assistência, mas não está faltando o futebol dele. O futebol do Luiz Dias ele continua entregando nesta Copa do Mundo. Mas é claro, um jogador dessa qualidade, desse potencial, a gente espera sim que ele pode começar a participar mais do jogo, fazendo gols, dando assistências. E outro jogador que chama atenção na Colômbia é o Gustavo Puerta. Que Copa faz o Gustavo Puerta? Ele que jogou a última temporada pelo Racing Santander da segunda divisão espanhola, pertence ao Bayer Leverkusen da Alemanha e provavelmente vai pingar um monte de proposta por esse jogador que botou o Richard Rios no banco. Por sinal, a gente tem já a escalação das duas equipes e a Suíça vai fechar a casinha, vai jogar com Ayashari. Tá tentando lembrar a pronúncia dele. O Ayashari, jogador do Milan, vai jogar como esse terceiro homem do meio de campo, só que ele é um volante. No Milan, muitas vezes, ele joga de primeiro homem. Agora ele vai ser o cara mais adiantado da seleção da Suíça, porque o Xhaka já é um volante-volante, o Freuler é quase um zagueiro, então o Ayashari será aí o terceiro homem do meio de campo. Muda também o lado, ele tira um driblador, né? Ele tira o Vargas do lado e coloca o Rieder. Então a Suíça vem para fechar um pouco mais a casinha contra esse time colombiano, que vem praticamente com o mesmo time, né? Vem com o John Arias, James Rodrigues, Luiz Dias e o Luis Suárez formando o quarteto ofensivo.
6: 3:38. Lucasito, prepara o chat aí, que deve ter muita gente falando do Messi, da Argentina, que eu vou chamar o Leandro Boldaquian com informações desse jogo que o Ricardo Melo transmite ao lado de José Cali, o melhor do Brasil, e do Lele, o Leandro Boldaquian, Suíça e Colômbia. Fala, Leandro!
10: Daqui a pouco tem o jogo que vai definir o adversário deste jogo de agora. Colômbia enfrentando a seleção da Suíça. O jogo acontece em Vancouver, no Canadá. A seleção da Suíça que tem como principal dúvida o seu craque, o Manzambi, não sabe se joga, dores no joelho. O Córdoba do lado da Colômbia está fora, após se machucar, lesão na virilha, também não joga mais a Copa do Mundo. Enfim, destaques e informações de mais uma seleção sul-americana que tenta honrar aí, né, as seleções do continente para avançar para as quartas de final.
6: Boa, tava conversando com o Soler aqui, lesão na virilha. Ô Lucasito, já teve lesão na virilha?
11: Não, nunca tive. Você já teve?
6: Fala. Já, porque é músculo adutor que chama.
11: É,
6: dá uma dificultada no caminhar, viu, Lucasito?
11: Ah, é?
6: É complicado. Como é que tá nosso chat aí, Lucasito?
11: Vamos lá, temos aqui o Diego Fernando dizendo que a Argentina fez o que se esperava do Brasil. Uns preferem balada, stories, etc., que seria o Brasil, e outros seriedade, foco e garra, assim como a Argentina, fará.
6: É isso, Soler?
7: Não. Os caras da Argentina fazem exatamente as mesmas coisas que os jogadores do Brasil fazem no extra-campo, né? Os caras também, pô. A seleção da Argentina, eles fazem um churrasco-terapia. Os caras ficam o dia inteiro assando carne.
6: Peraí, como é que é? Churrasco-terapia?
7: Eles chamam de churrasco-terapia. Os caras
6: vamos armar um desse, hein, Lucasito?
7: É, então.
11: Opa, pô, beleza,
7: seria,
11: hein?
7: Seria maravilhoso armar um desse, né? Mas, enfim, é que sempre vai ter isso, né? Perdeu, então só tem idiota na seleção brasileira. Os caras não têm compromisso, os caras estão nem aí pra M nenhum. Cara, os jogadores da Argentina ficam o dia inteiro também fazendo story, assando carne, tomando um negocinho. É a mesma coisa.
6: Talvez só que seja a dificuldade só de reconhecer a superioridade do coleguinha, né, do adversário.
7: Exato. A Argentina, assim como o Brasil, era favorito para o jogo de hoje. O Egito abriu 2-0. A Argentina falou, opa, a gente precisa fazer alguma coisa.
6: E o Brasil mesmo tomou cenário, né?
7: Exato. O Brasil tomou 2-0 e falou, opa, ferrou.
6: É
7: a postura em campo.
6: Mesmo cenário, pênalti. Exato. Perdido, a vantagem de 2 gols.
7: E ainda com uma interferência, né? Não teve falta no segundo gol do Egito. Aí,
6: como é que é o nome do árbitro? Repita o nome do árbitro.
7: É o François Letexier. E o VAR que sugeriu a anulação do gol é o Jérôme Brissard. Brissard é nome de queijo, né?
6: É.
7: Um queijo Brissard vai bem, não vai?
6: Não é Bri, não é? Não é Brissard.
7: Não, é Bri, né?
6: É Bri.
7: Mas Brissard também parece queijo.
6: Eu fiquei pensando.
7: Né? Ou vinho, né? Um queijo Bri com um vinho Brissard. Brissard, cai bem,
11: boa.
7: Né?
11: Não fala em vinho que o Fará já fica aí, todo empolgado.
6: Por favor. Por favor. Ô, Lucasito, fala de chat, Lucasito. Nosso chat, Lucasito.
11: Vamos lá. Marcelo Brasil, foi falta no Salah no terceiro gol, igual o gol anulado dos hermanos.
9: Cara, teve um toque no Salah, mas
8: foi nada.
9: Mas não foi um toque para derrubar, faltoso, não foi isso.
7: É que primeiro ter o toque na bola e depois o toque no Salah.
9: Mas
7: então,
9: bem,
7: um toque...
9: bem pouco, bem diferente.
7: Só que é isso, é, o lance da anulação do gol do Egito não tem toque na bola. Só que também
9: tem
7: não
9: tem um pisão.
7: É, só que não
9: tem,
7: é...
9: pisão não, tem um choque, um encontro dos pés.
7: Tem um pé no pé, só que é isso. O Licha Martínez já estava projetando o corpo para cair, ele ia piscinar de qualquer jeito. Deu azar o jogador egípcio que bateu o pé no pé e o Jerome Brissard resolveu
9: talvez por
7: chamar
9: isso,
7: a atenção.
9: O Salah tenha cobrado do árbitro a revisão, né?
7: Tanto que depois do terceiro gol tem dois jogadores do Egito que tomam cartão amarelo por reclamação. O preparador de goleiros é expulso e continua uma treta ali. O próprio técnico Hossan Hassan começa a bater
9: que ele
7: boca.
9: Fez, cara, eu não consegui identificar, eu procurei e não consegui identificar.
7: Então, realmente ficou muito na reclamação o Hossan Hassan, né, por essa questão. E algo muito curioso da seleção egípcia, né, a única seleção dessa Copa que convocou e colocou na lista dos 26 relacionados quatro goleiros.
9: Quatro goleiros?
7: É. O Egito, para o jogo de hoje, só tinha 10 jogadores de linha, porque dois estão machucados.
9: Sim.
7: E aí tinham mais quatro goleiros no banco, sendo que dois... já tem quase 40 anos. Um tem 39 e o outro tem 38.
9: Ô Soler, Mo Salah, fala um pouquinho do Salah, que teve uma brilhante fase jogando no futebol europeu. Porém, hoje, como podemos definir Mo Salah?
7: É triste ver o Mo Salah em Copas do Mundo, porque é a segunda Copa que ele chega sem condições de disputar uma Copa do Mundo na sua plenitude, né? Em 2018, às vésperas da Copa, o Liverpool joga contra o Real Madrid, uma final de Liga dos Campeões da Europa, e o ótimo zagueiro, barra, o ótimo carniceiro também, Sérgio Ramos, ele comete uma falta desleal no Mohamed Salah, que sofre uma lesão grave no ombro. O Salah teve que jogar a Copa de 2018 com o ombro praticamente imobilizado, então o Salah parecia só a tumba do faraó, né? Não conseguia se mexer direito em campo. E essa temporada foi uma temporada muito abaixo do Salah fisicamente. Ele teve muitos problemas físicos na equipe do Liverpool, na qual ele é muito ídolo. Termina a sua passagem no Liverpool com 442 jogos, 257 gols, 123 assistências. Um dos maiores artilheiros da história do Liverpool, um dos maiores artilheiros da história da Premier League. Um cara que a gente pode... olhar e debater na lista dos maiores africanos de todos os tempos. O Salah é no mínimo top 3. A gente vai lembrar de Abedi
9: Números
7: Pelé.
9: Números representativos, cara.
7: Vai lembrar de Roger Milá, vai lembrar de muito cara grande, vai lembrar de Didier Drogba, vai lembrar de Samuel Eto'o. Mas se o Salah não estiver no topo da lista ou no top 3, é muito difícil a gente fechar essa lista.
9: E ele saiu do Liverpool, é isso?
7: Saiu, encerrou sua passagem no Liverpool.
9: Tá sem clube?
7: Tá sem clube por enquanto, né? A gente tava conversando até com o Guilherme Lage, aqui fora do ar, porque o clube que está nesse momento interessado nele é o Al Ittihad da Arábia Saudita, que perdeu o Karim Benzema pro rival Al Ahly. Então agora eles vão tentar dar uma resposta ao mercado e trazer... um astro já em reta final de carreira, então pode ser que o Mohamed Salah vá jogar na Arábia Saudita. Só que essa Copa de novo, né? Em 18 ele chegou ainda pior. Em 18, Malemá ele conseguia ficar em campo. A de 2026, pelo menos ele conseguiu competir em algum momento, mas muito longe de ser aquele Mohamed Salah bem fisicamente, aquele Mohamed Salah que é praticamente imparável, aquele cara que é quase impossível você tirar a bola dele, porque apesar dele ter 1,75m, ele é um trator fisicamente. Então é uma despedida de Copas do Mohamed Salah, onde ele não conseguiu atingir um feito, para ficar bem redundante, pelo seu comandante. O Salah não conseguiu virar o maior artilheiro da história da seleção egípcia, termina a Copa do Mundo só com um gol nessa edição. Chegou a 66 na história do Egito, e o Hossan Hassan, que é o técnico do Egito, ainda é o maior artilheiro da história do país com 68 gols.
9: Você falou que o Benzema, como é que é? O Al Ittihad perdeu o Benzema pro
7: rival Al Hilal.
9: Já perdeu alguém pro rival, Lucasito?
8: Eu não.
9: Ah, eu já perdi, Lucasito.
8: Já?
9: Já me recuperei depois 3 vezes. Ô, Lucasito, vamos pro chat, 3h46.
8: Vamos lá, Eli Alves, virada antológica da Argentina, e o repórter Soler querendo desmerecer. Aí, Soler. Briga com alguém aí, Soler?
9: Ih, Soler.
7: Não brigo com louco, não.
11: Ô, louco, que isso. Ó, o Herbert tá dizendo o seguinte: o Soler é pessoa não grata para Rudi Garcia da Bélgica. O que você fez pra eles, velho?
7: É. Não, é que ele é muito ruim, só que ele conseguiu ontem fazer o que todo mundo queria que ele fizesse.
9: Goleasse os Estados
7: Unidos. Exatamente, já que os Estados Unidos quis mexer no jogo, ele conseguiu vencer.
9: Então tá valendo esse resultado, né, Lucasito?
11: Tá valendo, por enquanto tá. Vamos ver se vai ter a ligação do presidente pro Infantino lá, né?
9: É, tem mais chat aí pra gente passar a régua, Lucasito?
11: O Marco Silva. Suponhamos que o Egito não tivesse o segundo gol anulado. Abriria 2-0, ok. Mas eles abriram também 2-0 e não seguraram. Pode-se discutir falta de critério, mas de qualquer maneira os caras pipocaram.
7: Não acho que pipocou, não. É, a Argentina lutou até o fim. E quando você tem que lutar contra um time que tem Messi, é difícil separar o cara. Ele é imparável. Ele não se entrega. Cara, ele ganhou tudo na vida e ele não se entrega. Ele não desistiu em momento nenhum, muito
9: repito,
7: pelo contrário.
9: Ele não estava bem no jogo.
7: Exato, ele não estava bem, só que em nenhum momento ele se omitiu também. Toda a bola, dá em mim. Tem muito jogador da Argentina que sim, pipocou. O Rodrigo De Paul pipocou. McAllister pipocou, não jogou nada. Molina pipocou. Taliafico pipocou. Julian Álvarez pipocou. O Messi não, dá em mim. Tá queimando no pé de vocês? Dá em mim. Eu jogo, não tem problema. Vai sair o gol. E esse foi o fator determinante. Não acho que o Egito pipocou. É que também é difícil lutar contra a força que tem a seleção argentina. A gente tá falando da atual campeã do mundo e que a maioria desses caras jogam nos principais clubes do mundo. O Egito, pô, a maioria dos caras joga no Al-Ahli do Egito, que é o maior clube egípcio e o maior vencedor de títulos da história do futebol mundial, Al-Ahli. Só que o campeonato egípcio é uma coisa. Um cara que joga no Liverpool, que joga no City, que joga no Atlético de Madrid, é pretendido por Real Madrid, Barcelona, que é caso do Julian Álvarez, aí entra o artilheiro do campeonato italiano, que é o Lautaro Martínez. É difícil para esses caras. Não é fácil. Então eu não acho que pipocou. É difícil, é muito difícil parar, ainda mais com o mental dos caras. Se a Argentina tivesse baixado a guarda, aí o Egito poderia ter se classificado. Só que em nenhum momento eles abaixaram a guarda. Eles seguiram o jogo inteiro para ganhar. E conseguiram ganhar no finalzinho, porque o Egito também achou que dava para fazer o terceiro. Se o Egito talvez ficasse picando couve, você não estaria aqui agora. Você estaria esperando ainda o fim de pau, porque a gente estaria na prorrogação. Exato. Mas o Egito também quis se lançar. E tá tudo bem.
9: Fez o terceiro gol no contra-ataque.
7: Exato. E tá tudo bem também querer se lançar. Tá tudo bem achar, falar, pô, os caras acharam dois gols, vou achar um também. Não tá errado o que o Egito fez também. Só que foi punido. Foi punido o Egito.
9: Da pior maneira.
7: Exatamente. Só que a gente tem que falar, o Egito não foi melhor que a Argentina em nenhum momento, nem quando o jogo tava 2-0.
9: Você pega os números da partida, geralmente você olha os números, você não reflete
7: então, tava mas 2
9: os
7: a números 0.
9: Refletem
7: exato.
9: Que foi.
7: Tava 2-0 o Egito, o melhor em campo era o Choubir, o goleiro egípcio.
9: Exato. É, e teve aquelas bolas que ele pegou. Sim. Meu, pelo amor, uma queima-roupa que ele esticou o braço esquerdo.
7: E a gente precisa falar uma coisa.
9: Foi o Julian Álvarez, né, que finalizou,
7: isso.
9: Não foi?
7: Defesaça, a gente precisa falar uma coisa, essa é a Copa do Mundo dos goleiros medianos.
9: Quais foram os goleiros medianos que se destacaram?
7: Choubir, Vozinha.
9: Vozinha,
7: como disse o nosso Gabriel Farias, o pior melhor goleiro do mundo.
9: Isso é verdade.
7: Cara, o Pickford da Inglaterra.
9: Cara, fez defesaças, cara.
7: E ele é ruim, velho, goleirinho meia bomba.
9: Ele pegou uma bola impressionante.
7: É, goleirinho meia boca.
11: Goleiro do Paraguai é bom?
7: O Rio também, mais um goleiro mediano que tá fazendo uma grande Copa do Mundo, que fez, né, porque o Paraguai infelizmente foi eliminado, e falo infelizmente porque, pô, tava sendo bonita a história Paraguai, mas não tem como parar a França mesmo.
9: O impasse,
7: goleiro do Congo também. O impasse, por sinal, ele é uma grande liderança na República Democrática do Congo, mas lá foi debatido, por que tá jogando impasse e não o Embolo? Que é um goleiro mais jovem, um goleiro que já é titular num clube de mais expressão, joga no futebol belga, o Impolo, por isso que o impasse chega e fecha o gol, cara.
11: E o Nyland da Noruega? É mediano também?
7: O Nyland, né?
9: Fala.
7: Tinha que lembrar, né?
9: Foi pra fora.
11: Tinha que lembrar.
7: Mas, cara, o Nyland é goleiro reserva do Sevilha. Pois é. Em fim de carreira. Pegou tudo nessa Copa, tá pegando muito na Copa. O Senegal perdeu o Mendy, que é um baita goleiro. Entrou o Dial e também foi debatido. Pô, por que vai jogar o Dial? Não, o outro goleiro é melhor que o Dial. O Dial foi lá e pegou muito, só que aí pegou uma Bélgica que conseguiu virar o jogo, mas fez uma grande partida do Dial. Todo mundo debateu também em Senegal, por que que não joga o Diouf, que é goleiro titular do Nice da França? Por que que vai jogar o Dial, que é reserva do Le Havre? O Dial foi lá e pegou muito. Classificou Senegal, no jogo que o Senegal ganha por 3-0, o Dial faz uma grande partida. fazia uma grande partida contra a Bélgica até um pênalti escandaloso para a Bélgica no último lance da partida também. Mas é a Copa dos goleiros medianos, cara. Tem muito goleiro meia boca que tá pegando pra caramba nessa Copa.
9: E isso vai movimentar bastante o mercado, né? Isso movimenta bastante, porque goleiro é uma carência, cara.
7: Exato. O ano passado, o San Lorenzo, só pra gente ter noção, o San Lorenzo ligou no Palmeiras e perguntou: sabe aquelas metas contratuais do GI? Vamos esquecer as metas? Você paga metade do preço e pega 100% do passe dele, que o San Lorenzo ano passado ia declarar falência. Falência,
9: exato.
7: Agora com o Rio, o goleiro, eles vão arrumar dinheiro com o Rio. Eles estão loucos para vender o Rio, porque o Rio mostrou nessa Copa que é um goleiro que pode jogar num Sevilha, pode jogar num Betis, pode jogar no futebol português, numa camisa importante. Óbvio, ele não é do nível do Diogo Costa, que tá entre os melhores goleiros do mundo. Mas, cara, você perdeu o Diogo Costa, o Porto, traz o Rio para ser reserva e traz um goleiro brabo para ser o titular. Dá para ele entrar, dá para ele jogar num time intermediário.
9: Claro que dá.
7: Brigar posição com o Rulli, que é o goleiro reserva da Argentina no Olympique de Marseille. Dá para o Rio brigar com o Rulli. O Rio, porra, hoje tá em pé de igualdade com o Rulli, que é o goleiro reserva da seleção argentina. Então, o Rio vai abrir cenários importantes para ele. E aí vai salvar a vida do São Lourenço por mais um ano.
9: Para o brasileiro, a janela começa dia 22 de julho, né? Na Europa...
7: Já abriu. Na Europa já abriu.
9: Já abriu. Janela, ah, já foi o primeiro de julho, né?
7: Isso, é.
9: Aí começam as movimentações. Exato. E a Copa do Mundo é o termômetro para tudo, né?
7: E aí a gente vê como é bizarro o futebol brasileiro, né? A janela aqui abre dia 22 de julho, que já tem rodada do Campeonato Brasileiro. E aí... O nosso glorioso Júlio Avelar, né, o Juju, que monta o calendário do futebol brasileiro, ele percebeu e falou: rapaz, mas se tem jogo no dia que abre a janela, os caras do BID não vão conseguir inscrever os jogadores. Então ele abriu a inscrição extraoficial para você poder regularizar os jogadores a tempo da estreia. Então, se você já tem contrato assinado com um jogador antes de abrir a janela de transferência, você já pode mandar a documentação que o Juju te ajude, e você pode colocar o cara na abertura do Campeonato Brasileiro dia 22, que os caras simplesmente esqueceram que, se você abrir a janela no dia que volta o campeonato, fica assim, os caras do BID não conseguem registrar o cara a tempo. Então, aqui no Brasil são coisas do futebol brasileiro, coisas que mostra por que a gente tá agora 28 anos sem ganhar nada, né?
9: 28 anos. Ô, Lucasito,
10: sim.
9: Quem é o melhor jogador dessa Copa, pra você se despedir, Lucasito?
8: Mbappé.
9: Por quê?
8: Porque ele tá fazendo de tudo.
9: Quem não é o Messi?
8: Na França. Não, porque o Messi, ele ainda tem altos e baixos. Eu tô achando o Mbappé um pouco mais regular. Mas eu acho que o Mbappé tá brigando de perto com o Olise, que também tá jogando muita bola. Mas neste momento fico com o Mbappé como o melhor da Copa até aqui, Fará.
9: Um abraço, Lucasito!
8: Valeu, um abraço. Um abraço, Soler. Até a próxima.
9: Amanhã é folguinha, hein, Lucasito?
8: Opa,
9: beleza, hein? Enfim, Lucasito. Um abraço, Lucasito.
8: Valeu, valeu, um abraço.
9: Melhor plantão esportivo do rádio brasileiro, Lucasito! Ô, Soler, 3h54, vambora?
7: Bora.
9: Obrigado, viu, Soler?
7: Tamo junto,
9: Farazito. É nóis. Amanhã tamo aí junto.
7: Exatamente.
9: Misturado.
7: Não, não. Amanhã eu te abandonei.
9: Amanhã
7: eu tô no Papo 2.
9: Ah, Soler.
7: Amanhã.
9: Valeu.
7: Mas Kaique Silva vem pra te dar um abraço amanhã no Papo 1.
9: Abraço do Kaique Perigoso. Vem aí Ricardo Melo, José Calil, Leandro Bondaquian com Suíça e Colômbia. TMC Copa do Mundo pra você. Tchau.

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Boa tarde, amigo torcedor do Brasil! Continua aberto, escancarado, todo regateiro! O microfonaço esportivo, diferente, alegre, reverente e, acima de tudo, o mais gostosão do rádio esportivo brasileiro. É, meus amigos, são as emoções e haja emoção, hein? Da 23ª edição da Copa do Mundo. Estados Unidos, México e Canadá em sua fase de afunilamento. Daqui para frente é o seguinte: é onde o filho chora e a mãe não vê. E há pouco vocês acompanharam a classificação heróica da Argentina, batendo o Egito de virada por 3-2. Agora os atuais campeões do mundo aguardam de camarote quem será o seu adversário na fase de quartas de final da competição.

Bastiotinha, para Suíça e Colômbia, é a última partida das oitavas de final da Copa. Quem vencer vai encarar a Argentina no próximo sábado, né, às 10 da noite. Então podemos ter aí um duelo de sul-americanos. A Suíça vem aí para o jogo buscando, pela quarta vez na sua história, passar as quartas de final da competição. Isso não acontece há 72 anos. E os suíços estão entusiasmados com a campanha feita até aqui na Copa e só pensam naquilo, na vitória daqui a pouquinho diante da Colômbia. A Colômbia entra em campo com uma geração muito boa e, por que não, vislumbra uma classificação para encarar a Argentina nas quartas de final no próximo sábado. Abadu, Suíça e Colômbia. Colômbia e Suíça em Vancouver. E é este o jogo que você, amigo torcedor do Brasil, vai acompanhar em todas as suas emoções. No microfonaço forte, fortíssimo da TMC, arrebentando a boca do balão para um Brasil de audiência. 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Última partida válida pelas oitavas de final. A coisa está se estreitando na Copa do Mundo. Quero ver quem é que tem mais garrafa vazia para vender. Os suíços ou os colombianos? 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

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Suíça e Colômbia. A coisa vai pegar daqui a pouquinho.

0: mundo. Vancouver, olha, o bicho vai pegar, vai ferver, vai ferver. Vai perder a Suíça e Colômbia, Copa do Mundo. É a TMC arrebentando a boca do balão. E a partir de agora, Marcotinha, nós queremos que você aí do outro lado do radinho seja o ouvinte mais bem informado do rádio esportivo brasileiro. Vamos girar os principais destaques, as principais informações. Todo mundo juntinho, girando, girando, girando, girando. Quem tem labirintite, por favor, não gire, senão vai ficar mais tonto do que já é o locutor. Girando os principais destaques, começando pela sua seleção suíça, que os caras são bons de fazer chocolate lá. Eu quero falar, eu quero falar. Vai falar, e vai falar é agora. Alô, alô, boa tarde pra você. Leandro Boldaquian rapisca aí a Suíça. Traga o destaque da equipe europeia que vai pegar um osso duro de Ruelele.
1: Fala, meu amigo Ricardo Melo. Saudades do amigo, viu? Um abraço, Ricardinho. Opa. Um abraço pra todo mundo ligado na nossa jornada. Mais uma partida da Copa do Mundo, é a Copa do Mundo aqui na TMC. Ricardo Melo, além de chocolates, eles fazem relógios também, viu, Ricardo Melo? Os relógios das mais altas qualidades e também cadeados de mala. Fique tranquilo que você vai estar sempre bem seguro com o cadeado de mala suíço, Melo. Mas eles não têm hoje o Manzambi, né? O Johan Manzambi, principal destaque técnico da equipe, o camisa 9, sentiu o joelho nessa semana e fica fora, portanto, um desfalque importantíssimo, né, pro técnico Murat Yakin, que já também definiu a equipe, mantém a formação, né, mantém o esqueleto de time, só com essa alteração, a saída do Manzambi e o Rieder confirmado no ataque da Suíça, Melo.
0: É isso, tá aí o destaque da equipe da Suíça. Vamos pro outro lado, é a seleção sul-americana, é a Colômbia, que vem com uma geração aí muito boa e busca coisas grandes nessa competição. E ó, eu não vou esconder pra ninguém, eu tô torcendo é pra Colômbia. Tô torcendo aqui pra seleção do nosso continente. Traga mais destaques da seleção colombiana. Fala, Lelê!
1: Los Cafeteiros, né, meu caro que Ricardo Melo. A Colômbia tenta igualar a campanha que fez em 2014 no Brasil, chegando justamente à fase quartas de final. Naquela ocasião, derrotada por uma seleção brasileira ainda bem naquela Copa do Mundo e, claro, conta com a força

0: do seu ataque, né? E também da defesa, né? A Colômbia tá com uma defesa boa por enquanto nessa Copa do Mundo. Não conta mais na Copa com o atacante John Córdoba, o camisa 9, lesão de virilha no último jogo. Não se recuperará a tempo do fim dessa competição, mas vai ter Lúcio Dias, Luiz Dias, James Rodrigues, Arias, autor do gol do último jogo, todos eles confirmados entre os titulares.
1: É isso, Suíça e Colômbia, a bola vai rolar daqui a pouquinho no Canadá e Vancouver, TMC, Copa pra você!
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1: Suíça e Colômbia, Colômbia e Suíça em Vancouver. A bola vai rolar, repito, pela última partida das oitavas de final da Copa do Mundo. E o comentarista destacado para esse baita jogo de futebol é nosso, e o boi não lambe. José Calil, o melhor do Brasil. Tô imaginando se você encontrar hoje pelas ruas aí de New Jersey aquele argentino malucão, hein? Que quis se aplicar uma beijoca nos seus lábios e você fez direitinho, deu um tapa nele e ele correu, mas enfim, ele deve estar feliz da vida. Mas isso à parte, José Calil, meu ídolo, esperar o quê de Suíça e Colômbia? A bola vai rolar daqui a pouquinho e quem vencer vai encarar uma pedreira, a Argentina, que fez um baita jogo de recuperação. Estava perdendo por 2-0 do Egito e não é que os caras viraram. Essa Argentina aí é osso duro de roer. Boa tarde para você. Fala, José Calil. Esperar o quê de Suíça e Colômbia, Calil?
3: Boa tarde, Ricardo Melo. Boa tarde a galera ligada na TMC. É uma alegria muito grande estar aqui ao seu lado, trabalhando nesse jogo da Copa do Mundo. E é um jogo imprevisível. É verdade que o futebol apresentado até agora pela Colômbia é melhor do que o futebol apresentado pela Suíça. Mas isso não garante nada. É um confronto que dificilmente acontece em Copas do Mundo. Duas equipes que dificilmente têm contato aí, nem mesmo em amistosos. E, portanto, nós temos que aguardar como é que a Suíça vai marcar as principais jogadas da Colômbia. E a Suíça, que tem atacantes também fortes e velozes. É um jogo imprevisível. Bom, depois do que a gente acabou de ver, né, Ricardo Melo?
1: Pois é.
3: Tudo é imprevisível nesta Copa do Mundo. E vamos torcer para que tenhamos uma boa arbitragem hoje. Nada contra o país, né, pelo amor de Deus. Mas é um árbitro de El Salvador, auxiliar de El Salvador, e o outro da Nicarágua, né? São países que não estão normalmente no primeiro mundo do futebol. Tomara que eles não compliquem a partida e que tenhamos um jogo limpo. É isso que a gente espera, Ricardo Melo.
1: Calil, os caras estão achando que essa Suíça aí é meio uma seleção meio que bola murcha, né? Mas nada disso. A Suíça foi uma das responsáveis de deixar a Itália fora da Copa. Eles participaram nas eliminatórias do mesmo grupo, o Grupo C, e a Suíça ficou à frente da Itália, que depois teve que disputar a repescagem diante de Macedônia do Norte e acabou saindo. E outra coisa, outro feito dessa seleção suíça aqui, foi na Euro de 2024, quando a Espanha bateu campeão em cima da Inglaterra. O que aconteceu? Eles tiraram a França. Abriram o placar, a França virou 3-1 e os caras foram buscar o empate. E na decisão por pênaltis, o Mbappé foi o único a errar. Quer dizer, deixou a Itália fora da Copa Suíça e tirou uma grandona, que é uma, inclusive, favorita, a conquista dessa Copa do Mundo, a França. Quer dizer, quem acha que a Suíça, essa molezinha toda, está redondamente enganada, hein, Calil?
3: E esse técnico Yakin, Murat Yakin, já está desde 2022, né, no ciclo da Copa do Mundo. Realmente não é um jogo fácil para a Colômbia. A Colômbia vem jogando bem. Na última partida, Melo, a Colômbia eliminou Gana por 1-0, mas era para ter sido bem mais. Eu assisti essa partida, a Colômbia não deu chance para o time africano. Jogou muito melhor do que Gana, fez 1-0 o gol do atleta do Palmeiras, o John Arias, mas poderia ter feito 2, 3. Então a Colômbia vem jogando um futebol melhor. mas nada garante que vai sair classificada para pegar a Argentina, porque nessa Copa você vê a dificuldade que a Argentina teve com o Cabo Verde, a dificuldade que a Argentina teve hoje, a dificuldade que a França teve contra o Paraguai, que são os grandes favoritos, né? São três grandes favoritos, Espanha, França e Argentina, todos ainda vivos na Copa do Mundo, mas, velho, aqui ninguém dá nada fácil pra ninguém, Melo.
1: É isso, Suíça e Colômbia em Vancouver, a bola vai rolar 5 da tarde, horário de Brasília. 1 da tarde, horário local, com transmissão, é claro, aqui na TMC. 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
1: Muito bem, vamos falar ainda. Não dá pra acreditar que fomos eliminados pela Noruega, mas é o que acontece. É isso aí, não tem jeito. É melhor a gente chorar na cama, que é lugar quente, depois de ver a Argentina buscar uma virada espetacular, coisa que a nossa seleção não conseguiu fazer, né? Em relação à Noruega, estamos fora da Copa, mas ainda vamos falar um bocadinho da nossa seleção com ele, Marco Belo, que vai falar o que sobrou da nossa seleção brasileira. Fala, Belo!
4: Ricardo Melo, pessoal da Jornada Esportiva TMC, falando sobre a seleção brasileira ainda, os jogadores da seleção brasileira, poucos jogadores, é verdade, estão no Brasil, voltaram hoje em voo fretado pela CBF. A CBF não divulgou o nome dos jogadores que estiveram neste voo, tampouco o horário que o voo saiu aqui de Nova Jersey em direção ao Brasil. Mas a grande maioria dos atletas que atuam na Europa estão passando férias com suas famílias, alguns inclusive aqui nos Estados Unidos, como Vini Júnior, que escolheu Nova York como destino, e Neymar, que foi para Orlando passar férias com a família.
1: É, pois é, os caras estão em fase agora que eliminados, né? Vão curtir as férias e merecidas. Calil, a reformulação da nossa seleção brasileira tem que ser, não é? Olha, para mim, mais de 70%, hein? Poucos deverão, na minha análise, continuar, né? Tem que começar do zero esse novo ciclo, que será comandado pelo Carlo Ancelotti, que, na minha opinião, errou muito, mas não é discussão pra gente tratar agora, né? Que a gente tá à beira aí de Suíça e Colômbia. Mas enfim, a reformulação não deve ser pequena. Ou você acha que não vai ter muito o que mudar? Só os mais velhos que vão da área da seleção mesmo, hein, Calil?
3: Olha, Melo, bom, esse fato aí trazido pelo Marco Belo, o que a gente complementa, né? Começa pelo treinador, que sumiu depois da entrevista coletiva do domingo, quando o Brasil foi eliminado. Ele sumiu. Foi embora, não voltou ao Brasil. Eu lamento profunda. Se o Brasil tivesse ganho a Copa do Mundo, Ricardo Melo, você concorda que todos eles voltariam? Aí alguém iria lá na cabine do piloto, colocaria a bandeira para fora do Brasil e todos desembarcariam e andariam no carro de bombeiros. Agora que perdeu, todo mundo some. Só o Danilo, lateral direito, o único jogador que voltou no avião da delegação, que saiu agora há pouco daqui e está voando ainda. Ancelotti sumiu. Um foi para Ibiza, o outro foi para Orlando, o outro foi para Paris, o outro foi para Moscou, o outro foi para Arábia Saudita, e para o Brasil, nada. Então eu acho que isso explica muita coisa. Eu te garanto, Ricardo Melo, se a Argentina tivesse perdido para o Egito agora há pouco, todos os jogadores, inclusive o Messi, que mora aqui, todos voltariam para Buenos Aires para botar cara, para dar explicações. O seu Carlo Ancelotti, que ganha 1 milhão de euros por mês, 6 milhões de reais por mês, ele tinha obrigação moral de voltar para o Brasil, desembarcar, dar uma entrevista coletiva explicando o que aconteceu aqui, e depois ele que fosse para onde ele quisesse. Mas não, ele mora no Canadá, né, com a mulher dele, que é um, segundo informações, porque é num local que é um paraíso fiscal, né? Ele mora lá. Então ele pegou o avião aqui em Nova York, 2 horas de voo, 2 horas e meia, tá no Canadá, e tá tudo certo. Eu lamento profundamente. Estão voltando agora pro Brasil as pessoas que não têm envolvimento direto com a derrota e que fizeram um bom trabalho. O departamento médico fez um bom trabalho, recuperou o Neymar, recuperou o Rafinha, que ficou no banco no último jogo, né? A comunicação, eu quero aproveitar aqui e cumprimentar o colega Fábio Seixas, que fez um excelente trabalho. Não é fácil você comandar um departamento de comunicação de uma seleção gigante dentro de uma Copa do Mundo. Então, essas pessoas, os fisioterapeutas, nutricionista, o cozinheiro, todos trabalharam muito bem. E têm honradez, têm dignidade, que estão voltando agora no avião para o Brasil. Já os protagonistas do fracasso, cada um foi para um lado. Então, acho que isso explica muita coisa e eu concordo com você, Ricardo Melo. A reformulação na seleção brasileira tem que ser nessa faixa aí, de 70% para mais. Porque jogador que se omite na hora H, jogador que fica olhando o adversário cruzar, jogador que se abaixa para o centroavante adversário cabecear, goleiro que pula e chega duas horas depois na bola, né? Esse tipo, jogador que perde pênalti, jogador que invade livre um campo inteiro, chega na hora em frente ao goleiro, tropeça na bola. Esses jogadores nós não precisamos mais.
1: Você trocaria, se você tivesse a caneta na mão, fosse o presidente da CBF, continuaria com Carlo Ancelotti, Calil?
3: Olha, a situação não tem outra saída, né? Aliás, dizem, Ricardo Melo...
1: O Guardiola está desempregado, parece que ele vai até acertar com o Marrocos.
3: É, mas não há condição. O Brasil fez um contrato antes da Copa do Mundo, renovado com o Ancelotti, por uma multa trilionária. Não há condições, ele vai continuar. Eu acho até que essa discussão, se o Ancelotti continua ou não, a gente nem deveria fazer. Porque ele vai continuar. Agora, continuando, que ele tenha sabedoria, que ele faça um trabalho muito melhor do que o trabalho muito ruim que ele fez nesse um ano e pouco. E dizem também, né, Melo? Dizem, eu não estou afirmando, eu estou passando aqui uma informação que eu recebi nos bastidores aqui da Copa do Mundo, que nem o presidente da CBF vai continuar, né? Parece que ele não vai continuar também. Então, que seja feita a reformulação a partir da presidência e que seja implantada uma filosofia completamente diferente. Nós podemos ganhar ou perder. Isso faz parte, ninguém ganha tudo. Agora, o que não se admite é o Brasil perder cometendo os erros que cometeu. A partir da sua comissão técnica, aliás, a partir da diretoria da CBF, né, que mudou o presidente, mudaram quatro técnicos num ciclo de Copa do Mundo, e o técnico que chegou não conseguiu desenvolver uma planificação de jogo, não conseguiu desenvolver um esquema coerente, né? Você veja que o Brasil contra o Japão pressionou, jogou lá no campo do Japão, atacou, tentou de qualquer maneira o tempo todo fazer o gol. Contra a Noruega, o Brasil foi jogar atrás e ficou esperando a Noruega para tentar o contra-ataque. Ora, qual é a filosofia de jogo? O Brasil formou um time para atacar o adversário, como fez contra o Japão, ou para se defender apenas, como fez contra a Noruega? Então veja você que não há uma coerência, não há uma linha de trabalho que tenha começo, meio e fim. Por isso nós estamos amargando tantas derrotas em Copas do Mundo. Não é à toa. O Brasil não perdeu por sorteio. Perdeu porque, mais uma vez, faltaram coisas importantíssimas na reta final. E se tivesse passado pela Noruega, o Melo, dificilmente continuaria avançando. Agora seria Inglaterra, né? O próximo adversário, depois Argentina e depois França ou Espanha. Não tem condição. Então acho que agora é hora de parar. O futebol brasileiro tem que fechar para balanço. E eu concordo com você. O Ancelotti vai continuar, não tem jeito. Mas a reformulação em nível de jogadores, dos 26 que aqui estiveram, ela tem que chegar mesmo e até passar, talvez, desse número que você mencionou, 70%, Melo.
1: Agora tem uma coisa, tá aí, eu gosto assim do Calil contundente, falando coisas pertinentes em relação à nossa seleção, que foi prematuramente desclassificada da Copa do Mundo. Agora, se eu tiver errado, você me corrige, por favor, Calil. Eu entendi mais ou menos, foi isso que eu entendi, não foi isso. Você na sua declaração passada, antes do Ancelotti, quando a gente ainda estava falando de 70, 80% dessa reformulação, eu entendi errado ou é isso mesmo? O Bob Charlton, ou melhor, o Hendrick, que perdeu um gol cara a crachá com o goleiro. Não pode se perder ainda mais uma Copa do Mundo. Você deixaria ele sem ser convocado durante um período? Ele tem condições? Porque eu tô contigo, cara. O cara saiu cara a crachá. Né? E aqui no Brasil colocaram vários memes, né? Quando o Ronaldo, o fenômeno, saía na cara do goleiro, num lance idêntico, driblava o goleiro e entrava com bola. Só não entrava com bola e tudo porque o fenômeno tinha humildade. E o Hendrick acabou perdendo um gol cara a crachá. Você disse que talvez esse tipo de jogador não sirva, é isso?
3: Olha, Melo, veja bem, o Hendrick tem 19 anos, eu não vou acabar com a carreira dele aqui, né? Ele é um bom jogador. Agora, ele vai ter que escalar uma montanha gigantesca para voltar a ter protagonismo na seleção brasileira, porque são lances que ficam marcados. Aí alguém me perguntou, o Bruno Guimarães, será que ele vai ficar marcado porque ele perdeu o pênalti? Meu Deus do céu, você sabe melhor que eu, Melo. Arthur Antunes Coimbra, o Zico, um dos maiores de todos os tempos, ficou marcado porque perdeu um pênalti em Copa do Mundo?
1: Até hoje.
3: Você acha que o Bruno Guimarães não vai ficar? Então, são caras que vão ter que escalar uma montanha gigantesca. Talvez o Hendrick reconquiste o seu espaço. Eu não vou acabar com a carreira dele aqui. Mas ele agora andou muitas casinhas para trás, né? Naquele jogo que você... Quem chegar primeiro ganha. O Hendrick andou muitas casas para trás. Ele vai ter que escalar uma montanha para reaver o espaço que ele teve aqui na Copa do Mundo. Você lembra quando começou a Copa que a torcida gritava Hendrick, Hendrick, Hendrick, querendo que ele entrasse? Isso aí acabou, ninguém mais vai gritar Hendrick. Ninguém mais vai gritar o nome dele. Então ele vai ter que recomeçar lá de trás, né, e conquistar o seu espaço de novo. Eu acho que o Estevão vai abraçar essa titularidade aí. Né, o Rodrigo, que também estava machucado, é um jogador que vai continuar tendo oportunidades. O próprio Vini, que fez uma boa Copa do Mundo, embora não tenha jogado bem na última partida. Então nós temos aí, eu acho que o Vitor Reis, zagueiro que foi revelado no Palmeiras, tem que receber uma chance. Né? Os goleiros têm que mudar tudo. O Alisson, o Ederson e o Everton tiveram as oportunidades dele. O Everton chegou a ser medalha de ouro na Olimpíada, né? Ganhou o seu título, mas depois também não segurou a bronca. O Alisson e o Ederson já tiveram oportunidades, tem que dar vez para outros. Lateral direito, lateral esquerdo, enfim, esses zagueiros aí. O Magalhães é um que eu não convocaria mais, porque ele perdeu todos os embates pro Haaland, todos. O goleiro dava um chutão, quebrava a bola lá na frente. O Haaland dava uma encostadinha no Magalhães, ele ia para o lado e o centroavante dominava a bola. Aquele Sorlotti também ganhou jogadas do Magalhães. Então acho que esse tipo de jogador teve oportunidade e não aproveitou. Zagueiro, vamos tentar outros. Né? Tem o Bremer que veio para cá, um bom zagueiro, acabou não jogando. Então acho que o treinador tem os elementos, ele tem... Tudo isso que eu estou falando aqui, o Ancelotti sabe melhor, ele estava lá dentro. Vamos torcer para que ele faça um trabalho muito melhor do que ele fez. Porque o trabalho do técnico, e quem acompanha a gente aqui, né, Ricardo Melo sabe, o trabalho do técnico da seleção brasileira foi muito ruim, desde que ele assumiu. Não foi agora porque perdeu, não. A gente vem mostrando que o Brasil tem um buraco no meio do campo. Esse problema não foi sanado. O Brasil, Melo, disputou uma Copa do Mundo sem lado direito. O Brasil não tinha lado direito, porque o Danilo não marca e nem ataca. O Rayan, coitado, ficou correndo lá para tentar ajudar o Danilo. Teve momentos que ele conseguiu, outros não conseguiu. Aí no fim foi o Endrick, que pra lá também não conseguiu. Então nós disputamos uma Copa do Mundo sem lado direito. Você viu a Argentina hoje, quando estava perdendo? Sim. Ela atacava pela direita, pela esquerda. O Messi bateu o córner pela direita, bateu o córner pela esquerda. Vinha por dentro, por isso que virou o jogo. Qual foi a jogada que o Brasil fez na Copa do Mundo pelo lado direito? Eu não me lembro. Era tudo, controla a bola, dá no Vinícius Júnior que ele resolve. Controla. Até o Neymar, quando entrou, foi lá pro lado esquerdo também. Porque a bola do lado direito não chega. Então são problemas, né, que um cidadão que ganha 1 milhão de euros por mês tem que resolver, meu amigo Ricardo Melo.
1: Tá aí, José Calil, sempre polêmico, e tô com ele, hein? Tô com ele, vocês são os rescaldos, né, da seleção brasileira após a eliminação. Tem que fazer uma reformulação profunda na nossa seleção. Muito bem, Suíça e Colômbia vão jogar daqui a pouquinho em Vancouver, a partir das 5 da tarde. 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
1: Muito bem, quero medir o pulso do torcedor do suíço e também do colombiano. Mas eu quero primeiro o colombiano, lá de BH. Vou falar com a nossa repórter Giovana Oliveira, PH. Olha ela, trajada com o chapéuzinho. O que você está comendo aí, hein, Giovana? Boa tarde para você. Aí é um leque.
6: Fala, Belo. Até tô aprendendo a bater um leque. Colômbia, mano, olha meu lookinho, ó. Bolsinha da Colômbia, aí chapéuzinho da Colômbia. Eu sou muito colombiana.
1: Dá uma voltinha,
6: Melo.
1: Aí, deixa eu ver se tá. Dá uma voltinha.
6: A voltinha tá dando só até aqui, porque a gente tá com fone.
1: Tá bem.
6: Maravilhoso, a gente tá aqui, ó, porque nós somos todos latinos, estamos torcendo pra Colômbia agora, mas ainda sábado aí contra a Argentina. Estamos num bar tematicamente colombiano, maravilhoso. Ainda não tô comendo nada, mas vou mostrar pra você, meu, o cardápio daqui. Buenas tardes, amigos. Buenas tardes. Olha, menu especial, jogos da Colômbia. Salsicha, batata frita com crunch, com salsicha, empanadas colombianas, patacones com guacamole,
1: esse
6: arepa
1: combo
6: com queijo,
1: de 45,
6: coisas maravilhosas.
1: O que vem nele, Giovana? Esse combo aí, ó, no cardápio.
6: Cinco cervejotas.
1: Nada pra comer,
6: cinco
1: só
6: cervejotas.
1: Pra beber? Esse combo?
6: Não, tem aqui, ó, tem batata frita, não, nada, só cerveja no combo. Tô aqui com meu amigo, olá, amigo, tudo bem?
7: Olá, buenas tardes.
6: Quanto vai ser hoje?
7: 3-0.
6: Gol de quem?
7: Lucho Díaz, hoje despierta. Hace uno, otro lo hace el James y otro, vamos a dárselo a...
6: John Arias, Palmeiras.
7: Ser puerta.
6: Puerta. Gostei de você, a gente tá combinando aqui, ó. Olha aqui, a gente tá combinando. Eu tô uma boa colombiana hoje?
7: Estás excelente. Excelente. ¿Hablas español?
6: Un poquito.
7: Bueno, entonces tienes que hablar español para que quedes completa. Claro. ¿Tu nombre?
6: Mi nombre es Giovanna.
7: Silvio.
6: Recebo. Oh, quiero saber, ¿cuánto tiempo de estar en Belo Horizonte?
7: 16 años.
6: ¿Qué es eso? ¿Se fala portugués, moço? ¿Qué? Puta, 16 anos aqui.
7: Pero, hablo español, está aquí en colombiano.
6: Marco, eso es verdad.
7: Ok.
6: Aquí no Brasil, ¿se torce para quem?
7: Aquí no Brasil, adivina. Atlético.
6: Oh, legal. E na Colômbia?
7: Junior de Barranquilla.
6: Ah, gosta sim. Toca aqui. Oi, Rega Colômbia. Estamos juntos, meu amigo. 16 meses. Ah, já dá pra falar português com ele. Já dá pra falar com português. Vou mostrar pra vocês aqui mais, Melo. Que espaço é maravilhoso. Todo latino. Ó, temos mais amigos colombianos por aqui. Olá, amigos colombianos. Tô jogando na Colômbia. Quanto vai ser o jogo hoje?
8: Oye, luego va a quedar 2-0, ganando Colombia.
6: ¿Dos de quién?
8: De John Arias y de Lucho Díaz.
6: Estamos juntos. ¿Y vos?
9: Uy. No, yo creo que también va a quedar por ahí un 3-0. Ahí va a ser del Cucho, de Lucho y de James.
6: James jugó mucho. Mentira, jugó nada aquí en Brasil. Fue horrible en São Paulo.
1: Olha a cornetada da Giovana.
6: Quanto vai ficar hoje?
10: 2-0.
6: 2-0, quem vai fazer gols?
10: Gol de Lucho e o John Arias.
6: Ó, John Arias, Palmeiras! Eu gosto é disso, de jogador que joga aqui, gente. Mas aqui, ó, Fabrício, você tá vendo, ambiente maravilhoso, Melo, todo mundo animado. E oi, juega la Colômbia, amigos!
1: Você tem que pegar um jeito melhor com esse leque aí, daqui a pouco. Vai treinando, daqui a pouco você tá craque, viu, Giovana?
6: Eu fiquei a abertura inteira aqui tentando aprender a bater leque, eu não aprendi.
1: Muito bem, tá lá a nossa repórter, excelente, Giovana Oliveira, falando com os colombianos, direto de Belo Horizonte, a capital dos mineiros. Ela volta a qualquer momento. Suíça e Colômbia vão jogar daqui a pouquinho em Vancouver. É a última partida das oitavas de final. Quem se classificar vai encarar a Argentina no próximo sábado, às 10 da noite. 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
1: Muito bem, deixa eu dar um pulinho lá no nosso QG, lá está ele, Lucas Escorcio. É, hoje é terça-feira, última rodada nas oitavas de final, e o Coro tá cantando nessa Copa do Mundo, sensacional, hein, Escorcio? Boa tarde.
11: Boa tarde, Ricardo Melo. O Coro realmente tá cantando na Copa do Mundo porque ela está acabando a Copa do Mundo, faltam apenas 10 jogos aí, mais ou menos, menos até 8 jogos para se acabar a Copa do Mundo. E a gente tem os resultados dessas oitavas de final que vão se encerrar hoje depois de Suíça e Colômbia. A gente teve Marrocos vencendo o Canadá, França vencendo o Paraguai, o Brasil perdendo para a Noruega, o México perdendo para a Inglaterra, Portugal ficando para fora da competição com a Espanha passando, Bélgica vencendo os Estados Unidos e mais cedo a TMC mostrou a Argentina passando por cima do Egito de virada. E agora, para finalizar as oitavas, Suíça e Colômbia. Já temos confrontos definidos para as quartas de final. Quarta-feira a gente dá uma pausa. Merecia a Copa do Mundo.
1: Amanhã não tem Copa do Mundo.
11: Não tem Copa do Mundo. Tá. Desde o primeiro dia de Copa do Mundo, dia 11 de junho, não temos Copa do Mundo.
1: Amanhã uma pausa. Foi-se de porco, só amanhã.
11: Só amanhã, porque na quinta-feira já tem França e Marrocos às 5 horas da tarde. Sexta-feira tem Espanha e Bélgica. No sábado, Noruega e Inglaterra. E às 10 horas da noite do sábado tem a Argentina e o vencedor desse jogo aí.
1: Tá feito, tá aí o nosso Lucas Escorcio no plantão esportivo. Vamos fazer o seguinte, primeiro intervalinho. Daqui a pouco a gente volta falando mais de Suíça e Colômbia, porque a bola rola, o tempo urge, faltando 24 minutinhos para a bola rolar lá em Vancouver. Haja emoção, oitavas de final, última partida. É Copa do Mundo. A gente volta daqui a pouquinho. 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
2: Estamos de volta, amigo torcedor do Brasil. É Copa do Mundo aqui na TMC. Daqui a pouquinho em Vancouver, a bola vai rolar Suíça e Colômbia. Quem será o próximo aniversário da seleção argentina? Os atuais campeões do mundo. Que hoje, que jogo, hein? O Egito abriu 2-0 e não é que o Messi e companhia limitada viraram o jogo ainda sem prorrogação, sem nada, no tempo normal. Uma vitória maiúscula da equipe argentina. E agora aguarda o Suíça ou Colômbia. Vamos falar mais da seleção da Suíça. Fala, Lelê!
3: Que tem o seu grande líder, né, meu caro Ricardo Melo, Granit Xhaka, jogador do Sunderland da Inglaterra. Disputou as últimas Copas do Mundo. Ele tem 150 jogos pela seleção da Suíça. E novamente, né, o capitão, camisa número 10, organizador das jogadas. Lembrando que o Manzambi, né, que foi o destaque da preparação da Suíça nessa... na eliminatória, né? Jogador do Freiburg, sentiu uma lesão de joelho, está fora do compromisso, né? Uma perda significativa, ele que vinha jogando muito bem, né? O camisa número 9 deu assistência nos últimos jogos, então hoje a responsabilidade de gols ficará com um Mbolo, número 7, que claro, também é um dos artilheiros dessa seleção, Melo.
2: Muito bem, ô Calil, a sorte da Suíça, né, que ela pegou, porque a gente vive dizendo, ah, esse é grupo da morte aqui, acolá, mas tem uma nova nomenclatura aí, que é o grupo da vida. A Suíça caiu no grupo B, que era Suíça, Canadá, Bósnia e Catar, e terminou na liderança, mas no jogo de estreia levou um susto diante do Catar empatando, quer dizer... Aí venceu a Argélia, né? Mas quem é a Argélia na fila do pão? Fez 2-0 na fase de 16 avos. Hoje, em tese, a Colômbia é um adversário mesmo para testar essa seleção europeia, né, Calil?
4: É, mas tem o outro lado da história, né? Também a Suíça se desgastou menos, né, Melo? O jogo Suíça e Argélia foi tranquilo quando a Suíça eliminou a Argélia. O jogo Colômbia e Gana, a Colômbia foi muito melhor, como eu já disse aqui. Venceu por 1-0, poderia ter vencido por bem mais, mas não foi um jogo assim tranquilo. Os colombianos mereciam a vitória porque eles correram, jogaram, lutaram e se desgastaram. Agora, também tem um outro detalhe, né? A Suíça, como o Leandro já informou, tem 3 jogadores hoje afastados por lesão, inclusive o seu artilheiro, Manzambi. Portanto, são situações aí de jogo. Quem souber superar melhor os problemas, já que o Córdoba, excelente centroavante do Krasnodar, da Rússia, também não joga mais, né? Ele teve, como o Leandro também já explicou, uma lesão muscular na vitória da Colômbia contra a Gana. Ele jogou 8 minutos, eu vi o jogo. Na primeira bola esticada para o Córdoba, ele sentiu a virilha e teve que sair. Então são percalços, né, que as equipes enfrentam na Copa do Mundo. Não é fácil para ninguém. Como eu disse, você veja, Melo, os 3 favoritos que a gente sempre apontou, todo mundo apontou, né? França, Espanha e Argentina estão com dificuldades. A Espanha ontem ganhou de Portugal na última bola, aos 47 do segundo tempo, né? Gol do Merino. A Argentina, você acabou de ver aí o que aconteceu. Teve que virar um jogo que perdia até os 36 do segundo tempo por 2-0 contra o Egito. Nos minutos finais, a Argentina encontrou ali o caminho, fez os 3 gols e virou. E a França precisou de um pênalti para vencer o Paraguai. Então não há nessa Copa do Mundo facilidade, né? Como a Alemanha meteu 7-1 no Brasil, né? Em outras oportunidades, o Brasil meteu 4 na final contra a Itália. Isso não vai acontecer aqui. São jogos parelhos, disputados no erro do adversário, né? Muitos times ficam na espera, aguardando o erro para dar o bote, fazer o gol e ganhar o jogo. Outros já tomam mais a iniciativa. E esse jogo aqui é muito interessante, porque a Colômbia tem um desafio. Se ela sair para pressionar, para encurralar a Suíça, pode tomar o contra-ataque. Por outro lado, se ela não sair, vai ter mais dificuldade para encostar o seu meio na peça de ataque para articular jogadas e fazer os gols. E tem um cara aqui com uma foto. É o Rames ali ou é o
3: Luiz Dias? Luiz, né? Dias, é o Lúcio Dias.
4: O cara tá com uma foto do Luiz Dias.
3: E com
4: ali.
3: A taça da mão com a taça do mundo na outra mão.
4: E o Luiz Dias, viu, Ricardo Melo, antes de eu devolver para você, tem uma história até fúnebre, né, em relação a ele. Ele foi mandado embora do Liverpool porque o Diogo Jota, há um ano atrás, morreu, né, o português, num acidente automobilístico. E aí teve todo o funeral, né? O irmão do Diogo Jota morreu junto com ele.
3: Eles eram companheiros do Liverpool.
4: Pois é. Então, o Diogo Jota jogava no Liverpool. E o Luiz Dias não foi no velório do Diogo Jota e ficou numa festa em Miami. Né? Ele estava numa festa. Miami é muito perto da Colômbia, né? Tem muito colombiano em Miami, e o Luiz Dias não foi ao velório do Diogo Jota e preferiu ficar numa festa. Aí mandaram ele embora, mandaram embora em termos, né? Porque o Bayern de Munique pagou uma fortuna pelos direitos dele e o colombiano teve que deixar a Inglaterra, né, Lô?
2: Muito bem. Em falar, a gente tá falando da Colômbia, né? Mais um destaque da equipe colombiana, que eu reputo favorita no jogo de hoje, hein, Lelê?
3: É, tem muitos jogadores que atuam no futebol brasileiro, né, Ricardo Melo? Do time...
4: Ricardo Melo quer que entre o atacante.
3: Quem? Qual?
4: Cucho Hernández. É o que Cucho. Ele tá esperando esse cara entrar.
3: Jogador do Betis, né?
4: Número 19.
3: Muitos jogadores que atuam pelo Brasil, que já passaram pelo Brasil, né? O titular é o John Arias, mas tem o Andrés Gómez, do Vasco. O Jamiton Campaz jogou no Grêmio muito tempo. Portilha, jogador do Atlético Paranaense. O Carrascal joga pelo Flamengo, o Richard Rios, né, de história no Palmeiras. Então, o Yerry Mina, que ainda samba, dança aos seus já 36 anos de idade, né? O Yerry Mina, aliás, 31 anos de idade.
4: Esse é um grande jogador.
3: É, né? Só que ele tem um problema no pé, né? Agora acho que parece que acharam a chuteira certa, a chuteira dele no Palmeiras não cabia no pé dele. Mas enfim, são muitos jogadores que passaram pelo Brasil que certamente trazem aí uma torcida brasileira para os colombianos logo mais contra a Suíça, Melo.
2: Galil, rapidinho, esse ataque aqui da Colômbia está devendo fogo, né? Está faltando bala no ataque, porque foram 4 jogos, só 5 gols e sendo 2 do lateral. O Arias tem um, o Luiz Dias tem outro e o Campas fez 5 gols em 4 jogos. Eu acho, considero um bom ataque. Os caras estão negando fogo, hein, Galil?
4: Mas é que não está fácil fazer gol, né? Ricardo Melo, as defesas hoje são muito fechadas, a bola parada defensiva, ela é muito estudada, não tem mais muitos espaços no futebol. Só o Brasil que dá espaço para todo mundo, né? Se você pegar os jogos do Brasil, todos os nossos adversários tiveram espaço no meio do campo, todos, até o Haiti. Haiti, Escócia, não vou nem falar de Marrocos, não vou nem falar do Japão, não vou nem falar da Noruega, né? Até Haiti e Escócia tiveram muito espaço no nosso meio do campo. Os outros times não jogam assim, então tá difícil. Acho que a Colômbia tá fazendo um excelente Mundial, não é um time muito artilheiro, mas o Mundial da Colômbia é muito bom e se vencer hoje, com justiça, irá aí às quartas de final, Melo.
2: É isso, Suíça e Colômbia, Colômbia e Suíça em Vancouver, a bola vai rolar daqui a 13 minutinhos. Vamos fazer o seguinte, a gente vai sair para o último intervalinho, na volta o Leandro Bobaquim vai escalar Suíça e Colômbia, porque a bola vai rolar, aí já viu aqui, né, TMC, tem muito mais emoção. A gente volta já, último intervalinho, TMC. É, amigo. Copa pra você!
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10: Muito bem, voltamos em definitivo. O bicho vai pegar para Suíça e Colômbia. Oitavas de final daqui sairá. O aniversário da Argentina nas quartas de final do próximo sábado às 10 da noite. Vamos aproveitar e escalar as seleções. Começando pela seleção suíça. Alô, alô! Fala, Lelê! Traga a seleção suíça pra galera ligada aqui na TMC.
11: Do técnico Murat Yakin, manda a campo o excelente Gregor Kobel, camisa 1. Meia dúzia, Zacaria. A dupla de zaga tem 4 para Nico Elvede, 5 Manuel Akanji e o lateral esquerdo Ricardo Rodrigues, camisa 13. Meio campo com Freuler, camisa 8. Granit Xhaka vai com a 10 e Jashari, número 14. Na frente, Rieder, 22, Ndoye, camisa 11 e Brill embolou com a 7. Rubel, Zacaria, Elvede, Akanji e Rodrigues. Freuler, Xhaka, Jashari, Rieder, Ndoye e embolou. A seleção da Suíça.
10: Muito bem, agora vem a seleção colombiana antes do hino nacional oficial em Vancouver. Manda brasa aí, Lelê.
11: Néstor Lourenço, técnico argentino, manda campo Camilo Vargas, número 12. Daniel Muñoz tem a 2. Davinson Sanches, 23. Lucumi, número 3. E Mojica, 17. Jefferson Lerma, 16. 14 para Gustavo Puerta e 11, John Arias. 10 para James Rodrigues, 7 Luiz Dias e 25 Lúcio Soares.
10: Muito bem, vamos passar a ficha técnica aí, vamos passar a régua. Quem apita, porfia?
11: Ivan Barton é o árbitro de El Salvador, auxiliado por David Moran, também de El Salvador, Antônio Pupiro, da Nicarágua, e Guillermo Pacheco no VAR do México.
10: Muito bem, tá aí, escaladas as seleções, vamos acompanhar o hino nacional, começando pela seleção da Suíça. Vamos ouvi-lo.

0: aí o hino nacional suíço. Vamos ouvir agora respeitosamente o hino nacional da Colômbia.
1: Vamos ver se ele está pronto para o hino nacional da Colômbia.

0: a execução do hino nacional. Vários torcedores colombianos chorando e cantando o hino nacional da equipe da América do Sul. Lindo, lindo. É Copa do Mundo, é de arrepiar. Suíça e Colômbia vão jogar. 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
0: Agora com ele, José Calil. Brasil, quero ouvi-lo. A sua expectativa para a Suíça e Colômbia. Fala, Calil.
2: Eu gosto da maneira como a Colômbia se coloca em campo. É um time muito participativo, muito competitivo, né? O James Rodríguez nem parece aquele jogador que passou pelo São Paulo. O John Arias está num ótimo momento. O John Arias, inclusive, né, no ano passado, ele foi, tirando os europeus, né, o melhor jogador aqui da Copa do Mundo de clubes, jogando pelo Fluminense. E ele está num caminho muito bom para, quem sabe, até estar na seleção dessa Copa do Mundo. Está jogando muito John Arias, às vezes ele fica mais pela esquerda, às vezes ele vem mais por dentro. É um time encaixado. Esse técnico, o Nestor Lourenço, ele era assistente do José Nestor Pekerman, né, que foi técnico da Colômbia durante muito tempo. Aí você vê que o trabalho tem uma sequência. Os treinadores, eles vêm da categoria. O técnico De La Fuente, da Espanha, ele era técnico do sub-20. Aí o cara vai indo, assume o principal. Aqui no Brasil é tudo feito nas coxas. Eles pegam um cara aí, ó, vai lá você, ó, dirige lá dois jogos que fizeram com o Ramon Menezes. Aí daqui a pouco veio o Diniz. Ô Diniz, vai lá, faz 5 jogos aí pra nós. 6 jogos, acho que o Diniz.
3: Fica no Fluminense ainda, né?
2: Dividir, pois é. É, faz aí 5, 6 jogos, depois eu vou ver o que eu faço. Aí veio o Dorival. Ô Dorival, faz aí esses jogos de eliminatória, faz uns pontinhos que nós precisamos classificar depois. Sabe, não é assim. O próprio técnico da Suíça, ele tá nesse ciclo de Copa do Mundo. Ele entrou logo depois da Copa do Catar. Então, são trabalhos sólidos, são equipes encaixadas. A Colômbia tem mais condições para ganhar o jogo, tem mais talentos, mas enfrenta um adversário muito disciplinado taticamente, um adversário que também tem jogadores velozes, embora o seu artilheiro Manzambi não jogue, né? Está machucado, mas mesmo assim a Suíça tem jogadores experientes. Esse Tchaka aí já jogou contra o Brasil lá na Copa da Rússia, né? Já está na sua terceira, deixa eu até ver aqui direitinho, terceira Copa do Mundo. É um jogador que experiente, 33 anos. Então um jogador que disputa 3 Copas do Mundo, ele Copa do Mundo. É um jogador que experiente, 33 anos. Então um jogador que disputa 3 Copas do Mundo, ele ganha casca, né? Ele ganha experiência para os momentos difíceis. Portanto, a Colômbia é favorita, mas não dá para cravar, não. É jogo duro, jogo de novo, como tem sido esses últimos todos, decidido nos detalhes, né, Lu?
0: Tá aí, José.

0: Passando aqui para avisar, quem vencer pega a Argentina no próximo sábado às 10 horas da noite. Partida começando agora.
1: Muito bem. O árbitro de El Salvador, Ivan Barton.

0: Edmer. Ele soltou por dentro, meteu um bolão, bola para Sol. Sol fez a ligação por dentro, vai rolando para Rieder. Ele vai fazer a transição lá pelo outro lado, foi derrubado o Rieder. O árbitro deu vantagem, não houve a vantagem, o árbitro não marcou a falta e a bola vai sobrando para o goleiro Vargas, que saiu da sua grande área para fazer a defesa com os pés. Agora ele retorna para dentro da grande área e pode pegar com as mãos o goleirão Vargas. Estamos com 5,5 de bola rolando, etapa inicial da prorrogação, e me parece que houve ali um desentendimento entre a arbitragem e um membro da comissão técnica colombiana, Lelê.
1: É, o Nelson Lourenço se colocou na frente ali para tentar evitar, mas o auxiliar dele tomou cartão amarelo ainda, né, por aquele cartão aplicado ao Davidson Sanches, né, na falta anterior cometida pelo zagueiro capitão da Colômbia.
0: Muito bem, arremesso manual para a seleção da Suíça bater. O Campos recebeu uma bola lá pela direita, ele não conseguiu o domínio. A bola foi se piruditando, saindo, arremesso manual. Vem a seleção da Suíça, a bola na metade do campo, outra falta. Estou dizendo, o jogo está violento. Não, a bola não rola 30 segundos sequer, sem um jogador ou da Colômbia ou da Suíça estar caído no gramado. Agora foi a vez do Rubem Vargas, que caiu no gramado depois de uma chegada do Munhoz por trás, Lele.
1: Cox, né? Chegou ali acertando o Cox do jogador da Suíça, mas já tá de pé o Vargas também. Não, nada demais, hein, Carlos?
2: E eu acho que a essa altura, meu amigo Ricardo Melo, 7 minutos do primeiro tempo da prorrogação, já dá pra gente afirmar que esse é o pior jogo da Copa. Foi, tá pior que Egito e Austrália, porque Egito e Austrália teve gols, né? O jogo terminou 1-1. Foi no comecinho do primeiro tempo o gol do Egito, no comecinho do segundo tempo o gol da Austrália. E aí o negócio arrastou até os pênaltis. Agora esse jogo tá pior.
0: E vem a Suíça, olha o Sol, vai levando, vai carregando, vai desbravando, vai rolando para Widmer. Junta a linha lateral, balançou para lá, para cá, voltou, a bola lá na ponta direita. Olha o Rieder, caiu de maduro, hein? Não foi nada, hein? Uma chegada ali do Lucumi, o árbitro acabou marcando pela cara ali do Lucumi, o árbitro marcou falta que favorece a seleção da Suíça. Não, não, ele tem essa cara feia mesmo, é só tiro de meta para o goleiro Vargas sair jogando. E atenção, meu amigo ligado na TMZ, anote aí comigo o tempo e placar da Copa. 7,5 jogados do primeiro tempo da prorrogação em Vancouver e o placar tá assim, anote aí, gente boa. Suíça 0, Colômbia também 0, nada, nada, nada, nada de gols. O jogo tá molão, molão, molão. Escócio, segura aí, Escócio. Olha o Luiz Dias, recebeu, dominou, foi invadir a área. Widmer, por baixo, tira a faça, meteu pra fora, escanteio. 0-0, Lucas Escócio.
3: Emiliano Martínez e Piquerez se representaram hoje ao Palmeiras. A dupla uruguaia trabalhou no campo e está à disposição de Abel Ferreira.
0: 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Quinteiros vai tomando posição, tira escanteado aqui na canhota. Vem Colômbia! É agora ou não? Vai o Racha? Vai tomando posição. Vamos lá, Quinteiros. No capricho fez o levantamento na boca do gol. Subiu no Lucumi na trave. A bola voltou para Poeta, tentou passar. Rasga, afasta o perigo na boca do gol. A retaguarda suíça. O Lucumi deu no travessão. Essa bola quase entrou. Foi por pouco, Leandro Bobaquian.
1: Na primeira bola aérea que entra da Colômbia. Colômbia, né? Na primeira bola aérea no Juanfer Quintero, que bate o escanteio. Lucumi vai lá no segundo pau, sozinho, fuzila de cabeça. Eu fiquei com a impressão até que o Kobel, antes dela explodir no travessão, ele dá um leve desvio nela, hein? Quase, quase a Colômbia foi lá.
0: Muito bem, é, balangou, mas não caiu. Não foi dessa vez, Lucumi na trama, mas acho que o Kobel ainda tocou com a ponta dos dedos suficientemente para meter essa bola no travessão. Tá 0-0, 9 minutos de bola rolando. Vem a Colômbia, vamos lá, vai trabalhando aqui pela canhota, a própria intermédia ali do Quinteiros. Tem um jogo, Luiz Dias balançou para lá, para cá, solta a bola pelo miolo, olha o Richard Rizzo, uma sapatada na intermediária. Daí, Rios, abusado, hein? Bateu a bola, passou à esquerda da meta do Kobel, para fora, tiro de meta e paramos por aí. Olha o Richard Rizzo, hein? Ficou animado, a bola foi saindo, vai tomando a direção ali do gol, mas ela foi saindo gradativamente e passou à esquerda da meta do goleirão suíço no chute do Richard Rios. No Palmeiras ele chutava melhor, hein, Lelê?
1: Chutava melhor e mais perto, né? Tava muito longe, o Rios tentou surpreender. O chute não foi ruim, né, de todo mal, mas o Kobel só acompanha a saída da bola e o jogo, por enquanto, segue sem gols em Vancouver.
0: E tem que cometer uma falta em cima ali do Morrica. O jogo tá parado, é lateral, aqui na lateral do campo. É falta na lateral esquerda do gramado, no setor esquerdo, na peça ofensiva. Já cobrado, está jogando o Lucumi. Ele vai soltando curto ao seu lado, meteu a bola para Quinteiro. Quinteiro devolveu a bola para Sanches. Olha o zagueirão lá na zaga central. Vai levando, vai carregando o trapo.

0: passa para a fronteira inimiga. Deu jogo ali a Munhoz. Munhoz tem aproximação lá na ponta direita do campo. Chegou inteirinho na jogada. Não quis nem saber de brincadeira ali o Akanji. Esticou a ponta na bota, meteu para fora. Arremesso manual já cobrado. A seleção colombiana vai trabalhando na linha média adversária lá pela direita. A bola para Munhoz. Voltou a bola para Sanches. Sanches vai rolando curto. A bola para Richard Rios. Trabalha como segundo pivô. Devolveu a bola na zaga central. Vai trabalhando bem a jogada. Vai concatenando bem a jogada do câmbio retaguarda. A seleção colombiana. Atenção, olha o Puerta. Enfiado de bola ali pelo ponto central. Agora vai, quer ver? Olha o Campos. Recebeu o mar pela ponta direita. Limpou, fintou, deu um cobre no primeiro. Vai executar. Paulada bateu o cobre. Defendeu para bater na trave. Saiu! Olha o cobre. Quase engoliu um frangaço. Lá na direita, o Campos trouxe por dentro. Bateu, o goleiro foi tentar encaixar. A bola bateu no peito dele e saiu. Acho que nem resvalou na trave. Mas que perigo, hein?
1: Toda venenosa essa bola do Campaz. E o Kobel fez o que deu, né? Como jogador de vôlei, esticou o braço esquerdo e jogou ela pra fora, né? Ela veio cheia de veneno. Bate o escanteio pela direita, a Colômbia.
0: É, bateu, mas falta em cima do Kobel, que caiu ali dentro da pequena área. Tá parado o jogo. E catamos seu amigo ligado na TVC. A marcha aí comigo, tempo e placar. Na Copa 11:30 jogados de bola rolando no primeiro tempo da prorrogação e o placar continua assim, abate aí. Suíça 0, Colômbia também 0, Scorcio.
2: No dia 27 da Copa, o jogo 98, temos 279 gols. Quem abrir o marcador fará o gol de número 280.
0: Olha o Chaka, veio buscar encomenda. Olha o Capita, recolheu, dominou, marcaram, cercaram. Paparicou pra lá, pra cá, deu jogo na zaga central pra Elvede. Elvede marcado ali de perto pelo jogador que é Quinteiros. Solta a bola lá pelo outro lado, a bola pra Chaka. Chaka tem aproximação ali do Frouler. Ele pediu, mas não ganhou. Ainda Chaka, ele vai ali, o vai conduzindo. Escapuliu da marcação ali do Campaz, ainda ele. Atenção, Chaka, arredondou, que bolão lá pela ponta esquerda. Rubem Vargas encarou a marcação do Richard Rios. Richard Rios deu sem bola, hein? No que o Rubem Vargas driblou o Richard Rios, ele chegou nas costas do adversário e cometeu uma falta e o árbitro viu. Pois não.
1: Vai embora o Rieder, 22. Mais uma, né? A sexta e última alteração. Zeke Andone. Andone, camisa 23, na seleção da Suíça. O Andone, que joga pelo Burnley da Inglaterra, tem 25 anos de idade. E agora é isso, né? Não pode mais mexer o senhor Murat e aqui.
0: Muito bem, tá parado, mudou. Fala, José Calil, melhor do Brasil.
3: É, o Rieder mudou de função, né? Durante o jogo, ele começou mais atrás, foi mais adiantado, depois da entrada do Sal, ou Sol, no intervalo, e não adiantou muito, né? Agora a Suíça vem pro ataque, vamos ver.
0: É a Suíça, bola enfiada lá na ponta. Atenção, olha o item, tentou passar, passou, tirou mal. A retaguarda colombiana vai marcar, vai fazer uma paulada, defendeu Vargas, a bola voltou pela direita. Vem Suíça, vai pintar o gol, quer ver? Fechou na boca do gol, a zaga corta, afasta ali, Morrica na entrada da grande área. Um perereco, mas já estava impugnado o lance. Você viu aí, né, Lili?
1: Mas eu vou te falar uma coisa, a defesa do Camilo Vargas foi incrível, tinha muita gente na frente dele e o banco inteiro da Colômbia vai lá aplaudir o goleiro, tá? Aí depois na sequência do jogo, do lance, a bola foi paralisada. Enfim, ó, a Suíça chegou forte, agora o Camilo Vargas apareceu para evitar o gol.
0: Muito bem, tá parado o jogo, quase 14 de bola rolando o primeiro tempo da prorrogação, chegou muito próximo de marcar ali o Andone. Acabou de entrar e quase marcou o gol. Deu trabalho para o goleirão colombiano Vargas. E vem a Colômbia. Vinha, a bola sobrou para Frouler. Ele vai lembrando, ultrapassa a fronteira inimiga pelo corredor central. Ele vai rolando curto ao seu lado. Atenção, transamento jogado. Olha só, marcado por 1-2. Ali, Bechard. Ele tentou passar, não passou. Volta a bola, retrocedendo. Ele vai soltando curtinho a bola para Elvede. Ele soltou lá na canhota. A bola para Kanji. Ultrapassa a fronteira inimiga. Vai pedindo aberto lá pela ponta. Tem ali o Vidmer. Ele vai soltando a bola por dentro. A bola para Chaka. Chaka, tentativa de parceria ali para Andone. Tira, passa. Seleção da Colômbia. Tirou essa bola ali do câmbio retaguarda. Vai tentar contra-golpear. E o jogo está parado. O jogador colombiano caído no gramado. Pintou cartão, né, Lele?
1: Miro Mulheim. Mulheim, número 2, por matar o contra-ataque. Aí vai somente no corpo do Campaz. Toma cartão 2 da Suíça.
0: Muito bem. Está lá amareladinho, hein? Muito bem. E o jogo está parado. Estamos nos encaminhando para o final do primeiro tempo da prorrogação. Consulta ali o árbitro, ali o seu reloginho, o Ivan Barton. Mas mandou seguir, já passamos.
3: Um minuto.
0: Um minutinho. Vai trabalhando a seleção colombiana, tirou ali o sol, meteu para fora, arremesso manual, Luiz Dias, enfiada de bola lá na ponta esquerda, vem Colômbia, a bola pelo intermédio ali do Cúcio Hernandes, escapulido a marcação, vai fazer a transição, soltou para Richard Rios, na entrada da grande área, deu um cobre no primeiro, vai pintar o golaço, devolveu para Hernandes, tira, afasta de qualquer maneira a zaga. Vidmir chegou ali para tirar numa bela jogada individual do Richard Rios na entrada da grande área. Deu para o Hernandes, na hora dele bater, chegou a zaga tirando, meteu para fora, escanteio para a Colômbia, Lelé.
1: Agora que o Rios tinha que chutar a bola, ele quis tocar. Tinha clareado para ele bater para o gol, ele toca para o Luiz Soares, estava com toda a marcação em cima dele e bateu travado, né? Perdeu a chance o ex-palmeirense de finalizar o gol. De qualquer maneira, a Colômbia ainda tem a bola parada pela esquerda do ataque, desce para tentar fazer o gol.
0: 16 e bola rolando, primeiro tempo da prorrogação, aquele um de acréscimo, já se foram. Vai tomando posição ali para fazer o levantamento, Quinteiros, lá pela canhota, vai chovenar na boca do gol. No último escanteio, o Lucumi subiu de cabeça, deu uma trave, pode ser agora. Olha a Colômbia, olha a seleção sul-americana, olha o Quinteiros, fez o levantamento, a bola passa, que passa por todo mundo, tira da grande área a seleção da Suíça. A bola voltou para Munhoz, desacelerou, meteu a bola lá pela direita, quando apita o árbitro. Ivan Barton termina o primeiro tempo da prorrogação. Zero pra cá, zero pra lá, zero pra cá, zero pra lá. Daqui a pouquinho toda a etapa complementar. E agora não tem aquela coisa de chegar na beira do gramado e dar aquela tomadinha de água, ou tem? Os caras só vão virar e o couro vai comer pro segundo tempo da prorrogação, meu caro Leandro Bobaquian.
1: Não tem, mas tem. Entendeu, Ricardo Melo? Não é pra ter, mas sempre tem, né? O que diz a regra é só virar e continuar o jogo, mas claro, eles vão ali, dão aquela juntada, estica o pé daqui, pega aquele, chupa aquele saquinho de proteína, sabe, que você tem ali extra pra pegar ali os suplementos alimentares importantes pra não ter cãibra.
0: Não, mas o meu não é no saquinho, não, viu? Meu
1: não é no saquinho. Não é no saquinho, não. Você não pega.
4: Uau.
1: Não é direto no saquinho,
0: não,
1: Ricardo?
0: Não,
1: você
0: não,
1: pega
0: não,
1: da
0: não,
1: onde,
0: não,
1: então?
0: Nada de proteína no
1: quer
0: saquinho.
1: Quer canudo,
0: não,
1: seu?
0: Não. Eu não copo, meu. Eu não copo.
1: Tá bom, é no copinho, então tá bom. Mas enfim, olha lá, jogadores com a toalha na cabeça, gelo também, né? Porque tá muito calor lá em Vancouver. E é isso, vamos ver o que esse segundo tempo nos reserva de, por enquanto, 0 Colômbia, 0 Suíça.
5: Se persistir esse resultado, iremos para os pênaltis.
1: Muito bom. É, exatamente.
3: Exatamente, aí, ó.
0: Ô, Calil, o panorama continuou o mesmo, né? Mas tivemos pelo menos uma bola no travessão, né, Calil?
3: É, e aquela outro tiro comprido do Campaz, né? Que o goleiro, como você narrou aí, quase tomou um frango. A Colômbia se soltou um pouquinho mais, mas é aquela coisa, né? Os volantes não atacam, não aproximam muito dos homens de frente e os laterais não atacam. Os laterais da Colômbia, o Daniel Munhoz e o Mojica, que sabem atacar, o Munhoz já tem 2 gols na Copa do Mundo. Eles não atacam porque tem medo de levar a bola nas costas. A Suíça também, né, trocou o lateral ali. Aliás, a Suíça trocou os 2 laterais, né? Saiu o Zacaria, entrou o Widmer, e saiu o Ricardo Rodrigues, entrou o Mulheim, né? E também não ataca. Então, quando não tem muito espaço pelos lados do campo, por dentro também está mais congestionado. Portanto, Melo, vamos agora para os 15 minutos finais. Tudo indica que iremos para os pênaltis. Tudo indica.
0: Muito bem. E a festa do torcedor colombiano, apesar do 0-0 aí nesse primeiro tempo da prorrogação, né? Na esperança aí da equipe sul-americana biscoitar a vaga para as oitavas de final, onde vai encarar a seleção da Argentina. Vai autorizar o árbitro Ivan Bardon. Sai de bola nessa etapa complementar que pertence à seleção da Suíça. Chaka vai tocar na mortadelinha. Autoriza o árbitro. A bola volta a rolar em Vancouver, no Canadá, para Suíça e Colômbia. Agora vai, hein? Se não for, vai nos pênaltis. Sai jogando a seleção suíça. A bola aqui para Arcanji. Ele recolheu, dominou, deu jogo ao Elvede. Ergue o cabeção, vai visualizando, vai trocando passes do câmera retaguarda. Cadencia o jogo. A bola para Arcanji, marcada ali de perto pelo Quinteiros, que aperta a marcação na saída de bola da seleção suíça. A bola enfiada para Wildman. Ele vai soltando de ladinho. A bola para Froler, fez o levantamento adiante. Vai trabalhando ali o item, posição de impedimento, hein? O árbitro atendendo o aceno do bandeirinha, posição no impedimento do Item, lá pela direita, no primeiro ataque da seleção suíça. O Item, camisa 26, que entrou no segundo tempo, já estava embaixo da saia, como diria o outro, posição no impedimento. Vai sair jogando a seleção colombiana. E o árbitro está conversando com o Sanches, o capitão, hein? Ali, conversando.
1: Aliás, o árbitro que mais... O Ivan chegou lá e falou, chega de brigar, pelo amor de Deus. Ivan Barton, é prosa pra tudo que é lado. E o jogo fica parado, não anda, né? Toda hora para pra falar.
4: Tô chato, louca pra dar tchau.
1: Tchau, é.
0: E vai se tomando posição.
1: Dá tchau.
0: E vai tomando posição ali o Vargas. Bate na bola, fez o levantamento. Vamos lá, Colômbia. A bola na entrada da grande área. Brigou pela posse de bola ali, Luiz Dias. O árbitro acabou marcando falta. Ih, marcou uma falta atrás da outra, hein? Tá caído ali o Elverde. Luiz Dias chegou ali empurrando todo mundo na entrada da grande área lá pelo setor. Canhoto tá marcado em infração pelo Ivan Barton. Que não é nosso Ivan Drago, né? Mas a estatura é a mesma. O cara parece um anão. Mas vai tomando posição ali o Kobel para sair jogando o goleirão suíço. Placar de 0-0. Estamos com quase 2 e bola rolando. Segundo tempo da prorrogação. É Copa do Mundo, amigo torcedor do Brasil. Haja emoção. Muito bem. Vamos lá, Kobel. Vamos lá, tem jogo. Tá esperando as penalidades do goleiro suíço. Bate na bola de qualquer maneira. Vai rolando para Item. Aperta lá pela ponta. Tentativa de parceria pro show. Tira a faixa de qualquer maneira. Ali o zagueirão Lucumi. Ele fez o levantamento. Jogou no vazio. A bola sobrou para Froler. Froler domina para a seleção suíça. Da Suíça, ele vai soltando a bola para Rubem Vargas, adiantou, chegou inteirinho na jogada ali, Richard Rios, bom drible, vai rolando para Puerta, arredondou com a chapa, o pezão direito, vai rolando para Morrica, apertou junto a linha lateral, marcaram pelo Sol, ele fez o levantamento, muito mal, Morrica isolou, buscava lá na canhota o Luiz Dias, mas meteu direto para fora, displicente ali o Morrica, bola fora, arremesso manual do campo de retaguarda lá na direita para a seleção da Suíça, sai jogando, abra para o intermédio ali do Elverde na zaga central, marcado de perto ali pelo Quinteiro aperta a marcação na saída de bola, vai sair jogando na bomba na moral, mas não tem muita pressa não a seleção da Suíça, vai ali adotando o expediente de ficar trocando passes entre o goleiro, os zagueiros, agora o Akanji encara a marcação no primeiro, vai descartando, a bola na canhotinha, a bola ali na esquerda, a bola para Mohain, ele volta, a bola para o Kobel, se ninguém chegar ali da Colômbia ele vai ficar com essa bola, bate na bola de qualquer maneira o goleiro, fez o levantamento, a bola para Item, brigou para a porta de bola, chegou inteirinho na jogada para tirar, afastar o perigo Lucumi, a bola volta, reboteada na metade do campo para a seleção suíça que está jogando no campo de retaguarda, Froler, ele deu jogo a Item, volta a bola para Froler, olha o Saka, vai pedindo ali pelo condor central, pediu, recebeu, dominou, volta a bola recuando, ele vai trabalhando, a bola para Akanji, enfiada de bola aqui pela ponta, para ponta esquerda, olha o Rubem Vargas aberto na canhota, houve um carrinho ali do Campaz, mas o árbitro flagrou ali uma falta do jogador suíço e tá parado o jogo, é falta para a seleção colombiana, sai jogando no câmbio de retaguarda, aos 3:45 de bola rolando, etapa complementar, a coisa tá se encaminhando para as penalidades máximas, placar de 0-0, segundo tempo da prorrogação, 4 minutinhos, olha o Vargas, agora é a vez do goleiro colombiano descartado de qualquer maneira com a perna esquerda, meteu um balão, a bola aqui pela ponta direita, atenção, olha o Munhoz, deu chapéu, ele caiu, o árbitro deu vantagem, Quinteiro rolou por dentro, bom drible ali do Hernanes, balançou para lá, para cá, soltou a bola para Puerta desencilhou-se na marcação no primeiro, ele vem pro toque de bola na linha média adversária, a bola para Sanches, meteu um balão para Quinteiros, aberto aqui pela ponta, tem o Munhoz, enfiado de bola para Campaz, a bola sobrou ali para Cucho, Hernandes tentou passar, a bola para Munhoz, e foi esperto demais da conta ali o Akanji, que chutou contra a marcação do Munhoz, a bola bateu nele, saiu em linha de fundo, é tiro de meta pro goleiro Kobel cobrar, e que atenção amigo ligado na TMC, anote aí comigo o tempo e placar da Copa. 4:40 jogados de bola rolando, segundo tempo da prorrogação, oitava de final em Vancouver, no Canadá, e o placar tá assim, ó. Suíça 0, Colômbia também 0, 0 pra cá, 0 pra lá, 0 pra cá, 0 pra lá. Lucas Scorsi.
2: Caso o empate persista, essa será a quarta disputa de pênaltis desta Copa.
0: 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Olha o Chaka, bom drible. Escapulido a marcação no primeiro, que é Hernandes. Volta a bola pra Canja vai rolando pra Elverde. Ele recolheu, dominou na zaga central. Vai levando, vai carregando. Ele fez a ligação por dentro, vai rolando ali pelo corredor central no campo de retaguarda. A bola pra Canja, volta a bola pra Saka. Marcaram, cercaram. Volta de longe pro goleiro Kobel. Está jogando novamente na zaga central. A bola ali pra Elverde. Empurrou pra Froler. Deu um jogo lá na ponta direita. A bola pra Wildmir. Larga a ponta, vem caminhando por dentro. Marcaram de perto ali pelo Luiz Dias deu o combate, aperta a marcação na saída de bola. Bola recuada na zaga central novamente. Vai trabalhando lá no campo de defesa. A própria Wildmer ultrapassa a fronteira inimiga. Vem a seleção suíça. Ele balançou para lá, para cá. Vai rolando lá, a bola na meia direita. Vai trabalhando ali o Xhaka. Devolveu a bola para Wildmer. Encarou a marcação. O Inter vai pedindo lá na ponta. Ainda Wildmer. Ele vai fazer a transição do lado ao outro. Tentou virar o jogo. Chegou de cabeça ali o Quinteiro. Recua para Vargas com a proteção ali do Muñoz. Saiu do gol o goleirão colombiano para fazer boa e fácil defesa. 6 minutos jogados de bola rolando da prorrogação. A bola para Quinteiros, veio buscar a encomenda aqui junto à linha lateral direita do gramado. Larga a ponta, vem comendo por dentro. Meteu um bolão para Capaz, ultrapassa a fronteira inimiga marcada ali pelo Arcanjo. Volta a bola por dentro. Opa! Era uma pegada ali, uma porrada no jogador Quinteiros que caiu. O árbitro flagrou, acabou marcando pela porrada. Deveria sair um cartão amarelo aí. Eu tô exagerando na dose do xarope, Lelê.
1: É, não, poderia ter chegado, né, com o cartão amarelo, atrasou o jogador da Suíça para chegar na bola em cima do Quinteiro. Ele deu tapa e sofreu a falta. Tá realmente rechuchudinho nosso amigo Quinteiro, hein, Melo?
0: É melhor, ao invés dele correr, eu sugiro que ele role no gramado, capaz dele chegar primeiro. E sai jogando, olha o Luiz Dias, bom, come, tem um come pra cima do primeiro, larga a ponta, vem comendo por dentro, pode ser agora, que bolão, atenção, olha o gordinho aí, olha o Quinteiro de empolga, então vai soltar o sapato, vai marcar, vai fazer, bateu, Quinteiro, olha
1: não,
0: o meu Quinteiros. Bico, tá dando pra ver, Quinteiro, não me faça pegar nojinho. Teve uma panca aí dele meter lá no ângulo, ele deu um come pra cima no Rubem Vargas, trouxe pra canhotinha, agora... Ele falou, agora eu marco um golaço, quer ver? Aí isolou, hein, Lelê?
1: Essa bola foi parar, sabe aonde? Na casa, na sala do Carlo Ancelotti, em Vancouver. Arrebentou a janela frontal e foi parar lá no meio da sala.
3: Será que ele já chegou em Vancouver?
1: Ah, deve ter chegado,
3: sim, né?
1: Já,
3: né? É, ele foi ontem, né?
0: E vem Suíça, bola para Rubem Vargas, já partiu em velocidade, olha o Vargas, vai rolando na canhotinha, vai transando bem a jogada, agora vai, quer ver, vai pintar gol da Suíça, fez o levantamento, puerta de cabeça, mergulha, tira a faixa de qualquer maneira, a bola voltou, reboteada na batida, a bola para o Verde, ele vai visualizando, acompanhando a nada toda, vai pedindo ali o Arcanjo, de prima, vai rolando na canhota, a bola para Mohamed, ele vai soltando lá na ponta esquerda, a bola para Xhaka, devolveu, a bola para Vargas, encarou a marcação ali do Muñoz, balançou para lá, para cá, devolveu para Xhaka, vai marcar, vai fazer, bateu com a canhota. Pra fora do gol, veio transando bem a jogada lá pela canhota. Depois, quem foi finalizar foi o Capito, o Xhaka. Aí meteu por riba da meta do Vargas, que respira aliviado, eu disse aliviado, e vai cobrar o tiro de meta, hein, Lelê?
1: É, tentou buscar o ângulo esquerdo do Camilo Vargas, também sem precisão. E o Murat Yakin, técnico, sorri, gargalha, mas eu tenho certeza que é de nervoso também.
3: Agora, o Melo, aconteceu uma coisa engraçada, né? A transmissão da TV, ela capta a imagem da câmera que tem na cabeça do árbitro, né? E foi engraçado porque ele tava olhando esse chute aí do Xhaka, aí ele foi levantando, e daqui a pouco apareceu o teto do estádio.
1: Precisa limpar a câmera dele também, tá toda embaçada.
3: Exatamente,
1: a câmera do juiz.
3: Exatamente, é verdade.
0: Olha a Suíça, levantamento, a bola no boca do gol, o Puerta tirou, a bola sobrou reboteada na entrada da grande área. A Mondoni, ele tentou bater, rasga de qualquer maneira a defesa ali do colombiano, e o árbitro acabou marcando e flagrando uma falta de ataque. Pois é, muito bem, esse árbitro aí, pequenininho, 1,5 m, um biscoito também, apita mal pra chuchu, hein? Na Varsa os caras tomariam o apito dele e ainda levavam uns 2, 3 croques aí para ficar de boa. O jogo tá parado, estamos com quase 10 minutos e continua o jogo molão, hein, Calil?
3: É, eu não sei quem vai ganhar a disputa de pênaltis, que provavelmente vai acontecer, né, faltam 5 minutos, mas eu acho que ela é mais prejudicial à Colômbia, porque...
0: Vai trabalhando a seleção colombiana, a bola sobrou para Campaz, vai marcar, vai fazer cara a cara, bateu Campaz para fora! Campaz para fora! De novo Campaz recebeu, dominou, invadiu o área para fora! Campaz errou! Eu não acredito, Jesus Maria José, numa falha tosca da zaga, a bola sobrou no peito do Campaz, invadiu a área no bico da pequena área pelo setor direito, ele bateu o chapado, a bola encobriu o Kobel, encobriu o gol pra fora. É, o destino desse jogo terminar 0-0. Que gol perdeu o Campaz, ele, a bola, o gol e goleiro. Não sei se esse gol foi mais perdido ou do Endrick contra a Noruega. E aí, Lelê?
1: Não é que ele perdeu por pouco, né? Ele perde por muito na falha do Chaka. Perde a bola pro Campaz. Ele teve tempo, todo o tempo do mundo para dominar, carregar a bola, ajeitou o corpo, vê o Kobel saindo, ele simplesmente isolou. Chapou, ela sobe, vai lá em cima. Que chance perdeu a Colômbia.
3: É, o que eu tava dizendo, Melo, é que eu acho que a ida para os pênaltis, a decisão por pênaltis, é pior para a Colômbia. Porque a Colômbia tem mais time e agora ainda mais com essas chances da prorrogação, bola na trave, a Colômbia tinha que ter resolvido já esse jogo.
0: É isso, agora a seleção colombiana tem uma falta a ser cobrada. Ali na meia esquerda, Quinteiros vai ajeitar, vai fazer o levantamento na boca do gol. 11, 20 jogados de bola rolando. Segundo tempo da prorrogação. Olha o Quinteiros fez o levantamento, ouvindo em Gil. A bola não saiu, Richard Rios jogou lá dentro da grande área, brigou pela posse de bola. Seleção colombiana por intermédio do Luiz Dias. Ripulance, tira a pata de qualquer maneira, zaga. Deu de bico, a bola vai sobrando lá no câmbio retaguarda em lateral para a seleção colombiana cobrar. Ih, rapaz, tá sentindo ali, me parece que é o Lucumi. Tá caído ali no gramado. E o jogo tá comendo solto, hein? Agora não, vai paralisar. Tá caído lá, o zagueirão tá caído dentro da grande área adversária lá na frente. Ele que se aventurava no ataque, Lelê.
1: É, ele tá com as duas mãos nas pontas dos pés, né? Com fortes indícios de cãibras. Mas é isso, né? Cansaço pra tudo que é lado, Melo.
0: É, às vezes é aquele cara que não sabe bater pênalti, já começa a dar um migué antes. Falou, falta 3 minutinhos, sabe de uma coisa, ó, tô com um probleminha aqui, hein, tô sentindo, às vezes é aqueles caras que na hora do pênalti dá aquela amarelada, né, enfim, tá caído ali e pediu até pra sair o Lucumi, hein, e continua caído dentro da pequena área do goleiro Kobel ali, estamos nos encaminhando pro final do segundo tempo da prorrogação, vai se levantando com a ajuda do Luiz Dias, enfim, vai sair, deve mudar o técnico Nestor Lorenzo, no final do segundo tempo da prorrogação.
3: Agora, Melo, é entrar para bater pênalti, né?
1: Porque... E a Rimina vem aí, cara.
3: É, jogou no Palmeiras. Ele bate pênalti? Leandro, eu não lembro.
1: Não
3: muito,
1: lembro
3: não.
1: Também.
3: Pois é, ele vai... agora as cobranças são para as mudanças agora, né? Aliás, a mudança, né? Porque a Suíça não pode mais. A Colômbia ainda pode fazer mais duas.
1: Tá fazendo uma agora com o Mina.
3: É, o Mina no lugar do Lucumi, né? E deve ser para bater pênalti, só pode ser, porque falta 1 minuto e pouco para acabar o tempo normal aí. Falta, mesmo que ele dê acréscimo, mas não vai dar muito acréscimo, pelo amor de Deus, né? Então aí daqui a pouco a gente já vai para os pênaltis.
1: O Lucumi não está conseguindo andar, né? Ele não consegue pôr as duas pernas no chão com câimbras, então alteração forçada.
3: E o Mina, se o Mina, que não ia nem entrar, tiver que bater o pênalti, né? Vamos ver, tudo pode acontecer.
0: Pois é, o Mina ali à beira do gramado, antes da entradinha, deu aquela coçadinha. Fala, meu caro Escorte.
6: O Mina bateu um pênalti na carreira.
0: E?
6: Converteu.
0: Ele jogava...
6: Ele jogava no Cagliari.
0: Muito bem, está jogando a seleção suíça. Olha o Chaka Chaka na Buchaca. Ele vai soltando a bola por dentro. Recebeu, ultrapassa a fronteira inimiga o Chaka. Meteu o bolão para Vargas. Olha a Suíça. Pode ser agora. Cruzou, deu para trás. Puerto inteirinho na jogada. Intercepta a marcação ofensiva. Deu jogo aqui inteiro. Aberto junto à linha lateral. Descarta. Soltou na metade do campo. Vai trabalhando. A bola ali para Cucho Hernandes. Devolveu a bola para Quinteiro. Ei, Quinteiro, tô falando que é melhor ele rolar do que andar
3: que é
0: e correr.
3: Isso,
0: recebeu uma bola açucarada na lateral do campo, trupicou, saiu ele, bola tudo pra lateral.
3: É,
0: que coisa, hein?
3: O Rames Rodrigues, Ricardo Melo, fez um péssimo jogo e o Quinteiro entrou e manteve o nível.
0: É, não, é isso aí, vou manter o nível do titular. Quer dizer, não jogou nada e agora o Mina foi empurrado ali, é falta. Estamos com 14 minutos, mais 45 segundos, vamos bater 15, né? Agora vão ficar aí por conta dos acréscimos do árbitro Ivan Barton, né? Que é o árbitro de El Salvador. A ver quanto que ele vai acrescer aí. Daqui a pouco a expectativa para as penalidades máximas.
1: Um minuto.
0: Lembrando que quem passar vai encarar a Argentina. Os atuais campeões venceram o Egito hoje mais cedo por 3-2. Depois de uma virada épica, perdiam por 2-0. Virou o jogo. Jogo esse que nós transmitimos aqui, o Guilherme Lage, como sempre, brilhantemente transmitiu ao lado de Ivan Drago, Gustavo Soler e Lucas Rito nessa vitória sensacional da seleção argentina. Torci muito para os caras perderem. Mas os caras foram lá, mostraram raça, voluntariedade e acabaram passando para as quartas de final e vão encarar ou Suíça ou Colômbia. Olha o Kobel, recepcionou, marcado de perto ali pelo Campas, bate na bola de qualquer maneira, o goleirão suíco, suíço, a bola sobrou ali para o Inter, não, o Inter não pegou, chegou ali o Mirna, fez o giro, solta para Vargas. Bate na bola, goleirão. Soltou a bola para Fruber. Fruber trabalhando do câmbio da retaguarda. Descarta a bola aqui pela canhota. Tentativa do levantamento. A bola enfiada lá na canhota. A bola para Rubem Vargas. Chegou. Mina interceptou. Matação ofensiva. Só jogando ali com Munhoz. Munhoz foi empurrado. E o árbitro acabou marcando uma falta. Vai terminar o jogo. Vai terminar o segundo tempo da prorrogação. Amigo torcedor do Brasil. Apita o árbitro. Acabou. Agora sem Guaré, Guaré. Agora vamos ver com quantos paus se faz uma canoa. Agora é pênalti. Eu espero que os jogadores ou da Colômbia ou da Suíça não amarelem, como amarelou o jogador da Alemanha.
2: Goretzka.
0: Esse correu.
2: Contra o Paraguai, o Joshua Kimmich, capitão da equipe, chamou ali as grandes lideranças do grupo. Goretzka, já um veterano nessa seleção alemã, e ele pipocou.
0: Muito bem, vamos ficar aí atento para quem vai... Quais os jogadores vão cobrar as penalidades máximas? Agora, às vezes, a perna cansada, né, Calil? Também dá aquela prejudicada, né? E vamos ver se os caras aí, ou suíços ou colombianos, para ver se os caras estão bem concentrados, porque necessita de muita concentração, né?
3: Lembrando, Melo, que não é mais necessário o treinador entregar a relação prévia, né? Para o árbitro de quem vai cobrar o pênalti. Agora serão dois sorteios, um sorteio para designar o lado, né, da cobrança. Antigamente o árbitro escolhia, ele ia nas duas áreas e escolhia que estava em melhor condição para a cobrança. Agora mudou, já mudou faz um tempinho aí, são dois sorteios. Vai ter um sorteio, a moedinha vai subir para definir o lado da cobrança e depois a moedinha vai subir para definir quem bate primeiro. O técnico só precisa avisar o árbitro da primeira cobrança. Depois, na hora ali, ele vai escolhendo quem quiser, né? E o Scorcio falou que essa será a quarta decisão por pênaltis. Acho que vai bater o recorde do Qatar, né? O Qatar teve 5 disputas de pênaltis. Eu estava contando aqui. 5 disputas de pênaltis. Essa já vai ser a quarta, faltando 6 jogos ainda, né? Que aí faltariam as 4 quartas de final, depois as semifinais, são 6, são 8 jogos que faltam ainda. É possível que o recorde do Qatar seja batido, Melo.
0: Muito bem, Lucas Scorcio tem mais informações em relação às cobranças de penalidades máximas, né, Scorcio?
2: Justamente, se o jogo foi equilibrado na bola, né, durante os 120 minutos, também é equilibrado no gol. Os dois goleiros são conhecidos por fazer defesa de pênalti, tem um aproveitamento muito parecido. O Gregor Kobel, lá, goleirão do Borussia Dortmund, de 28 anos, goleiro da Suíça, tem 17,5% de aproveitamento de 57 cobranças, 10 goleirão agarrou. Do lado da Colômbia, o Camilo Vargas, que joga lá no Atlas do México, já é bem mais experiente, tem 37 anos, 104 pênaltis foram cobrados na direção do goleirão e ele agarrou 19, é um aproveitamento um pouquinho melhor, de 18,2%, mas ali em torno de 20% ali o aproveitamento dos goleirões de pênalti, então até nisso o jogo está empatado.
0: Muito bem, e está aqui ao nosso lado o nosso Tomás Rafael, brilhantemente, sou fã desse cara, pra dedéu. Ele está aqui para comandar o fim de papo hoje, coice de porco, né? Porque nós não esperávamos a prorrogação e muito menos penalidades máximas. Você está bem? Boa noite para você, Tomás.
7: Boa noite, Melo, Scorcio, Calil, Lele, os nossos amigos em todo o Brasil. Um detalhezinho interessante, hein? Colômbia e Suíça só disputaram uma vez as penalidades máximas, né? Essa disputa por penalidades. A Colômbia recentemente em 2018 contra a Inglaterra, nas oitavas de final, perdeu. E a Suíça em 2006 também nas oitavas de final contra a Ucrânia e perdeu. Aliás, foi aquela Copa em que a Suíça saiu da Copa, foi eliminada sem levar nenhum gol. 4 jogos, nenhum gol sofrido, mesmo assim foi eliminada nos pênaltis para a Ucrânia depois de um 0-0.
0: Tá aí, Tomás Rafael, tá aqui do nosso lado acompanhando, ansioso para ver quem vai passar, Suíça ou Colômbia. Ô Calil, um determinado tempo aí, acho que no segundo tempo, eu não sei se eu entendi direito, eu gostaria que, por favor, você repetisse. Você elegeu esse jogo como o pior da Copa do Mundo, foi isso que eu entendi direito, Calil?
3: Eu assim, eu não assisti todos os jogos, eu já expliquei aqui, porque nós tivemos viagens, né? Então, por exemplo, quando nós fomos a Miami, quando nós fomos a Houston, quando nós fomos a Filadélfia, havia jogos nesses horários. Então, eu não assisti todos os jogos. Dos jogos que eu assisti, o pior tinha sido Austrália e Egito, que foi 1-1 decidido por pênalti. E hoje esse jogo ganhou. Colômbia e Suíça foi um jogo muito ruim. Já foram realizados os sorteios. A cobrança será no gol à esquerda, né, dos bancos de reservas. E
1: Quinteiro bate o primeiro para a Colômbia.
3: A Colômbia vai começar cobrando, exatamente. Vamos ver, meu abraço ao Tomás, que está aí no estúdio. E vamos ver, Melo. Vamos ver se a cobrança de pênaltis vai decidir logo de cara ou se a gente vai ter aquelas alternadas. Vamos ver. O Quinteiro entrou no lugar do Rames e não fez nada, né? Agora, na cobrança de pênaltis, ele tem oportunidade de pelo menos converter para a Colômbia.
0: É, o Quinteiro, segundo o Scorcio aqui, está com 3 queixos. Quer dizer, está fora de... assalta a geladeira. Muito bem. Está lá o árbitro e é o Salvador.
3: Você não assalta a geladeira de madrugada, Ricardo? Não,
0: quase toda noite. Quase toda noite. De praxe, normal. Você não faz isso, cara?
1: Você Nossa tá, e você tá com quantos queixos?
3: Nossa Senhora.
0: Eu tô com a meia dúzia. Mas vai tomando ali. Posição Quinteiros. No centro da meta, o goleiro suíço. Ih, tá tirando catota do nariz antes da cobrança de pênalti ali o Quinteiro. Já limpou o salão. Cobel no centro da meta. Primeiro a cobrar é a seleção colombiana. Vai partir para a bola. Expectativa do torcedor presente em Vancouver. No campo de jogo. Atenção, autorizado pelo árbitro. Quinteiros partiu para a bola. Bateu! Chacoalhou, guardou! Batida de segurança, mais no meio do gol. Goleirão Cobel caiu pro lado esquerdo. Ele não quis nem saber. Fechou o olho e soltou aquela sapatada, hein, Lelê?
1: Fechou o olho e bateu forte, né? O Ranfer Quinteiro. Ela vai no centro do gol, ali um pouco mais pra direita, mas o goleirão foi pra esquerda, nem apareceu na foto. Abre a série com um gol a Colômbia. E os jogadores comemoram. Provocação ali, né? Agora, Granit Xhaka, capitão da seleção da Suíça, cobra o primeiro para os europeus.
0: Xhaka, capitão da equipe da Suíça, joga no Sunderland. Vai tomando posição ali, ele é canhoto. A expectativa é tamanha. A Colômbia já largou na frente na cobrança de pênalti. O jogo terminou empatado no tempo normal, na prorrogação. Quem é que vai encarar a seleção da Argentina nas quartas de final no sábado, 10 da noite, no Kansas? Vai tomando posição o capitão suíço, camisa 10, olha ali, olho no olho, dente por dente, partiu para a bola, autorizado, bateu! Chacoalhou, guardou! Gol da Suíça, mas foi por pouco, muito pouco, goleirão Vargas tocou na bola e foi por pouco, hein? Foi por pouco, o goleirão quase conseguiu meter essa bola para fora, pulou no canto direito, deu um tapa na bola, mas insuficiente para tirar do gol. Quase o Xhaka manda a Suíça pro mato, mas foi por pouco, Lelê.
1: Comemorar não, né? Eles, agora foi... Realmente, ele extravasou, né? O Xhaka, porque quase perde, o Camilo Vargas espalma, mas ela vai para dentro do gol. Davinson Sanches, o capitão da Colômbia, cobra agora para a seleção. Ele que teve cartão amarelo no jogo, Melo.
0: Deu medo de zagueiro bater pênalti, meu amigo. Mas, ó, eu fui goleiro... Vou dar uma dica aí pro Cobo. Fica no meio. Porque os caras fecham o olho e soltam o porreto. Entendeu? Tá lá o Sanches, que já perdeu muitos gols. Onde ele joga?
2: Jogou no Tottenham. Uma época era um péssimo jogo.
0: Muito bem. Olha lá o Capita. Chama a responsa. Tá correndo ali em cima da linha de um lado pro outro o goleiro Cobo. Vai lá o capitão Sanches, camisa 23. Partiu pra bola. Atenção, bateu! Matou! Tem que ficar no meio do gol. Eu conheço dessa posição. Eu fui goleiro. Mas o goleiro pulou pro lado direito. Mas nem precisou pegar. Ele soltou uma porretada. A bola deu no travessão. Tá balançando. Tá balançando. Tá balançando até agora. O travessão não entrou. Eu avisei. Ele vai fechar o olho e soltar uma porretada no meio. Leandro perdeu o pênalti, o primeiro pênalti desperdiçado pelos colombianos, Lele.
1: E fez exatamente o que você falou, soltou a mamona no meio do gol, ela dá no travessão em cima da linha, né? Ela não entra. Agora vem o Andoni, 23 na cobrança para a Suíça.
0: Andoni vai tomando posição ali para fazer a cobrança. Ele entrou no segundo tempo da prorrogação. Vai tomando mãos na cintura, toma pouca distância. Também tenho medo disso, hein? O Bruno Guimarães fez isso. Tomou pouca distância, deu um pulinho ridículo e perdeu. Vamos lá. Andoni partiu para a bola, bateu! Desmoralizou o Vargas, chacoalhou, guardou! Gol da Suíça! Que pênalti bem batido, hein? Goleiro de um lado, bola do outro, bola de um lado, goleiro do outro, desmoralizou. Se tem golaço no pênalti, lindo, hein? Foi esse aí. Andoni foi lá e chacoalhou, marcou 2-1.
1: Fala, Lelê. Você achou linda. Oxe, a cobrança, linda, né, cobrança. Ricardo Melo? Linda bela cobrança mesmo, espetacular. Casado, a cobrança. Ele foi lá, jogou de um lado, goleiro pro outro. Agora, Jamilton Campas, sua perninha esquerda contra Kobel.
0: Muito bem, olha o Campas, vai tomando posição. Ele que perdeu o gol, respira fundo, tá concentrado. Não passa nem sinal do Wi-Fi. Atenção, partiu pra bola, bateu mal, passou por baixo do Kobel, chacoalhou, gol! Gol da Colômbia, mas que susto, bateu mal e porcamente. A bola passou por baixo do goleiro. Foi um frango no pênalti. E a bola entrou. Tá lá Campas, marca o gol para a seleção colombiana. Olha, tem sim senhor frango em pênalti. E foi o que aconteceu com o Kobel. A bola passou por baixo dele, Lelê.
1: É que vai entre a perna e a mão, né, do goleiro. Ele não fica sem conseguir voltar para defender. Agora Manuel Akanji, número 5, para o terceiro pênalti da Suíça.
0: É outro zagueiro, agora é o zagueiro suíço. Vai tomando posição, Vargas tem que pegar pelo menos um. Ele meter a bola para fora, porque a Colômbia já desperdiçou uma penalidade máxima. Akanji vai tomando posição. Atenção, partiu para a bola, bateu, isolou! Isolou! Isolou! Mandou para fora! A jogador profissional que isola um pênalti, vou te dizer, hein? Tem que mandar. Deixa aqui. Mas ele errou. Ele errou. Bateu longe do gol. Desperdiçou. Tá tudo igual agora, Lelê.
1: E assim, ele errou, mas não é que ele errou por pouco. Ele errou tudo. Gesto técnico.
3: E é um
1: dele.
3: Jogador experiente, hein?
1: Brincadeira. Pegou totalmente embaixo. Chute horroroso. Cucho Hernández bate agora pra Colômbia.
0: Olha o Cucho Hernández. Camisa 19. Vai tomando posição. Tá tudo igual. Colômbia errou um. A Suíça também errou um. E vai ali o Hernández. Respira fundo. Atenção, partiu para a bola. Bateu. Defendeu o Kobel! Defendeu o Kobel! Defendeu o Kobel! Defende o goleiro suíço. O Hernández errou, mas também telegrafou, hein? Também telegrafou. Desenhou de que ele ia bater, Lelê.
1: 1,93m do Kobel agora, né? Pura envergadura. Esperou o Cúcio bater. Bateu no canto esquerdo. Ele voa. Mas assim, essa ele pegou, hein? Que ele voou muito no campo, tem essa estatura e envergadura para defender. Vem agora o 26, Iten.
3: Se a Suíça marcar agora, não ganha ainda, mas fica muito perto.
0: Muito bem, Iten. Chora a torcedora ali da Suíça. Mas não acabou, mas ela já está chorando antes da bola parar de rolar. Iten, 26 a camisa dele. Vai tomando posição, agora o Vargas vai ter que se virar. Atenção, expectativa. A Colômbia desperdiçou dois pênaltis. Por enquanto, a Suíça só um. Olha o Inter, partiu para a bola, bateu no meio do gol. Chacoalhou, guardou! Gol da Suíça! Pênalti de segurança no meio do gol. O goleiro pulou de um lado, a bola entrou no meio. Tá lá, chacoalhou. É, a Suíça está se encaminhando aí para as quartas de final. Bateu bem para chuchu. Fala, Lelê.
1: Que alívio do Akanji, né, que chutou horrorosamente o pênalti anterior. E agora é o seguinte, a Colômbia vem para o seu quinto pênalti. Luiz Dias, se perder, adiós la Copa del Mundo.
0: Muito bem, jogador do Bayern de Munique. Vai tomando posição, camisa 7, colombiano. Que marcou só um golzinho na Copa, hein? Só marcou um gol nessa Copa do Mundo. Camisa 7. Se ele errar, sem guaré-guaré, a Colômbia volta para casa. Ele tem que fazer, o goleiro Vargas tem que pegar o outro pênalti. Atenção, respira fundo. Autorizado ali pelo Ivan Bardon. Atenção, Luiz Dias partiu para a bola, bateu! Chacoalhou, guardou! Deslocou o goleiro, hein? Baita gol, goleiro de um lado, bola do outro. Luiz Dias foi lá e marcou. E agora ficamos assim, se a Suíça marcar, Leva essa aí, hein, Lelê?
1: É, e o Luiz Dias faz o gol com tranquilidade, bola de um lado, goleiro do outro, caracaço como é, vai lá e ó, um beijo em Camilo Vargas para tentar defender o chute do outro Vargas, né? Vargas 17 da Suíça contra o Camilo Vargas da Colômbia. Só o Vargas vai sair rindo dessa aí, Melo.
0: Como que é o beijo que ele deu? Engoliu a língua, hein? Mas vai tomando posição ali o Rubem Vargas. Se ele marcar, a seleção colombiana volta para casa. É a esperança. Se ele bater, a seleção da Suíça vai encarar a Argentina. Respira fundo na entrada da grande área. Olho no olho, Vargas tem que pegar para a seleção colombiana. Rubem Vargas, atenção, partiu para a bola. Deu aquela corridinha horrorosa, bateu, chacoalhou, guardou, gol! Gol!

0: França às 10 da noite. Lutou, brigou, mas não deu para a seleção colombiana, que cai em mais uma Copa do Mundo. Termina o jogo. Torcedor, evidentemente, colombiano, cabisbaixo. Vibra, e como vibra o torcedor suíço presente em Vancouver. É a quarta vez que a seleção suíça passa as quartas de final. Última vez, fazia 72 anos. É tempo para burro, hein? Muito bem, termina o jogo. E vai começar agora, na apresentação do Tomás Rafael, o fim de papo. 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

0: 6 europeus, 1 africano, 1 sul-americano. Assim será formada a fase de quartas de final da Copa do Mundo de 2026. Eu sou o Tomás Rafael, chegando para uma edição super, mega, hiper compacta do nosso fim de papo, mas não tem problema, com a mesma alegria de sempre, exaltando aí a classificação da Suíça pela quarta vez em 13 Copas disputadas. A Suíça chega à fase de quartas de final do torneio, vinha batendo na trave, hein? Desde 2006, chegando até as oitavas de final em 6, 14, 18, 22 e parando nessa fase de oitavas de final. Em 2010 parou ainda mais cedo na primeira fase. Dessa vez deu Suíça, depois de um jogo não tão bom assim, se bem que melhorou na prorrogação. 0 Suíça, 0 Colômbia, estava torcendo aqui pelos sul-americanos, pelos colombianos, pelos cafeteiros, mas não deu. Não deu para a América do Sul, é a primeira vez desde 2002 que a América do Sul não terá pelo menos 2 representantes nas quartas de final. Que derrota, hein? Que derrota para o futebol sul-americano. Lucas Escórcio, até para já liberar o amigo, a sequência aí dessa Copa do Mundo, amanhã pela primeira vez desde que começou a Copa. Ah, Copa do Mundo, já tô com saudade. Não teremos jogos, Escórcio.
1: Justamente, Tomás, um prazer estar com você nesse fim de papo, fim de papinho. Tivemos 98 jogos, temos 104 no total, então realmente está acabando a Copa do Mundo. No total foram 279 gols nessa Copa do Mundo, que foi muito longa realmente, mas agora dá uma pausa de um dia, porque já temos os jogos de quartas de final marcados. Na quinta-feira, França e Marrocos, às 5 horas da tarde, partida lá em Boston. Na sexta-feira, Espanha e Bélgica, às 4 horas da tarde, jogo lá em Los Angeles. E no sábado, 2 joguinhos, Noruega e Inglaterra, às 6 horas da tarde, lá em Miami. Era para ser o Brasil, a verdade é essa. Argentina e Suíça, às 10 horas da noite, partida lá em Kansas. E só uma curiosidade, esse foi o 7º 0x0 dessa Copa do Mundo. Para 98 jogos, 7 0x0, acho que tá ok até, vai?
0: Tá bom.
1: Ou é
0: tá
1: muito?
0: Bom. Não, tá bom, tá bom.
1: Eu acho que poderia ter bem mais.
0: Eu acho que sim, eu acho que sim. Deixa eu só ver se temos o Kalil e o Lelê em perfeitas condições.
2: Sim!
0: Então
2: sim,
0: pronto. Sim, então sim. Só para não ser um monólogo aqui, então vou dispensar o Lucas Escócio, que já tá faz tempo aqui no microfone da TMC. Bom descanso, Luquinhas.
1: Valeu, Tomás. Valeu, Lelê, Kalil. Ricardo Melo também já foi. Valeu.
0: Muito bem, grande
2: bom
0: abraço.
2: Descanso.
0: Ricardo Melo, que trabalhou bastante hoje também, narrando 120 minutos, mais os acréscimos, mais penalidades, mas deu Suíça. Suíça vencendo a Colômbia por 4-3 nas penalidades, depois do 0-0 no tempo normal. Lembrando que podia ser pior para a América do Sul, hein, José Calil? A Argentina foi buscar uma virada épica, histórica, eu diria antológica, diante da seleção egípcia hoje, 3-2. O Messi, artilheiro da Copa, fez mais um gol, 8 gols nessa Copa e agora tem 21 em todas as Copas que disputou. Mas no jogo agora de fundo, ou no último jogo do dia, Calil, você acompanhou esse empate. Melhorou na prorrogação, né, Calil? Na prorrogação tivemos mais emoções. Foi para as penalidades. Dá para falar injustiça na classificação da Suíça? Ou tanto fazia o classificado? Não seria nenhuma injustiça. Boa noite, Calil.
2: Boa noite, Tomás. Melhorou um pouquinho, digamos, o jogo na prorrogação. Teve uma bola na trave. Mas quando a decisão para os pênaltis, de pênaltis, foi confirmada, né, me pareceu que era melhor mesmo para a Suíça que o jogo fosse para os pênaltis, porque a Colômbia tem mais time e teve mais oportunidades, poucas é verdade, mas teve mais oportunidades com a bola rolando. Então a Colômbia não tinha que ter deixado ir para os pênaltis, teve possibilidades. O Campaz perdeu um gol inacreditável já na prorrogação, o Davinson Sanches, que é um excelente zagueiro, cabeceou uma bola no travessão. E agora os jogadores da Colômbia choram, né? Abraçados alguns ali no centro do campo. A Suíça, os caras são frios, né? A maioria deles, você não vê aquela baita comemoração, mas eles, claro, estão com um sorriso no rosto. E eu acho que também foi melhor para a Argentina, viu, Tomás? Eu penso que a Colômbia poderia levar mais problemas para a Argentina do que a Suíça. A Argentina se superou já em 2 jogos que ela foi muito mal, né, contra Cabo Verde e hoje contra o Egito. E agora eu acho que a Argentina não vai deixar escapar a chance de ir para a semifinal, ou contra a Noruega ou contra a Inglaterra. E do outro lado deve dar Espanha e França. Então a Copa do Mundo vai mesmo com aqueles favoritos, Tomás. Acho que você falou, todos nós falamos, que tinha 3 favoritos, né? Argentina, França e Espanha. E os três estão vivos até agora essa reta final, Tomás.
0: É, concordo com você, Cali. Eu acho que foi melhor mesmo para a Argentina pegar a Suíça do que a Colômbia. O tempo dirá se estamos certos ou não. E claro, Argentina, Espanha e França eram as forças a serem batidas. A única coisa é que a França está jogando o que a gente esperava. A Espanha e a Argentina um pouquinho menos. Mas é isso aí, Calil. Muito obrigado. Bom descanso para você também. Parabéns aí por mais uma transmissão, Calil.
2: Ô, Tomás, bom trabalho aí para vocês. E a gente continua aqui nos Estados Unidos na cobertura da Copa do Mundo pela TMC. Um abraço a todo mundo que esteve ligado. A gente recebe muitas mensagens aqui de gente que está nos acompanhando e eu agradeço de coração. Tchau, Tomás.
0: Valeu, Calil. Lembrando que daqui a pouquinho, na sequência aqui desse fim de papinho, nosso fim de papo, edição compacta, tem Expresso TMC com Alexia Marília. Leandro Boldacchian, suas impressões finais. Também peço os seus palpites aí pela Argentina e Suíça, Bélgica e Espanha, França e Marrocos, Inglaterra e Noruega. Marrocos de novo carregando o continente africano nas costas, representando o continente africano numa fase de quartas de final de Copa do Mundo, Lelê.
3: Bom, Tomás, só as minhas considerações dessa partida, né? O choro genuíno, o choro que dói mesmo na gente também, né, Tomás? Mesmo não sendo colombiano, dos jogadores tiveram a chance nos pés do Campaz nos últimos lances da prorrogação e a gente vê o Luiz Díaz inconsolável ali pelo James Rodríguez, o Richard Rios, jogadores da Colômbia realmente sentindo bastante. E os suíços, pouquíssimos suíços, né, que estavam lá no estádio em Vancouver, uma das menores torcidas que a gente tem nessa Copa do Mundo, comemoram, né, para juntamente com a sua seleção, a caminhada para as quartas de final. A Argentina vai jantar a Suíça com requintes de crueldade. A Inglaterra, para mim, passa da Noruega. Vamos ter essa semifinal. Do outro lado, vamos ter a semifinal mais aguardada por todos entre Espanha e França. Você quer os finalistas também, Tomás?
0: Quero. Já manda tudo, hein? Já manda tudo.
3: Vamos reeditar a belíssima final do Qatar, só que dessa vez com o tri francês.
0: Eu tenho a sensação, Leandro Boldacchian, que a França será bicampeã do mundo. Vai conseguir dois títulos em três Copas, repetindo aí o que fez o Brasil entre 94 e 2002. Tenho essa sensação comigo. Lembrando que Argentina e Suíça se enfrentaram em 2014, hein, no Brasil. Ángel Di María fez um gol salvador, classificando a seleção da Argentina para as quartas de final. Na época, esse jogo foi de oitavas de final. Bélgica e Espanha já se enfrentaram também em mata-mata. Em mata, né? No caso, quartas de final de 86, deu Bélgica.

A quinta Copa no século em que a Suíça consegue chegar pelo menos às oitavas de final e agora pela primeira vez chegando entre as oito forças da Copa nesse século. Desde 54 a Suíça não ficava entre as oito primeiras seleções de uma Copa do Mundo. É dia para o mais gélido do suíço comemorar e muito, ou mais gélido dos suíços comemorar e muito. Eu sou o Tomás Rafael, fico por aqui, eu volto amanhã, programação normal amanhã, hein? Às 15h, o Link TMC com o Rodrigo Alvarez, com a Mayara Bastianello. Estarei também no Papo de Craque TMC segundo tempo a partir das 18h. Vem aí Alexia Marília com o Expresso TMC, você sabe, Copa é na TMC, é Copa pra você!

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0: as quartas de final da Copa do Mundo. E o caminho vai se estreitando. 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
10: Olá, muito boa noite pra você que acompanha a nossa programação da TMC. É programação recheada de esporte, desse jogaço que acaba de acontecer entre Suíça e Colômbia, com a vitória aí dos suíços e com a nossa cobertura aqui completa, com grandes nomes do jornalismo esportivo, como Ricardo Melo, José Calil, Leandro Bodakian, Lucas Escórcio, Tomás Rafael, enfim, a equipe empenhadíssima nesta Copa do Mundo de 2026. Mas agora, 8 horas mais 13 minutos, começa mais uma edição do nosso Expresso TMC nesta terça-feira, dia 7 de julho. A gente começa aqui e continuamos até as 9 horas da noite para você que sintoniza aí no seu rádio em São Paulo e Brasília. É o 100.1 FM, Rio de Janeiro 101.3, Curitiba 100.3, BH 88.7 e também em Recife no 92.7. Seja muito bem-vindo, muito bem-vinda. Também você pode acompanhar a nossa transmissão no YouTube .com/TMCNewsBR e também nas nossas redes sociais, para você ficar informado, olha só, na palma da sua mão, é o @TMCNewsBR e também @TMCEsporte, para você ficar ligado nas notícias, notícia que importa para você no mundo e também no nosso noticiário esportivo. Então embarque no Expresso TMC nessa próxima hora e vamos para as manchetes desta edição.
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0: É, isso aí. Vem você também se informar no nosso Giro TMC, porque a defesa de Jair Bolsonaro informou ao Supremo onde estão as duas armas que ainda faltavam ser localizadas pelo Exército. A espingarda está em uma empresa importadora de materiais bélicos, em Caxias do Sul. Quanto à pistola Glock, a defesa disse que a pistola, no caso, é a mesma que foi apreendida com o segurança do ex-presidente e está acautelada na Polícia Civil do Distrito Federal. Segundo os advogados, as armas estão regularizadas e Bolsonaro não foi indiciado no caso. E olha, o Tribunal de Justiça do Rio de Janeiro afirmou que os pagamentos feitos a juízes entre maio e julho respeitam o teto salarial. A resposta foi enviada após cobrança de Alexandre de Moraes, que alertou para punições em caso de irregularidades. E o Senado aprovou o projeto que cria o Pix Pensão, sistema de pagamento automático da pensão alimentícia. O texto agora segue para a sanção do presidente Lula. E o Senado reagiu às críticas sobre a demora na análise da proposta que reduz a jornada de trabalho. A presidência da Casa, no caso Davi Alcolumbre, disse que não aceita a pressão e reforçou que a definição da pauta é sua responsabilidade. E o senador Flávio Bolsonaro pediu aos Estados Unidos que desistam da tarifa de 25% sobre produtos brasileiros. O governo brasileiro não participou da audiência e informou que as negociações continuam pelos canais diplomáticos. Inclusive, daqui a pouquinho a gente conversa com a nossa reportagem de Brasília, que traz os detalhes pra gente. É, e bora falar de Copa do Mundo, né? Nessa terça-feira o Egito marcou 2 gols contra a Argentina, mas ainda assim não conseguiu se classificar para as quartas de final da competição. O placar final foi de 3-2. Depois a Colômbia enfrentou a Suíça e, nos pênaltis, a Suíça ganhou de 4-3. E você já sabe, né? Não tem nem como falar. 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
0: É, bora agora para a previsão do tempo, no caso para quarta-feira. Para você já ir aí se programando, se vai fazer frio, calor, se vai precisar guardar aquele bom e velho guarda-chuva na sua mochila, na sua bolsa. Vem comigo que eu te explico tintim por tintim. Começando aqui pela região sul, olha só. Alô agora pro Curitibano, porque o dia na quarta-feira é frio, mas ensolarado. E não tem previsão de chuva, viu? A mínima vai ser de 3 graus e a máxima de 18. Agora seguimos aqui pelo sudeste, começando por São Paulo. Tem chuva de madrugada, mas o dia é de sol com nuvens. A mínima vai ser de 13 graus e a máxima de 21. É, e no Rio de Janeiro, agora o alô é pro Carioca, porque o dia começa com sol e pancadas de chuva. Muitas nuvens no período da tarde. Já à noite, o tempo segue firme. Então, o tempo firma com sem previsão de chuva. A mínima será de 16 graus e a máxima de 22. Agora em Belo Horizonte, a quarta-feira começa com sol e as nuvens chegam no período da tarde. E não tem previsão de chuva, viu? Mínima de 14 graus e máxima de 26. Agora no Centro-Oeste, em Brasília, na quarta-feira o dia é ensolarado, mas não tem previsão de chuva também. Pode guardar, então, o guarda-chuva fora da mochila, que não vai ser necessário. A mínima vai ser de 12 graus e a máxima de 26. Fechando com chave de ouro agora a nossa previsão do tempo para essa quarta-feira, vamos para o Nordeste. Em Recife, o dia é nublado, mas o sol aparece de vez em quando. E também não tem previsão de chuva, viu? A mínima vai ser de 23 graus, com máxima de 30. 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
0: Agora a gente movimenta a nossa reportagem em Brasília, porque o governo federal intensificou as negociações para tentar reduzir os impactos das tarifas anunciadas pelos Estados Unidos sobre produtos brasileiros. Agora a gente conversa com o Murilo Hernandes, que tem os detalhes para a gente. Boa noite, Murilo.
3: Oi, Alexia, muito boa noite para você, boa noite para quem está nos acompanhando aqui pela TMC. Bom, isso mesmo, hoje Brasília foi movimentada. Houve essa reunião, né, entre parlamentares e os ministérios, que é o Ministério da Fazenda e o Ministério de Desenvolvimento, Indústria, Comércio e Serviços, que se reuniram justamente para tratar sobre essa sobretaxação que os Estados Unidos podem impor ao Brasil, caso seja sancionado, né? A gente está falando de 25% de sobretaxação aí dos produtos brasileiros, né? Após esse encontro, o deputado e presidente da Frente Parlamentar da Agropecuária, Pedro Lupion, falou que o governo está visando mitigar, criando uma medida para ajudar os produtores, né, e os setores mais afetados. Só que ele destacou que a proposta ainda não foi confirmada. A gente separou um trecho, vamos ouvir.
4: Lembrando que não há qualquer tipo de acordo sobre o fim do 5122 ou a aprovação de uma medida provisória. O que houve hoje foi uma proposta do governo de apresentação de uma medida provisória após a nossa concordância, e é isso que nós vamos trabalhar agora para ver onde nós conseguimos chegar nesse texto, para ver o limite de enquadramento, para ver os critérios de enquadramento, para ver a questão dos juros, para ver a questão de quanto vai custar essa equalização e também a possibilidade de atender o maior número possível de produtores.
3: Além do deputado Pedro Lupion, o deputado Silvio Costa Filho também afirmou que a equipe econômica está tentando mitigar os juros, né, para reduzir os custos de crédito e amenizar os efeitos das tarifas sobre a produção nacional. Vamos ouvir um trecho.
5: Olha, a gente está discutindo dois temas que são os mais importantes. Primeiro, o prazo, que a gente está chegando a um denominador, as garantias, né, que isso é muito importante para quem quer pegar e fazer as operações de crédito, e segundo, os juros. Então, tudo isso está sendo estudado hoje pela Fazenda, porque há claramente uma preocupação do governo, do presidente Lula, com o fiscal, que a gente não pode correr risco de dar sinais negativos que prejudiquem o fiscal do país.
3: Enquanto isso, em Washington, a equipe econômica brasileira, né, representantes da equipe econômica brasileira, se juntaram com o escritório de representantes comercial dos Estados Unidos, o USTR, né, e segundo o Ministério do Desenvolvimento, o encontro discutiu propostas apresentadas.
0: Tivemos um probleminha técnico aqui, daqui a pouquinho a gente volta com o Murilo Hernandes, ele que estava contextualizando um pouquinho, né? Porque teve a situação lá envolvendo toda essa questão aí desse segundo dia de audiências, inclusive o senador Flávio Bolsonaro participou nessa terça-feira, né, dessa audiência pública nos Estados Unidos, discutindo a possibilidade da imposição da tarifa extra aí de 25%. Daqui a pouquinho a gente volta com as informações, então atualizadas, agora 8 horas mais 22 minutos.
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0: Agora a gente conversa com a nossa reportagem do Rio de Janeiro, porque olha só, mais uma fase da Operação Unicarne da Polícia Federal foi colocada em prática hoje no Rio. A lista de alvos inclui o ex-prefeito de Belford Roxo e atual candidato ao Senado Federal, Márcio Canella. Mais informações ao vivo agora com Rebeca Renzi. Boa noite, Rebeca. Quais são as informações?
6: Boa noite, Alexa. Boa noite aos nossos ouvintes. É isso mesmo, é a sexta fase da Operação Unicarne, deflagrada pela Polícia Federal aqui no Rio de Janeiro. Ela investiga um suposto esquema de lavagem de dinheiro envolvendo postos de combustível na região metropolitana do Rio, com a participação, então, de agentes públicos. Foram 19 mandados de busca e apreensão em diferentes regiões aqui do estado. Entre os alvos estão, como você comentou, o ex-prefeito de Belford Roxo e pré-candidato ao Senado, Márcio Canella. Além dele, tem também o ex-secretário estadual de Polícia Civil, Marcos Amin, o inspetor da Polícia Civil, Pablo Juquia, e o ex-policial militar e miliciano, Juraci Alves Prudêncio, o Jura, que foi também citado no relatório final da CPI das milícias da Alerj. Canella foi preso por porte ilegal de arma de fogo de calibre restrito. Durante as buscas, os agentes encontraram um fuzil calibre .556 dentro do carro dele. A investigação começou após um relatório do OCOAF apontar essas movimentações financeiras suspeitas, consideradas então atípicas. Segundo a PF, o grupo movimentou mais de 7 bilhões de reais nos últimos 6 anos. A justiça determinou o sequestro dos bens e valores e a suspensão das atividades em empresas ligadas ao grupo. O balanço, então, dessa operação foi o seguinte: foram cerca de 919 mil reais e 13 mil dólares em espécie apreendidos, além do calibre do fuzil de calibre restrito encontrado no carro de Márcio Canella, 9 armas curtas, 7 computadores, 23 aparelhos celulares, 11 veículos de luxo, documentos diversos, além de joias e relógios também de luxo. Foram duas prisões, além de Márcio Canella, um policial militar foi preso com uma pistola na residência de um dos investigados em Niterói, na região metropolitana aqui do Rio. Os investigados podem responder por organização criminosa, contratação direta e ilegal, lavagem de dinheiro e outros crimes que foram então identificados ao longo das investigações. Em nota, a Polícia Civil informou que a Corregedoria Geral instaurou uma investigação disciplinar para apurar esses fatos. E a corporação afirmou que não acompanha o caso, não compactua com desvios de conduta e mantém mecanismos de controle interno para investigar essas irregularidades. Volto com você, Alexa.
0: É, e muito curioso, né, Rebeca, as coisas que acontecem no Rio de Janeiro, porque uma coisa é você esquecer dentro do seu carro uma marmita, uma embalagem de chocolate, um elástico de cabelo, agora um fuzil, e ainda o ex-prefeito alegou que o fuzil não era dele. Bastante curioso, né? A gente acompanha então os desdobramentos dessa história. Agora 8 horas mais 26 minutos, agora a gente muda de assunto, voltando agora para Brasília, porque o ministro Alexandre de Moraes determinou que o senador Flávio Bolsonaro preste depoimento à Polícia Federal. O parlamentar é investigado por calúnia contra o presidente Lula. E agora a gente conversa com o repórter Adrian de Almeida, que traz os detalhes diretamente de Brasília. Boa noite, Adrian. Como é que está então essa situação envolvendo aí essa determinação aí, então, em relação ao senador Flávio Bolsonaro?
7: Boa noite, Alexia, a todo mundo que está nos acompanhando aqui. Olha, o senador e candidato, né, para a presidência da República, Flávio Bolsonaro, ele deve prestar depoimento em até 10 dias. Né? Essa oitiva ela faz parte de uma ação da Federal, depois que o senador ele acabou atribuindo ao presidente Lula práticas como tráfico de droga, de armas e também lavagem de dinheiro. Tudo isso começou em uma publicação feita nas redes sociais em janeiro. Esse caso, né, então, a Polícia Federal ela concluiu em relatório encaminhado para o STF que essas declarações elas configuram a falsa imputação de crime. Com base nisso, a Procuradoria-Geral é favorável que o ministro Alexandre de Moraes, então, desse andamento para esse pedido, né, de depoimento. Então, nos próximos 10 dias, a Polícia Federal deve entrar em contato com a empresa do Flávio Bolsonaro para que eles possam, então, essa oitiva, esse depoimento, onde ele vai conversar com os agentes da Polícia Federal e prestar, né, todo esse depoimento sobre todo esse caso de calúnia.
0: É isso mesmo, Adrian de Almeida aí, trazendo os detalhes, né? No caso, contextualizando aqui para o nosso ouvinte, o Flávio fez uma postagem no X, no dia 3 de janeiro de 2026, atribuindo crimes como os de tráfico de drogas e lavagem de dinheiro ao presidente Lula. A decisão acontece em um momento de intensa atuação, inclusive da Justiça Eleitoral e do Judiciário, em casos envolvendo aí pré-candidatos à eleição de 2026, toda uma conjuntura aí, envolvendo também redes sociais, né, numa disputa eleitoral que traz essas ferramentas novas, incluindo a inteligência artificial. Agora, 8 horas mais 28 minutos.
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0: 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É, quem escuta sabe, 8 horas mais 32 minutos. Bora para mais um giro de notícias? Porque a Interpol incluiu o nome de Hércules da Costa Siqueira, conhecido pelos apelidos de Golias e Peruca, na lista vermelha de fugitivos. Hércules é procurado pela tentativa de homicídio contra o tenente da rota, Ronixon Pimentel dos Santos, que é irmão de Eloá Pimentel, caso ali muito repercutido em 2008, que resultou num assassinato, no caso, né, de Eloá. Segundo as investigações, Hércules teria efetuado os disparos contra o oficial da Polícia Militar, que estava em uma moto. O governo do estado oferece agora uma recompensa de R$50 mil por informações que levem à captura do atirador. E a Polícia Civil de Minas Gerais encerrou as investigações sobre o desaparecimento de Daiane Rodrigues do Carmo, ex-mulher do goleiro Bruno. Segundo as investigações, os fatos apontam para um desaparecimento voluntário, sem indícios do crime. Daiane está internada desde a madrugada do último domingo, após 3 dias desaparecida. Ela é mãe das 2 filhas do goleiro Bruno. Daiane chegou a ser presa e denunciada por sequestro e cárcere privado de Bruninho, filho do jogador com Elísia Samúdio, mas foi absolvida. Agora nos destaques internacionais, a primeira-ministra da Itália, Giorgia Meloni, decidiu evitar mais um conflito com o presidente dos Estados Unidos, Donald Trump, e não vai ignorá-lo durante a cúpula da OTAN que acontece na Turquia. O encontro dos dois líderes acontece 2 dias após uma nova provocação do presidente dos Estados Unidos. Trump, que vem fazendo uma série de ataques à líder italiana, postou na rede social Truth Social uma imagem manipulada na qual a líder italiana aparece olhando para ele como se o estivesse adorando, com a frase, abre aspas, ordem de restrição necessária, fecha aspas. O conflito entre Trump e Meloni começou em abril, quando a italiana criticou o presidente norte-americano por chamar o Papa Leão XIV de fraco por condenar a guerra no Irã. Agora 8 horas mais 34 minutos.
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0: Agora sim, contato restabelecido com a nossa reportagem de Brasília. Murilo Hernandes voltando aqui com a gente para resumir esse dia bastante agitado em Brasília, não só em Brasília, mas também nos Estados Unidos, né, Murilo? Porque de um lado...
2: Alexia, tudo bem? Contato retomado, né, aqui... Bom, eu estava dando aparato de como é que foi aqui em Brasília, né, nessa reunião que teve do setor produtivo com os ministérios, né, só que é válido a gente também falar como está a situação em Washington, né, quando a gente foi interrompido, né. Enquanto isso, lá em Washington, representantes brasileiros, eles se reuniram com o escritório representante comercial dos Estados Unidos, o USTR, Alexia, e segundo o Ministério do Desenvolvimento, o encontro discutiu propostas apresentadas pelo Brasil e buscou manter aberto o canal entre Brasília e Washington para facilitar essa comunicação. O secretário executivo, ministro do Ministério, Marcos Elias Rosa, afirmou que as negociações continuam nos próximos dias e o objetivo é encontrar uma solução que preserve justamente essa ligação Brasil e Estados Unidos. Separamos um trechinho, vamos ouvir.
3: Semana, mas a expectativa é que nós tenhamos, pelo menos, mais uma reunião técnica, ou de nível técnico, e a reunião um pouco mais de natureza política, de coordenação, ainda nesta semana ou no início da semana que vem. Quando a gente fala reunião de natureza técnica, não significa que não sejam discutidas questões políticas, né? A oferta feita nessas reuniões de alto nível se segue depois da discussão em outro nível para detalhar como é que isso pode ser construído. Mas, evidentemente, que tudo a partir da orientação feita pelo presidente Lula. A principal orientação do presidente Lula é: não sairemos da mesa de negociação em momento algum.
2: Bom, a expectativa agora é justamente por essas negociações, quais os resultados que vão dar, né? A gente, claro, segue acompanhando aqui pela TMC, porque o governo ele tenta justamente evitar os prejuízos para as exportações brasileiras e preparar as medidas de apoio para o setor, caso essas tarifas sejam de fato sancionadas. Então, claro que a gente acompanha tudo daqui de Brasília para informar quem nos acompanha daí de casa. Volto com você, Alexia.
0: Com certeza, Murilo, qualquer atualização você volta com a gente, inclusive aí, né, muitos setores, inclusive do agronegócio, né, reunidos, a Confederação Nacional da Indústria, aqui em São Paulo, Federação das Indústrias do Estado de São Paulo, a Fiesp, aí todos traçando uma estratégia justamente para mostrar que a economia dos dois países são fortemente integradas e que a tarifa também elevaria custos para as empresas americanas. Então, toda essa conversa, né, em relação ao governo é para realmente traçar essa linha aí de raciocínio. Agora, 8 horas mais 37 minutos, a gente segue aqui no nosso noticiário, mudando de assunto agora para uma notícia bastante triste que rolou hoje, né, nessa terça-feira. O Brasil se despediu hoje do homem que levou o Brasil rural para dentro da televisão. O velório de Benedito Rui Barbosa aconteceu na região central de São Paulo e ficou aberto ao público na primeira hora. Desde então, familiares, amigos e artistas passaram pelo local para um último adeus. O corpo do autor será cremado ainda hoje, depois do encerramento da cerimônia. Benedito morreu na manhã desta terça-feira, aos 95 anos, por complicações de uma insuficiência renal crônica, quando os rins vão perdendo aos poucos a capacidade de funcionar. A filha dele, a também roteirista Edmara Barbosa, contou que a partida foi serena. Segundo ela, o pai estava tranquilo e cercado pela família. E que família! E também, e que legado! Né? Porque Benedito escreveu novelas que marcaram gerações. Vou falar aqui alguns nomes, né? Pantanal, Renascer, O Rei do Gado, Terra Nostra, histórias de terra, de imigração e de gente do interior. O Brasil que ele conheceu de perto na infância, entre cafezais no interior de São Paulo, né, que é de onde ele veio. A última novela inédita foi Velho Chico, em 2016, escrita já depois dos 80 anos. E a obra não para com ele. O neto, Bruno Luperi, assinou os remakes recentes, né, de Pantanal e Renascer, que conquistaram uma nova geração de público. Muitas pessoas, né, dessa geração assistindo as novelas com base nesses remakes. Como resumiu a filha, ele cumpriu a missão de retratar o Brasil. E essas histórias seguem vivas na tela e na memória de quem assistiu. É isso mesmo, linda homenagem, 8 horas mais 39 minutos. Mudando de assunto agora, vamos para o Rio de Janeiro, porque foi cremado e velado nesta terça-feira, né, o corpo de Benedito Rui Barbosa, ainda falando sobre este velório. Aconteceu ali no Funeral Hall, no bairro de Bela Vista, em São Paulo. A Rebeca Renzi tem os detalhes para a gente.
4: Maria Bethânia usou as suas redes sociais para se despedir do dramaturgo Benedito Rui Barbosa. A cantora descreveu como uma obra eterna a trajetória dele na teledramaturgia. Segundo ela, o Brasil de Rui Barbosa era o Brasil rural, com a sua poesia e estética bucólicas, a graça dos causos dos caipiras, mas também as lutas do campo. A ligação entre os dois também passa pelas novelas, já que Bethânia é a voz por trás da trilha sonora de vários de seus sucessos. Benedito Rui Barbosa tinha 95 anos e morreu na manhã desta terça-feira no Hospital do Coração de São Paulo, por complicações de insuficiência renal crônica. O velório aconteceu no mesmo dia, no bairro Bela Vista, na capital paulista. Uma parte da cerimônia foi aberta ao público, que pôde se despedir do teledramaturgo. Para a reportagem da TMC, a Tony Ramos mandou um relato contando o diferencial no texto de Rui Barbosa.
5: Sempre propondo ao espectador raciocínio, reflexão e apontando, quando apontava, para os grandes erros do país, apontando até com tentativas de solução, tamanho era o amor que ele tinha por esse país.
4: Outros amigos e colegas de profissão usaram as redes sociais para demonstrar seus sentimentos com a perda. Marcelo Serrado publicou um vídeo se despedindo do autor.
6: E eu tive a oportunidade de trabalhar em Velho Chico com ele, vocês lembram bem. Deixa meu beijo aqui a Edmara, filha, Bruno, Luperi, que também fizeram Velho Chico.
4: O corpo foi cremado no final do velório, na presença de familiares e amigos mais próximos.
0: É a nossa reportagem do Rio de Janeiro trazendo então os detalhes deste funeral que aconteceu em São Paulo, no bairro de Bela Vista. Ainda falando sobre a morte dele, tramas como Meu Pedacinho de Chão, Pantanal, O Rei do Gado e Terra Nostra fazem parte da identidade do autor, como eu mencionei há pouco, e moldaram a teledramaturgia nacional. O ator Matheus Nachtergaele, durante entrevista ao TMC 360, destacou a importância de honrar o legado do escritor. Vamos ouvir.
7: Não deixa de ser bonito honrar um grande artista brasileiro, como Benedito Rui Barbosa. Acredito que, assim como quase todos nós aqui no Brasil, fui formado pela telenovela. Foi na telenovela que eu entrei em contato com a dramaturgia do Brasil, pela primeira vez, com os atores do Brasil. E Benedito, obviamente, faz parte, talvez, da trindade mais sagrada dos autores de novela, juntamente com Dias Gomes e Jeanette Claire.
0: E o ator Matheus Nachtergaele também comentou sobre a técnica de escrita de Benedito e concordou com o conceito de carpintaria na construção dos personagens.
7: Cuidado específico na carpintaria da construção de cada personagem. Não é totalmente verdade, mas um pouco você poderia dizer que bastava seguir as indicações do Benedito e você chegaria até o coração do personagem. Claro que aí a gente acrescenta nossas tintas, nossa visão do mundo, cada um tem lá seu arquétipo físico como ator, e etc e tal, mas você, em Renascer, por exemplo, que é a novela que eu conheci por dentro, vai percorrendo por dentro, sendo um dos personagens, em Renascer só tem personagem grande, todos são grandes, e escolhidos a dedo, eles têm importância narrativa suprema. Então, assim, são personagens inesquecíveis, né?
0: Nachtergaele ainda agradeceu a oportunidade de interpretar o personagem Norberto no remake de Renascer, um dos sucessos do escritor.
7: Agradecer pessoalmente a oportunidade que me foi dada pelo Bruno Luperi de fazer no remake de Renascer o personagem Norberto, que na versão original foi vivida pelo grande Nelson Xavier, e convite que me fez voltar às telenovelas depois de muito tempo, uma década, ou até um pouco mais longe delas, para fazer cinema, teatro, etc. Nunca afastado da TV, mas procurando fazer séries, minisséries, coisas mais curtas na televisão, e não resistia a experimentar uma telenovela com dramaturgia de base do Benedito, adaptação muito bonita, respeitosa e carinhosa.
0: Viva Benedito! Agora 8 horas mais 44 minutos.
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0: 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Vamos falar de economia agora no Expresso TMC. Agora o recado é para você que é MEI. Porque se você é MEI ou conhece alguém que vive de um pequeno negócio, presta atenção, porque essa mudança mexe direto com o bolso de quase 17 milhões de brasileiros. O governo enviou ao Congresso um projeto que aumenta o limite de faturamento do microempreendedor individual. Hoje, quem ganha mais de R$ 81 mil por ano, então cerca ali de R$ 6.750 por mês, basicamente, é obrigado a sair do programa. E esse valor está congelado desde 2018. Pela proposta, o teto sobe em duas etapas. Vai para R$ 110 mil no ano que vem e chega a R$ 140 mil em 2028. Na prática, isso significa que o pequeno negócio pode crescer sem perder as vantagens do MEI, que são impostos simplificados, né? Ou seja, contribuição reduzida e direito a benefícios como aposentadoria, auxílio-doença e salário-maternidade. Tem mais uma novidade. Hoje, o MEI só pode ter um funcionário registrado. Com a mudança, passam a ser dois. A aposta do governo é que isso estimule a criação de empregos com carteira assinada. Mas nada disso sai de graça, viu? O próprio governo calcula que a medida vai custar 8,1 bilhões de reais aos cofres públicos em 3 anos, dinheiro que deixa de entrar em impostos. O projeto ainda precisa ser aprovado pelo Congresso, então, por enquanto, as regras continuam as mesmas e qualquer atualização a gente mostra aqui, informa você que ouve a gente aqui na TMC. Agora, mudando de assunto, temos novas informações sobre o estado de saúde de Carlos Alberto Parreira, que está internado desde o dia 16 de junho na UTI de um hospital do Rio de Janeiro. O técnico que comandou o Brasil no Tetra de 94 passou por uma traqueostomia nesta terça-feira. Basicamente, é um procedimento em que os médicos colocam uma cânula, um pequeno tubo, no pescoço do paciente para ajudar na respiração por aparelhos. Parreira está com um quadro de inflamação nos pulmões. Segundo o boletim médico divulgado hoje, ele segue sedado e também faz diálise, o tratamento que substitui o trabalho dos rins, filtrando o sangue quando eles não dão conta sozinhos. O estado de saúde é considerado grave, mas estável. Parreira é acompanhado por um pneumologista intensivista e por uma equipe com profissionais de várias especialidades. Por enquanto, não há previsão de saída da UTI. E qualquer atualização no estado de saúde de Carlos Alberto Parreira, a gente traz aqui na nossa programação do Expresso TMC. Agora, 8 horas mais 47 minutos.
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0: 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E agora, bora falar de Copa do Mundo? Vamos fazer aquele resumão de como foi a terça-feira sobre os últimos jogos das oitavas de final que aconteceram hoje. E eu recebo aqui no estúdio ele, Felipe Amaral, que é especialista no assunto e traz pra gente todos os destaques. Boa noite, Felipe.
8: Boa noite, Alexia. Boa noite, ouvintes ligados no Expresso TMC. Bom, semana chata para o povo brasileiro, né? Não tem como vir aqui no primeiro Expresso da semana e não falar o que aconteceu de domingo também, né? Bom, o Brasil protagonizou um dos maiores vexames da história do Brasil em Copas do Mundo, foi eliminado para a Noruega, isso não é novidade para ninguém. Mas eu vim com uma notícia boa no meio de tudo isso, tá? Na Copa de 90, o Brasil foi eliminado nas oitavas de final, e em 94, fomos tetracampeões mundiais. Então, assim...
0: Será
8: só
0: que
8: não
0: é um...
8: vê quem não quer.
0: Será que é um sinal, então?
8: 2030, só não vê quem não quer o hexacampeonato. Bom, brincadeiras à parte, vamos lá. Hoje, a seleção da Argentina fez uma virada histórica contra o Egito, né? Tivemos algumas polêmicas envolvendo a arbitragem durante a partida, né? Principalmente ali no primeiro gol. No primeiro gol do jogo, no segundo também, em vários momentos. A primeira polêmica grande foi... o Egito, quando ia fazer o segundo gol, teve o seu gol anulado por uma falta cometida, né? O Atia desarmou o Lisandro Martínez, o VAR chamou o árbitro pro monitor, e daí o árbitro marcou a falta, foi um pisão em cima do pé do Lisandro Martínez. Muita gente falou que não foi falta, teve gente que falou que foi falta, mas daí o gol acabou sendo anulado. E daí a outra polêmica é quando a Argentina virou o jogo aos 46 minutos do segundo tempo, né? Supostamente teve duas faltas no lance, uma no começo... da jogada em cima do Marmoush na entrada da área, o que seria um possível pênalti, e outra em cima do Mohamed Salah, o principal jogador do Egito, foi driblar o jogador da Argentina e acabou levando ali uma obstrução, né? Ele foi obstruído pelo jogador argentino, que supostamente teria feito a falta, a jogada correu, e daí o Enzo Fernandes fez o 3-2 para a Argentina, virando o jogo, e daí depois do gol, muita discussão, cartão para lá, cartão para cá, o árbitro acabou a partida dessa forma, 3-2 Argentina. E para fechar o dia, tivemos mais uma prorrogação na Copa do Mundo. Dessa vez, a Colômbia e a Suíça ficaram no placar de 0-0 no tempo regulamentar. O empate resultou na quarta disputa de pênaltis da Copa do Mundo. E quem saiu com a melhor foi a Suíça, que vai enfrentar a Argentina nas quartas de final. A Suíça venceu a disputa de pênaltis por 4-3. Daí agora, emoção é o que não falta, bora torcer contra os argentinos, que é o que nos resta, né?
0: Então, e o Felipe, inclusive eu tava olhando aqui teu story, né, que você torceu pro Brasil, obviamente, como
8: nem
0: todos
8: me fale,
0: nós.
8: Nem me fale nisso.
0: Mas o Brasil perdeu, não vou nem tocar muito nessa ferida, né?
8: Pois
0: torceu
8: é.
0: Pra Portugal também, né, Felipe?
8: Também
0: e perdeu.
8: Já era.
0: Pro México também perdeu.
8: Também perdeu.
0: E como é que tá a torcida agora, hein?
8: Agora...
0: nossos irmãos?
8: O que me resta é torcer pra Argentina, porque quem sabe numa dessa a Argentina também perde, né? Então, ó, tô torcendo pra Argentina
0: você tá torcendo,
8: também.
0: Tá fazendo a psicologia inversa,
8: exato,
0: né?
8: Vai que dá certo, né? Vai que dá certo. Hoje eu até cheguei aqui na redação com o moletom azul. Na hora, todo mundo olhou, pediu pra eu tirar. Na hora, eu tirei. Deu na mesma, a Argentina virou. Então, amanhã, volto com o meu moletom azul pra já começar essa secada nos argentinos.
0: É, então não cancelem o Felipe, pelo tá? Ele tá fazendo aqui uma técnica, né, de psicologia inversa para ver então se a Argentina será eliminada. Então, destaques aqui com o nosso Felipe Amaral. Muito obrigada pelas informações, Fê. Amanhã você volta então com os resultados aí, com os outros jogos que acontecerão nesta quarta-feira e que, obviamente, você acompanha aqui na nossa programação da TMC. Quem escuta também torce. 8 horas, mais 52
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0: E o governo federal deve fazer mudanças nas regras do crédito consignado para aposentados e pensionistas do INSS. A alteração prevê um maior equilíbrio nas cobranças das taxas máximas de juros. Quem traz os detalhes é Rafael Felitti.
10: O que pode mudar para milhões de aposentados e pensionistas do INSS é a forma como os juros do crédito consignado serão definidos. O governo quer acabar com as negociações políticas para estabelecer o teto da modalidade e adotar uma regra automática atrelada ao comportamento da taxa básica de juros, a Selic. Hoje, o limite do consignado é de 1,85% ao mês e é definido pelo Conselho Nacional da Previdência Social. Pela proposta do Ministério da Previdência, esse percentual passaria a ser reajustado automaticamente, conforme a variação da Selic. Outra possibilidade em estudo é que o cálculo leve em conta uma combinação entre a Selic e a taxa DI de 2 anos. A taxa DI de depósito interfinanceiro é a taxa de juros cobradas em empréstimos de curto prazo, feitos entre bancos. Ela serve como uma referência do custo do dinheiro no mercado financeiro. Na prática, a mudança busca dar mais previsibilidade ao mercado e evitar impasses que, nos últimos anos, levaram bancos a suspender temporariamente a oferta de empréstimos após reduções no teto dos juros. O governo avalia que um modelo automático pode garantir maior estabilidade tanto para instituições financeiras quanto para quem depende do crédito consignado. A discussão acontece em um momento em que o mercado do consignado do INSS enfrenta dificuldades. Nos últimos 2 anos, o volume de empréstimos caiu cerca de 40%, reflexo das fraudes investigadas no sistema e do aumento do endividamento entre aposentados e pensionistas.
0: E olha, a primeira rodada de negociações entre o governo federal e lideranças do agronegócio para tentar uma saída para renegociar as dívidas de produtores rurais que sofreram com questões climáticas não teve acordo. O Brian Valêncio conta o que causou o entrave entre os ruralistas e o Ministério da Fazenda. Vamos ouvir.
11: O governo federal e a Frente Parlamentar do Agronegócio terminaram sem acordo uma reunião que discutiu o refinanciamento de dívidas de produtores rurais afetados por eventos climáticos. O principal impasse está na tentativa do Executivo de mudar um projeto de lei que já foi aprovado pelo Senado, transformando parte desse projeto em uma medida provisória. Após a reunião, o presidente da FPA, deputado Pedro Lupion, do Republicanos do Paraná, afirmou que o governo fez uma proposta inicial e que não há consenso daquilo que foi oferecido.
12: Nos foi oferecida uma proposta de uma ideia de medida provisória que atenda boa parte do texto do 5122 aprovado no Senado, com vários pontos que ainda discordamos, dentre eles a questão do montante das operações, o enquadramento dos produtores, a questão dos juros dessa linha de renegociação dessas dívidas, de prazo também, como também a gente não chegou a conclusões, não chegamos a acordos, apresentamos ao ministro e ao líder do governo as nossas preocupações quanto a essa alteração estrutural nessa renegociação. E agora nós vamos fazer as nossas contas, entender quais são os números, lembrando que não há qualquer tipo de acordo sobre o fim do 5122 ou a aprovação de uma medida provisória.
11: Agora a bancada do agro vai analisar essa proposta do Ministério da Fazenda para depois fazer as suas reivindicações ao governo federal. A ideia é que a proposta que vai ser enviada ao Congresso tem apoio tanto do governo quanto da bancada ruralista.
0: Agora a notícia que importa para você, você que gosta de comprar uma blusinha, falando agora da taxa das blusinhas, né, que é aquele imposto cobrado sobre compras internacionais de até $50, feito por pessoas físicas pela internet, né? O presidente do Senado, Davi Alcolumbre, prorrogou a validade das medidas provisórias que tratam do fim do imposto sobre compras internacionais, né? A chamada taxa das blusinhas, e da concessão de subsídios a produtores e importadores de combustíveis derivados de petróleo. Quem tem os detalhes é o Rodrigo Vicente, diretamente de Brasília.
13: A medida provisória que acaba com a taxa das blusinhas foi editada pelo governo federal, já de olho nas eleições deste ano. O objetivo inicial da cobrança era proteger o mercado interno de produtos importados, principalmente os de origem chinesa. A medida foi considerada impopular e teve uma forte resistência porque atingia milhares de consumidores brasileiros com baixo poder aquisitivo. Bem, em maio, portanto, o governo mudou de ideia e fez o caminho inverso. Retirou a cobrança para mudar o ânimo do eleitorado. A outra medida prorrogada é a que concede auxílios a produtores e importadores de combustíveis derivados de petróleo. Nesse caso, o governo criou uma forma de conter a pressão sobre o preço dos combustíveis devido à alta do petróleo no mercado internacional. O principal motivo para a alta dos preços é a guerra no Oriente Médio. Entretanto, parte dos benefícios já começou a ser retirado após a queda do preço internacional do petróleo. Bem, é importante destacar que medidas provisórias passam a valer imediatamente quando são editadas, mas o Congresso Nacional precisa analisar essas matérias primeiro em uma comissão mista e depois em sessão conjunta do Congresso Nacional. Para não fazer isso neste momento, o presidente do Senado prorrogou a discussão, permitindo a validade das medidas e ganhando prazo até 22 de setembro para decidir sobre o tema.
0: Mudando de assunto agora, esfriou por aí porque a chegada de uma nova frente fria derruba as temperaturas e traz o risco de geadas para o sul do país. As informações chegam de Curitiba, com Ângelo Sfaier.
14: O frio volta a ganhar força na região centro-sul do Brasil e a sensação de inverno permanece até quarta-feira. A mudança no tempo acontece após a passagem de uma frente fria que já atua sobre os três estados da região sul do Brasil. Esse fenômeno não provoca chuvas fortes, mas abre caminho para a entrada de uma grande massa de ar polar. A sensação de frio fica mais intensa no Paraná, nos estados da região sul e também em São Paulo e Rio de Janeiro. A previsão alerta para o alto risco de geadas e temperaturas negativas, principalmente nas áreas de serra do sul do país. Os termômetros devem registrar temperaturas abaixo de zero em vários pontos da região serrana de Santa Catarina. A cidade turística de Urubici, por exemplo, deve enfrentar mínimas de apenas 3 graus abaixo de zero nesta quarta-feira. Os modelos também apontam a possibilidade de 1 grau negativo no extremo sul paranaense e de temperaturas bem baixas nas regiões de serra do Rio Grande do Sul. Na quarta-feira, as temperaturas também ficam mais baixas em São Paulo e no Rio de Janeiro.
0: É, vamos desacelerar agora nosso Expresso TMC. Fico por aqui com esse compilado completo aí do que importa para você nesta terça-feira. Expresso TMC com muita informação, jornalismo, dinamismo, informação que importa para você. E olha só, daqui a pouquinho, ó, daqui uma horinha, você tem um encontro marcado comigo, Alexia Marília, aqui na TMC, na nossa edição aqui, mais uma edição do Resumo TMC. Até daqui a pouco. Tchau, tchau.
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